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2: Na capital pernambucana, 9 horas e 5 minutos.
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2: Olá, meu querido amigo, olá, minha querida amiga, porque hoje é quarta-feira, dia 15 de julho de 2026. Começa o Movimento Barra FIG, Festival de Inverno de Garanhuns. O programa que tem a produção de João Lubambo, a produção técnica de Emílio Guga Bezerra e também Eudes Soares, o Eu Te Amo Um. E ladeado a ele, o nosso querido Rafa, Rafael, que está com Eu Te Amo 2 e está com Eu Te Amo 1, Rafael Moreira. Nós vamos destacar o Festival de Inverno de Garanhuns. Aliás, já se apresentou no palco do Festival de Inverno de Garanhuns hoje, na noite chuvosa de Garanhuns, diga-se de passagem, a Mônica Almeida, ela que é cantora de Águas Belas, Pernambuco, começou a cantar aos 13 anos e tem 17 anos de carreira. Ela veio de uma família circense e saiu do circo em 2008. Hoje ela vive exclusivamente da música e trabalha como artista independente há mais de 9 anos. Uma pena que nós não pegamos esse show, mas está no palco da Praça Mestre Dominguinhos, Kátia e Aduílio. Eu vou contar um pouquinho da história da Kátia e do Aduílio. É uma dupla brasileira de forró eletrônico, formada em Fortaleza em 2026 pelos cantores Kátia Silene e Aduílio Mendes. Ambos ficaram conhecidos por suas trajetórias em importantes bandas do gênero, especialmente entre as décadas de 1990 e 2000. Kátia fez parte da banda Mastruz com Leite e Aduílio fez parte da Mastruz com Leite e Magníficos. Hoje também tem Tarcísio do acordeon cearense e tem também Henri Freitas, ele que é cantor, compositor, é nascido no Recife e é músico brasileiro de forró e piseiro. Portanto, a noite hoje é de forró. E até a meia-noite tem o Escrete de Ouro do rádio, tem matéria, tem informação, tem um movimento para você.
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1: Kátia e Aduílio estão no palco. Estão no palco da Praça Mestre Dominguinhos. Vamos dar uma curtida?
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1: Aliás, tá chovendo, chovendo em Garanhuns, frio. Mas vamos esquentar essa noite no movimento, 9 horas, 9 minutos. Amor.

Eu já esperava por isso por conta da chuva. E aí tá digitalizando o som que você percebeu aí. Tá chovendo muito nessa quarta-feira, com Kátia e Aduílio se apresentando. A chuva forte, mas daqui a pouco todo mundo encapado, todo mundo com frio, mas não quer saber, quer é forró. Deixa a gente restabelecer tudo bonitinho, tudo direitinho, porque aí você tem o melhor som do Festival de Inverno de Garanhuns. Hoje ainda tem para você o Tarcísio do Acordeon, tem para

para você também, o Henry. Tudo na base do forró e piseiro. Hoje é tudo forró e piseiro. O Henry, que é nascido em Recife, e o Tarcísio, que é nascido em Campos Sales. Será que dá para a gente voltar ao palco, Mestre Dominguinhos? Okay.

0: Kátia Silene. Kátia Silene. A Duílio. Fazendo show pra você de forró no FIG, no Festival de Inverno de Garanhuns. Hoje ainda tem notícias do nosso futebol com o Scratch de Ouro do Rádio, que tem a coordenação do maior gol do mundo, Haroldo Costa. Também temos, há pouco menos de 3 meses do voto, fique atento, assédio eleitoral é crime. Você vai saber tudo isso e muito mais. Vai saber também, a Agência Pernambucana de Vigilância Sanitária, APVISA, alerta para golpes baseados na venda de canetas emagrecedoras. Olha, cuidado, cuidado. Feriado em homenagem à Nossa Senhora do Carmo amanhã, padroeira do Recife, altera a rota 16 de julho somente na capital pernambucana. Você vai ficar sabendo também. Com a chegada do pico do período de reprodução dos escorpiões, todo cuidado é pouco com os ralos, paredes, roupas, sapatos e principalmente entulhos acumulados. Escrita criativa, balé, violão e desenho estão entre os 126 cursos gratuitos promovidos pelo SESC a partir de agosto. Você vai saber tudo isso e muito mais aqui no Movimento. 9 horas e 16 minutos. Ô Kátia, ô Aduílio, na Praça Mestre Dominguinhos.
1: Prefeitura Municipal de Garanhuns. Tá gostoso, papai. Vai. Tá
2: chama que é tudo.

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1: Alô, Adriano e Ney! Galera da Secretaria do Meio Ambiente, aquele abraço pra vocês. Quem gostou, dá um gritinho. Aê, aê, aê. Gátia Silene, chega pra cá, bebê.
2: 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Vem, assim.

0: Vai, promoção. No Festival de Inverno de Garanhuns, a dupla é maravilhosa, dupla bastante conhecida, né? É na banda Magníficos, Mastruz com Leite, Kátia e Aduílio. Se você quiser mandar uma mensagem por WhatsApp, pode mandar, tá? 991478520, que nós estamos ao vivo. Faço questão de ler a sua mensagem. Boa noite, aqui é Giva do Reco, do Alto Santa Isabel. Manda um abraço para Madeira e para Véi da Praça. Marivaldo, boa noite, Boris. Eu tenho um amigo que é compositor, está querendo fazer contato com o cantor Ovelha. A rádio tem um contato do citado cantor? Olha, Marivaldo, eu sinceramente eu não tenho. Você liga na redação e aí de repente pode ser que alguém tenha. Eu sinceramente não tenho. Boa tarde. Eu assisti dois jogos do Brasil e depois a TV Jornal do Recife. Jerônimo de Vitória de Santo Antão. Um abraço para você, Jerônimo. Tudo de bom. Um alô para Robson Oliveira. Alô, alô, Robson Oliveira. Estão acompanhando aí o FIG. Tudo de bom para vocês. Boa noite, Leonardo Boris. É Ivanildo, que mora no Morro da Conceição. Estou de plantão na UPA de Nova Descoberta, escutando a Rádio Jornal do Comércio. Mande um abraço para os meus amigos Mina e Fernando Café. E Val, saudação tricolor. Vamos voltar? A praça Mestre Dominguinhos, o palco lá. O forrozinho sempre é bom para esquentar, né? Tá chovendo lá em Garanhuns, tá frio. Então vamos esquentar, vamos esquentar. Kátia e Aduílio.
1: E quem gosta dá um gritão aí, um aí. Gadu, vocês são maravilhosos demais. Aduílio Mendes.
2: Oi, Kátia Silene.
1: Vem cantar aquela bem linda pra essa galera maravilhosa daqui de Garanhuns. Vocês vão se apaixonar. Soltem o vozeirão, hein?
2: Vamos lá, Kátia Silene. Essa música, nós temos história com essa música. Essa música faz parte da história de todos nós. E eu queria que vocês cantassem comigo. Já cantamos essa música juntos aqui no FIG outras vezes, em outras ocasiões. Agora combinamos assim, ó. Vamos fazer um coral naquele nível hard. Aquele volume de voz que você dá o máximo, que você respira fundo antes. E aí a gente entra fazendo a diferença. Eu quero ouvir o maior coral do Brasil aqui agora. Eu e vocês, vai.
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2: Vamos repetir.

junto. Vamos mais forte, vai. 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

aquele coral, cadê você? Repete comigo, vai, vai. Vamos pra essa parte aqui, todo mundo canta. E eu chorava abraçado, um vaqueiro como eu, um vaqueiro.

0: Quem gostou, dá um gritinho aí! Essa é uma pequena homenagem que a gente faz à nossa inesquecível e maravilhosa Rita de Cássia. Ela que é um divisor de águas na nossa história, na nossa música, na nossa cultura. Ela que tanto contribuiu. Ela que deixou um legado incrível, indiscutível. Ela que tanto fez por nós. Então, nada mais do que justo que, num evento importante como esse, a gente lembre Rita de Cássia, a gente cante Rita de Cássia. E ali, Lady Red, a dama de vermelho, uma das grandes intérpretes, a maior intérprete da obra de Rita de Cássia, aqui do meu lado. Uma salva de palmas a Kátia Cilene, senhores!
1: Ô, gente, obrigada, meu
0: parceiro. Ô, Kátia Cilene, que alegria nossa estar aqui saudando, relembrando Rita de Cássia e ter você do meu lado.
1: E todas as suas canções que marcaram aí muitas histórias, muitas canções que eu fiz hoje aqui à noite, né, pra vocês. E que tenho certeza aí dessa galera linda.
0: Exatamente.
1: De Garanhuns, do meu Pernambuco.
0: Kátia, pra gente fazer bonito nessa finalização, encerrar com chave de ouro, vamos fazer um grande arraiá com o povo de Garanhuns. Quero ver ninguém parado aí. Obrigado, Prefeitura Municipal de...

0: show da Cátia Silene, do Ilho, com essa noite chuvosa em Garanhuns. Daqui a pouco tem mais para você. Daqui a pouco nós vamos ter Tarcísio do Acordeon para você aqui no Festival de Inverno de Garanhuns. Tarcísio do Acordeon, ele do Ceará, vai ter forró. Boa noite, aqui é o professor Tarso Costa, de José da Penha, Rio Grande do Norte. Estou na escuta da Rádio Jornal, curtindo o show de Cátia Silene e a do Ilho Mendes. Aqui também está com uma chuvinha fina. Melhor clima ouvindo a Rádio Jornal. Show Festival de Inverno de Garanhuns, ouvindo pelo aplicativo Rádios Net. Obrigado, querido. Um abraço. Tudo de bom. Mas aqui, boa noite, meu amigo Boris. Será, Boris, que a Argentina vai ser campeão mundial? E Lionel Messi vai ser o melhor jogador da Copa do Mundo de 2026? Um abraço, Boris. Tá caminhando para isso, né? Agora, futebol, né? Futebol, tudo pode acontecer, inclusive nada. Deixa eu mandar um abraço para todos que estão digitando. Marcos Beberibe, um abraço para o de bom. Um abraço também para o Jardim, Jardim Paulista. Agora, 9h51.
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0: Na capital pernambucana, 9h54.
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0: Há pouco menos de 3 meses do voto, fique atento. Assédio eleitoral é crime e precisa ser denunciado ao Ministério Público, sindicato da categoria ou Justiça Eleitoral. Saiba como, com Kevin Paes.
2: 74 casos de assédio eleitoral apenas neste ano foram registrados pelo Ministério Público do Trabalho, MPT. A prática é vedada pela Resolução número 23.610 de 2019 do Tribunal Superior Eleitoral, TSE, e ocorre quando empregadores, gestores ou outras pessoas utilizam a posição de poder para influenciar ou tentar influenciar o direcionamento do voto de trabalhadores. Exemplos de assédio eleitoral são promessas de benefícios, seja por ameaças e retaliações, que vão desde a concessão de benefícios como folgas e pagamentos de cesta básica, até perseguições e retaliações no ambiente laboral. O advogado, especialista em direito eleitoral e vice-presidente da Caixa de Assistência da Advocacia de Pernambuco, CAAP, Dr. Delmiro Campos, explica quando ocorre um assédio eleitoral.
3: Ele acontece quando alguém que tem poder sobre outra pessoa usa esse poder para tentar dirigir o voto dela. É o exemplo clássico, é aquele do patrão. Precisa ameaça explícita. Basta que o contexto crie um medo. Promessa de vantagem, ameaça de demissão, corte de benefício, uma reunião de trabalho virando comício, cobrança de comprovante de voto.
2: O registro das denúncias de assédio eleitoral pode ser feito no site do Ministério Público do Trabalho, sob anonimato ou sigilo. O órgão orienta que esse registro seja descritivo, com citação dos fatos, local, horário, pessoas envolvidas e partidos. Delmiro Campos relata como um trabalhador pode denunciar um caso de assédio eleitoral.
3: O Ministério Público do Trabalho recebe denúncias anônimas, temos também o Ministério Público Eleitoral, a própria Justiça Eleitoral por seus canais, pelo seu aplicativo Pardal, os órgãos sindicais, né? E aí a recomendação básica é guarde provas, prints, áudios, e-mails, reúna prova, é o que sustenta qualquer tipo de apuração. O voto secreto não é um detalhe do sistema. Ele existe exatamente para que as pessoas, para que os trabalhadores possam divergir do patrão, do seu superior hierárquico, sem pagar o preço por isso. Quando o medo entra na cabine, o voto deixa de ser escolha e vira obediência.
2: Em 2022, também período de eleições gerais, de janeiro a maio, o MPT havia registrado apenas 2 ocorrências, bem abaixo dos 74 casos deste ano. Kevin Paes, Rádio Jornal, Rádio Notícia.
0: Obrigado, Kevin. Boa noite, Leonardo Borges, Maurício Ferreira, do bairro Riachão, na cidade de Caruaru, ligado na melhor Rádio Jornal. Obrigado, querido. Boa noite, Leonardo Borges. Meu nome é Lucivaldo Alvirrubro de Limoeiro. Estou aqui escutando o Festival de Inverno de Garanhuns na melhor rádio, Rádio Jornal. Obrigado pela audiência, obrigado pelo abraço. Agora, 2 minutos faltando para as 10 horas.
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0: Daqui a pouco tem Tarcísio do Acordeon e agora tem a Agência Pernambucana de Vigilância Sanitária, a APVISA, alerta para golpes baseados na venda de canetas emagrecedoras através de ligações telefônicas e pela internet. Cuidado, conta essa história, Cristiano Bassan.
4: A Agência Pernambucana de Vigilância Sanitária, a APVISA, faz um alerta à população sobre um novo golpe que utiliza o nome e a identidade visual de órgãos da Vigilância Sanitária para vender de forma fraudulenta as chamadas canetas emagrecedoras. Segundo a agência, criminosos estão entrando em contato por telefone, mensagens e e-mails, oferecendo medicamentos como se fossem representantes da Vigilância.

0: Desligue logo a ligação. No caso de e-mail, não clique em link, porque a Anvisa, a Apevisa ou a Vigilância, ela não manda link para ser aberto no e-mail, né? Seja para comercialização ou ainda para geração de taxa. Tudo é feito no site oficial dos órgãos. Da Vigilância, ela não manda isso também de uma forma de Pix ou de pagamento que não seja guia de recolhimento.
1: Além da fraude, a agência também chama a atenção para a venda de medicamentos falsificados sem registro na Anvisa. As chamadas canetas emagrecedoras, usadas no tratamento da obesidade e do diabetes, só podem ser comercializadas legalmente quando possuem autorização da agência reguladora. Produtos importados de forma irregular ou vendidos pela internet sem registro podem colocar a saúde do consumidor em risco. Em caso de suspeita de golpe ou de venda irregular de medicamentos, a população pode denunciar a ouvidoria da Secretaria Estadual de Saúde pelo telefone 81-3184-0001, repetindo 81-3184-0001, ou por meio do Disque Saúde 136. Cristiano Bassan, Rádio Jornal, Rádio Notícia.
2: Obrigado, Bassan. Delmiro do Ibura, sempre na audiência de vocês. E obrigado pela atenção. Um abraço para vocês. Obrigado, Delmiro. Tudo de bom. Se cuida, um grande abraço. Boa noite, Boris. Um abraço para você. De quem não botou o nome aí. Um abraço, obrigado. Eu também estou tentando ver aqui pelo seu aplicativo e não tem o seu aplicativo. Não tem o nome, tá? Um abraço, tudo de bom. Tem mais aqui. Mago de Olinda me manda um abraço, inclusive, para. Boa noite, Boris. Sou fã dessa rádio maravilhosa. Você é o cara, obrigado. Aproveitando, dê um abraço nesse cara fantástico, Aldo Leite. Fale que é Luiz, de Casa Caiada, Olinda. Alô, Luiz, um abraço. Aldo tá dodói, mas vai estar recuperado amanhã, se Deus quiser, já vai estar. 2 minutos.
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2: Na capital pernambucana, 10 horas, 3 minutos.
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2: Alcione participou e deu um showzaço na sexta-feira. A Marrom arrebenta a boca do balão. Alcione vai cantar um pouquinho agora pra gente, né, Alcione? Enquanto a gente espera o Tarcísio do Acordeon no FIG.
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0: Marrom é demais. Ela que abrilhantou o Festival de Inverno de Garanhuns na última... Agora 10 horas e 7 minutos. A Argentina e a Inglaterra disputaram hoje uma vaga na finalíssima da Copa do Mundo do próximo domingo contra a Espanha. Agora, é uma rivalidade histórica. Mas de onde surgiu toda essa rixa?
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2: Pronto entre Argentina e Inglaterra em Atlanta, nos Estados Unidos, vale uma vaga na grande decisão da Copa do Mundo de 2026. No entanto, para além do futebol, o duelo entre países de dois continentes diferentes carrega um peso histórico. Mas quais os conflitos extracampo entre Argentina e Inglaterra? Qual o histórico do confronto entre os dois países? A gente explica. A rivalidade entre Argentina e Inglaterra começa nas quatro linhas, passeia por um confronto bélico e volta aos gramados com uma galeria de momentos emblemáticos em mundiais. São cinco confrontos entre os dois países na história dos mundiais. No primeiro, em 1962, no Chile, a Inglaterra bateu a Argentina por 3-1, resultado que acabou por eliminar os sul-americanos ainda na fase de grupos daquela Copa. Quatro anos depois, a Copa foi realizada em território inglês e os dois países se encontraram nas quartas de final com vitória inglesa por 1-0. A partida acarretou numa das mudanças mais importantes do futebol, pois o árbitro do jogo expulsou o capitão argentino Antonio Ratín, que se recusou a sair de campo e apenas com a intervenção da polícia a situação foi resolvida. O episódio colaborou para a criação dos cartões amarelo e vermelho para comunicar de forma mais clara as decisões arbitrais em campo. No meio desta rivalidade, ocorrido em 1982, colocou os povos inglês e argentino em lados opostos no campo de batalha. A Guerra das Malvinas, que aconteceu entre abril e junho daquele ano, foi o conflito pelo domínio das Ilhas Malvinas, localizadas no Oceano Atlântico, próximas à costa argentina. O território havia sido tomado pelos ingleses em 1833 e, em meio à ditadura da

0: Argentina, foi reivindicado como pertencente ao país sul-americano. A guerra foi vencida pelos ingleses e acabou com 649 argentinos mortos. Quis o destino que na Copa seguinte, em 1986, os dois países se enfrentassem numa partida que acabou jogos da história da competição. Nas quartas de final da Copa de 1986 no México, a Argentina venceu a Inglaterra por 2-1 com dois gols antológicos do craque Diego Maradona por motivos diferentes. No primeiro, no famoso gol da mão de Deus, o camisa 10 argentino subiu para uma dividida com o goleiro Peter Shilton e usou a mão esquerda para marcar sem que a arbitragem percebesse. O gol foi validado e pouco depois, Maradona assinou uma obra-prima, driblando metade do time inglês até parar no gol, marcando um golaço. Os dois países voltaram a se encarar na Copa de 1900. Nas oitavas de final, as equipes empataram por 2-2 no tempo normal e os argentinos venceram nos pênaltis. Os hermanos jogaram boa parte do duelo com um atleta a mais depois da expulsão do astro inglês David Beckham, que se envolveu em uma confusão com Diego Simeone. 4 anos depois, Inglaterra e Argentina novamente tiveram um encontro na fase de grupos da Copa de 2002 no Japão e na Coreia do Sul. Em um desdobramento digno de roteiro cinematográfico, o confronto foi vencido pela Inglaterra por 1-0 com um gol de pênalti convertido justamente por Beckham. Assim como em 1962, a Inglaterra passou de fase e a Argentina foi eliminada na fase de grupos. Agora, em meio a duelos históricos e conflitos extra-campo devido à Guerra das Malvinas, as seleções se enfrentam numa Copa em que Messi busca o segundo título seguido da Argentina e Harry Kane e Bellingham tentam quebrar um tabu de 60 anos sem títulos dos ingleses. 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Kevin Paes para o Movimento Cultural.
1: Muito bem, obrigado, Kevin. Você volta daqui a pouco. Amanhã, quinta-feira, no FIG, tem lona de circo, Índia Morena, tem também Virtuose da Serra, 19º Virtuose da Serra. Tem palco pop Zé da Macuca, tem Paulo Mestre Dominguinhos. Amanhã a gente tem futebol, tá? E aí de 11 à meia-noite a gente dá um cheirinho de FIG pra você. Amanhã tem PV Calado, Neif, MC Daniel, tem Felipe Amorim. Nós estamos no aguardo aí do Tarcísio Gizeiro e para o circo, a lona de circo Índia Morena, é das 11 às 16 horas da manhã. É o circo Maxter. Tradição e alegria no Picadeiro. Muito bem. É o Festival de Inverno de Garanhuns. Hoje eu estou vendo aqui, ó, algumas imagens. Friozinho, aquela chuvinha miúda, aquela que bate nos ossos e gela. Agora 10h13, agora quem esquentou também foi Ana Vitória. Vamos trazer a Ana Vitória cantando trevo? Elas esquentaram.
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0: Boa noite, querido Leonardo Borges Andrade, da quinta etapa de Rio Doce, como laranja, onde fui assistir a vitória da Argentina. Forte abraço e sempre ligado na melhor rádio e ouvindo a voz de quem sempre está preparado para comunicar, que é você. Obrigado pelo carinho. Tudo de bom. Marconi, de Lagoa do Carro, ligado no Procone. É Sargento Leite Zé Maria. Tudo de bom para você. Tudo certinho, tranquilo. Também estão dando boa noite aqui. Só não bota um nome, né? Aí eu gosto tanto de falar um nome, de onde é. É o Dudek. Dudek, eu tô vendo é pelo teu WhatsApp, viu, Dudek? Pode até não ser você, mas eu tô vendo por aqui. Mas você deu boa noite, eu tô retribuindo o boa noite. Agora 10 horas 18 minutos.
1: Em horário especial do Recife, e este ano está recebendo a edição 300 do Carmo, com a programação religiosa de missas, atrações musicais e da tradicional procissão pelas ruas do centro. A celebração tem como tema Revestidos de Cristo, a exemplo da Virgem do Carmo, Nossa Mãe, trazemos sobre nós o escapulário, sinal de consagração, e o lema Exulto de Alegria no Senhor, pois ele me revestiu com vestes de salvação. O presidente da CDL Recife e do Cindy Lojas Recife, Fred Leal, fala sobre o funcionamento do comércio na capital pernambucana.
2: Nesta quinta-feira, dia 16 de julho, é dia de Nossa Senhora do Carmo e é uma data muito comemorada para o recifense. O comércio do centro do Recife fechará, porque a festa está muito dentro do centro do Recife. Então, o comércio de rua do centro do Recife não irá abrir. Os shopping centers vão ter horários especiais. Todos eles podem abrir desde que cumpram o acordo que foi feito entre o Sindicato dos Lojistas, o Sindicato de Lojas e os sindicatos comerciários, que prevê essa abertura nesse feriado. Mas com certeza os shoppings irão abrir nos horários especiais.
1: O Rio Mar Recife...

0: Shopping Recife, Shopping Tacaruna e Plaza Shopping funcionam do meio-dia às 9 da noite. O Shopping Boa Vista vai das 11 da manhã às 7 da noite, Shopping ETC do meio-dia até às 6 da tarde e Shopping de Afogados das 9 da manhã às 6 da tarde. O Shopping Pátio Olinda, Paulista Northway Shopping, Shopping Guararapes e Shopping Costa Dourada vão das 9 da manhã até às 10 da noite. E o Camará Shopping funciona das 10 da manhã às 10 da noite. Kevin Paes, Rádio Jornal, Rádio Notícia.
1: Agora 10h20, enquanto que a gente espera o Tarcísio do Acordeon, no dia 25 de julho, a programação é com o padre Fábio de Melo, com Big Roupa Nova, lá no Festival de Inverno de Garanhuns. Será que dá? Mas tá demais. Roupa Nova um pouquinho para você. 10h21.

Opa Nova. Boa noite, Boris. Zenilton Ficheiro, Coab, Petrolina. Agora tá fria. Tô pedalando em casa. Um abraço. Um abraço para você, Zenilton. O Assis Valeriano, ele diz... Boa noite, Boris.

0: Assis do Janga. Você sabia que existe um humorista na rede social? Achei legal. Parabéns pela audiência como comunicador da Rádio Jornal. Claro que eu sei, meu amigo Carlos Santos. Carlos Santos que faz a imitação de todos dos créditos de ouro do rádio e todo mundo gosta muito. Um abraço para o querido Carlos Santos. Boa noite, Leonardo Borges. Sou Lucas do Gás, de Gravatá. Estou na escuta. No programa vibrei muito com esse time da Argentina. Como é bom ver um jogo como esse. Delmiro manda uma mensagem. É, conterrâneo de Anne Barreto, como sempre na audiência. Obrigado pela atenção. Nada, amigo. Um abraço para você. Agora 10 horas 26 minutos. Tá faltando o Tarcísio do Acordeon. Cadê você, Tarcísio do Acordeon, que ainda não chegou? Daqui a pouco, no palco da Praça Mestre Dominguinhos. Agora 10h26.
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0: Com a chegada do pico do período de reprodução dos escorpiões, todo cuidado é pouco com os ralos, paredes, roupas, sapatos e principalmente entulhos acumulados. João Lubambo.
2: As picadas de escorpião continuam preocupando as autoridades de saúde em Pernambuco. O perigo é um sapato em um monte de entulho ou até em um ralo. Dados da Secretaria Estadual de Saúde mostram que entre janeiro e junho deste ano, 9.125 pessoas foram picadas por escorpiões no estado. O número representa uma média de quase 51 casos por dia. Apesar de uma pequena redução em relação ao mesmo período do ano passado, quando foram registrados 9.219 acidentes, a tendência dos últimos anos é de crescimento. Em 2025, Pernambuco contabilizou mais de 19 mil casos. As crianças, principalmente as menores de 10 anos, os idosos e as gestantes, fazem parte do grupo de maior risco e devem procurar atendimento médico imediatamente após uma picada. O biólogo André Maia explica o porquê.
3: O grande problema para criança de até 10 anos é porque algumas delas, o sistema imunológico está sendo formado. Além disso, essas crianças têm um corpo menor, então é mais fácil do veneno ser distribuído perante o corpo dessa criança e por isso eles são mais suscetíveis à ação do veneno dos escorpiões amarelos. Já os idosos, por sua vez, o sistema imunológico está em queda. Você já não tem mais sistema imunológico funcionando de forma mais ativa, sem contar que alguns idosos já têm alguns problemas crônicos, como é o caso de alguns problemas cardíacos, hipertensão, entre outras coisas, o que pode também potencializar a ação do veneno.
2: O biólogo ainda alerta que a presença de escorpiões costuma estar ligada ao acúmulo de entulho, lixo e a infestação de baratas, principal alimento do animal. Ambientes escuros, úmidos e pouco movimentados também favorecem a proliferação.
3: As baratas, elas servem de alimento para os escorpiões. E uma vez você tendo um local para abrigo e um local para alimentação, o indivíduo consegue reproduzir. Valendo a pena lembrar que a fêmea dos escorpiões, ela consegue reproduzir por partenogênese. Fenômeno esse que quando o indivíduo reproduz sem a presença de um macho. Então a fêmea consegue já produzir ovos férteis, ela consegue ter vários filhotes. Isso também aumenta consideravelmente a população desses animais.
2: Entre as orientações da Secretaria de Saúde estão manter quintais limpos, evitar o acúmulo de materiais de construção, tampar ralos, conferir roupas e calçados antes de usá-los e evitar andar descalço. A expectativa é de aumento nos acidentes durante os meses de agosto e setembro, período de transição entre a estação chuvosa e a mais seca. Em Pernambuco, a espécie mais comum é o escorpião amarelo do Nordeste, que pode provocar casos graves, principalmente em crianças e idosos. João Lubambo, Rádio Jornal, Rádio Notícia.
0: Tá legal. Obrigado, João Lubambo. Agora 10h29, daqui a pouco tem escrita criativa, daqui a pouco tem um escrete de ouro do rádio, que tem a coordenação do maior gol

do mundo. Haroldo Costa com as notícias do nosso futebol. E daqui a pouco tem o FIG com o Tarcísio. Daqui a pouco o Tarcísio do acordeon. Agora 10h30. Agora tem um desfile de super artistas no Festival de Inverno de Garanhuns. Quer ver? Eu vou passar enquanto a gente faz um esquenta. Você vê. Tem Biquíni Cavadão, que vai ser no dia 25. Tem Paralamas do Sucesso no sábado, dia 18. Capital Inicial no sábado, dia 18. Oh, bom mesmo. Além dos da Terra, claro, Fada Carabina vai estar também no sábado. Tem o Ícaro, que vai estar no sábado, dia 25 de julho, pernambucano. Tem amanhã, tem PV Calado. Tudo isso e muito mais para você aqui pela Rádio Jornal no FIG 10h31. Vamos dar uma escutadinha num dos convidados que estará no Festival de Inverno de Garanhuns. Por exemplo, Biquíni Cavadão.

0: Biquíni Cavadão, quando eu te encontrar, tem um encontro marcado no dia 25 de julho no Festival de Inverno de Garanhuns. 10h35, pausa e daqui a pouco tem Tarcísio do Acordeon.
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0: Tarcísio do Acordeon, nascido em Campos Sales, no Ceará, ele mistura sanfona tradicional com a batida da pisadinha. Estourou nacionalmente com hits como Proteção de Tela, Meia-Noite e Voltável. O quê? É você, no Festival de Inverno de Garanhuns. Tarcísio do Acordeon. Na Praça Mestre Dominguinhos. Ao vivo.

0: Quem tava ansioso?
1: Ainda bem que ao vivo é ao vivo, tá? Na programação tava Tarcísio da Cor. O Tarcísio agora vai ser o último. Quem tá no palco é o Henry Freitas, ele que é nascido em Recife. Em 1996, é um cantor, compositor e músico brasileiro de forró e piseiro. Ele é um dos maiores fenômenos da música nordestina na atualidade, acumulando milhões de ouvintes nas plataformas digitais, com sucessos virais como Tem Café, Tando e Imã de Problema. Estava na programação o Tarcísio do Acordeão, estava assim... Mônica Almeida, Kátia e Aduílio, que acompanhamos, Tarcísio do Acordeão e, por último, o Henry Freitas. Pernambucano, o Tarcísio cearense. Então você curte agora, como eu anunciei, o Henry Freitas.

ver. Quem vai trabalhar de ressaca amanhã, levante a mão. Quem tá muito feliz no festival de inverno, levante a mão. Joga a mãozinha pra cima. Joga, joga. Acordei hoje é sexta-feira, assim não tem nada que me pare. Tudo nos conforme pra ser loucura de verdade. O direct tá bombando, o bonde quer saber o que tá tendo. Onde? Onde vai ser mais tarde? Onde que tá fervendo? Pronto aqui no Vale do Fechado, aqui a noite vai ser foda do

Quem tem orgulho de ser pernambucano aqui, levante a mão. Quem tá muito feliz no Festival do Inverno, levante a mão. Quem tava ansioso pelo Henry Freitas, não chega mais pra cima. Ou chega mais pra cima, ou chega mais pra cima. Prepara pra pular, prepara, prepara. No 3, 1, 2, 1.

mais perguntas aqui. Cadê a torcida do Náutico aqui essa noite? Cadê a torcida do Náutico aqui essa noite? Cadê a torcida do Santa Cruz aqui essa noite? Cadê a torcida do Leão da Ilha? Joga a mão pra cima.

próxima! Obrigado a todo mundo que veio nessa quarta-feira chuvosa. Maravilhosa, Garanhuns.

0: Alguma mulher solteira desse lado aqui pra dançar comigo hoje? Agarradinha tem? Aqui desse lado tem também? Cadê os casados e os namorados?
1: É o som da sua.

é casado ou namora, levante a mão aqui que eu quero ver. Quem é que está solteiro, levante a mão. Quem veio pela sofrência, levante a mão. Pia,

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De terapia aqui, levante a mão que eu quero ver. Quem namora ou é casado, levante a mão, por favor. Quem é solteiro, levante a mão.

0: Agora, se você é casado e namora e tá do lado da pessoa que você ama, a hora de você se declarar para ela é agora. Olha para ela e diz assim: meu amor, eu te amo.
1: Não mudei de cidade, nem de telefone, só escolhi ser feliz.
0: Eu vim aonde?
1: Eu vim pra Garanhuns, festival do inverno. Tô no FIG e hoje eu tô feliz.
0: Por isso!

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Quem gostou, levante a mão e faz barulho pra nós. É amanhã que tem o Neyce aqui, amanhã, né? Quem gosta de brega funk aqui, levante a mão. Posso cantar uma que eu gravei com ele? Pode gravar? Será que vocês conhecem? Deixa eu ver. Nem melhor, nem pior. Joga pra cima!

0: Henri Freitas no palco da Praça Mestre Dominguinhos. É o Festival de Inverno de Garanhuns. Voltamos já com ele, tá? Com Henri Freitas, 11 horas 8 minutos.
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0: Hoje curtimos e também estamos curtindo.
3: Fica quietinha que o Henrique tá no comando. Hoje tu vai tomar um. Também vai tomar.
0: Isso é piseiro, né? Piseiro. Henri Freitas. Henri Freitas, que é pernambucano. 11:09. Daqui a pouco tem as notícias do nosso futebol com o Scratch de Ouro do Rádio.

0: Opa!
1: Quem tá feliz do lado direito, levante a mão. Ei! Ei! Quem gosta de vaquejada, levante a mão!
0: Tô vendo aqui no site da Prefeitura de Garanhuns, né? E tem uma intérprete de Libras, né? Que é aquele que fala com as mãos por sinais. Eu fico imaginando os sinais dessa música anterior.

Tá tudo certinho aí com vocês? Estão gostando do show? Que bom que vocês não perceberam, tá? Eu passei as três músicas com o palco apagado, deu um probleminha na luz, vai perdoando, tá? Eu gosto de dizer porque às vezes tem gente que percebe. É porque tá chovendo, é material eletrônico, acontece. Mas estamos de volta, tá todo mundo iluminado. Cadê a galera desse lado aqui? Levante a mão. A galera desse lado também, levante. Galera do fundão, tá todo mundo bem aí? Os camarotes, tá todo mundo ok? Eu posso cantar umas sofrências aqui agora pra gente tomar uma? Não toque nesse assunto chato, por favor. Já tá sofrendo a cidade. Calma, gatinha.

0: Quem tá bebendo na noite de campanha, meu filho?
1: Quer assustar papai, amigo? Você deu uma parada agora, Henry. Eu falei, ué, cadê você? É o Festival de Inverno de Garanhuns.

Vocês querem sofrência ou putaria? Menino, que é isso? Ninguém tá aqui pra amar. Nem se eu cantar uma música do Henry Freitas lá de trás, que eu sei que todo mundo gosta. Tipo aquelas... Por motivo de segurança. Vocês conhecem essa? Vocês conhecem essa? Vocês gostam mais dessa ou dessa? Eu nem lembro a cor do seu cabelo preto. Eu canto a primeira ou a segunda? A segunda. Eu nem lembro. Cadê as morenas? Cadê as gostosas do Pernambuco? Coincidência, você

Pelo horário aqui no relógio, era para eu ir embora em 10 minutos. Posso ir? Pode? Já pode ir embora? Eu posso ficar mais um pouquinho aqui para vocês? Quanto tempo mais? Mais 10 minutos? Eu posso cantar mais 30 minutos aqui para vocês? Com os 10 que já tinha, 40 pode ser? Só putaria? Quem veio pela terapia, levante a mão! Tá de shortinho, bem coladinho. Ponderadas dessa noite aqui, galera. Vai, vai, vai.

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1: Falou pros amigos que eu sou surtado aqui. 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
2: Opa.
1: Comigo. Agora aceita meu amor pro
2: Ao vivo é assim mesmo, né?
1: É.
2: Fazer o quê?

Apaga a luz que de agora pra frente é só terapia aqui no FIC, Garanhões. A cidade sabe que é o Henry. Abraça a

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1: Agora, agora. Já! Como é, produção? A gente só vai cantar mais 20 minutos se a galera ficar gritando bem alto, é verdade? É verdade? Cadê? Não tô ouvindo, cadê? Fudeu! O Henrique apareceu, o quê? Bota as duas mãos pra cima e faz assim, ó. Tchu, tchu, hey! Tchu, tchu, hey!

Esposo ou filhos. Fora isso, amigo é do lado. Olha aqui, ó. Presta atenção na gente, ó.

A galera aí do lado direito vai deixar assim barato? Calma, calma. Deixa eles irem sozinhos. Vamos fazer uma competição saudável. Daquela ponta de lá, dando a volta no quarteirão inteiro até lá, a última sombrinha lá atrás.

Vou falar pra vocês, tá? Se a seleção brasileira tivesse essa disposição, a gente era campeão. Agora calma. Vamos ver o outro lado. Do mesmo jeito desse lado.

Eu sou comentarista, preciso dizer. A galera daqui, desse lado, tá gritando mais alto do que aquele lado. Mas só aqui, aqui tá calado. Aí esse lado tá ganhando ainda, porque esse lado tá gritando aqui, ó.

lado direito vai me desculpar, mas o lado esquerdo ganhou dessa vez. Vira pro lado, vamos ajudar eles agora, tá? Ó. Vira pro lado de lá, vira pro lado de lá, vira pro lado direito. Quem não virar já sabe, né? Aquele que for menor de idade e não virar pro lado direito vai ficar reprovado no colégio esse ano. É melhor virar, hein? Aquele que for maior de idade.

mas aqui no Nordeste é São João o ano inteiro. Quem tá feliz no festival de inverno, na parte da mamãe, Garanhuns, joga a mãozinha pra cima, joga a mãozinha pra cima, joga a mãozinha pra cima.

0: Vocês dançaram quadrilha mesmo, eu vi aqui, viu? Deu exemplo. Ó, a boa notícia eu vou dar agora, tá? Eu vou até meia-noite.
1: Daqui a pouco tem notícias do futebol, o Escrete de Ouro do rádio. Por enquanto você está no Festival de Inverno de Garanhuns, são 11 horas 40 minutos e você está curtindo em Freitas.

Eu vi muita gente dizendo assim: será que Henry vai descer no meio da galera lá em Garanhuns hoje? Aí eu disse: será? Aí eu disse: eu vou fazer um trato. Se a galera cantar minha música nova, eu desço lá embaixo e faço a maior loucura que Garanhuns já viu. Mas primeiro a gente... É simples, você sabe cantar a música. Sabe qual é a música? É aquela música que eu cantei lá no comecinho do show, ó.

Fico louco, só ensaiando eu e vocês. Joga a mão em cima e diz, vem. Me fala qual necessidade. Espalha. Porra, eu fico louco. Posso gravar o vídeo? Pode gravar o vídeo, pode gravar? Já pode gravar o vídeo, tá? Bota a luz na galera lá. Bota a luz na galera, tá filmando todo mundo. Tá pegando vocês aqui. Tá pegando a galera daqui, tá pegando a galera todo mundo. Quando eu disser que eu tô aqui no Festival de Inverno Garanhuns, eu quero o máximo de barulho pra cima. Quero as duas mãos pra cima, por um lado e pro outro, pra gente gravar esse vídeo. Eu não postei um vídeo dessa música no Pernambuco ainda, vai ser o primeiro. É top 10 as mais ouvidas. Tá valendo? Tá gravando? Tá todo mundo aí? Cadê o gritinho da galera de Garanhuns, Festival de Inverno? Ô, oh, joga a mãozinha pro lado, ô, oh, joga a mãozinha pro outro. Diz assim, ó. Olha, me diz o que tem no seu beijo, que o gosto parece que gruda na língua. E draga de saudade é essa que eu sinto de tarde, de noite e de dia. Me faz também, me faz. Garanhuns, só qual necessidade? Meu quarto todo, porra, eu... Isso aqui tá lindo, Garanhuns. Mais uma vez pro lado. Agora, quem tá feliz?

Pode descer? Pode descer? Pelo formato que é o palco, não dá para eu ficar perto de todo mundo, tá? Então vou descer um pedacinho aqui e outro pedacinho ali. Pode ser? Já que a galera que tá aqui da lateral já veio mais pertinho também. Aí qualquer coisa eu desço mais um pedacinho aqui. Depois mais um pedacinho ali. Se me der mais um minutinho, eu subo nos camarotes também. Eu ia embora só de manhã, é bem rapidinho. Eu posso ir embora só de manhã? Ah, ah.

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sanfona, todo mundo gosta seu. Fala pra mim, quem é que te pega? Bota o pé na cabeça. E te toca de jeito. Ah, ah, ah, já deu meia-noite, eu não quero mas eu putaria não, putaria sim, putaria não, putaria sim.

0: Quem veio pela putaria, bota a mão pra cima! É 1000% todo dia!
1: Atenção, vai começar a terapia 1000% do Henry.

0: na capital pernambucana, 11:46.
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2: Você curtiu nesta quarta-feira o Festival de Inverno de Garanhuns? Vem aí as notícias do nosso futebol com o Escrete de Ouro do Rádio.
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4: Fala, amigo, forte abraço pra você e pra todo mundo ligado aqui na Rádio Jornal. Depois da quarta-feira com trabalho matinal, os jogadores do Santa voltam a trabalhar na manhã desta quinta-feira. Tempo o Santa tem, né, pra recuperar os atletas com problemas físicos, caso do Zé Mário, caso do Marquinhos, Christian de Souza, no duelo do dia 25 diante do Figueirense, e o Santa também ganhando o próprio Christian de Souza, que volta à área técnica no jogo contra o Figueira, no dia 25 na Arena, em Itajaí, por 2-1 no último domingo pela manhã, das tribunas, cumprindo suspensão automática. De quebra, o Santa, completamente reforçado por todas essas peças que eu já citei, e também pelo bom zagueiro Edson Miranda, que cumpriu automática na vitória sobre o Barra, deu lugar, inclusive, ao Eurico. Fica a dúvida. O Santa tem 4 zagueiros em ótima fase. O Santa tem a melhor defesa da competição, né? Ao lado do Caxias. Quem vai sobrar? Matheus Vinícius, Edson Miranda, William Alves e, muito provavelmente, não será o Eurico, né? O William Alves, Edson Miranda e Matheus Vinícius, os três brigando por 2 vagas. A tendência é que haja repetição do esquema com 3 zagueiros no duelo contra a equipe do Figueirense. Duelo, aliás, que deve ter o maior público do Santa nessa temporada. A expectativa é de pelo menos 25 mil tricolores nesse duelo, que pode dar ao Santa a 4ª vitória seguida, fazendo com que o tricolor chegue, por exemplo, a 27 pontos na classificação, muito próximo hoje da pontuação do ponto de corte, né, para a classificação matemática para o quadrangular de acesso à Série B da próxima temporada. Aliás, segundo o portal Chance de Gol, um portal estatístico, levando em conta a situação atual do Santa, a sequência de vitórias, a margem de pontuação necessária e a tabela de agora até o fim da primeira fase, o Santa é o time da Série C, 96% de chance de estar no G8 ao final desta primeira fase, 96% de probabilidade de classificação. À frente até da líder Inter de Limeira, à frente nesse percentual do Brusque, à frente também de Guarani, de Paysandu, de todas aquelas equipes que estão próximas do Santa na classificação. Mas a gente vai escutar agora Matheus Vinícius, o zagueiro do Santa, falando sobre as funções que ele vem exercendo como zagueiro e como lateral, vem cumprindo bem o seu papel, tanto também, e sobre o jogo contra o Figueirense e o comportamento que o Santa vem demonstrando melhor como visitante do que como mandante.
5: Foi super tranquilo, eu já fui lateral quando era um pouco mais novo, em base, até cheguei já a atuar em profissional também como lateral esquerdo. E como eu falei, nosso grupo é muito qualificado, então não tem essa preocupação.

0: preocupação de botar um lateral no, do lado esquerdo, um zagueiro do lado esquerdo, ou que não tem esse tipo de preocupação. A gente tem trabalhado, tem dado muito certo e a gente continua focado no, no trabalho que o professor tem colocado nos treinamentos, colocado no, dentro de campo, possível, procurado entender aquilo que ele quer que a gente se sabe da importância de cada partida, é, cada jogo, jogo após jogo. A gente tem trabalhado em cima de cada adversário e a gente sabe também desse, desse ponto que vem sendo muito citado, de jogar dentro de casa, está tendo um pouco de dificuldade, mas graças a Deus a gente tem conquistado os objetivos, conquistado as pontuações e, como eu citei aqui, a gente está em busca de melhorar cada dia e buscar o máximo de pontos possível para classificar melhor.
1: Tá aí, portanto, palavras de Matheus Vinícius conversando conosco aqui nesse movimento.
2: O Alex Santos.
3: Valeu, Boris. Boa noite para você, boa noite para todo mundo que acompanha o movimento. E o Esporte Clube do Recife segue contratando. Apesar de não ter sido anunciado oficialmente, o Leão da Ilha do Retiro deve confirmar a qualquer momento a contratação do atacante Dudu Teodora. Ele que tem 26 anos e estava no Mazatlán, no México. Jogador que, inclusive, já está aqui na capital pernambucana realizando exames médicos no Clube Rubro Negro. Mas o Sport ainda não confirmou oficialmente. E nessa situação de ainda não confirmar oficialmente, também ainda está o Kaique Almeida, né? Zagueiro que pertence ao Fluminense, que está no Remo, já está aqui em Recife há mais de uma semana, mas alguns entraves burocráticos estão impedindo nesse momento do Sport confirmar o zagueiro como reforço para a atual temporada. Confirmados até o presente momento estão o lateral direito Claudinho, que estava no Vitória, e o meia atacante Diego Hernandes, uruguaio, que estava defendendo o clube do Remo. O Leão, que deve continuar em busca de reforços. Mais um zagueiro, um meia e mais um atacante pode pintar na Ilha do Retiro. O zagueiro Zé Marcos, relembrando, foi embora da ilha, vai defender o time de Israel. E outros atletas também podem deixar o Sport Clube do Recife, sendo negociados. O volante Zé Lucas, por exemplo, deve realmente ter a sua negociação confirmada para o futebol do exterior nessa abertura da janela que se aproxima. E sobre o time em si, o técnico Gilmar Dal Pozzo segue trabalhando. O Leão, que vai focar todos os esforços necessários para tentar que jogos que não sabe o que é vencer. 4 empates e 2 derrotas. Para isso, o Dal Pozzo deve realizar algumas modificações na equipe considerada titular. Sistema defensivo deve sofrer alteração, no meio de alteração. O certo é que o atacante Gleison não pode jogar contra a equipe do Operário, porque foi expulso contra o Botafogo de Ribeirão Preto e tem que cumprir a suspensão automática. Mas vamos ouvir o técnico Gilmar Dal Pozzo falando sobre essa oscilação da equipe leonina nessa Série B.
4: Todas as equipes estão oscilando. Eu não vou citar nomes aqui, mas eu estou acompanhando o campeonato. A Chapecoense, ano passado, que subiu, a gente em determinado momento perdeu 4 partidas, juntou, a gente identificou o que tinha que fazer e seguiu, e conseguimos o acesso. Então isso é normal. A diretoria não gostaria que fosse assim, nem o torcedor e nem muito menos os atletas, mas nós temos que ter resiliência e entender que isso faz parte. Algumas coisas eu já identifiquei e outras com o tempo, um tempo um pouquinho mais amplo, eu vou conseguir fazer os... Por quê? Porque é o próximo e porque... Então nós temos que fazer algumas mudanças em cima também do adversário e respeitando as nossas características e o conhecimento que eu tenho em cima de plataformas e de variações. E o pouco tempo que eu tenho.
3: Relembrando que o jogo contra o Operário de Ponta Grossa é no próximo sábado, tiro em partida válida pela 18ª rodada do Campeonato Brasileiro da Série B. Destaques do Esporte para o Movimento. Valeu, grande abraço, Leonardo Boris.
5: Boa noite para você e para todo mundo que está nos acompanhando aqui na Rádio Jornal. Amanhã o Náutico entra em campo contra a equipe do CRB. Jogo marcado para

0: acontecer às 8 da noite no estádio Rei Pelé em Maceió, é um confronto direto na Série B do Campeonato Brasileiro, já que o Náutico é o 13º lugar, tem 21 pontos, enquanto o CRB está na 15ª posição, tem 20 pontos. São duas equipes que hoje estão tentando se afastar cada vez mais da zona de rebaixamento. O Náutico tem novidades no time, viajaram o lateral estreia com a camisa alvirrubra. Mas hoje pela manhã teve uma entrevista coletiva com o técnico Hélio dos Anjos. E ele falou sobre a permanência no time. Mesmo nessa crise, a 7 jogos sem vitórias, o presidente do clube, Bruno Becker, confirmou que Hélio e Guilherme dos Anjos permanecem no cargo e na gestão do futebol do clube desde o começo da temporada. Se alguém o tire do cargo, ele não vai deixar o Náutico.
1: Ei, eu não vou sair do Náutico por espontaneidade minha, você tá entendendo? Sabe por quê? Porque eu tenho uma responsabilidade com o Náutico. Eu tenho uma responsabilidade, não é somente com o jogador, não. Eu tenho uma responsabilidade com funcionários, com todo mundo que está aqui. E eu sei, dentro dos meus limites de vida e também dos meus limites profissional, a importância que eu tenho para as pessoas aqui dentro. Então isso para mim é o que pesa, né? Incômodo muito grande. Né? Eu não nasci para perder, eu não aprendo perdendo. Tá? Isso é lorota de perdedor. Ah, sinceramente, que é lorota de perdedor, eu aprendo vencendo. Eu tiro muito mais proveito da vitória do que da derrota. Então, é natural, ninguém está confortável, está todo mundo incomodado. Está entendendo? Agora, eu só quero deixar bem claro, a pressão é gostosa. Não pensa que eles, você entende, que estão achando, né, que aqui está todo mundo desarticulado. Não, nós estamos fazendo aquilo que nós planejamos, aquilo que nós executamos. E, sabe, pressão, eu sou assim, não vai ter pressão, não vai ter alma vendida, sabe? Não vai ter acolchegozinho, não vou usar imprensa ou qualquer amigo que eu tenho, você entende? Para me manter aqui, não vou, você entende? O lado profissional é mantido. Ah, é prepotência? Não é prepotência, não. É convicção e confiança na vida. Daqui a pouco eu tenho mais confiança na vida do que até mesmo no meu trabalho. E eu estou muito, muito consciente de que isso passa, sabe por quê? Há 50 dias atrás esse era o melhor time do campeonato. Há 50 dias atrás esse time era o time que jogava mais bonito. Há 50 dias atrás, né, a coisa mais certa que o Náutico fez foi entregar para o Hélio dos Anjos e o Guilherme dos Anjos, eu, né? Então há 50 dias atrás era tudo muito certo. Futebol é dinâmico. Ganha duas. Você passa a ter um valor até que você... Pô, isso era disso. Porque eu não me empolgo com elogio. Eu sou consciente, porque, pô, não dá mais para apanhar e falar, pô, me pegou de surpresa. Pô, me pegou de surpresa. Nada me surpreende no futebol, sabe? Eu não quero mudar o mundo, mas eu gostaria de debater mais. Eu acho que aí enriquece todo mundo, né? Nós também precisamos disso para crescer, nós treinadores, né? Então, quem sabe que um dia a gente chega nesse nível.
0: Muito bem. Palavras do técnico do Náutico, Hélio dos Anjos, são os destaques do Timbu aqui no Movimento.
2: 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Amanhã tem CRB e Náutico aqui na Rádio Jornal.
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2: Meu querido amigo, minha querida amiga, obrigado pelo carinho da sua audiência. Você vai ficar comigo agora na madrugada, amiga madrugada musical, Rei Convida. A produção do Movimento, de João Lubambo. A produção técnica, Emílio Guga Bezerra. Eu de Soares, Eu Te Amo 1. E Rafael Moreira, Eu Te Amo 2. Tenham todos uma madrugada deliciosa. Eu te espero. Até já.
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3: Meia-noite, 2 minutos. 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
4: Boa noite, boa tarde, bom dia, onde quer que você esteja, uma ótima quinta-feira, dando mais uma Madrugada Amiga aqui na Rádio Jornal, a Madrugada Musical. O Rei convida, tem consultório, tem debate, tem Passando a Limpo e tem música. Roberto Carlos trazendo as suas lindas canções de todos os tempos e também artistas nacionais e internacionais. Madrugada Amiga começa a partir de agora na Rádio Jornal.

meia-noite e 17. 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

0: meia-noite e meia.
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0: Meia-noite, 41 minutos na Jornal.
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A radioatividade leva até vocês mais um programa da série a série. Dedique uma canção a quem você ama. Eu tenho aqui em minhas mãos, cena com singelo pseudônimo de mariposa, paz

0: Meia-noite, 53 minutos.
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0: 1h18 na Jornal.
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2: Bom dia, boa tarde, boa noite para você em qualquer lugar. Em qualquer lugar que você esteja ouvindo a Rádio Jornal, pelo www.radiojornal.com.br, você é sempre bem-vindo, bem-vinda. É a madrugada amiga, madrugada em que o Rei convida na Rádio Jornal.

0: 1:32.
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2: Daqui a pouco você tem o debate, o Passando a Limpo e o consultório. Vamos prosseguir com a Madrugada Amiga, Madrugada Musical.

0: 1h43.
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2: Já já, né? Consultório. Você que ouviu, vai ouvir de novo. Você que não ouviu, vai ter oportunidade de ouvir. Enquanto isso, vamos prosseguir com a Madrugada Amiga, a Madrugada Musical. O Rei convida.

0: 2:02. 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
1: Ótima quinta-feira para você, tudo de bom. Curta bastante, alegria, paz e amor. É o que eu desejo a você. Vem aí o debate, vem aí também o consultório e, na sequência, a voz do povo. Tchau.
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2: 2:03.
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3: O do gasto público é um dos principais instrumentos para assegurar que os recursos arrecadados por meio de impostos, por exemplo, sejam aplicados de forma eficiente e transparente, seguindo aquilo que deve ser a prioridade, atendimento à população. A fiscalização das contas públicas pode contribuir para que essas reservas sejam destinadas de forma responsável para as áreas essenciais. Esse é um tema que está sempre em discussão e o nosso papel como imprensa é fazer a provocação e entender, por exemplo, temas como qual o papel dos órgãos de fiscalização relativo às contas públicas, a participação da sociedade nesse processo, que também é de a má aplicação de recurso, superdício, a fraude, a corrupção, tudo isso. A gente tem que debater e fazer as cobranças enquanto sociedade. É por isso que nós estamos hoje aqui para debater. Eu quero saudar, agradecer a presença, primeiro, do doutor Cristiano Pimentel, que é procurador do Estado, o MPC. Doutor, seja bem-vindo mais uma vez. Bom dia.
4: Bom dia, agradeço o convite da Rádio Jornal, um importante tema.
3: Vamos juntos fazer essa construção. Quero agradecer também ao doutor Odir Melo, que é coordenador do Centro de Apoio Operacional de Defesa do Patrimônio Público, junto ao Ministério Público do Estado, o MPPE. Doutor, seja bem-vindo à Rádio Jornal. Bom dia.
5: Convite aqui para a Rádio Jornal. Bom dia, ouvintes também. É um prazer estar, o Ministério Público estar aqui presente na Rádio Jornal com seus ouvintes, né, para debater esse assunto de tanta importância para nós.
3: Obrigada, doutor. Sandro Prado, economista, cientista político. Obrigada por estar com a gente mais uma vez. Bom dia.
6: Bom dia. Obrigado, Natália. É um grande prazer estar aqui com o doutor Cristiano, com o doutor Odir, para discutir uma pauta que realmente é muito cara à população. Né? A gente sabe que hoje questões ligadas à violência são aí o grande marco, digamos assim, que as pessoas estão aí bastante chateadas. Mas a questão ligada à corrupção, a gasto público, sempre foi um calcanhar de Aquiles da nossa sociedade.
3: Sempre. E aí surge aquela palavra essencial.

0: serviços essenciais. Eu até anotei, porque eu acho que essa é uma questão importante, gente. O que é essencial, no meu caso, pode ser diferente do que é essencial para cada um de nós que estamos aqui no estúdio.
1: Indubitavelmente.
0: Por exemplo, segurança. Pode ser essencial para alguém, e é essencial para muita gente, para toda a população. Mas para outro, a saúde preocupa mais, ou a educação preocupa mais. Agora, para outros, por exemplo, a cultura é essencial. E é essencial. Por que eu estou fazendo essa provocação? Porque, doutor Cristiano, a gente precisa elencar o que é essencial e o que é mais essencial à população, para que ela possa se sentir atendida. Como definir, como o gestor público olha no papel e diz, isso é essencial e a minha atenção vai para cá, hein, doutor?
2: Nós somos um país pobre, e nós estamos numa das regiões mais pobres do Brasil. Nós temos aí, como você mesmo coloca em vários outros programas, um estado em que quase metade da população ainda precisa ser atendida pelo Bolsa Família. Eu vi que houve esse debate recentemente aqui. Então, nós precisamos realmente de muitos investimentos. E os investimentos, eles têm que vir do poder público, do orçamento público. Só que esses recursos, apesar da Constituição de 88 ter instituído o princípio da publicidade, nós estamos vendo diariamente, infelizmente, através de operações da Polícia Federal contra figuras importantes da nossa política, que o orçamento público ele está sendo apoderado por interesses escusos para haver desvios de parte destes valores. Sempre ouvimos falar que o orçamento público ele é muito engessado, que existem prefeituras dos estados, vão para pagamento de pessoal, para despesas obrigatórias, mas existe, não é, como se diria no popular, uma farpinha do orçamento, que são as chamadas emendas parlamentares, não é, que é daí que vêm os grandes investimentos do poder público, seja da União, estados, municípios, que são as emendas parlamentares. E é daí que vêm as grandes obras públicas, os grandes investimentos, as grandes rodovias, não é? As ferrovias, como a Transnordestina, que aqui a Rádio Jornal está sempre discutindo, debatendo também a sua importância. Mas, infelizmente, nós estamos vendo que esse instrumento, que poderia ser tão positivo, não é? Que é a emenda parlamentar, que é um deputado federal, um senador, poder destinar uma verba a uma região carente, a uma cidade carente, para uma obra pública importante, que a prefeitura não tem condições de colocar o dinheiro, que o estado não tem condições de colocar o dinheiro, isso está sendo desviado da sua finalidade. E, como já debatemos aqui em ocasiões anteriores, desviados até para a realização de shows, pagamentos de cachês milionários a cantores sertanejos. Nós tivemos, nos últimos dias, duas operações da Polícia Federal. Uma contra o presidente nacional de um grande partido, que mesmo sem ter mandato, estava direcionando essas emendas. É o caso do Valdemar Costa Neto, presidente nacional do PL. E nós tivemos contra um ex-presidente da Câmara de Deputados, Eduardo Cunha, que inclusive já foi preso durante alguns anos aí, mas que estava também destinando emendas, mesmo sem ser deputado. E tudo isso culminou, não é, no antigo secreto, que aí a ministra Rosa Weber, do Supremo Tribunal Federal, que deveria haver transparência nesses recursos, mas, passado alguns anos, até porque a ministra Rosa Weber já está aposentada, sim, nós estamos vendo que não se cumpriu esta decisão e essas operações da Polícia Federal só corroboram isso. E aí vem, sob a liderança, e aí muito importante, do ministro Flávio Dino, que inclusive deflagrou essas operações, que é o que só investir em obras, em políticas importantes para o desenvolvimento do nosso país, especialmente as regiões mais pobres, vem o ministro Flávio Dino e determina que tem que haver,

0: somente a publicidade, mas tem que haver também a transparência dos recursos. Porque, trocando em miúdos, hoje, esse dinheiro que os deputados e senadores têm para gerir essas emendas é uma verdadeira caixa preta, não é? E nós não sabemos onde está a venda de estudos, como, por exemplo, pagar cachês milionários a cantores sertanejos para cantar no São João, como nós vemos aqui recentemente. Então, realmente, trazendo de volta a sua pergunta, o controle do gasto público ele ainda está muito deficiente. Eu espero que essa iniciativa do ministro Flávio Dino e do Supremo Tribunal Federal, que até fez uma audiência pública sobre isso em maio, que nós falamos aqui também no último debate, que isso traga realmente o que a Constituição lá de 1988 quis, que é a publicidade dos gastos públicos e a transparência.
1: Enquanto tudo isso acontece, milhões e bilhões aparecem no noticiário, a população está perguntando, sabe o que, doutor? Por que essa creche que está sendo construída há tantos anos, está aqui a placa com a previsão de entrega para 2000, sei lá e tanto, não sai do papel e eu não tenho onde deixar o meu filho para conseguir trabalhar, buscar um emprego? A população não entende. É uma discrepância tão grande, tão enorme, que a gente fica se questionando. Tem lei? Tem legislação no Brasil? Fiscaliza. E essas pessoas, esses parlamentares, quem está lá no poder, instituído, o que eles estão fazendo para cuidar disso, para botar o dinheiro, eu repito, naquilo que é essencial para a população? Deixa eu rapidamente pegar um dado aqui, que eu estava ouvindo o doutor Cristiano e até corri aqui para pegar na internet. Nessa semana, Transparência Brasil, que é uma organização Transparência Brasil, divulgou uma pesquisa indicando que 1 bilhão e 300 milhões de reais, 1,3 bi, foram indicados pela Câmara dos Deputados em emendas de comissão sem identificar o autor. Ou seja, Sandro Prado, pega aí o dinheiro, disponibiliza para todo mundo, faz o que quiser, ninguém precisa saber. O que é isso, doutor? E o povo está precisando de creche, ninguém fiscaliza nada, é?
2: O Ministério Público de Pernambuco e o Ministério Público brasileiro, né, a gente vem num trabalho aí junto com os outros órgãos de controle para justamente dotar de transparência aquilo que Cristiano falava há pouco, né? Tanto o Ministério Público como os tribunais de contas, notadamente. A gente vem fazendo um trabalho com os municípios, com as câmaras municipais, justamente visando melhorar a transparência desses recursos, né, para não ir para uma caixa preta que a gente não sabe, né, para onde está indo esse recurso. Mas por mais que a Constituição diga ali, né, que ali essas despesas aqui são obrigatórias, infância, né, prioritário, né, a saúde, a gente tem outras inúmeras obrigações também, né, o pagamento dos salários dos servidores, a previdência.
1: Sim.
2: Né, mas fica ali, como o Cristiano falou, uma farpinha, né, ainda fica ali, né, a possibilidade de o gestor escolher onde ele aloca, né, aqueles gastos, aquelas despesas, né, onde ele aloca, onde ele bota o dinheiro, né, e muitas vezes é em despesas, essas despesas que são discricionárias, ou seja, ele vai escolher, né, escolher representando o povo, né, seja ele o gestor, o prefeito propriamente dito, né, sejam agora, né, os legisladores, né, os nossos deputados, enfim. Então, a gente acompanhar para onde eles estão destinando esse dinheiro, né, a imprensa e a ideia de transparência é fundamental para que as pessoas entendam, né, para onde esse dinheiro está indo. Porque não adianta a gente passar o São João e depois a gente ter, né, está faltando aí, como você falou, está faltando a creche, está faltando, né, a UPA, está faltando o hospital, está faltando o médico, né, o dinheiro é finito, né, os gastos públicos e essas receitas municipais elas não crescem na mesma ordem, né? A receita municipal não cresce na mesma ordem do que as necessidades vão surgindo. Então essa conta não fecha.
1: Muitas, né, vezes, quando você compara o valor das emendas e o aumento delas ao longo dos anos, o aumento do orçamento, ele não acompanha.
2: Não acompanha.
1: O orçamento não aumenta como as emendas aumentam. Estou só focando nas emendas. Isso. Não tem muito, né, doutor?
2: Se a gente for focar, por exemplo, nos valores, por exemplo, gastos com o São João de 2024 para aqui, quando a gente começa a ter essa série histórica.
1: Sim,
2: né, com
1: portal.
2: Aquele portal lá do MP, a gente vê que se a gente pegasse, Natália, aquele mesmo valor e

0: Olha, se qualquer uma política pública, a gente não teria aquele aumento, né? Aquele mesmo aumento que teve nos gastos ali com aumento, um incremento igual, por exemplo, para a infância, para outras que são, né, que aflige as pessoas no dia a dia, na segunda-feira.
1: Claro.
0: Quando a pessoa sai para trabalhar, que não tem, como você está dizendo, que não tem a creche, né? Então, é um trabalho diuturno, né? Dos órgãos de controle, do Ministério Público, do Tribunal de Contas aqui, né? Representados aqui na nossa reunião, né? Nesse sentido.
1: Gente, eu não sou contra a festa, não sou contra carnaval, contra São João, mas no momento em que você destina um valor X para um pagamento de um evento, você tem que garantir que o básico esteja à disposição da população. E é isso que os órgãos fiscalizam e têm a missão de fiscalizar, né, professor Sandro Prado? É poder fazer esse equilíbrio. Eu vou trazer um dado aqui, que eu achei super interessante, um levantamento, que o jornal Diário de Pernambuco fez a partir de dados do painel de transparência das festividades juninas do Ministério Público. Lembra aquelas chuvas de maio,
0: Sim,
1: chuvarada em várias regiões do estado, decreto de situação de emergência feito pelo estado, pessoas que até hoje certamente estão vivendo dificuldades. E esse levantamento do jornal Diário de Pernambuco, ele aponta o seguinte: cidades em situação de emergência estão entre as que mais gastaram com shows juninos. Ao que tem a ver, a chuva escolheu cair lá, não é? É estrutura. As que mais tiveram problemas foram as que mais investiram nesses eventos.
2: pois é, Natália, eu acho que a fala tanto de Dr. Cristiano como de Odir foram exatamente precisas e cirúrgicas, e a gente tem um componente, que é o voto. Né? Principalmente esse ano que nós estamos num ciclo eleitoral, parece que a gente compreende muito bem qual é o pensamento dos nossos deputados federais, dos nossos senadores. Eu vou levar dinheiro para minha base, para que eu consiga a minha reeleição e a minha perpetuação, tanto minha como meu grupo político no poder. E justamente, né, dentro dessas questões das grandes festividades, é que dá maior retorno, não para a população, mas sim para esses
1: Para a
2: políticos,
1: figura
2: para a
1: política.
2: figura política. É um momento onde todas essas figuras políticas aparecem. É um momento. Veio até aquele sertanejo bêbado lá de Goiás para cantar aqui, pagando um cachê de 1.500.000. Eles não estão preocupados com esses valores, e sim com o potencial daquele prefeito de levar. E essas emendas parlamentares, elas são extremamente difíceis de serem controladas,
1: Sim.
2: rastreadas. Por quê? Quem faz a legislação são justamente as pessoas que se beneficiam dessas questões obscuras. Então, os deputados federais que se aproveitam dessas emendas, dessa caixa preta, vão abrir a caixa preta para mostrar para a população que eles estão cometendo atos de corrupção? Não. Eles não querem que você entenda como é gasto o dinheiro das suas verbas que eles conseguem através de negociatas, que são as emendas. Ora, mas por que que isso está na mão desses deputados e desses senadores? Teoricamente, quem melhor compreenderia os problemas do seu território seria quem está mais perto dele. Então, se a gente pega Pernambuco, nós temos 25 deputados federais, eles entenderiam melhor os nossos problemas. Os deputados estaduais ainda muito mais a miúde, os vereadores e os prefeitos, então, saberia onde investir ali naquela localidade. Então, como nós temos 5 mil no nosso país, nós temos muitos entes federativos, e cada ente federativo desse vai receber esses recursos. Fácil das falcatruas acontecerem. E hoje, qualquer político que vai negociar qualquer tipo de contrato, a regra é praticamente 30%. Tudo que é pago, 30% fica para o político, para o seu grupo político, para custear a campanha. Agora, nesse momento pré-eleitoral, faltando aí cerca de 80 dias para as eleições, você não imagina o quanto que aparece dinheiro desse desvio de verbas.

0: de obras que seriam essenciais. Foi colocado, por exemplo, a questão da creche. É fundamental hoje para que a mulher consiga cada vez mais estar presente no mercado de trabalho, que os seus filhos fiquem protegidos na creche. Está faltando creche? Sim, mas falta de mais sobra dinheiro para shows. Sobra dinheiro para questões não só festivas, que dá voto, mas também algumas emendas de algumas coisas extremamente absurdas. Ou seja, a pessoa vai fazer ali um pontilhão, quando vê, você vai ver que aquilo custou 2 milhões. Quando você olhando, fala: nossa, mas que com 40 mil fazia isso. E aonde está o resto desses recursos? Só que aí, se você vê as obras públicas, tá lá, 90 dias vai terminar. Ela não termina.
1: O prazo fixado lá.
0: Por quê? Porque esse é o primeiro contrato. Vão ter contratos aditivos porque o dinheiro não deu. Então fica 1 ano, 2 anos, 3 anos, uma obra de 3 meses e entrando dinheiro a rodo. Só que esse dinheiro, quando você vê a obra final, fala: não é possível que gastaram nessa porcaria tanto dinheiro. Mas é isso que acontece. Por quê? Quanto mais demora, quanto mais contratos aditivos tem, mais pessoas pegam, roubam, furtam o dinheiro da população. E não são só os políticos, são as empresas que fazem as obras que têm ligação direta, quando não é de laranjas ligados a esses políticos. Então, um dos graves problemas nossos no Brasil, que é a corrupção, está ligado a um processo decisório errado que o eleitor brasileiro faz, que é justamente de votar. Nós, infelizmente, votamos errado porque deixamos que políticos corruptos continuem no poder. Vocês estavam falando do ex-presidente da Câmara,
1: Eduardo
0: o
1: Cunha.
0: Eduardo Cunha, um absurdo. Ele foi agora, mudou para Uberlândia, Minas Gerais, para tentar se reeleger como deputado federal. Um bandido simplesmente voltando à política através de um gueto eleitoral que ele foi para lá para tentar se eleger. A gente tem o caso, por exemplo, do estado de Roraima, onde a capital de Roraima, Boa Vista, não tem 400 mil habitantes. O estado todo não chega a mais de 800 mil pessoas. Aí o que que acontece? Começa a ir políticos de fora para ter o domicílio eleitoral lá, para conseguir se eleger, porque lá precisa de poucos votos, não para cuidar do estado de Roraima, mas sim para meter a mão no dinheiro da população. Por isso que, infelizmente, não é uma coisa tão simples de
1: Claro.
0: se estancar, né? Aqui a gente sabe o Ministério Público e vários outros órgãos, o Tribunal de Contas do Estado, o Tribunal de Contas da União, fazem todo o esforço para reduzir essa roubalheira, que é descarada e que tem pessoas envolvidas de praticamente todas as agremiações partidárias. Todos os partidos políticos estão contaminados por essas pessoas corruptas que as pessoas acabam reelegendo. Então, acho que a grande mudança vai começar pelas pessoas,
1: Pelo eleitor.
0: pelo eleitor. E agora nós temos uma grande oportunidade de ver realmente quem é aquela pessoa que eu votei. Isso é se lembrar, mas quem é que você vai votar? Se for pessoas que estão envolvidas com esses casos estapafúrdios, o seu deputado, o seu senador, está na hora da gente dar chance para outras pessoas que não têm um passado de corrupção e que também não seja de famílias de corrupto, porque os novos nomes que aparecem normalmente já são ligados a famílias que têm o poder há anos, por exemplo, né? A gente vê assim: nossa, surgiu um novo nome aí de um candidato lá de Goiás, a presidente da República, que foi candidato lá em 89 e voltou. Sim, velho, a família dele está há 250 anos roubando o estado de Goiás. Então, não é que essas pessoas novas, nomes novos, também sejam as pessoas ideais. Mas, para isso, a gente precisa de educação. E a gente não tem educação financeira. E aí, quando se fala: ah, tem o controle social, o controle da sociedade. Quantas são as pessoas que estão preocupadas nisso? Na verdade, as pessoas estão preocupadas: quem é que vai para o Festival de Inverno de Garanhuns? Quem é que vai para o Pernambuco, Meu País? Quem é que vai estar tocando lá na FENEARTE? Infelizmente, essa é a grande preocupação da maioria das pessoas.
1: Eu não sou daquelas pessoas que acham que está tudo errado, que o Brasil não tem jeito, que só os outros países têm seus melhores programas, educação, democracia, acesso. Não, eu acho que nós temos condição, enquanto país, de melhorar muito. Eu não acho que está tudo errado. Mas, ao mesmo tempo, tem muita coisa que está errada e que precisa ser observada. Bom, Flávio Dino hoje, eu vi há pouco na televisão, chamando presidentes de 20 partidos, pelo menos 20, eram 21 ou 22, para explicar as emendas. Espera aí, como um cidadão que não tem mandato está pegando emenda, está pegando dinheiro público? Enquanto isso, ao mesmo tempo, pois é, aqui na minha rua está acontecendo isso, a obra não termina. Mas o dinheiro está indo para outro lugar e alguém está levando a fama por isso. É, gente, tem muito para a gente discutir aqui. Nós vamos fazer o seguinte, uma pausa rápida e já a gente volta.
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3: 2h27.
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1: Voltamos, gente, com o debate para falar sobre o controle do gasto público, como esse controle é feito e o que pode se aperfeiçoar também. Temos algumas mensagens, eu já vou trazer aqui a opinião do ouvinte também, para que a gente possa avançar, mas eu queria perguntar antes ao doutor Cristiano Pimentel, que é procurador do Ministério Público de Contas aqui no Estado, sobre o que a legislação diz, doutor. O senhor falou sobre a Constituição, o que ela traz como prerrogativa desse cuidado, do controle do gasto público, mas existem leis também isoladas para falar, por exemplo, em nível municipal, estadual, nacional. Ok, existem as leis, eu quero entender isso. Se tem uma lei, se está escrito lá no papel, no documento, dizendo que sim, cidadão, prefeito, prefeita, vereador, deputado, senador, você que dirige emenda ou não, seja por emenda ou outra forma, o que você está fazendo? Quais são as responsabilidades que a legislação brasileira imputa, coloca como, enfim, responsabilidades a esse ente, esse prefeito, esse governador, esse presidente, o que ele tem que cuidar?
4: Isso é uma questão muito importante, porque estamos passando por um momento de definição. Só para retomar um pouco o histórico, não é? Todos nós lembramos da expressão processo no Supremo, ADPF 864, para acabar com esse orçamento secreto, e foi aquele julgamento da ministra Rosa Weber que eu disse que proibiu. Só que aí o Congresso, não é assim, de forma um tanto ardilosa, meio que transmudou o que chamava de orçamento secreto para, a grosso modo, o que foi depois chamado de emenda PIX, que era uma coisa assim que o dinheiro saía da conta corrente da União, do governo federal, ia para a conta corrente das prefeituras, do governo do Estado. Só que a mesma coisa que acontece na nossa conta corrente pessoal, quando entra um dinheiro inesperado, você mistura ali o dinheiro e não vai. Essas emendas PIX estavam acontecendo exatamente isso. Aí veio o ministro Flávio Dino e deu novas decisões. Aí, pensando, o Congresso agora vai obedecer, não é? Pela segunda vez o STF vem em cima. Não. Aí veio também emendas de relator, emendas de bancada e até um mecanismo que o relator do Orçamento Geral da União, mesmo depois do orçamento aprovado, durante o ano seguinte ele ainda tem poder de ficar mudando o orçamento que já foi aprovado, direcionando emendas. E esta semana, como você disse, nós descobrimos que presidentes de partido político, que mesmo não sendo deputados federais, não sendo senadores, sem mandato, estavam colocando emendas também. E saiu hoje, não é, um despacho do ministro Flávio Dino, intimando todos os partidos políticos com representação no Congresso a esclarecerem que mecanismo é esse dos partidos estarem direcionando emendas se eles não têm essa legitimidade, entidade privada, para fazer, não é, a política partidária, não para ficar direcionando o orçamento da União. Então, todos esses problemas culminaram que nós estamos num momento de definições.
1: Sim.
4: E o ministro Flávio Dino tem capitaneado esse processo. ele deu determinações, inclusive, aos tribunais de contas dos estados,

aos estados, aos municípios, para que implantassem mecanismos que garantissem essa rastreabilidade. Aqui em Pernambuco, o TCE já veio com novas regulamentações, seguindo essa determinação do ministro Flávio Dino, e nós estamos realmente num prazo de tentar implantar essa rastreabilidade. Porque, veja bem, o problema está tão grave, não é, no direcionamento dessas verbas que deveriam ir para investimentos importantes, não é? O problema está tão grave que nós não estamos discutindo nem ainda a destinação da verba, se vai para a creche, se vai para a obra pública, se vai para a ferrovia transnordestina. Nós estamos tentando apenas garantir a rastreabilidade, sabermos que o dinheiro está saindo do cofre, do orçamento da União, dos estados e municípios, e onde está indo parar, porque nem onde o dinheiro está indo parar nós estamos conseguindo visualizar no momento. Isso não sou eu que estou dizendo, é o próprio ministro Flávio Dino do Supremo Tribunal Federal, em suas decisões, inclusive decisões esta semana, não é? Como você colocou. Então, realmente, assim, em termos de legislação, é muito triste que no Brasil ainda precisemos ter, não é, decisões tão duras do Supremo Tribunal Federal,

0: realmente é muito triste que a Constituição de 88 estabeleceu o princípio da publicidade. Nós tivemos a Lei da Transparência em 2011, a Lei de Responsabilidade Fiscal em 2000. E que, mesmo com tantas legislações, nós vemos que, na prática, elas estão sendo ainda burladas hoje, na data de hoje, segundo as decisões do ministro Flávio Dino.
1: E sabe que tem gente chamando o Flávio Dino de ditador? Porque ele está questionando, porque ele está perguntando, gente, você pode gostar ou não, porque Flávio Dino já foi governador, porque ele foi indicado pelo presidente Lula, porque ele tem ideologia. Não é isso que está em jogo. O que está em jogo é o problema da sua vida, que não é resolvido, enquanto esse dinheiro está indo para outras áreas, Sandro Prado.
2: Se me permite, só para falar exatamente, porque assim, o nome de Flávio Dino, né, foi muito tocado, mas para a gente entender quem é Flávio Dino. Né?
1: Sim.
2: Ele já foi juiz federal, né, acho que por cerca de 12 anos. Depois ele saiu, pediu exoneração para ser deputado estadual, ou seja, ele já era do judiciário, aí conheceu o legislativo. Depois teve a oportunidade de ser governador do Maranhão, conheceu o executivo. Sim. Ele foi ministro, ou seja, o que que acontece? Precisou de uma pessoa passar por todos esses poderes.
1: Esse problema não nasceu hoje, nem
2: não.
1: Ontem.
2: Para entender as entranhas, coisas que nós não conseguimos entender porque ele viveu isso na prática, e quando ele percebeu, quando ele viu, quando ele rastreou toda essa parafernália, porque é um negócio tão complexo que eles montam para ninguém descobrir, só que quando ele tem isso nas mãos e assume um cargo de ministro do Supremo Tribunal Federal, ele pode atuar. Por isso que não é outro ministro que está fazendo isso, e sim quem conhece aonde nasce, como é feita a roubalheira. E é por isso que ele intimou agora 21 presidentes de partidos políticos, justamente para quê? Para onde foram essas emendas? Cadê o dinheiro? O que que aconteceu? Porque ele sabe dos desvios de milhões de reais que acontecem todos os meses no Brasil, com essas emendas parlamentares aí alcunhadas de emendas PIX.
1: Só para ainda aproveitar aqui o assunto emendas, portal da transparência do governo federal. Você entra, escreve barra emendas, fácil. Gente, tem separação por estado, você consegue ver no seu estado quais cidades que estão recebendo o maior volume de emendas. É um exercício importante, né? A participação da população. E aí, eu vou trazer aqui rapidamente, são dados, números, aliás, não corrigidos pela inflação, mas são números importantes para fins de comparação do que aumentou. E aí são emendas em âmbito federal. Estadual também aumentou bastante, especialmente nos últimos 2 anos. Mas no federal, gente, em 2014, eu estou aqui com o portal da Transparência aberto. 2014, foram empenhados cerca de 6 bilhões em emendas no Brasil, empenhado 6 bi, guarda esse número, 2014. Eu vou pegar a referência do ano de 2025 agora para comparar, porque 2026 está em curso. Se foram 6 bi em 2014 empenhados, em 2025 foram 47 bi empenhados em governo, em nível federal, governo federal. Então é por isso que a gente tem que estar atento, porque é muito dinheiro. Ah, mas o orçamento é muito maior que isso. É, mas está comendo junto, está participando. Está junto desse dinheiro. Mas vamos lá, vamos avançar aqui com o doutor Odir Melo, que é coordenador do Centro de Apoio Operacional de Defesa do Patrimônio Público do Ministério Público no Estado. Como o Ministério Público está atuando, doutor, para justamente fazer esse tipo de fiscalização? Se ampara em qual lei? O que é a obrigação do prefeito? O que pode ser colocado? É muito semelhante àquilo que questionei a doutor Cristiano, porque a gente aponta o problema, mas também pergunta o que o órgão está fazendo para dar essa resposta.
3: Esse dado que você fala, né, de houve a mudança da legislação, né, que a gente se referiu, houve esse aumento da participação do legislativo na despesa, né, na execução, nas escolhas, né, do que é prioritário ali para o município. Né? Então, realmente, eles queriam esse aumento, essa participação maior, né, influenciar no que ocorre para a população, né? E, ao mesmo tempo, a gente vê diariamente também, a gente está entrando no segundo semestre e vão começar, né, a encaminhar-se os projetos de lei aí das leis orçamentárias do próximo ano.
1: A previsão do orçamento
3: para
1: o ano que vem.
3: Para o próximo ano. E aí, o que é que a gente vê? O que é que o Ministério Público vê? O que é que o Tribunal de Contas vê? Né? De um lado, eles querem, muitas vezes, influenciar nesse orçamento, mas também, de outro lado, eles abrem mão, né, para que o executivo possa ali suplementar ali, né, a lei orçamentária, o prefeito definir, né, dar a oportunidade do prefeito ter um cheque em branco dele poder, né, suplementar, ou seja, ele tirar o dinheiro de um canto e outro e colocar em outro em percentuais altíssimos. A gente vê casos de até 80% do orçamento. Então, aquele mesmo legislativo que quer, né, influenciar através das emendas, ele abre mão para o executivo, de o executivo fazer o que bem entender com o dinheiro. Né? Então, você vê um tanto quanto paradoxal aí essa realidade. Mas, né, como você perguntou, né, o que o Ministério Público vem fazendo, a gente tem os promotores de várias cidades, né, a gente tem um contato quase que dioturno com outras. Foi editada uma resolução aqui pelo Tribunal de Contas, tratando das emendas parlamentares, seguindo, né, tendo parâmetros também, né, da legislação federal, porque isso foi, né, lá na decisão do Flávio Dino também, né? Então, a gente vem seguindo o que a legislação federal, o que a resolução do Tribunal de Contas, né, falou lá, né, o que é que precisa ter para rastreabilidade, e os promotores estão instaurando.
1: Esse primeiro momento, né, é um momento de orientação.
3: De orientação ao prefeito, e de verificação do que tem ali. Né? Então, os promotores de diversas cidades, o que é que eles estão perguntando? Né? Cadê os instrumentos para a gente saber para onde o dinheiro está indo? Né? Como é que está sendo os portais de transparência do seu município? Né? Onde é que está aqui as informações? Né? E aí é essa verificação que, nesse momento, né,

0: no sentido de a gente dotar de mais transparência sempre a execução do orçamento, mas a gente precisa também da ajuda da imprensa, a gente precisa da ajuda,
1: doutor,
0: da população, né, para fazer as denúncias, que, né, procurar a ouvidoria do Ministério Público, e isso, sim, chega, né, para a gente em 24 horas, está na mão do promotor, né, e seria muito bom também que as pessoas se identificassem, né, para mostrar, né, e onde está, o que é que está ocorrendo, o que é que está faltando, né, em cada cidade a gente tem um promotor de justiça, né, justamente para atender as pessoas e fazer esses encaminhamentos devidos, né. Agora, você perguntava assim, e não tem lei para isso não, né? A gente, sim, tem uma obra ali que para, aí vem um outro gestor e deixa... Sim, tem, né? E aí a gente tem é uma guerra constante ali no sentido de a gente, né, fazer com que a lei seja cumprida por essas pessoas que se, né, candidataram, que resolveram, né, que iam, né, representar as pessoas ali da sua cidade, né? Seria muito bom que as pessoas tivessem memória, assim, pelo menos um mês, né, de ver como é que foi, né, como o Sandro falava aqui, diz, ah, aquele prefeito ali é Rochedo, né, porque ele, né, chegou ali e fez aquilo ali, né, aquela festa ali, porque aqueles dados ali do portal do MP ali são dos cachês, né, sim. Pode dobrar aí aqueles valores ali, que eu acho que vai, né, dobra o gasto como um todo, né. E aí eu via, Cristiano, outro dia, tinha uma médica de uma cidade, me dizia assim, enquanto a gente estava lá no plantão, no dia do São João, tentando colocar crianças para aquela bombinha, né, que não tinha como é, meu Deus, aquela bombinha para criança respirar asmática, asmática, né, no dia do São João, a gente, né, fumaça, quando faltava também aquele, o aparelhozinho que ligava, que conectava na bombinha, a gente ouvia a festa correndo lá fora. Então, a criança estava ali, não tinha o equipamento para aquela, né, para aquela criança poder respirar, enquanto isso a causa... Então, a gente não está culpando festa, não. São João, né, no Nordeste é algo que é cultural, que a gente não está aqui para discutir isso, não. Né? Não sou contra a festa, né? Mas veja que a gente precisa de prioridade, as pessoas precisam saber o que é que... Onde é que é o gestor é Rochedo mesmo, né? Ele é Rochedo quando ele faz o quê, né? O que é que ele faz? É quando entrega saúde, educação, segurança, estrada. É isso que a gente sente no dia a dia, né? Quando a gente passa no buraco, né? É aí que a gente sente, né? Mas a gente precisa saber, sim, não está com buraco por quê, né? Não tapou por quê, não refez por quê.
1: Né? Tem que ter equilíbrio, né, doutor? Tem que ter equilíbrio. E aí, Sandro Prado, eu lembro sempre, e é importante a gente falar aqui, da participação da população. É claro que a população, o cidadão que está nos ouvindo agora, ele não tem poder de polícia, ele não tem o poder de chegar lá e dizer, vou fazer uma operação, vou prender, está tudo errado. Ele não tem o poder instituído de um promotor, não é, de justiça, que pode fazer as averiguações, que pode levar ao pé da lei, mas ele não deveria ser mais ouvido, Sandro já tocava nesse ponto antes, quanto ao que é importante. Eu vou trazer um exemplo aqui da consulta popular. Lá nos anos 2000, lá vem o Rio Grande do Sul sendo um exemplo para o Brasil, instituindo a consulta popular e perguntando à população, fazendo votação. Olha, você mora em Olinda? O que precisa em Olinda? Qual é a prioridade de Olinda? É arrumar a frequência da coleta de lixo? É fechar buraco? Onde a população quer que seja colocado o dinheiro? É claro que a população não escolhia onde ia ser aplicado todo o orçamento, mas ela podia ajudar a definir. Porque a gente não consegue, parece sonho, sabe, Sandro Prado? Parece sonho que a gente possa, de fato, ouvir as pessoas, entender o que a população que vota, que elege, que paga imposto, precisa.
2: Veja, o orçamento participativo, ele é um instrumento de democracia esplêndido. Porque, como você bem colocou, algo importado lá dos Pampas, sim, Gaúcho, né? Da terra de onde o pessoal adora um chimarrão.
1: Tem até hoje, viu? Tá um pouco diferente, mas ainda tem a consulta popular terrinha lá.
2: Ele é um mecanismo que tira, digamos, o poder do executivo e do legislativo, que hoje tem um papel do executivo que não deveria ter, que é o caso das emendas, que isso caberia ao executivo, o legislativo legislar e o executivo executar. Isso. E aí a população começa a fazer as escolhas. Mas isso não é de interesse dos políticos. Interesse dos políticos é ele destinar o dinheiro para onde ele acha mais interessante, principalmente em relação à disputa do voto. O político que participa de eleições, seja vereador, deputado,

0: deputado, senador, ele é louco por voto. E ele começa a fazer o seu marketing político e a sua campanha eleitoral assim que termina as eleições. Ele já vai se preparando para os próximos 4 anos fazendo o quê? Políticas populistas. Hoje, se a gente vê o percentual de pessoas que votam em um político realmente com consciência, aquele voto que a gente sabe que a pessoa realmente estuda, é realmente ali bastante minucioso em detalhismo de entender que é o voto de opinião, é a minoria da população. A maioria desses políticos, eles fazem populismo. E isso nós não estamos falando de partidos políticos. Tem populismo de centro,
1: Sim.
0: de esquerda, de direita. Então ele quer destinar aquela verba para onde melhor lhe convém. Ou que aquilo vai ter um efeito de votos para a próxima eleição, aonde vão estar ali seus cabos eleitorais. Vamos dar um exemplo. Um prefeito chega no município, um governador chega no estado, o que que ele faz? Leva um punhado de gente para trabalhar com ele, que são os cargos comissionados. Esses cargos comissionados, eles são os cabos eleitorais da próxima eleição. Se você está hoje no governo do estado, se você está no governo municipal, se você não trabalhar para o prefeito ou para o governador nas eleições para conseguir voto para aquela pessoa que ele indica, você simplesmente será desligado. E para que você continue trabalhando com aquele seu empreguinho, você precisa que o seu candidato ganhe. Então, o uso dessas ferramentas de perpetuação no poder por esses políticos corruptos, ele é enorme. Então, é uma coisa tão entranhada na sociedade brasileira. Aí a gente fala, mas por que na sociedade brasileira? Infelizmente, as nossas instituições, elas não são tão desenvolvidas quanto as europeias. Isso vem
1: Nesse ponto a gente está perdendo.
0: perdendo, porque desde a nossa colonização que já vem esses atos corruptivos. Isso é uma questão que a gente está melhorando, mas melhorando muito homeopaticamente. Porque lugar de uma pessoa que realmente rouba o dinheiro público, que desvia a verba pública, que pode causar ali morte de pessoas, que pode causar falta de educação de pessoas, que pode faltar comida para as pessoas, essa pessoa deveria ser o exemplo de prisão. Essa pessoa, obviamente, deveria ser retirada da sociedade, porque não tem como o indivíduo conviver em sociedade roubando a sociedade. Então, enquanto as pessoas hoje, populistamente, estão preocupadas em reduzir a maioridade penal para 16 anos no ano eleitoral para ganhar louros políticos com isso, deveria estar preocupado em que existe tantos bandidos de colarinho branco, por que não estão preocupados em tirar essas pessoas do poder? Da política, mas como nós temos o famoso corporativismo, o que que eles fazem? Se blindam. Então, na calada da noite, é 1 da manhã, 2 da manhã, ninguém está sabendo, vai acontecer votações relâmpagos no Congresso Nacional, no Senado Federal, com legislação nova para quê? Para blindar justamente esses políticos corruptos. Então, se a gente não conseguir quebrar esse círculo, nós infelizmente teremos ainda a mentalidade de um país colonizado, de um país latino-americano, onde infelizmente em grande parte da América Latina nós temos atos de corrupção que não são punidos, porque esses grupos de bandidos tomam o que eles têm poder econômico, poder político, poder da lei. Né? Então, vá você contrariar uma dessas pessoas para você ver onde vai parar. É mais ou
1: Bom,
0: menos isso mesmo.
1: se até as facções já estão presentes, né, em alguns congressos, aí você vê a disputa do poder. Tem investigação rolando o tempo todo.
0: Exatamente. Só que eles fazem parte de uma outra facção que se une à outra facção. Então, nós temos várias facções, mas uma das grandes facções que foram criadas é justamente no nosso parlamento. E isso é um câncer difícil de ser
1: É
0: extirpado.
1: verdade. Bom, a gente vai para mais um intervalo rápido e volta já.
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0: 2h54.
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2: Gente, voltamos já para fazer aqui as despedidas. Eu quero trazer aqui a mensagem do ouvinte. Vários participaram, mas o Geraldo, o seu Geraldo da Vaza, ele parabenizou pelas falas aqui no programa. Ele disse que quer externar os parabéns, as falas, e ao doutor também, Odir, ele mandava a mensagem no momento que o doutor falava. Ele disse que isso é uma aula de cidadania, está parabenizando pelo programa. O objetivo, de fato, é esse, né? Que a gente possa reunir informações, que você, cidadão, que você, cidadã, possa saber que existe lei, que deve existir fiscalização, que os parlamentares, que os governantes, eles precisam cumprir o seu papel, cuidar do recurso público, e se não houvesse controle, se não houvesse cuidado, eles vão ser penalizados. E aí o cidadão também tem que fazer esse papel de cobrar. Doutor Odir, obrigada pela presença, suas considerações e até a próxima.
3: Obrigado, Natália. Mais uma vez, agradeço aí aos ouvintes, agradeço a Rádio Jornal. O Ministério Público, né, é essa instituição que orienta, né, que faz acordo, que chama para conversar, mas que também bate o pé na porta, né, quando precisa bater o pé na porta, né, em operações que são aí diuturnas, né, diárias. Então, a gente tem, o promotor, ele não é só para acusar, não. O promotor, ele está ali para conversar com o gestor, orientar, recomendar, tudo pensando na população, né? Nem sempre a gente consegue, né? Mas, quando não consegue, a gente vai ter que judicializar, procurar o judiciário, enfim, né? O trabalho não é fácil, a gente precisa da população sempre, né? Porque a gente trabalha para ela, nós somos servidores públicos, quem paga nossos salários é o povo, né? A gente tem que ter essa consciência, a gente está ali para servir as pessoas e, como o nome diz, promover justiça, né? Não é um trabalho fácil, né? É incansável e os problemas é que são, que constituem, na verdade, o combustível do Ministério Público.
2: Sim, né? As situações que a própria vida vai apresentando, a sociedade, né, doutor? E aí, o poder público, o poder, aliás, instituído nesse caso é do Ministério Público, tem que atuar para fiscalizar. Sandro Prado, obrigado, até a próxima.
4: Eu que agradeço, Natália, pelo convite. Foi um prazer estar aqui com o doutor Cristiano, com o doutor Odir. E só uma última palavra. Nós temos aí 80 dias para um momento muito importante para o exercício da cidadania, que são as eleições. Então, eu gostaria de só lembrar para todos que estão nos ouvindo que a mudança começa pela gente. Estude com calma quem são os candidatos a deputados estaduais, a deputado federal que você vai votar. Veja o passado dele, veja se realmente ele faz pela sua cidade, pelo município, ou se não é uma pessoa que na hora de votar contraria os seus interesses, né? Então, acho que é um grande momento para a gente exercer a cidadania. Temos tempo, temos 80 dias para as eleições, temos aí, daqui a 30 dias mais ou menos, começa o horário eleitoral gratuito, essas pessoas vão se apresentar e espero que todos aí possam fazer a melhor escolha.
2: Gente, rapidinho aqui a mensagem do Marcelino, que ele listou todos os problemas que ele queria ver resolvidos. Calendário de 5 dias sem água, onde deveria ser 24 horas a cada 24 horas o abastecimento. Cidade toda esburacada, buracos não fecham, chuva que alaga tudo. É isso, doutor Cristiano Pimentel.
5: Agradeço também o convite. A população, ela precisa estar consciente desse problema. É muito bom que esse processo esteja sendo liderado por pessoas que realmente têm o poder de fazer essa modificação, no caso o ministro Flávio Dino, do Supremo Tribunal Federal. A população, parte dela tem críticas ao Supremo Tribunal Federal, mas também há coisas muito boas sendo decididas lá, inclusive essa questão da transparência e rastreabilidade, que é o único caminho realmente para acabarmos aí com esses desvios e roubalheira que a Polícia Federal praticamente dia sim, dia não, tem que estourar aí uma operação, como foi noticiado aqui. Mas vamos ter esperança de que esse processo vai melhorar todo este quadro e para breve, ainda deste ano, para que o orçamento do ano que vem já tenha essa transparência e rastreabilidade.
2: Seria o ideal, né? O mundo perfeito a gente entender como o recurso é aplicado. Obrigada a todos pela participação. O programa vai ficar no YouTube e no site da Rádio Jornal para você acompanhar quantas vezes quiser. Se eu posso aqui dar uma sugestão também para você, acesse os portais de transparência do governo federal, governo do estado, tem o Tome Conta do Tribunal de Contas do Estado. Gente, ferramentas importantíssimas para você, cidadão e cidadã, ter a informação nas mãos. Portal da Transparência. Até amanhã.
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0: 2:59.
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6: Começa agora o Passando a Limpo. Sejam todos muito bem-vindos. Começando aqui o Passando a Limpo para você que nos acompanha pelo rádio, pelo aplicativo JCPE, que é o aplicativo do Sistema Jornal do Comércio de Comunicação. 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Olha, deixa eu começar dando boas-vindas a Romualdo de Souza, Fernando Castilho e...

Edgar Leonardo. E vamos começar, Romualdo. A gente vai começar falando de pauta bomba, tá? Vamos começar falando sobre pauta bomba, porque teve pauta bomba no Congresso. Vamos ver o impacto disso, tudo. E pautas bomba que são negativas para o governo. São negativas para o governo porque botam um custo ali para o governo que é muito alto. Ao mesmo tempo, no dia seguinte, sai uma pesquisa mostrando que Lula está ampliando vantagem sobre o Flávio Bolsonaro. E aí, a minha primeira pergunta, Romualdo, para a gente já começar aqui falando sobre esse assunto. Essa pesquisa de hoje já deixa os aliados de Alcolumbre de orelha em pé, já preocupados? Ou não? Eles estão realmente dispostos?

0: e que ela dizia o seguinte: vamos adiar até concluir todo o estudo. O estudo foi apresentado ontem pelo ministro da Fazenda. O estudo, segundo o ministro da Fazenda, em parceria com a Previdência Social, aponta que a pauta bomba votada ontem no Senado Federal, e agora já está liquidada a fatura, porque a Câmara já havia aprovado fazia um bom tempo, vai causar um rombo na Previdência Social de quase 30 bilhões de reais. 30 bilhões de reais. Então, a ideia foi: vamos negociar, vamos esperar a gente fazer um ajuste. O presidente do Senado não quis nem saber. Como a gente diz na linguagem juvenil, chutou o pau da barraca.
1: É, agora, o impacto disso é que não é brincadeira, porque 30 bilhões assim não é brincadeira para um governo que já está aí com uma economia que aponta para 2027 com muita dificuldade. Fernando Castilho, esse impacto de 30 bilhões é grande, causa estrago.
2: É verdade. O governo apresentou um número que estima em 27 bilhões, mas apresentou ontem, Igor, pela manhã. A votação foi à tarde. Os senadores sequer tomaram conhecimento desse estudo. Fica difícil você trabalhar com essa estimativa. Outra coisa, quantos representantes do governo percorreram os gabinetes dos senadores para explicar isso? Existe um outro estudo da CNI que trata, que diz que ele pode chegar a 70 bilhões se você traz os números atuais. O problema não é a aprovação dessa emenda ou dessa lei que beneficia os agentes de saúde. O problema é que isso cria um precedente que, segundo estimativas dos analistas de previdência, vai fazer com que ao menos uma dezena de categorias peça a mesma coisa. Ou seja, o direito de, trabalhando em condições que possam ser consideradas insalubres, você ter o direito de antecipar sua aposentadoria. Ninguém discute que os agentes de saúde são merecedores dessa aposentadoria. Mas também ninguém discute que era preciso mais estudo para avaliar isso. Agora, não dá para falar em número, não dá para falar em economia, não dá para falar em bom senso quando afloram os sentimentos mais perversos do ser humano, como dizia Roberto Jefferson. O problema é que nessa conversa toda, embora o governo tenha cometido o equívoco de só apresentar esse número oficialmente na manhã de ontem, se deixou aflorar os instintos mais perversos do ser humano. Eu estou falando aí do presidente Davi Alcolumbre, né, contra o governo. Aí não dá para discutir. Aí o que aconteceu foi uma articulação dele. Claro que o tema é muito bom para os 75 senadores que estavam presentes, que votaram, mas se Alcolumbre não tivesse colocado isso na pauta, não faria, poderia ser votado depois do em novembro e em dezembro. Mas aí é a questão pessoal. Aí, meu amigo, não dá para fazer política quando você tem, como diria o nobre Roberto Jefferson, quando aflora os mais perversos instintos do ser humano. Que foi o que aconteceu ontem.
1: Eu vou pedir para Romualdo explicar para a gente direitinho o que é essa aposentadoria para os agentes de saúde. Explica para a gente o que é essa pauta-bomba, depois eu vou querer que a Edgar Leonardo fale também. E a gente vai, na sequência, falar sobre pesquisa já, porque aí uma pesquisa hoje já mostra o Lula crescendo em relação ao Flávio Bolsonaro, abrindo uma vantagem ainda maior. Uma pesquisa Quest divulgada hoje. Daqui a pouquinho a gente vai trazer esses números. Romualdo de Souza, essa pauta-bomba, ela é para beneficiar quem?
0: Categorias como agentes comunitários de saúde e agentes que trabalham enfrentando endemias e pandemias. O texto aprovado ontem trata de aposentadorias dessas categorias e que gradualmente chegarão a esse teto máximo em 2041. Portanto, é gradual. Até 2030, portanto, nos próximos 3 anos, a aposentadoria das mulheres nessa categoria é de 50 anos e para os homens, 52 anos. Entre 30

0: 2035, a aposentadoria pula de 52 anos para as mulheres e 54 para os homens, até chegar no teto máximo, que é 2041, quando, segundo o Congresso, essa categoria estará totalmente beneficiada e haverá uma correção de acordo com os índices do Instituto Nacional da Seguridade Social, INSS, que é equiparar todo mundo nessas categorias. Em 2041, mulheres com 57 anos e os homens com 60 anos para se aposentar. Essa é uma tabela gradual, ou seja, a partir de 2030, essas categorias profissionais, endemias, pandemias e agentes comunitários de saúde serão beneficiados. Idade mínima inicial, que isso é importante, 50 anos, até chegar a 57 anos para as mulheres. Idade mínima inicial para os homens, 52 anos, até chegar a 60 anos para os homens em 2041. Dois pontos importantes na votação de ontem. Somente um senador da República, votou contra, que foi o senador Hamilton Mourão, do Republicanos do Rio Grande do Sul. E ao votar contra, ele fez uma declaração. Ele olhou e disse: é evidente que a gente gostaria de beneficiar a todas essas categorias, e o plenário estava lotado dessas categorias profissionais. Mas também é evidente que nos últimos dias, inclusive hoje, eu vi todas essas categorias na porta de todos os colegas senadores. E aí eu olho para os senhores, a maioria dos senhores concorrendo a um novo mandato, vocês não teriam coragem de votar contra, apesar de saberem que estão criando um rombo de 30 bilhões de reais. Foi o único voto contra e o projeto aprovado ontem contou com a maioria dos votos dos governistas. Um detalhe importante: nem Flávio Bolsonaro, pré-candidato à presidência da República, nem o senador Rogério Marinho, o coordenador de sua campanha, nenhum dos dois estava durante a votação.
1: O Edgar Leonardo, a gente vai falar da pesquisa. Eu estou vendo o Adriano Oliveira já está ali pronto para a gente começar a conversar daqui a pouquinho sobre essa pesquisa. Mas, Edgar, eu queria ainda sobre essa pauta bomba, que o pessoal está chamando de pauta bomba, tem outras ainda. E o grande problema é que não são só esses 30 bilhões, né? Que isso vai criar um precedente
2: para outras categorias. É verdade. A gente tem alguns problemas aí, né? Eu diria que um dos grandes problemas é talvez essa falta de visão de médio e longo prazo que nós temos instalada no Brasil. E é uma visão, inclusive, da sociedade também. A gente precisa, quem está escutando a gente, pode dizer mais: ah, então vocês são contra que o trabalhador se aposente. Não, ninguém está falando isso. O que a gente tem que, ponto um, trabalhar, e eu acho que isso é um ponto que a gente tem batido de uma maneira muito forte aqui no Passando a Limpo, viu, Igor? Isso é um destaque, porque a gente fez essa mesma crítica em momentos anteriores, que é a total, e eu digo aí, total falta de análise baseada em dados. Foi o que Castilho trouxe aqui. Foi o que a gente discutiu em outras medidas que foram tomadas, seja pelo Congresso, pelo Senado ou pelo próprio governo federal em vários momentos, que é a falta de uma discussão baseada em dados, para que a gente possa tomar uma decisão que efetivamente possa ponderar, tá certo, vantagens, riscos, benefícios, e aí a gente possa escolher os melhores caminhos. O outro lado é uma total irresponsabilidade para algo que já está apontado há pelo menos 2 anos. O Instituto Fiscal Independente, eu me lembro bem, né, e Castilho está aqui balançando a cabeça, né, que aponta que 2027 a gente tem um risco de completa insustentabilidade das contas públicas, que a gente certamente vai atingir 100% do PIB com endividamento do Brasil. A gente está colocando em risco as gerações futuras por conta de uma total falta de planejamento e responsabilidade. E a gente precisa mudar essa cultura. E isso eu acho que é o mais relevante.
1: Agora aí a gente tem que dizer uma coisa. E antes de eu já chamar o Adriano Oliveira, que está conosco, tem que dizer uma coisa. Eu não sei se o governo Lula está tão preocupado com isso, não.
3: Também
2: concordo.
1: Não sei. Até pelo que Castilho disse, que, olha, só apresentaram os custos de manhã. Olha, vai votar à tarde. Tá bom, tá aqui, ó, o custo para vocês verem o prejuízo que vai ser. Mas já sabendo que estava resolvido. Então...

0: Assim, eu não sei até que ponto o governo Lula está preocupado com isso de verdade, porque a ideia do governo Lula é que o Estado, assim, é um
1: Mas
0: pé de
1: é
0: manga que fornece
1: essa.
0: manga não para uma comunidade, fornece, tem que fornecer manga para um planeta inteiro.
1: Essa é
0: Não dá,
1: essa é
0: mas.
1: a mentalidade de quem
0: É.
1: ganha uma galinha dos ovos de ouro e aí decide fazer uma cabidela e tomar com cerveja no domingo. Esse é o problema que a gente enfrenta de maneira muito forte no Brasil.
0: Vamos comer agora, depois a gente resolve, né?
1: Depois a gente
0: Depois a gente
1: resolve
0: vê o.
1: porque, imagina-se, crê, se tem uma crença, né? E eu já bati nessa tecla aqui. Semana passada eu falei sobre isso aqui. A gente tem uma crença de que o Estado, ele gera dinheiro. É simples, é muito fácil, não? O governo paga. Como? Ele vai lá e tributa. Gente, não é tão simples. A gente tem que criar um ambiente de negócio que permita crescimento da economia, para gerar emprego, gerar renda, e isso tudo vai gerar tributo, vai permitir então que o Estado possa cumprir o seu papel social. As coisas não vêm ao contrário, não é o Estado que gera riqueza. Isso
0: É
1: tem que sair
0: verdade.
1: da mentalidade da população. E infelizmente algumas pessoas discordam veementemente do que eu estou dizendo, sem nenhuma base.
0: É, vamos
1: Mas
0: ver, por só para
1: exemplo.
0: resumir, eu já vou chamar a Adriana agora, mas só para a gente resumir o que Edgar está dizendo é que assim, a gente tem a mentalidade de que o Estado gera dinheiro, que o Estado gera riqueza. Na verdade, a gente é que gera riqueza para sustentar o Estado. Basicamente é isso. O Adriano Oliveira. Cientista político, professor, muito bom dia, seja muito bem-vindo aqui ao Passando a Limpo, tudo bem?
2: Bom dia, Ivo. Como vai? Tudo bom? Bom dia a toda a bancada.
0: Professor, saiu Pesquisa Quest agora pela manhã, foi liberada agora, hoje cedinho, a gente teve acesso logo cedo, 6, 7 horas da manhã, e só podia ser divulgada a partir das 7. A gente está com uns números aqui, e eu vou colocando aqui na sequência da pesquisa, até para o senhor se colocar aí também. É, na sequência da pesquisa, a gente vai aqui comentando algumas coisas. Aprovação do governo Lula é a primeira vez de toda a série, desde julho de 2025, é a primeira vez que a aprovação do governo Lula fica acima da desaprovação. Então, o governo Lula, ele é mais aprovado do que desaprovado pela primeira vez desde julho de 2025. 48 aprovam, 47 desaprovam. É um empate técnico aqui, mas é a primeira vez, professor. Isso diz respeito ao quê? O que foi que aconteceu?
2: Igor, não aconteceu nada. O fato é de que mantenho a mesma opinião desde o ano passado, baseado nas pesquisas qualitativas que eu faço, inclusive pesquisas qualitativas nacionais, através da técnica microespelho, onde nós fazemos pesquisas em municípios de todo o Brasil que têm resultados semelhantes à eleição nacional. E essas pesquisas têm dito muito claramente para nós o seguinte: é uma eleição de dois candidatos rejeitados, o presidente Lula e Flávio Bolsonaro, que poderia ser qualquer outro representando o bolsonarismo. É uma eleição do medo, apesar de que, e esta é uma tese que eu tenho trazido desde o ano passado, da alta rejeição do Lula, quando o eleitor chegar à urna, o eleitor ele decidirá porque tem menos medo. E quem faz menos medo para seguir em frente? Quem faz menos medo para fazer com que o Brasil siga em frente é o presidente Lula. Ele tem o que mostrar, ele tem muitos, as melhores histórias a contar. Não adianta nós ficarmos aqui especulando quais as razões. As razões são essas, e essas razões elas são comprovadas com base em pesquisas qualitativas. Ou seja, é muito comum, Igor, nas entrevistas, o eleitor dizer assim: olha, eu não gosto do Lula, o Lula é corrupto, o Lula aumenta imposto, a inflação está alta. Mas quando nós perguntamos, e entre ele e o Flávio Bolsonaro, ou alguém apoiado pelo Flávio Bolsonaro, o eleitor diz: aí eu prefiro o Lula. Isso independente do estado, isso independente da região do Brasil. Portanto, a característica da eleição, a circunstância da eleição, a conjuntura da eleição, ela permanece. Porque nesse instante há um desabrochamento da candidatura Lula, no sentido de que a aprovação supera a reprovação. Simples. A proximidade da eleição, ou seja, o eleitor está ouvindo falar mais da eleição e, consequentemente, ele precisa tomar uma decisão. Há também ações pontuais do governo, como por exemplo a oferta de créditos, principalmente na questão do desenrola, o conflito dele com o Trump, e há um noticiário negativo atingindo fortemente o Flávio Bolsonaro em razão do escândalo Master. Todavia, esses eventos, eles independentes se aconteceria ou não, nós teríamos nesse instante, repito, independente desses eventos, aquilo que eu frisei desde o ano passado. O presidente Lula tem leve favoritismo e assim permanece para vencer a eleição no segundo turno. Eu não falo da vitória dele no primeiro turno, considero um cenário remoto, em virtude do desempenho do candidato Renan Santos, que para mim é uma incógnita. E aí vem uma outra questão. Certamente, o PT irá atacar fortemente Flávio Bolsonaro. Eu não atacaria tão fortemente Flávio Bolsonaro no primeiro turno, porque ele é o melhor adversário para o PT no segundo turno. Mas vamos supor que outros candidatos ataquem, ou o próprio PT ataque. E daí ocorre o seguinte mecanismo: uma queda abrupta de Flávio Bolsonaro para em torno de 30% a 25% e uma possibilidade de uma subida de um candidato da direita, no caso Ronaldo Caiado, Romeu Zema ou Renan Santos. Esse cenário deve ser considerado, até porque, como eu friso também desde o ano passado, todas as nossas pesquisas qualitativas mostram, e esse desejo ainda permanece, e que parcela do eleitorado brasileiro deseja um candidato que não seja nem Lula e nem Bolsonaro. Todavia, Ronaldo Caiado errou, Tarcísio de Freitas errou, Romeu Zema errou, todos eles desejaram ser candidatos aliado a Flávio Bolsonaro, aliado ao bolsonarismo. Por isso, nesse instante, eles têm chances, com exceção de Flávio Bolsonaro, reduzidas de vencer a eleição e Lula mantém o seu leve favoritismo. O único candidato que se apresentou com a estratégia correta, ou seja, nem Lula e nem Bolsonaro, foi o candidato Renan Santos. Por isso que eu estou muito curioso quanto ao seu desempenho, sabendo que ele certamente terá um bom desempenho neste ano, como também em 2030, mesmo não vencendo a eleição, que é profundamente remota, ele vencer a eleição esse ano, ele será uma grande liderança na direita brasileira.
0: Eu tenho, o senhor falou aqui que o medo era importante, que o medo é que essa é a eleição do medo. E a Quest, o Instituto Quest, fez perguntas sobre isso. Pergunta: o que dá mais medo, reeleição de Lula ou volta dos Bolsonaro? A Quest vem fazendo essa pesquisa já também desde julho de 2025 e me chamou a atenção aqui que a última vez que as pessoas tiveram mais medo da reeleição de Lula do que a volta dos Bolsonaro foi em maio deste ano, maio de 2026. A gente tinha 43% dizendo que tinha mais medo de Lula e 42% mais medo de Bolsonaro. Depois, inverteu ali um pouquinho, começou a ter 43-42, mais medo de Bolsonaro do que de Lula. Mas aí a partir de junho para, no caso de abril, março de 2026, março. Aí depois, quando você vai para abril e maio, começa a abrir mesmo. Começa a haver mais medo da volta dos Bolsonaro do que de Lula. Hoje, esse número está em 46% dizendo que tem mais medo da volta dos Bolsonaro do que 38% que diz que tem mais medo da reeleição do Lula. Então, aponta exatamente para isso que o senhor está dizendo, professor.
2: Então, veja, Igor, é importante. Os questionários da Quest, a pesquisa da Quest, ela é fantástica por conta da quantidade de perguntas e perguntas muito bem, que elucidam bem como nós podemos ver a conjuntura brasileira. E quando lemos a pesquisa da Quest quantitativa mais as pesquisas qualitativas, você consegue ter um diagnóstico muito claro do que é o Brasil. A Quest faz essa pergunta do medo desde a eleição passada em 2022. E na eleição de 2022, o que eu me baseei para prever a vitória do presidente Lula, considerando também os dados qualitativos, foi essa variável medo que a Quest tem. Então, se você verificar as pesquisas de 2022, o medo de Lula ele é alto, o medo de Jair Bolsonaro é mais alto do que o de Lula. Todavia, em dado momento do segundo turno, embora a intenção de voto não trouxesse isso, nós verificamos uma abertura maior de Jair Bolsonaro para Lula. Ou seja, os eleitores tinham menos medo de Lula do que Jair Bolsonaro. E foi por isso que o presidente Lula ganhou a eleição. Portanto, as circunstâncias permanecem, independente da intenção de voto. O que é importante para o analista, para o estrategista, o que é importante nós decifrarmos na eleição é a conjuntura. Desde o ano passado, a conjuntura brasileira está apresentada para qualquer pessoa que queira decifrar o que ocorrerá em 6 de outubro. Ou seja, é uma eleição do medo. Esse medo permite um leve favoritismo para o presidente Lula se ele disputar a eleição contra Flávio Bolsonaro. E segunda circunstância, segundo elemento da conjuntura, ainda permanece o desejo do eleitor em uma alternativa que não seja Lula e nem Bolsonaro. Todavia, Ronaldo Caiado, Tarcísio de Freitas, Romeu Zema, os presidentes dos grandes partidos de centro, sempre optaram, sempre tiveram um comportamento de trazer o bolsonarismo. E como esse comportamento foi errático, um comportamento que não é uma estratégia eficiente, Lula chega no mês de julho em condições de vencer novamente a eleição. E repito, se não fosse Renan Santos, que o seu desempenho é incógnita, Lula poderia sim vencer a eleição no primeiro turno.
0: Deixa eu, exatamente isso que eu quero trazer aqui. Eu vou, antes de passar para a bancada, eu vou trazer aqui os números do primeiro turno e do segundo turno, rapidinho, e fazer um comentário aqui de uma coisa que me chamou a atenção nessa conta de ganhar ou não no primeiro turno, que é o seguinte. Primeiro, vamos lá. Então, intenção de voto para presidente primeiro turno, pesquisa Quest, que foi feita entre os dias 12 e 13, ou seja, você tem até essa semana, já pegou todos os episódios, essa pesquisa já pegou todos os episódios de Michele Bolsonaro, de vídeo de Michele, de repercussão, de pedido de desculpa do Flávio e coisa e tal. Então já foi tudo aí. Está tudo nessa pesquisa já. O que foi que aconteceu? Primeiro turno, Lula tem 40%, Flávio Bolsonaro 28%, Ronaldo Caiado 4%, Renan Santos 3%, Romeu Zema 2%, e aí você tem uma sequência aqui. Cabo Daciolo, escritor Augusto Cury, Joaquim Barbosa e Samara Martins, ou Samara Martins, com 1%, um ponto percentual cada um. Edmilson Costa, Heró Bezerra e Hertz Dias estão aqui também, são do PCB, do PRTB, do PSTU, tem 0, parecem com nada. Então você tem aqui 40 a 28 Lula e Flávio Bolsonaro, Ronaldo Caiado com 4, Renan Santos com 3, Romeu Zema com 2. Estão aqui esse segundo pelotão. E aí, segundo turno. Quando a gente vai para o segundo turno, em extensão de voto de segundo turno, você tem Lula contra Flávio Bolsonaro, segundo turno, só os dois. Lula 45%, Flávio Bolsonaro 37%. Aí você vai para o Ronaldo Caiado. Lula 45%, Ronaldo Caiado 36%. No caso aqui, eu quero até pontuar isso no segundo turno de Lula com Flávio Bolsonaro. O Lula subiu em relação à pesquisa anterior um ponto percentual e o Flávio Bolsonaro caiu um ponto percentual. Por isso, essa diferença aumentou. Ronaldo Caiado, o Lula manteve os 45 que tinha e Ronaldo Caiado subiu um ponto. O Romeu Zema, Lula tinha 45, continuou com 45. Romeu Zema tinha 35, continuou com 35. E aí, primeira coisa que eu quero chamar a atenção aqui é em relação a Renan Santos. Contra o Renan Santos, o Lula tinha lá em abril, cadê? Lá em abril de 2026, Lula tinha 44. E aí, ao longo dos meses, passou para 45 e continuou com 45, não mudou em relação ao Renan Santos. O Renan Santos tinha 24% em abril. Abril, estamos falando de 3 meses atrás, tá? 3, 4 meses atrás. E aí ele tinha 24%, subiu para 28% um mês depois. Mais um mês, subiu para 31 e agora está com 33. Então, Lula manteve os 45 e Renan Santos, que tinha 24, está com 33. Ele subiu quase 10 pontos percentuais nesse mesmo período que o Lula não oscilou nem positivamente nem negativamente nessa pesquisa de segundo turno. Então, Renan Santos realmente chama a atenção. Agora, a pergunta que eu vou fazer antes de passar para a nossa bancada, professor, é a seguinte. Primeiro turno, o senhor disse que o que está segurando ali para o Lula não ganhar no primeiro turno pode ser o Renan Santos. A gente tem aqui, eu fui somar. É claro que isso é conta de padaria, tá, gente? Isso não tem ciência, não tem nada nisso. Eu estou fazendo conta de padaria aqui. Mas você tem 40% do Lula contra 28% do Flávio Bolsonaro, que quando você vai somando todo mundo que pontua aqui, o Flávio, Ronaldo, Renan Santos, o Zema, todo mundo, dá 41%. Então o Lula está no limite para todos os outros candidatos juntos. É um indicativo de que a gente pode ter um segundo turno. Ou, a gente pode não ter segundo turno, no caso.
2: Então, Igor, muito oportunas suas observações. Nas duas entrevistas anteriores que eu falei com você sobre eleição presidencial, eu já trouxe esse cenário de vitória do presidente.

0: primeiro turno. Mantenham que esse cenário ele está presente. Repito, Lula pode vencer a eleição no primeiro turno. O que impede, nesse instante, a minha afirmação, a minha assertiva, é o fato do desempenho de Renan Santos. Observe o seguinte. Vamos supor um possível cenário. O PT decide atacar fortemente Flávio Bolsonaro, ele decline para 25% e 24%, e, consequentemente, Lula vence a eleição no primeiro turno, se Ronaldo Caiado, Romeu Zema e Renan Santos não crescerem e se manterem onde estão. Todavia, quem é Renan Santos? Desde o início do ano, nós estamos pesquisando Renan Santos, estamos tentando entender, através de dados qualitativos, quem é Renan Santos. Renan Santos se define numa única palavra: é um candidato antissistema. Ou seja, Renan Santos é o Jair Bolsonaro descontaminado da eleição de 2018. Porque Bolsonaro se contaminou com o sistema, mas em 2018 Bolsonaro era descontaminado. É isso quem é Renan Santos. Então nós não podemos desprezar, eu não desprezo, um crescimento de Renan Santos e ele terminar esta eleição acima de Ronaldo Caiado, acima de Romeu Zema, tendo um excelente desempenho. Ontem eu vi uma entrevista de Ronaldo Caiado colocando a possibilidade dele chegar a 10%. Ora, a gente tem que ficar atento a quem pode chegar a 10% é Renan Santos, não é Ronaldo Caiado. Tanto Renan Santos é um candidato nesse instante que impede a possibilidade de Lula vencer no primeiro turno pela simples razão. O eleitor que está de saco cheio com Jair Bolsonaro, o eleitor que não gosta de Lula, vê Renan Santos como candidato antissistema, um candidato da direita que representa o antilulismo. Todavia, o que impede o voto em Renan Santos? O eleitor, parcela dele, não acredita que ele pode vencer Lula. Então, passa a votar, aí é um voto utilitário, no Flávio Bolsonaro. Por isso também, Igor, por isso também é importante destacar que esse desempenho de Flávio Bolsonaro no segundo turno, apresentado pela pesquisa Quest, é um retrato do momento. Durante a campanha e principalmente no segundo turno, em razão da rejeição do Lula, que é uma rejeição estruturada, o Flávio Bolsonaro pode sim se aproximar do presidente Lula.
1: Deixa eu monopolizei aqui o professor, deixa eu passar rapidinho aqui então agora para Romualdo de Souza, que tem pergunta, Edgar Leonardo e também Fernando Castilho. Romualdo.
2: Professor, muito bom dia, como vai o senhor, tudo bem? Professor, o senhor fala do voto útil ou voto utilitário. Aí o pesquisador, professor, chega para o pesquisado e faz essas perguntas em quem vai votar, se tem medo, se não tem medo, mas o mesmo pesquisador sai com o seguinte resultado, professor. 62% dos entrevistados, 62% consideram que o caso do amigo de Lula, o ex-líder de Lula no Senado Federal, Jax Wagner, vai impactar negativamente na campanha do presidente Lula. Ora, o presidente da República tem um amigo que se enrolou com o Banco Master. 62% consideram que isso vai impactar. E por que Lula ainda está na frente, professor?
0: Romualdo, bom dia. Como vai? Tudo bom? Romualdo, você é fã de café. Então, eu não sou tão fã de café, temos gostos diferentes, mas o meu exemplo que eu trago é o exemplo do café. Você chega na cafeteria comigo, como nós já fizemos em Brasília, e pede um café da sua marca, da sua preferência. Todavia, essa sua preferência, ela não está lá. A cafeteria não oferece a sua marca preferida. Mas você quer tomar um café comigo para que possamos passar 2 horas conversando sobre a política pernambucana, a política brasileira, sobre a cidade de Sertânia, sua terra natal. Obviamente que você vai escolher entre uma outra alternativa. É o que ocorre na eleição presidencial. Eu não quero nem Lula, eu não quero nem Bolsonaro. Mas entre Lula e Bolsonaro, eu prefiro o Lula. É a eleição do medo, é a eleição da rejeição. Essa eleição já foi observada em 2022 e tende a ser observada neste ano. Ou seja, o Lula, ele desperta mais confiança do que o Flávio Bolsonaro. Para a parcela do eleitor, o Flávio Bolsonaro é muito risco para o Brasil seguir em frente, então é melhor ficar com quem eu já conheço, mesmo reclamando da inflação, mesmo reclamando da corrupção, mesmo achando que o governo Lula não é um governo inovador. Portanto, esse eleitor permanece onde está, porque ele faz o voto da segurança. E esse eleitor, ele não é intransigente, ele não é lulista, muito menos ele é bolsonarista.

0: Ele é um eleitor que está procurando uma alternativa. Outro dado importante, veja, as pesquisas qualitativas que nós temos feito é impressionante, eu vou trazer isso à tona aqui, uma informação importantíssima. Tem atingido muito mais o Flávio Bolsonaro e também pessoas do Centrão do que necessariamente o PT e o presidente Lula. O presidente Lula, de acordo com nossas pesquisas, ele é muito, aliás, ele é quase não citado quando nós perguntamos algo negativo sobre o presidente Lula. O escândalo Marshall não é citado. Todavia, aparece para Flávio Bolsonaro, aparece o presidente da Câmara dos Deputados. Não há um envolvimento na cabeça do eleitorado do escândalo Marshall com o PT. Aí você pode me perguntar, em relação a Jacques Wagner na Bahia, a candidatura de Jacques Wagner na Bahia, ela pode ter a ser até impactada se ele for candidato ao Senado. E o ideal seria que ele não fosse candidato ao Senado, porque a sua candidatura pode prejudicar a reeleição do governador Jerônimo. Todavia, o presidente Lula afastou, com cerca de 3 dias após 4 dias, as denúncias. Ele não faz parte mais da liderança do governo. Então, mais uma vez, o presidente Lula teve sabedoria, não teve receio de se afastar dos amigos para garantir a sua reeleição. E foi isso que o presidente Lula fez. Por isso que, nesse instante, eu não detecto nenhum tipo de influência do escândalo Master na campanha do PT. E se a oposição, no caso especificamente, Flávio Bolsonaro, quiser jogar o escândalo Master no colo de Lula, obviamente ele não tem como fazer isso, porque as pesquisas revelam que ele é muito mais associado ao escândalo Master do que o presidente Lula e o PT.
1: Na verdade, quanto menos ele falar, melhor. Quanto menos esse assunto
0: Melhor.
1: vier à tona, melhor. Então, quanto mais ele colocar, tentar colocar, ah, mas o Master estava lá, o Lula está envolvido, aí vão dizer sim, mas você também. Aí aqui é o áudio. Então, para ele é muito pior. É muito ruim, para ele colocar que esse assunto venha à tona. O Edgar Leonardo tem pergunta para o professor.
2: Adriano, bom dia. Eu vou pegar um ponto aqui, que é o ponto exatamente dos eleitores que declaram voto branco e nulo, porque essa pesquisa aponta que eles somam 14%. Se a gente somar aí com os indecisos mais 4, a gente vai ter 18%. E a gente tem uma média aí, algo em torno de 7, 8, 9% de brancos e nulos nas eleições. Então a gente teria um espaço ainda nesses eleitores que hoje se declaram eleitores que iriam de branco ou nulo para o crescimento. Esse crescimento ele tenderia a ser, e aí pegando já um gancho na sua colocação anterior, para o Renan Santos, talvez, ou ele vai ser capturado aí por essa polarização de um lado Flávio e do outro Lula no caminho da eleição presidencial? Como é que você tem a dizer? O que é que você tem a dizer para a gente aí desses brancos e nulos?
0: Bom dia, Edgar. Como vai? Prazer em falar com você. Edgar, veja, o Lula, considerando a intenção de voto, para ficar bem claro para o ouvinte, ele, diante da sua rejeição, ele tende a chegar no máximo a 48% a 49% de intenções de voto. Não espere o presidente Lula tendo no primeiro turno 52%, 53% de intenções de voto. Isso não tende a ocorrer. Será um cenário remoto. Espere Lula com 45%, 46%, 47%, no máximo 48%, com chances, repito, de vencer o primeiro turno. Em virtude de quê? Em virtude da sua rejeição, que é estruturada. Olha, desde 2018, as pesquisas qualitativas associam os seguintes termos ao presidente Lula: corrupção. Aí vem o governo atual, alta de impostos. E a terceira associação, ele não é mais o mesmo. Então, esses três elementos que estão presentes no sentimento de parcela do eleitorado permite que o presidente Lula não tenha um aumento considerável da sua aprovação. Mas permite que o aumento da sua aprovação, como estamos verificando hoje na pesquisa Quest, ele aumente ao tal ponto que ele tenha condições de vencer a eleição no primeiro turno. Mas não espere ele ter uma aprovação de 55% a 60%, que isto não vai ocorrer. E onde estão esses eleitores? Inclusive os brancos e nulos, inclusive os indecisos. É o eleitor que não quer Lula, num primeiro momento. Esse eleitor, ele tende a ir para um candidato bolsonarista, ele tende a ir para Renan Santos, ele tende a ir para qualquer candidato que represente o antilulismo, e é uma parcela mínima desse eleitorado, que é o que vai decidir a eleição, principalmente se ela finda ou não no primeiro turno, que pode ir para Lula ou para qualquer outro. E dentro desse eleitorado, há um eleitorado pequeno e que quer votar em Renan Santos, porque Renan Santos representa a candidatura antissistema descontaminada. Todavia, há um ponto. O desconhecimento de Renan Santos no Brasil é enorme, é enorme. Então, eu não sei se dará tempo ele se tornar um candidato fortemente conhecido para, consequentemente, estar no segundo turno. E outro elemento aqui importantíssimo: nós não podemos desprezar a força estrutural do bolsonarismo. O bolsonarismo, ele é alimentado pelas chances do presidente Lula. O bolsonarismo é alimentado pelo eleitor ideológico que gosta de Jair Bolsonaro. E o bolsonarismo também é alimentado para aquele eleitor que busca uma alternativa entre Lula e Bolsonaro. Portanto, é um fenômeno consolidado que tende e tem condições de estar no segundo turno com Flávio Bolsonaro.
1: Fernando Castilho.
3: Professor Adriano, eu queria falar um pouco sobre rejeição. A pesquisa diz que Flávio tem 57 e abriu era 52. Lula vem em seguida com 50, mas também abriu era 55. Eu queria saber se é possível identificar com esses números ou com as suas pesquisas o pacote que justifica essa rejeição de Flávio Bolsonaro. É porque ele é um candidato ruim? É porque ele é um candidato que, ao longo dos últimos meses, vem fazendo uma série de atitudes, tomando uma série de atitudes que prejudicam ele? Ou é porque é uma rejeição direta ao bolsonarismo? Eu queria entender por que é que Flávio tem essa rejeição tão alta, quando ele se apresenta, né, como o porta-voz de Bolsonaro. Mas ele tem, além, esses 57 impactam não só essa rejeição ao bolsonarismo, mas as dificuldades que o candidato Flávio Bolsonaro tem criado na sua campanha. Eu digo criado porque ele tem produzido, é ele que tem produzido fatos contra a sua campanha.
0: Bom dia, Castilho. Parabéns pela coluna que eu leio diariamente, assim como a de Igor e de Romualdo Souza. Vocês são excelentes colunistas. Veja, Castilho, nós não podemos ficar aqui especulando. Nós temos que observar o que o dado qualitativo, a pesquisa qualitativa traz. A rejeição de Bolsonaro, ela se resume, de Flávio Bolsonaro, ela se resume num único item. Ele é filho de Flávio, de Jair Bolsonaro. Apenas isso. Então, tem escândalo macho? Tem, que apenas aumenta um pouco, dá uma variação na porcentagem. Mas a rejeição de Flávio Bolsonaro é porque ele é filho de Jair Bolsonaro. Ao mesmo tempo, Flávio Bolsonaro está nessa iminência de estar no segundo turno contra o presidente Lula, porque ele também é filho de Jair Bolsonaro. Ou seja, o estrategista de Flávio Bolsonaro, ele está numa seguinte questão: se eu lhe apresentar, se eu distanciá-lo de Jair Bolsonaro, eu posso perder os bolsonaristas radicais. E isso foi feito, inclusive, no início da campanha dele. Se eu colar em Flávio Bolsonaro, eu ganho fortemente a rejeição. Só que ele tem que apostar nessa segunda estratégia. Ele tem que apostar, e isso é que é difícil, é muito difícil, mostrar que o Bolsonaro, a família Bolsonaro, é melhor do que a família Lula, é melhor do que o PT. É muito difícil entrar isso na cabeça do eleitor, porque é uma parcela de quase metade do eleitorado votante que considera o Lula melhor do que Flávio Bolsonaro. Aí está o favoritismo do presidente Lula. Melhor no sentido de que quem são os o quem é o menos pior dentro desse pacote aqui? Eles obviamente preferem o Lula. Então, o escândalo Master, a questão dele com o presidente Trump, que vai ser explorado fortemente na campanha. Como o Igor falou recentemente na sua coluna, ou no seu comentário aqui no Passando a Limpo, veja, ele joga contra si, ele vai para os Estados Unidos, no 3 dias após o Trump anuncia as tarifas contra o Brasil, aí vem Lula com o discurso da soberania. Então, o Flávio Bolsonaro trabalha para eleger o presidente Lula
1: O
0: dentro desse
1: melhor amigo dele.
0: radicalismo que o Flávio Bolsonaro tem. E mais do que isso, olha, eu não vejo que a culpa do Lula vencer a eleição, a culpa estratégica, a culpa não é de Flávio Bolsonaro, porque Bolsonaro, ele reconhece os seus limites políticos, ele reconhece que é difícil retirar a sua rejeição, principalmente por conta do seu comportamento errático na pandemia. O erro são de grandes lideranças políticas que desejaram enfrentar o presidente da República, o presidente Lula, mas insistiu até o início desse ano em trazer Bolsonaro a tiracolo. Pelo amor de Deus, se eles tivessem apresentado Tarcísio de Freitas como um candidato independente do bolsonarismo, certamente, Castilho, o quadro eleitoral hoje era de uma disputa acirrada com Tarcísio de Freitas em condições de vencer a eleição.
1: Seria completamente diferente. Seria completamente diferente. Até porque essa eleição ela está baseada no eleitor que se diz independente. Né? Ela tá, o cerne dela, o resultado vai vir desse eleitor que se diz independente. Que ele não é nem lulista, nem é de direita bolsonarista, nem de direita não bolsonarista. Ele não é lulista, mas também não é de esquerda não lulista. E o Lula cresceu entre esses independentes. E esse crescimento vem exatamente nesse meio aí, nesses independentes, né, professor?
0: Ô, Igor, e o dado interessante, de acordo com a sua... dando uma contribuição à sua fala, é o seguinte, veja, o Tarcísio de Freitas, ele insistiu em ser candidato do bolsonarismo no ano passado, e hoje ele está tentando se afastar de Flávio Bolsonaro na sua candidatura à reeleição ao governo de São Paulo. É muita miopia. E o grande problema do político é aquele político que não consegue enxergar o futuro. Ele só enxerga o presente. Esse é o caso de Tarcísio de Freitas, que perdeu uma grande oportunidade de ser um candidato competitivo nessa eleição presidencial.
1: E a Quest percebe isso também, que quem decide a eleição é esse eleitor independente. E esse eleitor independente, ele olha para a moderação dos candidatos. E aí a Quest vai e faz uma pergunta. Eu gosto muito da Quest também, viu, professor, por conta disso. Ele faz uma pergunta que é a seguinte: qual é a sua percepção de moderação em relação a Lula e a Flávio Bolsonaro? Aí faz duas perguntas. Lula é mais moderado que o PT? Essa é uma pergunta. E a outra: Flávio é mais moderado do que a família Bolsonaro? Que é para mostrar como eles encaixam nesse eleitor independente. E olha o resultado. Lula é mais moderado que o PT? 43% dizem que não, 41% dizem que sim. Não, porque ele não é mais moderado do que o PT, que o PT é mais moderado do que ele. Mas é ali bem próximo, né? 43 a 41. Aí a pergunta: Flávio é mais moderado do que a família Bolsonaro? 54% dizem que não. Ou seja, 54% dizem que ele é mais radical, ou tão radical, quanto o resto da família Bolsonaro. E 29% dizem que sim. O que me chama a atenção é que há três meses, a diferença era bem menor, era 45 a 39. 45 diziam que ele era igual ou pior à família Bolsonaro, e 39% diziam que não, que ele era mais tranquilo, que ele era mais moderado. E aí as coisas foram acontecendo e ele foi caindo, essa moderação dele foi caindo. Hoje, 10 pontos percentuais a menos, despencou. 29% apenas dizem que ele é mais moderado do que os irmãos, do que o pai, do que todo mundo. Então ele perdeu exatamente nessa moderação, nessa imagem de ser moderado, né, professor?
0: Ô Igor, muito importante esses dados da Quest, porque, primeiro, corresponde àquilo que eu falei para Castilho, ou seja, a rejeição de Flávio Bolsonaro é exclusivamente porque ele é filho de Jair Bolsonaro. Então não adianta nós ficarmos procurando outras variáveis, são as variáveis pontuais. Outro ponto também importante, o lulismo ele é maior do que o petismo. Então, sempre que eu pergunto sobre o Lula e o PT, o lulismo ele tem muito mais representação em termos de despertar sentimentos positivos do que o PT, embora o PT é um partido consolidado. Por isso que eu sempre digo, né? O PT ele consegue eleger candidatos por conta do Lula, mas também ele tem uma marca forte. E outro ponto importante, olha, o que a Quest está trazendo é o dado que eu coleto nas minhas pesquisas qualitativas. Você prefere Lula ou Bolsonaro? O eleitor, nenhum dos dois. Que é esse eleitor que prefere a moderação. É por isso que em 2022 o Lula se posicionou no campo moderado e vai se posicionar novamente no campo moderado. E aí é que está a grande chance do candidato opositor de Lula, se isso tivesse sido construído no ano passado. Se afastar do bolsonarismo e se apresentar como candidato que não é Lula nem é Bolsonaro, que o Brasil merece mais futuro, se apresentar, portanto, como candidato moderado. Aí foi o erro da direita, portanto, nós estamos nesse quadro hoje onde o Lula tem leve favoritismo de vencer a eleição no primeiro turno e, principalmente, no segundo turno ele chega com grande favoritismo.
1: Adriano Oliveira, cientista político, professor, obrigado, volto sempre aqui ao Passando a Limpo.
0: Grande abraço, Igor, uma excelente semana para vocês. Até mais.
1: Daqui a pouco a gente vai falar sobre Lula provocando Trump por causa de dentadura, viu? Tem uma briga agora. Agora é por causa da dentadura do Trump. O Lula foi falar até da dentadura do Trump. A gente vai falar isso daqui a pouquinho. Gilmar Mendes ganhou uma camisa do Ibis, o time pernambucano Ibis, elogiou o Mauro Shampoo. A gente vai falar sobre isso também daqui a pouquinho. O Romualdo vai trazer. Vamos para o intervalo e a gente volta com o Antônio Martins daqui a pouquinho.
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1: 3h47.
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2: Agora sim, Antônio Martins, bom dia, tudo bem?
3: Bom dia, Igor, bom dia a todos da bancada, bom dia, ouvintes da Rádio Jornal.
2: O Martins, rapaz, hoje a pauta do Martins está uma coisa, viu? Tem brasileiro que está investindo em imóveis lá em Portugal, que já é mais do que nos Estados Unidos. Tem coisa boa, tem coisa ruim também, porque brasileiro preso por assalto, que já eles roubaram mais de 5 milhões em Portugal, já em assalto a banco. Daqui a pouco a gente fala sobre isso. Mas a Fiocruz, a Fundação Oswaldo Cruz, está apresentando oficialmente hoje um escritório em Portugal. Como é que vai funcionar esse escritório em Portugal, Martins?
3: Igor, esse escritório é um escritório para estender as parcerias internacionais da Fiocruz na área da saúde, principalmente na área da saúde pública. Hoje vai ser apresentado esse escritório, isso já tinha sido definido naquela primeira visita do presidente Lula aqui a Portugal, já nesse terceiro mandato, em 2023, ele já tinha feito ali, trouxe vários ministérios, inclusive também alguns diretores e presidentes de empresas públicas, como é o caso da Fiocruz, e fundações. E veio até aqui e tinha delimitado que teria um escritório. Esse escritório vai funcionar no prédio da APESP, que é a Agência de Comércio Exterior, né, de Comércio Internacional da APEX, APEX Brasil, aqui no centro de Lisboa. E hoje eles já apresentam esse escritório, anunciando e assinando dois acordos importantes, um com a Universidade de Coimbra, outro com a Universidade de Aveiro, justamente nessa área de saúde pública, né, para pesquisas, para professores e para estudantes que estão fazendo pesquisa nessa área. Vai ter a presença do ministro da Saúde, o Alexandre Padilha, que acaba de chegar de Moçambique, onde lá criou uma escola de saúde pública para Moçambique, para formar profissionais da saúde de uma forma geral, como médicos, enfermeiros, nutricionistas, odontólogos, nessa área da saúde pública, né? Então é uma extensão dessa atuação da Fiocruz, né, principalmente nos países de língua portuguesa, que é o grande foco. É aqui começar a fazer esse intercâmbio também com os outros países de língua portuguesa.
2: Muito bem. Antônio Martins, com a gente, o Edgar Leonardo.
4: Martins, bom dia. A gente tem agora aí 10 mil brasileiros que foram envolvidos em regularizações fraudulentas em Portugal. Conta isso pra gente aí, Martins.
3: Bom dia, Edgar. Pois é, foi desmantelada essa quadrilha que atuava aqui em Portugal. Tinham três empresários e um fiscal da autoridade tributária daqui, de uma região aqui de Portugal. E como é que eles faziam? Eles contratavam essas pessoas, né, brasileiros e outros imigrantes também, contratavam, cobravam um preço exorbitante para que essas pessoas entrassem nesse esquema, elas pagavam para ter a residência, eles davam o contrato para a autoridade aqui da área de imigração. Essas pessoas recebiam autorização de residência, mas estavam trabalhando em outros países, não trabalhavam para essas empresas, a empresa de fachada só, para movimentar esse esquema e regularizar essas pessoas. E pelo menos 10 mil brasileiros entraram nesse golpe, né? Lembrando que não se cobra, né, para você ter taxa, melhor, tem taxas governamentais, obviamente, para você conseguir a residência aqui, para você dar entrada e tudo, mas não esses valores exorbitantes para tramitar, né, para como fosse um despachante, alguma coisa nesse sentido. E algumas dessas pessoas caíram, outras sabiam do que se tratava e fizeram. Ninguém sabe como é que vai ficar exatamente a situação delas, né, agora, mas elas já estão em outros países também trabalhando, então a gente não sabe como é que vai ser exatamente isso. Mas são quatro pessoas que foram presas, né, relacionadas a isso. E como essa, deve ter outros casos também.
5: Romualdo de Souza. Martins, muito boa tarde. Como vai, Martins? Tudo bem? Martins, uma curiosidade e uma pergunta. A curiosidade é que você está no meio da rua, na maioria das ruas aqui do Brasil, seja no Recife, seja em Brasília. Se eu armar um tripé, colocar um smartphone e começar a falar no meio da rua, vai aparecer um gaiato e levar o meu tripé, o meu equipamento, o meu microfone.

0: E eu só vou ficar lamentando. Então, parece que aí é um pouco mais, digamos, tranquilo. Em compensação, tem brasileiro sendo preso por assalto a banco, ou seja, como isso aqui no Brasil não rende mais muito dinheiro, eles estão migrando com essa tecnologia para Portugal, Martins?
1: Bom dia, Romualdo. Pois é, relativamente comum aqui as pessoas trabalharem ao ar livre, nos cafés, com laptops, todo mundo anda com o celular na mão e usa, realmente não existe esse medo de ser assaltado, roubado, enfim. Não significa que não exista, mas obviamente que é muito, muito raro e as pessoas têm uma certa confiança de estar em lugar público com equipamentos, né, fotógrafo, de ou mesmo quem trabalha com... Hoje todo mundo trabalha com computador, né, e também com smartphone, então é relativamente fácil encontrar isso aqui. Em relação a essa notícia, né, foram 11 pessoas presas aqui em Portugal, acusadas. Sete estão presas, de fato, outras quatro estão tendo que se reportar à polícia periodicamente. Elas foram acusadas de participar de um esquema de assalto a banco. São quatro mulheres e sete homens, e que eles utilizavam contas fraudulentas nessas fintechs e tudo para poder levar esse dinheiro para o Brasil. Atuaram durante 10 meses, de agosto de 2024 até 2025, e devem ter aí conseguido em 12 assaltos, mais ou menos, o equivalente a 5,7 milhões de reais, né? E isso é muito grave, né? Porque eles estudavam a dinâmica ali das agências, dos funcionários, e entravam nessas agências como entregadores de alimentos, né, de comida, delivery, essas coisas, pessoas que trabalhavam servindo essas agências, questão de manutenção e tudo, e conseguiu entrar e praticar esses assaltos, é lamentável, né?
2: Fernando Castilho, a gente está falando com Antônio Martins, direto de Lisboa, no Conexão Portugal, aqui no Passando a Limpo.
3: Martins, os brasileiros continuam apostando seus investimentos em Portugal. Ali hoje é até maior do que nos Estados Unidos. Há quem diga que a má vontade do governo americano faz com que brasileiros não queiram sequer fazer turismo nos Estados Unidos. Mas você consegue nos dizer como é o perfil desse investidor, né, de comprar imóveis em Portugal? É uma nova leva? Porque a gente sabe que a primeira leva era da classe média alta. Mas são investidores de que perfil? Você consegue identificar isso? Ou é porque é uma onda mesmo, o cara está com dinheiro, chega aí, compra

0: que o esquema em que governamental, que você se comprar um imóvel com mais de 500 mil euros, você tem direito à residência aqui. Então, tem essa faixa. E tem uma faixa mais alta, que vai querer imóveis mais de 5 milhões de euros, vai preferir a área de Cascais, aqui na região metropolitana de Lisboa. Muitos vêm para morar, mas muitos também vêm para ter uma terceira, segunda, terceira casa. E como você falou, muita gente não quer ir para os Estados Unidos, ou está saindo dos Estados Unidos, muitos empresários, por conta do governo Trump, né? E está vindo para cá em busca de uma qualidade de vida, mas não é só isso, é nômade digital também, empresários, pessoas já aposentadas, empresários aposentados que querem uma vida mais tranquila e vêm para cá, ou ter uma segunda casa aqui, ou às vezes terceira, como eu falei. Eu sei que isso movimentou muito o mercado imobiliário. Esses dados são de 2024. Então, não é. Ainda tem de 2025 e o início de 2026. E, detalhe, é 1,5, quase 5, 1,5 bilhão de dólares, que tá, de euros que estão sendo. Que foram investidos aqui em patrimônio, contra 1,2 nos Estados Unidos. Portugal, 18% aí. Dos estrangeiros, do patrimônio estrangeiro é para brasileiros, ou dos brasileiros que têm investimentos no exterior, que têm patrimônio exterior, tem aí 1,8 bilhões, 18%, e nos Estados Unidos estão com cerca de 15%. Esses dados foram, esse cálculo foi feito pelo Banco Central do Brasil, e aí tem uma particularidade. Primeiro, você ainda não considerou, por exemplo, pessoas que têm dupla nacionalidade. E muitas pessoas que. Consumiram compraram um imóvel até 1 milhão de reais, de
1: 1 milhão de
0: dólares,
1: euros.
0: perdão, elas não, de euros, né? Elas não são obrigadas a declarar esse patrimônio no exterior para o Brasil. Então tem muito mais do que isso, na realidade, né?
1: É verdade.
0: Então realmente é uma leva grande.
1: Até porque 1 milhão de euros, Igor, na faixa de 5 milhões e 800, é um apartamento hoje na Avenida Boa Viagem, certo? É um apartamento que você não compra, por exemplo, esse valor, um apartamento no litoral, na praia de Copacabana. Tá entendendo? Até porque não tem construção. Mas é um valor que, para a classe média alta, esse é um valor que eles chamam de razoável, porque você pode optar entre comprar um apartamento no Recife, por exemplo, comprar em Lisboa. E aí você tem, como o Martin diz, a opção de você ter essa opção de ter nacionalidade, tá entendendo? Então fica mais barato você ter esse investimento. Até porque a tramitação é mais interessante.
2: Agora, Castilho, eu
0: Posso falar mais
2: não
0: duas
2: sei como
0: coisas
2: é que
0: também?
2: não sei como é que tá o salário de vocês, mas eu não acho barato não, tá?
1: Não, Igor, veja
2: Não
1: bem,
2: sei.
1: não estou falando dos nossos salários. Eu estou falando de investidores que atuam no mercado imobiliário. Tá entendendo? Então eu
2: É
1: sempre
2: porque
1: procuro dizer.
2: um milhão de euros
1: É
2: é
1: 5
2: dinheiro.
1: milhões e 800. Mas veja bem, esse é o valor de mercado que está se praticando em Boa Viagem. O metro quadrado de Boa Viagem já passou dos 25 mil, está chegando nos 30 mil. Então os apartamentos de área maior
0: E
1: já
0: posso dar um
1: passam isso.
0: detalhe também,
1: Vamos lá.
0: Castilho?
1: Claro,
0: Duas
1: Matheus.
0: coisas. Uma é o seguinte: é que muita gente também compra e financia aqui com um juro muito mais baixo.
1: Ainda tem
0: Né?
1: isso.
0: O juro aqui então financia por 30 anos, bota no nome do filho, né, que é mais novo, então ainda consegue o desconto por ser jovem.
1: E tem um desconto por
0: Além
1: ser
0: disso,
1: aposentado.
0: e tem o desconto dos aposentados, e ainda tem o seguinte: os aposentados que vêm para cá ficam 10 anos sem pagar imposto de renda, né?
2: Tem essas vantagens todas, né?
0: Tem essas vantagens, que na troca isso acaba sendo beneficia muito. E outra coisa, você falou em construção. Muitos dos investimentos também estão sendo em construção civil aqui em Portugal por brasileiros.
1: Esse é um outro papo, mas a gente fica para depois. Mas é muita gente
2: Mas
1: mesmo, viu?
2: Antônio Martins, obrigado. Obrigado, Antônio
0: Eu que
2: Martins,
0: agradeço.
2: Conexão Portugal,
0: Até
2: toda quarta-feira com a
0: quarta-feira.
2: gente aqui. Obrigado, até semana que vem. Valeu. Tá aí então. A gente tem mais assunto aqui. Antes de eu chamar o intervalo, eu queria só que Romualdo contasse essa história da dentadura do Trump. Porque a dentadura do Donald Trump, o presidente dos Estados

0: Unidos virou assunto no Brasil. Onde, Romualdo?
1: Num ato de campanha de Lula ontem, a pretexto de apresentar programas do SUS, o Sistema Único de Saúde, que, segundo Lula, a partir de agora, vai atender a todos os desdentados brasileiros. Lula contou que, a partir de agora, o SUS vai ter 9 vans, imagina o tamanho do Brasil, 9 vans, para cima e para baixo, com dentistas e protéticos dentro dessas vans, que vão procurar os desdentados. Ainda, segundo Lula, esses desdentados vão passar por um processo de triagem, uma máquina de 3D vai fazer a dentadura, mas antes de fazer a dentadura, a boca do desdentado vai ser escaneada, não precisa moldes, segundo Lula. Então, escaneou a boca do desdentado, vai lá o protético, faz a dentadura e entrega na hora. Aí Lula, que, convenhamos, já ligou o dane-se, e quando eu digo dane-se, é para usar uma expressão que eu posso usar na rádio. Lula ligou o dane-se e resolveu atacar o presidente, ou provocar, ou tirar onda, melhor dizendo, com o presidente norte-americano Donald Trump.

0: sozinha. É, tudo tem método, tá? Tudo tem método. Qualquer assunto, o Lula puxa o Trump de alguma forma, fala no Trump de alguma forma, porque aí ele vai reavivar esse atrito e a defesa da soberania e tudo. Então tá tudo incluso no pacote. Ele faz uma piada, uma brincadeira, o pessoal ri, mas serve mais uma vez como um reforço de que ele está contra o Trump e o Flávio Bolsonaro está a favor. Só que no campo da prática, vamos ser pragmático, hoje tem uma decisão importante. Hoje está para sair uma decisão importante dos Estados Unidos em relação ao Brasil. É a questão da seção 301, que estava sendo julgada, e que deve definir se vai ter tarifaço, se não vai ter tarifaço, como é que vai ser em relação ao Brasil. Mas eu vou chamar um intervalo e na volta a gente vai tratar disso aqui.
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0: De volta com o Passando a Limpo, hoje tem Edgar Leonardo votação, na verdade decisão sobre a seção 301, e aí você pode ter sanções contra o Brasil, é isso?
3: Isso, hoje a decisão deve sair hoje aí no final da tarde, começo da noite, quando os mercados fecharem, né? Como já é praxe. E aí a gente deve ser realmente aí taxado. A grande dúvida, a gente estava conversando aqui exatamente, eu e Castilho, sobre isso, é o quanto a gente conseguiu de redução de dano nesse processo, né? Porque efetivamente eu creio e é uma aposta do mercado de que seremos efetivamente taxados. Mas de enquanto, né? Serão os 25% ou será a carga total de 37,5%? E é uma taxação que tem um impacto, ela não é algo gigante, não é algo que vá destruir a economia brasileira. É um impacto pequeno, mas ele não é irrisório, ele não é para ser negligenciado, né? Ele tem que ser acompanhado e tem que ser observado. E, infelizmente, a gente tem perdido grandes oportunidades com os Estados Unidos. A gente viu que o presidente, um dia antes de... Você acabou de falar sobre isso agora, né? E um dia antes da gente aqui ter uma decisão importante e relevante, a gente tem uma piada sobre a dentadura do presidente dos Estados Unidos. Os Estados Unidos, eles compram anualmente 3,7 trilhões de dólares. Isso não é irrelevante. Então, eles vão em busca de itens no mercado mundial em algo da ordem de 3,7 trilhões, são quase 4 trilhões de dólares. E o Brasil, ele consegue vender para os Estados Unidos apenas 1% disso. Então, os Estados Unidos são grandes importadores. E poderia ser um grande cliente para uma série de setores brasileiros, mas nós só conseguimos entrar em 1%. Se a gente ganhasse mais meio ponto aí, a gente realmente poderia ter uma mudança significativa na economia brasileira. Mas a gente não está indo nessa direção, infelizmente,
0: Agora,
3: Igor.
0: essa decisão de hoje, Castilho, vai trazer também informações sobre PIX, a posição deles em relação ao PIX, em relação à Rua 25 de Março, essas coisas que eles colocaram também lá como reclamação, não?
4: É, a gente fala da ditadura, mas eles colocaram 25 de março, né? Então, no nível de, para usar uma palavra, de leseira, estamos empatados. Mas veja bem, o que vai acontecer é o seguinte. Primeiro, está muito claro na carta que o Ministério das Relações Exteriores divulgou ontem de que o governo espera ser sancionado, e a discussão aí é hoje se qual dessa lista preliminar que foi divulgada anteriormente se vai haver um acréscimo de itens. Essa é a questão. Que vamos ser sancionados, que vamos ser taxados, isso já está definido. Tanto que o governo ontem já divulgou, reclamando que precisa negociar. Tem uma carta que fala muito disso. É como se diz, é um atestado anterior dizendo que o resultado que vai sair, independente do resultado, nós vamos ser taxados. Isso é uma questão. Tanto que talvez explique porque é que o presidente já começou a fazer piadinha. O que eu observo, Igor, é o seguinte: primeiro, os setores mais prejudicados, que foram os que foram batalhar lá,

0: na sessão 301, que levaram documentos, que mostraram isso tudinho, esses setores vão continuar sofrendo muito. E aí todo esse esforço do trabalho técnico, de dados, tudinho, a única porta que tem, não, a gente vai continuar conversando. Então, existe uma possibilidade, mesmo com essas sanções, a porta não se fechar. Então, o governo vai, os americanos vão sancionar, mas não fecha a porta. Então, esses setores vão continuando, de modo que é possível que 5 itens, 20 itens, 30 itens vão ser reduzidos. Esse é um cenário. O outro cenário é que o Brasil, por função natural, foi buscar outros mercados. Então, como é de gás isso aqui, nós estamos hoje vendendo para os Estados Unidos 12% das exportações. Era 25%. Então, caiu muito, né? Primeiro, porque os americanos começaram a comprar de outros clientes, né? Nós também sofisticamos a nossa exportação. Agora, nós também importamos muito dos Estados Unidos. Se a gente fosse pensar pelo lado comercial, da corrente de comércio, tinha qualquer, né, sanção, porque nós compramos mais do que importamos. Nós importamos mais do que vendemos. Não havia razão disso. Só que nós estamos falando do governo Trump, né? O governo Trump que todo dia diz uma coisa. A gente tem que lembrar que segunda-feira o governo Trump disse que ia taxar, né, cobrar 20% lá no Estreito de Hormuz. Aí ontem já disse isso, hoje já tem outra coisa. E ele vai continuar, como você disse no programa, ele já rearmou-se, né? O Estado vai continuar jogando armas e vai continuar com esse discurso. Então, a minha sensação é que, primeiro, vamos ter sim a taxação. Segundo, existe uma esperança de que toda aquela ação das entidades, foram 74 entidades, foram 76 porque teve Flávio Bolsonaro com mais duas, e outra entidade foi contra. 74 apresentaram documentos. É, então, existe essa que algum efeito tenha dessa 64. Mas que eu acho que está dado, a gente vai discutir como é ligado isso aqui. Será que vai ser, como é que se diz, os 37,5%? Eu acredito que possa até chegar a isso, porque esses 12,5% é uma política de Trump. A gente não pode esquecer a lição número um do governo Trump: arrecadar, arrecadar, arrecadar. E ele não está interessado em fazer somente mais negócio, ele quer mais dinheiro.
1: Que quer dinheiro.
0: Embora eu, é aquela história. Então, é aquela história. É o cara que se mete no meio de um negócio, né? É, como é que se diz? Uma coisa muito parecida com o que acontece com as pessoas que começam a cobrar taxas pelo uso de telefone, esses esquemas de internet.
1: A questão, Castilho, é que ele quer dinheiro. Ele quer
0: Pronto, é isso
1: dinheiro.
0: aí.
1: Ele,
0: Ele
1: e
0: vai.
1: aí, e aí ele, tanto que essas tarifas, elas não são só para o Brasil. São
0: Não,
1: para
0: não.
1: vários países.
2: São 86 países ao todo.
1: 86 países. Então, o que ele está precisando é de dinheiro, ele quer dinheiro e ele vai apertar o quanto ele puder. Agora, é claro que para cada país ele tenta ganhar alguma coisa ali, tanto de imagem quanto de influência dentro do país. Ele tenta, mas no fim das contas, o que ele quer é dinheiro. Então, ele vem do Brasil, aí ele faz parecer, os Estados Unidos fazem parecer, que é um caso específico. Ah, o nosso problema é o Brasil. Mas ele vai, sei lá, desses 86 países, ele vai brigar ali com qualquer outro país, com a Espanha. E ele faz parecer que o problema dele é com a
0: Pois
1: Espanha,
0: é isso,
1: especificamente, que é para poder aplicar essas taxas e para poder arrecadar dinheiro. Mas no fim das contas, o que ele está querendo é dinheiro. Então ele vai usar qualquer coisa como desculpa. É Rua 25 de Março, é o Pix. Eu soube que nas reuniões, teve gente, nas reuniões que aconteceram agora, teve pessoas do governo americano que perguntaram ao pessoal sobre o Pix e disseram: vocês acham que tem como integrar com a gente? Ou seja, eles têm interesse de usar também o Pix, de integrar com a economia deles o Pix que o Brasil usa. Eles perguntaram sobre isso, eles questionaram
0: É
1: sobre isso,
0: verdade.
1: tecnicamente como é que poderia ser feito. Então eles têm interesse. Mas na hora de cobrar, como é que ele quer dinheiro,
0: É.
1: aí ele diz: ah, isso é uma temeridade, nós não podemos aceitar o Pix. Tem muito discurso, mas no fim das contas é dinheiro.
0: Porque
1: Eu
0: a
1: concordo
0: primeira
1: com vocês,
0: versão.
1: vai ser,
0: É.
1: vai entrar realmente essa taxa. Ah, Romualdo de Souza, como é que o governo está se preparando para isso? Como é que o governo vai agir em relação a isso? Vai agir para alguma coisa ou já entregou os pontos?
3: É, nesse caso, já entregou os pontos. Ontem, o ministro da Fazenda esteve lá no Senado Federal e foi perguntado sobre qual vai ser a reação do governo. Olha, a gente não pode ter uma previsão de qual vai ser a reação do governo brasileiro, porque ainda não sabe qual vai ser a punibilidade que vai ser aplicada ao Brasil pelo governo norte-americano. Meu amigo, ainda que seja 1%, esse 1% vai prejudicar os nossos negócios quando a gente for discutir negócios com os Estados Unidos. Portanto, o ministro da Fazenda disse que só vai ter uma reação depois que souber do resultado. E aí o senhor vai se encontrar com o presidente Lula? Eu tenho me encontrado constantemente com o presidente Lula e nós estamos debatendo esse assunto. Mas esse assunto só vai ter uma reação depois que a gente souber do resultado. Isso foi aí por volta de 12:30, 1 hora da tarde, quando foi no final da tarde, o próprio ministro da Fazenda voltou ao Senado para discutir a votação da PEC que trata da aposentadoria dessas categorias especiais da área de saúde. E aí ele disse o seguinte: nós vamos divulgar um documento, mas somente amanhã, depois que os Estados Unidos vierem com o percentual de sobretaxas.
1: O Castilho, eu estou vendo aqui que o deputado federal Mendonça Filho acionou o Ministério Público de Pernambuco para investigar suposto uso de servidores da Prefeitura do Recife em protestos contra o governo do Estado. No pedido encaminhado ao Ministério Público, Mendonça Filho solicita que a Prefeitura do Recife preste esclarecimento sobre o vínculo funcional dos citados. Então, ele cita algumas pessoas que estão fazendo parte dos protestos, ou que estariam organizando os protestos, e quer que a Prefeitura diga qual é o papel deles na Prefeitura, porque a desconfiança é que eles são funcionários da Prefeitura do Recife. Esses protestos que vêm causando muito problema aí no Recife, né? Ontem, inclusive, para ir para o aeroporto para pegar o avião, eu vim contando as horas para poder passar antes do protesto, porque é feito chuva no norte. Você tem que combinar se vai sair antes ou depois da chuva, mas sempre vai chover.
0: É o seguinte, há informações de que grupos, né, de servidores ou de pessoas ligadas à Prefeitura do Recife estariam ajudando nesses protestos. Por exemplo, tem uma informação curiosa. Diz que tem um sujeito que é fornecedor de pneu para queimar. Então, o trabalho dele é, uma vez decidido o local do protesto, ele passa de madrugada, deixa 10 pneus lá de lado e na hora que o pessoal chega para o protesto, toca fogo nos pneus e ele está sendo contratado, a gente não sabe por quem, mas as pessoas dizem que estão vendo um carro com aquele Chico City, né? Com aquela carrocinha circulando de madrugada. Não sabe se isso é verdade, mas eu conversei com um taxista, ele disse que isso, ele viu esse carro de mapa, você devia ter feito uma foto. Você achou estranho essa coisa. Segundo, o problema, Igor, é que a intensidade dos protestos está tão grande que as pessoas estão começando a se irritar com os manifestantes e sequer querem saber o motivo. Alguns protestos foram inicialmente, porque essa onda começou ao menos lá atrás, que é o seguinte: houve a enchente, o governo do estado disse que ia dar aproximadamente R$ 2.800 das pessoas cadastradas. As prefeituras mandaram uma lista de pessoas que foram atingidas pelas enchentes. Né? O governo listou isso, pagou. Aí, depois de feito o pagamento, surgiu uma outra lista de pessoas que não são reconhecidas pelas prefeituras, né, dizendo que estariam aptas a receber isso. E aí é quando surgiu a desconfiança, porque o modus operandi dos protestos está muito igual. Não, claro que a gente não vai fazer nenhuma ilação ou alguma acusação. Mas se o deputado Mendonça Filho tem essa informação, certamente ele pode ter imagens, vídeos, fotos, tudinho. Mas o que a gente detecta, e você viu isso, é que as pessoas estão, primeiro, uma troca de informações para saber onde é que vai ser o protesto. Não é se vai ter o protesto, é onde vai ser. Né? Segundo, é que as pessoas estão cada vez mais irritadas com o fato do protesto.
1: Ah, isso aí é claro.
0: Isso vai criar um problema muito sério. Então, se é motivo político, está sendo um efeito contrário, né? Eu não sou da área, mas me parece que é um tiro no pé.
1: Eu ontem estava indo para o aeroporto e aí estava com o motorista de aplicativo que me levou. e do Jorge até, dar um abraço para ele, que ele é ouvinte da rádio, estava nos acompanhando, nos acompanha sempre. E ele disse, ele estava irritadíssimo, porque ele disse, olha, é um absurdo isso, isso atrapalha todo mundo aqui, atrapalha o motorista e tudo, e uma coisa que eles deviam resolver entre eles, se é briga política, eles deviam resolver entre eles, e se vai protestar por auxílio, seja o que for. E aí até ele disse, olha, a informação que eu recebi é que esse povo não se cadastrou, que quem se cadastrou já recebeu, e esse povo não se cadastrou, ele dizia isso. E aí ele disse, logo depois eu recebi a informação de que o Mendonça Filho, o deputado federal Mendonça Filho, estava protocolando essa representação no Ministério Público de Pernambuco. E ele, o deputado, ele fala, inclusive, está numa reportagem do JC, está no JC de hoje, inclusive, o deputado ele fala, olha, o direito de manifestação é legítimo e deve ser respeitado, mas ele precisa conviver com outros direitos igualmente garantidos pela Constituição, como o direito de ir e vir das pessoas que vêm sendo desrespeitados por esses protestos. Se houver servidores, contratos públicos ou recursos da Prefeitura empregados nessa mobilização, estaremos diante de um fato grave que exige uma apuração rigorosa, é o que ele diz, e que foi nesse pedido encaminhado ao Ministério Público de Pernambuco. Vamos aguardar, então, para ver e como é que, se esses protestos vão continuar também e para ver como é que está isso, como é que isso vai correr no Ministério Público. O Romualdo de Souza, Gilmar Mendes é torcedor do Ibis agora?
3: Olha, pode até não ser, mas já ganhou uma camisa que muitos brasileiros gostariam de ganhar, alguns até de comprar. Mauro Shampoo mandou uma camisa para o ministro Gilmar Mendes, a camisa do Ibis. Bonita, aquela cor vermelho, quase de abóbora. E aí o Gilmar Mendes tirou uma bela foto e disse o seguinte: registro em especial a dedicatória de Mauro Shampoo, uma das figuras mais queridas do futebol brasileiro, escreveu o decano da corte. Ou seja, Gilmar Mendes ganhou a camisa do Ibis. E eu até mandei uma provocação no WhatsApp do ministro, ainda não respondi. Aí a provocação era a seguinte: quando o senhor for ao Recife, o senhor iria para a bancada dos torcedores do Ibis assistir e torcer pelo time pernambucano? Então, estou esperando a resposta assim que Gilmar Mendes responder a minha provocação. Mas Gilmar Mendes agora tem motivos para torcer pelo Ibis.
1: Muito bem. Por falar em torcida, rapaz, eu ainda tô aqui pensando no jogo de ontem, rapaz. França e Espanha, todo mundo esperando a França. Vocês erraram tudinho que eu sei aí. Vocês tudinho aí erraram o placar. Vocês achavam que a França ia ganhar, né?
2: Com certeza.
0: Como é que se diz? Achava que seria a França. Né? Uhum. Até pelo que tinha apresentado, mas pelo que a gente ouviu do noticiário, pelos comentários, houve um apagão ontem no time da França. Houve um apagão, e aí a Espanha ganhou com méritos, mas a informação que eu digo é o seguinte, ontem foi dia de apagão na França, entendeu? Nada deu certo, mas é aquela história, podia ter dado certo ontem, esse apagão podia acontecer no próximo domingo, mas aconteceu ontem. Realmente, é uma opinião unânime dos comentaristas, e eu não sou comentarista esportivo, de que houve um apagão no time da França ontem. Nada deu certo. Não sei você.
1: Eu não sou comentarista esportivo também, não, mas eu estava voando quando o jogo aconteceu, e depois eu fui assistir o resumo do jogo, que eu fiquei interessado, até para entender o que danado foi que aconteceu, rapaz. E a Espanha jogou muito bem, tá? A Espanha é um time muito organizado. Sim. O que surpreende muito, porque para quem assistiu Espanha e Uruguai lá no primeiro, na primeira fase, foi um jogo de doer, de dar dor, assim, de sofrer com o jogo, porque de tão ruim, os dois times muito ruins. Você não dava para imaginar que a Espanha seria capaz de evoluir como evoluiu. Realmente cresceu muito, está na final, vai enfrentar. Aí você tem que saber, o Romualdo de Souza, Malvinas ou Falkland? As ilhas, qual é o nome das ilhas?
3: Olha, sempre Malvinas serão Malvinas. E Malvinas? Sempre serão Malvinas. E aqui em casa sempre cantaremos Oide Mortales. Escutem, mortais, o nosso canto de guerra.
1: Pronto. Tem Inglaterra e Argentina hoje, né? E para definir quem é que vai jogar com a Espanha na final. Eu estou brincando aqui, Edgar, por causa da briga da Inglaterra com a Argentina, por conta das ilhas Falkland ou Malvinas.
4: Exatamente.
1: Tem até gente que brinca que diz que a Inglaterra é um time da América do Sul, é representante da América do Sul. Tem gente brincando com isso, dizendo porque eles têm território na América do Sul, né?
4: E a Inglaterra tem muita vantagem, né? Porque você junta ali, eles têm, acho que, se somar, devem dar os quatro times e só tem um campeonato, né?
0: Mas eu acho que... Aí é aquela história. Vamos fazer o palpite. Eu quero que dê a Argentina. Não porque eu gosto da Argentina. Eu quero que pelo menos um time sul-americano esteja na final. Não sei se fica aqui cravado que eu voto pela Argentina. Com a desculpa ou com o argumento de que seria o América e Europa.
4: Olha, eu cansei de apostar, porque antes da Copa começar, eu já tinha colocado todas as minhas fichas na França. E ontem eu estava resolvendo umas coisas no interior, cheguei correndo em Recife, e precisei trabalhar, parei, liguei o computador, inclusive na rua, e escutei ao longe alguns gritos desesperados. E aí... Parei o que eu estava fazendo e conectei o computador no site da jornal. E aí eu tive a notícia que faltava, acho que, 2 minutos para o jogo acabar e era 2-0 contra a França, que eu não apostaria. Mas, embora eu seja cabeludo, eu hoje estou votando na Inglaterra, viu? Por uma simples dificuldade de torcer pela Argentina.
1: Romualdo, eu já sei que é Argentina, né, Romualdo?
3: Por
1: já
3: uma profunda facilidade... Por torcer pela Argentina, vai ser 2-1 na prorrogação. 2-1 Argentina, 2-1. Claro.
1: Na prorrogação?
3: Isso.
1: Tá certo, tá bom. Então deu um empate aqui, que eu acho que vai ser
0: você.
1: Inglaterra. Então,
0: você vai Inglaterra?
1: Não, vai ser Inglaterra. Deu um empate aqui. Tá bom, vamos embora. E o Passando a Limpo vai ficando por aqui. Os trabalhos técnicos de Avanildo Cerqueira e Evandro Chaves, a produção de Max Augusto. Agradecer Fernando Castilho, Romualdo de Souza, Edgar Leonardo. Um grande abraço a todos. Até amanhã, 8 da manhã. Tchau, tchau.
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6: Rádio Jornal 4:25.
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6: Começando o consultório do Rádio Livre, hoje a gente fala sobre os avanços no tratamento da esclerose sistêmica progressiva. Esse assunto foi um pedido do nosso ouvinte Manuel de Caruaru. Ele nos contou que convive há pelo menos 4 anos com a doença e também com a fibrose pulmonar, enfrentando diariamente os desafios das duas condições, que são graves. Para nos orientar a respeito desse assunto, a gente conversa com o reumatologista Saulo Xavier. Atua no Real Hospital Português e no Hospital das Clínicas da Universidade Federal de Pernambuco. Ele foi fellow em Medicina Clínica Intervencionista da Dor pela Santa Casa de São Paulo e é doutorando em Reumatologia pela Escola Paulista de Medicina. Dr. Saulo Xavier, muito boa tarde, obrigado pela sua presença aqui no consultório.
7: Boa tarde a todos, eu que agradeço o convite. Vai ser um prazer tentar sanar o máximo possível de dúvidas dos nossos ouvintes hoje.
6: Viu aí, o Dr. Saulo, ele já se colocou à disposição. Isso significa dizer que você vai poder participar à vontade através do nosso WhatsApp, o 99147 8520, para que você possa também fazer a sua pergunta.

0: pergunta à nossa outra convidada, que é a médica reumatologista Viviane Vasconcelos. Ela atua na Clínica Autoimune no Recife e na Unimagem em Caruaru. É mestre em bioética pela Universidade de Brasília e professora da Universidade Federal de Pernambuco. Doutora Viviane Vasconcelos, bem-vinda ao consultório. Obrigado pela sua presença.
1: Boa tarde, Tony. Boa tarde a todos os ouvintes da Rádio Jornal.
0: Bom, doutor Saulo, a gente vai falar de esclerose sistêmica progressiva. Sobre os avanços do tratamento, no desenrolar da nossa conversa, esse assunto certamente vai aparecer. Mas eu tenho uma curiosidade inicial. Esclerose sistêmica progressiva. Bom, eu quero saber o que é esclerose sistêmica e, quando eu falo de progressiva, isso significa dizer que tem alguma que não é progressiva?
2: Obrigado pela pergunta, Tony. Né, para iniciar assim, nossa conversa aqui hoje, a gente poderia definir a esclerose sistêmica como uma doença órfã, por assim dizer, porque ela tem uma característica fisiopatogênica única, né, que seria uma associação entre três coisas. Né? A autoimunidade, ela é uma doença autoimune, que se caracteriza por uma disfunção da microvasculatura corporal, ou seja, dos vasos sanguíneos, né, que leva a um fenômeno de isquemia, ou seja, falta de oxigenação tecidual, e que, na tentativa do corpo de contornar esse processo, acaba sendo desencadeada uma reação inflamatória que deposita fibrose, né, que seria aquele tecido cicatricial, nos mais diversos tecidos do corpo. Né? Alguns mais de uma frequência maior do que outros, como foi o caso do nosso ouvinte, né, que além da pele também tem acometimento pulmonar. Quando a gente fala de esclerose sistêmica, a gente evita esse termo progressiva porque isso é uma coisa muito variável. A gente acaba chamando somente esclerose sistêmica. A maioria dos casos da doença é progressivo. Uma pequena fração acaba não sendo. O nosso objetivo aqui com o tratamento é justamente o quê? Tentar identificar quem é que seriam esses pacientes, né, com base em características clínicas, laboratoriais, epidemiológicas, que teriam chances maiores de progressão, de forma que a gente possa intervir precocemente nesses pacientes, frear, digamos assim, a evolução da doença e maximizar a qualidade de vida dessas pessoas.
0: Doutora Viviane, a partir de que idade a gente pode dizer que a pessoa começa a apresentar os sintomas da doença? É uma coisa que pode acometer, por exemplo, crianças, adolescentes, jovens a partir de que idade, pessoas idosas? Como é que funciona?
1: Isso, não tem como a gente estabelecer assim uma idade exata, começa a partir de tal idade. A gente vê que tem aí um padrão de acometimento. É uma doença que é mais comum em mulheres do que em homens, mas que homens também são acometidos. Podem acometer aí pacientes já na adolescência. A faixa etária mais comum seriam mulheres aí por volta de 30 anos de idade, mas também podendo acometer mulheres aí já após essa idade, 40, 50 anos, né? Então, por isso que todos têm que ficar atento aos sintomas aí associados à doença, para que a gente possa realmente fazer esse diagnóstico e iniciar o tratamento, porque como o Saulo aí comentou, a questão do tratamento precoce é super importante para a gente evitar os danos decorrentes da doença.
0: Perfeito. O que a gente sempre tem aprendido aqui, você que está nos acompanhando agora, a gente sempre tem aprendido aqui no consultório, é a importância de buscar sempre o atendimento médico, porque seja qual for a doença que a gente possa ter e possa vir a desenvolver, o diagnóstico precoce, ele é importantíssimo. Você está percebendo isso? Então, é o primeiro ponto para o qual eu chamo a sua atenção. O consultório, ele consegue nos oferecer isso, né? O consultório do Rádio Livre, essa, digamos assim, conclusão. Tratamento ou diagnóstico precoce é o que a gente precisa. Então, a busca pelo atendimento médico, ela é essencial. E você pode começar por aqui, se quiser. 991-47-8520, para você mandar a sua pergunta para o consultório, ou para você contar uma experiência que você tenha tido com você, com alguém da sua família, envolvendo a esclerose sistêmica. A gente vai para o intervalo agora, daqui a pouquinho a gente volta aqui no consultório do Rádio Livre.
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0: 4:33.
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0: De volta no consultório do Rádio Livre, hoje recebendo os reumatologistas Dr. Saulo Xavier Filho e a doutora Viviane Vasconcelos, nos orientando e nos ensinando sobre esclerose sistêmica progressiva, que foi uma sugestão do Manuel de Caruaru, ele que convive há pelo menos 4 anos com a doença e também com a fibrose pulmonar. E, claro, enfrentando diariamente os desafios das duas condições que são graves, como você tem acompanhado aqui. Aliás, a respeito dessa questão, doutor Saulo, temos aqui uma pergunta, né, que a gente falou sobre fibrose pulmonar, no caso do Manuel, e o Oscar dos Torrões, ele pergunta o que é a fibrose pulmonar.
2: Obrigado pela pergunta, Oscar. Né, antes de mais nada, né, a fibrose pulmonar seria uma consequência, né, dentro das principais manifestações da doença. A fibrose pulmonar, de um jeito mais simples assim, de explicar, seria basicamente cicatrizes no pulmão, né? O nosso pulmão, ele é como se fosse uma esponja, né, cheio de furinhos, né, que a gente chama de aerado, né, que é por onde o ar passa e a gente troca oxigênio, por assim dizer. Nesses pacientes com esclerose sistêmica, as respostas inflamatórias que acometem o pulmão acabam levando a uma destruição desses espaços e a substituição do tecido pulmonar normal por cicatrizes, o que, em última análise, leva à dificuldade de trocar oxigênio e, consequentemente, esses pacientes vão tendo mais dificuldade de respirar e, em casos avançados da doença, até dependência de oxigênio, que a gente chama suplementar, ou seja, aquele oxigênio por fora do cilindro, né, que tem que colocar naquele canudinho no nariz. A fibrose pulmonar, ela é uma coisa muito frequente nos pacientes com esclerose sistêmica. Ela está presente de 1/3 até 40% dos pacientes e muitas vezes ela pode passar despercebida, né? Porque como nós temos 2 pulmões, de forma geral a gente tem, me permita a brincadeira, a gente tem mais pulmão do que a gente precisa. Então, para o paciente desenvolver sintomas, muitas vezes ele já tem um quadro pulmonar mais avançado. É por isso que, pela frequência de acometimento desses pacientes, o fato de que você pode ter sintomas, sinais de acometimento e não ter ainda sintomas, isso faz com que seja fundamental a avaliação pelo reumatologista de forma precoce, para a gente investigar precocemente se o paciente já tem alguma alteração e, consequentemente, conseguir intervir nessa fibrose antes que ela provoque sintomas e, consequentemente, comprometa a qualidade de vida do paciente e até possa levar a óbito, né? Como é justamente, né, a principal causa de mortalidade nessa doença, que seria a doença pulmonar fibrótica avançada.
0: Doutora Viviane, temos aqui uma pergunta de alguém que diz o seguinte: é verdade que quem tem esclerose sistêmica pode ficar com os dedos roxos no frio?
1: Isso. Esse é um fenômeno que a gente chama de fenômeno de Raynaud. E é até um dos sinais que alertam para necessidade de investigação da doença. O Raynaud é justamente quando o paciente se expõe a temperaturas mais frias, a mão e os pés, também pode acontecer o Raynaud nos pés, a mão ela vai ter 3 fases. Ela vai ficar inicialmente branca, depois, com a falta de oxigenação naquele tecido, ela pode ficar roxa, e depois, como uma tentativa do corpo de tentar reverter essa falta de oxigênio, ela pode ficar vermelha. Não é obrigatório que o paciente tenha todas essas três fases. Ele pode ter só a fase branca e só a fase roxa, pode ter só a fase roxa. E aí é interessante também relacionar isso que vai acontecer ou vai piorar com temperaturas mais frias. Então, não é obrigatório o paciente apresentar o Renault para esse diagnóstico, mas pacientes que apresentam Renault, normalmente a gente faz uma investigação nesse sentido. A pessoa pode ter só o Renault sem ter a esclerose sistêmica, mas dentro das causas desse fenômeno de Renault, a esclerose sistêmica seria aí a principal doença associada a ele.
0: Bom, essa foi a pergunta de Priscila de Casa Amarela, que a doutora Viviane acabou de responder. E aí o senhor falou, doutor Saulo, sobre essa questão da fibrose pulmonar. Que outros órgãos internos, o senhor falou também a respeito do coração, que outros órgãos podem ser alcançados pela esclerose sistêmica?
2: Excelente pergunta, Tony. Como eu comentei nessa parte inicial da definição da doença, a esclerose sistêmica ela tem meio que no centro da fisiologia dela se tratar de uma doença vascular, né? Em que os vasinhos pequenos, né, que são os vasinhos terminais, assim, todas as extremidades que a gente tem, seja na pele, nos órgãos internos e tudo mais, onde a gente tiver vaso que seja passível de inflamação e, consequentemente, depósito de material fibrótico, essa doença pode se manifestar. Dentro dos mais comuns, ou seja, então qualquer órgão poderia ser acometido, né, respondendo sua pergunta de forma mais abrangente. Mas o que a gente tem de evidência científica dessa doença mostra que parece haver uma maior prevalência do acometimento em órgãos como a pele, pulmão, em menor quantidade, trato gastrointestinal, e em menor quantidade de casos, coração. Mas a rigor, qualquer órgão pode ser acometido pela doença.
0: Doutora Viviane, no que diz respeito ao trato gástrico, como falou aí o doutor Saulo, o que a gente pode apresentar, isso pode causar de problema? No que diz respeito, por exemplo, problemas digestivos, o que a gente pode ter?
1: Isso, dentro do sistema digestivo, a gente tem um acometimento principal do esôfago, e aí a gente vai ter muitas vezes pacientes tendo uma queixa de dificuldade para a deglutição, ou seja, ele consegue engolir, mas sente como se fosse uma dificuldade para o alimento descer, como se ele tivesse, como o pessoal diz, entalado, né? E aí, dentro dessa questão também, ele pode ter sintomas de queimou, de refluxo, justamente porque ele tem uma alteração na motilidade do trânsito do esôfago ali no seu texto distal, né? Mas ele também pode ter acometimentos a nível de sistema digestivo do intestino. E aí ele pode cursar com quadros até desabsortivos. Então, às vezes, é um paciente que pode ter aí um quadro de diarreia associada, uma diarreia, às vezes, associada também com um quadro de constipação. Então, ele alterna períodos de constipação, com distensão abdominal, com episódios de diarreia. É um paciente que pode também ter aí quadros de síndromes desabsortivas, né? Então, ele vai ter aí normalmente... É um paciente que vai ser um paciente normalmente mais magrinho, que aí vai ter, às vezes, alterações também nessa porção do intestino, né? Então, são várias as manifestações.
0: Bom, vamos falar um pouquinho, doutor Saulo, a respeito do tratamento. E aí eu falo a partir do diagnóstico, né, a partir de quando se chega ao diagnóstico da esclerose sistêmica, qual é o passo principal para o tratamento? O detalhe é que, a respeito do diagnóstico, o senhor falando aqui, primeiro que é uma coisa muito trabalhosa, né? Porque é muito minuciosa, né? O diagnóstico em si, ele é muito minucioso para que se possa dar o direcionamento correto no tratamento.
2: Uhum. Quando a gente vai definir a melhor estratégia de tratamento, Tony, para esses pacientes, é fundamental a gente fazer um processo de estratificação do acometimento que esse paciente tem. O que é que eu quero dizer? O paciente chega no consultório do reumatologista, né, com a suspeita de esclerose sistêmica, não somente a gente confirma o diagnóstico, né, evidentemente, porque como a doutora Viviane comentou,

0: o ponto principal desses pacientes é o fenômeno de Raynaud, que é aquela alteração de coloração dos dedos, né? Que está presente em basicamente 100% dos pacientes, e acaba que...
1: Me permita, esse seria, então, o primeiro sintoma, o que acende o sinal de alerta, vamos dizer.
0: Isso, né? De forma geral, claro, né? Porque é uma doença muito heterogênea, mas de forma geral, o passo principal é um paciente que tem esse fenômeno de Raynaud, como a doutora Viviane comentou, e que vem ao consultório do reumatologista para investigar se isso pode ser alguma doença ou não. Nesse processo de investigação do fenômeno de Raynaud, a gente lança a mão de uma série de exames de imagem, né, e laboratoriais para não somente confirmar o diagnóstico de esclerose sistêmica, mas também para fazer diferencial com outras condições que podem dar Raynaud também. É importante deixar muito claro aqui para os ouvintes, né, que o fenômeno de Raynaud, ele é muito mais comum de estar presente em pessoas normais do que em pessoas com doença. Mas todo o fenômeno de Raynaud precisa ser investigado. Uma vez a gente chegando ao diagnóstico do paciente com esclerose sistêmica, a gente lança a mão em um processo de estratificação, que seria esse paciente com Raynaud, a gente faz exames laboratoriais, como por exemplo o famoso FAN, né, que muitas pessoas já ouviram falar por aí, o exame de capilaroscopia ungueal, que é meio que uma avaliação com um microscópio da unha do paciente, que pode ser feito em alguns casos até a nível ambulatorial, ou seja, num consultório especializado, né? Exames de imagem, como por exemplo a tomografia do tórax, como é o caso de muitos pacientes, inclusive o paciente Manuel, né, que deu aí toda a oportunidade para a gente estar tendo essa reunião hoje aqui, para avaliação de pulmão, ecocardiograma para avaliar coração, eletrocardiograma para avaliar a condução elétrica cardíaca de forma inicial. E com, além do exame físico, né, sempre, né, tudo vai partir de uma boa consulta médica, né, e de um bom exame físico para avaliar uma das principais manifestações, que seria a pele, que também é um dos principais motivos, talvez o principal, que o paciente vai ao consultório do reumatologista, né? Uma vez a gente fazendo esse apanhado, identificando quais órgãos esse paciente tem de acometimento, a gente consegue definir qual seria a melhor estratégia medicamentosa e não medicamentosa para ele. Por quê? Não existe um caminho único de tratamento. Existem diferentes fármacos, né, que estão associados ao estacionamento, né, à melhora clínica associada à doença, mas esses diferentes remédios têm eficácias diferentes para os diferentes tipos de acometimento de órgão que esse paciente tem. Por exemplo, tal medicação, ela tem um melhor resultado para acometimento de pele, outra demonstrou um resultado melhor para acometimento do pulmão, outras são melhores para pacientes que têm manifestações rapidamente progressivas, outras para quadros mais isolados, e por aí vai. Tudo é feito de forma individualizada para cada paciente, né? E óbvio, né, com base no melhor que a gente tem de evidência científica disponível até o momento.
1: Bom, vamos fazer um intervalo, mais um, e daqui a pouquinho a gente volta aqui no consultório do Rádio Livre. Ainda dá tempo para você participar através do nosso WhatsApp. 991478520.
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1: 4h46.
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1: Consultório do Rádio Livre hoje falando de esclerose sistêmica, e a gente vai falar a respeito dos avanços no tratamento, né? O que é que tem acontecido de novidade no tratamento da esclerose sistêmica? Estamos conversando com o reumatologista Saulo Xavier Filho e também com a reumatologista Viviane Vasconcelos. Nós temos uma participação que chegou por áudio, e vamos ouvir agora mesmo.
3: Boa tarde, Luciana de Altinho, Pernambuco. Quero aqui passar o meu esclarecimento em questão à esclerose. Minha mãe não teve a esclerose sistêmica, sim a esclerose múltipla. Ela estava tendo convulsões, estava tendo todo um processo da esclerose. E nenhum médico descobriu que a minha mãe tinha. Passou por oftalmologista, vários oftalmologistas, no Hospital Santa Luzia, principalmente o que ela fez, a cirurgia dela. Passou por neuropsiquiatra, neurologista, cirurgião, e não descobriram nada. Foi internada na Santa Efigênia, mandada para casa, ela sem comer, sem beber, sem defecar, sem fazer xixi, mandaram para casa para fazer remédio via oral. Daí, no outro dia, fui para o Hospital do Servidor, em Recife. Chegando lá, cheguei 1h15 da tarde, fiquei em pé até 7 horas da noite, sem beber um copo de água, sem chegar ninguém perto da minha mãe. A não ser que chegou, foi a ficha, foi, ela me deu 2 tapas na cara, delirando em cima de uma maca, sem ninguém para ajudar. É revoltante. Eu tô fazendo o meu relato porque, pelo que eu passei, e não tô aqui agredindo médico nenhum. Eu só queria só que, quando os médicos fossem reavaliar o paciente, ou avaliar o paciente, que prestasse atenção no que a gente falasse, avaliasse bem o paciente, prestasse atenção no que ele diz, no que ele sente.
1: Bom, doutor Saulo, doutora Viviane, o depoimento dessa ouvinte fala de esclerose múltipla. Aqui estamos tratando de esclerose sistêmica. É a mesma coisa? É muito diferente? Bom, eu queria conversar com a doutora Viviane.
4: Tony, são doenças diferentes, né? A esclerose múltipla, ela é uma doença que ela acaba sendo uma doença muito mais da parte da neurologia, onde aí o paciente pode apresentar diversos sintomas que vão aí desde questões de dormências, alterações de força, né? Em relação, é uma doença que tem um diagnóstico também difícil de ser dado, precisa ter um alto grau aí de suspeita, fazer uma investigação, avaliar causas aí relacionadas, né? Mas que vai muito mais para essa parte neurológica, né? Já a esclerose sistêmica, ela é uma doença aí que abrange a parte da reumatologia. Pode até ter alguns acometimentos neurológicos, mas normalmente os acometimentos neurológicos na esclerose sistêmica são mais associados a questões de dormências decorrentes de neuropatias, onde o paciente às vezes vai ter dormência em extremidades, queimou. A própria questão do fenômeno de Raynaud que a gente falou pode dar dor, pode dar uma alteração também na sensibilidade, o paciente sentir ali às vezes queimar extremidade, sentir um pouco dormente, né? Mas são clínicas diferentes, né? Por isso que é importante a gente avaliar o paciente como um todo, ver o que é que o paciente apresenta para poder fazer aí esse diagnóstico. E como o Saulo comentou, né, fazer essa investigação de todos os sistemas que podem ser acometidos para que a gente possa avaliar. O paciente tem a doença e essa doença está afetando o quê? Porque aí o tratamento a gente vai dirigir de acordo com esse acometimento que o paciente apresenta, principal.
1: E aí, doutor Saulo, essa busca pelo, vamos dizer assim, fechamento do diagnóstico é algo que o senhor já colocou aqui, bem complexo. E é algo importante porque é o que vai direcionar o tratamento. Lá no início do consultório, a gente abriu dizendo, vamos falar sobre os avanços no tratamento. Mas para que a gente chegasse a falar disso, a gente precisava falar aí, até conceitualmente mesmo, sobre a esclerose sistêmica. Hoje, no que diz respeito ao tratamento, né, das tecnologias que hoje são envolvidas, o que é que a gente pode dizer sobre conviver com essa doença, com base no que se tem hoje para tratamento?
0: É uma pergunta muito boa, Tony. Hoje em dia a gente tem uma série de medicações, né, falando especificamente sobre tratamento medicamentoso, que tem eficácia comprovada no tratamento da esclerose sistêmica, né? A gente sabe que essas diferentes medicações, elas agem em diferentes locais e agem em diferentes vias moleculares que estão associadas às diferentes manifestações da doença. Como eu comentei no começo do nosso consultório, a esclerose sistêmica ela tem essencialmente 3 características principais, né? É uma doença autoimune, que tem uma importante participação vascular, como eu comentei, e que, enfim, da linha, leva a fibrose dos diferentes órgãos e tecidos. Então, as diferentes medicações que a gente tem geralmente agem nessas 3 características. São medicações que ou agem na fibrose, ou que agem nessa questão da vasculatura, ou que agem, em linhas gerais, né, nas células da imunidade que contribuem para o processo inflamatório. Quando a gente vai escolher essas medicações, Tony, nosso objetivo é frear a doença e, consequentemente, maximizar a qualidade de vida dos nossos pacientes. Hoje, com as diferentes medicações, muitas vezes utilizadas em combinação

0: tentando atingir várias vias ao mesmo tempo, a gente consegue proporcionar à grande maioria dos pacientes uma boa qualidade de vida e uma expectativa de vida próxima à da normalidade, né, do homem ou mulher médio aqui do Brasil, por volta dos seus 70, 80 anos, né? Isso é uma coisa que é difícil se falar assim de forma genérica, porque isso depende muito das características individuais de cada paciente e conforme como a doença se comporta nele. Mas, no geral, as medicações hoje em dia elas têm essa capacidade, né, e realmente revolucionaram a expectativa de vida desses pacientes. Hoje em dia, a gente tem novas terapias que estão surgindo, tanto nos congressos aí internacionais, né, europeu e americano, nos últimos ano a 2 anos. A gente tem aí novas drogas que estão sendo aprovadas, que agem especificamente em mais de uma molécula ao mesmo tempo, que agem especificamente na fibrose, que tentam agir em certas vias moleculares que estão associadas à fisiopatologia da fibrose pulmonar, como é o caso do nosso ouvinte, né, o Manuel, e que, assim, é muito promissor, né, o futuro do tratamento desses pacientes, porque como a gente sabe que dentro das doenças reumáticas é a doença que tem maior mortalidade e, sem sombra de dúvidas, uma das principais em termos de morbidade e prejuízo na qualidade de vida, é uma das condições também que precisa dos maiores investimentos no que diz respeito à pesquisa clínica, para que a gente possa cada vez mais descobrir tratamentos adequados e retardar mais, estacionar e, quem sabe no futuro, né, até reverter muitas dessas manifestações.
1: E aí, doutora Viviane, o doutor Saulo, pelo menos em duas oportunidades, frisou essa questão do tratamento medicamentoso e não medicamentoso. No que diz respeito ao tratamento não medicamentoso, o que é que a senhora poderia destacar?
2: Em relação ao tratamento não medicamentoso, a gente pode ver aí pelo fenômeno até do que a gente já falou, né? A gente tem questões aí associadas ao frio, como o fenômeno de Raynaud. Então, a gente vai orientar o paciente a evitar essa exposição ao frio, a usar meias, usar luvas, evitar pegar em água gelada durante o seu dia a dia, né? Pacientes que fumam, a gente vai orientar cessar o tabagismo, porque o fumo, o cigarro é um fator aí que vai piorar essa questão que a gente chama da vasculopatia da esclerose sistêmica. Então, são essas medidas, a questão de atividade física, né? O paciente tem uma alimentação saudável, a gente não preconiza restrição de alimentos, não tem nenhuma indicação de retirar glúten, lactose da dieta, mas sim de ter uma alimentação saudável para esses pacientes. Então, seriam basicamente essas as principais recomendações do ponto de vista não medicamentoso.
1: Bom, a gente sabe, doutora Viviane, com o que foi dito até aqui, a gente percebe, na verdade, que, em certa medida, a depender da evolução, a esclerose sistêmica ela pode ser bem, digamos assim, incapacitante. Mas no que a pessoa pode e no que é possível, a questão do exercício, a questão do exercitar-se, a questão de uma atividade física, isso pode trazer alguma colaboração nesse processo de tratamento não medicamentoso?
2: Isso, tanto para diminuir o risco cardiovascular que vem associado às doenças autoimunes reumatológicas, né? Então, a gente sabe que as doenças autoimunes, elas aumentam o risco, muitas vezes, de infartos, de AVC. Então, a atividade física vai ser importante nesse sentido, né? Como quando a gente fala da esclerose sistêmica, a gente sabe que ela pode vir associada a alterações cutâneas que vão levar a uma perda da mobilidade. Então, o paciente que ele realiza atividade física, que ele realiza exercícios com alongamentos, com mobilidade, isso também vai ajudar na questão do prognóstico dele melhorar essa mobilidade que é perdida com a doença, né? Dele ter uma melhor qualidade de vida. Mas que aí a gente também tem que individualizar a questão do exercício físico de acordo com o paciente e com as manifestações que ele apresenta.
1: Perfeito. Doutora Viviane, aproveitando que a senhora está com a palavra, mais uma vez, agradecendo a sua participação aqui no consultório de hoje e agradecendo pelas orientações que a senhora

0: trouxe para a gente.
1: Eu é que agradeço a essa participação, a oportunidade de esclarecer um pouquinho mais a população sobre a esclerose sistêmica, uma doença que é relativamente rara, que não é conhecida por todos, né? E a importância da gente trazer esse tema para deixar os pacientes e a população cientes de quais achados, de quais sintomas eles devem procurar aí um reumatologista para estar investigando e ter um diagnóstico aí precoce sobre a doença.
0: Exatamente. Dr. Saulo Xavier, agradecer também aqui a sua participação, agradecer as suas orientações e dizer que do programa de hoje não tenho dúvida, saímos todos, eu e os ouvintes, sabendo muito mais sobre a esclerose sistêmica.
2: Obrigado, Tony. Obrigado a Viviane também. E eu finalizo aqui deixando uma mensagem para os pacientes, né, portadores de esclerose sistêmica ou pessoas que têm dúvida no diagnóstico. Procurem um reumatologista, não desistam do diagnóstico, não desistam do tratamento. Pessoas como eu e a doutora Viviane dedicamos as nossas vidas, né, a estudar para que pessoas como vocês possam ter qualidade de vida. Então, não desistam.
0: É isso. E essa fala do Dr. Saulo, ela vai ao encontro do que disse a nossa amiga ouvinte sobre a necessidade do acolhimento pelo médico dos pacientes que são atendidos por eles. Então, o Dr. Saulo, a doutora Viviane mostram compromisso com os pacientes que atendem. E é isso que a gente espera e não quer nada mais do que isso dos médicos que a gente procura, seja para tratamento de doença, seja para um diagnóstico, seja para um check-up anual. Mas o que a gente quer, de verdade, é acolhimento. O Rádio Livre de hoje fica por aqui. A produção é de Gabriela Bento, trabalhos técnicos de Elivelton Henrique, Big Alves e João Alves, na coordenação de jornalismo, Victor Tavares.
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4: Recife, são 5 horas e 1 minuto.
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Fala, gente boa brasileira. Neste dia de Nossa Senhora do Carmo, voltamos nosso olhar para a Mãe de Jesus e pedimos que seu manto de amor e proteção alcance toda a humanidade. Vivemos tempos de muitas incertezas. Em diferentes partes do mundo, guerras, violência, fome, divisões e fenômenos da natureza têm causado sofrimento a milhares de famílias. Tempestades, enchentes, secas, incêndios e outros eventos extremos nos lembram da fragilidade da vida e da importância de cuidarmos uns dos outros e da criação de Deus e que tudo Ele nos confiou. Diante de tudo isso, Nossa Senhora do Carmo nos convida a não perder a esperança. Ela nos ensina a confiar em Deus, mesmo quando o caminho parece difícil, a estender a mão a quem sofre e a cultivar a paz, a solidariedade e o amor em cada gesto em nosso dia. Que o seu manto sagrado proteja os lares, console os que perderam familiares, fortaleça os profissionais que trabalham no socorro às vítimas, inspire os governantes.

0: neste dia de Nossa Senhora do Carmo. Rezemos para que Deus derrame misericórdia sobre toda a humanidade e que pela intercessão da Virgem Maria, Nossa Senhora do Carmo, tenhamos dias de mais paz, mais fraternidade e mais cuidado com a vida e com a casa. Nossa Senhora do Carmo, rogai por nós, protegei nossas famílias, intercedei por um mundo mais unido, mais humano e mais cheio de paz. Digam amém e muito bom dia.
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0: E que linda família brasileira, bom dia, boa tarde, boa noite, onde você estiver, quinta-feira, hein? 16 de julho de 2026. Já se passaram 197 dias do ano, faltando 168 para o ano acabar. Hoje é dia do comerciante também e dia da terceira Constituição do Brasil. E a Igreja Católica celebra nesta quinta-feira 16, Nossa Senhora do Carmo. Hoje é feriado municipal no Recife. Com trabalhos técnicos de Avanildo Cerqueira.
2: Bom dia!
0: Aí Cerqueira e produção de Cristiano Bassan em rede pela Rádio Jornal Recife, Limoeiro, Caruaru, Garanhuns, Pesqueira e Petrolina. Estamos começando mais um programa, A Voz do Povo.
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0: E a gente canta Nossa Senhora, Fafá de Belém.

0: Acorda Recife, acorda Pernambuco, acorda Brasil, comemora Nossa Senhora do Carmo.
1: Se encontrando com a alegria do eterno Chicago,
0: o mundo da fé e esperança, que ela possa proteger com sua intercessão todos nós. Que possa interceder junto ao seu Filho Jesus por todos nós. Para vocês que escutam a Rádio Jornal Recife 90.3 FM. Nossa Senhora em Caruaru, Nossa Senhora do Carmo em Caruaru, que possa proteger com sua intercessão todos, todos que escutam a Rádio Jornal Caruaru 91.3 FM. O manto de Nossa Senhora do Carmo também em Garanhuns, 107.5 FM, Rádio Jornal Garanhuns. Obrigado pelo carinho da audiência. Felicidade, fé e esperança para vocês de Limoeiro, com o manto de Nossa Senhora do Carmo. Aí na Praça da Bandeira, todos os recantos já em busca da fé e esperança e da atividade física, saúde. Alô, você de Pesqueira, a cidade da graça, também festejando Nossa Senhora do Carmo. Sabe lá o que é isso? 90.9 FM, Rádio Jornal Pesqueira. Todas as Nossas Senhoras, Petrolina, 90.5 FM. Festeje, festeje. Paz e esperança. Não deixe que o desânimo, a fé pequena, né, que esteja cada vez mais ao seu lado e se agigante a sua fé, não seja pequena, se agigante na sua fé. Petrolina 90.5 FM, bom dia.

0: todos estejam. Um dia maravilhoso, um dia da nossa padroeira, Nossa Senhora do Carmo. Deixa rolar, deixa rolar, deixa rolar todos os ritmos. Sem a fé não há carnaval, sem a fé não há esperança, sem a fé não há comércio. Fé! Vai não, vai não. O filho maior.
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0: Jesus Cristo.
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0: Nosso irmão na fé. Todos somos irmãos em Cristo. E ele não deixará. Com a missão que lhe foi dada, que o mundo se acabe. Cada vez mais o mundo será forte, unido. Com relação à união, muitos tentam desunir, mas a esperança, a força de vontade dos homens, aqueles que têm boa vontade, podem mudar essa transformação.

Seja lá o tempo como for, o tempo é de Deus. Um sol com chuva, com a esperança e a fé de Nossa Senhora do Carmo. E a nossa musicalidade nesse dia maravilhoso, porque isso vale.

boas energias para vocês que escutam a Rádio Jornal nesse dia de Nossa Senhora, Nossa Senhora do Carmo. Um aperto de mão para você que nos escuta em todos os recantos do mundo. E você ouviu no consultório Dores. Dores, ao invés de machucar, meus amigos, despertam para uma reflexão dos nossos hábitos. Pense nisso, hein? Reflita. Fale um abraço sim para todos os caminhoneiros. Ontem nós anunciamos aqui medidas protetivas para vocês com relação ao frete, com relação à comercialização, com relação a dias melhores para vocês, caminhoneiros que estão chegando, que estão saindo nas estradas do Brasil. Bom dia, bom dia. Vale um abraço. No coração de todos os pernambucanos, de todos os recifenses, com a viola na mão, a nossa musicalidade, festejando mais um dia que Deus nos dá.

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1: Será? É, durante a madrugada já começou a dar um chuvisco, né? Então, saiba detalhes com Cristiano Bassan.
2: Oi, Paulo, bom dia para você, um bom feriado para os nossos ouvintes, os que estão no Recife, obviamente. Bom dia para todos os ouvintes da Voz do Povo da Rádio Jornal. Vamos à previsão do tempo para esta quinta-feira, 16 de julho, em Pernambuco, de acordo com as informações da Agência Pernambucana de Águas e Clima, APAC. Na região metropolitana do Recife, o tempo é nublado, a parcialmente nublado, com pancadas de chuva em toda a região ao longo do dia, com intensidade moderada. A temperatura máxima em Olinda é de 29 graus, enquanto a mínima no Jaboatão, 21 graus. Nas zonas da Mata Norte e Sul, o tempo é nublado a parcialmente nublado, com pancadas de chuva em toda a região ao longo do dia, com intensidade moderada. A temperatura máxima em Palmares pode chegar na casa dos 29 graus, enquanto as mínimas em Cortês, 19. No Agreste Pernambucano, o tempo é parcialmente nublado a nublado, com pancadas de chuva de forma isolada ao longo do dia, com intensidade fraca a moderada. A temperatura máxima em Pesqueira deve chegar na casa dos 29 graus, enquanto as mínimas em Cupira, 17 graus. E no sertão do estado, o tempo é parcialmente nublado, a claro, sem chuva em toda a região ao longo do dia. A temperatura máxima em Serra Talhada deve chegar aos 34 graus, enquanto as mínimas em Afrânio, 18 graus. Por fim, na ilha de Fernando de Noronha, o tempo é parcialmente nublado, a claro, sem chuva em toda a região ao longo do dia. A temperatura máxima em Noronha deve chegar na casa dos 29 graus, enquanto as mínimas 24. Previsão do tempo, Cristiano Bassan, Rádio Jornal, Rádio Notícia.
1: Pronto, você está em dia com o tempo e a temperatura. Olha, agora são 5h20.
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1: Jornal do Comércio, a diferença é enorme. Nossa Senhora do Carmo, missas e procissão com fiéis. Estados Unidos confirmam aplicação de tarifas a produtos do Brasil, mas haverá lista de exceções. Tribunal de Contas da União libera os contratos, mas veta obras de ferrovia em Pernambuco. Recife amplia ações contra prédios fantasmas e imóveis ociosos na cidade. Dino ordena que presidentes de partidos esclareçam poder sobre emendas e mais. E nova virada épica. Eita, que bonito, hein? Que bonito é. Lembra disso? Essa música? Tem até com o Nelson Gonçalves, viu? Que bonito é. Argentina supera ingleses e disputará segunda final seguida de Copa. Destaques de capa da edição de hoje do seu Jornal do Comércio. Para saber, tem que ler o JC.
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1: Parabéns para você que está aniversariando hoje. Que bonito, hein? Tá aqui, olha, um aniversariante maravilhoso que o Recife, que Pernambuco conhece, que o Brasil conhece. Carmelo de Castro, meu amigo. Uma lenda viva e pioneiro do fisiculturismo no Brasil. Mr. Brasil, 1978. Felicidade, Carmelo de Castro, também fundador da Federação Pernambucana de Culturismo. E a festa de aniversário de Carmelo de Castro é hoje, a partir das 11 horas, no restaurante Tassan Yuen, Rua 48, 623, aí no Espinheiro. Parabéns, amigo querido Carmelo de Castro. Muitas felicidades, saúde e viva o culturismo que você ajudou a fundar. Agora são 5 horas e 21 minutos, 5h21.
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1: Tô aqui para festejar mais um dia. O dia de Deus. Um dia do seu filho Jesus. Um dia da sua mãe, Nossa Senhora do Carmo. Um abraço para todos vocês que estão aí já festejando aí na Dantas Barreto, nas atividades, outras cidades também do Brasil festejando Nossa Senhora do Carmo. E essa informação, governo pode recorrer ao STF contra PEC dos agentes de saúde. Fazenda cita impacto fiscal após aprovação no Senado. Não é isso, Ana Lúcia Caldas?
3: O Senado aprovou a PEC, proposta de emenda à Constituição, que cria regras especiais de aposentadoria para agentes comunitários de saúde de combate a endemias. Como já foi aprovada em dois turnos, a proposta vai agora para promulgação. O governo deve recorrer ao Supremo Tribunal Federal para barrar o impacto sobre os cofres públicos da aprovação da proposta de emenda à Constituição que cria regras especiais de aposentadoria para agentes comunitários de saúde de combates a endemias. A PEC já foi aprovada em dois turnos e, por isso, vai agora para a promulgação. Segundo o ministro da Fazenda, Dario Durigan, o governo deverá recorrer ao Supremo Tribunal Federal para barrar o impacto sobre os cofres públicos da aprovação, já que a PEC não trouxe uma fonte de compensação fiscal. O ministro argumentou que a Constituição e a Lei de Responsabilidade Fiscal exigem que a criação de novos benefícios previdenciários seja acompanhada da indicação de receitas capazes de compensar o impacto nas contas públicas. Como isso não ocorreu, o governo estuda judicializar o tema. De acordo com o ministro, a proposta representa uma pauta-bomba e poderá gerar impacto entre 27 bilhões e 30 bilhões de reais ao longo dos próximos 10 anos, conforme diferentes projeções apresentadas pelo governo. Os cálculos consideram a redução das contribuições previdenciárias e a antecipação do pagamento de benefícios decorrente das novas regras de aposentadoria. Ainda segundo a pasta, o custo poderá ser ainda maior, já que as estimativas não incluem eventual revisão de aposentadorias já concedidas. Durigan afirmou que tem mantido conversas com os presidentes da Câmara dos Deputados, Hugo Mota, e do Senado, Davi Alcolumbre, para defender que propostas com elevado impacto fiscal observem as exigências da legislação e do arcabouço fiscal. Segundo o ministro, o objetivo é preservar o equilíbrio das contas públicas alcançado pela equipe econômica.
1: Então, um abraço para todos os agentes de saúde. Que sejam respeitados direitos e deveres. E hora certa, são 5 horas e 25 minutos, 5:25. Mas de repente, você pode ter o que reclamar no transporte público, iluminação, entre outros. Aí então você tem o WhatsApp da Rádio Jornal assim.
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1: Alô você, Kleber Barbosa, do Jardim Monte Verde. Vem comigo, vem.
4: Bom dia, Rádio Jornal. Bom dia, Paulo Roberto. Kleber Barbosa, do Jardim Monte Verde, passando aqui para agradecer, junto à Rádio Jornal e ao governo do estado, que foi implantada a placa de reforma do canal. Porém, essa placa foi implantada quarta-feira, faz 8 dias hoje, tem uma máquina parada no final do canal e até agora não começou a reforma. Pelo menos a placa já é emplacada lá. O gasto vai ser mais de 3 milhões e meio e vamos ver se vai dar certo. Obrigado.
1: Um abraço para você, meu amigo. Felicidade nesse dia de Nossa Senhora do Carmo. Que você festeje. Todos os recifenses estão festejando com essa informação também aqui, olha. Volume de dinheiro esquecido em bancos cai para 6,24 bilhões de reais. Os dados foram divulgados nesta terça pelo Banco Central. Escute detalhes com Gabriel Correia.
5: O volume de dinheiro esquecido por pessoas e empresas em bancos e outras instituições financeiras caiu para 6,24 bilhões de reais no mês de maio. Os dados foram divulgados pelo Banco Central. A redução em relação aos meses anteriores, quando o dinheiro esquecido superou os 10 bilhões de reais, é consequência dos 5,7 bilhões transferidos para o Fundo Garantidor de Operações, que dá suporte ao programa Desenrola Brasil. É que entrou em vigor uma lei de 2024 que autoriza a transferência desses valores esquecidos. Do total enviado ao fundo, 10% fica reservado a pedidos de resgate atrasados. Essa operação ainda é analisada pelo Tribunal de Contas da União. Dos mais de 6 bilhões de reais disponíveis para devolução no mês de maio, 4,4 bilhões pertencem a cerca de 24 milhões de pessoas físicas e 1,8 bilhão a mais de 2 milhões de empresas. A maior parte do dinheiro está concentrada nos bancos, seguido por administradoras de consórcio, cooperativas de crédito, instituições de pagamento, financeiras, corretoras e distribuidoras, além de outras instituições. Qualquer pessoa física ou jurídica pode ter dinheiro esquecido. Esses valores são de contas correntes ou poupanças encerradas com saldo, tarifas cobradas indevidamente, parcelas de empréstimos pagas em excesso, antigas contas de investimento ou outros valores que as instituições financeiras são obrigadas a devolver. 2 em cada 3 beneficiários têm para receber até R$ 10,00. 1/5 dos beneficiários, entre R$ 10 e R$ 100,00. E para uma parcela menor, mais de R$ 100,00 estão disponíveis para o resgate. Quer saber se seu nome está na lista? A consulta é de graça no sistema de valores a receber do Banco Central.
1: E para você saber mais do NE10, no portal NE10 do Sistema Jornal do Comércio de Comunicação, Receita da Boa. E aí, minha amiga, você, meu amigo, família pernambucana, deve saber como acabar com o mofo do guarda-roupa usando ingredientes de cozinha, viu? Então tá aí para você saber no Receita Boa do NE10, no Sistema Jornal. Vai no portal que você aprende mais, inclusive, o erro que você comete ao guardar alho. Alho que faz ele estragar rapidamente, né? Então para você cuidar também da banana. Eita, que coisa boa. Truque simples com papel alumínio faz a banana durar muito mais tempo. Agora são 5 horas e 28 minutos, 5h28, é a voz do povo com você. Você, meu amigo Heriberto dos Torrões, vem comigo.
6: Bom dia, meu amigo Paulo Roberto.
1: Bom dia.
6: E é Heriberto Mendes de Torrões. Gostaria de reclamar uma obra da BRK aqui na Rua Damasqueiro, certo? Que está dando constrangimento aqui aos moradores, pois eles ajeitaram o vazamento. Passou mais de mês esse buraco aqui cheio d'água, certo? Sem o pessoal poder circular de carro, de bicicleta. Mal dava para passar a pés. E agora eles vieram, taparam o buraco e simplesmente deixaram lá. Tá lá. Não remendaram, não trocaram os paralelos. Tá? Aquela rua nojenta, cheia de lama, cheio de obstáculos para os pedestres e para os moradores que precisam entrar com o carro. Eu gostaria que você reivindicasse aí a nossa reclamação aí, nós moradores aqui de Torrões. Obrigado, bom dia.
1: Eita, tá aqui para você, nas colunas do Jornal do Comércio, os nossos comentaristas, os nossos colunistas em Brasília. A política vem com Romualdo de Souza e o governo, ele está enfatizando aqui, governo batiza a gasolina enquanto Lula e Alcolumbre seguem em uma guerra insana. E a saúde para você cuidar, saúde e bem-estar com Cintia Leite e toda a sua equipe, dizendo o seguinte, que o SUS adquire tecnologia para produzir principal remédio contra o HIV. Enquanto isso, na mobilidade, Roberta Soares vem com a seguinte ênfase, transporte por moto. Enquanto Recife e cidades da região metropolitana se recusam a regulamentar Uber e 99 Moto, governo do estado banca sozinho a explosão de gastos com traumas de alta complexidade. Tudo isso para você saber. Agora, são 5 horas e 30 minutos, 5h30, é a voz do povo dizendo mais. Ministério Público Eleitoral endurece combate ao assédio de candidatos. Presta atenção, hein? Órgão determinou a abertura imediata de investigações sobre o assunto. Não é isso, Pedro Lacerda?
7: O Ministério Público Eleitoral endureceu o combate ao assédio de candidatos em busca de votos. Em uma orientação enviada a procuradores e promotores de todo o país, o órgão determinou a abertura imediata de investigações cíveis e criminais sempre que houver indícios da prática criminosa relacionada às eleições de 2026. A prática do assédio eleitoral consiste em pressionar o eleitor a votar em determinado candidato. O ato é considerado crime e pode levar à prisão, multa e cassação do mandato. Com o objetivo de garantir o direito de liberdade de voto, o vice-procurador-geral eleitoral Alexandre Espinosa determinou que procuradores e promotores abram investigações imediatas diante de qualquer indício de irregularidade. A ordem é requisitar inquérito policial e apresentar ações à justiça. A procuradora da República, Natália Mariel, explica que o assédio ocorre quando alguém usa a posição de autoridade para coagir o eleitor, ainda que a Constituição garanta o voto livre e secreto. Ela acredita que o principal desafio das eleições no Brasil é quebrar o ciclo de medo que impede as vítimas de denunciar.
8: O trabalhador, a pessoa que está sob essa influência hierárquica, tem medo, né? Tem receio de fazer denúncia, acredita por vezes que isso pode não dar em nada. E às vezes, inclusive, a pessoa nem consegue identificar que aquilo ali é um abuso, né? Que é um assédio. Ela acha que ela é uma relação normal. Esse tipo de ato que por muito tempo foi tolerado, a gente precisa romper isso aí, né? Para as pessoas entenderem que elas são livres para escolherem em quem elas querem votar e que isso é assédio, é crime, é ilícito eleitoral e tem que ser combatido.
7: Em empresas ou órgãos públicos, chefes que praticarem assédio podem perder o direito de concorrer ou ter o mandato cassado. O uso da estrutura para coagir caracteriza abuso de poder econômico. Já o abuso de poder político acontece quando agentes públicos utilizam a máquina estatal para favorecer candidaturas, seja com obras em período eleitoral, seja com servidores e estrutura pública a serviço da campanha. A procuradora Natália Mariel destaca que a atuação conjunta entre os diferentes ramos do Ministério Público tem sido essencial para uma responsabilização ampla.
8: O Ministério Público Eleitoral, ele vem, pelo menos aí desde 2024, atuando conjuntamente com outros ramos do Ministério Público, especialmente aí eu destaco o Ministério Público do Trabalho, para compartilhar provas, né? Compartilhar situações que acontecem especialmente, mas não exclusivamente, no ano eleitoral, no sentido de fazer com que isso seja responsabilizado também na esfera eleitoral.
7: Na esfera trabalhista, a prática leva a multas e indenizações. Em 2026, o Ministério Público do Trabalho já registrou 74 denúncias de assédio eleitoral no ambiente de trabalho, número que reflete o maior reconhecimento da população sobre a gravidade da conduta. Denúncias podem ser feitas pela área MPF Serviços no site oficial do Ministério Público ou nas salas de atendimento ao cidadão nas capitais de todos os estados brasileiros.
1: E ainda repercutindo, minha gente, Estados Unidos confirmam nova tarifa de 25% sobre produtos do Brasil. Enquanto isso, Flávio diz não ter mais relação com Michelle. Eita, e Messi? Meu amigo, que show, hein? Messi admite que vitória contra a Inglaterra tem sabor especial. E que especial. Enquanto isso, os comentaristas Casa Grande diz Messi é o gênio do futebol no século XXI. Tem aqui outro comentário. Argentina é tudo o que você queria no seu time. Você queria isso? É, Vanildo? Queria isso no seu time? Hein? Aquele show de futebol não queria no Brasil? Pelo menos no Brasil? Ah, é assim, é? Então tá bom. E tem mais aqui, olha. Tem mais aqui. Justiça manda filho de advogada que se casou com Brennan morar com o pai. E mais, para você saber que o Fábio de Santo Amaro está comigo. Vem comigo, vem.
9: Bom dia, meu amigo Paulo Roberto, aqui bom é dia. Terra Samba do Recife. Hoje é parabenizado por você da Rádio Jornal, sou um ouvinte fiel. E outra, aqui em Santo Amaro tem uma situação muito precária, é ruas buracadas, canaleta quebrada, cano da Compesa quebrado dentro das canaletas, água da torneira misturada com água de esgoto, e a Compesa joga para a prefeitura e a prefeitura joga para a Compesa. E uma empresa Seneap, que presta serviço também à prefeitura, vem fazendo, tentando fazer aqui um serviço aqui na comunidade, mas não está dando conta porque realmente o pessoal da Cisam não quer colocar caminhões aqui para fazer as obstruções dos esgotos. E os funcionários estão fazendo manual para poder tentar amenizar o transtorno. Tanto a Saneap quanto a BRK, onde realmente aqui está precisando que faça uma obra. Obrigado, Paulo Roberto, que Deus abençoe. Coloque no ar esse áudio aí para poder fazer um apelo aos órgãos públicos competentes aqui em Santo Amaro.
1: E aqui ainda no WhatsApp da Rádio Jornal tem o ouvinte Severino, é o Severino, Severino Xavier, na cidade de Belém do Pará. Eita! Um abraço para você. Ele manda também um abraço para a família e amigos do Alto José do Pinho. Tá aí, Severino Xavier, ouvindo a Rádio Jornal em Belém do Pará. Aí no WhatsApp também ele manda o seu recado para a sua família. Eita, não tem distância que nos separe pela internet. E onde você estiver, você escuta a Rádio Jornal. Para saber também o seguinte, no sertão, Petrolina amplia a oferta de testes rápidos para hepatites virais. Levi Varjão.
10: Bom dia a todos da Rádio Jornal. Meu nome é Lúcia. Estou aqui em nome de todos os pernambucanos que hoje precisam da rede pública de atendimento dos hospitais. Estou com minha tia no Hospital Miguel Arraes. Vai fazer 15 dias que ela está precisando de uma cirurgia, que sofreu um acidente. E, gente, eles... Tantos pacientes que chegam no hospital que são feitas cirurgia. Minha tia, só porque tem quase 70 anos, eles ficam dizendo, não tem anestesista, não tem anestesista. E os outros passando na frente, minha tia está lá sofrendo. E eu peço que alguém, por favor, ajude. Ela é ser humano igual a todos, só porque ela tem um pouco mais de idade, ela não saiu para passear, não. Ela estava resolvendo problemas. Chegou duas motos, atropelou pessoas, que as pessoas caíram por cima dela. E ela está lá, precisando de ajuda.
1: Ô, minha amiga Lúcia, que situação, hein? Então a gente fica aqui torcendo para que resolva e que essa coisa comece a melhorar o atendimento público, né? E no sertão, como eu falei para você, Petrolina amplia oferta de testes rápidos para hepatites virais. Escute com Levi Varjão.
11: Petrolina está participando da campanha nacional do Julho Amarelo, que a cidade está com uma série de ações, de orientações, prevenção e combate às hepatites virais. Eu estou com Joanderson Souza, coordenador do CTA, que vai explicar para a gente sobre essas ações. Joanderson, como é que a população ela pode participar da programação do Julho Amarelo aqui na cidade?
12: Então, o município de Petrolina está com essas ações, né, de combate e enfrentamento às hepatites virais, que é o Julho Amarelo. E, claro, a população ela pode contar tanto com o CTA, de segunda a sexta, para fazer seus testes rápidos. Em 20 minutos é o resultado, teste rápido para hepatite B, hepatite C. Como também a população vai poder contemplar, né, os profissionais de forma, na área externa. Como também a gente vai estar no dia 27, no Dia Mundial de Combate às Hepatites Virais, lá na Feira Livre José Maria, a partir das 18 horas. Então nós queremos alertar a população a vir se testar até o CTA de 7 a 11h20, de 2 horas até as 4h20 da tarde, fazer seus testes, porque nós precisamos entender que as hepatites elas estão aí como problema de saúde pública, mas a prevenção, a informação também faz parte da saúde.
11: Joanderson, e quem é que pode realizar os testes?
12: Pronto, teste rápido. Pessoas acima de 14 anos já podem realizar os testes rápidos. Menor de idade pode vir também, criança, na verdade, com um acompanhante, com o pai. Mas nós queremos orientar que adolescentes acima de 14 anos, eles podem vir também fazer seus testes rápidos, independente de estar acompanhado ou não com os pais. Então, como é um serviço especializado de referência, nós temos essas orientações, como também toda a população pode vir também a realizar, tá? Então, queremos orientar também sobre a vacina. Sabemos que existe vacina para as hepatites, né? Então, fica prestando atenção no calendário nacional de imunização, ver se não está precisando de uma vacina de reforço, né, da hepatite B, por exemplo. Então procura o posto de saúde para poder se vacinar.
11: E para realizar o teste rápido, é necessário apresentar quais documentos?
12: Pronto, para realizar o teste rápido, é importante vir com um documento com foto. Tá? Documento com foto original, e aí se dirige à recepção, vai ser acolhido, e aí vai fazer seus testes e aguardar 20 minutos e receber o resultado.
11: Muito obrigado, Joanderson Souza, coordenador do CTA, Levi Varjão para a Rádio Jornal, Rádio Notícia.
1: E você tem outras informações com relação às tarifas dos Estados Unidos, o tarifaço? Carne bovina, café, sucos de laranja, outros itens também que você precisa saber. E a indústria diz que novas taxas ampliam as dificuldades para exportadores. Aí vem o secretário de Estado dos Estados Unidos dizendo que Lula, o Rubio acusa Lula de não negociar tarifas. Colocou o ego à frente de um acordo, é o que ele diz. É o que diz o secretário Estado dos Estados Unidos, Rubio, acusando Lula de não negociar tarifas e que colocou o ego à frente do acordo. Você vai acompanhando tudo isso aqui com os nossos comentaristas. E essa informação, crise impactam mais na campanha de Bolsonaro do que Lula? Eduardo Amaral.
13: O presidente Luiz Inácio Lula da Silva mostrou potencial de recuperação na última pesquisa Genial Quest. O levantamento, divulgado nesta quarta-feira, mostra que o petista venceria o senador Flávio Bolsonaro, do PL, com 8 pontos percentuais de vantagem em um eventual segundo turno. Lula tem 45% das intenções de voto contra 37% de Flávio Bolsonaro. A pesquisa foi às ruas depois do vídeo de Michele Bolsonaro contra Flávio e também já contabilizando a saída de Jacques Wagner da liderança do governo. O político do PT da Bahia foi afastado depois de denúncias de envolvimento com o banqueiro Daniel Vorcaro. Para o cientista político, professor da Escola de Humanidades da PUC-RS, Augusto Nefalt Corte de Oliveira, a imagem pública de Flávio ainda está em construção, o que torna o humor em relação à sua campanha mais sensível.
14: Já existe muito conhecimento estabelecido, né? Nesse outro campeonato, todo mundo conhece o Lula, é o presidente em exercício, né? Enquanto a imagem do Flávio Bolsonaro ainda tem, vamos dizer assim, um espaço para construção e, portanto, pode ser afetada de maneira mais consistente com pontos que atinjam diretamente essa conexão, né, familiar, no caso, entre Flávio Bolsonaro.
13: Só que mesmo em um momento de crise na campanha, a pesquisa traz uma boa notícia para Flávio Bolsonaro. Isso porque o candidato se consolida cada dia mais na posição de adversário real na disputa presidencial contra Lula, já que os outros candidatos de direita não crescem junto ao eleitorado, como destaca Oliveira.
14: De fato, a campanha do Flávio Bolsonaro consolida, vamos dizer assim, a principal candidatura de direita contra a candidatura do presidente Lula, e é de fato muito audacioso pensar que um dos atuais terceiros candidatos teria condição de suplantar o Flávio Bolsonaro no primeiro turno. Isso a gente, claro, né, na política nada é tão certo, né, mas vamos dizer assim, um derretimento da candidatura do Flávio Bolsonaro não é algo que a gente deve esperar. A candidatura do Flávio Bolsonaro está consolidada, dado o empuxo de votos dado pelo sobrenome.
13: O levantamento da Quest foi realizado com 2.004 pessoas de forma presencial entre os dias 10 e 13 de julho. A margem de erro da pesquisa é de 2 pontos percentuais e o índice de confiança é de 95%. O levantamento está registrado no Tribunal Superior Eleitoral, o TSE.
1: E hora certa são 5 horas e 45 minutos.
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1: Jornal do Comércio, a diferença é enorme. Nossa Senhora do Carmo, a Nossa Senhora do Carmo. Missas e procissão com fiéis. Estados Unidos confirmam a aplicação de tarifas a produtos do Brasil, mas haverá lista de exceções. Tribunal de Contas da União libera os contratos, mas veta obras de ferrovia em Pernambuco. Recife amplia ações contra prédios fantasmas e imóveis ociosos na cidade. Dino ordena que presidentes de partidos esclareçam poder sobre emendas e mais. Em nova disputa épica, Argentina supera ingleses e disputará segunda final seguida de Copa. Que coisa linda, né? Destaques de capa da edição de hoje do seu Jornal do Comércio. Para saber, tem que ler o JC.
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1: Deixa eu abraçar também aqui, viu, Avenido? Temos muitos argentinos que escutam a Rádio Jornal. Uma torcida muito grande aqui no Recife que escuta a Rádio Jornal. Amigos que moram aqui da Argentina, né? Nossos amigos que escutam a Rádio Jornal o tempo todo. Que vocês sejam felizes, né? Que vença o melhor. Que vença o melhor. Missas, cânticos, orações, homenagem e a tradicional procissão solene pelas ruas do centro marcam o dia de Nossa Senhora do Carmo, padroeira do Recife. Manutenção programada no sistema Tapacurá vai deixar mais de 800 mil pessoas sem água em 134 bairros do Recife, Jaboatão dos Guararapes e Camaragibe. Então se cuida, minha amiga dona de casa, para você tomar suas providências. Política pública municipal voltada a oferecer função social a prédios abandonados e ociosos no Recife vai chegar a bairros como Boa Viagem, Pina, Espinheiro, Casa Amarela, Poço da Panela e Várzea. Procedimentos simples, minha gente, são procedimentos simples e supervisão constante podem evitar até 95% dos casos de afogamento infantil, alertam especialistas. E o programa estadual vai selecionar empresas. O programa estadual vai selecionar empresas de moda autoral do Grande Recife e Agreste para impulsionar negócios e ampliar mercados. Que beleza! Pronto, tem mais para você, redator de plantão, 6 horas.
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1: Acordando e desejando muita fé e esperança para você no dia de Nossa Senhora do Carmo. Todos os dias, fé e esperança. Obrigado pelo carinho. Terminou a Voz do Povo, mas você continua aqui na Rádio Jornal, agora com Bola de Primeira.
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1: É uma peleja de dois alvirrubros, CRB e Náutico hoje. Outras informações com Haldinei Alves.
17: Muito bom dia para você e para todo mundo que está nos acompanhando aqui na Rádio Jornal. Hoje tem Timbu em campo, às 8 da noite no estádio Rei Pelé em Maceió. O Náutico enfrenta a equipe do CRB. Mais uma rodada da Série B do Campeonato Brasileiro, rodada 18, já se aproximando do final do primeiro turno da competição. E o Náutico é o 13º lugar, tem 21 pontos, um ponto apenas a mais do que o CRB. Então esse jogo, dá para dizer, vai ser um confronto direto entre essas duas equipes que estão tentando se afastar da zona de rebaixamento. O Náutico vai ter as presenças do lateral direito Arnaldo, volta a ser relacionado depois de se recuperar de lesão, e do meio-campista Jean Carlos, que finalmente vai poder fazer na reestreia com a camisa alvirrubra. Por outro lado, o Náutico tem alguns problemas no departamento médico, como o zagueiro Betão, o atacante Vinícius, e não vai poder contar com o meio-campista Dodô, que está há uma semana com um impasse dentro do Náutico. Há exatamente 7 dias, Dodô faltou um treinamento e desde então não foi relacionado no jogo contra o Avaí, não foi relacionado para o jogo contra o CRB e essa situação ainda não foi resolvida. Dodô quer um novo contrato, o Náutico está resguardado juridicamente com o contrato atual e a tendência é que Dodô não jogue mais com a camisa alvirrubra por conta de todo esse desgaste. O técnico Hélio dos Anjos falou sobre a permanência dele no clube.
18: Ei, eu não vou sair do Náutico por espontaneidade minha, você está entendendo? Sabe por quê? Porque eu tenho uma responsabilidade com o Náutico. Eu tenho uma responsabilidade, não é somente com o jogador, não. Eu tenho uma responsabilidade com funcionários, com todo mundo que está aqui. E eu sei, dentro dos meus limites de vida e também dos meus limites profissional, a importância que eu tenho para as pessoas aqui dentro. Então isso para mim é o que pesa, né? Incômodo muito grande. Né? Eu não nasci para perder, eu não aprendo perdendo. Tá? Isso é lorota de perdedor. Ah, sinceramente que é lorota de perdedor, eu aprendo vencendo. Eu tiro muito mais proveito da vitória do que da derrota. Então, é natural, ninguém está confortável, está todo mundo incomodado. Está entendendo? Agora, eu só quero deixar bem claro, a pressão é gostosa. Não pensa aqueles, você entende, que estão achando, né, que aqui está todo mundo desarticulado. Não, nós estamos fazendo aquilo que nós planejamos, aquilo que nós executamos. E, sabe, pressão. Eu sou assim, não vai ter pressão. Não vai ter alma vendida, sabe? Não vai ter acolchegozinho. Não vou usar imprensa ou qualquer amigo que eu tenho para me manter aqui. Não vou, você entende? O lado profissional é mantido. Ah, é prepotência? Não é prepotência, não. É convicção e confiança na vida. Daqui a pouco eu tenho mais confiança na vida do que até mesmo no meu trabalho. E eu estou muito, muito consciente de que isso passa, sabe por quê? Há 50 dias atrás esse era o melhor time do campeonato. Há 50 dias atrás esse time era o time que jogava mais bonito. Há 50 dias atrás, né, a coisa mais certa que o Náutico fez foi entregar para o Hélio dos Anjos e o Guilherme dos Anjos, né, o clube, que é o clube, né? Foi tudo aqui, sou eu, né? Então, há 50 dias atrás era tudo muito certo. Futebol é dinâmico, futebol é dinâmico. Ganha duas. Você passa a ter um valor até que você... Pô, será que eu tenho esse valor mesmo? Não é nada disso, porque eu não me empolgo com elogio. Eu sou consciente, porque, pô, não dá mais para apanhar e falar, pô, me pegou de surpresa. Pô, me pegou de surpresa. Nada me surpreende no futebol, sabe? Eu não quero mudar o mundo, mas eu gostaria de debater mais. Porque eu acho que aí enriquece todo mundo, né? Nós também precisamos disso para crescer, nós treinadores, né? Então, quem sabe que um dia a gente chega nesse nível.
17: Palavras de Hélio dos Anjos, técnico do Náutico, são os destaques do Timbu, aqui no Bola de Primeira.
1: Treina forte, tem Figueirense pela frente. Outras informações com Igor Moura.
19: Fala, amigo, forte abraço para você e para todo mundo ligado aqui na Rádio Jornal. Depois da quarta-feira com trabalho matinal, os jogadores do Santa voltam a trabalhar na manhã desta quinta-feira. Tempo o Santa tem, né, para recuperar os atletas com problemas físicos, caso do Zé Mário, caso do Marquinhos, que devem reforçar o elenco do técnico Christian de Souza no duelo do dia 25 diante do Figueirense. E o Santa também ganhando o próprio Christian de Souza, que volta à área técnica no jogo contra o Figueira, no dia 25 na Arena, depois de ter que assistir a vitória sobre o Barra em Itajaí por 2-1 no último domingo pela manhã, das tribunas cumprindo suspensão automática. De quebra, o Santa, completamente reforçado por todas essas peças que eu já citei, e também pelo bom zagueiro Edson Miranda, que cumpriu automática na vitória sobre o Barra, deu lugar, inclusive, ao Eurico. Fica a dúvida, o Santa tem 4 zagueiros em ótima fase, o Santa tem a melhor defesa da competição, né, ao lado do Caxias. Quem vai sobrar? Matheus Vinícius, Edson Miranda, William Alves e muito provavelmente não será o Eurico, né? O William Alves, Edson Miranda e Matheus Vinícius, os três brigando por 2 vagas. A tendência é que haja repetição do esquema com 3 zagueiros no duelo contra a equipe do Figueirense. Duelo, aliás, que deve ter o maior público do Santa nessa temporada. A expectativa é de pelo menos 25 mil tricolores nesse duelo, que pode dar ao Santa a 4ª vitória seguida, fazendo com que o tricolor chegue, por exemplo, a 27 pontos na classificação, muito próximo hoje da pontuação do ponto de corte, né, para a classificação matemática para o quadrangular de acesso à Série B da próxima temporada. Aliás, segundo o portal Chance de Gol, um portal estatístico, levando em conta a situação atual do Santa, a sequência de vitórias, a margem de pontuação necessária e a tabela de agora até o fim da primeira fase, o Santa é o time da Série C com maior probabilidade de estar no quadrangular de acesso, de terminar dentro do G8. O Santa tem hoje 96% de chance de estar no G8 ao final desta primeira fase, 96% de probabilidade de classificação. À frente até da líder Inter de Limeira, à frente nesse percentual do Brusque, à frente também de Guarani, de Paysandu, de toda aquela, todas aquelas equipes que estão próximas do Santa na classificação. Mas a gente vai escutar agora Matheus Vinícius, o zagueiro do Santa, falando sobre as funções que ele vem exercendo como zagueiro e como lateral, vem cumprindo bem o seu papel, tanto como zagueiro pela esquerda, como lateral também, e sobre o jogo contra o Figueirense e o comportamento que o Santa vem demonstrando melhor como visitante do que como mandante.
20: Foi super tranquilo, eu já fui lateral quando era um pouco mais novo, em base, até cheguei já a atuar em profissional também como lateral esquerdo. E como eu falei, nosso grupo é muito qualificado, então não tem essa preocupação de botar um lateral do lado esquerdo, um zagueiro do lado esquerdo ou um zagueiro do lado direito ali. Enquanto isso, o professor sabe que não tem esse tipo de preocupação. A gente tem trabalhado, tem dado muito certo e a gente continua focado no trabalho que o professor tem colocado nos treinamentos, colocado dentro de campo. E a gente tem procurado fazer o melhor possível, procurado entender aquilo que ele quer que a gente faça dentro de campo. A gente sabe da importância de cada partida, cada jogo, jogo após jogo. A gente tem trabalhado em cima de cada adversário. E a gente sabe também desse ponto que vem sendo muito citado, de jogar dentro de casa, está tendo um pouco de dificuldade, mas graças a Deus a gente tem conquistado os objetivos, conquistado as pontuações e, como eu citei aqui, a gente está em busca de melhorar cada dia e buscar o máximo de pontos possível para classificar melhor.
19: Tá aí, portanto, palavras de Matheus Vinícius conversando conosco aqui nesse Bola de Primeira. Bom dia.
1: E depois dos comerciais, a gente volta para você do esporte.
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1: Pois é, torcedor amigo, tem Operário pela frente. Outras informações com o Aleí Santos.
2: Muito bom dia para você que acompanha o Bola de Primeira. E o Esporte Clube do Recife segue contratando.

0: tanto. Apesar de não ter sido anunciado oficialmente, o Leão da Ilha do Retiro deve confirmar a qualquer momento a contratação do atacante Dudu Teodora. Ele que tem 26 anos e estava no Mazatlán, no México. Jogador que, inclusive, já está aqui na capital pernambucana realizando exames médicos no Clube Rubro Negro. Mas o Sport ainda não confirmou oficialmente. E nessa situação de ainda não confirmar oficialmente, também ainda está o Kaique Almeida, né? Zagueiro que pertence ao Fluminense, que estava no Remo, já está aqui em Recife há mais de uma semana, mas alguns entraves burocráticos estão impedindo, nesse momento, do Sport confirmar o zagueiro como reforço para a atual temporada. Confirmados até o presente momento estão o lateral direito Claudinho, que estava no Vitória, e o meia atacante Diego Hernandes, o uruguaio, que estava defendendo o clube do Remo. O Leão, que deve continuar em busca de reforços. Mais um zagueiro, um meia e mais um atacante pode pintar na Ilha do Retiro. O zagueiro Zé Marcos, relembrando, foi embora da ilha, vai defender um time de Israel. E outros atletas também podem deixar o Sport Clube do Recife, sendo negociados. O volante Zé Lucas, por exemplo, deve realmente ter a sua negociação confirmada para o futebol do exterior nessa abertura da janela que se aproxima. E sobre o time em si, o técnico Gilmar Dal Pozzo segue trabalhando. O Leão, que vai focar todos os esforços necessários para tentar quebrar essa sequência negativa, né, da falta de vitórias. 6 jogos que não sabe o que é vencer. 4 empates e 2 derrotas. Para isso, o Dal Pozzo deve realizar algumas modificações na equipe considerada titular. Sistema defensivo deve sofrer alteração. No meio de campo, também deve sofrer alteração. O certo é que o atacante Gleison não pode jogar contra a equipe do Operário, porque foi expulso contra o Botafogo de Ribeirão Preto e tem que cumprir a suspensão automática. Mas vamos ouvir o técnico Gilmar Dal Pozzo falando sobre essa oscilação da equipe leonina nessa Série B.
1: Todas as equipes estão oscilando. Eu não vou citar nomes aqui, mas eu estou acompanhando o campeonato. Então é uma situação normal. A Chapecoense, ano passado, que subiu, a gente em determinado momento perdeu 4 partidas, juntou, a gente identificou o que tinha que fazer e seguiu e conseguimos o acesso. Então isso é normal. A diretoria não gostaria que fosse assim, nem o torcedor e nem muito menos os atletas. Mas nós temos que ter resiliência e entender que isso faz parte. Algumas coisas eu já identifiquei e outras com o tempo, um tempo um pouquinho mais amplo, eu vou conseguir fazer os ajustes. Especialmente eu estou focado nesse jogo. Por quê? Porque é o próximo e porque... Então nós temos que fazer algumas mudanças em cima também do adversário e respeitando as nossas características e o conhecimento que eu tenho em cima de plataformas e de variações. E o pouco tempo que eu tenho.
0: Relembrando que o jogo contra o Operário de Ponta Grossa é no próximo sábado, 16h, na Ilha do Retiro, em partida válida pela 18ª rodada do Campeonato Brasileiro da Série B. Destaques do esporte para o Bola de Primeira. Bom dia.
2: E terminou, minha gente. Bola de Primeira, você fica na Rádio Jornal, agora com o redator de plantão.
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2: Olá, muito bom dia a todos. Bom dia, Simone Oliveira.
4: Olá, Paulo Roberto. Bom dia para você e para todos.
2: Estamos aí na quinta-feira, 16 de julho de 2026.
4: Destaques, o Redator de Plantão, edição número 11.132.
2: missas, cânticos, orações, homenagens e a tradicional procissão

0: casos de afogamento infantil, alertam especialistas.
1: Para empresas de moda autoral do Grande Recife e Agreste, para impulsionar negócios e ampliar mercados. Agora no Recife são 6 horas e 4 minutos.
0: 6 e 4.
1: O Tribunal de Contas da União analisou ontem os embargos de declaração apresentados em defesa do trecho Salgueiro-Suape da Ferrovia Transnordestina.
0: O ramal pernambucano, com 544 quilômetros de extensão do sertão ao litoral sul, teve novos aportes financeiros suspensos em maio.
1: Pois é, e a Superintendência de Desenvolvimento do Nordeste, SUDENE, apresentou um estudo de viabilidade da obra com dados relevantes.
0: Entre eles, o valor social presente líquido positivo de R$4,760 bilhões de reais.
1: Uma taxa de retorno econômico de 15,53%.
0: E a abertura de cerca de 13 mil vagas de empregos diretos nos canteiros de obras.
1: O Tribunal de Contas da União decidiu que o Ministério dos Transportes pode dar andamento e homologar licitações e assinar contratos.
0: No entanto, segue proibida a emissão da ordem do serviço para o início dos trabalhos. Agora são 6 horas e 5 minutos.
1: 6 e 5.
0: Enquanto defesa de Jair Bolsonaro apresenta explicações sobre a carta divulgada na live, oposição quer enquadrar o ministro das Relações Exteriores.
2: Brasília.
1: Romualdo de Souza.
3: Dois assuntos marcaram os debates em Brasília nesta quarta-feira e que não foi o jogo da seleção argentina que venceu a Inglaterra. Primeiro foi aquela desculpa que deu a defesa do ex-presidente Jair Bolsonaro no Supremo Tribunal Federal. Ele jamais soube, diz o comunicado, que a carta de apoio ao filho Flávio Bolsonaro seria divulgada. Essa correspondência foi encaminhada ao ministro do Supremo Tribunal Federal, Alexandre de Moraes, que quer porque quer punir Bolsonaro por ter mandado uma carta para Flávio, o filho, e Flávio ter divulgado a carta numa live. A circunstância de a carta ter sido posteriormente divulgada em redes sociais decorreu de decisão adotada sem que houvesse prévia ciência do peticionário, ou seja, de Jair Bolsonaro. E a notícia ruim agora recai sobre o ministro das Relações Exteriores, Mauro Vieira. Mauro Vieira deu um calote na convocação de uma comissão na Câmara dos Deputados que queria explicações sobre uma carta do próprio Mauro Vieira encaminhada ao Congresso Nacional, tratando de uma suposta ação dos Estados Unidos relacionada ao PCC, o primeiro comando da capital, e ao Comando Vermelho e também ao enquadramento dessas duas facções como organizações terroristas. Mauro Vieira tinha sido convocado para falar a deputados ontem, mas simplesmente não apareceu. Ele mandou informar à Comissão de Relações Exteriores da Câmara que havia um conflito de agendas. Ele foi se reunir na hora do debate na Câmara com o presidente Lula lá no Palácio do Planalto. A oposição está afirmando agora que a desculpa esfarrapada do ministro deve ser investigada pela Procuradoria-Geral da República por meio de uma notícia-crime sob o argumento de que uma autoridade não pode faltar a uma convocação do Poder Legislativo. Mauro Vieira vai ter de se explicar à Procuradoria-Geral da República e vai ter de ir à Câmara dos Deputados, nem que seja no próximo semestre. De Brasília, Romualdo de Souza, para a Rádio Jornal, Rádio Notícia.
1: Agora no Recife são 6 horas e 8 minutos.
0: 6 e 8.
1: Recente pesquisa de intenção de voto para presidente da República mostra disputa em aberto diante das pequenas variações numéricas dos principais pré-candidatos.
2: O Recife chamando os repórteres de Pernambuco.
0: João Carneiro.
4: A nova pesquisa Genial Quest, divulgada nesta quarta-feira, apresenta o presidente Luiz Inácio Lula da Silva à frente dos adversários testados nos cenários de segundo turno. Na simulação contra o senador Flávio Bolsonaro, Lula registra 45% das intenções de voto, enquanto o candidato do PL aparece com 37%. Em junho, os percentuais eram de 44% e 38%, respectivamente. As oscilações ocorreram dentro da margem de erro. Para o cientista político Adriano Oliveira, O cenário eleitoral é influenciado pela rejeição aos principais candidatos e pela avaliação dos riscos associados a cada candidatura.
5: É uma eleição de dois candidatos rejeitados, o presidente Lula e Flávio Bolsonaro, que poderia ser qualquer outro representando o bolsonarismo. É uma eleição do medo, apesar de que, e esta é uma tese que eu tenho trazido desde o ano passado, da alta rejeição do Lula, quando o eleitor chegar à urna, o eleitor ele decidirá porque tem menos medo. E quem faz menos medo para seguir em frente? Quem faz menos medo para fazer com que o Brasil siga em frente é o presidente Lula.
4: Esse comportamento também aparece em outra pergunta do levantamento. 46% dos entrevistados disseram ter mais medo da volta da família Bolsonaro ao poder. Outros 38% afirmaram temer mais a reeleição de Lula. Nos demais cenários de segundo turno, Lula também aparece com 45%. Ronaldo Caiado registra 36%. Romeu Zema tem 35%. E Renan Santos alcança 33%. No caso de Renan Santos, o percentual subiu de 24% em abril para os atuais 33% na simulação contra Lula. No cenário de primeiro turno, no entanto, o candidato aparece com 3% das intenções de voto. Na avaliação do cientista político Adriano Oliveira, Renan Santos pode atrair parte dos eleitores que procuram alternativa fora da polarização, embora ainda enfrente baixo nível de conhecimento entre o eleitorado.
5: Há um eleitorado pequeno e que quer votar em Renan Santos porque Renan Santos representa a candidatura antissistema descontaminada. Todavia, há um ponto. O desconhecimento de Renan Santos no Brasil é enorme. É enorme. Então, eu não sei se dará tempo ele se tornar um candidato fortemente conhecido para, consequentemente, estar no segundo turno.
4: No primeiro turno, Lula aparece com 40% das intenções de voto e Flávio Bolsonaro registra 28%. Ronaldo Caiado tem 4%. Renan Santos aparece com 3%. E Romeu Zema com 2%. A Genial Quest ouviu 2.004 eleitores entre os dias 10 e 13 de julho por meio de entrevistas presenciais. A margem de erro é de 2 pontos percentuais, para mais ou para menos. O levantamento está registrado no Tribunal Superior Eleitoral. João Carneiro, Rádio Jornal, Rádio Notícia.
0: Agora são 6:11.
1: 6:11.
0: Manutenção programada no sistema Tapacurá vai deixar mais de 800 mil pessoas sem água em 134 bairros do Recife, Jaboatão dos Guararapes e Camaragibe.
1: Cristiano Bassan.
6: A paralisação está prevista para começar às 6 horas da manhã, na próxima quarta-feira, dia 22 de julho, e deve durar 72 horas. Durante esse período, serão executados cerca de 20 serviços de modernização e manutenção na estrutura que está em operação há quase 50 anos. O investimento é de aproximadamente R$1 milhão. O diretor-presidente da Compesa, Douglas Nóbrega, explica por que o trabalho será feito neste período.
7: Esse período é mais favorável para uma paralisação em função principalmente das férias escolares, né? Normalmente no Brasil inteiro as concessionárias têm feito nesse período, é um período mais favorável, já tem passado um pouco das chuvas e é um período que a gente consegue preparar melhor a operação toda e garantir aí o segundo semestre com mais segurança. Serão 20 frentes de serviço, mas entre os principais serviços nós vamos interligar uma nova adutora em Viana, em Camaragibe. A gente vai interligar também uma outra obra importante para os morros da Zona Norte, que é chamada duplicação da Alça Norte. Vai ser feita também a modernização da estação de tratamento de água em Tapacurá, além de várias manutenções preventivas e corretivas ao longo do sistema.
6: Ao todo, 134 bairros do Recife, Jaboatão dos Guararapes e Camaragibe terão um abastecimento temporariamente suspenso durante a intervenção. Ainda segundo Douglas Nóbrega, a manutenção é necessária para aumentar a segurança operacional do sistema e reduzir o risco de falhas no abastecimento.
7: Sim, é necessário porque a interligação você precisa fazer com as linhas vazias, né? Então você tem que ter um período de esvaziamento das redes de distribuição, da adutora, fazer interligação que envolve solda, envolve flangeamento, parafuso, enfim. envolve uma operação que precisa, sim, que seja feita sem água. O número de bairros de Recife hoje passa um pouco de 120 bairros, se não me engano. A gente tem um plano de contingência bem montado com atendimento emergencial através de carros-pipas. Tem uma integração muito grande do Estado, inclusive um corpo de bombeiros também, para um eventual reforço. Mas nessas 72 horas, os atendimentos emergenciais serão feitos com carros-pipas.
6: A companhia informou ainda que preparou um plano especial para garantir o fornecimento de água a serviços essenciais, como hospitais, policlínicas e outras unidades de saúde, durante o período de paralisação.
7: Então, à medida que o sistema vai rodando muito tempo, vai

0: funcionando. Sem uma paralisação como essa, a gente vai degradando o sistema e as vazões vão sendo reduzidas. Então, o que a gente busca com todo esse trabalho é restabelecer as vazões para que a gente garanta o fornecimento de água dentro do calendário previsto para a população.
1: Cristiano Bassan, Rádio Jornal, Rádio Notícia.
2: Agora são 6 horas e 15 minutos.
3: 6 e 15.
2: Manutenção programada no sistema Tapacurá vai deixar mais de 800 mil pessoas sem água em 134 bairros do Recife, Jaboatão dos Guaranapes e Camaragibe.
3: Essa informação a gente trouxe agora com o Cristiano Bassan. Agora a gente segue falando sobre a Festa do Carmo. Comissas, cânticos, orações, homenagens e a tradicional procissão solene pelas ruas do centro, que marcam o dia de hoje, dia de Nossa Senhora do Carmo, padroeira do Recife.
2: Ernesto Pereira.
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5: O Recife celebra nesta quinta-feira, dia 16 de julho, o dia de Nossa Senhora do Carmo, padroeira da cidade, com uma das mais tradicionais manifestações religiosas do Brasil. A data é feriado municipal e, para além disso, arrasta milhares de fiéis para uma programação repleta de missas e simbolismos que convida também a população a participar da tradicional procissão. A origem dessa festa tem ligação com a Ordem dos Carmelitas, que chegaram ao Brasil por volta do século XVII, como detalha o professor de História, Wellington Stima.
6: No caso do Brasil, durante o processo colonial, a gente vai ter justamente a influência, né, dos carmelitas que vão, no caso de Recife, chegar em Pernambuco ali no século XVII. E aí essa ordem vai construir uma série de igrejas, né? O elemento central aí, igrejas e conventos vão ser construídos por uma ordem carmelita que surge no século XII e que venerava, né, no Monte Carmelo a figura da Virgem Maria. É importante lembrar que a Nossa Senhora do Carmo é um dos títulos, né? Muita gente não entende isso, especialmente aquelas pessoas que não são vinculadas à fé católica, têm dificuldade de entender isso, mas Nossa Senhora do Carmo é um dos títulos, né, atribuídos à Virgem Maria, Nossa Senhora, dentro dessa tradição católica.
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5: Conhecida também como Mãe do Carmelo, Nossa Senhora do Carmo possui uma festa que vai além da manifestação anual. A edição de 2026 será marcada por dois importantes jubileus. Os 775 anos da tradição da entrega do escapulário de Nossa Senhora do Carmo a São Simão Stock e os 350 anos da Arquidiocese de Olinda e Recife. O professor Wellington Stima destaca também a importância da Mãe do Carmelo para Pernambuco e Recife.
6: Para Pernambuco, para Recife especificamente, ela possui um significado que é religioso, que é histórico e que é cultural, né? No início do século passado, acho que por volta de 1909, ali, o Papa Pio X consolida a proclamação dela, né, como padroeira da cidade. A gente tem lá no centro do Recife a Basílica do Carmo. A Basílica em si, ela representa um patrimônio religioso, histórico e cultural, né? Então, há uma celebração de missas, de procissões ali dentro desse contexto. Acho que o grande cerne de entender a importância histórica e cultural é saber que a festa Nossa Senhora do Carmo, né, que tem como feriado agora 16, ela ultrapassa a dimensão religiosa, né?
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5: Essa é a festa de Nossa Senhora do Carmo de número 330, com o tema Revestidos de Cristo, a exemplo da Virgem do Carmo, Nossa Mãe, trazemos sobre nós o escapulário, sinal de consagração. E o lema, exulto de alegria no Senhor, pois ele me revestiu com vestes de salvação. As missas de hoje tiveram início às 4 da manhã e acontecem de hora em hora. O reitor da Basílica do Carmo, Frei Sidmário Bezerra, destaca a programação religiosa para a festa.
8: Nós teremos, na verdade, 24 missas sendo celebradas no dia 16 aqui na Basílica. Teremos na Basílica missas de hora em hora até às 15 horas. No claustro do nosso convento, que é a igreja onde tem todos os bancos, que as pessoas mais idosas poderão se dirigir para o claustro. Então a primeira missa no claustro será às 5h30 da manhã, depois também missa de hora em hora até a última missa, que será às 3h30 da tarde. E teremos também missa 8 horas da manhã na Igreja da Ordem Terceira, que é aqui a igreja ao lado. Então, missas teremos diversas, em diversos lugares, mas a missa que nós culminamos com aquele desejo de encontrar também o coração de Nossa Senhora através do seu carro andor, é a missa campal, que celebraremos às 4h30 da tarde. E provavelmente por volta das 6 horas, nós faremos a tradicional procissão com a imagem de Nossa Senhora do Carmo, peregrina percorrendo as principais ruas da nossa cidade.
7: Mãe, ó mãe,
5: Por volta das 6 horas da noite, deve ocorrer a tradicional procissão pelas ruas.

0: do centro da capital pernambucana. E como dito antes, o dia 16 de julho é feriado no Recife, e isso impacta diretamente no funcionamento do comércio do centro da cidade, que fica, com a grande maioria, fechado. O Rio Mar Recife, Shopping Recife, Shopping Tacaruna e Plaza Shopping funcionam do meio-dia às 9 da noite. O Shopping Boa Vista vai das 11 da manhã às 7 da noite. O Shopping ATC, do meio-dia às 6 da tarde. E o Shopping de Afogado, das 9 da manhã às 6 da tarde. O Shopping Pátio Olinda, Paulista Norte Way Shopping, Shopping Guararapes e Shopping Costa Dourada vão das 9 da manhã até às 10 da noite. E o Camará Shopping funciona das 10 da manhã às 10 da noite. A todos, uma excelente festa!
1: Abre os teus braços e acolhe o Recife, mãe.
0: Nossa Senhora do Carmo, rogai por nós. Ernesto Pereira, Rádio Jornal, Rádio Notícia.
2: Bem, minha gente, a missa de logo mais às 8 da manhã, celebrada pelo reitor da Basílica do Carmo, Frei Cid Mário Bezerra, terá a participação de diversos corais do Recife.
3: Já a liturgia das 10 da manhã, também na Basílica, será presidida pelo Bispo Auxiliar da Arquidiocese de Olinda e Recife, Dom Josivaldo José Bezerra.
2: A missa solene campal às 4h30 da tarde, no Pátio do Carmo, terá à frente o presidente regional Nordeste dos Corais, Nordeste 2, da CNBB, e bispo da Diocese de Mossoró, no Rio Grande do Norte, Dom Francisco de Sales.
3: Em seguida, os fiéis vão seguir o andor com a imagem da Santa, pelas vias do centro, entre as quais a Avenida Martins de Barros, Praça da República, Rua do Sol e Avenidas Guararapes e Dantas Barreto.
2: A programação em homenagem à Nossa Senhora do Carmo será encerrada com a apresentação musical do padre Damião Silva, pároco da Igreja Madre de Deus.
3: Quem for ao centro do Recife deve ficar atento às mudanças no trânsito, no entorno da Basílica do Carmo, em vigor desde o início do evento religioso.
2: A principal é a interdição da pista principal da Avenida Dantas Barreto, no trecho entre o cruzamento da Rua São João e da Avenida Nossa Senhora do Carmo com a própria Dantas Barreto.
3: Os condutores que vão pela Rua do Imperador devem utilizar a Rua da Praia como alternativa. Já na Avenida Guararapes, a rota é acessar a via local da Dantas Barreto e seguir pela Rua Siqueira Campos.
2: Equipes da CTTU irão acompanhar a procissão solene no final da tarde desta quinta-feira para fazer os bloqueios itinerantes de acordo com o deslocamento dos fiéis.
3: O esquema de segurança da Secretaria de Defesa Social conta, além das polícias militar e civil e do Corpo de Bombeiros, com reforços de drones.
2: Vale lembrar que hoje é feriado municipal no Recife e, por isso, as atividades no serviço público se limitam aos chamados serviços essenciais.
3: As agências bancárias localizadas na capital pernambucana vão estar fechadas, mas o SEASA abre normalmente, inclusive com Reciflor especial, até daqui a pouco, às 7 da manhã.
2: E em seguida, a festa em homenagem à Mãe do Carmelo começa nesta quinta-feira na Igreja do Carmo com duas missas. Uma às 7h30 da manhã e a outra às 7h30 da noite.
3: O evento religioso segue até o domingo, 26 de julho, quando ocorre a tradicional procissão pelas ruas do sítio histórico, seguido da bênção do Santíssimo Sacramento.
2: Agora são 6 horas e 22 minutos.
3: 6h22.
2: Política pública municipal voltada a oferecer função social a prédios abandonados e ociosos no Recife vai chegar a bairros como Boa Viagem, Pina, Espinheiro, Casa Amarela, Poço da Panela e Vazia.
3: Kevin Paes.
4: A Prefeitura do Recife iniciou uma nova etapa da aplicação do parcelamento, edificação e utilização compulsórios PELC. A medida é um instrumento urbanístico previsto na Constituição Federal, na Lei Orgânica Municipal, no Estatuto da Cidade e no Plano Diretor do Recife, para garantir o cumprimento da função social da propriedade urbana. Ao todo, a Prefeitura já identificou 38 imóveis passíveis de aplicação do PELC. Desses, 26 já foram formalmente notificados, 5 avançaram para a etapa de cobrança do IPTU progressivo no tempo e outros 5, localizados fora da área central, serão notificados nesta nova fase. O secretário de Desenvolvimento Urbano e Licenciamento, Felipe Matos, relata as ações realizadas pela gestão municipal.
5: O primeiro desses instrumentos é o PEUC, o Parcelamento, Edificação e Uso Compulsório, que já foi extensivamente aplicado na área central da cidade, principalmente Recife Antigo, Avenida Guararapes, Dantas Barreto. E agora, recentemente, foi aprovado também o instrumento da desapropriação por hasta pública, em que

0: caso o proprietário não dê uso ao imóvel dentro do prazo de 1 ano, a prefeitura pode intermediar um leilão público em que esse imóvel venha a trocar de mãos por meio do pagamento de um. O novo comprador realizaria o pagamento direto ao atual proprietário e a prefeitura ficaria apenas com a organização e intermediação desse leilão.
1: Apenas na região central, os imóveis ociosos e inacabados ocupam uma área de mais de 116 mil metros quadrados de área construída e 43 mil metros quadrados de terreno. Isso corresponde a 320 salas comerciais, moradias e unidades de outras finalidades. Felipe Matos fala sobre os impactos dos imóveis abandonados ou que não foram concluídos.
0: São imóveis cuja construção não foi concluída e que acabam gerando toda uma série de transtornos para o entorno, como insegurança, descarte irregular de lixo, transmissão de doenças. E a nossa expectativa é que, a partir disso, os proprietários se mobilizem, se reúnam, se articulem para poder dar uso a esse imóvel no prazo de 1 ano a partir da notificação, e com isso, caso isso não venha a se cumprir, a prefeitura pode levar esse imóvel a leilão e os proprietários receber um valor justo a ser pago pelo novo proprietário.
1: Um instrumento pode ser aplicado a terrenos não edificados, imóveis subutilizados, edificações em ruínas e obras paralisadas há mais de 2 anos. Antes da aplicação das sanções previstas em lei, os proprietários são notificados e têm o prazo de 30 dias corridos para apresentar impugnação administrativa. Caso não haja cumprimento das obrigações previstas, o imóvel pode ser incluído na etapa de IPTU progressivo no tempo. Kevin Paes, Rádio Jornal, Rádio Notícia.
2: Agora são 6h26.
3: 6h26.
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3: Nossa Senhora do Carmo, missas e procissão com fiéis.
2: Estados Unidos confirmam aplicação de tarifas a produtos do Brasil, mas haverá lista de exceções.
3: TCU libera os contratos, mas veta obras de ferrovia em Pernambuco.
2: Recife amplia ações contra prédios fantasmas e imóveis ociosos na cidade.
3: Dino ordena que presidentes de partidos esclareçam o poder sobre emendas.
2: E mais, em nova virada épica, Argentina supera ingleses e disputará a segunda final seguida de Copa.
3: Esses são os destaques de capa da edição de hoje do seu Jornal do Comércio.
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2: Muito bom dia, se cuide.
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0: 16 de julho de 2026, aqui na Rádio Jornal FM 90.3, no Recife 6h32.
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0: De ontem para hoje foram registrados 11 homicídios em Pernambuco, sendo 3 na região metropolitana do Recife e 8 no interior. Crimes de morte foram contabilizados em todas as regiões do estado. Rafael Sebastião Félix da Silva, um jovem com 27 anos de idade. Ele foi executado a bala na rua Santo Ozias, na Vila da Paz, na cidade de Limoeiro, no Agreste do estado. De acordo com a polícia, o rapaz foi assassinado com 3 tiros na nuca e o corpo dele encontrado em uma área de mata. Motivação, dinâmica e autoria do crime ainda são desconhecidas da polícia. Policiais da Delegacia de Homicídios estiveram no local do crime para dar início às investigações. Logo após os trabalhos feitos pelos peritos criminais do Instituto de Criminalística, o corpo da vítima, Rafael Sebastião Félix da Silva, 27 anos de idade, foi encaminhado para o Instituto de Medicina Legal. Paulo Henrique de Lima, com 27 anos de idade, foi vítima de disparos de arma de fogo no sítio Vaz e Alegre, na zona rural do município de Bom Jardim, no Agreste Pernambucano. De acordo com informações repassadas pela polícia, o rapaz foi baleado e ficou caído na estrada. Foi no momento em que um homem passou de carro e socorreu a vítima para o hospital local, mas o rapaz não resistiu à gravidade dos ferimentos. Motivação, dinâmica e autoria do crime ainda são desconhecidas da polícia, mas estão sendo investigadas pelos policiais da divisão de homicídios. Logo após os trabalhos dos policiais, o corpo da vítima, Paulo Henrique de Lima, 27 anos de idade, foi encaminhado para o Instituto de Medicina Legal. Clebson José da Silva, com 27 anos de idade, morreu em confronto com policiais militares na rua Fortunato Julião Santos, no alto do cemitério, no município de Joaquim Nabuco, Mata Sul do estado. Os policiais militares receberam informações que 3 suspeitos tinham chegado da cidade de Toritama, no Agreste, para vender drogas na localidade. Os policiais foram até o local, mas foram recebidos a tiros. Meteram bala na polícia. Houve troca de tiros e os PMs conseguiram balear o rapaz, que foi levado para o hospital local, mas não resistiu. Ainda segundo a polícia, os outros 2 suspeitos fugiram e invadiram uma residência, fazendo uma família de refém. Após a negociação, Luiz Felipe Oliveira Alves, 18 anos de idade, e Jailton Jailson da Silva, 28, se entregaram e foram presos em flagrante. Logo após os trabalhos dos policiais, o corpo do suspeito, Clebson José da Silva, 27 anos de idade, foi encaminhado ao IML. O Wellington Santana dos Santos, com 41 anos de idade, foi assassinado com disparos de arma de fogo no sítio Pilões, no centro da cidade de Surubim, no Agreste Pernambucano. De acordo com informações repassadas pela polícia, o homem estava no local quando foi surpreendido pelos disparos e morreu na hora. Segundo as investigações, o Wellington tinha envolvimento com o tráfico de drogas da localidade e fazia uso de tornozeleira eletrônica, onde tinha sido preso por tráfico de entorpecentes. Motivação, dinâmica e autoria do crime estão sendo investigadas pelos policiais da divisão de homicídios. Logo após os trabalhos realizados pelos peritos criminais do Instituto de Criminalística, o corpo da vítima, o Wellington Santana dos Santos, 41 anos de idade, foi encaminhado para o Instituto de Medicina Legal. E olha só, a polícia cumpre mandado de prisão e busca e apreensão contra a organização criminosa especializada em assaltos a banco e arrombamento de lojas de perfumes, viu? O grupo movimentou em dois anos 12 milhões de reais. Roberta Coutinho.
2: Os 11 mandados de prisão foram cumpridos em Jaboatão dos Guararapes, no Cotel, em Abreu e Lima, e também no bairro do Jordão, no Recife, onde morava o líder da organização criminosa. Parentes dele também faziam parte do mesmo esquema, que em 2 anos movimentou quase 11 milhões de reais. As investigações começaram em outubro do ano passado, quando os criminosos invadiram a agência bancária em Camaragibe. A polícia descobriu que, na sequência, esse mesmo grupo passou a furtar lojas de perfumaria e cosméticos. Para o delegado de roubos e furtos, João Paulo de Andrade, a quadrilha atuava em 4 estados, Pernambuco, Alagoas, Paraíba e Rio Grande do Norte.
3: Então, essas mercadorias, eles subtraiam de lojas em 4 estados da região Nordeste. Identificamos em cidades como Alagoas, Paraíba, Rio Grande do Norte e Pernambuco. Esses valores, eles eram revendidos e utilizados para financiar toda a estrutura criminosa.
2: Na operação Fragrância do Crime, foram cumpridos também 5 mandados de busca e apreensão. A justiça autorizou ainda o bloqueio de quase 2,5 milhões de reais em contas bancárias ligadas a esses integrantes do mesmo grupo criminoso. O delegado João Paulo Andrade reforça que as investigações continuam porque 3 pessoas ainda continuam sendo procuradas pela polícia.
3: As investigações continuam no sentido de identificar toda a cadeia criminosa, a rede de receptadores, e ainda falta cumprir 3 mandados de prisão, né? Tem ainda 3 alvos soltos.
2: Roberta Coutinho para o Bandeira 2.
0: Obrigado, Roberta. No Recife, 6h39.
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0: Eita, Vanildo, chegou a hora boa, a hora do nosso bom dia de hoje.
4: Bom dia.
0: Meu bom dia para o cinegrafista Clécio de Sá. Um abraço, meu amigo. Obrigado pelo carinho, viu? O comissário Dodó, lá no Maranguapeum, e a esposa, a Dona Preta, um abraço para vocês. Em Campo Grande estão o Eduardo Luiz, o Tita dos Teclados, e a esposa Rosa. Maísa e o esposo Reginaldo Bigode, Chevette Bike, a esposa Ana e Bilda Barraca, beijo no coração de vocês, obrigado pelo carinho. Ridalcio, a esposa Elda do Córrego do Tiro, um abraço. Zé da Mão de Vaca, no Madeira do Rosalinho, um abraço, querido. Lá na cidade Tabajara, em Olinda, Eduardo Cadeirante, que trabalha no sinal do HR, esposo de Edna Oliveira e filho de Dona Iris, um abraço. Renan do Gelo Bebidas, Moninha e o esposo George Carreteiro. Vânia Dias e a esposa de João Dias, frentista, um abraço para vocês, obrigado pelo carinho. Ivanildo e Edna, que mora lá no Fragoso, Paulista, um abraço. Célio da SEAB e a esposa Ana, o casal do Jiquiá, um abraço para vocês. Meu bom dia para o advogado Dr. Miquege e a esposa Fabiana, lá de Tiúma, um abraço. Zé do Peixe e a esposa Cristina, o casal do Beco do S, no Pina. Heraldo Loiro Bike, na Avenida Canta Moça, também no Pina, um abraço. Dona Rosângela de Almeida Freitas, que trabalha no Hospital da Mulher, no Curado, um abraço. Bibia de Santo Amaro, beijo no coração, querida. Joel Santos, açougueiro da Encanta Moça, no Pina. José Felipe de Surubim e a família dele, sempre ligados com a gente, obrigado pelo carinho. Lulinha da Sidoca Presentes de Camaragibe, um abraço, meu irmão. Parabenizando agora os aniversariantes do dia, vamos saber que tá soprando velinha hoje. Silvio Roberto de Santo Amaro, esposo de Sandra, um abraço, meu querido. Papai do céu te abençoe sempre, viu? Marcelo Bernardo, também de Idade Nova, parabenizando os aniversariantes associados da MERP, PMBM, cujo presidente é o tenente William Vieira. Parabéns para o tenente Joel Alves da Costa, o subtenente Adarivan Vieira Ramos, o sargento Amaro Jovino dos Anjos e a pensionista Sônia Odete Machado Veloso. Que papai do céu abençoe todos vocês.

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0: Pessoal, adolescente, 17 anos de idade, assassinada pelo companheiro em mais um crime de feminicídio no estado, viu? Desta vez o caso foi na cidade de Bonito, no Agreste Pernambucano. A vítima foi morta com 26 facadas. O assassino foi preso. Reginaldo Souza.
2: Pois é, foi o que chamou a atenção na tarde desta quarta-feira aqui no bairro Frei Damião, na cidade de Bonito, essa tragédia, esse feminicídio. Quando esse indivíduo aí, que foi identificado por nome de Matheus Torres Silva, 26 anos, tirando a vida aí da companheira com apenas 17 anos, ela foi identificada por Maria Camila Salles de Assis. Em relação a esse feminicídio, essa adolescente foi assassinada com um total de 26 golpes de faca. Houve uma discussão, né? Então ele também com ciúmes da vítima, ele sacando de uma faca e aí esfaqueando a mesma. Ela ainda correu até a frente dessa residência, nesse local, só que minutos depois ela não resistindo e chegando a óbito. Ainda socorreram para a UPA aqui na cidade de Bonito, mas infelizmente ela já se encontrava em óbito. Vamos conversar aqui com parentes da vítima, com o primo e também com a mãe dessa adolescente que foi assassinada nesta tarde de quarta-feira aqui na cidade de Bonito. No local, conversa aqui com José Edmilson da Silva, primo da vítima aqui da Camila. Como foi que tudo aconteceu, José Edmilson?
3: Ela estava dentro de casa, aí puxou pro quarto, aí como que eu era dentro de quarto, até mesmo ela riu aí fora aqui. Aí eu vim só chegar agora, não sabia nada não.
2: Mas por que ele fez isso? Qual foi a motivação?
3: Nada, discussão, boca com boca.
2: Sempre discutia, não?
3: É, não, um pouco só.
2: Começou dentro de casa? Foi,
3: foi. A gente não era de fora aqui, na.
2: Aí ela correu para cá, para frente aqui da residência e aquilo...
3: Aí, na que carregou aqui, já caiu um moto aqui.
2: Ainda socorreram, mas chegando já sem vida na UPA, né?
3: Foi, sem vida já.
2: Ele já foi preso alguma vez?
3: Já, 4 crimes com esse fez já. É um safado, não presta para nada.
2: Quais os crimes? Tudo homicídios?
3: Homicídio também.
2: Já praticou outros homicídios também, foi?
3: Foi.
2: Usuário de drogas ele?
3: É, droga.
2: Fazia quanto tempo, Edmilson, que eles conviveram?
3: Pouco tempo, uns 2 meses, foi 3 meses por aí.
2: Seria o quê? Ciúmes, talvez?
3: Não, briga, discussão, sabe como é? Briga, discussão, marido com mulher.
2: Com tudo isso aí que a polícia já conseguiu prender, né?
3: Prendeu. Ele correu, tentou correr, aí a polícia pegou lá em cima na roupa aí. Pegou ele, tá na hospital.
2: Ela ainda 17 anos, é isso?
3: Faz 18 anos, exatamente.
2: É, pra menos aqui a mãe tá passada, tá arrasada, não é?
3: Tá.
2: E sempre dava conselho pra deixar esse indivíduo aí.
3: Você mais não queria, não. Deixa na minha conta aí, ficou na conta. Você foi isso. Morreu, não sente, né?
2: Agressivo ele?
3: Agressivo,
2: ele
3: é muito agressivo.
2: Portanto, aí, gente, conversamos aqui com o primo da vítima, Dona Maria Lúcia, que a gente conversa com ela, nossos sentimentos. Que tristeza, que coisa, né, Dona Maria?
4: Foi muito triste, né? Eles começaram a discutir logo de manhã, e quando foi agora à tarde, eu não sei nem que hora foi. Aí minha menina saiu com a cadeira, sentou lá fora. Aí depois ele foi chamar ela. Quando ele chamou ela chegou até no terraço, não queria entrar. Aí ele foi, pegou ela, puxou ela. Quando foi, puxou pro quarto, pra cima da cama, já foi procurando ela. Aí ela disse que, aí ela pegou, correu a minha menina, aí caiu lá de frente da casa da minha menina. Aí ali eu não vi mais nada, que eu fiquei aqui. Depois foi que eu saí.
2: E a faca, ele já estava com ela ou pegou aqui dentro da casa?
4: Tava com essa faca. Ele chegou com essa faca. Eu dava muito conselho para minha filha deixar ele, né? Eu botava ele de cá para fora direto e que ele fosse embora, mas ele não obedecia, não escutava. Ele é violento, eu só falava. E já hoje ele falou que ameaçando ela direto. Eu perguntei, ô Camila, o que foi? Camila, ele tá ameaçando tudo de quê? Me fala para mim. Aí ela não falou nada.
2: Ela tinha medo dele também, né?
4: Tinha medo. Eu vi dizer que ele... Agora foi que eu subo. Mas tem uma pessoa que me disse hoje que... Eu mandava ela para o Recife, para casa do meu irmão, meu sobrinho. E ele me ameaçava, ele disse que ela fosse embora, ameaçou ela. Que ela fosse embora, ele ia matar qualquer uma pessoa da família, vingar na gente.
5: De Caruaru, Reginaldo Souza, para o Bandeira 2.
0: Obrigado, Reginaldo. Fica nossos sentimentos, a família, que o Papai do Céu abençoe e conforte o coração dessa família, viu? Dessa mãe, desse primo, dos amigos. 17 anos de idade a menina, 17, mais uma vítima de feminicídio no estado de Pernambuco. Mas aí fica um alerta, hoje eu vou mudar um pouquinho o discurso, fica um alerta. A menina com 17 anos de idade, o camarada já rodado, cheio de crime nas costas, e a família avisando, avisando, avisando. E você sabe como é adolescente, né? E aí acontece uma desgraça dessa. Fico alerta. Fico alerta pra você jovem. Tá começando um relacionamento. Preste atenção. Preste atenção com quem você está se envolvendo. De maneira nenhuma estamos culpabilizando a vítima, viu? Camarada desse tem que prender, jogar a chave fora. Cometeu uma desgraça dessa, destruiu uma família do jeito que esse cara fez. 26 facadas na menina, 17 anos de idade. Ameaçando a família o tempo todo. Mas fica esse alerta. Porque o feminicídio, a violência contra a mulher parece não ter fim. E eu não vejo solução, não. Por mais que a gente fale aqui todos os dias. É lamentável. Morreu no Hospital da Restauração Eliseu Marinho Fausto. Ele foi vítima de disparos de arma de fogo na cidade de Camaragibe, região metropolitana do Recife. De acordo com informações repassadas pela polícia, o homem foi ferido a bala e levado ao hospital, onde não resistiu. Policiais da Força Tarefa de Homicídios, o DHPP, estão a cargo das investigações. O corpo da vítima foi encaminhado para o Instituto de Medicina Legal. Ricardo Veras de Magalhães, um jovem com 18 anos de idade. Ele foi assassinado com golpe de machado no sítio Uburaninha, na zona rural da cidade de Guaraci, no sertão do estado. De acordo com informações repassadas pela polícia, o jovem foi morto com um golpe na nuca e o corpo encontrado em cima do sofá da residência. Pouco tempo depois, a polícia prendeu o próprio irmão da vítima como suspeito do crime. O Wellington Veras de Magalhães, 46 anos de idade, foi autuado em flagrante. A polícia não repassou detalhes da motivação do crime. Logo após os trabalhos dos peritos criminais do Instituto de Criminalística, o corpo de Ricardo Veras de Magalhães, 18 anos de idade, foi encaminhado para o Instituto de Medicina Legal na cidade de Caruaru, no Agreste Pernambucano. Jesus José Vicente Silva, 28 anos de idade. Ele foi assassinado com disparos de arma de fogo no distrito de Zacolândia, no município de Petrolina, sertão pernambucano. De acordo com informações repassadas pela polícia, a vítima estava com a esposa grávida quando o homem chegou na frente da residência. Jesus foi ver o que era, passou tempo conversando com o homem, em seguida só que ele sacou uma arma e atirou contra a vítima, que morreu na hora. Motivação, dinâmica e autoria do crime estão sendo investigadas pelos policiais da divisão de homicídios e o corpo da vítima foi encaminhado ao IML. E olha só, vendedor de algodão doce de 61 anos de idade preso após se masturbar na frente de duas crianças em Caruaru. Nossa equipe de reportagem conversou com a delegada da mulher, Érica Feitosa, que deu detalhes da prisão. A reportagem, Josival Ricardo.
1: Aqui na delegacia, o suspeito confessou o crime.
6: Ele falou informalmente, né, que teria feito isso, mas o que mais surpreendeu foram as crianças, né, que ele teria feito tal coisa horrível, né, na frente de duas crianças, e elas, inclusive uma muito pequena, que tinha 4 anos, ela narrou exatamente como a mais velha tinha dito, ouvindo separadamente, e não há dúvidas realmente que era para autuar ele em flagrante.
1: O suspeito, doutora, teria chegado na casa, pedido água e aproveitou esse momento para fazer o ato.
6: Sim, o que a mãe nos relatou foi o seguinte. A mãe estava lavando a louça e aí ele chegou pedindo água. Ele vende algodão doce, ou seja, já atrai criança, né? Pediu água e a menina foi pegar essa água. Eu não sei se ele achava que não tinha adulto em casa. E aí, quando a menina voltou para entregar esse copo d'água, ele já estava dentro do terreno da casa e estava se masturbando na frente das duas crianças. Uma de, se eu não me engano, de 9, eu era 8 anos, acho que de 9, e a outra de 4 anos, que seriam filhas dessa mulher. E aí a mais velha falou, mãe, olha, ele está fazendo isso. Aí fez o gesto. Quando a mãe foi ver, ele já estava dentro desse terreno, né, da casa. E ela brigou com ele, enfim, gritou pro socorro. E foram quando os vizinhos, os populares, né, conseguiram deter ele, até ele ter algumas lesões, mas aí a Polícia Militar apareceu.
1: Doutora, a partir da detenção, a partir da autuação em flagrante, é importante que se outras vítimas, esse homem tiver feito outras vítimas, que entre em contato com a delegacia da mulher.
6: Isso, ele não tinha qualquer vínculo, né, com essas vítimas. E como ele trabalhava, né, como vendedor de algodão doce na rua, então ele pode ter feito algo similar com outras crianças em outras residências. E fica aqui o alerta, né, que não abra porta para estranhos, não, mesmo... que seja para ajudar e tudo mais, ajude, mas ele fora de casa, não deixa a porta aberta. Infelizmente, pessoas como essa se aproveitam das crianças e se aproveitam até justamente por vender um objeto que é atrativo para as crianças, né, para cometer crimes dessa natureza.
1: A própria idade, né, 61 anos de idade, uma pessoa idosa que normalmente confia-se mais, infelizmente, Esse homem que colocou em risco, vem a questão traumática das crianças, mas algo pior poderia ter acontecido.
6: Poderia, e a gente não sabe o intuito, de fato, dele, né, em ter feito isso na frente das crianças, se iria evoluir caso a mãe não estivesse em casa, mas podemos dizer que dos males o menor, né, o interessante era que não tivesse ingressado, mas foi contido pela população e foi trazido aqui para a delegacia.
7: Com informações de Caruaru, Josival Ricardo para o Bandeira 2.
0: Obrigado, Josival. O pedreiro Adriano Gomes da Silva, 47 anos de idade, ele foi assassinado com disparos de arma de fogo na PE-40 no centro da cidade de Xande Alegria, Mata Norte do Estado. De acordo com a polícia, o homem, assim que saiu de casa, foi surpreendido pelos disparos efetuados pelo criminoso. Ferido, o pedreiro tentou fugir do assassino em uma área de mata por trás da residência, mas foi perseguido e executado a bala. Motivação, dinâmica e autoria do crime estão sendo investigadas pelos policiais da divisão de homicídios. O corpo da vítima foi encaminhado ao IML. Dois jovens com 18 e 21 anos de idade foram vítimas de disparos de arma de fogo na Rua Rosa Vermelha, na Muribeca, em Jaboatão dos Guararapes. De acordo com a polícia, as vítimas estavam no local quando dois homens se aproximaram em uma moto e meteram bala. Os jovens foram atingidos e levados para a UPA de Engenho Velho e depois transferidos para a emergência do HR. O estado de saúde das vítimas não foi divulgado pela polícia, que investiga o caso. Pessoal, a polícia cumpre mandado de prisão contra homem envolvido com tráfico de drogas na cidade de Goiânia, Mata Norte do Estado. A reportagem, Rodrigo de Luna.
8: O alvo dessa vez foi um jovem de 20 anos de idade, o José Ítalo Trindade da Silva, conhecido como Ítalo. Ele é morador de Goiânia, vinha sendo investigado por conta do tráfico de drogas. A Polícia Civil conseguiu, junto à Justiça, que fosse expedido um mandado de prisão contra ele e os policiais foram até a residência dele. Quando os policiais da 44ª Circunscrição de Goiânia chegaram na residência, os familiares disseram o seguinte: olha, ele não está em casa, saiu, está trabalhando, não está por aqui. Então os policiais não fizeram nenhum alarde, deixaram o local, mas continuaram fazendo uma espécie de campana, observando o movimento e vistoriando toda aquela área. Não deu outra. Quando esse rapaz chegou na rua da residência dele, houve a abordagem policial, ele tomou conhecimento de que existia um mandado de prisão expedido contra ele, um mandado de prisão por conta do crime do tráfico de drogas, mas foi expedido inclusive pelo Tribunal de Justiça de Pernambuco, e aí ele se rendeu, mas os policiais foram até a residência dele. Aí, durante o cumprimento da ordem judicial, foi feita essa diligência para verificar se havia algo ilícito na residência, na casa dele. E os policiais acabaram encontrando duas armas, uma espingarda, uma arma de grosso calibre, inclusive com munição de .40, e a outra arma tipo soca-soca, essa daí mais artesanal. Diante disso, esse homem acabou sendo autuado em flagrante também pelo porte ilegal de arma. Após os procedimentos de polícia judiciária, esse capturado aí, né, permaneceu preso. Fica agora à disposição da justiça, não somente por conta do mandado de prisão, mas também por conta do flagrante de porte de arma.
9: Rodrigo de Luna para o Bandeira 2.
0: Obrigado, Rodrigo.

Almeida Filho, 30 anos de idade. Ele foi assassinado com disparos de arma de fogo na Estrada do Bom Sucesso, em Olinda. De acordo com a polícia, a vítima estava em casa dormindo quando quatro homens desconhecidos chegaram em um carro. Os assassinos invadiram a residência e executaram o rapaz à bala. Motivação e autoria do crime são desconhecidas da polícia. Policiais da Força Tarefa de Homicídios do DHPP, sob o comando do delegado Antônio de Campos, já deram início às investigações. Logo após os trabalhos dos peritos criminais do Instituto de Criminalística, o corpo da vítima foi encaminhado para o Instituto.

16 anos de idade. Ele morreu em confronto com a polícia no Alto Santa Terezinha, zona norte do Recife. De acordo com a polícia, policiais militares do 11º Batalhão receberam informação que suspeitos estariam ameaçando populares no Alto do Brasil, na rua Amoroeira. Equipes de moto foram até o local, mas segundo a PM, durante a abordagem eles teriam efetuado disparos de arma de fogo contra a guarnição, que revidou e teve troca de tiros. O adolescente foi baleado e não resistiu. Um outro adolescente com 17 anos de idade foi apreendido durante a ação. A polícia apreendeu arma e droga. Logo após os trabalhos dos policiais, o corpo do adolescente foi encaminhado ao IML.

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2: Cheguei e juntos chegamos à quinta-feira, hoje 16 de julho de 2026, dia do comerciante, dia da padroeira do Recife, Nossa Senhora do Carmo, feriado na cidade. Dia de estar com você, se você está descansando, se está trabalhando, não importa. A gente vai estar aqui juntos, claro, para passar muita informação. Eu vou estar junto de Paulo Roberto também. Bom dia, Paulo.
3: Muito bom dia, Natália Ribeiro, com a graça de Nossa Senhora do Carmo. Muito bom dia a você e a todos que nos acompanham.
2: Vamos juntos, já se passaram 197 dias do ano, faltam 168 para o ano terminar. Lua na fase nova e o santo do dia é ela, Nossa Senhora do Carmo. No Recife, 7:02.
3: 7:02.
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2: A cidade e o trânsito circulando e levando informação para você. Lembrando que, porque isso tem impacto no trânsito, é feriado no Recife, não é feriado nos municípios vizinhos, Olinda, Jaboatão, Paulista e demais localidades, não é feriado hoje, gente. A vida continua normalmente. A capital, sim. Feriado pelo dia da padroeira Nossa Senhora do Carmo. Vamos então saber qual é o impacto no trânsito? Como a cidade está acordando hoje? Bruno Araújo, bom dia.
4: Oi, Natália. Bom dia a você. Bom dia aos ouvintes aqui da Rádio Jornal. Um ótimo feriado para vocês. O Estúdio Volante passou pela Via Mangue. E os dois sentidos estão com o fluxo livre. Ainda na Zona Sul, passamos pela Avenida Herculano Bandeira, onde há uma movimentação intensa, mas não há congestionamento. Cenário bem parecido na Avenida Antônio de Góes, ainda no bairro do Pina. Vamos agora para o Cais José Estelita. Atenção, o trânsito está bloqueado para os motoristas que estão saindo da Zona Sul em direção ao centro da capital pernambucana. Seguimos agora para a Avenida Agamenon Magalhães, onde o fluxo está intenso neste momento, mas não há congestionamento para quem segue em direção a Olinda. No sentido contrário, a situação é a mesma.

0: Polícia Campal, prevista para as 16h desta quinta-feira. Trânsito parado neste momento na Ponte do Limoeiro e também na Rua da Aurora, devido à saída da corrida de rua 100% Você, do cantor Bel Marques. A liberação dessas duas vias se dará de forma gradual. À medida que a corrida passar, é liberado o trecho. E fluxo moderado de veículos na Avenida Conde da Boa Vista, nos dois sentidos e em toda a extensão dessa avenida. 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
1: Obrigada, Simone, pelas informações. Você ligadinho com a Rádio Jornal, dá uma conferida lá no nosso site também. Tem uma aba que você pode optar por imagens, por ver. Aí lá na imagem você vai ver o estúdio e vai ver também a cidade. Essa imagem que eu estou vendo agora mostra, sabe o quê? Que o céu está nublado. Algumas pancadas de chuva, inclusive na câmera, tem alguns pontinhos de água, porque o dia de fato na capital começou com instabilidade, pancadas de chuva bem calmas, é claro, nada que gere preocupação, mas o céu bastante nublado. E aí eu aproveito para lhe dizer que a APAC emitiu um estado de observação. A APAC prevê pancadas de chuva com intensidade moderada ao longo dessa quinta-feira, tanto na região metropolitana quanto nas zonas da Mata, Mata Norte e Mata Sul. O feriado deve ter essa carinha mesmo de céu nublado, instabilidade, mas nada que deva nos trazer preocupação. Assim a gente espera. Vamos então à Petrolina, Levi Varjão. Bom dia.
2: Bom dia, Natália. Muito bom dia, ouvintes do Primeira Página. Temos trânsito um pouco mais lento em alguns pontos da Avenida 7 de Setembro. Fluxo lento também na rotatória entre a Avenida da Integração e a Avenida das Nações. E fluxo moderado na Avenida Honorato Viana. Rádio Jornal no Trânsito.
1: Obrigada, Levi. Ótimo dia para você. Vamos voltar para a região metropolitana. Mazinho quer falar. Então fala, Mazinho.
3: Bom dia, Natália Ribeiro. Fundo aqui de Moreno. Tá chovendo bastante. Sentido Recife, já passei aqui pela Atacado dos Presentes, trânsito está livre. Tem quem vem de Recife para o interior, trânsito também livre.
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8: Recife, 7h07.
1: 7h07.
8: As manchetes da primeira página.
1: Afetados pelo tarifaço.
8: Governo dos Estados Unidos confirma a aplicação de uma tarifa adicional de 25% sobre parte dos produtos brasileiros.
1: A decisão foi tomada após a conclusão de uma investigação comercial conduzida pelo escritório do representante comercial dos Estados Unidos.
8: A medida entra em vigor no dia 22 de julho.
1: Essa nova cobrança foi baseada na sessão

0: mel orgânico e alguns minérios e produtos metálicos, considerados estratégicos para a indústria americana. Já a tarifa de 25% será aplicada a produtos como o etanol, máquinas agrícolas, vestuário, maquinário elétrico, calçados, ferramentas de jardinagem, equipamentos de mineração, papel, açúcar orgânico, bens de capital, produtos químicos e outros itens industriais processados. Na investigação, o governo do presidente Donald Trump afirma que o Brasil adota práticas que, segundo os Estados Unidos, dificultam ou restringem o comércio entre os dois países. Entre os temas citados estão o PIX, o acesso ao mercado de etanol, o desmatamento ilegal e a pirataria. A tarifa começará a valer em 22 de julho, mas não será aplicada às mercadorias que já tiverem saído do Brasil com destino aos Estados Unidos antes dessa data. O governo americano também informou que a medida poderá ser modificada ou suspensa caso o Brasil elimine as práticas questionadas. A nova cobrança ocorre em um cenário em que parte das exportações brasileiras já estava sujeita a outras tarifas impostas pelos Estados Unidos, principalmente nos setores de aço e alumínio.
1: Subiu de tom.
2: O que disse o secretário de Estado norte-americano?
1: Marco Rubio afirmou que a decisão tem motivação política. Em uma publicação nas redes sociais, ele disse que as políticas econômicas do governo do presidente Lula são, abre aspas, ruins para os americanos e ruins para os brasileiros.
2: Na mesma mensagem, Rubio afirmou que o governo brasileiro não negociou com os Estados Unidos de boa fé.
1: Segundo ele, o presidente Lula, novamente, abre aspas, colocou o próprio ego acima de um acordo que, na visão do secretário, beneficiaria a população brasileira.
2: Rubio também declarou que as tarifas são preço por isso.
3: As declarações reforçam a avaliação já defendida por integrantes do governo brasileiro de que a decisão dos Estados Unidos tem um componente político. Essa posição, no entanto, é diferente da explicação apresentada

0: uma cordial. O STR também divulgou uma lista de argumentos para justificar a decisão. Segundo o órgão, o Brasil adota há décadas práticas que prejudicam empresas americanas, favorecem produtos brasileiros e dificultam o acesso de exportadores dos Estados Unidos ao mercado brasileiro. Entre os pontos citados estão desmatamento ilegal na Amazônia, decisões judiciais envolvendo plataformas digitais americanas, tarifas preferenciais concedidas a países como México e Índia, falhas na proteção da propriedade intelectual, dificuldades de acesso ao mercado brasileiro de etanol e o funcionamento do sistema de pagamentos PIX.
1: Conflito no Oriente Médio.
2: O Irã afirmou hoje que não aceitará interferências no Estreito de Hormuz e classificou a região como uma linha vermelha para o país.
1: O porta-voz do Comando Militar Conjunto Iraniano também ameaçou ampliar os ataques na região caso os Estados Unidos cumpram ameaças de atingir a infraestrutura iraniana.
2: Segundo o porta-voz, se Trump cumprir suas ameaças de atacar a infraestrutura iraniana, o Irã atacará toda a infraestrutura da região.
1: As declarações ocorrem em meio à escalada das tensões entre Teherã e Washington, após novos ataques americanos contra alvos iranianos.
2: O conflito entre Estados Unidos e Irã entrou no quarto dia consecutivo de ataques.
3: 7 militares iranianos morreram em um bombardeio norte-americano no sudeste do Irã. Teherã respondeu com ataques contra alvos ligados aos Estados Unidos no Bahrein, Kuwait e Jordânia. A tensão também se concentra no Estreito de Hormuz, por onde passa cerca de 1/5 do petróleo comercializado no mundo. O Irã mantém a ameaça de fechar a rota marítima, enquanto os Estados Unidos reforçaram o bloqueio militar na região. A ONU alertou para as graves consequências humanitárias e econômicas da escalada do conflito, que já afeta a navegação internacional e aumenta a preocupação com os impactos sobre a economia mundial.
1: 7:13.
2: 7:13.
1: Legendas partidárias em fiscalização.
2: Ministro Flávio Dino pede informações sobre emendas parlamentares a 21 partidos.
4: O ministro do Supremo Tribunal Federal, Flávio Dino, determinou que os 21 partidos políticos com representação no Congresso Nacional prestem informações sobre eventual participação de seus presidentes na definição, gestão, distribuição ou operacionalização de emendas parlamentares. O prazo para manifestação é de 10 dias úteis. As informações buscam fornecer dados para o aperfeiçoamento de mecanismos de transparência e rastreabilidade de emendas parlamentares, em cumprimento às decisões anteriores do STF. Foram intimados os dirigentes nacionais do Avante, Cidadania, MDB, Missão, Novo, PCdoB, PDT, PL, Podemos, PP, PRD, PSB, PSD, PSDB, PSOL, PT, PV, Rede Republicanos, Solidariedade e União Brasil. O ministro Flávio Dino determinou também que os partidos informem se seus presidentes dispõem de cotas ou reserva de emendas parlamentares. Caso existam, as legendas devem esclarecer a natureza, finalidade e abrangência desses mecanismos e ainda quem é o responsável por autorizar e deliberar sobre a sua utilização. Dino solicita ainda informações sobre qual o fundamento jurídico que embasaria essa prática, como ela é formalizada e qual o procedimento adotado para definir a destinação de recursos. Em sua decisão, o ministro do STF cita que o presidente do PL, Valdemar da Costa Neto, em entrevista à imprensa, afirmou que dirigentes partidários interferem na destinação de emendas.
1: Na semana passada, Flávio Dino ordenou o bloqueio de 119 milhões de bens em nome de Costa Neto, Valdemar Costa Neto. Após a Polícia Federal relatar que ele teria feito indicações irregulares de emendas sem exercer mandato parlamentar.
2: Flávio Dino também bloqueou 6 milhões de reais do ex-deputado Eduardo Cunha, do Republicanos, por suspeita de direcionamento de outras 21 emendas parlamentares.
1: Valdemar da Costa Neto e Eduardo Cunha negam que existam melhor irregularidades em suas atuações políticas, mas não contestam que teriam feito indicações de emendas.
2: Flávio Dino ressalta que as proposições de emendas competem exclusivamente aos membros do Poder Legislativo no curso de seus mandatos.
1: Na última terça-feira, o ministro do STF criticou o que chamou de terceirização de emendas e deu um prazo de 30 dias para que o Congresso

0: Nacional explique possíveis irregularidades na destinação de recursos do orçamento. 7:16.
1: 7:16.
0: A carta de Jair Bolsonaro.
1: Defesa diz que ex-presidente não sabia que carta seria publicada por Flávio.
2: A defesa do ex-presidente Jair Bolsonaro informou ao Supremo Tribunal Federal que Bolsonaro não sabia que a carta escrita por ele seria publicada pelo seu filho, o senador Flávio Bolsonaro, nas redes sociais. A manifestação foi enviada nesta quarta-feira em resposta a um pedido de esclarecimentos do ministro Alexandre de Moraes. O caso começou depois que Moraes suspendeu por 90 dias as visitas do senador ao pai, que cumpre prisão domiciliar em Brasília. Para o ministro, a publicação da carta pode configurar descumprimento da proibição imposta ao ex-presidente de usar redes sociais, inclusive por meio de terceiros. Segundo os advogados, Bolsonaro não deu qualquer orientação prévia para que o conteúdo fosse divulgado. Em trecho da petição, a defesa afirma que o ex-presidente, nas palavras dos advogados, nunca tentou usar terceiros para driblar as restrições e que tem cumprido rigorosamente as medidas cautelares desde que Moraes abriu o prazo de 5 dias para que a Procuradoria-Geral da República se manifestasse sobre o episódio. Depois dessa manifestação, o ministro decide se houve descumprimento das regras. Dependendo do parecer da PGR, Moraes pode determinar o retorno de Bolsonaro à prisão na Papuda, em Brasília. Jair Bolsonaro foi condenado no ano passado a 27 anos e 3 meses de prisão pela trama golpista. Ele passou a cumprir prisão domiciliar após uma cirurgia e atualmente também se recupera de uma pneumonia bacteriana.
0: Foto com miliciano.
1: O portal de notícias divulga uma foto do senador Flávio Bolsonaro do PL Rio de Janeiro e pré-candidato à presidência da República ao lado de Luiz Felipe Machado de Moraes Mourão, conhecido como Sicário.
0: Segundo a Polícia Federal, ele seria o chefe de uma milícia privada, organizada pelo banqueiro Daniel Vorcaro, ex-dono do Banco Master.
1: O contexto em que a imagem foi registrada não foi informado.
0: Em nota, a assessoria de Flávio Bolsonaro afirmou que o senador não conhece a pessoa que aparece na foto ao lado dele e que nunca a viu.
1: Segundo a defesa, ele tira fotos diariamente com dezenas de pessoas que o abordam nas ruas e, por isso, não tem como saber quem é cada uma delas.
3: A nota também afirma que é irresponsável atribuir qualquer significado pessoal a uma imagem sem contexto. Flávio Bolsonaro divulgou um vídeo reforçando essa versão. Ele disse que costuma ser fotografado com muitas pessoas e que não tem como identificar quem pede uma foto. De acordo com o ICL, a imagem foi obtida por uma fonte que pediu para não ser identificada e teria sido registrada em 2022 em um hotel na zona sul do Rio de Janeiro. Na mesma nota, a assessoria do senador levantou a hipótese da imagem ter sido produzida por inteligência artificial. O ICL informou que submeteu a foto a ferramentas de detecção de imagens geradas por inteligência artificial e que nenhuma delas apontou indícios de manipulação. Luiz Felipe Machado de Moraes Mourão, o Sicário, foi apontado pela Polícia Federal como coordenador do grupo A Turma, que, segundo a investigação, atuava como milícia privada de Daniel Vorcaro. Ele foi preso em março de 2026, durante a terceira fase da Operação Compliance Zero.
0: 7:20.
1: 7:20.
0: O resumo da violência nas últimas horas em Pernambuco.
1: Adúcio Lucena, o repórter do Bandeira 2.
4: De ontem para hoje foram registrados 11 homicídios em Pernambuco, sendo 3 na região metropolitana do Recife e 8 no interior. Crimes de morte foram contabilizados em todas as regiões do estado. O destaque do interior vem da cidade de Joaquim Nabuco, onde a polícia trocou tiros e matou um jovem com 27 anos de idade e em seguida prendeu 2 suspeitos.
0: Previsão do tempo.
1: Clima e temperatura.
5: Vamos à previsão do tempo para esta quinta-feira, 16 de julho, em Pernambuco, de acordo com as informações da Agência Pernambucana de Águas e Clima, APAC. Na região metropolitana do Recife, o tempo é nublado a parcialmente nublado, com pancadas de chuva em toda a região ao longo do dia, com intensidade moderada. A temperatura máxima em Olinda é de 29 graus, enquanto a mínima no Jaboatão, 21 graus. Nas zonas da Mata Norte e Sul, o tempo é nublado a parcialmente nublado, com pancadas de chuva em toda a região ao longo do dia, com intensidade moderada. madrugada. A temperatura máxima em Palmares pode chegar na casa dos 29 graus, enquanto as mínimas em Cortês, 19. No agreste pernambucano, o tempo é parcialmente nublado a nublado, com pancadas de chuva de forma isolada ao longo do dia, com intensidade fraca a moderada. A temperatura máxima em Pesqueira deve chegar na casa dos 29 graus, enquanto as mínimas em Cupira, 17 graus. E no sertão do estado, o tempo é parcialmente nublado a claro, sem chuva em toda a região ao longo do dia. A temperatura máxima em Serra Talhada deve chegar aos 34 graus, enquanto as mínimas em Afrânio, 18 graus. Por fim, na ilha de Fernando de Noronha, o tempo é parcialmente nublado a claro, sem chuva em toda a região ao longo do dia. A temperatura máxima em Noronha deve chegar na casa dos 29 graus, enquanto as mínimas 24.
0: Festa no Recife.
1: Dia de Nossa Senhora do Carmo.
0: Missas, cânticos, orações, homenagens e a tradicional procissão solene pelas ruas do centro marcam o dia da padroeira do Recife.
3: O Recife celebra nesta quinta-feira, dia 16 de julho, o dia de Nossa Senhora do Carmo, padroeira da cidade, com uma das mais tradicionais manifestações religiosas do Brasil. A data é feriado municipal e, para além disso, arrasta milhares de fiéis para uma programação repleta de missas e simbolismos que convida também a população a participar da tradicional procissão. A edição de 2026 será marcada por dois importantes jubileus: os 775 anos da tradição da entrega do escapulário de Nossa Senhora do Carmo a São Simão Stock e os 350 anos da Arquidiocese de Olinda e Recife. Essa é a festa de Nossa Senhora do Carmo de número 330, com o tema Revestidos de Cristo, a exemplo da Virgem do Carmo, Nossa Mãe, trazemos sobre nós o escapulário, sinal de consagração. E o lema, exulto de alegria no Senhor, pois Ele me revestiu com vestes de salvação. As missas de hoje tiveram início às 4 da manhã e acontecem de hora em hora. O reitor da Basílica do Carmo, Frei Cidmário Bezerra, destaca a programação religiosa para a festa.
6: Nós teremos, na verdade, 24 missas sendo celebradas no dia 16 aqui na Basílica. Teremos na Basílica missas de hora em hora até às 15 horas. No claustro do nosso convento, que é a igreja onde tem todos os bancos, que as pessoas mais idosas poderão se dirigir para o claustro, também missa de hora em hora até a última missa, que será às 3h30 da tarde. E teremos também missa 8 horas da manhã na Igreja da Ordem Terceira, que é aqui a igreja ao lado. Então, missas teremos diversas, em diversos lugares, mas a missa que nós culminamos com aquele desejo de encontrar também o coração de Nossa Senhora através do seu carro andor é a missa campal, que celebraremos às 4h30 da tarde. E provavelmente por volta das 6 horas nós faremos a tradicional procissão com a imagem Nossa Senhora do Carmo, peregrina, percorrendo as principais ruas da nossa cidade.
0: A missa de logo mais às 8 da manhã, celebrada pelo reitor da Basílica do Carmo, Frei Cidmário Bezerra, deve ter a participação de diversos corais do Recife.
1: Já a liturgia das 10 da manhã, também na Basílica, será presidida pelo Bispo Auxiliar da Arquidiocese de Olinda e Recife, Dom Josivaldo José Bezerra.
0: A missa solene campal, às 4h30 da tarde, no Pátio do Carmo, terá à frente o presidente regional Nordeste 2 da CNBB e bispo da Diocese de Mossoró, no Rio Grande do Norte, Dom Francisco de Sales.
1: Em seguida, os fiéis vão seguir o andor com a imagem da Santa pelas ruas do centro, entre as quais Avenida Martins de Barros, Praça da República, Rua do Sol e Avenidas Guararapes e Dantas Barreto.
0: A programação em homenagem à Nossa Senhora do Carmo será encerrada com a apresentação musical do Padre Damião Silva, pároco da Igreja Madre de Deus.
1: Então preste atenção, quem for ao centro do Recife deve ficar atento às mudanças no trânsito no entorno da Basílica do Carmo, em vigor desde o início do evento religioso.
0: A principal é a interdição da pista principal da Avenida Dantas, Barreto, no trecho entre o cruzamento da Rua São João com a Avenida Nossa Senhora do Carmo, com a própria Dantas Barreto.
1: Os condutores que vão pela Rua do Imperador devem utilizar a Rua da Praia como alternativa. Já na Avenida Guararapes, a rota é acessar a via local da Dantas Barreto e seguir pela Rua Siqueira Campos.
0: Equipes da CTTU vão acompanhar a procissão solene no final da tarde de hoje para fazer os bloqueios itinerantes de acordo com o deslocamento dos fiéis.
1: O esquema de segurança da Secretaria de Defesa Social conta, além das polícias militares civil e do Corpo de Bombeiros, com reforço de drones.
0: Vale lembrar que hoje é feriado municipal no Recife e por isso as atividades no serviço público se limitam aos chamados serviços essenciais.
1: As agências bancárias localizadas na capital pernambucana vão estar fechadas, mas o CEASA abre normalmente, inclusive com Reciflor especial, até daqui a pouco. Às 8 horas da manhã.
0: Isso, já está acontecendo, né, Paulo?
1: Exatamente.
0: O povo já está chegando por isso. Lá, já está se familiarizando para conferir Reciflor. É um dia especial, um dia de festa em celebração à padroeira. E em Olinda, gente, a festa em homenagem à Mãe do Carmelo começa na Igreja do Carmo, com duas missas. Uma que vai ter início já, em minutos, às 7h30 da manhã, e outra às 7h30 da noite.
1: O evento religioso segue até o domingo 26 de julho, quando ocorrer tradicionalmente a procissão das ruas no sítio histórico, seguida da bênção do Santíssimo Sacramento.
0: E falando da festa do Carmo, padroeira do Recife, quem está por lá é o nosso repórter Bruno Araújo, está conferindo tudo e tem informação para gente. Bruno.
7: Oi, Natália. Nós estamos aqui na Basílica do Carmo, que fica na Avenida Dantas Barreto, na área central do Recife. Hoje a Basílica está lotada. Tem muita gente também no Pátio do Carmo, muitos fiéis católicos que vieram aqui no dia de Nossa Senhora do Carmo, que é a padroeira do Recife. E hoje, ao longo do dia, serão 23 celebrações religiosas. Nós estamos aqui com o Frei Cid Mário Bezerra, que é reitor da Basílica do Carmo e que vai trazer pra gente a programação completa dessas missas hoje. As celebrações começaram ainda às 4 horas da manhã. Bom dia.
8: Bom dia a todos. As missas começamos às 4 horas da manhã e são missas seguidas de hora em hora, tanto na Basílica como no claustro convento. Mas a missa solene presidida por Dom Josivaldo, bispo auxiliar de nossa arquidiocese, será às 10 horas da manhã. E a última missa concluindo aqui no Pátio do Carmo, às 16h30, com Dom Francisco de Sales, que é o presidente regional Nordeste 2, da CNBB, e também bispo de Mossoró. E depois, às 6 horas, por volta das 6 horas, vamos fazer a tradicional procissão com a imagem peregrina de Nossa Senhora pelas ruas de nossa cidade.
7: O que Nossa Senhora do Carmo representa para os fiéis católicos, Frei?
8: Eu acredito que primeiramente é o amor de mãe, é o amor que atrai os filhos à casa de Nossa Senhora, a fé e a devoção, porque acredito que muitas pessoas que vêm aqui vêm com a sua fé, pedindo a intercessão, a súplica a Nossa Senhora, para receber muitas bênçãos e graças.
7: Frei, muito obrigado pela participação aqui na Rádio Jornal. Nós vamos continuar aqui acompanhando toda essa movimentação ao longo do dia. Sabemos que milhares de fiéis católicos vão passar por aqui ainda hoje. Bruno Araújo, Rádio Jornal, Rádio Notícia.
0: 7h28.
1: 7h28.
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0: 7h34.
1: 7h34.
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0: Então a gente vai circular. Vamos primeiro para a região central da cidade, ali no entorno da Festa do Carmo, para saber da movimentação, porque Bruno Araújo está por lá. É trânsito, Bruno, me conta.
18: Oi, Natália, estamos de volta com o Estúdio Volante para atualizar as informações. A Simone Oliveira, logo cedo, deu o panorama do trânsito aqui na Avenida Dantas Barreto, em frente à Basílica do Carmo, e nós estamos aqui neste momento, onde chove forte aqui no centro da capital pernambucana, e o que a gente observa é que tem alguns bloqueios que foram montados ao longo da semana pelas equipes da CTTU. Por exemplo, a via principal da Avenida Dantas Barreto está completamente
7: temporariamente fechada por conta das festividades em homenagem à padroeira aqui do Recife. Os motoristas devem evitar essa área na Avenida Nossa Senhora do Carmo, que liga à Avenida Martins de Barros. O que a gente observa é que para quem vem em direção a Dantas Barreto, o trânsito está bloqueado. Apenas táxis estão passando no sentido contrário. Para quem segue em direção ao bairro de Santo Antônio, está passando tranquilamente nesse momento. Inclusive, não há congestionamento. Muitas ruas ao entorno aqui da Basílica também estão com bloqueios, estão interditadas, porque além das festividades, logo cedo teve uma corrida de rua aqui na área central da capital pernambucana e os bloqueios estão sendo desmontados nesse momento. 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
0: Obrigada, Bruno, pelas informações. Aqui em Santo Amaro também chove, meu amigo, tá chovendo bastante. Bom, você lembra que a gente falou logo no começo do programa, a PAC avisou, estado de observação para hoje, chuvas moderadas ao longo desta quinta-feira no Grande Recife, Mata Norte e Mata Sul. Você está no site da Rádio Jornal, se não tá, corre para lá. Por quê? Tem a opção de ver o programa, de assistir com imagens. E aí, minha gente, agora imagens da cidade na tela para você. Você consegue ver o céu bem fechado, nublado, carregado. A câmera novamente com pingos de chuva, porque tá pingando, tá chovendo. Então a gente vai aqui atualizando tudo para você. Vamos falar das rodovias com o nosso ouvinte. Fala, Alexandro.
19: Bom dia, Natália Ribeiro. BR-101, sentido Jaboatão, travado. Mesmo sendo feriado, tá parado. Parece que hoje tá pior. Trânsito tremendo aqui na 101. Bom dia a todos.
0: Até porque o feriado é só no Recife, né, meu amigo? A vida continua nos outros pontos. E aí tá todo mundo circulando, né? Quem trabalha no Recife, algumas pessoas, a maior parte, está de folga, mas o restante está aí seguindo a vida. E o bicho pega no trânsito, né? Obrigada pela informação. Vamos agora à Petrolina, Levi Varjão.
20: Oi, Natália, de volta com o trânsito de Petrolina. Quem está na região do Pedro Raimundo e Jardim Amazonas transita tranquilamente. Fluxo rápido na Avenida dos Tropeiros, bom fluxo na Avenida do Canal, trânsito tranquilo em toda a extensão que vai da Rua Ataúfo Alves até a Rua Paz Barreto. 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
0: Obrigada, Levi. Um ótimo dia para você, para os amigos da Rádio Jornal Petrolina. No Sertão, você nos acompanha no FM 90.5. E a Zona da Mata, Ramos Silva. Bom dia, meu amigo.
21: Olá, Natália. Muito bom dia. A BR-408 apresenta, nesta manhã de quinta-feira, uma movimentação de veículos super tranquila por todo o seu percurso, de acordo com informações da Polícia Rodoviária Federal. Também não houve registros de acidentes graves desde a manhã de ontem. Agora, alertamos aos motoristas para alguns pontos da rodovia que estão escorregadios devido às chuvas da noite de ontem e madrugada de hoje. Vamos evitar acidentes. Direto de Carpina, Ramos Silva, Rádio Jornal no Trânsito.
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0: 7h39.
1: 7h39.
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0: É, feriado no Recife, chuvinha caindo lá fora, mas você se prepara, porque ela não vai faltar. Sabe do que eu estou falando? Da bomba. Eita, que bombou, eita, que explodiu, Hernani Tavares. Bom dia, me conta o que tá bombando.
1: Muito bom dia também pra você, Natália Ribeiro. Bom dia pra quem nos acompanha nesta manhã chuvosa. Pois é, vamos falar sobre o que é que repercute na internet?
0: Sim.
1: O nome dela, Carolina Dickmann. A atriz, ela tá aí em várias páginas nas redes sociais falando, né, sobre a amiga Preta Gil. Por quê? Lançou uma série documental chamada Meu Nome é Preta, que tá aí prometendo desvendar, né, múltiplas facetas da Preta Gil. Isso um ano após o falecimento dela. Ela que faleceu em 20 de julho do ano passado.
0: Um ano já?
1: Pois é.
0: Vai fazer um ano já.
1: Vai fazer um ano daqui a pouquinho. E passa muito rápido, né? É. Parece que foi ontem que a gente tava vendo todas as notícias, ouvindo as músicas. Bom, e aí a série documental Meu Nome é Preta foi lançada, né? Tá em uma plataforma de streaming. E as repercussões sobre isso já estão vindo. E Carolina Dickmann, muito amiga de Preta Gil, veio explicar, né, por que que ela recusou os pedidos para gravar depoimentos relacionados à Preta Gil. Ela, que é muito próxima, era muito próxima à cantora, publicou um vídeo no Instagram afirmando, né, que ainda não consegue nem falar sobre o assunto. Inclusive, ela chegou até a pedir desculpas às pessoas que estavam esperando por ela. Né? Você vai assistir uma série sobre Preta Gil, espera os amigos mais próximos, a família. E Carolina Dickmann, muito próxima dela, não estava nessa série. Aí ela colocou até um pedido de desculpas nas redes sociais. Vamos ouvir.
2: Oi, gente. Esse vídeo é um pedido de desculpa. A todo mundo que está me pedindo vídeos, depoimentos, declarações, contar histórias sobre a Preta, por causa do lançamento dos documentários dos quais eu fiz parte. Eu tenho achado assim estranho falar disso. Eu sei que esses documentários são comemorativos, mas o luto da Preta e a passada, né, desse ano não é uma comemoração íntima. Então fica essa dicotomia, assim, é estranho.
1: Bom, ela ainda contou, né, que pretende comparecer aos eventos de lançamento, né, da produção, mas reconheceu que vai ser emocionalmente difícil.
0: Claro,
1: né? Pois é, ela falou assim, óbvio que eu quero que todo mundo assista, né, todo mundo veja a grandiosidade da Preta, que tem que ser contada, mas eu vou me sentir ainda mal, né, onde eu sei que é um dia de comemoração, mas para ela não é de comemoração. Né? E aí isso é muito interessante, Natália, que a gente percebe a importância de viver as etapas do luto. Você percebe, já faz um ano, né? Vai fazer um ano agora no dia 20 de julho. Carolina Dickmann é uma pessoa que tem acesso deve ter acesso, né, a tratamentos psicológicos, vários acessos a meios de comunicação, e mesmo assim ela tem o tempo dela. A gente tem que respeitar o tempo de luto e os processos, vivências de cada um, né? Então assim, as pessoas cobraram, mas depois desse vídeo de desculpas, todo mundo nos comentários, né, as pessoas nas redes sociais entenderam totalmente, ninguém tá com essa cobrança mais exagerada. A gente sabe que a internet é uma terra disso, né, as pessoas cobram, falam mal, mas também tem esse lado de entendimento. Então, Carolina tá aí, tá explicando, passando pelo tempo dela, mas falando que sim, Preta é grandiosa, tem que ser vista, tem que ser falada. Ela tem orgulho muito, ela falou isso
0: no
1: vídeo,
0: da
1: amizade, de tudo,
0: né?
1: Quer que as pessoas assistam, mas é importante respeitar esse momento, né?
0: E aí eu tava olhando os comentários ontem, na publicação mesmo dela, né? E pra quem não viu o vídeo, ela tava com óculos um pouco grande.
1: Isso.
0: O cabelo diferente, uma franja assim comprida. O que teve de comentário de pessoas falando que ela queria chamar atenção com aquele cabelo, que aquele óculos era horrível. Já é um momento difícil para a pessoa gravar um vídeo como esse. Aí, primeiro, você é julgada porque não deu depoimentos, porque não participou efetivamente do documentário. Depois, é julgada pela forma como você se apresenta, porque você quer chamar atenção, porque o óculos é grande, porque o cabelo isso, porque não sei o quê. Será que o povo não consegue fazer um exercício de empatia, de se colocar no lugar só por um minuto entender que se a pessoa gravou o vídeo daquela forma, se pra ela tava bom, gente, deixa o vídeo do jeitinho dela. É por isso que às vezes as pessoas também não se manifestam sobre os assuntos, porque elas são criticadas de toda forma, né?
1: Pois é.
0: E cada um vai viver o luto de uma forma. Gilberto Gil, pai da Preta, logo depois do falecimento, veio ao público, deu entrevista. Ele conseguia fazer isso naquele momento, mas tem pessoas que não conseguem. Ele é menos pai, ele amava e ama menos por isso ou mais? Não. É a forma de cada um representar. Então vamos respeitar as pessoas.
3: Exatamente.
0: Não é? E o JC?
1: O Jornal do Comércio é 100% digital e de graça. No JC você fica por dentro das notícias de Pernambuco, do Brasil e do mundo sem pagar nada por isso. E hoje o JC tem o seguinte destaque na sua home. Rumores sobre Miguel Coelho levam bancada do PP ao Palácio para defender vaga de Eduardo da Fonte. Bom, para saber, tem que ler o JC.
0: Por quê?
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0: 7h46.
3: 7h46.
0: Hora de falar de saúde.
3: SUS produzirá principal medicamento para tratamento do HIV no país.
7: O principal remédio para tratamento do HIV no Brasil, o antirretroviral dolutegravir, vai passar a ser produzido pelo SUS, o Sistema Único de Saúde. O medicamento já é fornecido gratuitamente a cerca de 770 mil pessoas com o vírus no país. A transferência de tecnologia foi concluída pela Fiocruz, a Fundação Oswaldo Cruz, que vai produzir o medicamento desenvolvido pela Vive Healthcare, empresa que faz parte da biofarmacêutica GSK. Em 2020, a fabricante britânica assinou um acordo com o Farmanguinhos, o Instituto de Tecnologia em Fármacos da Fiocruz, para nacionalizar a produção do remédio distribuído pelo SUS. Desde então, Farmanguinhos adaptou a planta de sua fábrica com a compra de novos equipamentos, capacitação de profissionais e reforço operacional para viabilizar a produção. Com a conclusão dessa etapa, para que o medicamento fabricado no Brasil possa ser disponibilizado ao SUS, é necessária a liberação da Anvisa, Agência Nacional de Vigilância Sanitária. O antirretroviral produzido nas fábricas da GSK já era distribuído pela Fiocruz desde 2022. A produção nacional já conta com 3 lotes do medicamento prontos para distribuição pelo SUS. Além disso, o Farmanguinhos atua para validar a metodologia analítica do ingrediente farmacêutico ativo. A transferência de tecnologia também inclui a etapa de produção da combinação do dolutegravir com a substância lamivudina, que deve começar no ano que vem.
0: O dolutegravir é utilizado para o tratamento do HIV em todo o mundo e é recomendado pela OMS, a Organização Mundial da Saúde, desde 2019.
3: O medicamento age ao inibir a enzima integrase, impedindo que o vírus se replique dentro das células de defesa.
0: Com eficácia considerada alta, o tratamento também reduz a carga viral, melhorando a imunidade e impedindo a evolução do quadro para a AIDS.
3: O tratamento com dolutegravir é a opção preferencial, inclusive para mulheres grávidas ou pessoas com potencial para engravidar.
0: A gente agora troca de assunto para falar sobre a temporada de férias escolares.
3: Pois é, Natália, o período requer planejamento, integração familiar, brincadeiras e acompanhamento terapêutico para crianças neurodivergentes.
8: Se para muitos alunos as férias escolares representam o período de descanso e quebra da rotina, para famílias de crianças neurodivergentes, essa mudança pode ser desafiadora. As alterações bruscas nos horários e excesso de estímulos podem desencadear problemas para os pequenos. A pedagoga especialista em desenvolvimento infantil e sócia da Clínica Mundo da Aprendizagem, Elizabeth Souza, destaca os problemas que essa quebra de rotina pode trazer para crianças neurodivergentes e detalha as adaptações que podem ser realizadas nas férias.
9: Um dos comportamentos são aumentar sua ansiedade e crise, sobrecargas dos cuidados e alterações biológicas. Existem algumas formas de não imitar a escola, mas de reduzir os impactos das mudanças da rotina. Uma das mudanças são a previsibilidade, antecipar o que a criança realmente vai fazer naquele dia. A rotina visual flexível, o que a criança vai adaptar para aquela tarde, para aquela manhã, quando ele está no momento da escola. Ancorar o dia. O que é ancorar o dia é seguir os horários da rotina diária, como acordar, o dormir, as refeições e o equilíbrio de atividades.
8: Elizabeth Souza também ressalta que, para além das férias escolares, é importante que pais ou responsáveis fiquem atentos para a readaptação da volta às aulas.
9: As crianças com um tempo de 30 dias precisa ser realmente ajustada no processo do sono, né? Voltar essa rotina do sono, contagem regressiva, de quadros de contagem, faltam vários dias para vocês voltarem para a escola. E o resgate de vínculo, apresentar imagens da sala, foto dos amiguinhos, da escola, a farda, são um dos ajustes que as famílias precisam para que essa criança tenha essa previsibilidade para a volta às aulas.
8: Além de uma rotina organizada, outro cuidado importante durante o recesso é manter o acompanhamento terapêutico. Embora muitas famílias aproveitem as férias para viajar ou deixar a agenda mais livre, a interrupção prolongada das terapias pode comprometer avanços conquistados ao longo do ano.
0: 7h51.
3: 7 horas e 51 minutos.
0: Vamos saber agora o que é notícia no mundo dos negócios com o economista Écio Costa. Bom dia, Écio.
10: Bom dia, Natália. Bom dia aos ouvintes da Rádio Jornal e do programa Supermanhã. Hoje eu vou falar sobre mais uma aposentadoria especial e o preço do populismo eleitoral, que vai trazer um rombo adicional de 27 bilhões de reais. O equilíbrio das contas públicas no Brasil se assemelha ao trabalho de enxugar gelo. A equipe econômica se preocupa somente em criar novos impostos para aumentar a arrecadação, mas o próprio executivo e agora, mais uma vez, o legislativo abrem portas e novas torneiras para gastos estruturais. O mais recente e preocupante episódio dessa dinâmica foi a aprovação pelo Senado Federal da PEC, que concede aposentadoria especial aos agentes comunitários de saúde e de combate a endemias. Bem, é inegável que esses profissionais desempenham um papel social de extrema relevância, atuando na base do sistema de saúde pública e na linha de frente de prevenção de doenças nos municípios brasileiros. Contudo, boas intenções que não possuem fonte de financiamento clara se transformam novamente em desequilíbrio fiscal. O texto aprovado permite que esses servidores se aposentem com requisitos substancialmente mais brandos que os exigentes, que são exigidos para o restante da população trabalhadora, desfazendo avanços da reforma da Previdência. Essa fatura é pesada. Estimativas mostram que vai gerar um impacto fiscal de 27 bilhões de reais ao orçamento público ao longo dos próximos 10 anos. Em um cenário onde União e entes subnacionais lutam para cumprir as metas do arcabouço fiscal e afastar o fantasma do déficit, mais um passivo previdenciário dessa magnitude, sem indicação de cortes compensatórios, vai contra a sustentabilidade da máquina pública. Políticas públicas de longo prazo não podem ser pautadas por pressões corporativistas, independente do mérito de cada categoria. O Brasil precisa decidir se vai continuar a distribuir privilégios setoriais, cuja conta é repassada para todos os pagadores de impostos via inflação e juros, ou se vai adotar de forma definitiva o pragmatismo fiscal como um motor importante para o desenvolvimento econômico. Então é isso, um abraço a todos e até a próxima.
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8: Agora 8 horas em ponto, hora de Passando a Limpo. Igor Maciel, bom dia.
9: Muito bom dia, Natália. Bom dia aos ouvintes da Rádio Jornal. Estamos chegando com o Passando a Limpo daqui a pouquinho. Cheio de assunto, porque teve tarifaço entre... Vamos conversar com o Ricardo Rodrigues por aqui. Tem novidades sobre o Senado, na chapa da Raquel Lira. Está resolvido, não está resolvido? Vamos conversar com o Terezinho Nunes sobre o assunto também. E ainda tem todas as informações daqui de Brasília com o Romualdo de Souza para a gente conversar bastante aqui no Passando a Limpo de hoje. Entre outros assuntos, viu? Vamos falar aqui de tarifaço, vamos falar com um representante da indústria, vamos falar sobre marketing político também, que tem novidade também na área de marketing político para essas eleições, eleitoral, vamos falar sobre isso. E é isso, Natália, começando Passando a Limpo.
8: Assunto não falta.
9: Assunto não falta.
8: Ah, aqui, ó, aqui só para lhe avisar que você está em Brasília, aqui no Recife tem chuva e tem feriado, viu? Nossa Senhora do Carmo, cidade está toda diferente hoje. E é isso, meu amigo. O clima é esse hoje por aqui, viu?
9: Nossa Senhora do Carmo. É. Muito bem, feriado.
8: Feriado
9: coisa
8: hoje.
9: Coisa boa.
8: E com chuva, viu?
9: Um abraço. Muita chuva, não?
8: Olha, a chuva.

0: tensa em alguns momentos. Terezinha, inclusive, quando chegou aqui no estúdio, já ela vai falar com você, eu perguntei, a chuva? E ela, ó, tá chovendo um tanto. A cidade está bem nublada, assim. Tem um aviso, inclusive, de estado de observação da PAC. A gente está de olho aqui na história.
1: Vamos esperar que não tenha muito transtorno.
0: Com certeza.
1: Mas feriado.
0: Já fica mais tranquilo.
1: Ainda diminui um pouquinho, né?
0: É, mas verdade. Vamos lá. Graças a Deus é a Nossa Senhora do Carmo. Então, um ótimo programa, Igor. Para você e para todos. Tá chegando João Carneiro Dinheiro.
2: O Ibovespa fechou o último pregão em queda de 0,36% aos 176.011 pontos. Nos Estados Unidos, Dow Jones teve alta de 0,29%, S&P 500 alta de 0,38% e Nasdaq também subiu 0,62%. Na Europa, a Bolsa de Frankfurt, na Alemanha, registra queda de 0,62%. Enquanto a Bolsa de Paris, na França, opera em queda de 0,66%. Na Ásia, o índice Nikkei caiu 2,79% e Xangai caiu 1,85%. O dólar comercial também caiu 0,25% a R$ 5,08. O euro subiu 0,20% e está valendo R$ 5,82. A atual cotação da moeda criptografada Bitcoin é de R$ 325.772,02. A poupança rende hoje 0,67% ao mês e o grama do ouro é vendido a R$ 659,57. A Bolsa de Valores de São Paulo inicia as negociações às 10 horas da manhã.
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1: Começa agora o Passando a Limpo, muito bom dia a todos, para vocês que nos acompanham pelo rádio, pelo aplicativo JCPE, do Sistema Jornal do Comércio e de Comunicação, que você baixa no seu celular, no seu tablet, para escutar a Rádio Jornal, para assistir a TV Jornal, para ler o Jornal do Comércio, tudo pelo mesmo local, pelo mesmo aplicativo, tá? Na mesma plataforma. Você pode acompanhar também pelo YouTube, sei que muitos estão ligados conosco agora no YouTube, sejam bem-vindos também aqui à nossa programação. Pelo YouTube, nos canais Rádio Jornal, JC Play. Deixa eu começar falando aqui do tarifaço. O assunto hoje é o tarifaço e como é que esse tarifaço vai atingir os brasileiros. Vamos falar sobre isso com Ricardo Rodrigues, com Terezinha Nunes e com Romualdo de Souza. Sejam muito bem-vindos aqui à nossa bancada. Vamos falar também de política, dessa confusão do Senado. Afinal, foi decidido? Tem alguma evolução? Já se sabe quem vai ser o candidato ao Senado na chapa da governadora Raquel Lira? Adianto, não tem essa definição, tá bom? Essa definição não existe. Mas a gente vai saber disso com a Terezinha Nunes em detalhes daqui a pouquinho. Tem agora até liberação para fazer foto do documento com turbante, com tudo.

0: não enviou para a governadora uma nota que estava prevista no sentido de marcar, né, de confirmar o apoio a ela, porque ela pediu essa nota e essa nota não chegou. Então, fica no ar o que vai acontecer. Agora, ontem à noite, houve um novo ato da governadora que chamou a atenção. Ela foi para o município de Vicência, era o lançamento de candidatos a deputado federal e estadual, e ela levou na van em que viajava Túlio Gadelha e Miguel Coelho. Inclusive, gravaram os três uma manifestação sobre a transnordestina durante a viagem. Então, isso levantou a hipótese, né, de que a governadora está disposta mesmo a bancar a possibilidade de Miguel Coelho ser o candidato ao Senado. Mas vai depender do resultado da negociação com a federação. O deputado Eduardo da Fonte continua dizendo que é o candidato e que a vez é dele, não abre nem para um trem. Então, vamos ter confusão, vamos ter muita movimentação nos próximos dias, mas a definição só virá quando a própria federação se pronunciar.
1: Eu estou começando, Terezinha, a achar que isso vai judicializar. Eu acho que isso vai judicializar.
0: Pode ser, pode ser.
1: Porque se ninguém entrar em acordo, se não tem acordo, aí vai judicializar. O Estatuto da Federação, a gente já disse isso aqui, o Estatuto da Federação ele foi feito para dar confusão. Quando você lê o Estatuto, você entende... aliás, eu não sei como é que o Tribunal Superior Eleitoral referenda um negócio desse, porque quando você pega lá, você vê que tem um monte de beco sem saída. O Estatuto da Federação, ele tem um monte de beco sem saída. Tem um monte de coisa que você vai do nada a lugar nenhum e não consegue voltar. Assim, é um negócio absurdo. Então, o TSE vai lá e homologa, aprova aquilo ali. Beleza, ok, passou. Quando você vai para a prática, o negócio não funciona. Porque como é que você tem uma decisão estadual? A decisão estadual, natural, é subir para nacional. E quando sobe na nacional, tem que ter unanimidade para poder, tem que os dois assinarem para poder referendar ou para poder derrubar a decisão que veio de lá. Dois, se um dos dois não assinar, fica no nada. A coisa fica no vácuo, fica perdido, porque você não tem o que fazer. Aí você vai judicializar. Quando judicializar, a tendência de judicialização de questões internas de partidos políticos é quando você sobe para o judiciário dizer... Isso aí é questão interna corporis. Quem resolve é o partido. Aí volta para o partido. Ou seja, é um beco sem saída. Então você sai da estadual, vai para a nacional, é um beco sem saída. Você tenta escapar para o judiciário, chega em outro beco sem saída, você volta para a estadual. E aí você vai ficar nesse ciclo. Não tem como resolver. Se não tiver um acordo entre eles, não tem como resolver. E aí a tendência é que não seja nenhum dos dois. Se pode judicializar, ser. Fica sem nenhum dos dois e o palanque fica sem a Federação União Progressista. É isso que pode deve acontecer, então, nesse caso, né?
0: A governadora corre esse risco, inclusive, porque se a União Progressista não apoiá-la oficialmente, o que é que vai acontecer? Ela perde o tempo que ela teria, que é muito grande o tempo, rivaliza, inclusive, com o tempo da Federação do PT, o que diminui muito a presença dela na campanha de rádio e TV. Então, ela perde essa condição. Mesmo ela recebendo metade do tempo, como está previsto, quando um partido não tem candidato a governador, o que é que acontece? Divide o tempo entre os demais participantes. Então, nessa divisão, há quem faça um cálculo de que a governadora pode ficar entre 20% a 30% do tempo da televisão se ela não conseguir o apoio da Federação União Progressista. Então, é uma decisão muito difícil que vai ter que ser tomada daqui para o dia 2. Não é? A gente já vai começar as convenções na próxima segunda-feira. Os partidos já se articulam para estar tudo pronto até o dia 2 ou 3, no máximo. Então, a gente vai ter muita movimentação de segunda em diante, mas

0: Na Federação União Progressista não há definição sobre nada.
1: Eu tive uma informação de ontem para hoje que realmente todo mundo está começando a já falar em judicialização. Eu tenho informação que o pessoal já está começando, os dois lados já estão começando a falar em judicialização, porque não vai ter jeito de resolver. Então, vamos aguardar aí para ver se vai ter algum acordo ou não. Agora, depende também de, assim, talvez seja o caso de o Palácio também começar a dizer, olha, quero assim, vai ser assim, se não for, tchau. Então pronto, resolve. O problema é que você ficar sem resolver isso até a véspera da convenção, acho que não é bom para ninguém. E, aliás, a judicialização não é boa para ninguém também, se for judicializar isso. Olha, vamos aqui, seguindo, a gente pode voltar a esse assunto depois. Eu queria, Ricardo Rodrigues, tarifaço. 25% em cima de vários produtos brasileiros. O Marco Rubio fez declarações dizendo que o Brasil não negociou de boa fé. O governo brasileiro disse que não aceita isso, que é um absurdo, que é um dos piores dias na relação do Brasil com os Estados Unidos. E aquela coisa de dizer assim, é uma vergonha o que estão fazendo, que não tem base e tudo. No fim das contas, ao que parece, é tudo política. No fim das contas, ao que parece, é tudo política. Porque o documento, o Fernando Castilho, hoje amanheci conversando com o Fernando Castilho sobre isso, e o Fernando Castilho dizendo, olha, eu li o documento de antes e o documento de depois da investigação. É o mesmo documento. Então não mudou nada, eles não mudaram nada. Eles simplesmente esticaram para poder dizer que cumpriram o prazo e o resto é política. Confere, Ricardo.
2: Eu diria que confere sim. O que acontece é o seguinte: qual é a diferença entre esse tarifaço agora e o tarifaço anterior? É que o tarifaço anterior era fundamentado numa lei exótica de sei lá quantas décadas atrás, está compreendendo que de fato não tinha nenhuma relação com a realidade de hoje. E isso foi, de fato, levado às cortes e foi derrubado, inclusive, pela Suprema Corte americana. O que é agora? Agora chegamos a um processo que é um processo bem conhecido dos diplomatas, principalmente dos diplomatas que trabalham nessa área comercial. Eles conhecem muito bem a Seção 301, conhecem muito bem, sabem muito bem como lidar com isso, mas o que acontece é o seguinte: é que, tanto do ponto de vista dos Estados Unidos, do Trump, existe uma intenção de uso político dessa arma comercial, assim como também do governo Lula. Não vamos pensar aqui que o governo Lula está inocente nessa história. O
1: De
2: governo
1: jeito
2: Lula
1: nenhum.
2: quer ter ele quer ter um inimigo externo, está
1: Claro.
2: compreendendo? Ele quer ter um inimigo externo para dizer, olha, nós estamos em guerra, é uma guerra. E nada melhor do que esse tarifaço, muito embora, veja bem, foram poucas as o tarifaço, sim, mas foram poucas os produtos que foram listados pelo tarifaço de 25%. Uma grande maioria de produtos que eram do interesse do Brasil ficaram de fora. Então, carne ficou de fora. Por quê? Evidentemente que o interesse do consumidor americano foi levado em consideração. Então, café, americano não gosta de ficar sem o cafezinho. Não é só o Romualdo que gosta de café. Romualdo gosta de café de qualidade, mas americanos gostam de café também. Então, o que acontece é o seguinte: é que é diferente hoje. Há condições de se defender a causa brasileira diplomaticamente, defender nas cortes americanas e chegar até a questionar a legitimidade desse tarifaço. Entretanto, não é isso que eu penso que vai acontecer. O que vai acontecer é um posicionamento brasileiro de não se defender, de não levar isso à justiça, tal, ou de pelo menos levar de uma maneira muito mole. Por quê? Porque quer ter a narrativa, quer ter a posse da narrativa do inimigo externo.
1: É importante esticar,
2: tem um inimigo externo.
1: É importante esticar a corda, pelo menos até a eleição, né? Pelo menos até depois da eleição.
2: Exatamente.
1: Vai querer esticar
2: depois
1: a corda.
2: Depois da eleição, muda tudo. Mas até a eleição, é isso que vai acontecer.
1: Só para explicar aqui o que é esse tarifaço, a nova tarifa, os Estados Unidos confirmaram a aplicação de uma taxa de 25% sobre a maioria das importações brasileiras. Entra em vigor a partir de 22 de julho, tá? 22 de julho, então semana que vem, né? Semana que vem. O escritório do representante comercial dos Estados Unidos alega que o Brasil adota práticas comerciais desleais, impedindo o acesso de americanos ao mercado brasileiro. Entre as queixas, política em comércio digital, serviços de pagamento como PIX, proteção de propriedade intelectual, barreiras ao etanol e questões ambientais, desmatamento ilegal. Diz que é alto no Brasil. O secretário de Estado dos Estados Unidos, Marco Rubio, declarou que o governo do presidente Lula não negocia com os Estados Unidos de boa fé. E aí veio a reação do Brasil. O governo brasileiro repudiou a medida, classificando-a como um marco lastimável, prometeu acionar a lei de reciprocidade, levar o caso à OMC, Organização Mundial do Comércio, e o governo aponta que os Estados Unidos já possuem um superávit de 424 bilhões de dólares com o Brasil nos últimos 15 anos, e acusou a família Bolsonaro de colaborar com as investigações contra o país. E aí tem as exceções, né, que o Ricardo estava falando, 2.126 produtos ficaram de fora da taxação. Carne bovina, café, laranja, suco de laranja, petróleo, celulose e partes para fabricação de aviões. Outras categorias isentas, químicos orgânicos, máquinas e aparelhos elétricos, máquinas e equipamentos mecânicos, metais comuns e produtos metálicos e também químicos inorgânicos, que é hidrogênio, iodo, essas coisas. Ô Romualdo de Souza, quando você vai ver a lista de exceções, você tem muitas exceções. Eu acho que as principais exportações brasileiras estão de fora. Voltamos à coisa que fica muito discurso, tem muito discurso e na prática vamos ver como é que isso vai afetar. A gente vai conversar daqui a pouquinho com um representante da indústria.
3: E toda essa espuma é uma espuma muito mais política do que econômica. Porque as medidas adotadas ontem pelo governo dos Estados Unidos tiveram a resposta do Brasil que já estava pronta. A resposta brasileira ficou acertada pela manhã, numa reunião às 10 horas da manhã do presidente Lula da Silva com o ministro das Relações Exteriores. Starta, divulga a nota quando sair a informação dos Estados Unidos. Ou seja, e o mais importante é, a lei, o governo brasileiro ameaça com a chamada lei da reciprocidade. É importante destacar que nós, o Brasil, hoje, é preferível conviver com essa alta taxação do que implantar uma lei da reciprocidade. Se vier reciprocidade, vem a reciprocidade, ou seja, a reciprocidade em cima dessa reação brasileira. Portanto, o negócio agora é esperar. A Confederação Nacional da Indústria chamou uma entrevista coletiva para o meio do dia de hoje, que é exatamente para destrinchar o que de fato vai atingir a economia brasileira e daquilo que a gente escapou. Do que eu consegui antecipar, e já conto para o nosso ouvinte, olha, para a indústria brasileira, até que o negócio não é dos piores.
1: É, porque quando você vê a lista de exceções aqui, eu levantei aqui essas exceções, não tem como dizer tudo aqui, que é muita coisa, mas são 2.126 produtos, mas o resumo que eu fiz aqui, você tem só de químicos orgânicos, e aí insumos farmacêuticos, por exemplo, 642 itens. Máquinas e aparelhos elétricos, tem quase 200 itens de máquinas e aparelhos elétricos. Máquinas e equipamentos mecânicos, quase 200 também. E aí, motores de aeronaves e tudo, incluso. Ferro gusa, liga de aço, está tudo dentro dos metais comuns também, os chamados metais comuns. Então, para a indústria, não é... A gente vai conversar daqui a pouco com o Bruno Veloso, que aí ele vai contar para a gente com mais... Claro, ele vai dizer para a gente qual é a dor da indústria. Ele que vai falar para a gente aqui, que é presidente da Federação das Indústrias do Estado de Pernambuco, vai dizer qual é a dor realmente e onde é que realmente vai pesar. Porque quem paga a conta de toda essa discussão política, que é uma discussão política, mas quem paga a conta de toda essa discussão política é o povo e são os empresários, são as empresas, é a indústria. Então, o pessoal vai pagar a conta. No fim, todo mundo paga a conta dessa disputa política.

0: política. Agora, quando o Romualdo diz, o discurso já estava pronto. É verdade, o discurso já estava pronto desde cedo. Ou seja, já se esperava que ia ter e já se sabia que a reação ia ser essa. Então já tinha a informação. E aí você tem o governo americano colocando um monte de exceção, né? Então as principais exportações estão ali com um monte de exceção, você tem política de um lado, política do outro. No meio da discussão, aí o governo brasileiro vai e diz que o problema é a família Bolsonaro que está entrando. Eleição. Estamos em eleição. E até a eleição, vamos todo mundo pagar a conta, esperar que saia um resultado da eleição. Quando sair um resultado da eleição, aí ver se resolve. Mas resolver antes também, eu não acredito que vai resolver, não. Terezinha, como é que você acha que o eleitor enxerga isso? Você acha que o eleitor enxerga dessa forma ou não? O discurso da soberania de Trump está atacando o Brasil pega realmente?
1: Olha, eu acho que de alguma forma pega. Tanto é que o governo Lula continua nesse discurso e vai continuar. Agora, o que existe diferente nesse momento é que a própria imprensa está explicando direito, dizendo que o Brasil não negociou com os Estados Unidos, ou seja, o Brasil se retirou da negociação, porque não ofereceu nenhuma compensação. Os Estados Unidos fizeram isso com quase todos os países. A única retaliação realmente que houve foi da China. Só que a China tem poder para enfrentar os Estados Unidos, tanto que os Estados Unidos acabaram recuando em relação à China. Agora, que poder o Brasil tem de retaliar os Estados Unidos? Nenhum poder. Nenhum poder. Se retaliar, o próprio governo americano já disse que vem resposta. Então, nesse caso, a gente vai ter que conviver com isso na campanha, né? Com a família Bolsonaro sendo acusada de estar responsável pelo tarifaço, quando isso não condiz com os fatos. Porque todos os países foram retaliados e todos os países que foram retaliados negociaram e conseguiram reduzir as tarifas. Então, se o Brasil não conseguiu reduzir as tarifas, foi porque não negociou. E acho que isso também vai estar no debate, né? Vai estar também no debate eleitoral, embora haja de um lado e outro a tentativa de utilizar isso como objeto de campanha. Mas vai ter o que dizer também em relação ao governo federal que não negociou com os Estados Unidos.
0: Fazer o seguinte, hoje é dia de Nossa Senhora do Carmo, né? A gente tem agora a reportagem da Rádio Jornal que está acompanhando a festa de Nossa Senhora do Carmo. E quem acompanha tudo de perto é o repórter Bruno Araújo. Vamos lá então com Bruno Araújo.
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4: A devoção à Nossa Senhora do Carmo trouxe milhares de fiéis ao centro do Recife. Desde cedo, às 4 horas da manhã, quando foi celebrada a primeira missa, os católicos passam por aqui pela Basílica para agradecer, fazer pedidos e participar das celebrações. Nós estamos aqui com dona Osimar Neves Lima, que é dona de casa. Ela veio do bairro do Bongi, na zona oeste do Recife. Por que a senhora escolheu chegar aqui logo cedo? Bom dia.
5: Bom dia. Cheguei logo cedo porque eu gosto muito da minha santinha. Ela atende todos os meus pedidos, né? Eu tenho muita fé que ela, mediante a graça dela, eu consigo tudo que até hoje eu consegui.
4: Já foram muitas graças alcançadas.
5: Graças alcançadas.
4: Alguma marca a senhora um pouco mais?
5: Marca. Teve um acidente com meu filho. Eu pedi muito a ela e ela concedeu que a cirurgia dele foi toda boa, saiu sem problema. Eu acho que, porque essa virgem é uma só, né? Todas são elas, são ela, a mãe de Deus. Então, a mãe de Jesus. Então, para mim, todas, eu pedindo a qualquer uma delas e aquilo ali seja resolvido, foram graças a ela. A ela, e porque é uma só, todas.
4: São muitos milagres alcançados aqui, são muitas histórias que a gente escuta ao longo do dia aqui na Basílica do Carmo. E o dia de hoje é marcado por missas durante toda a programação. As celebrações, elas são realizadas de hora em hora. Muita gente aproveita para pagar promessas e acender velas. A expectativa é de uma grande movimentação ao longo de todo o dia, reunindo pessoas de várias cidades aqui do estado. Bruno Araújo, Rádio Jornal. 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
0: Vamos agora para o intervalo, rapidinho, a gente já volta aqui. Vamos falar sobre tarifaço ainda. Ainda tem muito assunto para a gente tratar, internacional e também local, também de Pernambuco. Vamos rapidinho.
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4: De volta com o Passando a Limpo, Terezinha, além de... Está tendo movimentação já, está tendo agenda de João Campos e Raquel Lira. Normalmente, você falou de uma agenda de Raquel, são agendas de campanha, né? Porque Raquel Lira não pode fazer agendas de gestão, não pode fazer inauguração, nem nada disso. Mas são agendas de campanha já que estão fazendo, de pré-campanha, no caso?
5: Sim, sim. Sim, então estão fazendo, a governadora, inclusive, como eu disse ontem, esteve lá no município de Vicência, no lançamento de uma de candidaturas à estadual e à federal, mas no, fora do período do expediente, pelo que eu sei, é permitido que se faça alguma movimentação política, não a uma governadora, né? Porque durante o período do dia, ela está oficialmente respondendo pelo Estado, e então ela não pode participar de movimentações políticas. E eu me lembro que quando o Jarbas era governador, havia uma agenda até às 18 horas e outra agenda depois das 18 horas, que era quando eram marcadas todas as movimentações políticas. Ou então no final de semana, né, porque o final de semana não tem expediente, é liberado então para fazer movimentações. Então, nesse caso, tanto o João quanto o Raquel, o João sem nenhum problema, porque ele não está no cargo, mas Raquel está no cargo, então durante o dia, realmente, pelo que eu tenho conhecimento, ela não pode participar de movimentações políticas eleitorais.
4: Entendi. E João Campos também fazendo agendas, né?
5: Sim, sim, sim. João continua visitando municípios do interior, aqui também na região metropolitana, teve ontem em Araçoiaba. Então, ele está se movimentando bastante, recebendo apoios dos grupos de oposição nos municípios. E está bem movimentada também a campanha de João Campos.
4: Vamos falar das tarifas ainda. Bruno Veloso, presidente da Federação das Indústrias do Estado de Pernambuco, já está ligado com a gente, conectado agora. A FIEP, representada aqui pelo presidente. Presidente, muito bom dia. Seja bem-vindo ao Passando a Limpo. Opa, bom, vamos tentar retomar o contato com o presidente Bruno Veloso para a gente falar sobre as tarifas. Os Estados Unidos confirmaram esse novo tarifaço de 25% a produtos do Brasil. Tem muitas exceções, sim, mas afeta bastante a economia brasileira. Tem gente que vai pagar a conta, as empresas vão pagar a conta, a indústria vai pagar a conta, os trabalhadores pagam a conta também. E vamos esperar, como a gente disse, a eleição, e até a eleição para poder resolver se vão negociar ou não, porque por enquanto é muito discurso político. Enquanto a gente retoma o contato com o presidente, Bruno Veloso, eu vou chamar Romualdo de Souza, porque é o seguinte, a Câmara aprovou, a Câmara está, assim, de vez em quando trabalha, aí quando trabalha sai com as coisas, aprovou o uso de turbante e de cocar em fotos de documentos, Romualdo.
3: É uma daquelas propostas que, no ano passado, quando ela foi apresentada, eu escrevi no jornal Falta do que Fazer. E aí vem um monte de crítica, mas é falta do que fazer. Ontem a Câmara deu o que a gente chama de carta branca para quem usa cocá, turbante e outros símbolos culturais em documentos oficiais. Hoje, quem usa cocá, quem usa turbante, não pode tirar a foto no documento oficial e colocar, por exemplo, na carteira de motorista, no passaporte, na carteira de identidade. Tem que tirar aquela indumentária toda. Agora não, pelo menos pelo que ficou aprovado numa proposta apresentada pela deputada do PSOL de Minas Gerais, Célia Chacriabá. O documento, o relatório diz, esses objetos não são apenas acessórios, eles são elementos que compõem a identidade dos povos tradicionais. E agora, pelo menos a depender da Câmara dos Deputados, a proposta não vai ao Senado, está liberado. Quem quiser ter a foto de turbante, de cocá, pode ter a foto e botar no documento, desde que apareça a cara também. A cara, o turbante e o cocá podem aparecer. Agora, o que a gente só vai perguntar é o seguinte, isso é tá, tudo bem, na carteira de motorista é um documento interno. Agora, botar no passaporte, a gente sabe quais são as dificuldades num posto de verificação. Na Argentina, já os caras já olham com a cara feia se você estiver de óculos. Imagine se você chegar nos Estados Unidos com uma foto no passaporte com um turbante ou um cocá. Eu não sei qual vai ser a reação internacional. Só sei que no Brasil está aprovada a proposta, ao menos na Câmara dos Deputados. O presidente do Senado, Davi Alcolumbre, disse que esse não é um assunto prioritário, ao menos agora no primeiro semestre. Se bem que hoje praticamente é o último dia de trabalho por aqui.
4: Eu acho interessante porque, assim, no caso do passaporte é complicado. Com o passaporte vai ser complicado. Eu acho que a habilitação CNH já é complicado, já é difícil. Porque você está ali, você imagine que você está ali, está dirigindo um carro, está de noite, numa estrada, você para mostrar os documentos. Assim, você coloca o oficial, a pessoa que está ali para fazer a verificação da documentação, isso pode gerar qualquer tipo de dúvida, pode gerar qualquer tipo de problema, acho meio complicado. Imagina no passaporte. Você tem países que proíbem, né? O Ricardo sabe disso, vocês sabem disso, países que proíbem, no caso não, símbolo, não são símbolos culturais, são símbolos religiosos. Na França, por exemplo, funcionários públicos não podem usar a indumentária, qualquer tipo de indumentária, qualquer coisa que tenha uma conotação religiosa, por conta da laicidade do Estado. Então, eles levam em conta a laicidade do Estado, o Estado é laico, então não pode ter nenhum tipo de símbolo religioso ali, eles levam isso muito a sério. E aí, imagina, você chegar lá com um cocá, não sei, mas vamos lá, tudo bem. Ah, agora, eu acho também, Romualdo, eu concordo, viu? Eu concordo que falta do que fazer na Câmara está uma coisa séria. Câmara e Senado está uma coisa séria. Quando eles resolvem trabalhar, é para complicar a vida de todo mundo, nunca é para facilitar. A gente já está na linha agora, agora sim. Bruno Veloso, presidente, muito bom dia, tudo bem?
6: Muito bom dia, Igor. Sempre satisfação estar com você da Rádio Jornal.
4: Bruno Veloso é presidente da Federação das Indústrias do Estado de Pernambuco, a FIEP. Os Estados Unidos confirmaram, presidente, o novo tarifaço de 25% para produtos do Brasil. A gente estava comentando aqui que essa discussão ela está muito mais entre os governos, inclusive, e aí tanto o governo dos Estados Unidos quanto o governo brasileiro. Essa discussão ela está muito no âmbito da política. Eles ficam o tempo todo discutindo política, quem é bonzinho, quem não é. E quem foi que provocou, quem foi que não provocou, mas quem paga a conta é a indústria, é o comércio, quem paga a conta é a economia e são os brasileiros, no fim aqui da história. E até a eleição a gente não sabe se esse discurso vai continuar ou se vai ter alguma solução. Qual é o impacto para a indústria de Pernambuco neste novo tarifaço?
6: Impacto em 60% das nossas exportações para os Estados Unidos. Nós temos uma balança, um volume de exportação para os Estados Unidos em torno de 125, 130 milhões de dólares e 60% desses produtos eles serão impactado. Isso é um valor bem significativo para nossas exportações. E só complementando a sua fala, eu diria que na realidade não é que está tendo um diálogo, na realidade está tendo uma ausência de diálogo entre o Brasil e os Estados Unidos. Está um silêncio muito grande, a gente não vê um trabalho de busca, na realidade, de entendimento, né? A política tem atrapalhado esse momento econômico, né? E tão importante para relações Brasil-Estados Unidos, né? Então, a relação de uma importância muito grande, porque a relação comercial nossa com os Estados Unidos, ela tem uma base industrial muito forte, diferente da base da base que é para outros países que tem nos produtos agrícolas e os commodities a sua maior fortaleza, diferente dos Estados Unidos.
4: A gente tem, o senhor fala muito bem, porque o senhor disse que não tem diálogo, realmente não tem. Você tem falas dos dois lados, mas elas não se encontram. O governo americano fala, fala, fala, o governo brasileiro fala, fala, fala, mas diálogo mesmo, o senhor está certo, não tem nenhum. O Terezinha Nunes.
5: Presidente, apesar do senhor ser presidente da Federação das Indústrias, mas o senhor deve estar tendo conhecimento de toda a questão das exceções que foram feitas nesse tarifaço. Como ficou, por exemplo, a exportação de uvas ou de outros produtos agrícolas da região do São Francisco e da cana-de-açúcar?
6: Só ficou isento mangas. Os açúcares, uva fresca, todas aquelas produtos que são produzidos ali na região de São Francisco, eles foram taxados, continuam sendo taxados, né? Então, isso tem um impacto na nossa região ali muito forte, né? Isso, nós estamos continuando acontecendo as exportações, vai continuar. Nós tivemos no ano passado também algo parecido com isso. Isso vai impactar na lucratividade. A acomodação que aconteceu no ano passado foi que o produtor teve que dar um desconto, o importador teve que apertar sua margem de lucro para que o produto chegasse no final com o mesmo valor final para o consumidor dos Estados Unidos. Então, isso é ruim para nós, né? Isso é muito ruim, porque a gente precisa ter volume, mas também ter lucratividade, né? Então, o único produto do Vale do São Francisco que foi isento foi manga.
4: Uhum. Então, a manga ficou fora, então?
6: Ficou fora.
4: Ficou fora. Porque quando
6: açúcar continuou sendo taxado, que tem um peso comercial muito forte, uva também, nós também exportamos inhame para lá, peixes também, tudo foi taxado.
4: É importante explicar isso. É importante explicar isso, presidente, porque houve muitas exceções. Teve muita exceção. Quando a gente vê ali quase 2.200 itens de exceções, mas alguns estados acabam sendo mais afetados do que outros, porque tem uma pauta de exportação que é mais apurada para aquele país específico. Então, o estado de Pernambuco, então, é muito, muito, muito atingido de açúcar, principalmente, é isso?
6: Perfeitamente, isso mesmo. Essa sua análise foi muito assertiva, né? Entendi. Nós temos nossos principais produtos, eles foram profundamente afetados, e que isso vai implicar ou numa inviabilidade de alguns produtos ou numa redução, como eu acabei de falar, na margem de lucratividade, tanto do exportador como também do agente americano que coloca o produto no mercado, vai ter que se apertar também para que o produto tenha continue com a viabilidade econômica dentro do mercado americano.
4: O presidente, antes de eu passar para o Ricardo Rodrigues, que ele tem uma pergunta para o senhor também, eu queria saber o seguinte, qual é a medida que vocês estão tomando enquanto FIEP, enquanto Federação das Indústrias de Pernambuco? Vocês têm um representante, alguém que está indo ao governo brasileiro para dizer, olha, Pernambuco vai se prejudicar muito, então precisa fazer alguma coisa, não dá para ficar esperando. Vocês têm alguém que está com essa missão ou é o senhor mesmo?
6: A sessão 301... Que deu base a essa tarifaço, né? Esse novo tarifaço dos Estados Unidos, ela tinha como base uma análise política e comercial, né? Que considerava injustas algumas situações no comércio que poderiam afetar o comércio americano. E essa defesa, ela foi feita pela CNI, Confederação Nacional da Indústria, que esteve lá nos Estados Unidos, na Justiça Americana, fazendo a defesa. E a CNI, obviamente, ela, que é a Confederação Nacional da Indústria, ela, nós estivemos presentes nas discussões e levando os dados necessários para a nossa defesa comercial junto com os Estados Unidos. Então, assim, é uma ação que você veja que ela está partindo do setor privado na nossa na coisa. E uma, eu diria que quase que os braços cruzados do governo brasileiro em relação à busca de um diálogo.
4: Uhum. Bruno, a gente está conversando aqui com Bruno Veloso, que é presidente da FIEP. Ricardo Rodrigues.
7: Bom dia, presidente. O seguinte, na lista de produtos afetados, ou seja, na lista de produtos que serão tarifados, essa lista é encabeçada pelo etanol. E nós sabemos que a indústria sucroalcooleira é uma indústria, um setor muito importante para Pernambuco, para o Nordeste. E aí eu gostaria de saber como essa imposição de tarifa na seção 301, essa nova imposição de tarifa de 25%, vai afetar esse setor, que é um setor tão importante para a economia de Pernambuco.
6: O setor de açúcar e álcool de Pernambuco, ele tem sofrido muito, Até mesmo no mercado interno, por conta da produção de outros estados, quanto ao de milho, isso tem afetado os preços e tem sido uma preocupação muito grande de todo o setor subacoleiro de Pernambuco. O tarifaço realmente ele vai afetar economicamente. A gente tem umas cotas de exportações de açúcar para os Estados Unidos, que tem um preço diferenciado, que tome esse benefício que nós tínhamos dessas cotas, né? Então, afeta muito o setor, mais uma vez, está se apertando nos seus preços, aquilo que era um grande negócio de exportação de açúcar para os Estados Unidos, passaram a ter uma lucratividade muito menor. O setor passa por uma dificuldade e é mais uma dificuldade somando com as que já existem, entendeu? Então, assim, vejo com muita preocupação esse aumento aí que foi formado pelo governo, aumentando para 32% do álcool na gasolina. Isso vai aumentar um pouco essa demanda, que é importante para o setor de etanol aqui em Pernambuco.
4: Bruno Veloso, presidente da Federação das Indústrias de Pernambuco, conversando com a gente. Romualdo de Souza.
8: Bruno Veloso, muito bom dia. Como vai, presidente? O Tribunal de Contas da União ontem liberou estudos para as obras da Transnordestina. Quer dizer, os estudos continuam, mas a obra vai continuar paralisada. O que falta acontecer, Bruno? O governo de Pernambuco, a bancada no Congresso Nacional, a indústria, vocês precisam botar alguma coisa debaixo do braço e ir ao Tribunal de Contas da União? Porque essa demora toda, presidente, certamente vai acarretar algum prejuízo à nossa indústria e, da mesma forma, com a obra paralisada, a gente tem pouca possibilidade de vislumbrar o que virá pela frente aí, sobretudo no transporte do nosso produto até o porto de Suape, presidente.
6: Perfeito, Romualdo. Muito boa a sua pergunta. Esse é um trabalho que precisa de uma explicação. Seguinte, o Tribunal de Contas da União, ele fez a suspensão das obras da Transnordestina porque considerou, em cima de um relatório da Mackenzie, encomendado pela CSN, onde considerava apenas o transporte de minério de ferro na rodovia, considerava enviado ter o ramal pernambucano. E com isso, em cima desse relatório, o julgamento foi que deveria ser paralisada por inviabilidade econômica. A Federação das Indústrias, ela já tinha feito anteriormente um estudo de viabilidade econômica. Esse estudo foi entregue ao governo federal, foi entregue à SUDENE, e ele não tinha sido levado em consideração, esse estudo. Então, a SUDENE fez uma complementação desse estudo, informando também os impactos sociais, em cima dos impactos econômicos do estudo da federação, fez um estudo dos impactos sociais. E esse estudo foi entregue tudo à Infra para poder ser novamente julgado pelo Tribunal de Contas. Nós nos antecipamos, não é? E que fizemos um chegar na mão do Tribunal de Contas um resumo do estudo para que a gente não tivesse tão travado. Então, em cima dessa início de conversa, o Tribunal de Contas fez uma liberação parcial, informando que vai fazer uma análise mais profunda desse segundo relatório, que é o relatório da FIEP junto com a SUDENE, e fazer uma análise mais profunda. Nós temos, assim, uma convicção de que nos próximos dias nós vamos ter uma boa notícia de que vai ser totalmente liberada essa Transnordestina, de acordo com as informações e andamento que nós estamos recebendo.
4: Ô, presidente, a gente já está encerrando aqui a nossa conversa, mas aproveitando isso que o Romualdo falou e que o senhor falou agora também, da atuação do setor para poder resolver essa questão da Transnordestina, eu queria dizer que isso é muito bom e eu espero que continue. Espero que vocês entendam bem a necessidade que existe de a Federação das Indústrias atuar em diversos momentos aqui que a política está travando, porque política trava um bocado de coisa que somente a união das empresas, a união dos empresários, a união dos setores da economia pode destravar algumas coisas. E aí é muito importante que vocês fiquem em cima disso, porque sinceramente, é uma pena isso, mas se a gente ficar dependendo das bancadas, as bancadas estão muito preocupadas com emendas parlamentares e esqueceram realmente aquilo que é estruturante para o Estado. Então, acho que é importantíssimo esse trabalho de vocês e que, por favor, continuem e incrementem. Vão em frente, por favor.
6: Viu, obrigado, presidente? Igor. É a nossa missão e nós estamos abraçados com ela, assim, com muita força e com muita energia. A gente não vai, esse tema é muito caro para todo pernambucano.
4: Muito bem, obrigado. Bruno Veloso, presidente da Federação das Indústrias de Pernambuco, conversando com a gente. Muito obrigado aqui pela participação. E a gente vai voltar a falar aqui sobre a festa de Nossa Senhora do Carmo, que segue movimentando fiéis de todo canto. De volta, Bruno Araújo. Depois a gente vai com o intervalo e volta aqui com o Passando a Limpo.
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11: A festa de Nossa Senhora do Carmo é uma das manifestações religiosas mais tradicionais de Pernambuco e reúne fiéis há séculos. Essa festa é celebrada há 330 anos. Para muita gente, a data já faz parte da história da família. Tem quem participe desde criança e mantém o costume de voltar todos os anos. É o caso de Maria da Conceição, que é dona de casa. Ela está aqui ao lado da mãe e trouxe também o filho e Miguel, de 2 anos. Desde criança, Dona Maria, você frequenta aqui a Basílica do Carmo?
12: Sim, desde criança, junto com a minha mãe.
11: E agora está passando essa tradição para o seu filho?
12: Com certeza.
11: E tem um motivo especial em estar trazendo ele. Você acredita que o Heitor Miguel, de 2 anos, é um milagre na vida da família de vocês?
12: É uma promessa do Senhor na minha vida. Porque eu sempre quis ser mãe. Então eu sempre pedi a Deus e a Nossa Senhora, se fosse da vontade dele, de me conceber um filho. E por toda a aprovação que eu passei na minha gestação, ela me deu essa graça.
11: O que aconteceu na sua gestação?
12: Eu sou diabética, então minha gestação foi de alto risco. E teve algumas complicações também durante o percurso, mas ela me deu a graça. E eu agradeço muito por isso, muito, muito mesmo.
11: Foram muitos pedidos que você, Maria da Conceição, fez. A sua mãe também se ajoelhou aos pés de Nossa Senhora do Carmo. Nós estamos aqui com Zuleide Manuel, que fica emocionada com esse momento. É só gratidão para a senhora.
13: É só louvar a Deus pelo meu neto, pela minha filha, pela minha família inteira e todos aqueles que rezam pela minha família inteira. Só tenho que agradecer, Senhor, a Deus e a Nossa Senhora, todos os anjos, por Miguel está aqui na nossa presença. Ainda tem um milagre, Júlia Vitória. Jesus mandou para a gente criar.
11: Dona Zuleide está aqui com o Heitor Miguel nos braços, abraçando o neto e também agradecendo bastante, né, por esse milagre que ela acredita que teve a intercessão de Nossa Senhora do Carmo. Esse é um momento que representa a renovação da fé, esperança e agradecimento pelas graças alcançadas. Bruno Araújo, Rádio Jornal, Rádio Notícia.
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4: De volta com o Passando a Limpo, daqui a pouquinho a gente vai falar sobre eleições e ferramentas que podem ser utilizadas agora para as eleições. Uma ferramenta que está sendo lançada é um sistema integrado de marketing político com inteligência artificial. A gente vai conversar com o Rosário Pompeia sobre essa tecnologia, como é que funciona essa tecnologia daqui a pouquinho aqui. Mas tem também, eu queria agora, o Romualdo de Souza, que você falasse para a gente sobre a oposição que está querendo entrar com uma notícia crime contra o ministro das Relações Exteriores. Além de não resolver os problemas com os Estados Unidos e com outros países, aliás, o Mauro Vieira ele não resolve problema com ninguém, porque quem resolve não é ele, ele não tem autonomia para resolver nada, infelizmente. Mas, além disso, por que é que os deputados estão na bronca com ele?
8: O ministro feriu o artigo 50 da Constituição Federal, que trata da convocação de autoridades para prestar informações ao Congresso Nacional. Uma coisa é quando a autoridade é convidada. Ela vai se quiser. É facultativa. E aí, inicialmente, o acordo era um convite. Mauro Vieira prestaria informações à Comissão de Relações Exteriores da Câmara, exatamente sobre uma carta que ele tinha divulgado, tratando da reação do governo dos Estados Unidos diante daquela ideia do presidente Donald Trump de taxar o PCC e o Comando Vermelho, enquadrando essas duas facções como organizações terroristas. A resposta foi vaga. Aliás, foi superficial. Então, a comissão resolveu convocar o ministro. E ainda tratou da data. Portanto, ficou acertada a data de ontem, às 10 horas da manhã, só que Mauro Vieira não apareceu. Ele não apareceu e mandou um comunicado dizendo que estava com um conflito de agendas. Qual é o conflito de agenda de Sua Excelência? Ele teria e teve um encontro com o presidente Lula da Silva. Ora, um ministro de Estado não pode preterir uma reunião com o Congresso Nacional para ir se encontrar com o chefe. Então, a oposição entende que houve um crime de responsabilidade, apresenta uma notícia-crime à Procuradoria-Geral da República e vamos ver como é que Paulo Gonet vai reagir a esse pedido da oposição. O fato é que Mauro Vieira não apareceu na Câmara dos Deputados, embora estivesse convocado.
4: Terezinha Nunes, voltando a falar aqui sobre a disputa em Pernambuco, deixa eu lhe fazer uma pergunta que me fizeram aqui também agora há pouco. E eu vou repassar ela para você, viu? É o seguinte, vou terceirizar a resposta. É o seguinte, Fernando Dueire ainda está nessa disputa para ser candidato ao Senado, Terezinha?
5: Olha, está, sim, está. Enquanto não for tomada uma decisão, ele está na disputa. Até porque, se realmente essa questão da federação não for resolvida até o dia da convenção de Raquel, o nome que ela tem para colocar como candidata ao lado de Túlio Gadelha é o Fernando Dueire. Então, a gente tem sentido cada vez mais um acirramento na disputa dentro da federação. Você próprio falou há pouco sobre a possibilidade de judicialização. Então, é possível sim que o Fernando seja chamado ainda para ser candidato ao Senado. Ele está um pouco recolhido nesses dias, né? Você vê que ele não tem aparecido muito, mas assim, ele está fazendo agendas com os municípios e conversando com prefeitos. Ele tem um apoio muito grande dos prefeitos que tem insistido em que ele permaneça no páreo para ser candidato. Mas tudo é incerteza, né? Tudo é incerteza. Mas que ele não descarta ainda a possibilidade de ser um dos candidatos a senador da governadora Raquel Lira.
4: Agora, se judicializou, não resolve nada, chega na convenção, ela vai e coloca o Fernando Dueire. Ok. Mas fica uma chapa, o pessoal diz que é uma chapa puro sangue, né? Todo mundo do PSD, todo mundo do mesmo partido. Isso não prejudica, não, a relação com os aliados? Ou você acha que já passou isso? Eu escutei de uma pessoa ontem que disse que chapa puro sangue só é ruim se o sangue for ruim. Mas que se o sangue for bom, não tem problema, não.
5: Não, até porque todo mundo dessa altura com quem eu tenho conversado no entorno da governadora e com prefeitos, todo mundo está muito ansioso em relação à solução dessa questão do Senado. Então, na hora que sair uma solução, vai todo mundo comemorar. Desde que, naturalmente, a governadora possa manter a federação do seu lado. Porque não está afastada a possibilidade de, mesmo com um atrito, alguma coisa mais séria entre Eduardo da Fonte e Miguel, que a governadora continue com o apoio da federação União Progressista. Isso não está descartado. Então, se mantiver a federação, todo mundo vai comemorar, independente de ser candidato do PSD ou não. Todo mundo quer uma solução. Já todo mundo querendo, nesse momento, é uma solução. É o que me dizem.
4: Entendi. Já estamos na linha com Rosário Pompeia, que é sócia fundadora da Lefil Company. E ela está lançando um sistema integrado de marketing político com inteligência artificial para as eleições de 2026, já agora. Rosário, seja muito bem-vinda aqui ao Passando a Limpo. Muito bom dia. Tudo bem?
18: Bom dia. Um prazer estar aqui com vocês discutindo sobre o futuro, né? Ou o presente da política pernambucana e brasileira.
4: É verdade. Explica pra gente, Rosário, como é que funciona essa plataforma? Como é que funciona esse sistema integrado de marketing político com inteligência artificial? Ele é voltado para quem? É voltado para o público, para o eleitor? Ele é voltado para as campanhas? Como é que funciona? Explica para a gente.
18: Ele é um sistema de inteligência voltado para quem está fazendo estratégia política. Uhum. O que a gente tem percebido é que há um desnivelamento altíssimo e assustador em quem está fazendo hoje campanha política. Você tem claramente equipes analógicas que ainda não entenderam o potencial de uma inteligência artificial, e você tem equipes que estão lá na frente com um potencial gigante de criar estratégias políticas. O uso da inteligência artificial na política hoje não é só sobre deepfake ou se está fazendo um vídeo com IA. É muito mais que isso. É você ter a capacidade, por exemplo, e por isso que o nome é um sistema, você, por exemplo, lê o cenário do que a gente está discutindo agora aqui e a gente cria uma estratégia de uma narrativa do que está colocando. Um exemplo bem prático. A gente está debatendo aqui essa questão do Senado. O que é que os candidatos têm a dizer sobre isso? Então, não é criar uma pauta nova, é você entender o contexto político e como é que você cria um discurso em torno disso com dados. Então, é você fazer todo um sistema de análise política, criação de conteúdo e avaliar se esse conteúdo houve repercussão. Como é que as campanhas estão fazendo hoje? Algumas ainda. Elas compram ferramentas que ficam monitorando ainda aquela ideia bem ultrapassada lá da época de Barack Obama. A gente está neste nível ainda. Que é João Campos tem X seguidores, Raquel tem 40 mil seguidores. Quem tem mais engajamento, se é João Campos, se é Raquel? Isso não vence a eleição. Isso não é mais uma estratégia digital. Porque Raquel pode botar um monte de gente para estar falando sobre ela. João pode botar milhões de pessoas para falar sobre ele. Isso tem uma distorção na hora que você analisa o cenário. Então, é sobre isso

0: uma cidade de Salgueiro. Ele não tem condições de fazer isso de uma forma superficial, se ele não utilizar dados que já existem para conseguir construir propostas consistentes. Porque o que está faltando nessa campanha são propostas consistentes. As pessoas cansaram de saber que fulaninho está comendo bode, que cicraninho comprou um sapato, que cicraninho é legal, que ele é simpático. As pessoas querem propostas. E propostas precisam de dados. E dados precisam de inteligência. Então, esse sistema é uma proposta de dar inteligência para quem está fazendo campanha e essas pessoas sejam mais estrategistas na hora de propor políticas públicas mais adequadas.
1: A gente tem. Romualdo de Souza está querendo lhe fazer uma pergunta também, Rosário. A gente vai passar para ele fazer essa pergunta.
2: Rosário, muito bom dia, como vai? Vamos falar agora de um fato concreto. Agora, no final do mês, Rosário, vai ter o Festival do Café Cultural em Taquaritinga do Norte, a capital pernambucana do café. Aí os candidatos vão lá. Um toma café com açúcar, outro toma café sem açúcar. Como é que esses candidatos poderiam usar a inteligência artificial para chegar lá falando do bom café de Taquaritinga, mas também tendo uma proposta para os produtores? Que uma coisa é o cara produzir um saco de café em Taquaritinga, outra coisa é trazer esse saco de café para ser consumido pelo povo de Boa Viagem, Rosário.
0: Essa é uma excelente provocação e a gente vai entrar no debate de comunidade, né? Então, para um festival de café, não significa que eu vou lá apenas para tomar café. Eu estou falando de economia, eu estou falando de pessoas que querem vender mais café e querem que consuma mais café. Possivelmente, dentro de Pernambuco, tem uma comunidade de café. Aqueles que adoram mais café, que adoram um tipo de café, que preferem outro tipo de café. Com a inteligência artificial, eu consigo criar comunidades e entender o perfil, por exemplo, de consumo do café do estado de Pernambuco. A partir disso, eu posso criar estratégias econômicas para esses produtores conseguirem vender mais. Porque hoje a estratégia de venda, ela está hiperpersonificada, né? Você vê a quantidade de gente que gosta de café coado, café de não sei de quê, o café de específico de tal lugar. Como é que a gente vai ajudar essas pessoas a venderem mais a partir dessa personificação? Então, quando a gente constrói, por exemplo, com o uso de inteligência artificial, comunidades específicas, e a gente entende esses clusters, esses consumos, eu crio cada vez mais estratégias condizentes para aumentar a rentabilidade das pessoas. Então, ela nos dá esse subsídio. Eu vou dar um exemplo para vocês específico de ontem. Ontem a gente fez um estudo específico sobre o bairro da Várzea. O bairro da Várzea tem uma particularidade muito grande, onde a gente encontrou mães que são divorciadas. O que que eu posso fazer para contribuir politicamente num bairro onde eu tenho um certo grupo concentrado de mães que são divorciadas, que trabalham e sustentam sozinhos seus filhos? Então, a gente está falando sobre isso. É sobre o conhecimento das pessoas, a partir da quantidade de dados que a gente já tem públicos, para transformar isso de fato em política pública. Então, a IA não é só criar conteúdo bonito. A IA me possibilita uma velocidade de entender o que está acontecendo no mundo e transformar isso, de fato, numa política de qualidade. É essa virada que a gente está tentando colocar e tornar o debate político com mais consistência e menos sobre o personal, né? A pessoa, essa personificação de transformar a pessoa engraçada, legal, simpática. Mas o que é que ele tem a dizer? O que é que ele tem a contribuir, de fato, com o Pernambuco?
1: O Rosário, importante a gente explicar também como é que as pessoas vão ter acesso a essa plataforma. Elas podem ter acesso a essa plataforma, esse sistema, ele fica aberto ou não?
0: Não, o sistema ele é fechado. Ele é um sistema que ele é feito realmente para quem está fazendo campanha, né? É um sistema que tem muitas informações estratégicas para quem está produzindo a campanha. Ele é feito a partir de dados públicos, onde a gente colocou também toda a nossa inteligência de mais de 20 anos em olhar as campanhas e olhar as estratégias. Então, ele ajuda, ele traz um cenário para que você possa criar a estratégia. Então, ele não é público, ele é um sistema realmente dedicado para quem está criando estratégias de campanha, porque ele é muito personalizado, porque os dados estão ali, mas você vai imputar a sua estratégia. Então, ele não pode ser aberto, porque senão qualquer um vai ver a estratégia que o outro está colocando. Então, você
1: Entendi.
0: vai estar ali alimentando aquele sistema com o que você está fazendo, e de forma preditiva ele vai te dizer, olha, esse caminho não está dando certo. Esse caminho

0: risco aqui. O cenário está ficando difícil para você aqui. Então, não tem como ser aberto, porque isso inviabiliza a própria estratégia de cada candidato.
1: Ricardo Rodrigues.
2: Bom dia, Rosário. Eu gostaria de tratar com você, de abordar com você, uma preocupação que eu tenho e que é de natureza ética. E veja bem, eu considero esse produto que vocês criaram, essa plataforma de inteligência artificial, assim, que seria muito, muito interessante para quem trabalha com políticas públicas. Por exemplo, para fazer chegar essa plataforma a congressistas, a deputados, senadores e a equipe que trabalha com esse pessoal. Eu acho que seria muito importante, porque teria como analisar cenários, analisar a situação, propor a partir de um conhecimento gerado, que já existe esse conhecimento dentro nas tramitações, das várias propostas que já existem. Então, eu vejo realmente muito potencial. Mas me preocupa vamos dizer, a adoção de uma plataforma de inteligência artificial em campanhas políticas, porque a gente sabe, cá entre nós, a gente sabe que campanha política tem muito de manipulação, tem muito de uso de narrativas, e não necessariamente narrativas que vão findar em uma política pública bem pensada e que tem o bem comum como seu fim maior. Então, por exemplo, quando a gente pensa em inteligência artificial, a gente pensa assim, a deepfake, você mesmo já falou que não se trata disso, e deepfake é uma coisa que o dano, quando acontece, acontece a um indivíduo ou a alguns indivíduos. É diferente do dano que pode ser causado por conta de política, de campanhas políticas, porque é um dano coletivo. Basicamente, eu gostaria de ter a tua opinião sobre essa questão que eu estou levantando, uma questão ética.
0: Gente, e você é bem contundente quanto a isso, inteligência artificial é igual à luz, energia. A gente não tem como sair mais dela. A gente tem inteligência pessoal, a social e a artificial. Ela tá posta. O que vai dar o caráter de regulamentar e da ética? A gente tem o um judiciário para isso e os próprios meios para infringir isso. Então, não é justificável, na nossa lógica, não usar IA porque ela vai para o bem ou para o mal. A arma também protege o cidadão, a polícia, e mata um cidadão. Então, a nossa preocupação é que a ética de qualquer utilização, ela está nos meios legais que estão para regular e na responsabilidade do Brasil de regulamentar plataformas. O nosso problema é que temos um país que ele é analógico. Ele é um país que não consegue acompanhar a evolução das coisas que estão acontecendo. Então, as coisas acontecem e a gente, depois de muito tempo, tende a entender. Temos um outro grande problema no Brasil, que a tecnologia, a gente gosta de tecnologia que é de fora. A gente gosta de coisas que são de fora do Brasil. A gente investe pouco em tecnologia própria e a gente investe pouco quando a tecnologia é feita aqui mesmo, né? A gente prefere muitas vezes comprar uma tecnologia de fora do que ir no posto digital e saber o que está acontecendo. Às vezes a gente nem sabe que no posto digital tem uma tecnologia que está sendo exportada para a Índia. A gente prefere a tecnologia de fora. Então a gente também conhece muito pouco da tecnologia desenvolvida no próprio Brasil e as regras que acontecem. Então essa questão de ética, ela passa por qualquer desenvolvedor de software, por qualquer pessoa que esteja fazendo engenharia de software. Ela está lá. O mesmo jeito que o Instagram está lá. Mas a regulamentação e a ética, ela precisa que o judiciário esteja presente. E com certeza, pelo que a gente vem conhecendo do Tribunal Superior Eleitoral, eles estão bastante atentos. A gente teve um prazer de semana, mês passado, foi mês retrasado, de conhecer o ministro que está tocando, a equipe está muito bem preparada. Então, com certeza, eu acho que essa questão vai ser o menor problema no Brasil. Porque está todo mundo se preparando bem, está todo mundo conhecendo. Agora, o que é preciso é a gente se apropriar melhor do que está acontecendo. Então, eu não vejo alarme, eu não vejo essa preocupação que a gente tem em muitas eleições, que cada vez minimizam, que pode vir a prejudicar. O que a gente tem é candidatos que sabem usar muito bem. O Pablo Nassau, por exemplo, se tornou o que se tornou porque ele sabe usar. Bem ou mal, ele sabe usar. E as narrativas estão aí, e as plataformas estão aí. O que falta é um nivelamento de dos políticos, de uma alfabetização sobre o uso de IA. Mas vai ganhar, obviamente, sempre quem tem melhores condições de usar o uso, de ter a tecnologia. Isso é fato. Isso é até no mercado do capital. Se você tem mais condições, se você tem mais estudo, você sai na frente. Infelizmente, a gente tem esse ponto. Para regulamentar isso, tem o Estado brasileiro que vai atuar em quem estiver fazendo errado com a velocidade que precise. E tem outro ponto, o papel da mídia. A mídia, ela é fundamental. Sim. Nesse sistema da gente, a gente minimiza o impacto das redes sociais e aumenta o papel da mídia. A mídia é a mídia oficial. Então é a gente olhar para os caras oficiais, está tudo aí.
1: Rosário Pompeia. Obrigado, Rosário.
0: Obrigada a vocês pelo espaço. E quando quiser conversar, estou à disposição.
1: Vamos em frente, vamos lá. Obrigado. Está aí, Rosário Pompeia, que é sócia fundadora da Lefil, Lefil Company, falando aqui sobre esse sistema integrado de marketing político com inteligência artificial para as eleições de 2026, que ela está lançando. Muito bem. Vamos agora... Eu queria, rapaz, que a gente falasse um pouquinho sobre a carta, o Terezinha Nunes. O Flávio Bolsonaro apareceu com uma carta, né? Aquela carta. Leu aquela carta do Jair Bolsonaro. Aí o judiciário disse, peraí, o Alexandre de Moraes disse, peraí, ele não pode se comunicar com o mundo externo, não pode se falar com... Ele manda uma carta e a carta é lida nas redes sociais pelo Flávio Bolsonaro? Então, que história é essa? Aí veio a defesa do Jair Bolsonaro. Diz que ele não autorizou a divulgação da carta. Embora lá no cabeçalho está lá, que não é como se fosse para o povo brasileiro ali, mas ok, beleza. Mas ele disse que não autorizou. Então ele desautoriza o filho. Para não se prejudicar judicialmente, juridicamente, ele desautoriza o filho. Que confusão danada é essa dentro da família Bolsonaro, que ninguém se entende, hein, Terezinha?
3: Pois é, não tem mais fim, não é? Não tem mais fim essa confusão na família Bolsonaro. Inclusive, eles ficam o tempo todo tentando apagar incêndio. Essa questão dessa carta, por exemplo, né? Essa carta, quando ela está dirigida ao povo brasileiro, é claro que Bolsonaro estava pensando em que ela chegasse às pessoas. Talvez o que aconteceu foi que foi o próprio candidato a presidente que fez com que a carta fosse divulgada. E aí, como... foi ele que fez isso, fica parecendo que, aliás, fica muito claro, né, que a questão foi usada politicamente. E aí vem a questão da justiça eleitoral, dizendo que não se pode falar... dizer que quem está preso não pode se manifestar, o que já foi, inclusive, descartado, porque todo mundo sabe, os juristas que estão falando todo dia, que quem está preso não está proibido de dizer as coisas, não, e nem de divulgar. Né? Então, isso aí, mais ou menos, já foi equacionado. Agora, a discussão é, foi ou não foi pedido de voto? Tem gente dizendo que foi, tem gente dizendo que não foi. Enfim, Flávio Bolsonaro não está conseguindo sair dessa enroscada que ele se meteu. E o pior, dentro da própria família. Então, hoje o maior problema de Flávio é a família.
1: E todo dia aparece uma novidade, né? Porque eu quero que Romualdo fale da foto que apareceu agora do Flávio Bolsonaro com o cara que era o sicário, que era o faz-tudo do Daniel Vorcaro. Mas o Romualdo fala sobre isso daqui a pouquinho. Eu só queria, ainda falando sobre essa questão da carta, tem muita discussão sobre isso, viu, Terezinha? Porque dizem que, olha, o preso, quando ele está lá, ele pode mandar carta, ele pode se comunicar, não tem problema nenhum. O problema é que Jair Bolsonaro, especificamente, isso diferencia ele do regime que o Lula estava, e o Jair Bolsonaro, especificamente, tem algumas medidas restritivas que o Lula não tinha. Então, essas medidas restritivas dizem respeito às redes sociais. E o problema todo é porque a carta foi lida pelo Flávio Bolsonaro nas redes sociais. E aí foi que gerou toda essa confusão. Então, tem essa questão ainda que diferencia ele do Lula. Os presos, ele num regime comum, um regime normal de prisão, eles podem se comunicar, podem enviar cartas, não tem problema nenhum, mas, e era o que o Lula fazia, inclusive as cartas eram lidas publicamente, foram lidas em palanque, foram lidas para televisão, foram lidas para todo mundo, não tinha essa restrição. Agora, o Jair Bolsonaro, ele tem restrições específicas, e aí vai de a gente tentar entender se é justo você colocar restrições específicas, porque a tecnologia de lá para cá evoluiu. Então, o Lula não tinha isso porque não tinha uma grande atuação nas redes sociais. E agora o Jair Bolsonaro tem essa restrição porque as redes sociais se desenvolveram. Então, assim, como é que você trata a isonomia nesse caso? Mas, isso aí é outra discussão. A questão é que a defesa desautorizou o Flávio dizendo que não era para ter sido divulgada a carta. Mas a carta se chama Carta aos Brasileiros. Então, assim, acho que faltou comunicação aí, Romualdo de Souza.
4: E é importante dizer também que na mesma justificativa apresentada ao Supremo Tribunal Federal, a defesa do ex-presidente Jair Bolsonaro diz que a circunstância da carta de ter sido posteriormente divulgada em redes sociais, decorre da decisão adotada sem que houvesse prévia ciência do peticionário, ou seja, de Jair Messias, o Bolsonaro. Na prática, a defesa joga no colo de Flávio Bolsonaro. O pai escreveu uma carta para o filho resolveu divulgar, então o problema é do filho e não do pai, segundo diz a defesa. E aí incorre havendo algum crime, é crime eleitoral e não um desrespeito aquelas decisões tomadas pelo ministro Alexandre de Moraes de impor restrição ao preso Jair Messias Bolsonaro.
1: O fato é que o Flávio Bolsonaro está numa situação difícil, todo dia aparece uma coisa nova, ele fica realmente ali tentando se defender, tentando sobreviver. E aí pega uma carta, ali a carta que o pai escreveu, mesmo que seja pedindo voto para ele, mas ele joga ali para ver se consegue se sustentar, que a situação não está fácil. Aí ontem aparece uma foto do Flávio Bolsonaro, Romualdo, com o sicário, aquele que se matou na cadeia quando foi preso e tudo, que seria o faz-tudo do Daniel Vorcaro. Que foto é essa agora?
4: À esquerda da foto está Flávio Bolsonaro sem camisa com um cordão no pescoço. Sem camisa. À direita está sicário com um copo na mão, de óculos escuro, e pelo semblante da foto, e aí é uma análise imagética, pelo semblante da foto, são pessoas que, no mínimo, se conhecem. Aí a defesa de Flávio Bolsonaro, na verdade, a assessoria de imprensa do senador Flávio Bolsonaro divulga uma nota que eu vou te falar. Impossível o senador saber quem é cada uma das pessoas que dele se aproxima. Olhe, com todo respeito à inteligência artificial, mas, nesse caso, a inteligência natural passou longe do gabinete de sua excelência. O Flávio Bolsonaro está tomando um drink, pode até ser sem álcool, mas está tomando um drink com o sicário, o faz-tudo de Daniel Vorcaro. Isso é inegável. E dizer que é impossível saber com quem ele vai se aproximar e quem vai se aproximar dele, é por isso que a gente leva em brincadeira, mas alguns artistas, quando vão tirar uma foto com o ídolo, ou com o fã, não se aproximam muito para não tocar. No caso de Flávio Bolsonaro, estava próximo demais, dava até para perceber que ele estava sem camisa e o outro estava de óculos.
1: Porque essa coisa de você fazer foto na rua com fã, com gente que pede para tirar foto e tudo, você não abraça, você não faz gesto, você não faz nada, você simplesmente para ali, faz a foto e tudo, ok. Ele está realmente ali a foto parece ser uma foto que eles conhecem ali. E é uma coincidência também muito grande, né? Que coincidência danada, rapaz, que aparece uma foto exatamente com o sicário, exatamente com o cara que era o secretário lá do Daniel Vorcaro, e a coincidência também que ele disse que não conhecia o Daniel Vorcaro e de repente tem áudio chamando ele de irmão, irmãozinho, Ah, mas eu chamo todo mundo desse jeito. Então, o Flávio Bolsonaro tem uma relação de intimidade com metade do Brasil, né, pelo jeito. Porque aí

0: irmão, irmãozinho com uma pessoa que ele mal conhecia, que depois admitiu que foi na casa dele, estava resolvendo questão de dinheiro para o filme. Aí depois tira uma foto com o cara que é secretário do Vorkaro, mas que também não conhecia, foi só porque apareceu ali, pediu uma foto e ele fez, e ele faz foto com todo mundo. Então fica difícil você entender como é. Você nota uma coisa, não sei se vocês já perceberam isso, essa questão de foto, quem é muito cuidadoso com isso é o Lula. Lula é muito cuidadoso com isso. Se você perceber, até gente que é aliado político, que ele vai fazer foto oficial, dependendo de quem seja, ele faz uma foto que é um pouquinho mais afastada, um pouquinho mais próximo, tem sempre uma forma ali de ele construir a imagem que é para não, para no futuro, se for cobrado por alguma coisa, ele poder, as pessoas olharem a imagem e dizerem, ó, ele estava até de cara feia, nem sorriu e tudo, então ele faz uma foto sempre assim, sempre com esse cuidado. É difícil de você imaginar que o Flávio Bolsonaro, com toda essa relação que tinha com o Daniel Vorkaro também, de pedir dinheiro para filme e tudo, ele não conhecesse, ou nunca tivesse ouvido falar no Sicário, que dizem que era unha e carne com o Daniel Vorkaro, né? Difícil. Oi, o Terezinha, eu queria... aliás, Ricardo Rodrigues... A guerra com o Irã realmente foi retomada. O Trump disse que já avisou ao Congresso que vai retomar a guerra com o Irã, não é isso? Oi?
1: Oi, novamente. É isso, e o que acontece é que totalmente previsível para a gente. A gente já falou aqui que basicamente aquele acordo era um acordo para se ganhar tempo. E, novamente, a última que eu vi era que o governo americano iria usar uma bomba especial de tantas toneladas, dezenas de toneladas, para atingir a montanha que tem que guarda a parte nuclear do arsenal nuclear, ou veja bem, ou pelo menos do urânio que está ali. Então, enquanto não conseguir levar a cabo essa missão, é muito improvável que acabe o conflito. O conflito continua. Agora, como existe um problema de accountability junto ao Congresso, ou seja, tem que prestar contas ao Congresso e o Congresso está cobrando... O que eles fazem é o seguinte: não, vamos fazer um acordo temporário, e vai levando até tentar conseguir chegar ao fim da missão, e o fim da missão é a destruição dos depósitos de urânio lá que estão guardados, preservados lá nas montanhas. Esse é o próximo passo. Vamos ver como isso continua. O Trump falou que ele iria cobrar taxas para navegação New Hormuz, já retirou isso. Então, a questão toda realmente hoje é o urânio, é impedir o Irã de ter sua arma nuclear.
0: Muito bem. Terezinha, explique para mim aí o que é a Serenata da Recordação. E eu soube que o pessoal está assistindo a gente lá e está escutando o Passando a Limpo e assistindo o Passando a Limpo. E na expectativa para a gente falar da Serenata da Recordação. Onde é que acontece a Serenata da Recordação, Terezinha?
2: É no município de Santa Maria da Boa Vista. É um dos municípios mais antigos de Pernambuco. Fica na margem do Rio São Francisco. Tem, inclusive, muito casario antigo. É um lugar muito bonito e preservado. E eles fazem, há 27 anos, a Serenata da Recordação, que as pessoas saem pelas ruas, devidamente vestidas como seresteiros, cantando as músicas de serestas, e no final se reúnem na beira do rio para shows. Isso tem acontecido nesse período, foi mais ou menos coincidente com o início do Festival da Seresta que Jarbas fez como governador aqui no Recife Antigo. Só que lá as pessoas vão caracterizadas. É um lugar muito, é uma coisa muito bonita e tem grande repercussão em toda aquela região. A previsão, por exemplo, esse ano, que a serenata começa hoje à noite, é de que reúna mais de 100 mil pessoas. Então, isso tudo numa maior tranquilidade, as pessoas cantando pelas ruas. É um lugar, uma festa muito bonita.

0: telúrica e característica daquela cidade. Então, eu já estive lá duas vezes e realmente vale a pena assistir, ver, participar da Serenata da Recordação de Santa Maria da Boa Vista.
1: Muito bem. Grande abraço para todo mundo lá em Santa Maria da Boa Vista, que está nos acompanhando agora no Passando a Limpo também. Obrigado, valeu, um beijão para vocês. E o Passando a Limpo vai ficando por aqui. Os trabalhos técnicos de Avanildo Cerqueira e Evandro Chaves, a produção é de Max Augusto. Eu agradeço a você pela audiência. A gente vai agora seguindo com a programação da Rádio Jornal, com Tudo é Notícia, está chegando. Já o Thiago Raposo está chegando com Tudo é Notícia. E amanhã a gente volta às 8 da manhã. Tchau, tchau.
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4: 9h33.
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4: A gente segue com a Super Manhã. A partir de agora, tudo é notícia. Começar pelo trânsito. Feriado no Recife. Primeiro giro pela região metropolitana, porque é feriado no Recife. Mas temos aí dia útil para outros municípios. 9h33. Meu amigo João Carneiro, fala do trânsito, João. Bom dia.
5: Muito bom dia para você, Thiago. Bom dia também para quem nos acompanha nesta manhã. O poder de um feriado no meio de semana. Thiagão, começando pela Abdias de Carvalho, importante via aqui da cidade, o fluxo de veículos nos dois sentidos segue tranquilamente, com paradas apenas nos semáforos. Quem nos acompanha agora pelo YouTube ou pelo site da Rádio Jornal consegue confirmar essas informações por meio das câmeras de monitoramento que estamos exibindo neste momento. Tanto sentido Recife quanto sentido BR-232, fluxo completamente tranquilo. Situação que se repete em diversas outras importantes vias da capital, como por exemplo Avenida Caxangá, Agamenon Magalhães e Avenida Recife. Indo agora para a zona sul da cidade, em Boa Viagem, o trânsito é um pouquinho mais lento em trechos de algumas vias, como a Rua Ernesto de Paula Santos, Félix de Brito e Melo e Padre Bernardino Pessoa, todas no cruzamento com a Avenida Domingos Ferreira. 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
4: Beleza, João. Obrigado pelas informações. 9h35, o ouvinte participa. 991478520. 991478520. Manda um zap pra mim, diz aí como é que tá o trânsito, por onde você passa. A gente começa com o amigo e ouvinte Isaías. Isaías Henrique, bom dia.
6: Natália, o trânsito na Avenida Dr. Cláudio José Gueiro Leite. O trânsito foi nos dois sentidos, tanto pra Olinda como pro Janga, né?
4: É, Isaías, obrigado. Natália, às 11 tem um debate com a Natália Ribeiro. Grande abraço, Isaías. Sempre passa aí o panorama, como é que tá ali na Cláudio Gueiros Leite. Um abraço para você de Paulista. Tem mais aqui, nosso querido Passarinho TX. Fala, Passarinho, bom dia.
7: Bom dia, meu nobre raposão. Chove para nesse momento. Pista escorregadia, movimentação, tá tudo tranquilo. Avenida Sul, tranquilo, sentido cidade. Ali, perto do novo hotel, tranquilo, Cai de Santa Rita. Chega ali na Alfredo Lisboa, tranquilo, tranquilo. Chega ali na Ponte Limoeiro, sentido prefeitura, tranquilo. Sentido subúrbio, tranquilo também. Cruz Cambugá, tranquilo. Nunca vi um negócio desse.
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4: 9h36.
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4: E a hora 9:39.
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4: Vamos lá, festa de Nossa Senhora do Carmo. Hoje, feriado no Recife, a padroeira da capital pernambucana. Vamos até o centro, a Basílica, saber como é que andam as homenagens com o nosso Bruno Araújo. Bom dia, Bruno.
16: Quem ainda pretende participar da festa de Nossa Senhora do Carmo, ainda dá tempo. A programação segue durante todo o dia na Basílica do Carmo, no centro do Recife. As missas são realizadas de hora em hora, na Basílica e no claustro. Às 10 horas da manhã, tem a missa presidida por Dom Josivaldo José Bezerra, bispo auxiliar da Arquidiocese de Olinda e Recife. Aqui na Basílica, nós encontramos Dona Maria do Socorro, que é empregada doméstica. Dona Maria do Socorro, o que Nossa Senhora do Carmo representa na vida da senhora?
17: Tudo! Nossa Senhora do Carmo é a mãe do meu Senhor, do meu Criador, do meu Redentor. É, faz uns 3 anos que eu estava muito aperreada e disse: eu sei onde eu vou buscar consolo, no colo da minha mãe. Só em falar, eu fico arrepiada. Aí cheguei aqui chorando, me ajoelhei diante dela e pedi: mãe, me ajuda. E só em teu colo eu consigo superar tudo que eu estou passando. Minha filha tinha ido embora para Garanhuns e eu fiquei muito triste. Mas eu disse: eu sei a quem eu vou recorrer, a minha mãezinha. Aí pedi a ela que me ajudasse e fui me confessar. Encontrei um padre, um senhor muito carinhoso, me confessei e ele disse: tenha fé, filha, através de nossa mãe e a fé que você tem, sua filha vai voltar e você vai conseguir um dia poder dar seu testemunho. Minha filha voltou, arrumou um trabalho, tem um filho, tem um marido de Deus, meu genro caiu do céu e hoje nós somos felizes. Então eu só tenho a agradecer a Nossa Senhora e a meu Jesus misericordioso.
16: Dona Maria do Socorro, durante o dia de hoje são 23 celebrações religiosas, 23 missas, às 6 da noite tem a tradicional procissão. A senhora chega logo cedo, assistiu uma missa só ou mais de uma?
17: Cheguei agora, vou assistir todas as missas, até a última.
16: Muito obrigado, viu, pela participação aqui na Rádio Jornal. Um bom dia para a senhora, Dona Maria do Socorro, que pretende passar o dia aqui na Basílica do Carmo, acompanhando toda a programação religiosa. Às 16h30, vai ter uma missa, que é a missa campal, presidida por Dom Francisco de Sales Alencar Batista. Em seguida, como eu tinha falado agora há pouco, às 18h acontece a tradicional procissão com a imagem de Nossa Senhora do Carmo pelas ruas do centro do Recife, encerrando a edição de número 330 da festa, que é uma das maiores manifestações de fé aqui do estado de Pernambuco. Bruno Araújo, Rádio Jornal, Rádio Notícia.
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4: 9h43.
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4: Agora em Pernambuco, destaque local com Simone Oliveira. Bom dia.
19: Olá, Tiago. Bom dia para você e para todos do Tudo é Notícia. A Agência Pernambucana de Águas e Clima, APAC, emite alerta de chuva com intensidade moderada e pontualmente forte para esta quinta-feira, feriado da Padroeira do Recife, Nossa Senhora do Carmo. Através das redes sociais, a APAC informa que um canal de umidade favorece a ocorrência de pancadas de chuva, com acumulados moderados na região metropolitana do Recife, Zona da Mata Sul e Zona da Mata Norte do estado. Esse alerta está válido até as 5 da tarde de hoje, podendo ser renovado. 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
4: Muito obrigado, Simone. 9h43. O Brasil em destaque com João Carneiro.
20: O governo federal anunciou que vai acionar a lei de reciprocidade e recorrer à Organização Mundial do Comércio após os Estados Unidos imporem tarifas de 25% sobre produtos brasileiros. Em nota divulgada nesta madrugada, o Palácio do Planalto classificou a medida como unilateral e sem justificativa econômica. O comunicado também atribuiu à família Bolsonaro participação na articulação política que teria contribuído para a decisão norte-americana. Segundo o governo, as alegações contra o PIX, a regulação das plataformas digitais e a política ambiental brasileira não refletem a realidade. O Planalto afirmou ainda que pretende ampliar as parcerias comerciais do país e manter medidas de apoio aos setores afetados, com o objetivo de proteger empregos, renda e a produção nacional. Rádio Jornal, Rádio Notícia.
4: Muito obrigado, João Carneiro, Rádio Jornal, Pernambuco falando para o mundo. O destaque internacional agora com Marcos Augusto.
21: A Agência Nacional de Gestão de Emergências da Nova Zelândia emitiu um alerta de tsunami para as áreas costeiras do país após um terremoto de magnitude 6,3 atingir a ilha sul do país no dia de hoje. O Serviço Geológico dos Estados Unidos e o Centro Alemão de Pesquisa em Geociências estimaram um terremoto em 5,9 de magnitude a uma profundidade superior a 50 quilômetros. Rádio Jornal, Rádio Notícia.
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4: 9h45.
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4: E a hora, 9h48.
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4: O Espaço Arte, Ciência e Cultura da Univasp, Universidade do Vale de São Francisco, terá suas atividades descontinuadas no prédio da Orla de Petrolina. O local será utilizado como sede do novo Porto Digital da cidade. Os detalhes com o Levi Varjão.
5: O prédio do Espaço Arte, Ciência e Cultura, ACC, localizado na Orla de Petrolina, é um espaço pensado para aproximar a população da arte, da ciência e da preservação da memória do Vale do São Francisco. O local funciona desde 2024 e recebe visitantes e estudantes interessados em conhecer a história e o desenvolvimento científico da região. O terreno onde o prédio foi construído pertence ao Departamento de Estradas de Rodagem de Pernambuco. Desde 2006, havia um acordo de cessão da área entre o Estado e a Univasf. Em 2025, a Univasf foi informada de que o local seria destinado à implementação do Porto Digital em Petrolina. No último dia 7 de julho, a universidade recebeu um documento do Porto Digital informando que as atividades do EACC deveriam ser encerradas e que o prédio deveria ser desocupado em um mês para o início das obras de adequação do espaço. Nós estamos com a professora Patrícia Nicola, coordenadora do EACC, que vai explicar para a gente sobre essa situação.
6: E como foi que vocês receberam essa notícia de que teriam que se retirar, teriam que desocupar o prédio?
7: Olha, a gente já sabia que haveria uma intervenção aqui, né? O que nos causou uma certa surpresa, e de imediato, assim, né, um espanto um pouquinho, foi que o prazo que nos deram para fazer a mudança, que é um prazo de 30 dias, e considerando a quantidade de material que temos, o tamanho do nosso acervo, a gente acha um pouquinho apertado para fazer essa mudança, mas vamos tentar fazer.
6: E onde é que a exposição, que as atividades do EACC vão funcionar a partir de agora?
7: Então, temporariamente nós vamos mudar parte do nosso acervo para o mezanino do hall de eventos, do Complexo Multieventos em Juazeiro. Apenas um terço dos nossos materiais vão estar disponíveis para visitação e os outros dois terços a gente ainda não sabe exatamente onde vai colocar.
6: De que forma o público vai poder acessar? Quais serão as atividades que serão interrompidas? Quais vão continuar?
7: O que vai ser possível apenas é as atividades nas instalações de física, matemática e outras instalações como as exposições de evolução, do micro-macro, elas vão precisar ser suprimidas. Então esse vai ser o nosso cenário por hora.
6: Obrigado, professora Patrícia Nicola, coordenadora do EACC.
5: Em nota, o governo do estado de Pernambuco esclareceu que o encerramento da cessão de uso do imóvel onde funciona o Espaço Arte, Ciência e Cultura da Universidade Federal do Vale do São Francisco ocorreu em razão do término da vigência do termo de permissão de direito real de uso firmado entre as partes. O referido instrumento, celebrado em 2006, entre o Departamento de Estradas de Rodagem de Pernambuco e a Univasf, tinha vigência de 20 anos e teve seu prazo encerrado regularmente, conforme previsto em suas cláusulas. Assim, não houve rescisão unilateral do instrumento, nem interrupção imotivada da cessão de uso.
6: Levi Varjão para a Rádio Jornal, Rádio Notícia.
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4: 9h52.
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4: É isso aí. No feriado de Nossa Senhora do Carmo, nossas equipes estão espalhadas pelo centro do Recife, mas focadas principalmente nas homenagens que acontecem na Basílica. Quem também está por lá é o Rodrigo de Luna, com as últimas informações. Fala, Rodrigo.
9: É dia especial, dia de celebração por Nossa Senhora do Carmo, a padroeira do Recife, e hoje o dia tem sido marcado por muitas missas aqui na Basílica do Carmo. Né? Missas de hora em hora, que começaram desde as 4 horas da madrugada, que seguem ao longo do dia. À tarde, a partir das 4h30, tem a missa campal e logo depois a procissão. Mas nesse momento a gente acompanha mais uma missa solene celebrada aqui na igreja, com participação especial, inclusive, de corais, de coros, que fazem a festa ficar ainda mais bonita. Esse ano a igreja celebra também os 775 anos da entrega do Santo Escapulário a São Simão Stock. É um sinal de proteção, de consagração, de compromisso com Cristo. Escapulário que é característica, não é? De homenagem Nossa Senhora do Carmo e também os 350 anos da Arquidiocese de Olinda e Recife, e por isso a festa é tão especial. Mas por aqui o que a gente vê é muita gente cheia de fé, muita gente cheia de devoção, muita gente trazendo a homenagem a Nossa Senhora do Carmo e demonstrando essa fé. Aqui eu tenho algumas pessoas que estão nesse momento de tanta fé. Como é o nome de vocês? Mãe e filho, eu tô vendo, não é isso?
10: Nossa, Zita. Dona Zita.
9: É que Nossa Senhora do Carmo representa para a senhora
10: tudo que nós, nossa vida, não é uma preciso. Ela me ajuda. Ela é uma mãe poderosa. Eu adoro Nossa Senhora.
9: E a conversa com ela é como se fosse uma conversa de mãe e filha.
10: Todos os anos estamos aqui realizando esse sonho. Conversar com a mãe imaculada. É muito maravilhoso.
9: Um momento de fé, um momento especial de devoção. Muito obrigado, viu? De conversar com as pessoas que estão por aqui nesse momento. Terço na mão, camisa de Nossa Senhora do Carmo. O que é que ela representa para a senhora, minha amiga? Bom dia, como é seu nome?
10: Adriana, representa tudo.
9: É muita fé.
10: É muita fé, é perseverança.
9: É como se fosse uma conversa de mãe e filha.
10: Verdade.
9: Esse sentimento de todo mundo. A senhora, minha amiga, como é seu nome? Stephanie. O que é que Nossa Senhora do Carmo representa para a senhora?
11: Vem todos os anos, justamente.
9: O diálogo com ela é como se fosse de mãe e filha. Obrigado, viu? Muita gente que vem celebrando, muita gente que vem em grupos, muitas pessoas que vieram desde cedo, que permanecem por aqui, outras pessoas que estão celebrando aniversário e vêm aqui trazendo a roupa amarela, trazendo as flores para Nossa Senhora do Carmo. Muito bom dia, minha amiga. Eu vejo que a senhora está com o terço na mão, as flores aqui nas cores, né? O branco, o amarelo, representando Nossa Senhora do Carmo. O que é que ela significa para a senhora?
11: Muito, tudo na minha vida. Desde que eu me entendo de gente, meu bem. Vem pra procissão, desde novinha.
9: As missas, gente, elas estão acontecendo tanto na parte da Basílica, quanto também na parte do claustro da igreja. E claro que o dia inteiro vai ser esse dia de celebrações. A recomendação da CTTU é para que as pessoas que estão vindo para cá venham de transporte coletivo, venham de táxi ou de Uber, porque o trânsito está modificado aqui nessa região, hein? Rodrigo de Luna, Rádio Jornal, Rádio Notícia.
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0: 9h56.
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0: Vamos até Petrolina, informações do Sertão do Estado com Levi Varjão.
2: O prédio do Espaço Arte, Ciência e Cultura, EACC, localizado na Orla de Petrolina, é um espaço pensado para aproximar a população da arte, da ciência e da preservação da memória do Vale do São Francisco. O local funciona desde 2024 e recebe visitantes e estudantes interessados em conhecer a história e o desenvolvimento científico da região.
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0: 9h57.
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6: E a hora 10 em ponto.
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6: Pois é, a festa do Carmo movimenta os fiéis, a fé, mas também movimenta o comércio ali no pátio do Carmo. Então vamos saber como é que está essa questão com o nosso Bruno Araújo.

0: A festa de Nossa Senhora do Carmo também movimenta a economia do centro do Recife. Comerciantes aproveitam o aumento no número de visitantes aqui para faturar. Barracas com alimentos, artigos religiosos, velas e lembranças estão montadas aqui no Pátio do Carmo. Nós encontramos Dona Maria Lúcia, que é comerciante. Eu quero saber o que a senhora trouxe para vender aqui no Pátio do Carmo. Bom dia.
1: Bom dia. É artigo religioso. É rosa, terço, escapulário, toalhinha.
0: Dona Lúcia, tem artigo a partir de quanto?
1: A partir de R$5.
0: Tem o que é vendido aqui por R$5?
1: É, o escapulário é comum, né? É R$5. Tem o chaveiro, tem o pulseira.
0: Com a imagem de Nossa Senhora do Carmo.
1: Com as imagens de Nossa Senhora do Carmo.
0: Como é que estão as vendas?
1: Devagar demais.
0: As chuvas deram uma esfriada, mas... O tempo agora está querendo abrir, apesar da previsão ser de chuva ao longo do dia, e a expectativa é de que mais pessoas cheguem aqui para acompanhar as celebrações religiosas que começaram às 4 horas da manhã. Tem celebração a cada hora na Basílica e também no claustro aqui da Basílica do Carmo. E nós vamos conversar com Dona Rose Silva, que trabalha como porteira. Dona Rose, a senhora está aqui em uma barraca, está comprando artigo religioso. Comprou o que hoje? Bom dia.
2: Bom dia, eu comprei uma lembrancinha.
0: Qual lembrancinha tá levando para casa?
2: Do Nossa Senhora do Carmo. Um porta-chave.
0: Um porta-chaves, né? Com a imagem de Nossa Senhora do Carmo. Comprou por quanto?
2: R$15.
0: Todo ano a senhora vem aqui para acompanhar as celebrações religiosas?
2: Vem, sim.
0: O que representa Nossa Senhora do Carmo na sua vida?
2: É, representa amor, né? Amor é fé. A gente tem luz para cada um que tem fé.
0: Muito obrigado, viu? Deixa a Dona Rose seguir aqui, que ela vai acompanhar a próxima missa. E o que a gente observa aqui é que tem muitos fiéis católicos que chegam a todo instante para acompanhar as celebrações religiosas. Bruno Araújo, Rádio Jornal, Rádio Notícia.
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4: 10:04.
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4: Mais um giro aqui pela região metropolitana. Nessa quinta-feira, feriado na capital pernambucana, Hernani Tavares. Pelo menos no Recife está tudo bem tranquilo, né? Para o internauta amigo, na janela da notícia... No YouTube, na nossa live. Olá, deixa eu confirmar só se é Abdias de Carvalho. É isso aí. Olha que tranquilidade, hein, Hernani? Abdias de Carvalho. Essa imagem fala mais que mil palavras. E você? Pois é. O que é que traz sobre o trânsito? Bom dia.
5: Diferença, né, Tiago? Bom dia para você. Bom dia também para quem nos acompanha. Olha, como você já bem disse, as principais vias, né, do Recife, capital, feriado hoje, estão livres, né? Algumas poucas vias, ruas. Com pequenas retenções, como a rua 3 de Maio, tem um fluxo intenso. Lá nas proximidades, obviamente, do Pátio do Carmo, né? O trânsito parado, algumas vias interditadas. A Avenida Dantas Barreto, com trânsito intenso. A Avenida Conde da Boa Vista tem fluxo moderado de veículos. Lá na Zona Norte do Recife, a Estrada do Arraial tem um trecho ali pequeno, com trânsito parado, lá nas proximidades do condomínio Bosque das Sequoias. Bom... De resto, trânsito livre na maioria das vias, principais vias, Avenida Cruz Cabugá, Avenida Agamenon Magalhães, todas com fluxo livre. 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
4: Maravilha, Hernani. Obrigado pelas informações. 10:06, o ouvinte participa. 991478520. Manda um zap pra mim. Diz aí como é que tá o trânsito, por onde você passa. Emerson Mercinho. Tá de serviço, né, Messinho? Bom dia.
6: Bom dia, Raposão. Tô por aqui, nesse exato momento, na Presidente Kennedy. Tem um alagamento, mas dá pra passar. Já passei pela Gamenon também, ponto de alagamento, mas trânsito tá livre. Já dentro do centro da cidade, deu uma passada rápida, mas está engarrafando devido à festa da Santa. Já na Agamenon, né, sentido Tabajara, o trânsito está livre, sentido contrário.

0: profissional autônomo. E aí tem a escolha, né? Se é autônomo, trabalha se quiser, garantir mais algum trocado, não é verdade? É isso. Tem mais alguém pra gente? Ah, então tem trânsito em Petrolina. Será que está engarrafado em Petrolina hoje? É, quem sabe do trânsito às margens do Rio São Francisco é Levi Varjão.
1: Oi, Tiago, de volta com o trânsito em Petrolina. Trânsito rápido na Avenida da Esperança, no Dom Avelar. Fluxo rápido também na Rua da Fortuna. Quem vai pegar a Rua Galo de Campina precisa ficar atento a uma interdição no início da via. 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
0: 10 e 7.
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0: É feriado, mas tem TV Jornal, meio-dia. Claro, a informação não para, inclusive com a cobertura sobre a festa de Nossa Senhora do Carmo e tudo mais que acontece na região metropolitana do Recife e no interior do estado. Os destaques do TV Jornal meio-dia de hoje, agora, com ele, Ciro Bezerra. Bom dia, Ciro.
1: Fala, Tiago Raposo. Rapaz, daqui a pouco tem, né, o nosso TV Jornal meio-dia. Hoje vamos destacar 330 anos de festa para Nossa Senhora do Carmo, a padroeira do Recife. Mas antes, falar para você que chove, né? Chove bastante ainda no Recife, região metropolitana. Aliás, a chuva é uma chuva fina, na verdade. Agora, de madrugada, deu uma ventania, meu amigo. Eu pensei que ia levar o prédio lá de casa. Meu Deus do céu. Nós vamos trazer também o pessoal aqui explicando dessa ventania, dessa chuva também, que é no Recife, região metropolitana. E segundo aqui alertas da APAC, que é a Agência Pernambucana de Águas e Clima, nós vamos ter mais chuva no fim de semana também. Agora, lembrar você, aliás, na sexta e também sábado e domingo. Vamos trazer aqui a expectativa, portanto, essa festa de hoje que reúne milhares e milhares de fiéis no centro do Recife. Apesar da chuva, o pessoal está se deslocando, é feriado na capital, e vão celebrar, portanto, Nossa Senhora do Carmo. E tem mais, uma ação policial, operação policial no Alto Santa Terezinha. Tem gente presa, gente ferida, e a gente vai contar tudo isso para você já já, 10h45 no TV Jornal, meio-dia.
0: Tá marcado então, hein, Ciro? Acerta a hora comigo agora, são 10h09.
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3: E a hora 10h13.
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3: Celebração durante todo o dia de Nossa Senhora do Carmo. Vamos até o pátio, vamos até a Basílica. Como está o clima entre os fiéis, hein, Bruno Araújo?
6: E nós voltamos aqui do Pátio do Carmo, na Avenida Dantas Barreto, no centro do Recife, aqui na Basílica de Nossa Senhora do Carmo. Desde cedo, fiéis participam das missas. A programação começou às 4 horas da manhã. Nessa missa de agora, tem gente acompanhando do lado de fora, de pé. Tem muita gente que chegou aqui para acompanhar essas celebrações. Ao todo, são 23 missas que serão realizadas ao longo de todo o dia. E aqui nós estamos com André Alves, que é administrador, e ele tem motivos especiais para estar aqui nessa data de hoje. Quem vai explicar para a gente é o próprio André, o que significa para o senhor estar aqui hoje. Bom dia.
7: Bom dia. É celebrar e agradecer a Nossa Senhora pelo... o aniversário de 7 anos de casados, né? Que eu e minha esposa Carla estamos completando hoje. E as muitas bênçãos que ela derrama em nossas vidas pela intercessão, né? Que há vários anos nós vimos aqui para a procissão e para as missas na festa. E temos muito a agradecer.
6: É um momento também de renovação de fé.
7: Sim, sim, sim. Renovação de fé, renovação de casamento, né? Dos votos de casamento. E renovar também sempre os agradecimentos a ela.
6: André, ele está ao lado da esposa, da Carla de Farias Monteiro. Os dois estão justamente agradecendo a Nossa Senhora do Carmo pelos 7 anos de casamento. E os dois vieram com a camisa nas cores amarela, com a imagem também de Nossa Senhora do Carmo e de Nossa Senhora de Aparecida. O que a gente observa aqui é que a movimentação aumenta a cada instante. Tem muitos fiéis que vêm acompanhar as celebrações ao longo do dia. Lembrando que às 6 horas da noite tem uma procissão que vai percorrer as ruas do centro da capital pernambucana. Bruno Araújo, Rádio Jornal, Rádio Notícia.
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3: 10h16.
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0: Bomba! Bombou! Natália Ribeiro chegou. Ô, Natália, no Recife, né? Feriado.
1: Isso.
0: Nas outras cidades, dia útil. Mas num feriado parado desse na capital, tem bomba? Tem?
1: Muitas.
0: Ah, é?
1: Muitas.
0: Então me conta.
1: Até porque... Bom dia, Raposo. Meu Bom amigo, dia, querida. Até porque ontem foi bomba nos Estados Unidos.
0: E foi, foi.
1: Na Copa do Mundo, a Argentina foi lá.
0: É.
1: Despachou a Inglaterra, mandou a Inglaterra pra cá.
0: E não tem o que discutir.
1: Não, porque, olha, eu... Sim, a Argentina tem méritos? Tem. Mas essa classificação ocorre mais na incompetência da Inglaterra.
0: Completamente. Não, mas a Argentina jogou... Foi o melhor jogo da Argentina. Sabe qual foi meu comentário no grupo?
1: Time grande.
0: Dos amigos? Foi o seguinte. A Argentina ganhou do Cabo Verde sem merecer. A Argentina ganhou do Egito sem merecer. A Argentina ganhou da Suíça sem merecer. Mas a Argentina ganhou da Inglaterra com total merecimento.
1: Justamente, porque todo mundo questionava, ah, só pegou o time fraco, tá aí. Despachou. E, Raposo, ao fim do jogo, quando os jogadores foram, os argentinos, celebrar com a torcida, eles tomaram uma atitude que foi a seguinte, e que tá viralizando, tá bombando.
0: Percebi.
1: Eles abriram uma bandeira branca, bem simples, e a bandeira, claro que no espanhol, na linguagem, que no idioma...
0: Castelhano.
1: Isso, e que dizia o seguinte, as Malvinas são argentinas.
0: É, eu vi.
1: Na tradução. Essa é uma polêmica, por quê? E por que isso tá bombando? É um dos assuntos mais pesquisados da manhã de hoje, porque quem não sabe quer entender o porquê. Há uma disputa pelas Ilhas Malvinas entre a Argentina e a Inglaterra já há muitos anos. Sabe quando essa confusão teve início? Há muito tempo, Raposo.
0: 79.
1: É papo de história antiga. Teve guerra.
0: Foi.
1: Teve gente que morreu em ambos lados.
0: Quando você terminar, eu vou dar aqui um testemunho.
1: Ok. Inclusive, Scaloni, o técnico da Argentina, foi questionado sobre isso. Ele disse assim, eu não vou fazer manifestação envolvendo futebol e política. Mas é claro que isso aconteceu de ambos lados. No momento em que os jogadores argentinos apresentam essa faixa, esse cartaz, falando que as Malvinas são argentinas, teve ex-presidente argentino falando, teve liderança da Inglaterra falando também. E só para o nosso ouvinte entender, é a disputa por um arquipélago, por um trecho de cerca de 11.718 quilômetros quadrados de superfície, que fica localizado a cerca de 600 quilômetros da costa argentina. Há uma alegação de parte da Argentina de que quem chegou lá primeiro para fazer a colonização foram os espanhóis. A Inglaterra fala que foram eles, então a disputa está alicerçada nessas questões. Motivou, como a gente falou, uma guerra, um conflito que durou 74 dias, quase 700, aliás, só militares argentinos foram 655 mortos, britânicos 255. Então, já motivou muita disputa e continua essa rixa, essa briga até hoje.
0: Raposo, hoje é só no discurso, né?
1: Isso,
0: porque,
1: mas...
0: Porque, de fato, militarmente...
1: Claro, mas ainda existe aquela indefinição. De quem é? 3 mil pessoas moram nesse local. Então, quem manda? De quem é esse ponto? E aí tem uma questão aqui, só para finalizar, que é bem importante, que é a seguinte. A Argentina já foi punida por utilizar essa faixa. Foi quando? Em 2014.
0: É que a FIFA proíbe manifestações política.
1: Desse contexto. Em 2014, então há 12 anos atrás...
0: Naquela Copa do 7-1.
1: Quando a Argentina enfrentava, era num amistoso ainda.
0: Amistoso,
1: isso,
0: tá.
1: Antes da Copa. Então, no período pré-Copa, num jogo contra a Eslovênia, a Argentina apresentou uma faixa, a Confederação, a Associação de Futebol Argentino, com seus jogadores, uma faixa com a mesma mensagem. As Malvinas são argentinas. Naquela oportunidade, a FIFA multou a Associação de Futebol Argentino, que é a CBF deles, né? Em valores corrigidos já na nossa atualidade, em R$136 mil. Então, a polêmica agora
0: é
1: a seguinte.
0: Uma confederação.
1: Mas e a FIFA vai multar agora?
0: Não.
1: Eu acho que Natália, sim, acho que não. Não vejo isso. Não vejo essa possibilidade. Mas... Vamos acompanhar.
0: Vamos. Só para explicar para o ouvinte, né, que tem essa questão da FIFA proibir manifestação política e outros esportes também, né? Outros esportes também. Como, por exemplo, a FIA, que é a Federação Internacional de Automobilismo, também proíbe. Houve muita polêmica, inclusive, porque o multicampeão, né, um dos grandes da história, um dos melhores, talvez até o melhor, né? Porque tem quem diga que ele é melhor, tem quem diga que Senna é o melhor e etc. O Hamilton, Lewis Hamilton, ele passou a fazer manifestações antirracistas durante as provas e a FIA foi querer punir ele. Mas aí ele recebeu apoio. E aí a FIA teve que recuar.
1: Devido à causa, né?
0: Entendeu? Teve que recuar. Mas a FIA não era uma atitude racista. Aquele objetivo da FIA era: não queremos
1: manifestações.
0: A gente tem esporte. Assim,
1: vamos falar de esporte.
0: Isso.
1: Vamos falar da modalidade. Isso. Né? Não é ambiente para isso.
0: A FIFA quer futebol e tal, né? Agora, infelizmente, a gente vê tanto racismo no futebol.
1: Pois é. Bom, não teve técnico que acionou, inclusive, protocolo antirracista.
0: E não foi atendido.
1: Até hoje essa história não foi muito bem explicada. Tem denúncias de racismo na arquibancada, né? Dos torcedores. Então, tem muito aí para se apurar, meu querido Raposo.
0: Aí deixa eu te dar meu testemunho.
1: Agora.
0: Existe muito essa rixa, né, do brasileiro com a Argentina, eu até brinco aqui, né?
1: Rivalidade,
0: com isso,
1: né?
0: Essa rivalidade de futebol e tal. Mas a grande rivalidade da Argentina dentro da América do Sul não é com o Brasil.
1: Deles não?
0: Não.
1: Deles é com quem?
0: Não. No contexto social, geral, é com o Chile. Então, quando você brasileiro chega na Argentina, claro, pode ser que tenha ali uma brincadeira com futebol e tal. Mas eles sabem que o brasileiro tá lá como turista, que vai levar dinheiro, até porque o real é super valorizado lá. Eles respeitam muito. Agora, eles não querem ver um chileno na frente.
1: E eles fazem como alguns brasileiros que usam camisa da Argentina em dia de jogo, será? Será que eles usam camisa do Brasil lá em dia de jogo?
0: Não, eu não estive por lá em época de jogo, né? Então, também acredito que não. Mas aí, assim... O problema, né? Porque muitas vezes isso se mistura. Uma coisa é a rixa no futebol.
1: Claro.
0: O argentino,
1: são âmbitos diferentes.
0: É. O cidadão argentino, ele não pode cruzar com o cidadão chileno.
1: Olha aí.
0: Por quê? Porque para a Inglaterra chegar até as ilhas, o Chile abriu a
1: porteira.
0: A porteira. Então os argentinos guardam esse grande
1: bomba, meu amigo. Rancor. Para ver como essa história ainda mexe com eles.
0: Eu conversando lá em Buenos Aires com o motorista da van, né, da excursão, ele me falou isso. Eu nem tinha ideia da gravidade.
1: Da seriedade,
0: isso,
1: né, Raposo?
0: Então ele disse para mim assim: não, gostamos dos brasileiros, tá, pá. Agora, ele falou exatamente assim. Ele disse: todo motorista argentino quer ter sangue chileno. Aí eu não entendi. Aí eu fiz: como assim? Aí ele disse: no capô do carro. Ou seja, atropelar, matar.
1: É uma questão sanguinária mesmo, de ódio.
0: É uma coisa de guerra.
1: É uma disputa que se limita ao futebol, essa rivalidade que nós sentimos com eles. E que continue só nesse âmbito também, né?
0: Perfeito.
1: Bom, então na final, assim como a Espanha, que vai jogar o jogo entre Espanha e Argentina no próximo domingo às 14h. Você vai assistir?
0: Eu vou, claro. É Copa do Mundo,
1: a gente
0: curte, né? Vamos ver. Eu tô com a tendência de torcer pra Espanha, né? Por conta da rivalidade mesmo. Mas eu começo a observar essa Argentina incrível. Incrível,
1: olha,
0: sabe?
1: São
0: quatro Copas e três finais.
1: Pintou a campeã, na minha opinião.
0: Espetacular. E mais, tem
1: vamos, alguém? Rapaz, uma bomba agora aqui. Uma notícia que deixa os brasileiros tristes. A morte do jornalista Renato Machado. Gente, Renato Machado, uma presença por muitos anos na televisão brasileira, na Rede Globo, apresentou Bom Dia Brasil. Ele faleceu aos 83 anos no Rio de Janeiro, em uma clínica. Já tinha se afastado do jornalismo há um tempo. Renato Machado é aquela pessoa
0: marcou
1: que
0: muito.
1: Passa uma classe, uma elegância,
0: é verdade,
1: uma cordialidade, uma tranquilidade. Então, infelizmente, essa perda hoje para o Brasil fez parte da vida de muitas famílias, né, Raposo?
0: Uhum.
1: Morreu aos 83 anos numa clínica, portanto, no Rio de Janeiro, a Clínica São Vicente na Gávea, que fica na zona sul do Rio. A motivação que causou a morte ainda não foi divulgada, mas é claro que a gente vai ampliando isso ao longo do dia. E, obviamente, na internet já começam a circular informações da carreira dele, do impacto todo que teve a presença dele na televisão por tantos anos. Aliás, Raposo, ele, claro, começou muito jovem, a gente lembra, né, do rosto, das feições dele na TV, ainda muito novo. Ele começou em 1969.
0: Em plena ditadura.
1: Repórter do Jornal do Brasil, foi a primeira função dele. Então, nossos sentimentos aos fãs, aos familiares, por essa perda hoje.
0: Quando você sentou aqui, eu vi, aí eu te mostrei, você disse, já tá no bomba, então... nossos sentimentos, uma pena até para a nossa classe, né? Porque sabe que era um profissional bem diferenciado, né? Qualificado. E, como você disse, fez parte do nosso dia a dia, né? Da nossa vida, das manhãs, né? O Bom Dia Brasil, né? A grande referência aqui é o jornalismo da Rede Globo. E o JZ?
1: Calma, que eu tenho aqui a opinião de um estudioso, um historiador, um professor, nosso amigo, professor então Valdemir França, da Unicap.

0: Mandou aqui uma... Está nos ouvindo. Obrigada, professor, pela sua audiência sobre a questão, professor, das Malvinas.
1: Ah, diga lá.
0: E aí, sempre importante a gente ouvir especialistas, né, Raposo?
1: É, aqui a gente fala empiricamente,
0: isso.
1: Né?
0: Isso. Ele diz assim, a questão das Malvinas, no meu entender, está politicamente consolidada. O povo das Malvinas prefere pertencer ao Reino Unido. 3 mil pessoas moram lá. Esse discurso, ao meu ver, na opinião do professor, serve como cortina de fumaça para os casos de racismo na Copa. Bom seria uma faixa com algo do tipo, digo não ao racismo.
1: É, olha, professor, eu só posso lhe aplaudir.
0: Assinamos embaixo, não é
1: só
0: mesmo?
1: Só posso lhe aplaudir. Não, inclusive, vamos politizar mais essa conversa. É a mesma coisa, né? Você falou aí, o professor falou, né? São cerca de 3 mil pessoas nas Malvinas.
0: Isso.
1: E elas optam em serem britânicas, né? Uhum. Pertencerem ao Reino Unido. É diferente da Escócia, que os escoceses, eles dizem, por que eu tenho que aclamar um rei que não é meu? E, inclusive, durante a própria Copa, quando a Escócia vai jogar, toca uma música característica da Escócia, porque a Escócia não tem um hino próprio. O hino da Escócia é o hino do Reino Unido, o Salve o Rei,
0: sim,
1: né, que já foi um dia Salve a Rainha. Então, eles colocam uma música tipicamente escocesa, uhum, mas não é hino. É, e por aí vai. Teve a questão da Alemanha também, né? Ocidental e oriental. Né? E aí vem guerra política também, era comunismo, era capitalismo. Ah, quando derrubaram o muro, todo mundo quis ir para que lado? Pro lado capitalista. Né? Então, essa questão aí geopolítica é complexa e é bom ter um professor para falar.
0: Justamente.
1: Aí a gente fala só sobre o que a gente lê, né? É mais empírico, o professor tem aquele conhecimento mais científico.
0: Perfeito.
1: JC.
0: Jornal do Comércio, 100% digital e de graça. No JC você fica por dentro das notícias de Pernambuco, do Brasil e do mundo, sem pagar nada por isso. Raposo, destaque na capa do Jornal do Comércio hoje. Transnordestina em Pernambuco. Ontem foi um dia importante para as obras aqui no estado. E o Tribunal de Contas da União liberou a realização de estudos, mas manteve a obra suspensa. Não é motivo para festa, é motivo para preocupação, Raposo. Ah, vamos abrir editais. Pode abrir, pode chamar a gente, pode fazer edital, buscar empresa. Mas a obra só vai voltar quando o Tribunal de Contas da União liberar. Então nós estaremos aqui trazendo essas informações, atualizando, o JC está fazendo isso. É importante que você vá lá ler a matéria. Pode ser no aplicativo, no computador, no celular ou no tablet, porque o JC deixa você bem informado a qualquer hora do dia. Para saber, tem que ler o JC.
1: E o que bomba!
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1: Tem mais sobre o Reino Unido. Lembrei.
0: Eita,
1: agora.
0: Lá vem.
1: É, Canadá, né? O Canadá, ela tem independência política, mas para tal paga royalties.
0: Veja.
1: Ao Reino Unido. Pois é.
0: É bomba.
1: Polêmicas. Natália Ribeiro volta às 11 com um debate sobre o quê?
0: Dívidas das empresas, especialmente das micro e pequenas empresas, Raposo.
1: Vamos falar,
0: ajudar esse povo?
1: É, falar sobre possíveis soluções.
0: Isso, tem 1,5 milhão de CNPJs ativos no Brasil que hoje estão com pendências. 1,5 milhão.
1: Então, eu tenho um CNPJ, eu vou estar na escuta.
0: Muito bem, lhe aguardo.
1: Até às 11. Tá. Mas a certa hora, que agora ainda são 10h30.
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0: 10:33, vamos até Brasília.
1: A opinião de Romualdo de Souza.
2: Eu caí na gargalhada quando vi Anderson Nascimento ajoelhando-se diante do altar antes de roubar a caixinha do padre com as esmolas da Igreja do Carmo, lá em Rio Claro, no sul de Minas Gerais. Ele vai lá, se ajoelha, se benze e rouba o dinheiro da igreja. Sabe do que eu me lembrei? É porque imediatamente estava começando uma sessão na Câmara dos Deputados e quem estava presidindo a sessão era o deputado Gilberto Nascimento, do Podemos de São Paulo. E sabe como é que os trabalhos são abertos, seja na Câmara, seja no Senado? O presidente da sessão tem que dizer o seguinte: sob a proteção de Deus, iniciamos os nossos trabalhos. Havendo quórum, declaro aberta a sessão. Ou seja, o nome de Deus nunca foi tão balbuciado impunemente. É o ladrão de galinhas no sul de Minas, são os parlamentares por aqui. Não estou dizendo que os parlamentares roubam a caixinha do padre, não. O que eu estou dizendo é que o nome de Deus é usado de forma, despretensiosamente para dar uma certa roupagem de justificativa ao que vai ser feito. E mais um semestre se vai, o penúltimo da atual legislatura, por sinal, e fica sempre a sensação de que os parlamentares estão enganando o povo. Pense nisso.
0: É, pois é, Romualdo. Do mesmo jeito que a gente estava aqui falando agora, eu e a Natália, sobre politização no futebol, faz tempo que politizaram religião, ou pelo menos tentam politizar, né? Porque aquele fiel de verdade, aquele cristão de verdade, ele vai seguir a fé católica, evangélica, mas a gente sabe que existe sim. Né? Os políticos se utilizam, inclusive, da fé para conseguir voto. É, parece que vale tudo. 10:35.
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0: Dois jovens são baleados no bairro da Muribeca. Assunto para o repórter do Bandeira 2, Adúcio Lucena.
3: Dois jovens com 18 e 21 anos de idade foram vítimas de disparos de arma de fogo na Rua Rosa Vermelha, na Muribeca, em Jaboatão dos Guararapes. De acordo com a polícia, as vítimas estavam no local quando dois homens se aproximaram em uma moto e meteram bala. Os jovens foram atingidos e levados para a UPA do Engenho Velho. Por conta da gravidade dos ferimentos, os dois foram transferidos para a emergência do Hospital da Restauração, no Derby. O estado de saúde das vítimas não foi divulgado pela polícia, que investiga o caso.
0: Homem é assassinado dentro de casa em Olinda. Adúcio Lucena tem os detalhes.
3: Márcio Adriano Botelho de Almeida Filho, com 30 anos de idade, foi assassinado com disparos de arma de fogo na Estrada do Bom Sucesso, em Olinda. De acordo com a polícia, a vítima estava em casa dormindo quando quatro homens desconhecidos chegaram em um carro. Os assassinos invadiram a residência e executaram um rapaz à bala. Motivação e autoria do crime são desconhecidas da polícia. Policiais da Força Tarefa de Homicídio do DHPP, sob o comando do delegado Antônio de Campos, já deram início às investigações. Logo após os trabalhos realizados pelos peritos criminais do Instituto de Criminalística, o corpo da vítima foi encaminhado ao IML.
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0: 10:37.

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7: E a hora 10h38.
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0: Olha o Timbu aí, vamos às notícias do Náutico com Raldinei Alves.
1: Hoje tem Timbu em campo, às 8 da noite no estádio Rei Pelé em Maceió, o Náutico enfrenta a equipe do CRB. Mais uma rodada da Série B do Campeonato Brasileiro, rodada 18, já se aproximando do final do primeiro turno da competição, e o Náutico é o 13º lugar, tem 21 pontos, um ponto apenas a mais do que o CRB. Então esse jogo, dá para dizer, vai ser um confronto direto entre essas duas equipes que estão tentando se afastar da zona de rebaixamento. O Náutico vai ter as presenças do lateral direito Arnaldo, volta a ser relacionado depois de se recuperar de lesão, e do meio-campista Jean Carlos, que finalmente vai poder fazer na reestreia com a camisa alvirrubra. Por outro lado, o Náutico tem alguns problemas no departamento médico, como o zagueiro Betão, o atacante Vinícius, e não vai poder contar com o meio-campista Dodô, que está há uma semana com um impasse dentro do Náutico. Há exatamente 7 dias, Dodô faltou um treinamento e desde então não foi relacionado no jogo contra o Avaí, não foi relacionado para o jogo contra o CRB e essa situação ainda não foi resolvida. Dodô quer um novo contrato, o Náutico está resguardado juridicamente com o contrato atual e a tendência é que Dodô não jogue mais com a camisa alvirrubra por conta de todo esse desgaste. São os destaques do Náutico aqui na Supermanhã, você sabendo de tudo.
0: Repúblicas Independentes do Arruda, as notícias do Santa Cruz com Igor Moura.
2: E uma quinta-feira de trabalho matinal para o elenco do Santa, que deve ganhar um dia de descanso no fim de semana, até porque o Santa só volta a campo no próximo fim de semana, né? No dia 25, duelo na Arena de Pernambuco diante do Figueirense. Detalhe é que o tricolor do Arruda tem aí a maior probabilidade de classificar entre os 8 melhores classificados no final dessa primeira fase. Hoje, entre todos os 20 participantes da Série C, o Santa é quem tem o maior percentual, segundo o portal Chance de Gol, né? Um portal de estatísticas, levando em conta o momento atual do Santa com 3 vitórias seguidas, a pontuação que o Santa tem hoje, claro, comparada à margem de classificação de hoje, o ponto de corte, e também contabilizando a sequência coral até o fim da primeira fase. O Santa tem 3 jogos em casa, 2 jogos fora de casa, enfrentando, teoricamente, adversários mais acessíveis que os seus adversários diretos na briga pelas primeiras posições. Guarani, Paysandu, Brusque, Inter de Limeira, por exemplo. Por isso mesmo, o Santa tem 96% de probabilidade de classificação. Sequência coral, só para lembrar, tem Figueirense no dia 25 na Arena de Pernambuco, no dia 8 de agosto vai a João Pessoa para enfrentar o Botafogo da Paraíba e depois os 3 últimos jogos, 2 em casa e o último fora. Recebe o Maranhão na Arena de Pernambuco, recebe o Caxias também na Arena de Pernambuco e fecha contra o Anápolis no interior de Goiás, possivelmente contra um Anápolis já rebaixado. São as últimas corais aqui na Supermanhã, você sabendo de tudo.
0: Olha o Leão da Ilha do Retiro. As notícias do esporte com o Alex Santos.
3: Apesar de ainda não ter sido anunciado de forma oficial, o Sport Clube do Recife deve oficializar a qualquer momento o nome do atacante Dudu Teodora, de 26 anos, que estava defendendo o time do Mazatlán do México. O Dudu, ele é atacante e o seu currículo diz que ele foi revelado pelo Fluminense, estreando como profissional pelo Clube Carioca em 2018. Antes, também passou pelas categorias de base da equipe da Ponte Preta. Em 2020, o atacante se transferiu para o futebol português, onde defendeu Mariense e Nacional. Na última temporada, atuou pelo Mazatlán do México, somando 32 partidas, 18 como titular, 1 gol marcado e 4 assistências. Também não foi confirmado ainda como reforço o zagueiro Kaique Almeida, que pertence ao Fluminense e que já está aqui na capital pernambucana há mais de uma semana. Pequenos detalhes burocráticos estão impedindo, nesse momento, do Sport anunciá-lo como reforço para a atual temporada. Oficialmente, até o presente momento, 2 reforços contratados. O lateral direito Claudinho, que jogou no Vitória, e o meia atacante uruguaio Diego Hernandes, que estava no Clube do Remo. Leões, que continuam trabalhando nesta quinta-feira. Jogo contra o Operário de Ponta Grossa, sábado que vem, 16h, na Ilha do Retiro. Destaques do esporte para a Supermanhã, você sabendo de tudo.
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0: 10h44.
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0: Para falar sobre o nosso futebol, lá vem ele, o Bola de Ouro. O que diz todas as verdades. Ralf de Carvalho, bom dia.
7: Bom dia, Thiago. Minha gente, o Náutico volta a jogar hoje. Vai enfrentar o CRB no estádio Rei Pelé e tem novidades. Jean Carlos foi relacionado, porém Dodô e Betão estão fora desse jogo. E Paulo Sérgio voltou a se contundir quando já estava se recuperando, mais outro período sem jogar. Jean Carlos deve fazer sua estreia. Isso foi dito pelo treinador Hélio dos Anjos, que ouviu do próprio jogador que a parte física e mental não será problema. Hélio, no entanto, não confirmou se ele começa jogando ou entra no decorrer da partida. Quem também está relacionado é o lateral direito Arnaldo, que ainda não tem probabilidade de atuar os 90 minutos, mas poderá ser usado na metade do tempo se houver necessidade. O time provável para enfrentar o CRB deve começar com duas estreias de Léo Índio e Jean Carlos. E está montado mais ou menos assim: Muriel, Matheus Ribeiro, Léo Índio, estreia, Gustavo Henrique e Igor Fernandes. O meio-campo com Luiz Felipe, Wenderson e Jean Carlos, também estreia. Todinho, Derek e Vitor Andrade, esse é o ataque do Náutico e o time inteiro do Timbu. Os desfalques: Dodô, que está agora numa polêmica e por isso está tentando a sua saída dos aflitos, Leonai, que está suspenso, e Betão, Vinícius e Paulo Sérgio, que estão lesionados. O Náutico enfrenta o CRB, que também está se arrumando com o novo treinador, Fábio Matias. A preocupação de Fábio Matias é arrumar a defesa, que é a segunda pior de toda a competição. Já foi vazada 31 vezes. Já o ataque do CRB deslanchou e Mikael é o artilheiro da Série B com 11 gols. O CRB é o 15º colocado com 20 pontos. Está perto da zona do rebaixamento. O Náutico é o 13º com 21 pontos. Também perto da zona do rebaixamento. O CRB está a 2 pontos do Z4 e o Náutico está a 3. Todos estão correndo perigo. O time do CRB poderá entrar em campo com Vitor Caetano, Hereda, Bressan, Fábio Alemão e Lucas Lonati, Pedro Castro, Christophe e Danielzinho ou Patrick de Luca, Tiaguinho, Mikael e Dadá Belmonte. Esse pode ser o jogo da virada para o Clube Náutico Capibaribe e para o CRB também. O Náutico porque afundou com a sequência de 7 jogos sem vencer. A última partida do Timbu foi com o Avaí e perdeu por 2-0. A última partida do CRB foi contra o Goiás e empatou em 2-2. Mas ainda voltando àquele assunto a respeito da pressão que foi feita para a demissão do técnico Hélio dos Anjos e que o presidente do clube reverteu e ainda apoiou o Hélio, dando total e absoluta cobertura. Não houve êxito, digamos, a pressão para a saída do Hélio. E depois disso, O Hélio convocou uma coletiva e está falando sobre o assunto.
8: Eu não vou sair do Náutico por espontaneidade minha. Você está entendendo? Sabe por quê? Porque eu tenho uma responsabilidade com o Náutico. Eu tenho uma responsabilidade, não é somente com o jogador, não. Eu tenho uma responsabilidade com funcionários, com todo mundo que está aqui. E eu sei, dentro dos meus limites de vida e também dos meus limites profissional, a importância que eu tenho para as pessoas aqui dentro. Então, isso para mim é o que pesa. Né? Incômodo muito grande. Incômodo muito grande. Né? Eu não nasci para perder. Eu não aprendo perdendo. Tá? Isso é lorota de perdedor. Tá? Sinceramente, que é lorota de perdedor. Eu aprendo vencendo. Eu tiro muito mais proveito da vitória do que da derrota. Então, é natural. Ninguém está confortável. Está todo mundo incomodado. Está entendendo? Agora, eu só quero deixar bem claro. A pressão é gostosa. Não pensa que eles, você entende, que estão achando, né, que aqui está todo mundo desarticulado. Não. Nós estamos fazendo aquilo que nós planejamos, aquilo que nós executamos. E, sabe, pressão. Eu sou assim. Não vai ter pressão. Não vai ter alma vendida. Sabe? Não vai ter acolchegozinho. Não vou usar imprensa ou qualquer amigo que eu tenho, você entende, para me manter aqui. Não vou. Você entende? O lado profissional é mantido. Ah, é prepotência? Não é prepotência, não. É convicção e confiança na vida. Daqui a pouco eu tenho mais confiança na vida do que até mesmo no meu trabalho. E eu estou muito, muito consciente de que isso passa. Sabe por quê? Há 50 dias atrás esse era o melhor time do campeonato. Há 50 dias atrás esse time era o time que jogava mais bonito. Há 50 dias atrás, né, a coisa mais certa que o Náutico fez foi entregar para o Hélio dos Anjos e o Guilherme dos Anjos, né? O clube, que é o clube, né? Foi tudo aqui, sou eu, né? Então, há 50 dias atrás, era tudo muito certo. Futebol é dinâmico. Ganha duas. Você passa a ter um valor até que você... Pô, será que eu tenho esse valor mesmo? Não é nada disso, porque eu não me empolgo com elogio. Eu sou consciente, porque, pô, não dá mais para apanhar e falar, pô, me pegou de surpresa. Nada me surpreende no futebol, sabe? Eu não quero mudar o mundo, mas eu gostaria de debater mais. Porque eu acho que aí enriquece todo mundo, né? Nós também precisamos disso para crescer, nós treinadores, né? Então, quem sabe que um dia a gente chega nesse nível.
7: Minha gente, os jogos do Trio de Ferro, na sequência, o do Clube Náutico Caparibe hoje contra a equipe do CRB. No sábado próximo, o Sport joga na Ilha do Retiro contra o Operário do Paraná. É partida prevista para as 16h na Ilha. E o Leão está na 8ª colocação da Série B com 26 pontos. Já o Santa Cruz só vai jogar no sábado, dia 25, contra o Figueirense na Arena de Pernambuco, às 17h. O Tricolor é o terceiro colocado da Série C, com 24 pontos. Está bem, está na parte de cima do G8, na zona de conforto. Um bom dia, gente. Bom dia, Tiago.
0: Excelente dia, Ralf. Um bom feriado para você. E a certa hora comigo, 10h52.
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17: E a hora 10h55.
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0: Dona Bianca, lá da comunidade do Cabanga, quer saber o que muita gente também quer, viu? Como evitar dores na coluna? E a resposta vem com a neurocirurgiã doutora Daniele de Lara.
19: A prática de uma atividade física não precisa ser uma coisa cara, você pode começar com uma caminhada, se você não tem dor, né? Ou uma atividade orientada, mas de fortalecimento dessa estrutura que compreende o abdômen e a musculatura da coluna, uma alimentação adequada, né? Quem trabalha muito tempo sentado, lembrar de levantar, esticar os braços, as pernas um pouquinho, fazer um pouco de alongamento, pelo menos uma vez a cada hora, e ter hábitos de vida saudáveis. Esses seriam os principais pontos para a gente começar a cuidar da nossa coluna.
0: Maravilha! Muito obrigado, doutora. Agora aqui a dúvida da dona Jennifer de Olinda. Ela quer saber o que é a leucemia. Eu sei que é algo delicado, mas quem sabe tudo vai explicar é a doutora Andresa Medina, hematologista.
20: Leucemia é uma doença da medula óssea. A medula óssea é a fábrica do nosso sangue. Ela produz todas as nossas células sanguíneas. De repente, a célula mãe da medula, a que produz todas as células, ela fica doente. Começa a se proliferar, crescer de uma maneira descontrolada, levando à leucemia. É um câncer da medula.
0: É, tá bom. É, como eu falei, algo delicado, né? Vamos aqui com a dúvida da dona Janaína do IPSEP. Ela quer saber como é feito o diagnóstico e qual o tratamento para meningite, que também é uma outra doença delicada. Quem responde é o Dr. Fábio Bombardi, infectologista.
21: O diagnóstico da meningite, ele é feito a partir dos sintomas, mas é necessário também que nós façamos um exame, que é o exame do líquor. É coletar o líquido espinhal. Tá? Esse que a gente chama de líquor é um líquido que reveste as membranas, que são as meninges no cérebro. Através do exame deste líquor, nós conseguimos identificar se é a infecção viral ou bacteriana. Se for bacteriana, que tipos de bactéria, já que nós temos três tipos principais de bactérias, sendo uma mais grave do que a outra e o tratamento sendo específico para cada uma. O tratamento, no geral, é sempre com internação hospitalar.
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0: 10h58.
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28: Micro e pequenas empresas brasileiras enfrentam um cenário de crescente

0: Pressão que tem levado a muitos empreendedores ao endividamento. A gente fala tanto sobre o endividamento no CPF, né, na pessoa física, mas tem muita empresa que também está com pendências, que está com dívidas. E claro, né, gente, um ambiente desafiador, um ambiente com juros elevados. E aí, para você manter fluxo de caixa, garantir a continuidade dos negócios, é um desafio enorme. No programa de hoje, nós vamos falar com os nossos convidados sobre os fatores associados a esses números, as consequências, como organizar as finanças da empresa, da sua vida também. É claro que as dicas valem também para a pessoa física e lhe ajudar. Essa é a nossa missão, como resolver isso e reduzir esse número de empresas com dívidas inadimplentes no CNPJ. E, gente, para fazer esse debate hoje, feriado, já agradeço aqui a companhia, né, dos nossos debatedores, eu quero agradecer e saudar o Dr. João Rogério Filho, economista. Muito bom tê-lo de novo aqui, bem-vindo mais uma vez.
1: Saudade, Natália, saudade de você. Saudade igual desse ambiente tão legal.
0: A gente fica muito feliz. Tenho certeza que vai nos ajudar bastante aqui no debate. Também Aline Dantas, especialista em finanças comportamentais. Obrigada, doutora Aline, por estar com a gente. Bom dia.
2: Bom dia, Natália. Bom dia, ouvintes. É um prazer estar de volta. Vamos compartilhar aí dicas práticas para ajudar esse pessoal a desenrolar.
0: Olha, o dia é hoje, porque se você está em casa, está na folga, está curtindo, está dirigindo, né? Aí você fica prestando atenção, gente. Não perca tempo não, mas é feriado. Preste atenção também nisso, porque amanhã você vai abrir as portas da sua empresa de novo, aqui no Recife, não é? Porque o feriado é só aqui, a vida vai continuar, então por que você não aproveita as dicas? Vamos juntos. Priscila Lapa, gerente de políticas públicas do Serviço Brasileiro de Apoio às Micro e Pequenas Empresas no Estado, Sebrae. Seja bem-vinda de novo, bom dia.
3: Oi, Natália, bom dia a todos. É uma alegria estar aqui no feriado falando de um tema tão relevante, né, para os nossos empreendedores.
0: Isso, todo dia é dia de pensar nas finanças, pensar na nossa vida financeira e nas empresas também. Gente, tem um estudo que foi feito pelo Mapa Assertiva de Cobrança e Endividamento, e esses dados estão sendo utilizados em várias matérias jornalísticas. Esse estudo, ele apontou recentemente que 1,5 milhão, eu vou dizer 1,5 milhão que fica mais fácil para o pessoal, mas é 1,638,645, tá? Vamos arredondar aqui, até diminuir um pouco, 1,5 milhão. 1,5 milhão de CNPJs endividados distintos foram averiguados no Brasil no ano passado. Então, 1,5 milhão de CNPJs têm dívidas no Brasil. E essa concentração está nas micro e pequenas empresas e também nos negócios maduros, que estão há mais tempo no mercado. Então, é isso que nos traz aqui hoje para discutir. Dr. João Rogério Filho, por que esse número tão elevado? Ele choca. Mas isso aqui é normal ou está fora da curva, o povo está mais endividado, ou sempre foi assim?
1: Não, eu entendo que isso nem sempre foi assim. A gente está pagando um preço altíssimo por uma política monetária extremamente contracionista, ou seja, juros extremamente elevados, primários, e ainda somando-se aos maiores spreads bancários praticados no mundo. Uhum. Isso leva necessariamente a um cenário de inadimplência como o que a gente identifica hoje. 25% das pequenas empresas e empresas de pequeno porte, as microempresas e empresas de pequeno porte, inadimplentes. O que distingue do endividado. Você pode
0: sempre
1: estar
0: importante explicar.
1: Você pode estar endividado, um endividamento em taxas compatíveis com o seu negócio, uhum, e estar em dia com essas obrigações. Só que com as taxas que são cobradas, isso é cada vez mais difícil. Tem um dado que é muito interessante, que é o seguinte: o segmento que apresenta maior sobrevida para empresas de pequeno porte são os segmentos agropecuários e de extrativismo. E são justamente esses segmentos os que contam com linhas de crédito mais compatíveis com a sua atividade. Desde a década de 70, 80, quando eu comecei a estudar na universidade, a gente viu desde aquela campanha Plante que o João garante, isso década de 80, 70 para 80, a agricultura sempre teve fomento à sua atividade com linhas mais compatíveis. E isso se materializa com essa maior longevidade.
0: Não acontece por acaso.

0: segmentos que estão mais endividados. Então, vou aproveitar para falar, porque já que a gente está falando dos aspectos bem voltados específicos, essa pesquisa apontou que o comércio varejista de artigos de vestuário e acessórios é o que está mais endividado. Comércio de acessórios, roupa, acessório na rua, vestuário, é o que está mais endividado. Depois, construção de edifício, preço do material, caro. A gente está debatendo, inclusive, isso aqui com frequência. E o transporte rodoviário de carga, transportar mercadoria. E aí, Priscila Lapa, a gente está com esses três, eu vou ficar só no top 3, para não confundir muito, viu? Deixar aqui o povo bem voltado aqui, bem específico. E aí, bom, vamos lá. Se o comércio varejista de roupa, vestuário, está tão endividado, qual é o impacto dessas novas formas de comprar? Comprar pela internet, não é? Uhum. O cidadão vai lá, nossa, eu preciso ampliar, preciso fazer um diferencial para atrair, eu preciso ter uma equipe só para o marketing. Isso está impactando nesse número, será?
1: Imensamente, né? Coincidentemente, esse ramo de atividade de vestuário, acessório, ele está também entre os que nas campeões das atividades econômicas quando a gente segmenta pelas regiões de Pernambuco. Uhum. Né? O comércio ainda tem uma preponderância grande para dinamizar alguns centros econômicos, e esse comércio muito tradicional do vestuário, a gente tem um polo têxtil, né, em Pernambuco muito forte, que não é apenas, a gente pensa muito Caruaru, Santa Cruz, Toritama, mas ele hoje abrange todo o Agreste Setentrional, aquela região imensa, com produção, mas comércio e circulação, né, de mercadorias. A Mata Sul também, né, que faz essa transição da cultura da cana, uhum, para também outras atividades econômicas, mas com modelos de negócios extremamente tradicionais. A gente tem observado isso há um tempo, né? Eu lembro que antes da pandemia já se previa, né, já se falava muito do impacto do digital para negócios tradicionais, né? O Sebrae já fazia todo um movimento da gente tentar levar digitalização, inovação, novos meios de pagamento, mas também novos modelos de negócio, já prevendo isso que poderia acontecer. Veio a pandemia, levou a competitividade das micro e pequenas empresas lá para baixo. Essa recuperação ainda não aconteceu. A gente, no imaginário coletivo, imagina que a pandemia é o que ficou para trás. Uhum. Né? Graças a Deus, a gente superou, né, emocionalmente esse momento.
0: No aspecto
1: sanitário... Superamos, okay, mas emocionalmente estão as sequelas, assim, né? As pessoas não querem nem ouvir falar mais disso, é como se tivéssemos, viramos a página. Só que as consequências de endividamento têm muito a ver com isso também. As pessoas que na época já estavam endividadas foram para outro Pronamp, foram para outro financiamento, não pagaram de novo e não renovaram o seu modelo de negócio. Ficaram, algumas experimentaram um pouco delivery, outras formas, outros canais de comunicação, mas voltaram atrás, não tinham a expertise suficiente, tinham outras prioridades na gestão e voltaram para o modelo tradicional. E o que já era confuso vai ali virando a bola de neve. E aí esse setor especificamente, ele foi muito, está sendo muito impactado, a gente que anda o estado inteiro e sempre pensando em que ambiente regulatório a gente pode ter para ampliar a competitividade desses segmentos, e muita gente dizendo, não tem como fazer uma lei impedindo o comércio eletrônico, a chegada dessas plataformas.
0: E eu pergunto para quem questiona isso, você vai parar de comprar pela internet?
1: Pois é.
0: Que todo mundo compra, gente. Não se luta com o que não é mais possível mudar. Não
1: é um novo comportamento do consumidor, que muitas vezes ainda não foi devidamente absorvido, inclusive na ponta do lápis, eu acho que a Aline vai falar um pouco sobre isso, de você mensurar o custo que isso passa a ter para a empresa e o que isso traz também de ganho.
0: Claro.
1: De rentabilidade, né? Muita gente ainda está com a cabeça tradicional, querendo dar conta de um frete que não é bem calculado, né? Dar conta de uma transação que ainda não é bem estruturada dentro da empresa. Nessa pauta do delivery foi muito engraçado. Muitos restaurantes, muita empresa aderiu ao delivery sem saber exatamente se aquilo estava sendo rentável ou não. Era o que tinha no momento da pandemia, porque senão não ia vender nada. Passado isso... Começou a perceber, isso não tá me rendendo. O que eu gasto para entregar a mercadoria na casa do cliente, eu não consigo competir com as grandes plataformas, né? com esse mercado digital. Então, é meio que uma crise que alimenta a outra. Né? A crise do modelo de negócio que não se adequou ainda, não acordou, não atentou a essa mudança do comportamento do consumidor, e aí acaba que a gestão financeira vira o caos, o sintoma de algo que está mais estruturado na empresa. Né?
0: É. Deixa eu lembrar aqui o nosso contato WhatsApp. O povo já está mandando mensagem. Manda mensagem que a gente vai tentar lhe ajudar aqui. 991478520. 991478520 é o WhatsApp. E lá no YouTube tem também a nossa transmissão com imagem, com áudio e com canal para você deixar a sua mensagem participar.

0: participar com a gente. E aí, Aline, eu vou ainda, doutora Aline, aproveitar essa questão do vestuário. Claro que a gente tem tantas áreas para falar, mas por quê? Vou trazer um exemplo aqui bem, bem próximo a gente na questão temporal. Copa do Mundo. Quantas lojas compraram roupas da seleção brasileira? E na expectativa, é claro, todos nós, que a seleção fosse avançar mais na Copa, né? E eu recordo muito bem que no dia da eliminação, lojas já no dia fazendo promoção, dizendo, gente, comprem porque eu preciso liberar esse estoque. Ontem mesmo eu vi um empreendimento próximo da minha casa, estava fazendo promoção de R$120, a camiseta estava por 40.
1: Olha só.
0: Será que vai absorver o custo que esta empresa teve para fazer a compra? A gente não sabe. Mas também é preciso recalcular a rota. E aí você trabalha com as estações. Período junino, você compra o xadrez. Chega a Copa, você investe nas roupas, né, do Brasil, das seleções. Certo, e você tem que oferecer isso para o cliente. Ele vai lá buscar esse produto. Mas como ter esse equilíbrio para não perder dinheiro?
1: Exatamente. É o que a Priscila estava falando sobre a inovação. Então, não adianta a gente ter um negócio e ficar parado no tempo. Então, tem as estações, vai ter Copa, vai ter festa junina, vai ter Dia dos Namorados. O que você está fazendo? O que você está se diferenciando do mercado? Então, Natália citou a Copa que acabou e tem o lado dos lojistas que estavam desesperados. E eu vi muitos seguidores falando, oba, vou economizar porque eu ia comprar a camisa agora e não vou comprar mais.
0: Eu sou uma dessas. Eu estava para comprar, você não deixa, para esperar um pouquinho, não gastei.
1: Exatamente. Então, o empreendedor, ele precisa buscar esse equilíbrio de conhecer o mercado dele, gerenciar esse estoque, porque estoque é custo.
0: Pois é.
1: Então, você precisa... eu sei que é difícil, muitas vezes, o microempreendedor é aquele que ele vai gerenciar o estoque, ou vai gerenciar as finanças, vai fazer o marketing, ele faz tudo. E eu sei que isso gera uma sobrecarga. Mas ainda assim, se você quer que a sua empresa passe pelas diferentes estações, pelos diferentes cenários, o João falou aqui sobre a taxa de juros que está alta. Tudo bem, mas a sua empresa vai durar só durante as taxas de juros baixas? O que você está fazendo para que... Durante um cenário em que você agora tenha que se livrar das camisetas da Copa, o que você precisa fazer agora? Cadê o seu caixa que você deveria ter feito talvez lá atrás? Então, isso tudo o empreendedor precisa colocar na balança para buscar esse equilíbrio e pensar nessa sazonalidade. E, de novo, se você quer uma empresa que dure por tanto tempo, você precisa estar preparado para esses momentos. Momentos de cenário externo adverso, momentos bons. Então, como se preparar para isso? Pensa no seu caixa. Cadê o seu caixa? Vamos nos preparar, vamos guardar dinheiro. Pensa no seu estoque. O que, que você vai inovar? Não adianta ficar parado no tempo. Então, empreender é legal? Você pode ganhar mais, mas vai dar trabalho, né?
0: É um desafio. Todos os dias.
1: Exatamente.
0: Não é? Você tem que estar pronto, preparado e estudando, aprendendo. A gente fala um pouco dos micro e dos pequenos empreendedores, mas tem um dado aqui super interessante também no estudo, doutor João, que diz respeito às empresas maduras, empresas com mais de 15 anos de atividade. Em alguns estados, como por exemplo São Paulo, representam a maior fatia das empresas que estão endividadas. Lembrando que o endividado pode ser aquele que... Por exemplo, contrair um empréstimo para fazer uma ampliação, para fazer uma melhoria, para diversificar os seus produtos. Mas essas empresas maduras também estão nesse cenário. Às vezes a gente pensa e limita. Não, é só o pequeno, é só aquele novo que está começando, é só esse que não sabe mexer com dinheiro, não. Qual é o desafio dessas empresas maduras que estão há mais de 15 anos no mercado de organizar todo esse pensamento, doutor?
2: O grande ponto, Natália, me parece que é a sua capacidade de pensar estrategicamente, do ponto de vista de planejamento. É você ter um planejamento que lhe dê um indicador de vendas, de custos, de despesas, para que você consiga corrigir rápido o rumo que porventura tenha sido tratado errado. O grande problema com o qual eu me deparo no meu dia a dia profissional é a questão do tempo, do quanto dura o problema surgir a iniciar o tratamento. Esse período de diagnóstico, que só quando o caixa efetivamente

0: definitivamente aperta. E isso já vem depois de que se deixou de pagar impostos e se está na perspectiva de atrasar uma folha, é que acendem todos os alertas vermelhos e todas as sirenes. Quando sendo feito de uma forma tempestiva, você pode identificar isso rapidamente, mitigando barbaramente esse resultado e esse dano que é gerado. Porque existe a questão dos juros que eu me referi,
1: Sim.
0: mas a gente tem que olhar também a necessidade de se entender a produtividade do seu negócio. Ele é um negócio gerador de caixa ou não? Ele opera no positivo, ele gera riqueza, porque por vezes é melhor você encerrar de uma forma organizada, tendo entendido que este meu negócio não tem mais condições de sobreviver por conta disso, daquilo, daquilo outro, ou deixar você perder toda a sua capacidade de bancarização, de tomada de empréstimo. Para então você passar a tentar lidar com um negócio que já vinha ruim. Ele não está ruim agora, ele já
1: Já estava
0: estava
1: dando
0: ruim há alguns
1: sinais,
0: anos.
1: né?
0: Você que não quis escutar.
1: Com esse primeiro sinal de alerta, doutor, porque, claro, são segmentos e segmentos, como bem o doutor colocou, você tem que avaliar se a sua fonte de recurso ali, se ela rende tanto como você estava esperando. Mas qual é o primeiro sinal de alerta que o empreendedor, independentemente de ser micro, pequeno, grande, ele tem que entender, opa, aqui você começa a prestar atenção. Tem uma receita para os empreendedores?
0: Tem algumas receitas muito simples, mas que elas são perigosas porque as exceções elas
1: Sim.
0: precisam ser trabalhadas com muita atenção. Existem três ferramentas que elas são praticamente intuitivas. Desde os 7 anos, quando uma criança começa a receber uma mesada, ela já começa a ter noção que soa, quando a gente conversa, como algo extremamente complexo. Mas não há como um ser humano com um CPF e uma conta corrente não sobreviver sem um fluxo de caixa, uma DRE e um balanço patrimonial. Todos nós fazemos isso o tempo inteiro.
1: Às vezes sem perceber as
0: Sem
1: letrinhas, não
0: perceber,
1: é?
0: sem dar o nome aos bois, mas
1: Isso.
0: fazemos. Quando a gente de noite, no final do mês, chega o pai e a mãe da família chegam para conversar sobre estouramos o orçamento, não estouramos o orçamento. Estamos falando de DRE, vamos vender o carro para cobrir esse cheque especial. Estamos falando de tirar algo do balanço. E quando eu abro meu aplicativo do banco, eu estou vendo o meu fluxo de caixa. Então, tem que haver uma desmistificação dessas três ferramentas que estão no DNA de todo agente econômico, e nisso o Sebrae, aproveitando a presença de
1: Sim.
0: Priscila, tem um papel fenomenal, importantíssimo, há muitas décadas, na formação deste entendimento que, infelizmente, não chegou a todos ainda, mas que é um serviço extremamente bem prestado. A transmissão do conhecimento customizada ao perfil do empreendedor, se de pequeno porte, se um empreendedor individual ou mesmo uma empresa mais madura.
1: Que empreender se tornou o sonho de muita gente, não
0: Exatamente.
1: é? Mas empreender como? Que tipo de empreendedor você é? Ah, mas eu quero começar. Um dos maiores sonhos hoje é não ser dependente do patrão. Eu quero ser meu patrão. Eu quero mandar na minha vida. Eu quero decidir se no feriado eu vou trabalhar ou não. É o sonho do brasileiro. Aquele que acorda cedinho todos os dias, pensa, poxa, hoje se eu fosse o meu chefe, talvez eu ia estar em casa descansando. Então a gente entende tudo isso, mas ser empreendedor a que custo, não é, Priscila? Será que você está preparado? Será que o seu negócio realmente, porque as dificuldades vão aparecer no início. Será que você está preparado para encarar tudo isso? Como dar essa dica para essa pessoa que está nos ouvindo e está pensando lá agora, queria tanto empreender, mas não é tão simples assim você começar.
2: Não, a gente fala muito desse sonho, né? Inclusive o Brasil se tornou um país em que a maior parte das pessoas sonha mais empreender do que até com a casa própria, né? A gente está começando a ultrapassar aí entre, né,
1: Imagina.
2: a folha de sonhos aí do brasileiro, mas um país ainda com muita desorganização desse incentivo, desse caminho, dessa jornada para esse empreendedor. Se para aquele que é organizado, que já tem uma educação financeira, o processo não é simples, imagine para aquele que nunca, né, teve nenhum tipo de contato com o mundo dos negócios, com o fornecedor, não sabe o que é vender. Obviamente que a rede social, né, a era digital, ela trouxe muita informação, e isso é muito bom, né, de divulgação, democratização do acesso à informação, mas tem muita ilusão, né, também colocada no sentido da gente ver só o sucesso, ver aqueles que despontaram, que fizeram a velha história da garagem de casa, né, fez na sala de casa e de repente, né, se tornou aí um grande empreendedor. A gente gosta de trazer os bons exemplos, a gente trabalha muito no Sebrae com essa perspectiva da rede de apoio, de mulheres ajudando outras mulheres que querem empreender. Você vê que a outra conseguiu, que é possível para você também, mas é preciso entender que tem que ter um conjunto de atitudes, de comportamentos e de compromissos consigo mesmo que você vai precisar ter nessa jornada empreendedora. Na vida a gente tem sempre o lado bom, o lado do dever, né? A gente tem uma palestra básica lá no Sebrae, que é a palestra do MEI, né? Isso acontece em todos os canais do Sebrae, diariamente, semanalmente, em todas as nossas unidades no Brasil, que é justamente para essa pessoa que chega, né, lá. Eu tenho um sonho, eu nunca vim, eu, né, em busca de uma alternativa, eu quero empreender.
1: Abrir o MEI é tão fácil.
2: Como é que acontece?
1: Não é uma crítica, mas é tão fácil. Você entra lá no site, abre o MEI.
2: Na hora, tá bom.
1: Ok, eu tenho um CNPJ, e agora? Faço o quê?
2: Pois é, a pessoa chega onde? Um pouco com esse, né, esse... Qual é o próximo passo? O que é que eu faço agora? E aí a gente meio que diz, ó, vem cá, vamos falar também sobre os deveres, vamos falar também sobre as obrigações. Tem muita gente que desiste ali, que a gente diz, olha, você vai ter que ter um compromisso mensal de retirar esse valor aqui, que é fixo, que não depende do seu faturamento, para você pagar a sua contribuição, isso passa a ser uma obrigação sua. Se você não pagar, isso tem uma consequência para o seu CPF, para a sua... Nessa hora, muita gente diz, ah, não, vou querer mais não, eu achava que era mais simples. E a gente compreende, né, lá especificamente na unidade onde eu trabalho no Sebrae, a gente trabalha para diminuir a burocracia. O nosso esforço é dizer que seja mais fácil mesmo, que seja mais acessível, mas isso não elimina as obrigações. Claro. Quando o MEI se formaliza lá no portal, ele diz que conhece todas as regras de negócio do município onde ele está abrindo aquele negócio. Por exemplo, se ele vai abrir um negócio em casa, um salão de beleza simples, tem as regras de vigilância sanitária, que ele tem que declarar que conhece. Isso não é assim. Primeiro, ele vai achar essa informação aonde, né? A gente tem lutado muito para facilitar esse acesso a essa informação estruturada. Mas, veja, sempre vai ter o conjunto de obrigações. E isso passa também pelo compromisso de se organizar financeiramente. A gente tem uma taxa de inadimplência desse pagamento mensal do MEI acima de 60% na média no Brasil, desde que o MEI foi criado em 2008.
1: E qual é o valor?
2: Depende da atividade, mas é entre R$ 68 até R$ 80 e poucos.
1: Não é um valor tão alto, mas mais de 60%, pelo menos 60%, estão inadimplentes.
2: Não paga. Agora a gente está com vários programas de parcelamento dessa dívida, de refinanciamento dessa dívida em até 145 meses. Né? Tem simulações que dão parcelas de R$ 25. Mas o que é que acontece pela falta de educação financeira? Eu pago esses, eu entro no parcelamento. Chega a dar aquele alívio psicológico, ah, parcelei, vou pagar R$ 25 por mês e para de pagar o que ele volta a dever, porque todo mês ele precisa arcar com aquela parcela. Então ele já faz uma nova dívida. A partir do momento que ele não paga no dia 20 ou 10 do mês, ele já está adquirindo, né, uma nova dívida. E veja que a gente compreende a necessidade das pessoas, o MEI é o mais frágil da cadeia, né, do empreendedor, mas ele precisa ter esse compromisso com ele, porque isso só piora o, né, o processo. E muita gente diz assim, não, mas eu vou lá, dou baixa no meu CNPJ.
1: É fácil abrir, livro, e fácil fechar.
2: Me livro dessa dívida, só que não se livre. E é isso que a gente explica lá na origem, não é fazendo medo, é a gente dizendo, tem milhões de possibilidades no mundo hoje, para quem quer empreender, para começar pequeno e ir crescendo, tem jornada, tem capacitação, o acesso ao crédito ainda é um gargalo, mas é mais possível, está mais próximo hoje, né, de quem está começando, mas tem esse conjuntinho de obrigações aqui que tem que estar no DNA, ele tem que ser incorporado, né, na vida do empreendedor, mas isso ainda é um caminho, uma jornada muito longa de aprendizagem mesmo, né, de cultura empreendedora.
1: Se está difícil para pagar os 80, no máximo 80 por mês, você imagina a realidade desse empreendedor. Então não é fácil, gente. Eu vou buscar aqui um dado antes da gente ir para o intervalo. Eu já falei desse livro aqui mil vezes, mas é que as pautas vão surgindo aqui no debate, no dia a dia, e esse livro é tão completo e complexo a ponto de desenhar quem é o brasileiro atual que eu sempre lembro dele. É o livro Brasil no Espelho, do Felipe Nunes da Quest. E ele faz um mapeamento por vários setores. E em um deles, ele faz essa análise da relação do brasileiro com o trabalho, né? Como ele se vê no mercado de trabalho. E aí tem um dado super interessante que eu até fui pegar aqui na Exatidão, que hoje eu estou sem o livro aqui. Mas o livro revelou, gente, que 83% dos brasileiros desejam ter o próprio negócio para não ter patrão.
2: Olha.
1: 83%. Lembra do que eu estava falando? Você pode sonhar ser empreendedor, claro, mas como? Como fazer isso? Para evitar de cair no que a gente está falando aqui. Não dar conta de pagar, ficar endividado, ficar inadimplente. Então tem que planejar muito bem para não cair nesse problema. O intervalo a gente volta já.
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2: Voltamos, gente, com o debate hoje falando do endividamento das micro e pequenas empresas. Micro e pequenas empresas endividadas, as empresas mais maduras também. O que está acontecendo? A gente está aqui tentando entender os contextos e tentando lhe ajudar. Eu já vou voltar com a doutora Aline Dantas, que é especialista em finanças comportamentais, porque um dos pontos que geralmente são colocados é o seguinte: você, empreendedor, não pode confundir a sua finança da empresa com as suas finanças pessoais. E quando a gente vê esse dado de que muitos CNPJs estão endividados, você lembra que muitos brasileiros, em geral, também estão endividados. E esses dados têm, inclusive, entrado, né, doutor João? Eles estão estabilizados, né? Não muda, assim. Tem muita gente endividada e continua endividada. Tem programas novos aí na praça, a gente pode falar sobre isso, para tentar ajudar esse brasileiro. Mas, poxa, se o brasileiro no CPF está tão endividado, no CNPJ muitos também estão com dívidas, a gente está bagunçando demais isso tudo? Está faltando o princípio, que é organizar as finanças, seja para casa, seja para a empresa? O que está precisando, doutora?
3: O princípio é separar finanças de casa de finanças da empresa. O que muita gente não entende, Natália, é que você não é a sua empresa. Então, já veio gente me procurar para ajudar a empresa. Eu falei, não, eu ajudo finanças pessoais. Não, mas eu sou a minha empresa. Eu falei, não, você não é a sua empresa. Então, existe essa confusão. Eu já atendi microempreendedor, dono de salão, que estava tudo misturado. Usa cartão da empresa para pagar conta de casa. Pega um empréstimo de casa para pagar as contas da empresa. Então, é tudo uma coisa só. E, de novo, gente, não é uma coisa só. Você é você, sua empresa é sua empresa. Então, quando a gente fala aqui da empresa, de você fazer um caixa para a sua empresa, é separar tudo. É você. E muitas vezes, quando a pessoa não faz isso, ela não sabe quanto custa o produto, não sabe quanto custa a empresa. Às vezes, ela não sabe nem quanto entra. Porque se a pessoa não tem um sistema para controlar, não vai ser ela que vai chegar e vai anotar tudo.
2: Quantas vezes já aconteceu da gente ver pessoas perguntar, mas qual é o teu faturamento? Quanto você fatura?
3: E a pessoa responde uma coisa.
2: Entra, já vou pagando conta, entra, já sai, já resolvo bronca do filho no colégio, já vou.
3: Exatamente. Então eu já vi gente que você vai ver, a pessoa vem de curso, a pessoa tem uma empresa grande que já tem filial, e ela fala, ah, mas eu não tenho nenhum real na minha conta agora. Como você não tem um real na sua conta agora? O que está acontecendo? Cadê o seu Prolabore? Quanto que você está faturando na empresa? Ah, não sei. Então, já vi donos de sorveteria que chega e fala, ah, porque o cliente vai lá, paga, e quanto você encerra seu caixa? Não, às vezes não dá tempo. Então, você vai crescendo desse jeito, às vezes a pessoa até cresce. E aí acontece com esse dado que você viu, de que empresas maduras ainda assim estão endividadas, ainda assim pois tem muita gente inadimplente.
2: Vai empurrando, né?
3: Porque vai empurrando.
2: Olha, às vezes a gente vai num estabelecimento, que é um estabelecimento, claro, e aí dentro de um grau, né, gente, de faturamento menor, você vai pagar, aí você diz, olha, eu quero pagar com Pix. Aí você vai e paga. Quando aparece o Pix, está lá no nome da pessoa.
3: Exatamente.
2: Ou você pergunta, qual é o seu Pix, que eu quero fazer o pagamento aqui do que eu consumi. Sim, é CPF.
3: Exatamente.
2: Então isso acontece tanto que a gente começa a normalizar. A dica óbvia é, faça, por exemplo, se o pagamento é por Pix, não vá receber no seu Pix
3: não
2: pessoal.
3: Recebe. Faça separado. Quando você começa a separar, você começa a ter uma clareza de entender assim, calma aí, isso daqui é para a empresa, isso daqui é para a minha casa. E você começa a identificar, eu gosto de fazer uma comparação da nossa vida, da nossa renda, como uma caixa d'água. Se a sua caixa d'água enche uma vez no mês, e de repente acabou a água na metade do mês, o que você vai fazer no próximo mês? Você não vai ficar sem água. Você vai começar a controlar essas saídas. Calma aí, será que está tendo um vazamento aqui na minha descarga? Calma aí, tem alguém que está tomando banho demais, está acabando com a água na metade do mês. Só que, beleza, a gente, graças a Deus, aqui no Brasil nós temos abastecimento de água, muitas pessoas, mas o nosso dinheiro acontece a mesma coisa. Então, claro, se a gente comparar o nosso dinheiro, que é essencial também, como a água, você vai começar a pensar, peraí, da onde está vindo esse ralo? Por que que o meu dinheiro está acabando antes? O que que está acontecendo? Principalmente se você tem uma empresa, está tudo misturado, você tem que ter um controle ainda maior. Então, esse ralo maior é da sua empresa? É da sua casa? O que que você precisa agir primeiro? Por que que você não tem um caixa? Por onde está, para onde está indo o seu dinheiro? Você sabe? Você está comprando produto caro? Você está pagando o aluguel caro do seu estabelecimento? Você não sabe. Porque você não tem um controle. Está tudo misturado.
2: É. E não vai dar certo. Não vai dar certo. É fácil? Não é fácil. Eu sei tudo? Não sei tudo. A gente aqui está sempre aprendendo, né? Diante de cada... de cada segmento, cada tipo de trabalho. Mas a gente está aqui para ajudar. E aí, doutor João Rogério Filho, que é economista, tem uma pergunta aqui do Fábio Silva. Ele questiona assim: com juros altos, carga tributária sufocante, burocracia, inadimplência e concorrência global, ainda vale a pena empreender no Brasil? Ou é mais racional investir, por exemplo, no Tesouro, ter outras aplicações, deixar que o Estado, que o mercado remunere o seu capital sem os riscos de produzir, empregar e pagar tanto imposto? Porque quem tem um dinheirinho pensa, agora chegou a minha hora, eu vou empreender. E o Fábio quer saber, ainda vale a pena?
4: Eu acho que Fábio traz uma pergunta que é uma pergunta de abertura àquele planejamento que a gente conversou na rodada anterior. Ele está trazendo os questionamentos que vão redundar, que vão desbocar na resposta se vale a pena ou não, porque para cada indivíduo distintamente existe uma tolerância a risco, existe uma tolerância à burocracia, existe uma tolerância à legislação trabalhista. Isso não é uníssono. E quando nós estamos trazendo essas complicações, porque a gente não pode se esquecer, Natália, Priscila, Aline, que a gente está falando de pessoas que muito frequentemente estão querendo só ter uma vida digna.
2: Isso.
4: Elas estão querendo sair de uma classe E para uma classe D como um primeiro estágio.
2: Esse 83% aqui que quer empreender para não depender do patrão, em geral, ele ganha um salário mínimo.
4: É, então
2: é isso.
4: São pessoas que estão querendo alcançar inicialmente sua dignidade, e a gente vem com um discurso, por mais que a gente alivie no vocabulário, mas um discurso de aparente desestímulo a essas pessoas, mas há que se entender que esse discurso só existe por uma razão, é porque sempre que deu errado ele não foi escutado. Ele pode dar certo sem ser escutado, são as exceções. Mas a chance de dar certo escutando, fazendo essas perguntas que Fábio fez e respondendo antes de largar o emprego para abrir o pequeno negócio que porventura ele tem em mente, isso minimiza enormemente a chance de um erro, de um sinistro, de um desencanto. Porque no final das contas você está tratando também de sonhos, não é? Você está lidando com uma expectativa muito subjetiva também. Então, a gente traz assim um pouquinho de ducha de água fria para dar certo, não é para dar errado, não.
2: E aquela questão, poxa, eu tenho dinheiro para começar, para investir, mas aí você olha para aquele valor e pensa, no início é complexo, eu vou me manter por quanto tempo com esse dinheiro? Vai ser minha única fonte de renda. Eu vou fazer investimentos, eu vou investir no ambiente, eu vou contratar alguém para trabalhar comigo? Pode ser, até uma pessoa você pode ser MEI, não é? Então, você tem que olhar para esse valor. Qual é o ideal, assim, doutor? Tem um percentual, separa tantos por cento, separa tanto, para você ter um fluxo de caixa no começo? Tem alguma dica assim? Ou depende muito do negócio?
4: O negócio, o ciclo operacional desse negócio é que vai determinar quanto é necessário de capital de giro. É super importante que desde o primeiro dia que se sonha, se tenha essa questão da apartação entre a pessoa física e o CNPJ. É muito complicado do ponto de vista de convencimento colocar, Natália, você tem que ser duas. Você tem que ser a Natália, pessoa física, que vai receber, vamos planejar, um salário mínimo nos primeiros 6 meses. Se passar para tanto de faturamento, Natália vai se dar um aumento para 1,5 salário mínimo. E como é que Natália vai fazer, porque ela não tem tempo para estar avaliando seu desempenho, não. Natália, vai no Sebrae, busca um curso de aperfeiçoamento que traga ferramentas extremamente simplificadas e que ela tenha indicadores para ir buscando a sair dessa estatística tão triste, que é a de descontinuidade dos negócios dos microempresários individuais, dos microempresários.
2: Que tem uma taxa de... Entre a abertura e o fechamento da empresa, em geral, né, o tempo é curto. Para outros negócios também, né, Priscila Lapa, gerente de políticas públicas do Sebrae. Mas aí a gente vai falar disso, é linha de crédito, é financiamento, é como ajudar essa pessoa. Eu até anotei mais cedo, quando a gente estava falando do vestuário, por exemplo, a taxa das blusinhas, que foi tão comentada. Aí, ok, vão se criando leis, vão se criando iniciativas para ajudar um setor, para ajudar outro. Na pessoa física tem o desenrola para quem está endividado. Para quem é empreendedor, eu não sei se tem algo. Então, vamos lá. Como ajudar essa pessoa, Priscila?
5: Veja, a primeira coisa é o diagnóstico, né? Aquela história da é a mesma coisa quando a gente está precisando perder um pezinho e a gente fica negando. Olha no espelho.
2: Segundo
5: um
2: eu começo.
5: Foi essa roupa que... Não, acho que é a roupa que está, né, aparentando. Não sou eu realmente que perdi. Então, na verdade, a pessoa precisa se confrontar com isso. Isso não é fácil, né? E tem um... Aí eu acho que eles podem falar um pouco até melhor do que eu desse lado, do que tem muito a ver com o comportamento da dor e a sensação de fracasso. Toda vez que a gente está na frente de um empreendedor passando por um sufoco, ele sempre tem por trás o discurso de, será que eu consigo ainda? Baixa autoestima, né? Se sente completamente incapaz de sair daquela situação. Então, primeiro é aceitar que tem um problema, que a gente só resolve aquilo que a gente aceita que existe, né? E a partir daí tem vários mecanismos. E assim, nos últimos anos, por mais que a gente tenha várias críticas desse ambiente regulatório, as oportunidades para a organização, pelo menos da parte tributária, elas têm existido. Uhum. Né? Não conheço um ano que não lance, se o nome não é desenrola, mas algum tipo de parcelamento para o MEI, antigamente não existia. Parcelamento da dívida do MEI era muito restrito, era muito... Hoje tem milhões de oportunidades, agora a pessoa precisa procurar, senão o problema só aumenta, né, a cada dia. Mas... tem que separar essas duas coisas. Eu acho que a gente percebe no cotidiano, não tem uma estatística, mas de um conjunto de empreendedores que ele quer pagar as dívidas de banco. Claro que ele tem que priorizar realmente aquelas que têm juros mais altos, elevado, né, que vão comprometer mais. Mas a dívida tributária ele quer deixar para lá. E a gente tenta mostrar para ele que a dívida tributária ela compromete o negócio tanto quanto essa dívida que não é tributária. E aí tem financiamentos distintos. Tem aqueles que são... para reparcelamento de dívidas tributárias, e aí são programas específicos de governos e tudo mais, e tem aquelas que são, né, mais de instituições financeiras e etc. E ele precisa encarar as duas coisas, ele precisa olhar e entender que as duas vão pesar, as duas vão comprometer o negócio igualmente. E muitas vezes chega um empreendedor lá no Sebrae e diz assim, eu estou com problema de vendas. E aí você está com problema de vendas, eu não estou conseguindo mais vender na quantidade que eu vendia antes, então meu marketing que não está bom, eu contratei uma empresa para fazer meu marketing digital e a empresa não está funcionando. Quando a gente vai ver o problema, ele nem sabe exatamente o faturamento que ele tem com a venda, ele nem sabe quanto ele precisaria vender no mês para poder conseguir, né, ter o faturamento ali adequado para o negócio dele. Então, às vezes, o problema não é marketing, não é vendas, não é pessoas, o meu pessoal é muito ruim, a produtividade dos meus colaboradores não está boa, mas tudo recai, às vezes, na falta do controle financeiro.
3: É exatamente isso. Por isso que é tão importante fazer o que a Priscila falou, de fazer um diagnóstico.
2: Justamente.
3: Então, quando eu vou lá e atuo com um microempreendedor, a primeira coisa que eu preciso fazer é estabelecer meta. Quanto que você precisa vender, quanto que você precisa alcançar para poder pagar as contas da sua empresa e pagar suas contas de casa? É X? Vamos atrás disso daí. O que a gente consegue fazer para isso? Precisa melhorar o marketing? Precisa melhorar o atendimento? É inovação, porque as pessoas estão comprando agora as roupas na Shopee, na Shein, e você tá restrito ao seu local. Então, o que você pode melhorar? O que você pode fazer? O que você pode crescer para conseguir chegar nessa meta?
2: Então, ouça, né? Ouça o que as pessoas ao seu redor estão falando, porque às vezes as pessoas estão lá. Fazem um comentário na sua página, falam com você. E você também demora, como Priscila disse, a entender, absorver aquilo.
3: E, Natália, é interessante.
2: As pessoas também querem me ajudar. Ouça o que elas estão falando.
3: E é interessante porque uma coisa que é importante é... você precisa vender para as outras pessoas. Às vezes a gente se apega ao que a gente gosta. Não, mas eu não acho que isso daqui seria legal. Mas você está fazendo do seu jeito, do jeito que você gosta, e você não está vendendo. E as pessoas estão lá falando, por que você não faz isso? Por que você não vende aquilo ali? As pessoas estão batendo na sua porta perguntando se você tem alguma coisa que você não tem. Então, se quer entrar nessa área de empreender, é importante analisar o mercado. O que, que as pessoas estão procurando?
2: Muito bem. E eu ouvi aqui, Priscila, sobre as questões envolvendo linhas de crédito. Eu lembrei da Agência de Empreendedorismo do Estado, que é a AGE. Uma pesquisa rápida aqui, tem linhas de crédito. Inclusive, eu vi uma recentemente que foi para um segmento para dentistas. Pessoal que quer ampliar consultório. Então, atende a segmentos bem variados. E aí, para pessoas jurídicas, podendo chegar até R$500 mil. Aí você imagina, doutor João. Até 500 mil, eita que o olho brilhou. Segunda-feira eu tô lá. Tem que analisar com calma também, né, doutor?
4: Tem de entender o que vai fazer com esse dinheiro, né?
2: Pois é.
4: Esse dinheiro ele é contratado para retornar, para ser pago. É. Ser pago com que taxa de juros? Então, vamos fazer um modelo muito simplificado. Eu vou pegar R$500 mil para comprar mais 10 carrinhos de cachorro-quente. E eu vou ter que pagar daqui a um ano R$520 mil. Essas carrocinhas de cachorro-quente terão rendido esse dinheiro até lá para que eu pague esse empréstimo? Não, eu só consigo pagar R$510 mil. Então eu não posso contratar que vou pagar R$520 mil. Tentar se antecipar a todos os cenários é o segredo da contratação da linha de crédito. Obviamente, quando se comete um equívoco, a correção desse equívoco ela é extremamente onerosa. As taxas bancárias elas criam um ciclo decrescente na saúde das finanças da empresa, da microempresa ou do empresário individual. E aí é muito importante também se parar o quanto antes. Existe uma ilusão de que eu vou conseguir fazer o pagamento da taxa mínima do cartão de crédito, porque mês que vem vai ser diferente. E aí a gente está falando de taxa de juros de 400%, 500% ao ano. Isso é impagável. Então eu acho que encarar a realidade, inclusive antes de contratar a linha de crédito e contratá-la, sim, sempre. Não existe investimento sem poupança, não existe como você alavancar um negócio sem você ter investimento, se próprio ou de terceiros. Mas analisar a que taxa você vai tomar, obviamente, é uma medida de muita responsabilidade.
2: É o mínimo, né, doutor? Uhum. Até porque a gente fala tanto, né, endividados. Mas estar endividado não é o problema. Você pode estar endividado porque buscou um empréstimo, você tem capacidade para dar conta daquilo. O doutor falou lá no início, o inadimplente, sim. Aí a situação é um pouco mais complicada porque você não consegue pagar as suas contas. Mas até que ponto, doutor, você pode estar endividado? Que limite é esse? Porque se a gente ficar falando que não está endividado, é bom também. Você está investindo, você vai aumentar seu negócio, mas vai chegar uma hora que você não vai dar conta de pagar esses financiamentos todos, não é? Daquilo tudo que você, com o qual você está se comprometendo. Qual é o limite para estar endividado, doutor?
4: É o da remuneração do seu negócio versus o custo de carregamento dessa dívida. Uhum. Não existe um segredo, não existe uma taxinha mágica que eu posso te dizer. Olha, se você estiver devendo 25% do seu faturamento, você está bem. Não é isso. Você primeiro precisa dividir esse endividamento em dois grandes grupos. O que é endividamento para financiamento de capital de giro e o que foi endividamento para investimento. Tá? Então, eu tenho normalmente um endividamento para investimento com exigibilidade bem mais dilatada e com taxas de juros bem mais atraentes. Mas eu posso me perder também na captação do recurso para o capital de giro. Então, quanto eu estou alavancando? Quantos meses de faturamento eu já tomei pela frente? Então, tem uma frase que eu vi num debate de rádio durante a pandemia de um médico. um médico muito, muito interessado em planejamento estratégico de finanças. Uhum. Ele disse, o segredo é você planejar rápido, analisar rápido e corrigir rápido. Então, você tendo como uma tarefa do dia gastar meia hora para entender o que aconteceu no seu dia do ponto de vista de suas finanças, da gestão do seu negócio, é um dos caminhos para você mitigar muito o risco de cair nessa estatística tão, tão perniciosa, que é o da descontinuidade da atividade, porque ela normalmente vai trazer restrições cadastrais,
2: também,
4: constrangimentos, uma série de problemas.
2: Não acho... deixe correr, não é? E não, vale para o nosso CPF também, pessoa física, né, gente?
4: Sim.
2: A famosa bola de neve que só aumenta e a pessoa nem sabe quanto está devendo, né, doutora?
3: Exatamente. E eu acho interessante o que o João está falando aqui o tempo inteiro sobre você pegar um crédito para expandir o seu negócio. Então, veja bem, é um crédito para expansão, você faz um planejamento. Isso. Mas, Natália, eu colocaria minha mão no fogo que a maioria aí não está pegando crédito para expansão do negócio. Muitas vezes a gente pega crédito para cobrir um buraco que ficou.
2: Para apagar incêndio.
3: Para apagar incêndio. Então,
2: é assim.
3: Não adianta você viver apagando incêndio.
2: É.
3: E isso é o que vai prejudicar o seu negócio. Por quanto tempo você está vivendo apagando incêndio? Quanto tempo você para planejar? Tem um livro muito interessante de investimento que sobre umas senhoras que elas viraram referência, que elas faziam investimentos. Assim, elas iam numa loja, achavam legal e, beleza, vamos investir nessa ação. Então, elas começaram a fazer esse grupo de investimento. E uma coisa que elas falaram nesse livro é, se você passa mais tempo escolhendo o seu sapato do que planejando as suas finanças, é porque tem alguma coisa errada. Então, é sobre planejamento. Quanto tempo você está planejando? Então, às vezes a gente está lá apagando incêndio, calma aí, ficou uma coisa para trás, eu não vou sujar o nome da empresa, então eu vou pegar um empréstimo, tem a parte tributária que ficou para trás, vou conseguir um crédito. E às vezes a gente aqui fala sobre a taxa de juros que está alta, está cara, mas a pessoa está tão desesperada para pagar aquele incêndio que ela não está vendo a taxa de juros, ela não está vendo nada, ela está procurando onde ela conseguiu o crédito, que na cabeça dela aquela parcela cabe no bolso, e quando vê, já está nessa bola de neve até chegar à inadimplência.
2: E vai muito além disso, né? Não é só caber no seu bolso, né? Como a gente explicou. Intervalo rapidinho, a gente volta já.
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2: Voltamos, gente, para agradecer pela sua companhia nesse feriado, para lhe dar tchau também, começando com a doutora Priscila Lapa. Obrigada por estar com a gente. Bom restinho de feriado, até a próxima.
3: Ah, foi uma maravilha, a gente está sempre à disposição.
2: Inclusive, a todos e a todas, nosso próximo encontro já está marcado. Já. Já? Sabe quando vai ser? Sexta-feira, às 7 da noite.
3: Estaremos juntas.
2: No videocast, uma por uma, falando sobre o voto feminino, porque ela também é cientista política. E aí nós estaremos às 7 da noite da sexta-feira, vulgo amanhã, no YouTube de JC Blay. Tô fazendo propaganda aqui.
3: Lindas
2: já.
3: E maravilhosas.
2: Estaremos lá, gente. Até lá, então. Muito obrigada. Doutor João Rogério Filho, obrigada mais uma vez por estar com a gente. Até a próxima.
4: Eu que agradeço, Natália. Agradeço muito a Aline, Priscila, pela generosidade. E faço um alerta.
2: Claro.
4: Para quem estiver ouvindo e estiver pensando, olha, estão falando de pequenas empresas, MEIs, 80% dos empregos gerados em 2025 foram por esse segmento, que responde por 97% dos CNPJs do país e 40% de nossa economia. Então, nós estamos falando sobre uma coisa muito séria que, infelizmente, quando é trazida para o pequeno, para o particular, Sim. Se dissolve e não se dá a devida atenção. Mas é muito sério esse assunto.
2: É muito importante. Tem muita gente que está nos ouvindo que está nessas categorias. Doutor, muito obrigada. Até mais. Aline Dantas, obrigada. Até a próxima.
5: Eu que agradeço, Natália. Foi um prazer estar aqui de volta. Estar aqui. Um prazer conhecer vocês, meus colegas de bancada. E o ouvinte que quiser continuar, tiver alguma dúvida, pode me buscar lá nas redes, Girafa das Finanças. Será um prazer ajudar você.
2: Muito bem. Então, o recado está dado. E para quem quer acompanhar o nosso programa novamente, é só ir lá no YouTube ou no site da Rádio Jornal. Até amanhã.
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1: São 12 horas e mais 2 minutos. Muito boa tarde para você que está com a gente nesta quinta-feira, dia 16 de julho. Hoje, dia de Nossa Senhora do Carmo, padroeira do Recife. Já estamos ao vivo também na internet. Vamos aos destaques de hoje do Edição do Meio-Dia. A PAC mantém previsão de chuva para esta sexta-feira. Fé e devoção marcam celebrações do dia de Nossa Senhora do Carmo no Recife. Em Petrolina, assentados na zona rural vão receber auxílio em projetos aprovados pela Secretaria de Desenvolvimento Rural. E mais, Recife volta a figurar entre os aluguéis mais caros das capitais brasileiras. O Edição do Meio-Dia está no ar.
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1: São 12 horas e mais 3 minutos. Vamos com o trânsito. Feriado de Nossa Senhora do Carmo é feriado no Recife. O trânsito no Recife, a expectativa é que esteja bem tranquilo. Mas será que essa é a situação? Vamos saber. Nossa reportagem na rua, Bruno Araújo. Boa tarde, Bruno.
2: Oi, Tony. Boa tarde a você, boa tarde aos ouvintes aqui da Rádio Jornal. Apesar do feriado municipal em homenagem à Nossa Senhora do Carmo, muitos veículos estão circulando em alguns dos principais corredores da cidade. Há um grande movimento no centro do Recife, por causa da programação religiosa da padroeira da cidade. A Avenida Dantas Barreto registra um fluxo intenso de veículos e também de pedestres que seguem para a Basílica do Carmo. Os motoristas encontram a pista principal da Avenida Dantas Barreto bloqueada nas imediações do Pátio do Carmo. Na Avenida Cruz Cabugá, em Santo Amaro, o trânsito está tranquilo, apesar de uma obra que acontece neste momento. É uma obra da Compesa. Os motoristas que seguem nos dois sentidos encontram uma das faixas da via interditada. Na Avenida Norte, no cruzamento com a Rua Joaquim Rabelo, o semáforo está apagado. Apesar disso, o trânsito está livre. E na Avenida Agamenon Magalhães, não há congestionamento em toda a extensão da via nos dois sentidos. E um detalhe importante para quem costuma pedalar: apesar do feriado no Recife, a ciclofaixa de lazer não foi instalada. Rádio Jornal no trânsito.
1: Ok, Bruno Araújo, obrigado então pelas informações. 12 horas e mais 5 minutos. A Agência de Águas e Clima, APAC, fez um alerta de chuvas intensas para o Recife e também para a região metropolitana nesta quarta e quinta, nesta quinta-feira, na verdade. Além da chuva, chama a atenção ventos fortes. Vamos saber mais informações sobre a previsão do tempo e também sobre essa ventania com a repórter Diandra Monteiro. Diandra.
3: Pois é, desde a tarde de ontem temos recebido alguns alertas informando em relação à chuva, teve muita gente falando da ventania também, por isso que nós viemos aqui na APAC para tirar todas as dúvidas em relação a esses fenômenos e como é que vai continuar aí a previsão ao longo do dia. A gente vai conversar agora com a Aparecida Fernandes, meteorologista aqui da APAC. Vai continuar chovendo, Aparecida?
4: Vai continuar chovendo, né? A PAC enviou um aviso ontem de observação, que é de acumulados de chuva entre 30 e 50 milímetros, né? Em torno disso, para a região metropolitana do Recife, para a zona da Mata Norte e Sul. No Agreste também tem previsão de chuvas com intensidade de fraca, moderada, e para o sertão uma chuvinha fraca, né? Então, para hoje, a previsão é de continuidade de chuvas. E para amanhã também ainda existe a previsão de chuvas com intensidade moderada, né, em todo o leste do estado, que a gente chama região metropolitana, do Recife, zona da Mata Norte e Sul, e possivelmente o Agreste também.
3: E essa ventania é comum para esse período? Porque a gente sabe que muitas pessoas já começam a ficar assustadas, né, vai achando aquele vento anormal, e aí?
4: Normalmente, um mês de final de julho, agosto, os ventos já se intensificam. E quando tem um sistema meteorológico que aumenta as chuvas, né? Então tem uma confluência de ventos e isso faz com que o vento fique mais forte. Então, principalmente antes de chover, né? Quando a chuva já está caindo, também começa a chover, vem também uma rajada de vento associado, né? Então, devido já a esse sistema que a gente vê que é uma confluência de ventos que está formando essa

0: Mas até o sábado, principalmente no período da manhã do sábado, ainda tem previsão de chuva moderada.
1: Num período como esse, qual é a orientação, então, que a gente pode passar para as pessoas?
0: É, como já é uma chuva moderada e 3 dias seguidos de chuva moderada, né? Quem mora em área de risco tem que seguir as orientações da Defesa Civil, por cada um que sabe o que acontece na sua região, né? E isso eles vivem com a Defesa Civil, que tem as indicações para cada um seguir o que deve fazer em momentos de chuva com intensidade moderada e às vezes pontualmente forte.
1: Quem quiser continuar acompanhando essas previsões, pode ficar de olho também nas redes sociais da PAR.
0: Isso, nas redes sociais da APAC e também no site da APAC é atualizada essa previsão diariamente, né? A tendência também é atualizada diariamente, tanto no Instagram da APAC quanto no site da APAC. E informações de acumulados de chuva também nós temos no site da APAC, atualizados a cada 10 minutos.
1: A gente agradece então a participação. É isso, viu? Deve continuar chovendo então, hoje e também nos próximos dias. A gente volta ao estúdio.
2: São 12 horas e mais 9 minutos. Em Tamandaré, no Litoral Sul, Dia da Solidariedade é celebrado com serviços gratuitos à população na Vila Padre Arlindo. Atividades começam amanhã. Ernesto Pereira chega agora com os detalhes. Ernesto, boa tarde para você.
3: Muito boa tarde para você e para os ouvintes da Rádio Jornal. E é isso mesmo, o evento vai oferecer serviços gratuitos para a população no Instituto Padre Arlindo, na mesma cidade. E a programação dos 2 primeiros dias inclui consultas médicas em diversas especialidades, exames de saúde, emissão da segunda via do RG, atendimento da Defensoria Pública, orientação jurídica, casamentos em parceria com o Tribunal de Justiça de Pernambuco, além de serviços do DETRAN-PE, por meio dos programas Alerta Celular e Alerta Bike. Também serão oferecidos diversos atendimentos gratuitos de beleza e bem-estar, como cortes de cabelo masculino e feminino, maquiagem, procedimentos estéticos, massoterapia e um espaço kids para as crianças. A programação contempla ainda a distribuição de cestas básicas e ação de castração de animais. No domingo, dia 19, data do aniversário do Padre Arlindo, para marcar a ocasião, foi criada a ação Tamandaré em Movimento com o Padre Arlindo, que convida moradores e turistas a praticarem atividades físicas. A concentração será às 5h30 da manhã, no Forte de Santo Inácio de Loyola, de onde sairão a caminhada, a corrida e o passeio ciclístico. Para participar, basta realizar a inscrição mediante a doação de 2 kg de alimentos não perecíveis, que serão destinados a famílias em situação de vulnerabilidade social, atendidas pelo Instituto Padre Arlindo. É isso, eu volto com você.
2: Ok, Ernesto, obrigado então pelas informações. São 12 horas e mais 10 minutos. O Recife celebra hoje o dia de Nossa Senhora do Carmo, que é padroeira da capital pernambucana. Missas, procissões e muita fé marcam a programação, que é especial. Quem acompanhou as celebrações desde as primeiras horas da manhã foi o repórter Bruno Araújo, e ele conversou com os fiéis e traz agora os detalhes. Oi, Bruno.
4: A fé toma conta do centro do Recife nesta quinta-feira, 16 de julho. Milhares de fiéis participam da festa de Nossa Senhora do Carmo, padroeira do Recife. Desde as 4 horas da manhã, a Basílica do Carmo, na Avenida Dantas Barreto, recebe pessoas de várias cidades do estado que chegam para agradecer as graças alcançadas. Dona Rose Rodrigues, que é cabeleireira, acredita que o atual emprego do marido foi um presente da santa.
5: Eu agradeço porque eu já estava muito desesperada, marido desempregado há mais de 8 meses, e quando eu vim, um ano, não me lembro a data do ano, que todo ano eu venho. Aí, na hora que a imagem da procissão passou, eu senti aquele arrepio. Com pouco tempo, meu marido foi chamado para trabalhar. Graças a Deus.
4: Esse emprego, a senhora acredita que teve a mão de Nossa Senhora do Carmo?
5: Tenho certeza que sim, absoluta, porque a gente se desespera, né? Mas quando a gente menos espera, as portas se abrem. E como eu pedi a Nossa Senhora do Carmo, eu tenho certeza que foi a bênção dela.
4: Aqui, os católicos também vêm fazer pedidos e renovam a devoção. O administrador André Alves veio acompanhado da esposa. Hoje, eles celebram o aniversário de casamento.
6: Celebrar e agradecer a Nossa Senhora pelo o aniversário de 7 anos de casados, né? Que eu e minha esposa Carla estamos completando hoje. E as muitas bênçãos que ela derrama em nossas vidas pela intercessão, né? Que

0: Há vários anos nós vimos aqui para a procissão e para as missas na festa e temos muito a agradecer.
1: É um momento também de renovação de fé.
0: Sim, sim, sim. Renovação de fé, renovação do casamento, né? Dos votos de casamento. E renovar também sempre os agradecimentos a ela.
1: A devoção à Nossa Senhora do Carmo surgiu no Monte Carmelo, em Israel, e se espalhou pelo mundo por meio da Ordem Carmelita. Em Pernambuco, ela é uma das santas de maior devoção entre os católicos. O Frei Cid Mário Bezerra, reitor da Basílica do Carmo, explicou o que Nossa Senhora representa para os devotos.
2: Eu acredito que primeiramente é o amor de mãe. É o amor que atrai os filhos à casa de Nossa Senhora, a fé e a devoção, porque acredito que muitas pessoas que vêm aqui vêm com a sua fé, pedindo a intercessão, a súplica a Nossa Senhora, para receber muitas bênçãos e graças.
1: A programação continua, as missas acontecem de hora em hora, na Basílica e no claustro. A expectativa é de que o movimento aumente ainda mais ao longo da tarde. Às 16h30 vai ser celebrada a Missa Solene Campal. Logo após a celebração, acontece um dos momentos mais esperados da festa, a tradicional procissão com a imagem de Nossa Senhora do Carmo pelas ruas do Recife. O cortejo costuma reunir milhares de pessoas e encerra a programação religiosa. A gente vai acompanhar um pouco da celebração que acontece neste momento. Fiéis estão louvando aqui na Basílica do Carmo, que fica no centro do Recife. Bruno Araújo, Rádio Jornal, Rádio Notícia.
3: 12 horas e mais 15 minutos em Petrolina. Assentados da zona rural vão receber auxílio em projetos aprovados pela Secretaria de Desenvolvimento Rural. O repórter Levi Varjão detalha os investimentos. Levi, boa tarde.
4: Boa tarde para você, Tony. Aproximadamente 200 famílias de produtores rurais assentados foram beneficiados com 2,5 milhões em novos projetos durante o mês de junho. Eu estou com o secretário de Desenvolvimento Rural, Darcílio Almeida, que vai nos contar sobre essa novidade.
5: É dizer que é uma parceria da Secretaria de Desenvolvimento Rural com o INCRA, onde o INCRA tem os recursos para liberação para os assentados e a Secretaria entra com os projetos para que possa ser liberado esses recursos. Então, várias famílias já foram contempladas no ano de 2026, já foram liberados em torno de R$1.800.000 em recursos já na conta dessas famílias. São agricultores familiares que recebem esse recurso entre R$8 a R$16.000 para investimento na sua propriedade rural. E temos mais aí 1 milhão e 600 a serem liberados, que já estão com projetos aprovados para liberação. Então é uma ação de suma importância para essas comunidades rurais. Você está falando de dinheiro circulando ali entre os assentamentos, seja no comércio local, seja na produção da melhoria da sua produção rural, na compra de insumos, na compra de equipamentos, na compra de material para melhorar ali o seu rebanho, a sua cerca. Então, é um investimento de suma importância para fomentar e fortalecer cada vez mais a agricultura familiar do nosso município.
4: Darcílio, e quais são as localidades que essas famílias foram beneficiadas?
5: Os assentamentos Terra da Liberdade, assentamento Mandacaru, assentamento São Francisco, assentamento Mansueto de Lavoa, assentamento Poço do Angico. Então, vários assentamentos já foram contemplados com essas ações.
4: Muito obrigado, Darcílio Almeida, secretário de Desenvolvimento Rural. Levi Varjão, Rádio Jornal, Rádio Notícia.
3: 12 horas e mais 17 minutos, intervalo, e a gente volta já já.
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3: Um dos assuntos do balanço de notícias nesta quinta-feira, às 16h. O Brasil se prepara para o El Niño. Governo federal dá 30 dias para que estados apresentem plano de prevenção aos incêndios florestais que podem ocorrer devido ao El Niño. O fenômeno climático já está em formação e deve ganhar força nos próximos meses. Participe pelo WhatsApp da Rádio Jornal. 99147-8520.
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3: 12h21.
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3: Vamos trazer para você agora informações do trânsito nesta quinta-feira, feriado de Nossa Senhora do Carmo, padroeira do Recife. Como é que está a circulação de veículos pelo centro da capital pernambucana? João Lubambo, tudo bem?
12: Oi, Tony, tudo bem? Boa tarde para você e para os ouvintes da Rádio Jornal. Como você falou, trânsito tranquilo no Recife devido ao feriado. Na Zona Sul, Rua Barão de Souza Leão e Avenida Dom João VI em Boa Viagem, com fluxo livre. Cenário que se repete na Rua Antônio Falcão, na Avenida General Marque Arthur, na Ibiribeira, também na Via Mangue, nos dois sentidos. Na Zona Norte, também com trânsito livre, na Avenida Conselheiro Rosa e Silva, e Estrada do Arraial e Avenida 17 de Agosto. Em Olinda, não é feriado e há retenções em algumas vias. Avenida Doutor José Augusto Moreira, com trânsito moderado, enquanto na Rua Alcina Coelho de Carvalho, o trânsito é intenso. 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
3: Ok, João. Obrigado, então, pelas informações. Agora, 12h22. O assunto agora é economia. O Recife voltou a aparecer entre as capitais com os aluguéis mais caros do país, segundo o índice Fipzap de locação residencial. Quem traz os detalhes é o repórter Hernani Tavares. Boa tarde, Hernani.
13: É mesmo, Tony. Boa tarde para você, boa tarde também para quem nos acompanha aqui no Edição do Meio Dia. O Recife voltou a registrar, Tony, o segundo maior preço médio de aluguel entre as capitais brasileiras no mês de junho. Os dados são do índice Fipzap de locação residencial. Segundo o levantamento, o valor médio do metro quadrado na capital pernambucana chegou a R$ 64,06, ficando atrás apenas de São Paulo, com R$ 64,98. A pesquisa também mostra que os aluguéis no Recife acumularam alta de 5,62% no primeiro semestre de 2026 e de 9,40% nos últimos 12 meses, acima da inflação registrada no período. Segundo especialistas em negócios imobiliários, um dos principais fatores para esse aumento é o crescimento da procura por imóveis para aluguel. Eles explicam que, com a taxa Selic elevada, a perda do poder de compra e o alto endividamento das famílias, muitas pessoas deixam de conseguir financiar um imóvel e passam a buscar moradias para locação. Com mais procura e uma oferta praticamente estável, os preços acabam subindo. Os especialistas também destacam que, em muitos casos, o valor anunciado do aluguel já inclui despesas como IPTU e taxa de condomínio, o que aumenta o custo final pago pelo inquilino. Diante desse cenário, advogados e especialistas orientam que os inquilinos tenham atenção na busca por imóveis e leiam com cuidado as cláusulas antes de assinar um contrato de aluguel. É isso, eu volto com você, Tony.
3: 12 horas e mais 24 minutos ainda. Falando sobre economia, o novo tarifaço anunciado pelos Estados Unidos acendeu o alerta no Brasil. Mas na prática, quais podem ser os impactos para o país e também para Pernambuco? João Carneiro chega agora com os detalhes. Oi, João, boa tarde.
14: Oi, Tony, muito boa tarde para você, boa tarde também para quem nos acompanha aqui no Edição do Meio Dia. Pois é, o impacto não vai ser igual para todos os setores. Isso porque, embora a nova tarifa seja de 25%, os Estados Unidos deixaram mais de 2 mil produtos brasileiros fora da cobrança. Entre os itens isentos estão carne bovina, café, cacau, petróleo, medicamentos, minérios e aeronaves. A justificativa é que muitos desses produtos são importantes para a própria economia norte-americana e não seriam facilmente substituídos. Mas uma parte relevante das exportações brasileiras vai continuar sujeita à taxa a partir da próxima quarta-feira, dia 22. A lista inclui etanol, máquinas agrícolas, calçados, roupas, papel, equipamentos industriais, produtos químicos e açúcar orgânico. Na prática, essas mercadorias ficam mais caras para entrar nos Estados Unidos. Com isso, as empresas brasileiras podem perder competitividade, além de reduzir as margens de lucro ou até procurar outros mercados para escoar a produção. Em Pernambuco, o alerta é ainda maior. A Federação das Indústrias do Estado estima que cerca de 60% das exportações pernambucanas destinadas aos Estados Unidos vão ser afetadas. O mercado norte-americano recebe aproximadamente 130 milhões de dólares em produtos do Estado. Entre os itens pernambucanos alcançados pela nova barreira estão açúcar, etanol, uva fresca, inhame, pescados e sucos. Boa parte da produção do Vale do São Francisco também entra na lista. A manga, por outro lado, ficou isenta. Para o presidente da Federação das Indústrias do Estado, Bruno Veloso, algumas operações podem se tornar comercialmente inviáveis. O setor sucroalcooleiro aparece entre os mais preocupados, tanto pela tarifa sobre o etanol, quanto pelas limitações já existentes para a venda de açúcar aos Estados Unidos. Washington alega que o Brasil adota práticas prejudiciais ao comércio norte-americano. A investigação cita questões como acesso ao mercado de etanol, políticas digitais, propriedade intelectual, desmatamento ilegal e até o funcionamento do PIX. O governo brasileiro contesta essa justificativa. O Palácio do Planalto anunciou que pretende recorrer à Organização Mundial do Comércio e iniciar os procedimentos da Lei de Reciprocidade Econômica. Enquanto o Brasil e Estados Unidos não chegam a acordo, as empresas pernambucanas tentam preservar contratos, evitar a perda de mercados e até impedir que o aumento dos custos chegue aos empregos e aos investimentos no Estado. Eu volto com você, Tony.
3: Ok, João. Obrigado, então, pelas informações. São 12 horas e mais 27 minutos. Senado aprova educação financeira em currículo escolar. Coisa boa, né? Assunto para o nosso correspondente Romualdo de Souza. Oi, Romualdo.
15: Educação financeira vai fazer parte do currículo escolar, pelo menos foi o que ficou aprovado na Comissão de Educação do Senado Federal. É um assunto importante. E por que é importante? Porque é o tema em que a escola, ainda que não abra uma cadeira específica, ainda que não precise, seria bom, mas ainda que não precise contratar um professor só para isso, esse tema terá de ser uma especialidade e os professores terão de aprender a tratar desse assunto, que é como o aluno vai ser um empreendedor. Isso é uma forma de falar de educação financeira. Ou como o aluno vai ser, a partir de agora, alguém que vai tocar o próprio negócio. Ou como um aluno que estava esperando trabalhar com carteira assinada e agora vai ser o patrão dele mesmo, a chamada pejotização. Portanto, educação financeira, um assunto que passa a fazer parte do currículo como tema transversal, mas é melhor do que nada, porque até aqui a gente só ouvia falar a educação financeira é importante nas escolas, mas ninguém tinha dado pontapé. A senadora Tereza Leitão, do PT de Pernambuco, apresentou o projeto e agora ele está para ser votado no plenário da casa. Ainda é um longo caminho, mas a iniciativa é boa. De Brasília, Romualdo de Souza para a Rádio Jornal, Rádio Notícia.
3: O Edição do Meio Dia fica por aqui. O programa teve produção de Elis Martins, trabalhos técnicos de Evandro Chaves, Big Alves e Eduardo Silva. Vem aí o comentário de Edinaldo Santos e, em seguida, o assunto é futebol primeiro tempo com Alexandre Costa. Uma ótima tarde para você. Obrigado pela sua audiência.
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17: Boa tarde, amigos e amantes do futebol. E a seleção da Argentina emocionou o mundo na partida de ontem, quando venceu de virada a seleção da Inglaterra pelo placar de 2-1. Na disputa de mais uma semifinal da Copa do Mundo. Os argentinos proporcionaram um momento realmente glorioso, de esplendor, de emoção. Fizeram o possível e o impossível dentro de campo. Perdendo para os ingleses, para a seleção da Inglaterra, parecia que não ia conseguir mais encontrar força física para correr e virar o jogo. Mas ela foi buscar uma virada improvável, heróica, emocionante e dramática. Uma seleção que joga com garra cada centímetro de gramado. Eles dão a vida em cada disputa e em cada duelo. Uma seleção que preserva as suas características, a sua cultura futebolística, o seu DNA. Que diferença da seleção da CBF, né? Que há décadas perdeu o seu estilo, aquele estilo bonito que encantava o mundo, perdeu a técnica, a picardia, o improviso, o poder de inventiva. Era um futebol que sempre competiu, mas jogava com leveza, com alegria, com improviso. O Brasil, na verdade, vive imitando os europeus, de forma triste e vulgar. A Argentina, mesmo perdendo, segue sendo o que seu povo quer que ela seja. Tudo bem que eles têm um diferencial chamado Lionel Messi, mas nós, do futebol brasileiro, poderíamos também ter alguém genial vestindo a nossa camisa 10, sempre tivemos. Se não tivéssemos deixado de formar meias ou aberto mão da criatividade, da coragem, da ousadia, do drible do Brasil verdadeiro. Nos últimos 15 anos, só tivemos Neymar como supercraque. Mesmo levando em consideração as inúmeras lesões e cirurgias que ele sofreu, é impossível não enxergar que Neymar nunca foi um atleta. Relaxou com a carreira, preferiu ser popstar, virou uma celebridade e esqueceu a bola. Neymar não cumpriu o seu destino, que poderia ter sido o melhor jogador do mundo, evidentemente atrás de Lionel Messi. Agora vejam só, o técnico da seleção da CBF, Carlo Ancelotti, o italiano Carlo Ancelotti, Ele foi muito fraco naquela partida decisiva contra a Noruega. Foi muito inseguro, agiu até com certa covardia. Jogou com medo, tomou um baile da seleção da Noruega, gente. E ontem foi a vez do técnico Thomas Tuchel, que é alemão, mas que dirige a seleção da Inglaterra. Ele agiu covardemente durante o jogo. Foi diferente do treinador da Argentina. Scaloni foi corajoso. Quando estava perdendo de 1 a 0, tirou o volante e mandou o time para frente. Dois treinadores que participaram ativamente da construção do resultado. Um pela covardia e outro pela coragem. Sem dúvidas, a capacidade de reação da Argentina impressiona demais. Durante o jogo, passa por enormes dificuldades, como vem acontecendo nos últimos jogos decisivos. Tudo é difícil para a Argentina, mas ela sempre reage, surpreende e ganha os jogos sempre no finalzinho dos acréscimos. É uma garra impressionante desse time. Agora, mesmo tendo um time tecnicamente inferior, mesmo saindo atrás do placar, mas acontece que sobra ao jogador argentino algo que historicamente tantas vezes faltou ao atleta brasileiro, que é exatamente a raça. Depois de sofrer o gol da Inglaterra, a Argentina encurralou o adversário de forma impressionante. Acertou bola na trave, obrigou o goleiro da Inglaterra a fazer milagres e parecia que o empate nunca sairia. A Argentina transformou a poderosa Inglaterra de Bellingham em um time pequeno, amedrontado, encurralado. E Messi, sem dúvida, o grande maestro desse time argentino. É um privilégio, gente, ver Lionel Messi reger a seleção argentina aos 39 anos. É uma grande emoção desfrutar da genialidade do mais completo jogador de futebol em todo o mundo, depois, evidentemente, do intocável Reinaldo de Pelé. Lionel Messi sabia que o jogo de ontem poderia ser o seu último jogo em termos de Copa do Mundo. Sabia também que não poderia terminar sua trajetória perdendo para a Inglaterra, país que massacrou seus compatriotas na Guerra das Malvinas. E quando Lionel Messi reúne forças e dá o seu melhor, a energia se alastra entre os companheiros e atinge as arquibancadas de um jeito único. E essa sinergia provocou um efeito contagiante, incrível. Vamos lembrar que a última dança de Messi em Copas do Mundo será domingo, às 16h, em Nova York, no jogo contra a Espanha, na grande final da Copa do Mundo. Vai ser, sem dúvida, um grande jogo. É isso aí, minha gente. Muito obrigado a todos. Sigam aqui na programação da Rádio Jornal. Vai começar agora o primeiro tempo do Assunto é Futebol. Comando Alexandre Costa. Boa tarde, Recife. Boa tarde, Brasil.
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20: Em Pernambuco, 12h37.
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21: Alexandre Costa.
3: Boa tarde, amigos e amigas do Brasil. Tá no ar O Assunto é Futebol, Primeiro Tempo, aqui pela sua Rádio Jornal. Recife, Caruaru, Garanhuns, Limoeiro, Pesqueira, Petrolina. Hoje, 16 de julho de 2026, é feriado no Recife. O Assunto é Futebol aqui pelas emissoras de rádio do Sistema Jornal do Comércio e de Comunicação e também pela internet. Você acessa o canal do YouTube, ativa o sininho, recebe sempre as notificações. Fica por dentro de tudo que rola no futebol do Escrete de Ouro. E agora tem destaques do nosso futebol.
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3: Raldinei Alves.
23: Náutico entra em campo hoje para tentar colocar para trás sequência de 7 jogos sem vencer. Timbu vai ter a presença de 2 jogadores importantes que não estavam na lista de relacionados contra o Avaí. Técnico Hélio dos Anjos fala em entrevista que não vai sair do Náutico a não ser que alguém o tire do cargo.
3: Igor Moura.
24: E com 96% de probabilidade de classificação, elenco do Santa realizou na manhã desta quinta-feira mais uma atividade visando o próximo duelo na Série C. Técnico Christian de Souza, com mais de uma semana para preparar tricolor em duelo no dia 25 diante do Figueirense. Zagueiro Matheus Vinícius, daqui a pouco fala sobre a arma do Santa nas últimas rodadas, a melhor bola parada ofensiva do campeonato.
3: Wally Santos.
25: Vindas e vindas na Ilha do Retiro. Tem jogador chegando no esporte e tem jogador que pode estar saindo do clube. Atacante e zagueiro já realizaram exames médicos, mas ainda não foram anunciados de forma oficial. E lateral direito, que começou a temporada como titular, pode estar seguindo viagem para a Europa.
3: E hoje está marcado o retorno do Campeonato Brasileiro 2026. Já está atingindo aqui a 19ª rodada, os jogos marcados para a noite desta quinta-feira, 7h30. A bola rola para Botafogo e Santos. E também às 19h30, às 7h30 da noite, tem Vitória e Vasco da Gama. Trabalhos técnicos, Big Alves, Evandro Chaves e Eduardo Silva.
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12: A Copa do Mundo de 2026 chega ao seu capítulo decisivo neste domingo 19 de julho, com a disputa da final marcada para as 16 horas. Já com os finalistas definidos, a decisão será realizada no MetLife Stadium, em Nova Jersey, nos Estados Unidos. Esta é a 23ª edição da Copa do Mundo e a primeira com 48 seleções, novo formato adotado pela FIFA. Ao longo de quase um mês de competição, foram disputadas mais de 100 partidas em sedes distribuídas por Estados Unidos, Canadá e México, que organizaram conjuntamente o Mundial. Antes, tem a disputa pelo terceiro lugar com as seleções que perderam na semifinal. O jogo ocorre no sábado às 18 horas em Miami. A partida deste domingo definirá o campeão da edição de 2026 e encerrará oficialmente o maior torneio de seleções do futebol mundial. E para o tradicional show de encerramento, Post Malone será a grande atração. O show será realizado às 14 horas e 30 minutos. De acordo com a FIFA, a ideia é que o evento celebre a união entre música, cultura e futebol para encerrar a Copa. A expectativa é de estádio lotado e audiência de milhões de espectadores em diversos países do planeta.
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20: Faltando 15 minutos para uma da tarde em Pernambuco.
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20: Alexandre Costa. Passando a você, se ligando aqui na Jornal no Recife 90.3, faixa estendida 76.1. Em Caruaru, sintonia dos 91.3. Alô, Garanhuns, sintonizando 107.5. Limoeiro sintoniza 99.5, Alô Pesqueira pelos 90.9 e em Petrolina 90.5. Para quem está ouvindo aqui a sua Rádio Jornal em outras cidades e não sabe por que é feriado municipal, é feriado no Recife, é dedicado à celebração de Nossa Senhora do Carmo, padroeira da cidade. Então explicado aqui por que é o feriado no Recife. Tá certo então? Muito obrigado a você se ligando aqui na Jornal, também pela internet, no aplicativo da Jornal, tá no canal do YouTube para todo o Brasil e todo mundo. Obrigado pela audiência e uma ótima tarde de quinta-feira. E agora as notícias do nosso futebol. É, tem bola rolando hoje pela Série B do Campeonato Brasileiro. Logo mais, às 8 horas da noite, o Náutico em campo, transmissão da sua Rádio Jornal para a CRB Náutico no estádio Rei Pelé, em Maceió. Marcelo Araújo, Edinaldo Santos, Raldinei Alves e Leonardo Boris transmitem as emoções para vocês. O Náutico é destaque aqui no seu Assunto é Futebol, com Raldinei Alves. Boa tarde, Raldinei.
5: Muito boa tarde para você, amigo, e para todo mundo que está nos acompanhando aqui na Rádio Jornal, no Assunto é Futebol Primeiro Tempo. Hoje às 8 da noite tem

0: no estádio Rei Pelé, o duelo entre CRB e Náutico. Um duelo que virou um confronto direto na Série B do Campeonato Brasileiro. Porque o Náutico está no 13º lugar, tem 21 pontos, e o CRB, o 15º, tem 20 pontos ganhos. Apenas um ponto de diferença entre essas duas equipes que estão tentando se afastar da zona de rebaixamento. O Náutico vem em queda na tabela de classificação porque passa por uma fase extremamente negativa. Já são 7 jogos consecutivos sem vitórias dentro da competição. Para o jogo de hoje, o Timbu vai ter o lateral direito Arnaldo de volta, recuperado de lesão, e também uma novidade boa para a torcida na lista de relacionados. Jean Carlos, meio-campista, finalmente vai poder fazer a sua reestreia com a camisa do Náutico. Por uma questão física e até de precaução do pessoal do departamento médico, ele não jogou contra o Avaí, mas estará à disposição na noite de hoje para enfrentar a equipe do CRB. Dodô não joga, meio-campista que hoje completa 7 dias vivendo um impasse com o Náutico. Há 7 dias ele faltou o treinamento na quinta-feira passada. Desde então houve um desgaste, Dodô quer um novo contrato. O Náutico entende que não é obrigado a dar um novo contrato ao jogador. E por isso Dodô não foi relacionado para o jogo contra o Avaí no domingo passado. E nem foi relacionado para esse jogo de hoje contra o CRB. Ontem, inclusive, numa entrevista coletiva, o técnico Hélio dos Anjos chegou a dizer que o argumento dado por Dodô em uma nota oficial para ter faltado o treino na semana passada foi uma mentira, que ele foi avaliado inclusive pelo pessoal do departamento médico do Náutico, mas que nenhum problema foi diagnosticado. Hélio dos Anjos também falou sobre a permanência dele no Náutico. Chegou a dizer que, a não ser que alguém o tire do cargo, ele não vai deixar o clube pelo compromisso que tem com a instituição.
1: Ei, eu não vou sair do Náutico por espontaneidade minha. Você está entendendo? Sabe por quê? Porque eu tenho uma responsabilidade com o Náutico. Eu tenho uma responsabilidade, não é somente com o jogador, não. Eu tenho uma responsabilidade com funcionários, com todo mundo que está aqui. E eu sei, dentro dos meus limites de vida e também dos meus limites profissional, a importância que eu tenho para as pessoas aqui dentro. Então, isso para mim é o que pesa, né? Incômodo muito grande. Né? Eu não nasci para perder, eu não aprendo perdendo, tá? Isso é lorota de perdedor. Ah, sinceramente, que é lorota de perdedor, eu aprendo vencendo. Eu tiro muito mais proveito da vitória do que da derrota. Então, é natural, ninguém está confortável, está todo mundo incomodado, está entendendo? Agora, eu só quero deixar bem claro, a pressão é gostosa. Não pensa que eles, você entende, que estão achando, né, que aqui está todo mundo desarticulado. Não. Nós estamos fazendo aquilo que nós planejamos, aquilo que nós executamos. E, sabe, pressão. Eu sou assim. Não vai ter pressão. Não vai ter alma vendida. Sabe? Não vai ter acolchegozinho. Não vou usar imprensa ou qualquer amigo que eu tenho, você entende, para me manter aqui. Não vou. Você entende? O lado profissional é mantido. Ah, é prepotência? Não é prepotência, não. É convicção e confiança na vida. Daqui a pouco eu tenho mais confiança na vida do que até mesmo no meu trabalho. E eu estou muito, muito consciente de que isso passa. Sabe por quê? Há 50 dias atrás esse era o melhor time do campeonato. Há 50 dias atrás esse time era o time que jogava mais bonito. Há 50 dias atrás, né, a coisa mais certa que o Náutico fez foi entregar para o Hélio dos Anjos e o Guilherme dos Anjos, né? O clube, que é o clube, né? Pô, tudo aqui sou eu, né? Então, há 50 dias atrás, era tudo muito certo. Futebol é dinâmico. Ganha duas. Você passa a ter um valor até que você... Pô, será que eu tenho esse valor mesmo? Não é nada disso, porque eu não me empolgo com elogio. Eu sou consciente, porque, pô, não dá mais para apanhar e falar, pô, me pegou de surpresa. Nada me surpreende no futebol, sabe? Eu não quero mudar o mundo, mas eu gostaria de debater mais. Porque eu acho que aí enriquece todo mundo, né? Nós também precisamos disso para crescer, nós treinadores, né? Então, quem sabe que um dia a gente chega nesse nível.
0: Muito bem. Palavras de Hélio dos Anjos, técnico do Náutico. São os destaques do Timbu aqui no Assunto é Futebol, primeiro tempo.
2: Valeu, Raldinei. Tem apenas este jogo aí pela Série B do Brasileiro, 8 da noite para CRB e Náutico. E mais uma rodada da competição. Aliás, a Série B, ela tem a abertura deste jogo, né? Porque a 18ª rodada, o CRB contra o Náutico, abrem, portanto, a rodada 18 do Campeonato Brasileiro. Falei aqui da Série A, só para reforçar a volta do Brasileirão. os jogos programados aí para hoje à noite. E, recapitulando, Botafogo e Santos e Vitória e Vasco, jogo das 7h30. Tem um monte de jogo hoje também pela UEFA Europa League, tem muitos jogos. E na UEFA Conference League também, a bola rolando. Muitas partidas aqui e destaco também a Copa Argentina. Olha aí, Igor Moura, a Argentina. 15 para as 7 tem Racing e Defensa e Justiça. E às 15 para as 10 tem Sarmiento e Boca Juniors. São os jogos de hoje. Como destaque também tem o Brasileirão Feminino. Mirassol e Bragantino se enfrentam às 8 horas da noite. E no Brasileiro Série A Sub-20, às 4 da tarde, Palmeiras e Corinthians. Faltando 7 minutos para 1 da tarde em Pernambuco. Santa Cruz Futebol Clube é destaque para você aqui no Assunto é Futebol. Igor Moura tem as informações. Boa tarde, Igor.
3: Valeu, boa tarde. Abraço para você e para todo mundo ligado aqui no Assunto é Futebol. Primeiro tempo, quinta-feira, feriado no Recife, porém, trabalho pro elenco do Santa Cruz, que mais uma vez se reuniu nas Repúblicas Independentes do Arruda para mais uma atividade nessa reta final de Série C do Campeonato Brasileiro. Santa Cruz vivendo sua melhor fase no ano inteiro, com 96% de probabilidade de classificação para o quadrangular de acesso à Série B da próxima temporada. Jogadores do Santa entram em campo agora no dia 25, né? Pouco mais de uma semana para o duelo, e o Santa divulgou ontem, no fim da tarde, que mais de 7 mil ingressos já haviam sido comercializados. A tendência é de que chegue no patamar de 10 mil ainda nesta quinta-feira. O Santa, que inclusive aguarda um grande público e já tem liberado aí anel superior também para a procura do seu torcedor, né? Geralmente, em jogos de menor proporção, o Santa não pede para a Arena liberação do anel superior, coisa que aconteceu, o pedido de liberação, ainda para essa partida no dia 25 diante do Figueirense. A expectativa mínima de 25 mil torcedores no dia 25, no sábado da semana que vem. Claro que o Santa trabalha com a hipótese de receber mais de 30 mil tricolores, tendo em vista que o tricolor do Arruda tem aí 3 vitórias consecutivas no campeonato. Nos últimos 15 pontos, 5 jogos, o Santa só perdeu do Ipiranga e ganhou os outros 4. E vem de 3 vitórias impressionantes jogando como visitante, né? Venceu o Brusque, vice-líder da competição em Brusque, por 1-0. Venceu pela primeira vez na história o Paysandu em Belém do Pará, aquela vitória imponente na Curuzu por 3-1. E vem de vitória sobre o Barra, o atual campeão catarinense, jogando em Itajaí pelo placar de 2-1. Com o primeiro tempo praticamente perfeito do tricolor do Arruda. Até por conta desse primeiro tempo ótimo que o Santa Cruz fez em Santa Catarina, a tendência é de que Christian de Souza, que volta a trabalhar normalmente no dia 25 na área técnica depois de cumprir suspensão, não mude a base tricolor. Se tiver uma mudança, é o retorno de Edson Miranda, que cumpriu suspensão automática nesse duelo, no lugar de Matheus Vinícius ou William Alves. O Eurico, esse tem lugar cativo no time titular, o grande destaque do Santa em toda a temporada. Quem jogar provavelmente vai conseguir entregar o que Christian de Souza deseja, porque o Santa tem a melhor defesa da competição. Matheus Vinícius vem em grande fase, William Alves vem em grande fase, Eurico vem em grande fase e faz ótima temporada, e o Edson Miranda também caindo nas graças da comissão técnica e da torcida coral pelos grandes jogos que vem fazendo, as grandes exibições nesse sistema defensivo do Santa. No mais, a tendência é de repetição da mesma base que enfrentou o Barra em Itajaí, onde o Santa conseguiu fazer um bom jogo na fase sem bola, defensivamente, e um bom jogo também quando teve que construir as jogadas diante do Barra em Santa Catarina. Portanto, a tendência é de que o Santa atue no dia 25 contra o Figueirense, que vem de um empate em 0-0 em Santa Catarina diante do Volta Redonda, com Gabriel Souza no gol, a trinca defensiva com Eurico, William Alves ou Edson Miranda e Matheus Vinícius, Alex Juan na ala esquerda, Ronald na ala direita, meio campo com Pedro Favela, Renato e Vitinho, o ataque com Everaldo e Quirino, que voltou a marcar gols na temporada e fez seu primeiro na Série C do Campeonato Brasileiro. Mas a gente vai escutar agora Matheus Vinícius falando sobre essa bola parada forte do Santa, né? A bola parada ofensiva, a melhor do campeonato. O Santa já tem 6 gols de bola parada ofensiva. A bola parada defensiva, o Santa sofrendo muito pouco nessas últimas rodadas. E ele fala dessas funções que vem exercendo, tanto como lateral, como também zagueiro.
4: é muito trabalhada, a gente trabalha muito essa parte defensiva quanto ofensiva, e graças a Deus tem dado tudo certo de a gente não ter sofrido tanto com questão defensiva e ter ajudado na parte ofensiva. Nessa questão foi super tranquilo, eu já fui lateral quando era um pouco mais novo, em base, até cheguei já a atuar em profissional também como lateral esquerdo. E como eu falei, nosso grupo é muito qualificado, então não tem essa preocupação de botar um lateral do lado esquerdo, um zagueiro do lado esquerdo ou um zagueiro do lado direito ali. Enquanto isso, o professor sabe que não tem esse tipo de preocupação. A gente tem trabalhado, tem dado muito certo e a gente continua focado no trabalho que o professor tem colocado nos treinamentos, colocado dentro de campo. E a gente tem procurado fazer o melhor possível, procurado entender aquilo que ele quer que a gente faça dentro de campo.
3: Palavras, portanto, de Matheus Vinícius, zagueiro tricolor, aqui no Assunto é Futebol, Primeiro Tempo.
2: Olha, o impedimento semiautomático poderá ser utilizado na Copa do Brasil deste ano, além dos jogos do Campeonato Brasileiro também. O uso da tecnologia será avaliado a cada fase pela CBF, que tem realizado testes há cerca de um mês. Para que o semiautomático auxilie em jogos da Copa do Brasil, todos os estádios das equipes envolvidas em cada fase precisam ter a tecnologia instalada. É por isso que, para as oitavas de final, nas duas primeiras semanas de agosto, essa possibilidade está descartada. Foram instaladas câmeras nos 19 estádios utilizados pelas equipes da Série A. Além deles, a Arena Barueri, que o Palmeiras utiliza, e também o Nubank Park, né? Não está disponível, não terá inclusive essa estrutura. Dois clubes da Série B, portanto, com estádio sem a tecnologia, estão nas oitavas de final da Copa do Brasil. São eles: o Fortaleza, que vai enfrentar o Palmeiras e que negociou o mando de campo para jogar em Cuiabá. Isso aí foi brincadeira, né? E o Juventude, que é rival do Atlético Mineiro. Ainda não há prazo para o início da operação do impedimento semiautomático no Brasil. Testes estão sendo realizados há cerca de um mês, como dissemos aqui. Jogos das categorias de base e também partidas amistosas. Há a previsão de que partidas das próximas rodadas do Brasileirão também sejam utilizadas em simulações. É o caso de Botafogo e Santos, e Vitória e Vasco, que acontecem hoje. Esses testes são offline. As câmeras enviam as imagens e informações para a central do VAR da CBF, que fica no Rio de Janeiro, onde elas são analisadas. Mas ainda não há interferências nas partidas. Então, só deixando claro, né? São testes realizados aí pela CBF. Os testes aconteceram em 8 partidas até agora. Os árbitros estão sendo treinados também para essa situação. Recentemente, 17 juízes do quadro de profissionais da CBF estiveram em Madrid para um período de imersão. Só não viajaram Rafael Claus, Wilton Pereira Sampaio e Ramon Abateabel. Estavam na Copa do Mundo. Nesta semana, cerca de 60 árbitros estão na Granja Comari para treinamentos que vão até a sexta-feira. Olha aí, uma reciclagem para a arbitragem brasileira. Muito importante aí esse trabalho que está sendo realizado em 2026. E principalmente na implementação, né, dessa tecnologia que é o impedimento semiautomático, que poderá ser já utilizado na Copa do Brasil e também em partidas do Brasileirão. 1:01 em Pernambuco. O esporte é destaque para você aqui no Assunto é Futebol com o Alex Santos. Boa tarde, Alex.
5: Valeu, muito boa tarde para você, meu amigo. Boa tarde para todo mundo que acompanha o Assunto é Futebol Primeiro Tempo. E os bastidores do esporte pegando fogo nesse momento. E não poderia deixar de ser diferente, né? Já que o Leão precisa se reforçar e aproveitar a abertura da janela de transferências. Como ontem, por exemplo, surgiu o nome do atacante Dudu Teodora, que estava no Mazatlán do México. Essa informação foi repassada pelo perfil do Transferências 24 Horas e foi confirmado sim pela reportagem. Inclusive, o atleta já teria até comparecido ao CT do esporte para a realização de exames médicos, mas oficialmente, até o presente momento, ainda não foi confirmada a sua contratação. O outro que também estamos esperando apenas o anúncio oficial é o zagueiro Kaique Almeida, que estava no Fluminense, jogou no Remo, já está inclusive aqui na capital pernambucana há mais de uma semana, mas até o presente momento ainda não foi anunciado de forma oficial. Acreditamos que pequenos detalhes estejam faltando para ele ser confirmado como atacante do Sport. E um outro nome também está surgindo nas redes sociais. Trata-se do volante Luan, que pertence à equipe do São Paulo. E as informações repassadas pelo perfil Radar da Bola, que acerta realmente muito nessa questão de transferências e negociações, o volante ele despertou o interesse tanto do Sport quanto do Ceará para reforçar suas equipes até o final da temporada. Só que o salário do Luan não é um salário muito baixo, não. Gira em torno de 300 a 400 mil reais. Talvez esse seja, nesse exato momento, um empecilho, mas nada que um acordo do tipo meio a meio Sport São Paulo não resolva, né? Só lembrando que, oficialmente, apenas dois atletas foram confirmados. Nesse caso, o lateral direito Claudinho e o meia uruguaio Diego Hernández. E vamos fazer o seguinte, já que estamos falando do Kaique Almeida e do Diego Hernández, ambos passaram pela equipe do Remo, né, no início da temporada. Aliás, jogaram ano passado, fizeram parte do time que subiu, né, que subiu da Série B para a Série A pelo Clube do Pará. E a gente vai ouvir agora o Matheus Miranda, que é da TV Cultura do Pará, ele falando justamente do meia-atacante Diego Hernández e do zagueiro Kaique Almeida, como foram, né, em suas respectivas passagens lá no Clube do Remo.
6: Jogadores que foram importantes na campanha do Remo de acesso à Série A do Campeonato Brasileiro na temporada passada, dois jogadores que chegaram durante a Série B também, assim como estão chegando agora ao Sport, principalmente com destaque para o Diego Hernández, que foi titular a partir do momento que chegou no Remo, jogando principalmente como atacante pela direita, marcou 3 gols na campanha, todos eles de falta. Aliás, é um aspecto que o Sport pode aproveitar muito bem com o Diego Hernández, ele realmente é muito útil nas bolas paradas, acabou não sendo muito aproveitado nessa temporada. Eu acredito que dois fatores colaboraram para que ele não tivesse tantas oportunidades assim em 2026. Primeiro, toda a indefinição que envolveu a renovação do contrato dele. Logo, quando terminou a Série B, ao que tudo indicava, o Diego Hernández renovaria o contrato com o Remo. O Remo, inclusive, estava disposto a comprar o passe do Diego Hernández. Mas a situação foi se arrastando. O Remo também passou por uma mudança no executivo de futebol, saiu o Braz para a chegada do Vivian, então a situação foi se arrastando durante muito tempo e o Diego Hernández também sofreu com alguns problemas físicos que atrapalharam muito a sequência de jogos dele e, consequentemente, o aproveitamento dele com o Remo. Dá para dizer que ele saiu pela porta da frente e o torcedor do Remo, muitos que falam a respeito dos jogadores que o Remo deixou na temporada de 2026, o Diego Hernández constantemente é lembrado como um jogador que poderia ter continuado no elenco. Em relação ao Kaique Almeida, o Kaique Almeida foi uma peça também importante para o Remo na campanha de acesso na temporada passada. Zagueiro muito jovem, canhoto, bom nas bolas longas, rápido. Também pode jogar como lateral esquerdo, mas ele não foi um titular absoluto na campanha, até porque os titulares da posição do Remo na Série B ano passado eram o Reinaldo, zagueiro canhoto, e o Klaus, zagueiro destro. Dois que não seguiram no Remo na sequência da temporada 2026, mas o Kaique Almeida na reta final da Série B foi um jogador importante, assim como o Diego Hernández, para que o Remo subisse a Série A do Campeonato Brasileiro. Acho que pela boa experiência que eles tiveram na Série B do ano passado e por serem jogadores relativamente jovens, habilidosos, com margem de evolução, eu acredito que podem ser dois reforços para o Sport pensando na sequência da temporada.
5: E ainda falando sobre negociações, o volante Zé Lucas deve ser negociado realmente nessa abertura de janela, né? Acompanhando algumas informações que vieram do Conselho Deliberativo do clube, espera-se que algo em torno de 40 milhões seja o valor pago pelo atleta e uma proposta do exterior deve levá-lo realmente para fora do Sport. Outro jogador que também está sendo ventilado a sua saída é o lateral direito Augusto Pucci. há um interesse sim de um clube do exterior em levá-lo embora daqui do Brasil, mas oficialmente o clube ainda não se pronunciou a respeito. O que se sabe é que o volante Zé Lucas já tem propostas em andamento sendo analisadas e que devem ser realmente confirmadas a qualquer momento. Essa do Pulse acabou sendo surgindo como uma novidade. Talvez por isso a chegada do Claudinho, né? Que o Claudinho é lateral direito. O Pulse também defende a mesma posição. Destaques do esporte para o assunto é futebol, primeiro tempo.
2: Olha, sabe aquela situação da faixa política lá da Argentina, ao término da partida ontem contra a Inglaterra? A faixa que dizia as Malvinas são argentinas. Ela é proibida pela FIFA, inclusive muitas seleções,

0: ambiente esportivo, particularmente que sejam política, ideológica, religiosa ou de natureza ofensiva. A FIFA pode aplicar medidas disciplinares que variam de um aviso até mesmo a retirada de títulos. Essa lista prevê, inclusive, o seguinte: aviso, advertência, no quesito A, né? Aviso, no B, advertência, no C, multa ou outras medidas pecuniárias, no D, devolução de prêmios, no E, retirada de título, e no F, ordem para cumprir uma obrigação financeira decorrente ou existente no contexto de um processo judicial. O texto ainda prevê responsabilização de associações, caso um ou mais de seus torcedores causem confusão durante a execução dos hinos nacionais. Antes da partida, os argentinos abafaram o hino da Inglaterra cantando "Quem não pula é inglês". A multa prevista para uma primeira infração sobre a faixa é de 31 mil em casos leves e 62 mil em graves. Os valores têm aumento de 100% a cada nova infração do mesmo tipo. Os problemas durante o hino podem gerar um custo de 31 mil no primeiro caso e 47 mil no segundo. A partir da terceira vez, o aumento é de 100%. Bem, são multas... como é que a gente pode dizer aqui, né? Até baixas, né? Os valores são irrisórios para cada federação, sem dúvida. Mas o que se prega aqui é uma questão de não misturar as coisas, né? Futebol, com os casos da política e tal. Muito se lembra, cada vez que tem um confronto aí entre Inglaterra e Argentina, dessa guerra das Malvinas. Mas, sem dúvida, a Argentina pode sofrer sanções. Tem muita gente dizendo que não vai acontecer nada. Mas vamos aguardar aí os novos capítulos dessa história. 1:00 PM, 10 minutos. Daqui a pouquinho tem outros destaques do nosso futebol.
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3: Uma e 14.
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3: Você se ligando aqui na Jornal e outro giro de notícias do nosso futebol. Raulinei Alves.
5: A arbitragem de CRB e Náutico hoje vai ser de Lucas Paulo Torezin, auxiliado por João Fábio Machado e Heitor Alex, trio do Paraná. O quarto árbitro, Felipe Vanderlei Tenório, da Federação Alagoana de Futebol, e o VAR comandado por Daniel Vitor Costa Silva, de Minas Gerais.
3: Santa! Igor Moura.
6: Isso, voltando só para dizer que existe uma possibilidade do Maguari negociar o atacante Marquinhos, que está emprestado ao Santa Cruz, com o futebol português. Uma sondagem já aconteceu e, a depender do que acontecer nas próximas horas ou dias, o atleta pode ser negociado diretamente pela diretoria do Maguari ao futebol europeu e o Santa, obviamente, sem fazer grande esforço para aquisição dos seus direitos econômicos e federativos.
3: Wallace Santos.
7: E o Sport realiza nesta quinta-feira o penúltimo dia de trabalhos antes do jogo do próximo sábado contra o Operário de Ponta Grossa. O time deve vir com mudanças.
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3: Você ouve na sequência a opinião de Ralf de Carvalho e daqui a pouquinho o segundo tempo do Assunto é Futebol.
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10: Minha gente, só uma pincelada naquilo que já falaram Edinaldo Santos e o Alexandre Costa a respeito do jogo Argentina-Inglaterra. Especialmente sobre a Argentina. A Argentina sai dessa Copa do Mundo, sairá domingo dessa Copa do Mundo como sendo uma seleção beneficiada, fruto do acaso, coincidência ou intenção. Mas nos detalhes levantados dos jogos dessa Copa, a Argentina pareceu a que teve mais beneficiamento por erro de arbitragem. Isso foi puramente notado. A Argentina, ela tem por hábito, se der para trapacear, ela vai trapacear para ganhar um jogo. A gente conhece esse espírito desde a Copa de 1978, quando depois explodiu o escândalo da venda de um goleiro para que tirasse o Brasil, ou seja, e a Argentina conseguisse aquele título. Então, até hoje, aquilo está engasgado. Teve também a mão de Deus, como disse Maradona, num gol feito com a mão. E vai por aí. Mas a Argentina, dentro de campo, é uma demonstração absolutamente clara de um time que quer ganhar o jogo e reage para isso de qualquer maneira. Nessa Copa do Mundo agora, a Argentina saiu atrás em duas partidas e conseguiu reverter. A última agora é essa da Inglaterra, que causou danos ao adversário, porque os ingleses estão achando que o técnico Thomas Tuchel foi covarde por ter recuado o time depois do 1-0. Mas veja como muitas coisas no futebol parecem ser de uma maneira e, na verdade, são de outra. A Inglaterra continua aí com um jejum de 60 anos sem conquistar uma Copa do Mundo. Agora verifique o caso de Thomas Tuchel. O Messi, depois do jogo, relatou que a Inglaterra não aguentava mais jogar. O time estava estourado, cansado. E é tanto que o próprio Messi disse que quando a Argentina foi para o gol de empate, poderia ter feito imediatamente depois o gol da vitória, porque a seleção inglesa estava entregue. Isso significa que a seleção fez prorrogação e, por conta disso, estourou. Um time pode não estar tão bem preparado para a Copa do Mundo. A Copa do Mundo deste ano ela foi mais longa do que as anteriores, por ter uma participação de 48 seleções. O fato é que o Thomas Tuchel foi, inclusive, um treinador campeão da Champions League com o Chelsea. Quer dizer, um treinador que, na verdade, tem um nome firmado no futebol da Europa, mas está sendo chamado na Inglaterra de covarde, porque todos acham que ele é que determinou o recuo da Inglaterra depois de ter feito um gol. Fez 1-0 e recuou, como alguns clubes aqui fazem, mas não foi o caso dele. Foi time estourado, time cansado. Saindo da Copa, cuja final está aí com a Argentina e a Espanha, as duas melhores seleções dessa Copa, elas vão continuar sendo a França e a Espanha. A Argentina entrou por fora, correndo do lado. Estava na segunda prateleira. Chegou à final, o que é uma superação. Pode dar a Argentina, mas eu acho que o time da Espanha está jogando um futebol mais consistente, taticamente, principalmente pelo jogo diante da França. Houve uma demonstração de evolução e de um trabalho tático que inibiu a seleção mais cotada dessa Copa do Mundo de jogar, que foi o caso da França. Quer dizer, e o time da Espanha conseguiu isso. Então a Espanha e a Argentina estão dividindo o favoritismo, mas eu ainda acho que pode dar Espanha, e aprecio o futebol limpo, tático e técnico jogado pela seleção da Espanha. Agora, minha gente, vamos voltar para os nossos assuntos aqui do dia a dia. O Náutico vai jogar hoje contra um adversário que não está melhor nem pior. Está naquele patamar, equipe do CRB. O CRB, quando começou a competição, chegou a 6 jogos sem vencer. Assim como o Náutico está agora a 7, o time do CRB só foi conseguir uma vitória na 7ª rodada. Na 7ª. Quer dizer, passou 6 empatando e perdendo mais do que empatando. Porque naqueles 6 primeiros jogos foram 4 empates e 2 empates e 4 derrotas. Aí na 7ª rodada reagiu, engrenou uma série de vitórias, venceu 4 jogos seguidos. Isto é que é oscilar, isso é que é uma campanha realmente incrível. No momento, a equipe do CRB teve uma vitória contra o Botafogo de São Paulo e depois teve uma derrota para o Londrina acachapante de 5-0 e o empate por último com o Goiás em 2-2. Esse time mudou de treinador. Mas é uma gangorra o time do CRB. Pode jogar uma grande partida contra o Náutico ou pode não jogar. Mas o Náutico também está assim. O CRB, ele tem 5 vitórias, o Náutico tem 6. O CRB tem 5 empates, o Náutico tem 3. O CRB tem 7 derrotas, o Náutico tem 8. Ao cabo e ao fim, o Náutico tem 1 ponto a mais que o CRB. O Náutico é 13º com 21 pontos, o CRB é 15º com 27. Os dois estão namorando a zona do rebaixamento. O CRB está a 2 pontos do primeiro rebaixado e o Náutico está a 3. Então, gente, é um jogo de vida ou morte na expressão do boleiro. É um jogo para quem ganhar começar a virar página. E a gente está imaginando que o Náutico possa aproveitar esse momento com 2 estreias. Já se sabe que o Náutico vai estrear zagueiro, o Léo, e vai estrear o meia, o Jean Carlos. E aí a gente espera que o Jean Carlos, o Jean Mágico, consiga reverter o momento atual. Era para o Náutico ter, além de Jean Carlos, o Dodô, porque poderiam jogar juntos. Jean Carlos é mais um segundo atacante, Dodô meia. Mas azedou o relacionamento que antes parecia ser uma lua de mel entre os dois treinadores do Náutico e o Dodô. O Dodô foi muito exaltado e Dodô entregou aquilo que se esperava dele dentro de campo. O Dodô jogou bem. Os elogios a Dodô não foram gratuitos, foram reconhecimento. Então agora, uma briga. Assim como o Paulo Sérgio estourou a briga com Dodô. E Dodô está trabalhando para ir embora. Isto é que é dar tiro no pé. Mas o Náutico tem Jean Carlos hoje. Então a gente espera que comece a virar a página. O Náutico começa agora uma sequência de vitórias para tirar ele dessa proximidade perigosa da zona do rebaixamento e torná-lo mais no meio da tabela ou mais perto, inclusive, do grupo de cima do chamado G6. A gente está esperando. É um jogo de expectativa. O retrospecto entre Náutico e CRB mostra, no geral de tudo, em 44 jogos oficiais, o Náutico leva vantagem. Ganhou 23 partidas contra apenas 10 partidas ganhas pelo CRB. Nesse meio, obviamente, houve 11 empates. O último confronto foi um empate, válido pela fase de grupos da Copa do Nordeste, na Copa do Nordeste de 2024, que o Náutico participou. O retrospecto mais recente, e ficando preso apenas ao Campeonato Brasileiro, o CRB ostenta uma invencibilidade de mais de 15 anos sobre o Náutico na Série B. Na Série B, o CRB não perdeu do Náutico em todo esse período. Hoje está num dia bom para perder. Então vamos esperar essa reação do time de Hélio dos Anjos, o treinador que faz tudo certo, na opinião dele. Agora, gente, a gestão do esporte está sentindo o peso da necessidade de ter dinheiro para fechar o ano sem dever a ninguém do plantel, eu falo de salários, e também não ficar apresentando desculpas. Então, o esporte, para isso, reduziu e muito o preço de Zé Lucas para colocá-lo no mercado. Agora estão falando em 40 milhões de reais. Ano passado, no período de Yuri Romão, a cotação era de 70 milhões e Yuri dizia que ia esticar a corda para ver se venderia por 90 ou 95 milhões. Isso ano passado. Com a queda do esporte da primeira divisão, com apresentações oscilantes do próprio Zé Lucas e também do esporte dentro da Série B, a cotação mudou. E o esporte hoje entrega ao jogador, provavelmente pelos 40 milhões de reais, ou 7 a 8 mil euros. Mas o esporte precisa de 50 milhões na estimativa da gestão atual. E aí tem que incluir mais um. Esse outro é Augusto Pucci. Então aqui, como os 50 milhões foi um número apresentado, eu faço as contas. Se Zé Lucas está cotado em 40 milhões, Augusto Pucci está em 10. Então, quem chegar com esse dinheiro, eu creio que o Sport negocia os jogadores. O Sport está trazendo, já trouxe o Claudinho, apresentou ontem o Diego Hernández, um lateral direito e um meia, e também já está acertado com o Kaique Almeida, que é um zagueiro. Agora surgiu o nome de um centroavante, que é do Dudu Teodora, que começou, fez a base no Fluminense do Rio de Janeiro, mas não foi negociado por aqui, ele foi para Portugal, ultimamente estava no México. Esse jogador, Dudu Teodora, é novo, tem 26 anos, mas tem uma coisa no currículo dele, porque nós não vimos o Dudu, não temos acompanhamento do dia a dia do Dudu. Primeiro ele foi para Portugal, depois agora estava no México. Então sai da ótica para a gente dizer, não, Dudu é isso ou aquilo. Mas as estatísticas mostram que Dudu, em 32 partidas, foi titular em 18 nesta equipe do Mazatlán, da equipe do México. Quer dizer, foi titular em 18. Mas ele só fez um gol. É um centroavante, cara. E aparece apenas um gol e 4 assistências. Você não acha muito pouco, não, para se contratar um cara com um gol nessas 32 partidas? Aí você pula para o anteriormente, que foi lá em Portugal. Em Portugal, está aqui nos anais da Federação Portuguesa, que ele chegou lá e jogou 32 partidas. Fez 3 gols em 32 partidas com 2 assistências. Isso em Portugal. 22 jogos, 3 gols. Vai para o México em 32 jogos, 1 gol. Acho que o Dudu vai aprender a fazer gol com Perotti e com Barleta. Ele vai ser contratado pelo Sport e vai aprender a fazer gol com Barleta e com Perotti. Daí ele pode virar um goleador. Porque, por enquanto, pelos números, ele é um centroavante. Não é um goleador ainda. Uma boa tarde, minha gente. Vai voltar Alexandre Costa para debater, comandar o debate do assunto é futebol.
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3: Alexandre. Boa tarde para você, se ligando aqui na sua Rádio Jornal, Recife, Caruaru, Garanhuns, Limoeiro, Pesqueira, Petrolina. Segundo tempo do Assunto é Futebol, tá no ar para toda a rede, pela internet, para todo mundo. 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
3: Alexandre Costa. Estou aqui com Haroldo Costa e Ralf de Carvalho para a gente falar do jogo de hoje, às 8 da noite. Bola rolando para CRB e Náutico no Rei Pelé em Maceió. Tava comentando aqui com o Haroldo nessa semana o jogo que a gente viu, né, do CRB contra o Goiás, né? Tava rolando a Copa do Mundo, mas a Série B tava acontecendo aí, viu, gente? E o CRB tava perdendo por 2-0 e conseguiu empatar aquela partida. Foi um jogo de superação para a equipe regatiana. Bem, o CRB, Haroldo, se observarmos aqui, não faz das melhores campanhas na história dele na Série B. 15º, 20 pontos, só que o Náutico também não tá bem. É o 13º com 21, um ponto apenas. E o Náutico trouxe o Avaí, né? O Náutico pegou o Avaí e trouxe o Avaí, porque o Avaí estava lá embaixo, pontuação pequenininha, 13 pontos e foi a 16. O que é que você espera desse jogo lá em Maceió? Haroldo, boa tarde.
14: Boa tarde para você, Alexandre, para Ralf, para quem nos acompanha aqui na Rádio Jornal. Veja, é um jogo equilibrado, né? Um jogo em que, em princípio, você não espera que o Náutico vá lá dentro e domine o jogo. O Náutico até já fez isso nessa competição, dominou o Operário, ganhou por 6-2 lá, dominou o Ceará, perdeu por 1-0, falha do Muriel, mas dominou o Ceará dentro do Castelão. O Náutico, num outro momento, Alexandre, no primeiro momento dessa Série B, conseguia dominar os seus adversários. Marcação alta, roubando a bola, o perde pressiona feito de uma maneira muito rápida, né? Já estava com a bola nos pés, o adversário às vezes tinha que marcar o Náutico, mesmo ele jogando como visitante. Agora, para o jogo de hoje, eu não estou esperando isso, não. Eu estou esperando um jogo mais equilibrado, até pelo momento que o Náutico vive. Então, o Náutico vai ter que ser um pouco mais ousado. O Hélio dos Anjos disse no passado, né? Esse Náutico joga com o nariz arrebitado. Agora a gente está vendo que o Náutico está noutra realidade. Ele tem que respeitar o CRB, que tem no Mikael o seu principal jogador, né? Artilheiro aí da competição.
3: Foi sondado recentemente aí para o São Paulo, né? E não fechou a negociação.
14: Não fechou?
3: Não fechou, não.
14: Por quê?
3: Rapaz, pelo que a gente acompanhou das notícias, parece que o CRB...
14: Segurou.
3: Deu...
14: Botou a multa lá para cima.
3: Dificultou, né, a ida dele lá para o São Paulo.
14: Mas ele tá vivendo, de novo, um bom momento, né, na carreira. E a gente conhece o Mikael. O Mikael, quando saiu daqui, era um jogador que tinha se destacado. O que aconteceu depois, a gente já sabe. Ele não teve essa mesma sequência. Mas agora no CRB, voltou a ter confiança, faz gol e é um jogador interessante. Então o Náutico tem que ter os seus cuidados defensivos. Vai ser pressionado pelo CRB? Imagino que sim. O CRB vai para cima dentro do Rei Pelé. Então o Náutico vai ter que ter uma postura inteligente no jogo de hoje. O Náutico pode ir para ousadia, atacar o CRB dentro do Rei Pelé? Até pode tentar fazer isso. Mas é preciso respeitar um adversário que também tem as suas oscilações. As campanhas agora já estão ficando muito parecidas. Você acabou de falar aí. É muito parecido, né? O que Náutico e CRB estão construindo. O problema é que o CRB era mais irregular do que o Náutico. Mas agora, a gente estava falando do 2x2, um jogo que ele estava praticamente perdido, né? O Goiás fez 2x0 no primeiro tempo e eles foram atrás, conseguiram lá o empate. Então, eu estou esperando um jogo equilibrado, Alexandre. Eu estou achando que um ponto hoje em Maceió é bom resultado pelo momento que o Náutico vive. Não é um bom resultado porque o Náutico está construindo. Uhum. Porque o Náutico está se aproximando perigosamente da zona de rebaixamento. Agora são 3 pontos apenas. E o Náutico vem de 7 jogos sem vencer. O que vai tirar o Náutico da crise, desse momento de contestação, é vencer. Estava até ouvindo o Hélio falar, né? Há 50 dias esse time era o melhor do campeonato. Há 50 dias Hélio e o Guilherme eram ótimos. Aí agora, o futebol é muito dinâmico. 2 vitórias e a gente sai daí. Tomara, viu, Hélio e Guilherme, que essas 2 vitórias apareçam já a partir de hoje. Mas eu tô achando que vai ser um jogo bem chatinho lá.
3: Pra viver do passado, você relembra o Operário, essa goleada que você colocou aí, foi 6x2, é?
14: Tomou 6x2, eu transmiti o jogo aqui.
3: O Operário é o terceiro.
14: Não, foi um show de bola.
3: É o terceiro agora com 31.
14: O que o Náutico fez naquela tarde lá em Ponta Grossa, não deixou o Operário respirar, foi um gol atrás do outro, foi um 6x2 assim, contestável.
3: Você relembra isso aí, chora, né, de
14: aí agora você vê time. Agora você vê o time na parte de baixo da tabela, então realmente, eu concordo com o Hélio, o futebol é dinâmico, um time que tá muito bem, daqui a pouco tá muito mal, o Operário tomou 6 e agora tá na parte de cima. Mas a recuperação, ela tem que ser breve, senão você vai viver outro campeonato. É ficar aqui atrás, começando a fazer conta... Precisa de tantos pontos para chegar a 45.
3: Quando começa a fazer cálculos e torcer contra os outros, aí já fica difícil.
14: Porque você já está indo, Alexandre, para a segunda metade do campeonato.
3: Sim.
14: Né? Você não está no começo, não está nas 10 primeiras rodadas. Você já está começando a passar a barreira da metade da competição. E quando você passa essa marca da metade, o que vem depois é tudo para te definir para onde você vai chegar. Eu concordo com o Hélio. Se o Náutico tiver 2 ou 3 vitórias aí, subiu. Pega o elevador e vai lá para cima. Agora, vai ganhar as 3? Esse é o desafio, né? E os adversários lá, o que estão pensando? Hoje, por exemplo.
3: Na teoria é fácil.
14: Hoje, por exemplo, o Galo, da Pajussara, tá em casa. Tá com o apoio da torcida. Né? Veja, há um grau de dificuldade você enfrentar o CRB dentro de Maceió.
3: Sem dúvida. Ralf de Carvalho, e esse momento do Náutico aí contra o CRB, com as dificuldades que o Náutico atravessa, dispensas, meio que uma reformulação no elenco. Pegando essa equipe regateana lá no Rei Pelé. Ralf, boa tarde.
10: Boa tarde, Alexandre, Haroldo, a você, ouvinte. Olha, o Hélio, o que dizia antes era lei. Hoje não é mais. O próprio Hélio se desgastou usando suas teorias e suas insistências. Porque ele começou essa campanha agora do Náutico parecida com a do CRB. O CRB... Nos 6 primeiros jogos, não ganhou de ninguém. Da primeira rodada até a 6ª rodada, ele conseguiu 4 derrotas e 2 empates. Aí começou a ganhar. Ganhou 4 partidas enfiadas, uma após outra. Ganhou do América, ganhou do Operário, ganhou também do Sport. Está na lista... Uma vitória contra o Sport por 2x1, meteu 4x2 na Ponte Preta e fez uma sequência de 4 vitórias. Aí enfrentou o Cuiabá, caiu e aí veio o dissabor. Começou a perder e a empatar. Aí obteve uma vitória contra o Botafogo na 15ª rodada. Nós estamos agora na 18ª. Ou seja, ele venceu o jogo. Aí chegou no jogo da frente... O 16º perdeu de goleada de 5x0 para a equipe do Londrina. Foi aí que caiu o treinador, assumiu aí o Fábio Matias, que é quem vai botar o time do CRB em campo. Aí já empatou com a equipe do Goiás em 2x2, esse jogo que vocês relataram aí, que viram. Então, o CRB hoje é um jogo assim, por campanha, se você comparar, pode dar CRB, pode dar Náutico. Quer dizer, porque os dois estão imprevisíveis. Viraram times que oscilam. Então, de repente, pode ter uma vitória. Agora, a gente espera que seja a vitória do Náutico para virar a página, porque o Náutico está estreando o zagueiro, o Léo, na defesa, e está estreando também o Jean Carlos. Isso que a gente pensa que o Giancarlo pode fazer o Náutico virar a página. revolucionar o meio campo. Mas na hora que o Náutico vai estrear Giancarlo, perde o Dodô. Eu acho que isso foi um tiro no pé, essa briga de graça com o Dodô. Bateram de frente antes da hora. O contrato vai terminar o ano que vem. Já começaram o questionamento, perderam o jogador. O jogador está querendo ir embora. Então o Hélio, que antes estava construindo, passou a cometer erros que destruíram a campanha do time também. Então a gente sabe que ele tem bagagem para refletir sobre o que aconteceu e dar jeito, porque ele é um bom treinador, especialmente na série B, onde ele conhece os times, os jogadores. Nós estamos confiando ainda que ele possa fazer isso. Mas ele cruzou a linha vermelha da demissão. Ele teve, inclusive, gente apostando que ele seria demitido. Não foi por essa intimidade e por esse compromisso que o presidente tem com ele, o presidente Bruno Becker. Ele escapou de 7 jogos sem vitória, de quebrar, inclusive, a cultura do futebol brasileiro. Então, se ele teve sobrevida no Náutico e diz que não sai só se botarem para fora e ninguém vai botar, porque o Bruno Becker não botou, então ele vai ter tempo para recuperar o time, que é o que a gente está querendo, com 9 jogadores. Mas ele já queimou a língua e já mostrou as suas falhas. O Náutico mudou de jogador, agora dispensou 6. 6 que ele contratou, fazendo loas, dizendo que eram os jogadores que iam levar o Náutico ao píncaro da glória. Agora não é mais, já está dispensando. Então, Hélio ficou um treinador comum que erra e que acerta. Aquele deus do espaço parece que ruiu.
3: E apenas para a gente fechar aqui no momento, Haroldo, ele oficializou, né, o Náutico, agora a saída do Yuri Silva. Antes da especulação, mas agora oficial. Aliás, ele tem propostas de clubes das séries B e C do Campeonato Brasileiro. Jogou pouco.
15: Não me parece um mau jogador, não.
3: Ele agora, nas vezes que entrou, não teve uma boa proposta.
10: Ele é bom lateral, mas teve um período, porque se você analisar como o time do Náutico joga, é difícil ter um jogador que, na velocidade que o Hélio quer, ele seja um bom no ataque e, ao mesmo tempo, esteja presente na mesma hora. Até a física diz que um corpo não pode ocupar o mesmo espaço, no mesmo momento. Então, como é que os laterais do Náutico todos levam bolas nas costas? Aí diz, o cara não sabe marcar. Então, esse é um modelo de jogo, de jogar, que ele provavelmente vai mudar, porque senão a trajetória do time vai continuar difícil.
14: Aliás, você lembra daquele jogo contra o Retrô, Alexandre, Ralf, nos aflitos, que ficaram lançando bola nas costas do lateral pro Wagner Love e o outro lateral que tinha no Retrô, não vou lembrar o nome agora, mas eles fizeram a festa no lado direito da defesa alvirrubra. Coitado do lateral, acho que era o Arnaldo que estava naquele jogo, que estava tomando bola nas costas o tempo todo.
10: A Ponte Preta e
14: o Guarani. É isso que o Ralf está falando aí. Às vezes você tem o lateral, você quer intensidade, mas não se defende, né? Não se protege.
10: A Ponte Preta e o Guarani, é só voltar um pouco no campeonato do passado, você vai ver que exploraram isso demais nas barbas do Hélio. E o que foi dito na época? A gente tem que correr risco. Nossa maneira de jogar é para correr risco. Claro que você tem que minimizar os riscos, fazendo taticamente uma formação segura. Mas a gente está acreditando que tudo isso, embora ele não queira admitir, mas que ele viu, está na cabeça dele e que ele vai fazer mudada agora por diante.
3: Vamos fazer um intervalo, a gente volta daqui a pouco.
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2: Faltando 9 para as 2.
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2: Bem, Dudu Teodora foi anunciado, né? O Sport agora oficializou a contratação do atleta, estava lá no futebol mexicano, contrato válido até 30 de novembro de 2026. Lembrando que ele foi revelado aí pelo Fluminense, estreou no clube em 2018, lá no futebol carioca, jogou também pela Ponte Preta, né? Categorias de base da Ponte Preta, foi lá para o futebol português, jogou em clubes que o Marinhense e Nacional, lá da Madeira, de Portugal. Teve lá no Mazatlán, do México, 32 partidas, 18 como titular, um gol marcado e 4 assistências. O Ralf até falou um pouquinho aqui no comentário dele. É centroavante de origem, o Dudu Teodora. Haroldo, o que você achou aqui?
3: A janela se abriu e o Sport foi pro mercado. Tinha que ser assim. É claro que a gente não tem, assim, grandes feitos de Dudu Teodora, né, Alexandre? A gente não pode chegar aqui e dizer, vai dar certo, não é assim. Toda contratação tem um risco envolvido, né? Uhum. Mas, pelo menos, se constitui uma opção aí para a vaga do Barleta, né? Para posições de ataque. Imagino que o Dalpozo já deva ter contribuído, de uma certa forma também, né? Ele tá aí no comando do time.
2: Ele chega para concorrer com o Perotti, né? Ele é centroavante, né?
3: Mas ele me parece que pode fazer a ponta também, sendo um segundo atacante ali. Enfim, são as opções que o Sport conseguiu no mercado até agora, né? O Claudinho, o Dudu Teodora,
2: Kaique, o zagueiro.
3: Diego Hernández. Vamos ver, Alexandre. O Sport também tá fazendo uma espécie de... Não chega a ser uma reformulação, porque a gente não tá vendo aí... O Zé Marcos já foi embora, né? Então tem jogador indo embora também. Não deixa de ser uma...
2: Gustavo Maia também?
3: Gustavo Maia também. Então é uma mini reformulação que o Sport também tá fazendo.
4: Contratou 3.
3: Eu acredito que a gente tem que esperar os caras jogarem, né? Não vou pegar aqui no microfone, né? Chegar e dizer, esse tipo de jogador que o Sport tá trazendo não vai pra canto nenhum.
2: Às vezes os números são baixos em outras equipes e de repente eles vêm pra cá e fazem um campeonato bom, né?
3: Historicamente, a gente vê, às vezes, um jogador que não é menos destacado, né? Menos falado, mas que, às vezes, encaixa num time, né? Então, vamos esperar aí o Dudu Teodora jogar.
2: É verdade. Bem, sobre o Dudu, você comentou um pouquinho até aqui na sua opinião.
4: Não, só chamou a atenção. Porque ele é centroavante, mas goleador não é, pelo histórico dele. Mas ele joga de ponta, de repente, aquilo que vocês estão falando, ele pode vir para suprir uma necessidade do Sport. O Sport não está precisando, digamos, de um centroavante para hoje. Ele precisa, porque Perotti pode se contundir, pode levar vermelho. Ele precisa de um ponta para hoje. Precisa de um ponta para hoje, que só tem Barleta. Os outros não atendem. Então, ele pode se encaixar como ponta, porque ele jogou 22 partidas em Portugal, fez 3 gols. Jogou 32 partidas no México e fez 1 gol. Então, convenhamos, esse jogador ele não pode se respaldar no número de gols feitos por ele até agora. Ele pode ser um bom jogador como ponta e é isso que o Sport vai ver. Agora, como centroavante, é uma aposta. O que eu falei é que ele vem aprender aqui com Barleta e com Perotti, que são 2 goleadores de fato, né?
2: Bem, ainda sobre essas questões do Sport, Haroldo, Augusto Pulse entra nessa lista também, pode ser negociado aí, viu? Além do Zé Lucas, que já vem aí com alguns valores sendo divulgados, né? Caindo aí, chegando a 40 milhões, o Pulse foi colocado nesse pacote de possíveis negociações para salvar o clube nesse ano de 2026, Haroldo.
3: É um jogador novo, ativo do clube, tá na vitrine, né? Tá aparecendo, então absolutamente normal que talvez surja uma proposta e ele tenha que ser negociado. A gente sempre ouviu falar, Alexandre, o Alex fala sobre isso aqui, né? De vez em quando, que o Sport espera uma negociação de Zé Lucas para uma espécie de refresco financeiro lá, para que esse dinheiro consiga movimentar o clube, né? Então, isso pode acontecer com o Pulse também, é um jogador jovem. Aí, muita gente está nos ouvindo agora e vai dizer, poxa, mas vai desfalcar o time aí na sequência da Série B. Mas é coisa de mercado, né? Às vezes você tem um jogador de valor e com uma idade mais abaixo.
4: Não está vindo o Claudinho? Está vindo o Claudinho para poder negociar ele.
3: Isso é absolutamente normal, né, no mundo do futebol. Outros passaram por isso. Quando o Pedro Lima foi embora, jovem também. É assim, a vida.
2: Aliás,
3: é assim.
2: Os grandes clubes vivem assim, né?
3: Vivem assim.
2: Você vê o Palmeiras que ele faz aí o tempo todo.
3: Você
2: né?
3: Viu o que o Palmeiras
2: máquina
3: fez aí,
2: de,
3: né?
2: De negociações, de revelações.
3: Teve um trio de 1 bilhão aí. Jogadores jovens que foram embora. Poderiam estar hoje, né, vestindo a camisa do Palmeiras e dando título para eles, mas é assim no futebol, né?
2: O São Paulo já revelou muito, né? Hoje em dia tá numa baixa, porque tem uns escândalos financeiros aparecendo aí, né? Mas o São Paulo já revelou muito jogador. Eu lembro que o futebol pernambucano pegava muito jogador de São Paulo, né? Na época, Marco Antônio veio pro Náutico, jogou muito na era do São Paulo. E tantos outros jogadores, se a gente colocar uma lista aí de revelações. Enfim, você tem que revelar para ganhar dinheiro. Você não pode segurar o atleta, às vezes estoura, perde espaço no time, fica lá e não, né? Não pode travá-lo, tem que negociar. Se é um cara que tem potencial, Pedro Lima foi embora, né? Adriel, são tantos outros jogadores. É uma lista, né?
4: Não, e esses 50 milhões, eles vão sustentar o Sport pagando em dia até o fim do ano. E os jogadores são para isso. É na hora que precisa que se tem que negociar o chamado prata da casa.
2: Aliás, eu falei.
4: Só que o preço baixou, né?
2: É verdade, baixou.
4: O preço de Uri era lá 70, 80 milhões. Baixou a metade. Agora, a oferta é de 40 milhões. Eu acho que agora vai vender. Agora é provável que o Matheus Soutomayor ele seja mais realista do que o presidente anterior.
2: Muito bem, nosso tempo esgotou. Valeu, Haroldo, um abraço.
3: Um abraço, bom feriado aí.
2: Valeu, Ralf, até mais.
4: Valeu, boa tarde, Alexandre.
2: E o intervalo, e a gente volta aqui para fechar o segundo tempo do Assunto é Futebol.
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9: Duas e um.
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2: Alexandre Costa. Vou fechar aqui o segundo tempo do assunto é futebol. Antes que isso, está aqui o Tony Araújo para a apresentação do Rádio Livre deste feriado aqui no Recife. Tudo bem, Tony? Boa tarde.
10: Alexandre Costa, tudo tranquilo, meu amigo?
2: Tudo tranquilo. Só o que foi contrariado, né, Tony, de ontem para hoje, foi o que eu falei aqui do futebol, lembra?
10: Foi, lembro. Falei, você falou sobre a Inglaterra. E assim, vamos dizer que na qualidade de especialista no assunto, você não errou, né? Bastava, aí é uma visão minha, né?
2: Sim, sim.
10: Bastava o técnico não ter adotado uma estratégia que depois cobrou, né, seu preço.
2: É verdade. Ele subestimou, né? Só que a Argentina já havia conseguido um resultado daquela forma, naqueles moldes, né? Em áreas de dramaticidade. É o futebol deles. Eles jogam daquele jeito, de forma mais viril, né? De forma mais forte. Foi assim. O Messi também apanhou, né? Tem um lance que tá veiculando aí, Tony, num vídeo, tá rodando o mundo, que são quatro jogadores ingleses em cima do Messi. Ele dribla o primeiro, passa, leva uma cacetada do segundo, passa pelo terceiro, aí no quarto homem dá assim no meio dele, né? Pra derrubar mesmo. Ele cai, esse vídeo tá rodando aí e mostra o potencial, né, dele.
10: Aliás, é o cara a ser marcado.
2: É o cara a ser marcado. Aliás, o que também entra meio aqui em contradição com muita gente que tá dizendo, tem muito babão do Messi, tem muita gente babando o Messi. Você pode odiar a Argentina. Eu não vou usar nem odiar, né? Que é uma palavra muito forte. Você pode não gostar da Argentina e dos argentinos, mas você é obrigado a reconhecer que o Messi é um super jogador. É um jogadoraço. O que ele está fazendo... Por exemplo, as outras seleções que... Vamos ser bem rápidos aqui, sucintos. As outras seleções que a Argentina enfrentou foram seleções abaixo. Né? Num nível bem abaixo dela e de outras seleções da
10: Copa. E o jogo de ontem, inclusive, derrubou esse argumento.
2: O jogo de ontem derruba tudo. Porque a Inglaterra bem armada, é um super time, individualmente falando.
10: Um craque lá na frente.
2: Sem dúvida, jogam muito, né? Harry Kane, um goleador. Jude Bellingham também. Os goleadores, né, da seleção da Inglaterra. E de repente você vai lá, faz um jogo daqueles. Os dois gols com participação direta do Messi. O primeiro, ele solta a bola para o Enzo Fernandes, né, que dá aquela cacetada e faz um golaço.
10: E os outros dois lances que tiveram perigo de gol também foram bolas
2: dele,
10: de Messi.
2: Também dele. É loucura, Tony, é loucura. Aí ele vai na direita e cruza a bola para o cabeceio do Lautaro Martínez. Dois gols com participação direta do Lionel Messi. Ele está fazendo uma grande partida, né, grande, e fez ontem uma grande partida, uma grande Copa do Mundo. Vai encerrar com chave de ouro, porque é o último ano dele, ele tem 39, já disse que Copa do Mundo é... Cada jogo ele se despede chorando, né? Ontem chorou copiosamente, mais uma vez, que sabe que é o fim, mas é um fim com chave de ouro. É um fim em alto nível, né? Que os argentinos gostam de ver, e foi isso que a Argentina apresentou ontem.
10: Se ao final ele pode até dizer, olha, eu fiz a minha parte, vocês precisam fazer de vocês aí defendendo.
2: Não, e mesmo
10: por favor, não levem gol, porque eu vou fazer aqui na frente. Agora...
3: Né? E mesmo que não leve, né, Tony, a Copa do Mundo, mesmo que não ganhe o título, mas o que jogaram até agora, né, foi sensacional. Exato. Eles vão pegar uma seleção super preparada, que é a seleção da Espanha, que ficou o tempo todinho correndo por fora ali, mas com resultados também legais, chegando aí bem credenciada. Obviamente que em um jogo eliminatório, a gente sabe que tudo pode acontecer. A França ficou no meio do caminho, você vê a Inglaterra, perdeu para a Argentina, onde era desacreditada a Argentina. Todo mundo disse, a gente falou aqui, é o teto, né? É o limite para a Argentina vai e passa.
10: É tiro único, né? Como se diz. E aí você vê essa questão mesmo...
3: Elas jogam a vida, né?
10: É, porque vamos dizer que tivessem mais oportunidades. Se o que aconteceu ontem com a Inglaterra fosse lá no início, aí o técnico ia dizer, para o próximo jogo... Eu já não vou mais fazer isso. Só que aí, nesse caso, na fase em que se está, não tem mais próximo jogo.
3: É, não tem.
10: Só tem próxima Copa.
3: É o fim, né?
10: Então, ele pode até avaliar a mudança que ele fez como equivocada depois de que ele fez, mas aí já não tem mais jeito. É. Né? Talvez ele guarde, se for o caso, se ele fez essa reflexão, com base naquilo que a gente considera, porque ele pode simplesmente dizer... Eu fiz aquelas alterações e fiz certo. Mas deu errado, vocês levaram dois gols depois que montaram um paredão perto da barra e ainda levaram dois gols.
3: Você subestima.
10: Mas era o que eu queria fazer, só que levou gol. Mas, então, o cara pode bater o pé e dizer que tá certo e pronto.
3: É verdade. A Argentina chegou a estar perdendo por 2-0 e teve uma reviravolta nessa Copa, né? Fez 3-2, então... Você não pode subestimar uma seleção como é. A gente pode até, Tony, e só para a gente fechar aqui nosso bate-papo, a gente pode até não gostar de como se comporta o argentino, como ele é em relação ao Brasil, né? Aquelas brincadeiras que são horríveis, né? Até com provocações racistas.
10: Isso.
3: Em Libertadores da América, em Copa Sul-Americana. Enfim, eles têm um comportamento contraditório. Agora, no futebol, a gente tem que dar o braço a torcer, tem que reconhecer que eles são raçudos. Eles jogam a alma, eles jogam com alma, eles jogam ali a vida deles, aquilo ali no gramado, independente do cara ganhar bem, um ser bilionário da bola, outro ganhar menos, eles jogam a vida deles, é isso que a gente tem que reconhecer. É uma coisa muito simples, nítida, perceptível e que nós brasileiros não temos no momento esse futebol que a Argentina tem.
10: Isso exatamente, aí é fato. E aí é você dizer, olha, Messi é excepcional ou como o pessoal costuma dizer, um verdadeiro ET, né? E o time é excepcional.
3: É, sem dúvida. Bem, vamos embora. Futebol é bom, a gente ia ficar aqui o tempo
10: todo falando. Sem dúvida.
3: Ainda veremos muita coisa, né? Porque tem a final no domingo entre Espanha e Argentina.
10: E vai ser um jogo muito bom.
3: Sem dúvida, vai ser um jogaço, mais um jogo, né? De você ficar preso ali o tempo todo. Tony, alguns destaques aqui do Rádio Livre, por favor.
10: Bom, a gente vai falar sobre o dia de Nossa Senhora do Carmo, né? A padroeira do

0: que agora o sol chegou, chegou e chegou com tudo.
1: Eu não vi, eu tava aqui no estúdio, não vi
0: mas
1: nada,
0: Tony. Mas o alerta de chuva permanece, tá certo? É. Então, ficar agasalhado ou pelo menos ficar tá pronto para a possibilidade da chuva. Estamos no Recife, né?
1: Ah, estamos no Recife.
0: Hora cai um toró tremendo e daqui a pouco o solzão.
1: E é a época do inverno, né? É porque o inverno do Recife ele é meio estranho, ele é diferente, né?
0: É verdade.
1: É diferentão. Tony, e no consultório?
0: Bom, hoje no consultório a gente vai falar sobre fibromatose palmar. Foi um pedido do ouvinte João Soares, da Vila Popular. A gente vai ter especialistas explicando a respeito disso e os amigos ouvintes podem sempre participar, trazendo perguntas, tirando dúvidas com os especialistas e também, quem sabe, aí contando um pouco da história se passar por essa situação. Fibromatose palmar, você sabe o que é? Vamos ter especialistas explicando isso para a gente aqui hoje.
1: Muito bem, e quem quiser participar, 991-47-8520. Acertei?
0: Acertou.
1: Valeu, Tony, bom trabalho para você e para toda a equipe neste feriado aqui no Recife.
0: Um abraço, Alexandre.
1: Valeu. Fechando aqui o segundo tempo do Assunto é Futebol. Trabalhos técnicos Big Alves e Eduardo Silva. 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
5: O presidente Luiz Inácio Lula da Silva, do PT, convocou ministros nesta quinta-feira para discutir a posição do governo sobre a decisão dos Estados Unidos de impor uma tarifa adicional de 25% sobre os produtos brasileiros, o que vem sendo chamado de novo tarifaço. O ministro da Fazenda, Dário Durigan, a ministra da Casa Civil, Miriam Belchior, e o ministro da Indústria, Desenvolvimento e Comércio, Márcio Elias Rosa, e também o chanceler Mauro Vieira, estão reunidos no Palácio do Planalto para discutir o tema com o presidente. A decisão dos Estados Unidos de impor uma nova taxa sobre os produtos brasileiros gerou uma disputa em torno da responsabilidade pelo novo tarifaço. Enquanto a oposição diz que houve falhas na negociação e culpa do presidente Lula, integrantes do governo defendem que a determinação tem caráter ideológico e político. E a Polícia Civil investiga um turista argentino por injúria racial após o homem fazer um gesto racista enquanto assistia à semifinal da Copa do Mundo em um restaurante em Morro de São Paulo, destino turístico que fica no Baixo Sul da Bahia. O vídeo do momento foi divulgado nas redes sociais. Na gravação, um grupo de turistas comemora a derrota da Inglaterra na frente de um homem negro que não é argentino. Um dos torcedores faz gestos que foram associados ao de um macaco. O caso foi registrado na delegacia e a Polícia Civil informou que investiga. Kevin Paes, Rádio Jornal, Rádio Notícia.
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0: 2:13. Muito boa tarde para você que está acompanhando a nossa programação. Estamos começando o Rádio Livre desta quinta-feira, dia 16 de julho, com informações para todo o estado e vamos aos destaques do programa de hoje. Fiéis celebram o dia de Nossa Senhora do Carmo com emoção e homenagens no Recife. Tribunal de Contas da União mantém suspensão das obras da Transnordestina em Pernambuco por falta de...

0: e viabilidade econômica. IMET emite alerta de chuvas para o Agreste e também para a Mata Sul de Pernambuco. No Sertão, Petrolina inaugura a Estação da Juventude com cursos e ações de qualificação profissional. E no consultório do Rádio Livre de hoje a gente fala os tratamentos da fibromatose palmar. Você sabe o que é isso? Esse foi um pedido do nosso ouvinte João Soares da Vila Popular, que vai ser atendido aqui e vai ser o tema do consultório de hoje. Se você tem alguma dúvida e quer participar, você pode mandar a sua dúvida, você pode mandar a sua pergunta, você pode também mandar a sua experiência. Vai que você vive com essa condição. Então você pode participar com a gente. 991478520. Toda quinta, você sabe, é dia de vaga de emprego aqui no Rádio Livre. Fique com a gente para não perder nenhuma oportunidade. Vamos juntos até às 16h. O Rádio Livre está no ar.
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0: São 2h15. O Tribunal de Contas mantém veto às obras da Transnordestina em Pernambuco diante de déficit bilionário. E João Lubambo chegando agora com os detalhes dessa informação. Boa tarde, João.
2: Oi, Tony, boa tarde. Pois é, o Tribunal de Contas da União manteve suspenso o início das obras do trecho pernambucano da Ferrovia Transnordestina entre Custódia e Arco Verde. A decisão permite a continuidade de projetos, contratos e licitações, mas impede a execução física da obra até que a Infra SA comprove a viabilidade econômica do empreendimento prevista para dezembro. O TCU aponta dúvidas sobre o retorno financeiro do projeto diante de um déficit bilionário estimado para a conclusão da ferrovia. Outro fator que preocupa é o avanço mais acelerado do ramal cearense, que deve ser concluído antes e já começa a atrair cargas que poderiam ser transportadas por Pernambuco, aumentando o risco de o trecho pernambucano perder competitividade, Tony.
0: Já está perdendo.
2: Pois é.
0: Já está perdendo. Por quê? Porque já saiu atrasado, né? E aí, durante... Porque agora há pouco tinha sido retomado e a gente, todo mundo ficou feliz. Olha, agora vai sair. Aí, de repente, tem uma situação como essa. Enquanto isso, o ramal cearense segue sendo tocado e começa
2: movimentando a economia também, né?
0: Exatamente. E aí, o que é que vai acontecer? A gente vai perder competitividade, não tenha dúvida disso.
2: Pois é, tomara que se resolva logo.
0: Vai se resolver. Ok, João, obrigado então pelas informações.
2: Valeu.
0: 2h17. Recife celebra o dia de Nossa Senhora do Carmo com missas, procissões e também shows. Germano Rodrigues acompanha a festa. Oi, Germano, boa tarde.
3: Olá, boa tarde para você, boa tarde para todo mundo que está com a gente nesta quinta-feira, dia 16 de julho, dia de Nossa Senhora do Carmo. Eu falo aqui da Basílica do Carmo, onde está acontecendo a festa desde o último dia 6 de julho. Então, de lá para cá, teve missas, celebrações e hoje é o grande dia. Só para você ter uma noção, às 3h30 da manhã, a Basílica abriu as portas e recebeu os primeiros fiéis. Às 4 da manhã, teve a primeira missa. Ao longo do dia, serão 23 missas ao todo, ou seja, não pare. Lembrando, missa de hora em hora. Mas para falar melhor, né, como vai ser o dia de hoje, eu vou conversar com o reitor aqui da Basílica de Nossa Senhora do Carmo, o Frei Sidmário Bezerra. Frei, hoje é o grande dia, né, o dia de Nossa Senhora do Carmo, onde se concentra, né, as homenagens. Agora à tarde, para quem está nos ouvindo aqui na Rádio Jornal, vai ter o quê?
4: Boa tarde a todos. Agora à tarde nós teremos ainda algumas missas. A última missa na Basílica será às 15 horas, começando às 15 horas, para terminar por volta das 16. E no claustro do convento, a última missa começa às 15h30, para terminar por volta, justamente na hora de começar a última missa do dia campal no Pátio do Carmo, com a presidência do bispo de Mossoró, Dom Francisco de Sales.
3: e depois, no caso, um dia corrido, né? Ao todo, 23 missas, terminando agora, né, no final da tarde, e tem a grande procissão para fechar com chave de ouro a festa de Nossa Senhora do Carmo, né, Frei?
4: Então, você que é devoto, que já participou de missa, volte novamente aqui à Casa da Mãe Padroeira para 6 horas, mais ou menos, nós sairmos com Nossa Senhora do Carmo pelas ruas da cidade, louvando a nossa Mãe do Céu, mas pedindo muitas graças e bênçãos por sua materna intercessão.
3: Frei, lembrando, ontem teve a grande amostra que foi do manto de Nossa Senhora, da imagem. Todo ano esse manto muda, né? E ele é confeccionado de acordo com o tema, né?
4: Então, esse ano o tema é sobre o Escapulário do Carmo, que estamos completando 775 anos da entrega de Nossa Senhora do Escapulário a São Simão Stock. Então, está retratando no manto justamente esse coração de Maria que se abre para doar aos seus filhos a sua proteção através do Santo Escapulário.
3: Frei, gratíssimo pela informação, obrigado. O Frei está corrido aqui, porque o dia, de fato, requer muita atenção. Então, se você está nos ouvindo, dá tempo ainda. A última missa ser celebrada aqui na Basílica às 15 horas, mas tem a outra missa também aqui, no caso, do lado, né, Frei? E daqui a pouco, no finalzinho da tarde, no início da tarde, melhor dizendo, a grande missa campal, que vai ser para todo mundo, aqui na Praça do Carmo. Venha, dá tempo. E durante toda a programação, eu estou aqui acompanhando, eu volto a falar aqui na Rádio Jornal.
0: Tá certo então, Germano. Obrigado pelas informações. 2 horas e 20 minutos hoje, dia de Nossa Senhora do Carmo, padroeira do Recife. Para muita gente, feriado hoje, né? Feriado. Em Recife é feriado. As pessoas que trabalham no Recife, muitas, né, estão desfrutando do feriado. Muitas estão em casa agora, acompanhando a nossa programação. E aí, quando botam o pé na rua, se deparam com uma bronca. Poxa vida, eu queria tanto aproveitar tão direitinho esse feriado, mas aí eu saio na rua e lembro que a rua que eu moro está esburacada, que o mato está dando no meio da canela. Logo mais à noite, por ser feriado, a coisa está mais deserta e a lâmpada do poste continua apagada. Hoje eu estou em casa, eu queria que tivesse água na torneira e não tem. E era dia de água hoje. Poxa vida, o que é que eu faço? Eu vou reclamar, não vou deixar para lá não, porque eu estou de folga. Mas já vi que o problema não tira folga. Não tira folga de jeito nenhum. Está aqui atrapalhando, aborrecendo, incomodando. O que é que está acontecendo aí? Diz que eu falei. Ou tem outra coisa acontecendo? Então, mande para a gente. 991-47-8520. Para a gente poder botar a boca no trombone. Deixar para lá? De jeito nenhum. Você nem é disso. Então, você que está aproveitando e deveria estar curtindo muito mais o seu feriado, tá lembrando que tem muita bronca para resolver e que não é responsabilidade sua, porque se fosse, já estaria resolvido. Então vamos cobrar da autoridade pública que ela faça parte dela. 991-47-8520. Daqui a pouquinho tem o Boca no Trombone e eu conto com a sua participação.
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0: 2:26.
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0: IMET emite alerta de chuvas para o Agreste e também para a Mata Sul de Pernambuco. João Lubambo voltando agora com essas informações. E aí, João? Chuva?
2: Oi, Tony. Pois é, o alerta emitido foi de perigo potencial para acumulado de chuvas em municípios do Agreste e da Mata Sul de Pernambuco. O aviso é válido até às 11h59 da noite desta quinta-feira e poderá ser renovado, conforme as condições do tempo. A previsão é de chuva entre 20 e 30 milímetros por hora, podendo chegar a 50 milímetros ao longo do dia, com baixo risco de alagamentos e pequenos deslizamentos de barreiras. Ao todo, 29 municípios estão na área de atenção, entre eles Caruaru, Gravatá, Bezerros, Bonito, Palmares, Catende, Chexéu e São Benedito do Sul. O IMET orienta que a população evite enfrentar áreas alagadas. Fique atenta a sinais de movimentação em encostas e não utilize aparelhos eletrônicos ligados à tomada durante as chuvas. Em caso de emergência, a recomendação é acionar a Defesa Civil pelo telefone 199 ou o Corpo de Bombeiros pelo número 193. Tony.
0: A gente continua com você agora porque tem informação de acidente chegando para o pessoal ficar atento, então a gente segue com você trazendo essa informação para a gente também.
2: Isso, Tony. Uma viatura da Polícia Militar capotou aparentemente após se envolver uma colisão com um carro de passeio na Avenida Abdias de Carvalho, no cruzamento com a Avenida General San Martín, ali em frente ao compaz e escritor Ariano Suassuna, na Zona Oeste do Recife. Até o momento, não há informações oficiais sobre feridos nem sobre as circunstâncias do acidente. Pelas câmeras da CTTU, conseguimos ver os dois carros envolvidos ainda no local e fico alerta para os motoristas que circulam pela região, pois o trânsito nesse trecho deve apresentar lentidão por causa da ocorrência. Nossa reportagem acompanha o caso e trará novas informações ao longo da programação, assim que forem confirmadas pelas autoridades.
0: Tá certo, então. Obrigado pelas informações.
2: Valeu.
0: 2:28.
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0: Deixa eu fazer uma pergunta para você.
13: Você tem alguma dúvida de que para interagir com pessoas é preciso habilidade? Alguma habilidade você tem que ter de conversas, e o mais importante é, nessas conversas, se fazer entendido, né? Ser compreendido. Isso no ambiente corporativo, por exemplo, a comunicação com outros deve ser clara e precisa. Sabe para quê? Para evitar equívocos e erros. Não vale, por exemplo, aquela história de eu sou responsável pelo que eu digo e não pelo que você compreende. Não. A informação ela precisa ser clara, objetiva. Que você já imaginou, dependendo da área, entender uma informação de forma equivocada pode significar uma tragédia. Então, clareza e objetividade na comunicação são essenciais em qualquer área. O melhor ainda é ter em mente que esta habilidade de se expressar, ela pode ser desenvolvida. Inclusive, ela pode ser até aprimorada. É importante, né? Tendo oportunidade, faça. Se tiver oportunidade de aprender, se tiver oportunidade de se aprimorar, não perca essa oportunidade. Sobre esse assunto, a gente conversa agora com a instrutora de etiqueta social, a jornalista Carmen Peixoto, com quem eu tenho sempre um grande prazer em conversar e com quem eu tenho sempre aprendido muito. Carmen, muito boa tarde para você.
14: Boa tarde, Tony. O prazer é todo meu de conversar com você. E você falou muito bem ao respeito de hoje, né? A habilidade que a gente tem de se comunicar com outras pessoas e de obter respostas positivas, um retorno positivo.
13: Pois é, Carmen. E aí é o seguinte, saber se comunicar, que é o nosso assunto de hoje, é importante para construir relacionamentos?
14: Muito, muito importante mesmo. Não é? Comunicar-se, como você disse agora, é se fazer entendido, é receber respostas positivas ao que você diz. Isso, no ambiente de trabalho, é importantíssimo. Então, para a gente se comunicar, a gente tem de se fazer entendido, mas assim, escolhendo palavras simples e não simplórias, né? Muitas vezes, em um congresso de medicina, há palavras muito técnicas, porque são dirigidas a um público específico. Mas a gente, quando a gente fala para um público geral, a gente tem de falar com palavras compreensíveis, né? E utilizar, como você disse, clareza, correção, né? Quando a gente fala para um público com um microfone, tem de ter o cuidado de colocar um microfone muito bem para que a gente não faça nenhum ruído estranho, colocar o microfone a uns 3 centímetros da boca, como vocês fazem, se comunicando o tempo todo pelo rádio. Então, essa clareza é importante para os nossos relacionamentos diários.
13: Uhum.
14: Ler, ampliar o vocabulário, né? Ajuda a melhorar esse relacionamento. Aumentar esse vocabulário não significa, como eu disse, usar palavras técnicas, mas usar palavras acessíveis. Também uma boa escuta é importantíssima. Uma escuta ativa, você escuta e pode retornar e desenvolver um diálogo, prestando atenção ao que diz o seu interlocutor. Isso vai ajudar a dar a gente respostas positivas. Então, saber escutar, saber ouvir é muito importante para a gente se comunicar.
13: É verdade. E aí eu estava lembrando, na hora que estava falando, do exemplo que eu dei, que muitas vezes tem gente que faz assim, né? Diz assim, olha, eu sou responsável pelo que eu digo, não pelo que você compreende. Bom, temos aí um problema, porque isso pode truncar a comunicação e a depender, no caso da área corporativa, por exemplo, a depender da área em que a pessoa trabalhe, uma informação truncada pode gerar uma tragédia. Então, tem que ter o cuidado de se fazer entender e, dentro da possibilidade, o máximo possível, buscar saber se fez entender de verdade, né, Carmen?
14: Exatamente. Você falou muito bem. Qualquer equívoco dentro do ambiente de trabalho causa transtornos, baixa produtividade, não é? Erros, equívocos. Então, a gente tem que ser claro. Quando a gente se comunica com alguém, mesmo próximo de nós, nunca falar baixo demais, que não se escute, pois isso transmite, a gente transmite insegurança. Nem falar alto demais, que o som se torna desagradável, né? Tem pessoas que gritam, que é um som muito alto, e nem muito rápido, para não atropelar as palavras.
13: Verdade.
14: É, isso tudo a gente se acostuma no dia a dia. O ideal é dar ritmo e clareza ao que se diz. Você disse muito bem, quando falou em precisão, a gente ser muito objetivo é importante.
13: De fato, se comunicar exige habilidade. E aí, como você nos ensinou, habilidade para se expressar, habilidade também para ouvir. Porque é justamente ouvindo o outro que a gente vai saber, por exemplo,
14: exatamente,
13: de que forma falar, né? Ou como convergir a nossa comunicação para que aquela pessoa com quem a gente está falando ela possa compreender da melhor forma possível, né?
14: Exatamente. E dentro disso, Tony, os gestos são muito importantes. A expressão facial, no que você diz, ajuda a dar clareza e entendimento, né? É da linguagem corporal que nós colocamos emoção ao que dizemos. Os gestos são o reforço da palavra, porque enfatiza as suas frases, faz a segurança, interage mais com a pessoa a quem se dirige. Então, uma palestra com uma pessoa parada é muito diferente daquele que anda, que olha para o público, se conecta com o público e gesticula. Isso tudo aclara muito e desenvolve uma comunicação mais assertiva.
13: Carmen Peixoto, com a sua habilidade ímpar em comunicar conteúdo, nos trouxe conteúdo ímpar de como se comunicar com as pessoas. Muito obrigado, Carmen Peixoto.
14: Ô, Tony, foi ótimo conversar com você. Você desenvolve muito bem tudo.
13: Conversamos com a instrutora de etiqueta social e jornalista, Carmen Peixoto. 2:36, tem intervalo. Lembro a você, logo mais tem o consultório do Rádio Livre. Você pode participar, você pode mandar mensagens para a gente através do nosso WhatsApp. Salve esse número aí, 99147-8520. 99147-8520. Vamos falar sobre fibromatose palmar. Você sabe o que é? Você vive com essa condição? Tem alguém na sua família que vive com essa condição? Então você pode, inclusive, trazer para a gente um relato de como é isso. 99147-8520 para você fazer o programa com a gente. Logo mais tem o consultório do Rádio Livre. Estamos aqui aguardando a sua participação.
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4: Oh.

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2: 2:41.
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2: No Sertão, Petrolina inaugura a Estação da Juventude com cursos e ações de qualificação profissional. Os detalhes dessa informação você acompanha agora com Levi Varjão. Boa tarde, Levi.
3: Boa tarde, Tony Araújo. Muitíssimo boa tarde para você que está conosco aqui no Rádio Livre. Petrolina agora conta com um novo equipamento público de apoio às juventudes, que é justamente a Estação da Juventude, que foi inaugurada esta semana. Eu estou aqui com o secretário executivo da Juventude, Thiago Rossendo, que vai explicar para a gente o que é esse novo equipamento.
4: Boa tarde a todos, agradecer o espaço. Justamente, a Estação da Juventude chega, né, para ser a casa oficial dos nossos jovens. Nossa equipe pensou, planejou com bastante carinho para trazer políticas públicas efetiva para a nossa juventude. Nesse momento que cresce o jovem que nem estuda, nem trabalha, a dificuldade das famílias com jogos online, o combate à droga, a gente chega, né, para combater diretamente esse mal feito. E lá a Estação da Juventude vem com pensamento, vem com os projetos de acesso ao primeiro emprego, empreendedorismo, está dando oportunidade aos jovens e está gerando renda extra, que ele se empodere, vire dono da própria vida.
3: Tiago, e quais atividades são oferecidas lá na Estação da Juventude?
4: A Estação Juventude, a gente tem lá uma cozinha industrial, que a gente vai trabalhar todos os cursos profissionalizantes, oficinas voltadas, né, para o empreendedorismo, acesso ao primeiro emprego, dando a oportunidade do jovem para ele estar aprendendo nova habilidade. Então lá a gente vai ter curso de pizzaiolo, comida de rua, vamos estar com a comida nossa, a junina, a comida regional, todo tipo voltado para a culinária. A gente vai estar pensando, planejando, projetando para que esteja essa cozinha dando o ano todo, a vida toda. Vamos ter lá também um laboratório de informática, né? Para estar. Já tem um laboratório de informática, tem a parceria do Coliga. Coliga é a fundação, ligada à Fundação Nilo Coelho, que tem mais de 100 cursos. Votado para a tecnologia, votado para a área administrativa, totalmente, todos os cursos, captações, todas gratuitas. O jovem hoje tem que andar lado a lado da tecnologia. O mercado de trabalho exige isso da nossa juventude, com a IA. Então, a IA, o jovem tem que andar paralelo, andando de mão dadas com ela, para estar se qualificando, não só usando para pesquisa. E vamos ter lá também a parte cultural, a parte de música, o acesso ao esporte. Então, é uma gama. Não só essa parte de capacitação, de oficina, do empreendedorismo, mas lá também é um lugar de acolhimento, um lugar plural. O jovem quiser lá escutar sua música, os jovens que quiser estudar, quiser fazer um currículo, o que ele quiser lá é a casa dele. Ele tem esse sentimento de pertencimento que na cidade de Petrolina tem um lugar para a juventude.
3: Tiago, e para participar das atividades da casa, existe algum critério ou qualquer jovem de Petrolina está apto a participar?
4: Qualquer jovem de 15 a 29 anos, a gente prioriza o de vulnerabilidade, a renda, o da periferia, mas é a Casa da Juventude. Juventude de 15 a 29 anos, lá vão estar de portas abertas, sejam todos bem-vindos.
3: Muito obrigado, Tiago Rossendo, secretário executivo de Juventude de Petrolina. Levi Varjão para a Rádio Jornal, Rádio Notícia.
2: 2:45. O dia 16 de julho, celebrado em homenagem a Nossa Senhora do Carmo, que é a padroeira oficial da cidade do Recife. Agora, você sabia que a capital tem mais de uma padroeira?
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6: A Nossa Senhora do Carmo não é a única padroeira e nem foi a primeira instituída pela Igreja Católica. A capital pernambucana ainda conta com Santo Antônio, padroeiro original, e Nossa Senhora da Conceição, considerada a padroeira afetiva da população. Mas por que Recife tem duas padroeiras? Qual a história de cada uma? A gente explica. Em 1909, Nossa Senhora do Carmo recebeu o título de padroeira da cidade do Recife. Porém, como Santo Antônio já era o padroeiro da cidade, ela foi intitulada padroeira menos principal ou padroeira secundária. O conhecido Santo Casamenteiro, celebrado no dia 13 de junho, continua sendo o padroeiro da cidade, mas o feriado na capital pernambucana, instituído em 1967, é no dia 16 de julho. Para além dos dois santos oficiais que protegem os fiéis da cidade, o povo também aclama Nossa Senhora da Conceição como padroeira afetiva. Desse modo, mesmo que ela não tenha um título oficial, o dia da celebração, 8 de dezembro, também é feriado no Recife. A situação reflete não apenas o peso histórico das duas devoções marianas mais populares da capital, como também uma relação afetiva e cultural que atravessa gerações e que vai além da liturgia. A escolha oficial de Nossa Senhora do Carmo como padroeira da cidade remonta ao século XIX, quando a devoção popular cresceu a ponto de mobilizar a população a pedir formalmente o reconhecimento à igreja. Com apoio popular comprovado por livros de assinaturas enviados ao Vaticano, o título foi concedido. Ainda assim, Santo Antônio permaneceu com a titularidade de padroeiro principal, tanto na cidade quanto no estado. A diferença entre as celebrações é litúrgica, pois o dia 8 de dezembro, data da festa do morro, celebra o dogma da Imaculada Conceição, reconhecido pela Igreja desde 1854, que afirma que Maria foi concebida sem pecado original. Já o dia 16 de julho é dedicado a Nossa Senhora do Carmo, padroeira dos carmelitas, considerada mãe e rainha do Carmelo. Além da devoção, elementos culturais também ajudam a construir a imagem das santas no imaginário popular, visto que Nossa Senhora da Conceição é associada à cor azul e Nossa Senhora do Carmo à amarela. Você pode ouvir novamente o conteúdo desse ou de outros A Gente Explica no site da Rádio Jornal ou nos principais aplicativos de podcast: Spotify, Deezer, Google e Apple Podcasts. Kevin Paes para o Rádio Livre.
2: Esqueça, são 2:48 para você não esquecer. Se você tiver alguma dúvida sobre qualquer assunto mesmo, você pode mandar pelo nosso WhatsApp 991478520. Vai que vira uma A Gente Explica, né? Então vale a pena mandar. 991478520. Intervalo agora, daqui a pouquinho a gente volta.
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2: 2:53.
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2: Interessante a vinheta, né? A Rádio Jornal não é só a mais ouvida, é também a que ouve você. E é a mais ouvida por sua causa. Você que nos presenteia todo dia com a sua honrosa audiência. E por isso, o mínimo que a gente pode fazer é também ouvir você, ou seja, dar voz à população para que ela possa cobrar da autoridade pública providências para os problemas que competem à autoridade pública resolver. Nada mais justo. Até porque, vamos pensar, muitas vezes acontecem os problemas onde a gente mora e por onde a gente circula e a gente fica esperando providência. Mas sabe que tem vez que ninguém nem reclamou? Pois é, não reclamou, a autoridade pública não está sabendo, né? A autoridade responsável por resolver aquele problema não está sabendo, e aí a gente fica naquela de um esperar pelo outro. Não, alguém vai reclamar, alguém vai cobrar, alguém vai ligar, e ninguém liga, e o problema só se perpetua. E muitas vezes piora até, a depender da situação, fica bem pior, né? E até inviabiliza algumas coisas. Então, para evitar isso, sem ficar naquela história de deixa que eu deixo, né? Fala muito disso no futebol, né? Deixa que eu deixo, ou seja, ninguém foi na bola. E o problema só piorou. Então, para evitar isso, é importante que você aproveite esses espaços para fazer a sua parte. Cobrar da autoridade pública responsabilidade pela responsabilidade que ela deve ter. A Rádio Jornal não é só a mais ouvida, é a que ouve você. O que você tem a dizer, Dão de Moreno?
3: Boa tarde, Tony Araújo, Dão de Moreno. Na boca do trombone hoje, Tony. Eu fui para Recife ontem, Tony. Aí quando chego em Joana Bezerra, pego um ônibus com ar-condicionado. Já imaginou? Já imaginou o sofrimento do povo de Moreno? E Moreno tem 5 linhas de ônibus. Quem opera é a empresa Borborema. Será que o grande Recife não tem acessibilidade de colocar os ônibus com ar-condicionado? Ou só o pessoal de Recife tem ar-condicionado? Uma cidade com 80 mil habitantes, pegamos os ônibus já usados, não tem um ônibus com ar-condicionado, 5 linhas de ônibus. Aí essa é a minha boca no trombone hoje, Tony, fazendo esse apelo ao grande Recife ter mais respeito e dignidade com o povo de Moreno. 5 linhas de ônibus, quem opera a empresa Borborema não tem um ar-condicionado, não tem. Um abraço, Tony! Quem é teu fã, Tony, é Zeca Porteiro, mora na Pedreira, é fã da Rádio Jornal, Tony.
2: Zeca, um abraço para você. Obrigado pela sua honrosa audiência sempre, viu? Dão, você tá querendo ônibus com ar-condicionado pro Recife, um lugar frio desse? Aqui não faz calor. Por que é que as empresas vão se preocupar em botar ônibus com ar-condicionado se não precisa? Né? A gente anda na rua, é um frio medonho. Né? Vai precisar de ônibus com ar-condicionado? Vai nada. Brincadeiras à parte, isso tem um impacto muito grande na qualidade de vida das pessoas, sabia? Porque você imagina o que é: a pessoa se organiza, se apronta toda para ir para o trabalho. E a roupa que normalmente a gente usa para trabalhar não é uma roupa que favoreça do ponto de vista do frio ou do calor, né? Se tá muito frio, e às vezes nem tá tão frio, mas a gente, por viver num lugar que faz muito calor, a gente sente frio com muita facilidade. A gente sente logo frio. E se é calor, meu amigo, minha amiga, olha, a coisa fica bem difícil. Né? Então, você já sai para trabalhar nesse look, né? Aprontado ou aprontada desse jeito. E aí, quando você chega para pegar seu ônibus, às vezes tem que andar aqui só, né? E anda no sol. Aí chega na parada de ônibus, a parada não tem cobertura. Aí você fica lá, ao relento, exposto à chuva, exposto ao sol. Aí depois, quando você sobe no ônibus, o ônibus está lotado. Vá contando aí, viu? Os perrengues. Quando bota o pé na rua. Quando bota o pé na rua. Aí quando você sobe, o ônibus lotado. Aí não bastasse estar lotado, o ônibus não tem ar-condicionado. Aí você parte para uma viagem de 30, 40, 50 minutos, a depender de onde você mora e da hora que você saiu. Porque tem trânsito que você pode ir daqui para ali, que leva uma hora, por conta do trânsito. Veja, contou aí, botou o pé na rua, andar até o ponto do ônibus. Às vezes, mudou de lugar, porque a rua está esburacada. Aí o ponto de ônibus mudou, o ônibus não está mais passando daquela rua. Não tem condições de passar. Está passando onde agora? Lá embaixo. Aí lá vai tu, andando pela rua, no sol. Ou então, muito cedinho de madrugada, um medo medonho, por conta do perigo, né? Sai de casa ainda escuro. Aí tem que andar mais, você se expõe muito mais. Aí você anda aqui só. Aí quando chega o ônibus, aí quando chega no ponto do ônibus, se for de madrugada não vai ter sol, mas pode ter chuva, né? É, pode ter chuva. Aí você não tem onde se abrigar. E se tiver no sol, aí lascou. É no sol. Sol na muleira. Aí lá vem o ônibus. Aí quando você olha assim, faz, tá medonho, mas não dá nem pra esperar o outro, porque eu já tô em cima da hora e o outro vai demorar. Eu tô contando que vai demorar, mas eu nem sei se ele vai passar. Porque você não tem. Tem como dizer? Tu tem como dizer? Não, eu vou deixar esse ônibus passar, que daqui a 10 minutos vem outro. Tem? Tem nada. Tem nada. Aí, sobe no ônibus, o ônibus lotado. Sobe e o ônibus está lotado. Não tem ar-condicionado. Lá vai você, naquela agonia. A pessoa, quando desce para ir trabalhar, veja só o que ela já passou antes de iniciar o expediente, que começa cedinho. Antes de começar a trabalhar. Aí a pessoa vai trabalhar como? Já no estresse, né? Aperreado, aperreada, na agonia. Veja, a importância de um transporte público de qualidade. A importância de um transporte público que respeite o passageiro, que respeite o cliente que paga a passagem. A gente já falou disso aqui, né? A passagem tá cara. Tá cara porque o serviço é de péssima qualidade. Porque se fosse um serviço primeira, até pagar mais você pagava. Não era não? Pagava. Mas aí você olhava para um lado e para o outro e dizia, agora eu estou vendo, né? Agora eu estou vendo valer o dinheiro que eu estou colocando nessa passagem. Agora eu estou vendo vantagem. Eu paguei, não foi barato não, mas aqui eu estou vendo vantagem porque eu estou vendo onde está empregado o dinheiro da minha passagem. Mas do jeito que está, está aí. Dão reclamando. 5 linhas de ônibus. Nenhuma tem ar-condicionado. Nenhuma tem ar-condicionado. Então, fora tudo isso, tudo isso que eu disse, só para chegar no ponto de ônibus e pegar o ônibus, ainda tem isso. A viagem é no calor. Vamos agora à participação de Rodrigo Vanderlei. Ele é de Rio Doce.
4: Boa tarde, Rodrigo Vanderlei de Rio Doce. Hoje, após uma semana, né? A última vez que nós tínhamos recebido água aqui na quinta etapa de Rio Doce foi na última sexta-feira. E não foi um dia de água, foram algumas horas de água na
2: desse
4: última
2: jeito.
4: Sexta-feira.
2: Desse jeito.
4: Então hoje, por volta das 9 horas da manhã, começou o abastecimento, tá? Com a baixa pressão. E às 13h30 a água foi desligada. Ou seja, pouco mais de 4 horas de abastecimento. Uma semana inteira sem água para recebermos 4 horas de abastecimento. Agora, várias ligações para o atendimento, WhatsApp, a própria ouvidoria, reclamação na agência que fica ali em Bairro Novo, na Avenida Getúlio Vargas, mas não se resolve o problema de abastecimento aqui na quinta etapa. E a quarta etapa está passando pela mesma situação, infelizmente.
2: Rio Doce, viu? É uma falta de respeito muito grande com a população, não é não? A gente falou disso, né? Você tem o calendário. Primeiro que o calendário não é respeitado. E não é respeitado, não é por mim ou por você, não. Porque nem foi a gente que criou. O calendário não é respeitado por quem criou o calendário. Vê só. Por quem criou o calendário. E não foi eu nem você. Porque se fosse pela nossa vontade, tinha água todo dia na torneira, não era? Aí você tem um calendário. Um dia com, e vamos dizer, 5, 6 dias sem água. O dia com, o Rodrigo disse aí, né? 4 horas. Você tem 4 horas para encher vasilha, encher tonel, encher balde, encher cisterna e caixa d'água para os dias que vêm pela frente. 4 horas para 5, 6 dias. E aí é aquilo que a gente diz. O dia com água não tem 24 horas. O dia sem água, ele faz até hora extra. Tem mais do que 24 horas. Não é danado um negócio desse? O dia, porque se você tem num dia de 24 horas, 4 horas de água, as outras 20 horas, elas são contabilizadas para o dia sem. Porque aquele dia não teve água o dia todo. Então, o dia sem água faz hora extra. Mas o dia com água tem algumas horas só para você se virar e conseguir armazenar água, numa água sem pressão nenhuma, para passar 5, 6 dias. Como é que dá um negócio desse? Aí você liga, como o Rodrigo disse, você liga, ouviu o Rodrigo dizendo, né? Você liga para tudo quanto é canto, WhatsApp, ouvidoria, para informação, liga para o telefone, liga para todo canto, tenta de todo jeito, não tem ninguém para dar explicação. Veja, o que a gente quer é isso, é que se diga e que se dê solução, né? Mandar nota é importante porque é uma satisfação que se dá à sociedade, que se dá à população, mas o que a gente quer, dona Compesa, criadora do calendário de dia com e dia sem água, é que se resolva. Se o calendário vão ser 5 dias sem, que sejam 5 dias para a gente se organizar. Porque não tem vasilha, não tem balde, não tem tonel, não tem cisterna nem caixa d'água que chegue se a gente não souber quantos dias vai ficar sem água. Não é verdade? Não tem como a gente se programar. Ah, vou aqui armazenar água para 5 dias. Daqui a pouco, entre o 6º, 7º, 8º, a água já acabou e a da torneira não chega. Desse jeito não tem como. O que a gente quer é previsão. Dê previsão e cumpra, né? Previsibilidade. É o que a gente precisa para poder se organizar. E a gente faz esse apelo à Compesa para que respeite o calendário que ela criou. Acabou o Boca no Trombone. 3:06 agora. Bom, e agora tem vaga de emprego aqui no Rádio Livre.
5: Tem vaga para você.
2: Hernani.
6: Olá, Tony. Boa tarde para você e também para quem nos acompanha aqui no Rádio Livre. A inteligência artificial será o tema central da nova edição do projeto Capacita, uma ação de qualificação gratuita promovida pela Uninassal. Ao todo, estão sendo oferecidas 340 vagas em cursos gratuitos presenciais voltados para inteligência artificial em 5 unidades da Uninassal na região metropolitana do Recife, nas Graças, Boa Viagem, Costa Dourada, Caxangá, Paulista e Olinda. Além disso, o projeto disponibiliza 1.000 vagas para formação online e ao vivo. A saúde já entrou na era da IA, destinada a estudantes, profissionais e demais interessados em compreender como a tecnologia vem transformando o setor da saúde. As inscrições para os cursos de inteligência artificial podem ser realizadas pela plataforma capacita.sereducacional.com. Repetindo, capacita.sereducacional.com. Já no caso dos cursos presenciais, as inscrições devem ser realizadas pelo portal GoCursos. A Prefeitura do Paulista abre hoje as inscrições para um processo seletivo simplificado, destinado ao preenchimento de 41 vagas e à formação de cadastro de reserva. Os interessados poderão se inscrever até o dia 27 de julho, exclusivamente pelo portal oficial da seleção. Ao todo, estão sendo ofertadas 41 vagas para diversas áreas da saúde, com salários que variam entre R$ 1.691 e R$ 5.972. E ainda, acréscimo por produtividade ou gratificação conforme o cargo. As inscrições devem ser realizadas exclusivamente pelo endereço eletrônico simplificadas.paulista.pe.gov.br, repetindo, simplificadas.paulista.pe.gov.br. E no Recife tem vaga para eletricista de instalações. O salário é de R$ 2.583, mas vale alimentação. É preciso ensino médio completo e experiência comprovada na área de no mínimo 6 meses para concorrer à vaga. Os detalhes na plataforma Go Recife. Hernani Tavares, Rádio Jornal, Rádio Notícia.
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2: Informações da redação da Rádio Jornal, Kevin Paes. Kevin.
7: Olá, Tony. O ministro Alexandre de Moraes vai assumir a partir desta sexta-feira a presidência temporária do Supremo Tribunal Federal, STF.

0: Já o ministro Cristiano Zanin atua exclusivamente em inquéritos que, por prevenção, estejam a ele vinculados. Por fim, os ministros Luiz Fux e Carmen Lúcia estão de férias. Kevin Paes, Rádio Jornal, Rádio Notícia.
1: 3:09, intervalo agora. Na volta tem o consultório do Rádio Livre e já estamos aqui aguardando a sua participação pelo nosso WhatsApp, 99147-8520. Hoje falando sobre fibromatose palmar. Mas aí a gente vai deixar você bem à vontade para, se tiver algum outro problema na mão, você pode falar também. 99147-8520, para você fazer com a gente o consultório do Rádio Livre, que é daqui a pouquinho, depois do intervalo.
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1: 3:15.
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1: Começando o consultório do Rádio Livre, hoje a gente fala sobre quais são os tratamentos da fibromatose palmar. Esse foi inclusive um pedido do nosso ouvinte João Soares da Vila Popular. E para nos orientar sobre esse assunto, vamos conversar com a médica ortopedista Etelvina Vaz. Ela é membro titular da Sociedade Brasileira de Ortopedia e Traumatologia e especializou-se em cirurgia da mão em Paris e também na Escola de Cirurgia e Microcirurgia de Paris. É sócia do Instituto de Ortopedia e Traumatologia no Real Hospital Português, presidente do Instituto Help Your Hands, idealizadora da metodologia Longevidade Helênica e apresentadora do podcast Saúde em Suas Mãos. Doutora Etelvina Vaz, colega apresentadora, muito boa tarde, obrigado pela sua presença.
2: Boa tarde a todos os ouvintes, estamos aqui em pleno feriado, né? Mas vamos contribuir com a saúde e com o bem-estar de todos, então mais uma vez aqui com muita alegria.
1: Que bom. Temos também o ortopedista Maurício Leite, ele é especialista em mãos e punhos, membro da Sociedade Brasileira de Ortopedia e Traumatologia, membro da Sociedade Americana para Cirurgiões de Mão, membro da Sociedade Brasileira de Traumatologia do Esporte e professor adjunto da Residência Médica em Cirurgia da Mão do SOS Mão. Doutor Maurício, obrigado pela participação no consultório de hoje.
3: Eu que agradeço, muito obrigado por estar aqui mais uma vez. É um prazer aí estar discutindo aí esse assunto, trazendo um pouquinho mais de informação aí para todos.
1: Bom, doutor Etelvina, algumas situações, e essa é uma, eu gosto de partir, porque a gente vai falar sobre tratamentos, isso é um momento da nossa conversa, mas antes de a gente chegar a esse momento, eu queria que a senhora destrinchasse para a gente o que é a fibromatose palmar.
2: Esse nome é grande, né? Longo,
1: é?
2: Né?
1: Eu digo, mas até devagar, que é para não tropeçar.
2: Então, essa patologia foi inicialmente descrita e estudada por um grande médico francês, né? O nome dele é Dupuytren, em francês. Dupuytren em português e Dupuytren em francês. Então, ele foi um grande médico da época, chefiou o hospital melhor de Paris na época, era médico dos reis. E em 1831, foi quando ele realmente ele diagnosticou pela primeira vez e estudou a patologia dessa doença chamada hoje de fibromatose palmar. Então, chamada de doença de Dupuytren. Vamos traduzir. É uma doença que acontece na região da palma da mão. Então, já um nome, né? Fibromatose palmar, que, ou seja, na região da palma da mão. Mas a gente tem uma boa notícia, que isso é mais frequente na Europa, nos países europeus mais frequentes do que no Brasil. O Brasil ganha em muita coisa, né? Mas dessa vez o Brasil tem menor incidência. E é uma doença relativamente grave, por conta que pode, das consequências que ela pode levar. É praticamente indolor. Você olha para a mão e vê que começa como fosse um nódulo, né? E desse nódulo vai virar como fosse uma corda, né? É uma patologia que é com a fibrose logo abaixo da pele, então bem superficial. E é mais comum no quarto e quinto dedos. Mais frequente em homens, a partir dos 50 anos, mas mulheres também podem ser atingidas, né? E é praticamente quarto e quinto dedos atingidos, né? O dedinho, né? E o anular. Mas pode acontecer em qualquer outro dedo, né? Polegar, na França, inclusive, na minha formação, eu vi muitos casos, bem mais do que aqui no Brasil, justamente porque realmente a incidência lá é muito maior.
1: Existe algum motivo especial para essa incidência maior lá?
2: Justamente essa questão da genética, né? Principalmente da região nórdica, europeia. E na França também, no Instituto da Mão de Paris, tinha um grande médico, o professor Raoul Tubianat, que ainda tive a oportunidade de conhecê-lo ainda em vida. Ele faleceu em 2013. Um grande cirurgião. E ele tem vários livros. E um deles é um capítulo muito dedicado à doença de Dupuytren. Essa doença, fibromatose palmar. E foi ele que, inclusive, fez uma classificação. A classificação que é referência hoje para todos os cirurgiões de mão, nos guia em relação ao melhor tratamento, a melhor opção, é justamente essa classificação. Ele classifica em 6 tipos, né? É uma parte mais técnica, mas que traduzindo para o paciente, a gente fica mais fácil de explicar, de entender. Mas o diagnóstico, como é que a gente sabe que está essa doença, né? Então, é como se fosse um nódulo, mas que vira, tipo, vira uma cordinha, né? Uma corda na palma da mão, e essa corda, ela vai, digamos que esticando, uma corda esticando, né? A própria pele. E aí, com esse encurtamento, esse esticamento, ele vai tracionando, né? Flexionando os dedos. E por isso que é importante fazer o tratamento para evitar as consequências da doença.
1: Bom, e aí, doutor Maurício, toda essa situação, toda condição como essa, ela tem um início. E muitas vezes a pessoa demora para tomar uma providência, ou seja, demora para buscar orientação médica e acaba se chegando numa situação que às vezes não tem mais volta. Mas nesse caso, em especial da fibromatose, o iniciozinho, porque a doutora Etelvina falou que começa como um nódulo. Aquele nódulo, quando ele começa, fora o fato de existir o nódulo, tem uma outra coisa que pode chamar a atenção, e aí também convém ou cabe a orientação. Nesse caso, o nódulo, mesmo sendo muito pequeno, é importante que a pessoa tenha muita atenção a ele.
3: Normalmente, o que move as pessoas a procurarem ajuda é normalmente dor. Né? Então, quando a pessoa tem uma dor ou tem uma incapacidade, é quando ela busca ajuda. E na doença do Dupuytren, o que acontece é que ela se inicia com um nódulozinho que é indolor. Às vezes, um nódulo muito pequeno. E a progressão da doença, ela não tem um padrão regular. Tem pessoas que têm uma evolução muito rápida. Tem pessoas que têm uma evolução de 10, 15 anos para poder evoluir e se tornar alguma coisa que traga um incômodo. Então, muitas vezes, as pessoas percebem aquele nódulozinho pequeno na palma da mão, mas como não dói, como não incomoda, elas acabam postergando aquela procura de auxílio, aquela procura de identificar a causa daquilo dali. Algumas pessoas têm um pouco mais de atenção com o próprio corpo, têm um pouco mais de atenção com a própria saúde e acabam buscando essa informação de forma mais precoce, né? Então, qualquer alteração que a gente percebe no corpo, ela deveria ser motivo da gente buscar mais informações, a gente buscar mais conhecimento, porque às vezes pode ser só uma coisa mais simples, que demanda somente um acompanhamento clínico, mas às vezes aquele nódulozinho, ele pode ser o início de um tumor maligno, né? E a gente fazendo o diagnóstico diferencial na consulta, a gente fazendo o exame clínico, eventualmente alguns exames de imagem, é que a gente vai chegar ao diagnóstico correto para poder definir o melhor tratamento.
1: E aí, doutora Etelvina, o doutor Maurício falou a respeito de exame clínico, exame de imagem, para se fechar o diagnóstico. Nesse caso, qual é o passo a passo? Que exames vão sendo feitos para que se chegue à conclusão de que é fibromatose?
2: Esse caso, né, especificamente da fibromatose, ele é muito clássico, né? Para quem é especialista em mão, quando a gente olha, geralmente a gente já identifica que é essa doença, porque é muito característico a deformidade, a estrutura física, como se apresenta. É muito claro para quem é especialista. Aí sempre é bom, quando a gente fica na dúvida, sempre fazer esclarecimentos, né? Então, complementar com algum exame. Mas, no caso da fibromatose, normalmente é um exame simples. A gente precisa de um diagnóstico praticamente clínico, né? Inclusive a classificação também é de uma forma clínica, não é necessário nenhuma ressonância para a gente definir, né? Agora a gente sempre averiguar se existem outras patologias, né? Inclusive nos casos da gente fechar o diagnóstico, a gente investigar o paciente se ele tem outras patologias, outras comorbidades, que a gente sabe que o etilismo, o tabagismo, o diabetes, pacientes que têm epilepsia ou que usam anticonvulsivantes, tudo isso vai impactar tanto na evolução como na consequência, no tratamento, na evolução. Como o doutor Maurício falou muito bem, existe um caso que ele vai ficar ali no estágio 1, 2 e nem evolui. Quando evolui, evolui de uma forma muito lenta. Já são outros, não. Eles já se apresentam, já iniciam com mais agressividade, com mais impacto. Quando a gente fala assim, mais agressividade e mais impacto, é no comprometimento da flexão dos dedos. Ele vai fletindo os dedos. E isso é que vai gerar o incômodo, né? Porque limita o movimento. E se essa mão fica muito tempo com essa flexão, vai comprometendo justamente o tratamento, porque quando a gente vai fazer o tratamento cirúrgico, da gente ter que recolocar essas articulações e tudo no local, pode existir um comprometimento circulatório, vai acontecendo um encurtamento das artérias, e isso é das complicações dos tratamentos cirúrgicos. Então, tudo sempre do início.
1: Verdade. Bom, vamos fazer o intervalo, daqui a pouquinho a gente volta. E o nosso WhatsApp está liberado para que você possa participar. 991-47-8520, para você fazer o consultório do Rádio Livre junto com a gente. 3:25.
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1: Um dos assuntos do Balanço de Notícias nesta quinta-feira, às 16h. O Brasil se prepara para o El Niño. Governo federal dá 30 dias para que estados apresentem plano de prevenção aos incêndios florestais que podem ocorrer devido ao El Niño. O fenômeno climático já está em formação e deve ganhar força nos próximos meses. 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
1: 3:29.
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1: Consultório do Rádio Livre hoje falando sobre fibromatose palmar. A gente já trouxe aqui para você a

0: definição do que é. Né? Estamos com o médico ortopedista Maurício Leite e também com a médica ortopedista Etelvina Vaz nos orientando a respeito desse assunto. E aí, doutora Etelvina, para falar um pouco a respeito do tratamento, da convivência da pessoa com essa condição. Já foi dito aqui que o desenvolver-se da condição nas pessoas vai variar. Durante o período de tratamento, a senhora falou até na questão de aquela pessoa que busca a ajuda médica muito tarde, pode até complicar na hora de se fazer uma cirurgia. A convivência com a condição, ela pode se dar, por exemplo, com a pessoa retardando o desenvolvimento, tomando algum medicamento?
1: Veja, nessa patologia, os graus vão definir a nossa conduta cirúrgica. Qual é o objetivo? Não é uma questão de estética, não é retirar simplesmente o nódulo, é evitar que ele complique a função da mão, né? Porque a partir do momento que ela vai limitar que eu estenda os dedos, quer dizer, de eu esticar meus dedos, eu fazer essa flexão, então, isso que a gente pede o paciente quando chega no consultório é bem simples. Quem está em casa é só estirar, né? Colocar a mão sobre uma superfície, sobre uma mesa, e os dedos têm que estar totalmente estendidos. Então, a complicação, por que tratar a fibromatose pulmonar? Porque ela vai fazer a flexão dos dedos, e isso vai diminuir a função da sua mão. Né, vai enganchar em algum lugar, vai atrapalhar o dia a dia. E a medida, quanto mais, né, fletido o dedo, mais sérios são as complicações cirúrgicas. E aí a gente tem que, às vezes, além do tratamento cirúrgico, tem que fazer enxerto de pele. Então, vai, cada grau vai complicando mais. Né? Mas existem casos mais simples, pode ser feito percutaneamente, né, com as agulhas, você... Né, faz anestesia, mas com a anestesiazinha local, e você, com as agulhas, faz essa liberação dessa corda, né? Com a agulha. É um tratamento mais simples para os casos iniciais. Então, o que é que eu aconselho? Como qualquer doença, a gente está na dúvida, tem uma lesão na mão, consulte, faça uma avaliação com um especialista em mão. Caso não seja, ótimo, né? Mas não guarde isso, não fique postergando, né? Porque não está doendo, como o doutor Maurício colocou, a gente só procura mais quando está incomodando, né? Como existe dor. Como essa patologia praticamente é indolor, né? Ela vai ter essa repercussão na função, ela vai começar a impedir que você estenda seus dedos. Então, vai colocar a mão na roupa, vai trocar a roupa, isso vai começando a atrapalhar o dia a dia. Mas não é por conta só, é com as consequências do tratamento cirúrgico. E eu vi casos graves no Instituto da Mão de Paris, como é uma referência ali da Europa, então o volume era muito maior do que a nível do Brasil, e existiam casos tão graves que às vezes tem que fazer até a amputação do dedo. Chega a esse ponto, né, de tão grave que é, porque aí tem toda a questão genética, tem essas comorbidades que a gente falou que acentuam, tornam aquele problema mais sério, né? Mas fazendo nos estágios iniciais, os resultados são excelentes.
0: E aí, doutor Maurício, a pessoa faz o tratamento e vê recobrar a função. Pode voltar? Pode acontecer novamente?
2: Pode, pode. Existe uma chance de recidiva, que é baixa, mas é possível sim. O tratamento cirúrgico, como a doutora Etelvina bem falou, ele vai variar um pouquinho de acordo com a complexidade. Né? A gente, infelizmente, ainda não tem nenhuma medicação que a gente possa utilizar para impedir a evolução da doença. Né? Não existe tratamento nesse sentido. Nos Estados Unidos, existe uma injeção que se faz de colagenase, que é uma enzima para desfazer esse nódulo e tentar restaurar a mobilidade do dedo, o movimento do dedo, mas que não está disponível no Brasil e em vários lugares do mundo não é disponível, mas nos Estados Unidos eles têm. Então, isso evita a possibilidade cirúrgica, você faz ali algumas injeções no local e aí você consegue retomar a mobilidade do dedo. Mas nenhuma medicação, comprimido ou injeção a gente tem no Brasil para impedir que essa doença evolua, né? Às vezes a fisioterapia ela pode ajudar de alguma forma a tentar minimizar os efeitos, se o paciente não quer fazer a cirurgia. E quando a gente faz a cirurgia, é importante saber que, dependendo

0: do quanto esse dedo está retraído, o paciente vai ter muito mais trabalho no pós-operatório depois. Né? Ah, se a retração é pequena, em geral, a gente consegue uma resposta muito mais tranquila. Se a retração já é muito grande, então, quando você está com... Ah, imagina você agora que está ouvindo a mão, ouvindo o rádio, coloca a tua mão com as costas da mão na mesa, você vai perceber que se não fizer força nenhuma, os dedos vão ficar meio que apontando para cima em algum grau. Eles fazem o que a gente chama de cascata. Né? Eles vão ficar apontando a polpa do dedo para cima. E o que acontece com a doença? À medida que a doença vai evoluindo, os dedos vão tender a encostar na palma da mão, vão tender a ficar mais fechados do que o normal. Então, quanto mais perto esse dedo da palma da mão, quanto mais encostado, mais perto de encostar na palma da mão, mais grave a doença, né? Então, imagina que eu tenho que tirar isso tudo, colocar o dedo para esticar de volta e, às vezes, falta pele. Então, como a doutora Telvina bem falou, às vezes a gente tem que tirar a pele de outro lugar, porque essa pele ficou tanto tempo retraída que quando eu coloco o dedo na posição normal, eu não tenho como fazer o fechamento e juntar ali com os pontos para poder unir tudo. Então, a gente tem que tirar a pele de algum outro lugar para poder colocar. E isso acaba fazendo com que o pós-operatório seja muito mais longo, muito mais trabalhoso, muito mais dificultoso. Então, demanda muito mais esforço do paciente quando ele demora a procurar o atendimento médico. É o que a gente sempre fala, né? Tratar uma gripe é muito mais fácil do que tratar uma pneumonia. Então, se você demora a procurar um atendimento médico, certamente você vai ter muito mais dificuldade com esse tratamento.
1: E aí o pós-operatório envolve também fisioterapia?
0: É fundamental, tá? Se você resolve operar um paciente com Dupuytren e esse paciente não se compromete a fazer a fisioterapia de forma adequada, em geral o resultado não vai ser bom, tá? Porque o corpo ele tem uma tendência natural, ele tem uma memória. Então, se ele ficou muito tempo ali em retração, tá, com aquele dedo dobrado muito, você vai fazer a cirurgia para que esse dedo possa esticar, mas ele vai ter a memória de tentar voltar para aquela posição fechada, dobrada, né? E aí ele vai fazer uma cicatrização de novo fechado. Então, você tem que ensinar o teu dedo que a posição normal dele não é aquela. E isso demanda muito trabalho com a reabilitação, muitas vezes com o uso de órteses, que são imobilizações, tá? Que são removíveis, não é como um gesso que fica aí o tempo todo, mas você coloca a imobilização para que ela mantenha a posição do dedo, você tira para fazer a fisioterapia, depois coloca novamente, tira para fazer exercício, coloca novamente, então você vai tendo aí uma manutenção da posição do dedo. E, junto com isso, o trabalho de reabilitação para evitar fibrose, para evitar aderências de cicatriz, para melhorar a mobilidade desse dedo, ensinar esse dedo a trabalhar novamente na sua função normal. Então, quando a gente resolve fazer o tratamento, explica muito bem isso para o paciente, que às vezes o trabalho do cirurgião ele dura ali uma hora e meia, duas horas, mas o trabalho do paciente pode demorar às vezes 3, 4, 5 meses de reabilitação para que ele tenha um resultado um bom resultado cirúrgico.
1: E fazer a fisioterapia antes, por exemplo, da cirurgia, adianta alguma coisa? Ajuda em alguma coisa?
0: Em geral, não, porque o tecido em que a doença atua, ele é como se fosse uma rede de proteção. A gente tem abaixo da palma da mão e abaixo da sola do pé. Se você olhar, você vai ver que a pele da palma e da sola são diferentes do restante do corpo, porque é o que está em contato com tudo. Então, já é uma pele um pouco mais preparada para esse contato, é uma pele mais espessa. Abaixo da pele, a gente tem como se fosse uma rede de proteção, que é a fáscia palmar, ou a fáscia plantar. Essa rede separa a pele de tudo que tem abaixo ali dela, mais profundo, que é o que é importante. Os nervos, os tendões, as artérias, os ossos, tudo está ali abaixo dessa rede. Então, a doença do Dupuytren, fibromatose palmar, ela atua nesse tecido, que é a fáscia palmar. Ele vai causando uma retração progressiva. Então, não existe uma forma da gente reverter essa retração. Então, a fisioterapia pré-operatória, ela acaba não conseguindo reverter muita coisa, mas ela pode tentar melhorar a função das articulações. Ela pode, de alguma forma, ajudar a manter aquela articulação com algum grau de mobilidade, com algum grau de lubrificação, para que no pós-operatório a gente tenha um pouco de melhora do resultado. A gente pode, de alguma forma, associar isso aí. A gente tem aqui na cidade excelentes profissionais, terapeutas de mão, que são especializadas em reabilitação de mão, e aí isso é muito importante. Como é uma doença que tem uma afecção, às vezes, dependendo da gravidade, que demanda um esforço muito específico de reabilitação, você tratar com uma especialista faz muita diferença. Tá? Então é importante que você procure um especialista de mão, um cirurgião para fazer essa cirurgia, tá? E que você, se possível, que você tenha uma reabilitação também especializada para que a gente alcance o melhor resultado possível.
1: Bom, vamos fazer mais um intervalo. Daqui a pouquinho a gente volta aqui no consultório do Rádio Livre. São 3 horas e 40 minutos.
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4: 3:44.
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4: Hoje recebendo a ortopedista Etelvina Vaz e o ortopedista Maurício Leite, nos ensinando sobre fibromatose palmar. Bom, a gente veio falando a respeito do caso, doutora Etelvina, e aí me veio uma curiosidade, né? Todas as vezes que foram dar o exemplo, tanto a senhora quanto o doutor Maurício, sempre mostrava a mão, e aí eu fiquei, será que acontece nas duas mãos e pode acontecer ao mesmo tempo? Porque aí, com esse grau de limitação que isso traz, eu fiquei imaginando uma pessoa que desenvolve nas duas mãos e ao mesmo tempo. E aí, na questão do tratamento, porque, por exemplo, no caso de uma catarata, aí primeiro faz de um olho, depois faz do outro. No caso da fibromatose, como é que funciona?
5: Sim, ela também pode acontecer nas duas mãos, afetar. Isso é um pouco mais frequente nas mulheres do que nos homens, quando acontece de ser bilateralmente, né, nas duas mãos, mas não é tão frequente. E se caso aconteça isso, a gente vai para a mão que esteja mais afetada, né? Se elas estão em graus diferentes, então a gente vai para o grau mais avançado, digamos assim. Mas, como tem o estágio inicial, tem umas que estão estáveis, elas não progridem, então a gente vai fazendo esse acompanhamento para não deixar de fazer, não de perder o tempo certo, né? O time correto, a melhor momento de fazer esse tratamento cirúrgico. Já que não tem praticamente o tratamento conservador, né? Essa colagenase a gente não dispõe no Brasil, então aí vai para a técnica cirúrgica, tem essa técnica mais simples, dos estágios mais iniciais, a percutânea, e tem a técnica mais tradicional, que às vezes também precisa do enxerto. E tem a tratamento cirúrgico mais radical ainda, que às vezes, né, eu já presenciei, não aqui no Brasil, mas fora do Brasil, no Instituto da Mão, em Paris, tinha uma deformidade tão acentuada, que já há tanto tempo que foi necessário fazer a amputação, né, do membro. Mas isso é uma exceção, né? A grande maioria das vezes a gente tem sucesso. Agora, né, está sempre em nossas mãos, né, tomar a iniciativa o mais cedo possível. Se você está na dúvida, nos escutando agora e será entendendo o que é fibromatose, não é uma coisa tão comum, né? Tem outras patologias na cirurgia da mão que são muito mais frequentes, mas elas existem. Então, eu espero que aqui a gente tenha esclarecido de alguma forma, né? E na dúvida, procura o especialista em mão, né, para ter esse melhor resultado, né? Quem é especialista em mão, quem vai fazer, né, esse tratamento de uma melhor forma, né? E também temos no sistema SUS, né? Tem os especialistas, né? Recife hoje tem residências médicas em cirurgia da mão, tem os hospitais que são referências nesses serviços. Então, não é só. Claro que a gente tem uma demanda grande, né? O SUS sempre é mais um pouco mais complicado, mas tem disponibilidade, sim, em Pernambuco.
4: Bom, e aí a senhora falou e me despertou outra curiosidade. A senhora disse que não é tão frequente a fibromatose, existem outras patologias da mão que são mais frequentes. O que é mais frequente acontecer nas mãos?
5: Bom, segundo o Ministério do Trabalho, a primeira causa de afastamento de trabalho no país são as doenças, né, por conta, as LER, né, e as DORT, né? Então, aí entra tendinite, síndrome do túnel do carpo, essas têm uma frequência muito maior do que o, que a gente, o tema que nós estamos abordando aqui hoje.
4: Bom, a senhora falou a respeito do que acontece em termos de incidência, no exemplo que a senhora usou, em Paris. E aí, pelo que eu compreendi, a incidência lá é muito maior. Os casos lá também são mais graves do que aqueles que acontecem por aqui?
5: Sim, no continente europeu, tanto mais frequente a quantidade, né, muito mais frequente, por conta que tem essa genética muito forte, mas também a complexidade e os casos mais graves também. Lá, então, a gente tanto tem mais casos como casos mais graves. As duas coisas acontecem.
4: Doutor Maurício, a pessoa, e aí a gente vai trazer essa orientação, porque a doutora Telvina já falou, há o atendimento no SUS, né? Então, as pessoas que estão nos acompanhando agora, que estão se identificando com essa situação, qual é o passo a passo para que a pessoa chegue ao tratamento? E aí a gente está aqui torcendo para que, do diagnóstico até o tratamento, a coisa ande a contento para que o desenvolvimento, se for o caso da fibromatose, não seja algo que chegue ao ponto de incapacitar demais a pessoa.
6: Em geral, esses pacientes, eles são atendidos ou num posto de saúde, né? E aí aquele atendimento da atenção básica, a médica do médico ou médica do posto de saúde, identificando ou suspeitando dessa possibilidade, ela vai referenciar o paciente para algum serviço de ortopedia para que ele possa ser visto pelo especialista. E aí a gente tem serviços de ortopedia no estado, tanto em policlínicas, né, como tem nos grandes hospitais, no IMIP, Otávio de Freitas, Restauração, todos esses hospitais grandes da cidade, eles têm ambulatórios de ortopedia. Então, esse paciente que é atendido ou numa policlínica inicialmente por um médico clínico ou por um geriatra ou pelo ginecologista, no caso de ser uma mulher, que se queixa de alguma coisa na mão, ele pode ser referenciado para um serviço especializado de ortopedia e, a partir daí, confirmado o diagnóstico, ele vai entrar provavelmente numa fila para que seja feito o tratamento. O que acontece nesses grandes serviços é que esses grandes serviços, eles têm os pacientes que a gente chama de ortopédicos, que têm doenças osteomusculares, mas eles atendem em conjunto os grandes traumas que acontecem no dia a dia. Os acidentes de moto, as quedas, as fraturas, tiro. Então, tudo que acontece aí no dia a dia chegam também nos mesmos serviços de ortopedia. Então, devido à demanda, o que pode acontecer, o que a gente percebe é que as doenças ortopédicas, elas acabam sendo um pouco mais postergadas, porque a demanda de gravidade e o volume do trauma que a gente tem hoje é muito grande, né? Então, acaba que o SUS, ele tem essa universalidade, todo mundo tem acesso, é possível o tratamento, a gente tem disponível o tratamento, mas a gente não tem a facilidade porque a demanda é muito grande para a quantidade de pessoas capazes de fazer o tratamento atenderem, né? Então, isso acaba que vai acabar postergando um pouco, mas a gente tem sim a possibilidade de ter acesso a esse tratamento.
4: Mas tudo começa ali naquele atendimento básico, que é o saúde da família, é o posto que fica perto da casa da pessoa. É ali que tudo começa, né?
6: Perfeito. Aquele trabalho da unidade básica de saúde, ele é fundamental. É aquele médico ali que, tendo uma atenção um pouco maior, ouvindo melhor a queixa do seu paciente, né? É que ele vê o paciente de forma holística como um todo ali, que faz um trabalho muito mais preventivo até para evitar que esse paciente chegue a esses grandes serviços, aquele trabalho, ele é fundamental. Então, quando ele consegue identificar essas patologias, essas enfermidades no início, ele dá a esse paciente a chance de um tratamento mais adequado. Tá? Então, se o paciente puder referir isso aí ali no postinho, ele muitas vezes consegue ser referenciado para o serviço de atenção especializada e aí sim fazer o tratamento quando necessário.
4: Doutora Telvina, a gente aprendeu até aqui que é aquela história que a gente pode resumir em cada caso é um caso. Agora, no que diz respeito ao desenvolvimento, para que a gente tenha assim uma ideia, o que é mais comum acontecer em termos de tempo de desenvolvimento da condição ao ponto de a pessoa começar a sentir os primeiros sinais de limitação? isso pode durar semanas, por exemplo, ser tão rápido assim?
5: Bom, como você bem disse, né? Tem caso e caso, né? Então, tem paciente que tem, tá lá, no, a gente, o Raul Tibionat, né, esse grande professor francês, ele estabeleceu 6 graus. Então, estamos do grau 1, então tá no grau 1, no grau 2, no início. Tem paciente que leva meses, anos até que aquilo progrida para um outro grau. E tem outros que estabilizam praticamente naquele mesmo estágio. Então, assim, a gente não tem como dizer exatamente quem vai evoluir ou não. A gente sabe que tem pacientes que têm diabetes, que usam anticonvulsivantes, o tabagismo, o etilismo. E isso vai, com certeza, contribuir para o aumento da gravidade da patologia. Isso a gente não discute. Né? Uhum. Agora, o tempo de cada um, isso é uma variação enorme.
4: E aí, mais uma vez, insistindo nessa questão, para que a senhora possa nos orientar. A senhora falou aí nos graus, né? Então, vamos dizer que a pessoa está no grau 1 ou grau 2 e passou 6 meses, até 1 ano, né? Ou mais que isso. E, de repente, pode acontecer de ao próximo grau e aos seguintes, ela acelerar esse desenvolvimento sem que haja nenhum tipo de acréscimo, tabagismo, nenhuma comorbidade, nada. Sempre levando a mesma vida, aquela estabilidade, mas de repente houve uma aceleração. Isso pode acontecer também.
5: Pode acontecer também. É muito variável. Por isso que é importante ao paciente que está em casa agora olhar para a palma da sua mão, ver se tem alguma coisa que sugira do que a gente está falando aqui, se tem alguma ideia, né? Na internet hoje, né, todo mundo tem GPT, tem internet, então coloca lá fibromatose palmar, vai ter uma imagem lá, né, as imagens. Então, pelas imagens você imagina do que é que a gente está falando aqui, que a gente escutando é diferente de estar vendo, né? Uhum. Então a gente está falando, mas não está mostrando imagens, digamos assim. Então, a partir do momento que você suspeita que está com essa deformidade, então vai fazer a avaliação. A partir da avaliação vamos ver qual é o estágio que está. É o inicial, é o intermediário, ou já está no avançado, porque a gente tem muito o péssimo hábito de postergar as decisões, as procuras, né? E além do mais,
4: sem sentir dor, né?
5: É. Então, a partir do momento que, mesmo que você esteja no estágio inicial, você fez uma avaliação, o especialista, irmão, deu o diagnóstico, você está com esse diagnóstico, né? Às vezes acontece também de você ter essa fibromatose na mão, e pode também ter no pé, que é a fibromatose plantar, pode acontecer, benigna também, complica menos do que a mão tem com mais comprometimento, mas a fáscia pode também ser atingida, a da planta do pé. Então, na verdade, mesmo que seja, que a gente imagina, né? Até pela própria experiência, a gente já vai imaginando que aquele caso vai evoluir mais rápido ou não, mas o paciente, ele tem que ser acompanhado. Então, se a gente está observando que tem uma evolução lenta, então a gente fica mais tranquilo. Vamos ver a cada 6 meses, a cada ano, mas sempre acompanhando, sempre. Para não ter o risco de ter nesse intervalo aí. Não, acho que não evoluiu tanto assim. Não, não tem que achar. A gente tem que ter certeza do quanto aquilo está estabilizado ou está evoluindo. E isso, a avaliação milimétrica, né? A gente tem que realmente medir o quanto está isso estável ou progredindo.
6: A gente, como ela bem falou, por acaso, ontem eu atendi 2 pacientes com Dupuytren, com a fibromatose palmar bilateral. 2 homens por volta dos 50 anos, que é a idade mais comum. E a gente é importantíssimo deixar claro para o paciente a importância desse acompanhamento, já que a gente não sabe quem vai evoluir rápido, quem vai evoluir devagar. Então, a gente sempre recomenda essa reavaliação a cada 6 meses, tá? E a gente orienta ele, de vez em quando, coloca a mãozinha na mesa, tá? Se você perceber que o dedo não está esticando completamente, ou você tenta esticar a tua mão, se perceber que o dedo que tem esse nódulozinho não está esticando igual aos outros, vem antes do tempo, para a gente poder avaliar e ver como é que está isso aí. E a gente vai marcar essa retração, avalia de novo daqui a 3 meses, ver esse grau de evolução, para ver se isso está se tornando uma coisa com evolução mais rápida do que a gente imaginava, e a gente precisa intervir de forma mais precoce. Então, o paciente, ele precisa saber da importância dessa reavaliação e precisa saber da importância de como ele mesmo pode avaliar isso em casa para ele perceber essa mudança. Né? Para que ele tenha esse alerta, ele tenha essa informação e que ele procure o retorno até antes do previsto, quando necessário.
4: Bom, Aproveitando, doutor Maurício, que o senhor está com a palavra, agradecer a sua participação, as suas orientações aqui no consultório do Rádio Livre de hoje.
6: Ah, eu que agradeço aí mais uma vez a oportunidade, é sempre um prazer estar aqui com vocês. Ah, é uma honra poder ser convidado para dividir um pouquinho do conhecimento, para informar a população, para a gente poder orientar as pessoas a terem um cuidado maior com a sua própria saúde.
4: Doutora Etelvina, muito obrigado pelas suas orientações. A senhora aqui, médica ortopedista e colega apresentadora de podcast, está aqui com a gente participando do consultório hoje.
5: É, eu que agradeço, a gente está sempre aqui podendo, né, esse programa é muito interessante, porque vai justamente a gente tentando orientar, esclarecer, porque informações hoje, né, o Google, o GPT, tudo isso está aí muito, muito próximo das pessoas, hoje tem essa disponibilidade, mas a gente precisa ter a credibilidade e a experiência, não é? É diferente, né, da gente estar aqui falando de, eu estou com mais de 30 anos de medicina, Maurício, não sei quanto tempo tem, então um é diferente, né, da gente olhar uma avaliação num GPT, num Google da vida, e a gente ter uma referência e ter uma experiência, né? São coisas diferentes. Então a gente precisa valorizar isso, e a saúde está em nossas mãos.
4: É verdade. Bom, o Rádio Livre de hoje fica por aqui. A produção é de Gabriela Bento, trabalhos técnicos de Eduardo Silva, Big Alves e João Alves. Na coordenação de jornalismo, Victor Tavares. Você fica agora com o Balanço de Notícias, Edinaldo Santos. E para quem está no interior, tem o Forró na Jornal. Obrigado pela sua audiência, obrigado pela sua participação e até amanhã.
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1: O governo Lula decidiu ampliar a linha de financiamento de até 30 bilhões de reais para aquisição de automóveis por motoristas de aplicativos e taxistas. Agora, será possível financiar também veículos seminovos. Antes, apenas os carros novos podiam ser comprados. Poderão ser financiados veículos elétricos ou veículos híbrido flex seminovos produzidos a partir de 2024. A mudança foi adicionada à medida provisória que trata da renegociação de dívidas rurais. Pelo chamado Move Brasil, motoristas de aplicativo, taxistas e cooperativas de táxi poderão ter acesso a uma nova linha de financiamento para aquisição de veículos novos. E pelo menos 12 mil mortes adicionais foram registradas em uma dezena de países europeus durante a onda de calor de junho, segundo uma compilação de dados oficiais realizada pela AFP, um balanço preliminar que pode aumentar à medida que as estatísticas forem completadas. Entre 22 e 28 de junho, período em que a onda de calor alcançou o ponto máximo em vários países, os institutos nacionais de Alemanha, França, Bélgica, Espanha, Países Baixos, Suíça e Luxemburgo registraram cerca de 10 mil mortes acima do esperado.
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1: Pois é, vamos saber como é que está o trânsito no Recife, região metropolitana. Hoje, 16 de julho, dia de feriado na capital e, com isso, na Zona Norte, trânsito livre na Avenida Conselheiro Rosa e Silva. A Avenida Caxangá também flui sem retenções no momento. Kevin Paes, Rádio Jornal, Rádio Notícia.
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2: Agora 4:07.
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2: Boa tarde, Recife. Boa tarde, Brasil. Um abraço, minha gente. Estamos chegando para mais um programa. Hoje é quinta-feira, dia 16 de julho. É feriado na capital pernambucana. E a gente está agradecendo o seu carinho, a sua audiência, a sua participação. É isso aí. Chegou a hora. O Balanço de Notícias começa agora.
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2: Muito obrigado pela sua companhia. Saiba que nós vamos colocar aí no seu rádio ou na plataforma que você estiver usando tudo de Pernambuco, tudo do Brasil, tudo do mundo.
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2: Minha gente, aqui está um dos grandes motivos para o crescimento da impunidade no país. Isso é só um detalhe, né? A gente até já falou sobre isso aqui, mas estamos voltando porque saiu um novo relatório abordando o tema e a gente quer atualizar como é que está. Que é o seguinte, a probabilidade de o criminoso ser identificado e responsabilizado é fator crucial para diminuir as práticas ilícitas, as práticas criminosas. O Brasil, no entanto, continua muito mal nessa seara. De acordo com o relatório da ONG, Instituto Sou Paz, divulgado na semana passada, a taxa média de resolução de homicídios, que é exatamente quando a denúncia criminal é oferecida pelo Ministério Público, pois bem, foi divulgado pelo Sou Paz que a taxa média de resolução, quando você consegue resolver o problema, né? Investigou, identificou, prendeu, foi até o fim. Isso, minha gente, em 2023, por exemplo, foram registrados 46.409 mortes violentas intencionais no país. Isso só num ano, 46.406 mortes violentas intencionais no país. Agora, quando a gente vai para o exterior, é uma diferença absurda. Na Austrália e nos Estados Unidos, os indicadores oficiais

0: solucionar os crimes que acontecem no país. Porque, gente, tudo que nós queremos é que quando um ente querido, um amigo, um conhecido, enfim, quando uma pessoa é assassinada, as autoridades do país têm que buscar resolver o problema o mais rápido que puder. Aqui não, aqui você passa anos para concluir um processo como esse. Então, para vocês terem uma ideia, tem estado aqui no Brasil que não consegue resolver nem 10% dos assassinatos. Apenas um em cada três homicídios é elucidado, é esclarecido. Mas a média de crimes solucionados, concluídos, fica em torno de, no máximo, 35%. É a média máxima que se atinge aqui no Brasil. A grande maioria das mortes resultou no uso de armas de fogo. Ainda assim, uma minoria dos assassinos é punida. Na base de dados penitenciários do Ministério da Justiça, apenas 13% dos detentos no Brasil estão presos por homicídio. De longe, são mais comuns prisões por drogas e crimes contra o patrimônio. Tais números, sem dúvida nenhuma, expõem o fracasso de todo o sistema penal e judiciário no país, né? Expõe a falta de punição, portanto, no combate aos crimes graves. De acordo com os últimos levantamentos, processos por homicídio simples, vejam vocês, um homicídio simples demora em média 10 a 11 anos para ser concluído aqui no Brasil. E mesmo aqueles por homicídio qualificado levam de 8 a 9 anos para serem concluídos. A lentidão da justiça, a legislação penal, que é excessivamente tolerada, contribuem para que a maior parte dos crimes passe impune. Então é necessário ampliar, qualificar a inteligência, o uso de ferramentas de monitoramento, de provas digitais, de provas técnicas em balística, genética forense, entre outras ações. O Brasil precisa dar um salto, precisa melhorar nisso, e esse problema se arrasta há décadas e décadas no nosso país. Pois é, 4:12, você imagina um cidadão que foi assassinado sem ter culpa de nada e esse assassinato é esquecido pelas autoridades. E quando vai ser resolvido, você passa 8-9 anos para concluí-lo. É um negócio terrível, né? Então eu queria perguntar a vocês hoje, de forma bem direta e objetiva, na sua opinião, por que os crimes ficam impunes no Brasil? Será que é a lentidão da justiça? Ou é por causa da nossa legislação penal excessivamente tolerante? Qual o principal motivo dos crimes ficarem impunes no Brasil? Lentidão da justiça ou a nossa legislação penal exclusivamente tolerante? Eu quero que você opine, em um minuto, cada opinião, no áudio, evidentemente, ligando aqui para o WhatsApp da Rádio Jornal.
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0: Sobre o assunto, daqui a pouco a gente vai conversar com o advogado criminalista Vitor Pontes. Agora, 4:15.
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0: Hora de chamar nossos repórteres, redatores e produtores com as notícias da tarde. E o Recife está celebrando o dia de Nossa Senhora do Carmo com programação especial. Germano Rodrigues, direto da Basílica do Carmo, no centro do Recife. Boa tarde, Germano.
2: Olá, boa tarde. Milhares de fiéis desde o início da festa não param de vir prestigiar Nossa Senhora do Carmo. São crianças, adultos, idosos. O que importa mesmo é a gratidão e acompanhar as missas realizadas aqui na Basílica. Eu estou com uma dessas milhares de fiéis que passam por aqui. Seu nome?
3: Maria do Carmo.
2: Maria do Carmo, ó, o nome igual da santa. Aí a senhora estava me dizendo antes da gente entrar ao vivo aqui, a senhora é devota da santa há muitos anos, né?
3: É assim, há muitos anos, desde que eu conheço, me conheço como gente. É muitos anos.
2: Como começou esse amor?

0: Santas, Dona Maria do Carmo?
1: Assim, a minha família, né? Toda a minha família são católicos e eu já recebi muita graça dela. Muitas vezes vim aqui em planto chorando e hoje eu estou feliz da vida com as bênçãos que ela tem dado para mim.
0: Você não perde uma das festas? Sempre tá, que pode estar tá por aqui?
1: Ah, sim. Sim, sim. Sempre que eu venho na cidade, eu venho aqui na igreja de Nossa Senhora do Carmo.
0: E agora sai feliz, já que a senhora acompanhou a missa, que eu acompanhei ali, a senhora estava na missa, agora vai para casa realizada.
1: É, sim, sim, e festejar meu aniversário com meus filhos.
0: Lembrando para quem está nos ouvindo, hoje é aniversário da Maria do Carmo no dia de Nossa Senhora, ou seja, um dia duplo, um dia mais do que especial, né?
1: É, graças a Deus. É, já é 80 anos que eu estou fazendo hoje, aí estou muito feliz, né? Estou bem, estou feliz.
0: A madrinha da senhora é Nossa Senhora do Carmo?
1: Ah, sim, sim, sim, a madrinha e a santa do meu nome.
0: Dona Maria do Carmo, muito obrigado pela entrevista, pela disponibilidade. É isso, a Dona Maria do Carmo é uma das milhares de fiéis que passam por aqui, estão passando por aqui durante os dias de festa, e ela, em especial, tem o nome da santa e faz aniversário no dia de Nossa Senhora do Carmo. Por enquanto é isso, eu estou aqui na Basílica acompanhando o dia a dia aqui das festividades. Eu volto com você aos estúdios.
2: Agora 4:17. Ainda falando sobre esse feriado, daqui a pouco a gente tem mais informações para passar para vocês. Porque falta pouco, né, para o momento mais aguardado da festa. Então a nossa Robertinha Coutinho está trazendo mais informações para esse momento glorioso da festa que vai acontecer logo mais. E aí, Roberta Coutinho, boa tarde.
3: Boa tarde, Edinaldo. Boa tarde aos nossos ouvintes. E já já, às 4:30 da tarde, teremos o ponto mais alto da programação de Nossa Senhora do Carmo aqui no Recife. Já já teremos a missa solene campal, que é no palco montado no Pátio do Carmo. A missa será presidida por Dom Francisco de Sales Alencar Batista. Ele é presidente do Regional Nordeste 2 da Conferência Nacional dos Bispos do Brasil, a CNBB. O Dom Francisco também é bispo da Diocese de Mossoró, do Rio Grande do Norte. Na sequência dessa missa campal, teremos a tradicional procissão com a venerável imagem de Nossa Senhora do Carmo Peregrina. A procissão vai percorrer as principais ruas do bairro de Santo Antônio. Sai do Pátio do Carmo pela Avenida Nossa Senhora do Carmo, pega a Avenida Martins de Barros, Praça da República, Rua do Sol, vem pela Guararapes, Avenida Dantas Barreto e chegou aí no Pátio do Carmo. A programação termina hoje às 7:30 da noite com o show de Padre Damião Silva. E aí, Edinaldo, eu vou perguntar a você. Nossa Senhora do Carmo, as pessoas conhecem, né, como a Nossa Senhora do Escapulário, né, que todo mundo usa o escapulário como proteção. Mas você sabe qual é o principal motivo da gente usar o escapulário? Qual é a função dele?
2: Até onde eu aprendi, Roberta, é um objeto católico. Sim. Que lhe protege, é isso?
3: Também, mas ele vai além.
2: Eu quero saber essa história, diga aí.
3: Quando a gente usa o escapulário, ou melhor, quando recebe a imposição do escapulário, não é só pedindo a proteção à Nossa Senhora. É você fazer seu compromisso de seguir as virtudes de Nossa Senhora. Uhum. Então, às vezes, as pessoas usam pela proteção, mas esquece que tem que seguir as virtudes.
2: Tem que fazer a sua parte.
3: Tem que fazer a sua parte. Tem que imitar.
2: Diga, Roberto.
4: Não, é que tem que ser presente, né?
3: As pessoas dizem que tem que ser o presente. Mas, na realidade, se você comprar e pedir para um padre abençoar, você tem que entender que não é apenas a proteção. A imposição do escapulário é o seu compromisso com a Virgem Santíssima de seguir as virtudes dela.
2: Como tudo na vida, se a gente não fizer a nossa parte, não vai dar certo nunca, né?
3: Não vai dar certo nunca.
2: Nossa, mas é importante
3: tá aí
2: pra isso
3: ajudar,
2: que você colocou,
3: mas
2: importante.
3: Tem que fazer a parte da gente.
2: Se você,
3: né,
2: tem seu escapulário, né?
3: Isso.
2: Aí procure fazer também a sua parte, não só ficar esperando que caia do céu.
3: Exato.
2: Não é verdade?
3: Não é só esperar a proteção dela, não. Siga as virtudes dela. Quando
2: muito
3: você for tomar
2: bem
3: qualquer atitude, você diz, meu Deus, o que é que Maria ia fazer no meu lugar? Aí vai lhe iluminar.
2: Obrigado, irmã.
3: Até amanhã.
2: Até amanhã. Agora são 4 da tarde, mais 20 minutos. Lula reúne ministros no Planalto para discutir resposta do Brasil ao tarifaço dos Estados Unidos. E aí, Gabriela Bento, boa tarde, Gabi.
4: Oi, Ed, boa tarde para você e para os ouvintes da Rádio Jornal. Pois é, o presidente Lula reúne ministros no Palácio do Planalto para definir a resposta do governo à nova tarifa de 25% imposta pelos Estados Unidos sobre produtos brasileiros. O governo anunciou que vai acionar a Lei de Reciprocidade Econômica e também levar o caso à Organização Mundial do Comércio. A nova taxa passa a valer no dia 22 de julho e vai atingir produtos como açúcar, etanol, pneus, calçados e máquinas industriais. Por outro lado, petróleo, café, carne bovina, aeronaves e celulose ficaram de fora da cobrança. Enquanto isso, a crise também já tem reflexos no cenário político daqui do país. Uma pesquisa Genial Quest, divulgada nesta quinta-feira, mostra que a maioria dos brasileiros atribui ao senador Flávio Bolsonaro a responsabilidade pelo tarifaço. Após a reunião de hoje, o governo deve anunciar as medidas que pretende adotar, Ed.
2: É, como a gente já esperava, né? Essa taxação certamente sairia, porque aí tem uma pressão, na minha opinião, política muito grande, e vamos ver como é que vai ser, né?
4: E você observa que já começa a ficar difícil para os dois países, né? Porque os Estados Unidos é o segundo maior parceiro comercial do Brasil e eles não aplicaram a taxa em todos os produtos da gente porque eles também precisam da gente em certa medida.
2: Então, mas é uma coisa política, tá na cara que é uma coisa política, né?
4: Também tem muito peso político nisso
2: tudo. Sem dúvida,
4: sem dúvida. Com certeza.
2: Obrigado.
4: Até amanhã, Ed.
2: Valeu, Gabi. Um abraço forte. São 4h22 na capital pernambucana. Olha, a decisão do TCU renova expectativa pela retomada das obras da Transnordestina em Pernambuco. João Lubambo, boa tarde.
5: Oi, Edinaldo, boa tarde. Pois é, as obras da ferrovia Transnordestina em Pernambuco continuam suspensas entre Salgueiro, no Sertão, e o Porto de Suape, após a decisão do Tribunal de Contas da União. Apesar disso, a Federação das Indústrias do Estado de Pernambuco demonstra a confiança de que a liberação no trecho pode ocorrer nos próximos dias. Em entrevista à Rádio Jornal, o presidente da FIEP, Bruno Veloso, afirmou que novos estudos entregues à InfraSA e ao TCU reforçam a viabilidade econômica e social do projeto. Segundo ele, a expectativa é de que a análise técnica convença o tribunal a autorizar a retomada das obras. Na última decisão, o TCU permitiu a continuidade de estudos, projetos de engenharia e o pagamento por serviços já executados, mas manteve proibido o início das obras físicas. A movimentação de máquinas e a instalação dos trilhos só poderão ser retomadas após a apresentação de relatórios atualizados que comprovem a rentabilidade e os impactos positivos da ferrovia. O setor industrial pernambucano defende que a conclusão da Transnordestina é estratégica para impulsionar a economia, gerar empregos e fortalecer a logística no estado, Edinaldo.
2: Transnordestina, finalmente chegando a Pernambuco, né?
5: Pois é, tá atrasado já.
2: Muito atrasado. Ok, João, obrigado. Agora
5: valeu.
2: São 4h, mais 23 minutos.
6: Brasília!
2: Brasília com ele, Romualdo de Souza, boa tarde.
7: Edinaldo, boa tarde. Tudo bem, meu amigo? Olha, o governo brasileiro rebateu as críticas do secretário de Donald Trump, Marco Rubio, que disse que o presidente Lula negociou essa história da taxação usando o ego. E a resposta brasileira foi à altura. E por falar em altura, Edinaldo, você conhece Pacaembó, a capital pernambucana do maxixe?
2: Sim, claro.
7: Você acredita que eu comi um suflê de maxixe com café de triunfo?
2: Opa!
7: Rapaz,
2: é demais, né?
7: Suflê de maxixe com café pernambucano é uma delícia. Eu volto já já.
2: E a gente te aguarda. São 4h24. São 4h24 na capital pernambucana. Manchetes que estão pipocando de ponta a ponta do Brasil. A pergunta é: o que incomoda os Estados Unidos é o Brasil não ter se curvado. Você concorda com isso? Quem está dizendo isso aqui é o Mauro Vieira, e eu acho que isso realmente desagradou esse Donald Trump, né? O Brasil quer preservar a soberania do país. Isso é que é importante. Mariana Sanches, nome de Trump para a embaixada no Brasil é cobrada sobre tarifa. FIFA abre investigação por faixa sobre Malvinas em comemoração da Argentina. Fragilizado por elo com Trump, Infantino usa Copa com 64 times para reagir. Agora são 4h25.
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2: Bom, minha gente, nós estamos aqui no Balanço de Notícias com um assunto importante para debater, para destacá-lo. E nós vamos conversar com o geógrafo e professor do programa de pós-graduação do Departamento de Ciências Geográficas da Universidade Federal de Pernambuco, Oswaldo Girão. É ele que vai nos dar um monte de informações importantes para atualizar os nossos ouvintes. Doutor Oswaldo Girão, muito boa tarde.
8: Boa tarde, Edinaldo Santos. Prazer em conhecê-lo.
2: Muito obrigado. Seja bem-vindo aqui ao programa. A gente estava vendo aqui, professor, que o governo federal deu 30 dias para que os estados apresentem planos de prevenção aos incêndios florestais que podem ocorrer devido ao El Niño. O El Niño é aquele fenômeno climático que já está em formação e que deve ganhar força nos próximos meses. É importante esse alerta, é importante essa chamada para prevenção, professor Oswaldo Girão?
8: Edinaldo, é interessante. É interessante na medida em que você vai ter justamente formas de minimizar os efeitos do El Niño. É, uhum. Porque esse El Niño está previsto para ser um El Niño de características fortes a muito fortes, né? Então até o final do ano ele pode se tornar forte, até mais ou menos outubro, novembro, e a previsão é que a partir de dezembro até fevereiro do próximo ano ele venha a ser justamente um fenômeno forte, e a partir daí faz necessário realmente medidas para minimizar os efeitos, que no Brasil especificamente está muito atrelado à questão da região centro-oeste, com as queimadas, incêndios, né? E na região sul, com a possibilidade de grande de chuva, como aconteceu em 15 de abril e início de maio de 2024. Então, El Niño, ele é um fenômeno, é o chamado ENOS, que é El Niño, oscilação de sul, que pode ser El Niño, pode ser a La Niña, pode ser um período de neutralidade. A gente saiu agora de uma neutralidade e estamos gradativamente adentrando ao El Niño, o que para o Brasil traz essas consequências que podem causar, inclusive questões relacionadas à diminuição de oferta de alimentos, né, diminuição de oferta hídrica, por conta justamente de aspectos como a estiagem, que é um fator que geralmente afeta a região norte e nordeste do Brasil.
2: Professor, uma coisa a gente não pode fugir, né? Mas eu perguntaria ao senhor, o Brasil está preparado para proteger, para preservar o seu meio ambiente, as suas áreas agrícolas, além de proteger a população, ou falta muito?
8: Eu acredito que falta muito, porque a grande questão é investimento na questão da prevenção. Então, o que a gente sempre observa é que, principalmente quando ocorrem esses grandes desastres relacionados com inundações, com movimentos de massa, as cidades elas não estão preparadas para isso. Então, a gente observa um intenso ação de recuperação, mas falta ações preventivas para minimizar ou até mesmo evitar esses processos superficiais derivados de eventos climáticos extremos, como é o caso das inundações, como é o caso das estiagens. A gente pode lembrar, por exemplo, é verdade que avançamos muito em relação a isso. Você deve lembrar que na década de 80, por exemplo, no El Niño, entre 1980 e 83, foi muito comum aqui no Nordeste a questão dos fracos. Na época, nós tínhamos aquelas frentes de trabalho, que a população trabalhava abrindo estradas, cavando poços, cavando áreas para açudes, né? Mas era um tipo de estratégia que era muito evasiva, pagava-se pouco a população, havia muitos desvios, né? Se comparado hoje com a questão, por exemplo, do Bolsa Família, né? Então, você tem os mecanismos que fazem com que a renda chegue de fato à população, que minimiza os efeitos, né? Mas a gente está caminhando. Veja que são praticamente já 50 anos depois, a gente avançou nesse aspecto. Ainda falta muito no que se refere à questão da prevenção. Veja o caso hoje da Europa, né? A gente está, eles estão lá no verão, né, no hemisfério do norte, e a previsão era que morresse aproximadamente 2 mil pessoas na Europa por conta do calor, né? Mas já chegou a 12 mil mortos e ainda o verão não acabou. Então veja que é um país que ele se previne, mas mesmo assim, esses eventos muitas vezes podem trazer algumas intensificações que levam à majoração do número de mortes, no caso específico aí, do calor na Europa. E a mesma coisa pode acontecer novamente no Rio Grande do Sul, por exemplo, com essa questão do El Niño, que é um fenômeno que traz para o centro-oeste uma massa de ar quente que faz com que diminua a possibilidade de precipitação de chuva. E a partir daí, a proliferação de incêndios e queimadas, que na última vez, inclusive, no último ano, né, começou em 23, levou até a incêndios que chegaram à periferia da cidade de São Paulo, do Rio de Janeiro, enquanto que no Rio Grande do Sul ocorreu aquele desastre com as fortes chuvas que ocorreram ali na região metropolitana de Porto Alegre. Então, o El Niño traz consequências danosas e a gente tem já um histórico que faz com que tenhamos a possibilidade de promover prevenções. Essa ação do governo atualmente é justamente tentar, juntamente com o governo federal, com os governos estaduais e mesmo com os governos municipais, minimizar os efeitos de tais problemas derivados desse fenômeno.
2: Muito bem. Agora, professor Girão, a gente já teve aí, o El Niño está se aproximando, não chegou totalmente ainda por aqui. Mas já tivemos fenômenos impactantes, o senhor citou aí alguns, já tivemos muitos desabrigados e muita destruição. Aconteceram secas na Amazônia, tivemos problema no Pantanal, com muita seca também. O Pantanal teve varridos por incêndios devastadores, enfim. E esse El Niño que está chegando aí, ele virá mais forte?
8: A tendência é. A tendência é que a Agência Nacional Oceanográfica Atmosférica Norte-Americana, a NOAA, né, ela prevê realmente que esse El Niño ele venha forte. Ele venha forte agora no final do ano, para ser muito forte no começo do próximo ano. E se realmente se confirmar, há uma tendência de que tenhamos estiagem aqui na região nordeste, né? Estiagem também na região norte do Brasil, né? E aí você tem tantos impactos relacionados, por exemplo, à questão econômica, né? São restrições à produção que podem ocorrer no centro-oeste, que hoje é um celeiro para o país. A própria restrição aqui para a produção aqui no nordeste, no que se refere à cana-de-açúcar, a produção de leite, né? O Pernambuco, por exemplo, é o maior produtor de leite aqui da região nordeste, então menos chuva, né? Que a chuva geralmente ocorre justamente entre verão e outono aqui no semiárido, elas podem ser restritas. Então, se de fato a tendência de ser um forte se confirmar, então teremos muitos problemas, inclusive pode levar até a majoração do índice de inflação, né? Porque menos menos produção, menos produtos e, consequentemente, pobre de preço de alimentos, né? Então, é uma tendência que se tem, né? Mas aquela questão, na climatologia você tem situações que estão, eventualmente, pode haver uma variação que pode não se confirmar a tendência, assim como pode se confirmar, mas enfim, a tendência que se tem é essa e é aguardar o pior, de fato, né? E torcendo para que esses índices não cheguem a elevação tão forte da temperatura ali na região do chamado Niño 3.4, que é aquela região ali do sudoeste do Pacífico, que leva todos esses distúrbios climáticos a nível global, aqui no Brasil, na América do Sul, da forma geral, né, na África, na Ásia, em várias partes do planeta são afetados por conta desse fenômeno, que a gente chama de teleconexão. Então, é um fenômeno que se forma no Pacífico, mas ele por conta justamente da dinâmica do Oceano Pacífico, que é o maior do planeta, é, ele vai repercutir na dinâmica climática global. E a partir daí, muitas regiões do planeta são afetadas. Umas com estiagens, né, como é o caso aqui do norte e do nordeste, e outras que estão afetadas por um aumento das precipitações, das chuvas, como acontece na região sul do Brasil. Então, veja que no território relativamente pequeno a nível global, que é só o território brasileiro, nós temos uma dicotomia de atuação. Uma região que se torna menos chuvosa e a outra se torna bem mais chuvosa do que a média.
2: Ok. Para a gente encerrar, professor, eu estava vendo no mês passado a Organização das Nações Unidas para Alimentação e Agricultura chamando realmente a atenção de forma bem contundente para essa situação com a chegada do El Niño, né? Entre El Niño destrutivo e colocar também e a fragilidade da segurança alimentar em todo o mundo, ou seja, uma coisa provocada por dificuldades ligadas ao aquecimento global, enfim, o cenário mundial, ele ressalta que ainda mais é importante ainda do que só uma mobilização, mas daqui para frente é preciso que os estados fiquem em alerta permanente. O senhor concorda com isso?
8: Totalmente. Você foi muito pertinente na sua afirmação quando você coloca a questão da mudança climática também. Né? Uhum. Até uns anos atrás, 5, 10 anos atrás, o que é que se acreditava? Quem acreditava em mudança climática pensava que seria algo a médio e longo prazo, 20, 30, 50 anos. Mas o que é que a gente tem constatado, justamente nos últimos 10 anos, né? É que os eventos climáticos eles estão se tornando mais intensos, né? E mais recorrentes, estão ocorrendo em curto prazo. Né? E a partir daí, o que é que a gente percebe? O El Niño é um fenômeno que ele é recorrente, é um fenômeno natural que é registrado no Brasil há muito tempo, né? Desde o século XVI, tem as três secas aqui no Nordeste que podem estar atreladas ao início do passado. E a partir daí, o que é que você tem? O El Niño que é um fenômeno recorrente, né? E aí você tem a questão da mudança climática, que está levando aquecimento. Então, por exemplo, já estamos em processo de aquecimento. Então, uma região que é afetada com aquecimento, no caso do centro-oeste do Brasil, mesmo aqui no norte e nordeste, né? Esse aquecimento pode se constituir justamente na intensificação de processos. Vejamos os casos das ondas de calor, que era um aspecto, né, que era pouco falado, inclusive na mídia do Brasil. Mas nos últimos 10 anos, recorrentemente, estamos falando de ondas de calor. Na região centro-oeste, a própria região sudeste está sendo afetada por isso. Então já é um reflexo justamente dessa condição de mudança que estamos observando. E aí a mudança climática de aquecimento do próprio primavera e o verão. E ainda por cima, com a União atuando, porque devemos deixar claro, esses fenômenos eles têm temporalidades que são variadas, podem durar 6 meses, 8 meses, 1 ano, mais de 1 ano, né? Enquanto ele pode ser iniciado em determinada época do ano. Ele está sendo iniciado provavelmente agora no meio do ano, até o ano que vem. Tá? E aí coincide justamente com o período quente e mais seco, na gente é justamente a primavera para o Brasil. Tá? Então, aqui no Nordeste, por exemplo, no Nordeste brasileiro, é o período que menos chove, entre setembro e dezembro. Né? Então, essa coincidência de sazonalidade climática, mais a questão da mudança climática e mais o fenômeno mínimo, são fatores realmente preocupantes, que podem levar realmente a situações adversas. E daí vem realmente a necessidade os governos começarem a debater, né, como prevenir e como se adaptar para essa nova realidade climática que a gente passa a perceber. Né?
2: Muito bem.
8: Aí, gente, vai ter variações nessa questão, regiões que são produtivas podem passar por problemas, como se tem a questão da produção de leite, aí na região, por exemplo, do Agreste Meridional, né? Aí na sua Belo Jardim, Pesqueira, Venturosa, Buíque, toda aquela região que é uma produtora de leite, pode passar por problemas justamente por conta dessa provável escassez de chuvas a partir do final desse ano e início do próximo ano.
2: Uhum. Muito bom ouvi-lo, professor Oswaldo Girão. Muito obrigado pela grande colaboração que o senhor está dando aqui ao nosso programa, informando esses detalhes importantes para a população pernambucana. Obrigado, até a próxima oportunidade, professor.
8: Eu te agradeço, Linaldo. Muito obrigado. Hein?
2: Grande abraço. Nós ouvimos aqui, no Balanço de Notícias, o geógrafo e professor do programa de pós-graduação do Departamento de Ciências Geográficas da Universidade Federal de Pernambuco, o UFPE. Agora, 4h40.
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6: Agora 4h45.
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6: Por que os crimes ficam impunes no Brasil? De todos os assassinatos, que são inúmeros, né? Para vocês terem uma ideia, foram quase 47 mil assassinatos em 2023. O Brasil só consegue resolver 35%. Mas tem estado que não chega a 10%. Mas a média é 35%. Muito pouco, né, gente? Você ter um número de assassinatos como esse. E quando a vítima é pobre, aí é que eles botam o processo lá para 30, 40 anos. É uma coisa absurda, é um desrespeito ao ser humano. Para você, por que os crimes ficam impunes no Brasil? É a lentidão da justiça ou a nossa legislação penal, que é excessivamente tolerante? Vamos lá ouvir as pessoas aqui no primeiro giro do nosso programa com os ouvintes no WhatsApp da Rádio Jornal. Alô, boa tarde.
7: Boa tarde, Ednaldo Santos. É Moisés de Cajueiro Seco. A lei é fraca. O cara hoje ele mata um, daqui a 3, 4 anos ele tá solto. Então aí fica fácil, entendeu? E realmente mudar essas leis, ser mais dura, entendeu? E cada polícia prende, a justiça solta. Aí fica difícil.
6: Ok, quem fala mais sobre o assunto? Alô, boa tarde.
8: Boa tarde, Ednaldo Santos. Boa tarde, ouvintes e amigos da Rádio Jornal, Alvimar da R7 Várzea. Além dos fatores que você citou, Ednaldo, eu posso dizer o seguinte, que os crimes aqui demoram para ser resolvidos, porque depende de quem esteja envolvido. Se for pessoas de dinheiro, com poder, envolvidos com o judiciário e tudo mais, demora, aliás, não são nem esclarecidos. Dois exemplos, Beatriz de Petrolina, que até hoje ninguém sabe, ali foi uma espécie de conluio que houve, e... Maria Eduarda e Tarsila, certo? Até hoje não se sabe quem foi que fez que cometeu aquele crime, embora dentro da população se sabe quem foi que cometeu, certo? Então, isso aí depende de quem está envolvido. Se for pessoas poderosas, com dinheiro e principalmente que tiver ligações com o judiciário, o crime vai passando, e até a turma esquecer. Uma mentira vira verdade quando ela é repetida várias vezes, ok, Edinaldo? Um abraço, boa tarde.
6: Obrigado, amigos. Volte sempre. Alô, boa tarde.
9: Boa tarde, Edinaldo Santos, Dão de Moreno. Esses crimes todos que acontecem, sabe por que acontece? Falta de Deus. Quem tem uma religião, quem é católico praticante, não vive em crime, em drogas, em nada. Se você se afastar de Deus, o mundo oferece tudo isso aí que você está vendo. Crimes, assassinato. Finais de semana, vamos para a Santa Missa. Não vai haver crime, nada. Quem é teu fã é Carlos Costa, o famoso de cabeção. Escuta sempre a Rádio Jornal em Moreno Edinaldo.
6: Aê, Dão. Um abraço, irmão. Um abraço forte. Alô, boa tarde.
10: Edinaldo Santo, boa tarde. José Barbosa. É a lei. A legislação brasileira, o código penal do Brasil, que é muito light. Aí todo mundo acha que fica impune. Vejamos a de Indonésia. Indonésia matou, se atola lá. Você sabe, independente de droga. Droga matou, fatal, morre. Vai pra bala. Infelizmente, é a nossa justiça, que é muito light. Saudações, Alves Rubra. Pra frente, Náutico, hoje.
6: O Alvirrubro corre atrás da bola hoje contra o CRB, a partir das 8 da noite, cobertura total aqui do Escrete de Ouro. São 4 da tarde, mais 49 minutos. Última participação do primeiro giro com os ouvintes. Alô, boa tarde.
11: Reginaldo Santos, boa tarde. Aqui é Cléber falando de Marabá, no Pará. Obrigado na Rádio Jornal. Eu acredito, Edinaldo, que são as duas situações aí, a junção da lentidão da justiça e também da situação da legislação, né? A legislação criminal também colabora, né, para que as pessoas se impunem. Ficar com Deus, boa tarde e até a próxima.
6: Obrigado, amigo. Obrigado a todos. Daqui a pouco tem mais. Agora são 4h49. Outras manchetes que estão chegando. Brenan é condenado a 31 anos por estupro e agressão. Em aceno ao governo Lula, Câmara aprova 1 bilhão de crédito extraordinário. Comissão da Câmara aprova adicional de 5% na aposentadoria de mulheres que têm filho. Casa no Rio de Janeiro cancela show da banda de Renan Santos, pré-candidato ao Planalto. Vai faltar peça, gente? Como nova tendência em carros nacionais afeta o consumidor? PM é atingido na testa e suspeito morre após troca de tiros em São Paulo. Anvisa manda recolher água após detectar a mesma bactéria achada em lotes da IP. Trump anuncia restrições a vistos de estudantes e jornalistas estrangeiros. E como é que estão as notícias em Pernambuco? Vamos dar uma olhada aqui. Dia de Nossa Senhora do Carmo, fiéis se emocionam ao homenagear padroeira do Recife. Ônibus de turismo fica destruído após pegar fogo no Cabo de Santo Agostinho. Paulista abre seleção simplificada com 41 vagas de emprego. Ok, pelo menos 36 servidores se afastaram de cargos em Pernambuco para disputar as eleições. Obra da Compesa afeta abastecimento d'água em 134 bairros. Do Grande Recife. Adolescente de 17 anos é morta a facadas dentro de casa em Bonito. Companheiro é preso em flagrante. São 4h52.
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6: Agora 4h56.
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6: Vamos ao nosso Thales Castro com a sua participação aqui no Balanço de Notícias, como acontece em todas as quintas-feiras. Ele vai conversar com a gente. E não poderia deixar de falar, evidentemente, nessa grande repercussão do tarifaço dos Estados Unidos em cima do Brasil. Boa tarde, professor.
21: Meu caríssimo Edinaldo Santos, muito boa tarde. Boa tarde a todos os ouvintes da Rádio Jornal. É um prazer estarmos juntos novamente, todas as quintas-feiras, para debatermos temas internacionais, geopolítica e diplomacia. Hoje, nós estamos diante de um fato que a gente já havia comentado recentemente, que diz respeito às relações comerciais bilaterais entre Brasil e Estados Unidos. O que está acontecendo é que, há poucos meses atrás, especificamente agora no final de maio, início de junho, os Estados Unidos, depois de ampla investigação, aplicaram e vão aplicar, e vão estar vigentes, sanções comerciais, ou seja, aumento de tarifa sobre produtos brasileiros, invocando o artigo 301, ou melhor, a seção 301, da Lei de Comércio dos Estados Unidos. Esse artigo ele é muito pesado porque ele envolve não as bravatas bem típicas do presidente Trump, não é toda aquela retórica que ele utiliza, mas sim uma ampla investigação conduzida de forma independente por diversos órgãos por diversos setores interministeriais nos Estados Unidos. Quando a seção 301, ou melhor, o artigo 301 é invocado, há um prejuízo muito grande para o comércio exterior entre dois países importantíssimos aqui do hemisfério, no caso aí Brasil, naturalmente, e Estados Unidos. Essas investigações levaram a crer que o Brasil tem agido de maneira desleal ao comércio, né, à entrada para o mercado americano. E um dos pontos alegados, inclusive, foram uma questão, além do PIX, né, que desprivilegia as grandes bandeiras americanas, e eu particularmente tenho reservas e críticas com relação a isso, né, no caso aí a Visa e Mastercard, mas também outros pontos, como não haver reciprocidade em termos de inserção de empresas americanas no Brasil. Também se fala muito na censura existente no Brasil, de maneira nem tanto velada, conduzida por tribunais superiores brasileiros, em particular o STF. E essa censura prévia não só macula direitos individuais, mas também a liberdade de ação de várias empresas internacionais, dentre as quais as americanas. Então, essa censura prévia, ela acaba sendo realmente um dano muito grande para a imagem do Brasil e para o comércio bilateral, como eu disse. Essas tarifas, ou melhor, o aumento dessas tarifas, certamente vai gerar um problema imenso. Parece que nós estávamos todos anestesiados nessas últimas semanas em razão da Copa do Mundo, que no caso, convenhamos, né, Edinaldo, para o Brasil terminou de maneira muito precoce e de maneira muito melancólica, mas nesse momento aí de Copa do Mundo a gente esqueceu os problemas que agora caem de maneira muito fria e muito dura e muito abrupta na pauta nacional, né, na agenda econômica brasileira. É necessário que o Itamaraty, em consonância com o Planalto, particularmente o Ministério da Fazenda, estejam unidos e integrados para tentar remediar a aplicação dessas danosas, né, práticas unilaterais americanas. O Brasil tem dois caminhos. Um é tentar remediar, como eu disse, tentar negociar, o que não tem sido eficaz até o presente momento. E o outro caminho é tentar invocar a OMC, a Organização Mundial de Comércio, com sede em Genebra, na Suíça. Invocar os protocolos, toda a infraestrutura jurídica, né, existente na OMC, para que isso possa ser dirimido e, obviamente, atingido um consenso para evitar essa perda imensa do Brasil. O Brasil é o maior produtor de agronegócio do mundo. O Brasil tem a capacidade de alimentar o mundo de forma direta ou indireta, de maneira in natura ou de maneira processada, o mundo todo. E ter um tipo de aumento de tarifa dessa natureza pode gerar realmente um desvio de comércio e danos imensos para a cadeia do agronegócio brasileiro. Então, um desses dois caminhos deverá ser trilhado, Edinaldo, para que o Brasil consiga mitigar os riscos e minorar naturalmente os problemas que há de virão. É o que eu desejo, na verdade, né? O Brasil é uma potência, a gente sabe disso. Um abraço, meu caro Edinaldo, um final de semana abençoado para você, para todos aí da equipe, da rádio e para todos os nossos ouvintes.
6: Valeu, professor, muito obrigado. Até a próxima quinta-feira. São 5 da tarde no Recife.
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5: 5 e 6.
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5: Alô, Kevin Paes.
6: Olá, Edinaldo. O ministro das Relações Exteriores do Brasil, o chanceler Mauro Vieira, afirmou que os Estados Unidos buscaram a capitulação do governo brasileiro durante as negociações sobre o tarifaço por meio da exigência de abertura completa de mercados do país, sem qualquer contrapartida. Em declaração à imprensa nesta quinta-feira, Vieira afirmou que o governo dos Estados Unidos está incomodado com o fato de o Brasil não ter se curvado às pretensões desmedidas e às demandas irrazoáveis apresentadas no curso das negociações. Os Estados Unidos anunciaram uma tarifa adicional de 25% em parte dos produtos brasileiros, alegando práticas desleais no comércio por parte do Brasil. O governo brasileiro rejeita justificativas usadas para o tarifaço. E representando Pernambuco na edição 54 do Festival de Cinema de Gramado, o filme Empeleitada, dirigido por Micaele Chucuru, foi anunciado como parte da mostra competitiva de longa documentário do evento, que ocorre na Serra Gaúcha entre 12 e 22 de agosto. O filme mostra a construção coletiva de uma casa de taipa para dar forma à memória e à história do povo indígena Chucuru, descrita como uma morada que nasce diretamente da terra, da luta e dos encantados. Rodado na aldeia Pedra d'Água, no território Chucuru do Ororubá, em Pesqueira, a cerca de 215 quilômetros do Recife, o filme vai concorrer ao Kikito, um dos troféus mais relevantes do audiovisual brasileiro.
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6: Pois é, vamos saber como é que está o trânsito agora no Recife, região metropolitana, na Zona Norte, retenções na rua Odorico Mendes. A Avenida Recife flui sem retenções nos dois sentidos. BR-101 tem fluxo moderado de veículos nos dois sentidos, nas imediações do Itamaracá Transportes, em Abreu e Lima. 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
5: Agora 5:09. 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Eita, como está a expectativa da festa de Nossa Senhora do Carmo? Vamos saber agora? Vamos saber em que estágio se encontra esse momento especial. Alô, Germano Rodrigues.
7: Olá, Edinaldo. Boa tarde para você, boa tarde para todo mundo. Eu falo ao vivo aqui da Praça, da Basílica do Carmo, em frente à igreja, acompanhando nesse momento a missa campal que está sendo realizada no palco montado aqui no pátio. E essa missa está sendo presidida por Dom Francisco de Sales Alencar Batista, que é o presidente regional da Nordeste 2, da Conferência Nacional dos Bispos da CNBB, e bispo também da Diocese de Mossoró, lá de Rio Grande do Norte. E logo após, daqui a pouquinho, vai acontecer a tradicional procissão com a imagem de Nossa Senhora do Carmo, que vai passar pelas principais ruas e avenidas aqui do bairro de Santo Antônio. O percurso vai ser, anota aí, vai sair daqui do Pátio do Carmo, vai passar pela Avenida Nossa Senhora do Carmo, Avenida Martins de Barros, Praça da República, Rua do Sol, Avenida Guararapes, Avenida Dantas Barreto e o retorno aqui novamente para o Pátio do Carmo. E assim, a programação da festa vai ser encerrada logo.

0: Notícias sobre o assunto de hoje, o tema de hoje aqui no programa. E nós vamos conversar com o advogado criminalista Vitor Pontes, que está com a gente aqui na tela. Doutor Vitor, boa tarde, seja bem-vindo, amigo.
1: Boa tarde, Reinaldo, tudo bem? Boa tarde a todos os ouvintes da Rádio Jornal.
0: Sempre bom ter um amigo aqui no programa, muito obrigado por nos atender. A gente está conversando hoje, e o amigo pode dar sua opinião, que é muito bem-vinda, sobre essa questão dos crimes que não são investigados até o fim aqui no Brasil, porque eu estava vendo aqui um relatório da ONG Instituto Sou Paz, divulgado na semana passada, que a taxa média de resolução de homicídios, que é exatamente quando denúncia média de resolução de homicídios, quando a denúncia criminal é oferecida pelo Ministério Público, dizendo que em 2023 nós tivemos uma média só de 35% no país dentro desse panorama. E em 2023 foram registradas 46.409 mortes violentas e intencionais no país. Agora, tem um detalhe também informando que tem estado no Brasil que não chega a 10% de resolução. Isso é uma tragédia, isso favorece a impunidade, né, doutor Vitor?
1: Perfeito, Reinaldo. Esse número, inclusive, já foi menor, tá? Como você ressaltou, em alguns estados esse número é menor, mas a média já foi menor. Aumentou o número de homicídios resolvidos, e isso mostra um problema muito claro, né, que é o problema de eficiência da persecução penal como um todo. Um problema de eficiência, né, de falta de eficiência na persecução penal, e isso acaba por trazer essa sensação de impunidade para a população. E aí a gente pode estabelecer aqui como motivos para isso, né, possíveis motivos. A própria deficiência da investigação, seja por baixo efetivo policial, seja por baixo trabalho de inteligência, seja porque as testemunhas não colaboram em crimes como esses, né? É muito difícil a gente... eu que já atuei em processos de apuração de homicídio, sei que é muito difícil para a polícia obter testemunhas que falem o que viram, o que ouviram, porque ficam com medo, com receio. Então, é um conjunto de coisas, é um problema multifatorial, né?
0: É verdade, é muita coisa. O senhor citou alguns problemas. O senhor acha que a lentidão da justiça, que é sempre uma reclamação que existe em cima, repetindo, a lentidão da justiça e a tolerância da nossa legislação penal, muita gente acha que ela é tolerante demais, isso também tem influência?
1: É muito mais do que isso, Adinaldo, porque o problema começa na gênese, né? Não tem como a gente falar de morosidade da justiça, morosidade do processo, se sequer se tem uma boa investigação. E como eu disse, a gente não pode nem dizer que a culpa é da Polícia Civil, da Polícia Federal, mas sim pela própria dificuldade de apuração de processos da autoria em crimes como esse, né? E isso, às vezes, como eu falei, é por baixo efetivo policial, baixo trabalho de inteligência, às vezes não tem as ferramentas necessárias, né, para isso. Local de crime, muitas vezes, também está mexido, né, está alterado, isso dificulta a investigação. Então, acho que é muito mais do que a morosidade da justiça. E mais do que isso, né? Não só a alteração da lei, né? Poderia ser aqui, a gente poderia dizer que a partir de amanhã vai ter prisão perpétua para quem cometer, pena de morte para quem cometer o crime de homicídio. Ainda assim, isso não seria suficiente para resolver os homicídios, né? Para apurar os homicídios da forma adequada.
0: Doutor Vitor, eu estava vendo aqui, no levantamento geral que foi feito, esse que a gente está tratando com o senhor, que em média, veja que coisa chocante, né? Os últimos levantamentos que fala desses processos por homicídio simples, eles demoram em média 10,8 anos para que sejam concluídos. E mesmo aqueles por homicídio qualificado levam de 8,4 anos. Quer dizer, esse detalhe mostra também

0: falência do nosso sistema penal?
1: Sim, é um grande problema, tá? Como eu reforcei anteriormente, o problema é ainda maior, né? Que é a questão do próprio início da persecução penal que se inicia na investigação.
0: Certo.
1: Mas, além disso, também temos processos que são muito, muito morosos, muito demorados. E, mais uma vez, tudo faz parte de uma mesma engrenagem, né? Do sistema penal, que você muito bem reforçou, Edinaldo. Que é justamente o fato de haver uma dificuldade de apuração desses crimes. Então, o que é que acaba acontecendo? A justiça acaba colocando para frente, jogando para frente o processo, né? Então, muitas vezes não se tem testemunhas necessárias para atestar que aquela pessoa que está sendo acusada efetivamente cometeu o crime. Não há provas materiais, né? Uma gravação, um vídeo. Então, na ausência dessas provas, e diante da gravidade de uma imputação dessa, de homicídio qualificado, de homicídio simples, a solução que parece ser mais fácil é jogar o problema para frente. E é por isso que os processos de homicídio acabam demorando bastante. Inclusive, o Tribunal de Justiça de Pernambuco já foi até admoestado pelo Conselho Nacional de Justiça, pelo CNJ, por prisões que duravam muito tempo em processo de homicídio. É, justamente por isso, porque a pessoa estava presa 6, 7, 8 anos sem ter sido condenada ainda, porque o processo estava demorando. Então, a pessoa estava presa preventivamente, sem pena, sem punição, sem condenação e já cumprindo a pena, entre aspas, né?
0: Às vezes a gente escuta falar muito que é preciso melhorar, qualificar a inteligência na polícia, principalmente. Ou seja, aquele uso de ferramentas de um melhor monitoramento, de provas digitais, de provas técnicas em balística, de genética forense, esse conjunto de coisas que o senhor ainda há pouco falou, que é muita coisa, isso também colaboraria para melhorar esses índices?
1: Com certeza. Apesar de ser um problema multifatorial, as soluções também devem ser diversas, né? Então, a gente pode buscar aí, aprimoramento das polícias judiciárias, né, em relação à inteligência, em relação a maquinário, né? A própria questão das perícias, né? Isso é muito importante. Não só isso, mas também integração entre as polícias, né? Polícia Militar, Polícia Civil, entre o Ministério Público também. Então, essa integração entre os órgãos de segurança pública também acaba por facilitar, né, essa troca de informações e aí, naturalmente, ajudar o trabalho da identificação das pessoas que efetivamente praticaram o crime. Então, isso é bom para todo mundo, seja porque vai haver uma maior eficiência das investigações, né? E também até para a própria defesa, né? Porque a gente vai ter menos inocentes processados de forma equivocada. Então, a sensação de impunidade vai se esvair, as investigações serão mais eficientes e os indivíduos que são acusados, investigados erroneamente, também esse número vai ser reduzido.
0: Doutor Vitor Pontes, muito obrigado mais uma vez pela sua presença, sempre muito bem-vinda. Um grande abraço, ótimo fim de semana, tudo de bom.
1: Muito obrigado, Hinaldo. Um grande abraço e até a próxima.
0: Até a próxima. Conversamos aqui no Balanço de Notícias com o advogado criminalista Vitor Pontes, agora 5h19. Lá? Ah, tá. Então, deixa eu aproveitar aqui para colocar o último giro dos ouvintes opinando sobre o tema. A gente está perguntando aqui por que os crimes ficam impunes no Brasil. Lentidão da justiça? Ou porque a nossa legislação penal é excessivamente tolerante? Alô, boa tarde.
2: Boa tarde, Edinaldo Santos. O problema do Brasil chama-se impunidade. Impunidade. O cara faz sabendo que não vai dar em nada. Você veja, o maior exemplo disso é a medida protetiva. A maioria das mulheres que foram assassinadas estavam com medida protetiva. E aí vem a classe política dando péssimo exemplo, vem o judiciário dando péssimo exemplo. E aí, infelizmente, enquanto a gente tiver uma impunidade, tem muita lei que não se cumpre. O nome disso é impunidade.
0: Ok, amigo. Alô, boa tarde.
3: Boa tarde, Edinaldo Santos. Aqui é André Carneiro, de Brasília Teimosa.
0: Olha, André.
3: A lei aqui no Brasil é uma vergonha, Edinaldo. Os juízes não têm culpa, não. A culpa são esses políticos safados que colocam a lei, as leis, entendeu? Essa classe política do Brasil é uma nojeira, uma ceboseira. Eles que fazem a lei, os juízes que cumprem as leis. Aí o juiz não é culpado, entendeu? A polícia prende, a justiça solta. Não é culpa da justiça. Culpa são desses políticos safados, nojentos, que queria ver onde é o povo brasileiro, tomar vergonha na cara, não votar em ninguém. Um abraço, Edinaldo Santos.
0: Obrigado, meu amigo. Volto sempre. Alô, boa tarde.
4: Boa tarde, Edinaldo. Sou Ricardo da Torre. Na minha opinião, Ricardo, o número de crimes está cada vez maior. Que o número de policiais é insuficiente para tantos crimes. Por isso que não se consegue diminuir o total de crimes não resolvidos, porque vai se acumulando, acumulando cada vez mais. A questão social é muito maior do que a questão econômica.
0: Muito bem, amigo. Muito obrigado. Um abraço. Quem mais? Temos mais duas participações para encerrar. Alô, boa tarde.
5: Boa tarde, Edinaldo Santos. Andrade de Rio Doce. Edinaldo, a morosidade das leis e as leis fracas contribuem para todo esse cenário no país. Agora eu pergunto, e se todo mundo fosse condenado, ia colocar onde, enfiar onde, se os presídios estão abarrotados? Olha que tá. Parece que condenar não dá quórum para político. Parece isso. E se não, se desse, eles agiriam de forma mais célere. Forte abraço, amigo.
0: Ele tem razão, né? Porque nós temos uma falha grave no sistema penal brasileiro, principalmente com referência aos presídios. Já tratamos disso aqui várias vezes. Até porque o próprio ouvinte da gente chegou à conclusão que prisão, na verdade, não ajuda, atrapalha. O que você tem que fazer é melhorar os presídios. Não é para dar vida boa a bandido, não. É para você ter condição de provocar alguma recuperação no sujeito. Mas os nossos presídios fazem com que eles piorem. É complicado. Você pega uma cadeia pública, um presídio público aqui em Pernambuco, por exemplo, como o de Igaraçu. Aí você tem lá vagas para 2 mil, 3 mil presos. Quando você vai ver a contagem atual, está acima dos 7, 8 mil. Aí é brincadeira. São 5h23 para encerrar. Alô, boa tarde.
6: Boa tarde, Edinaldo Santos. Edinaldo, se tu tem um ex-presidente que está preso em casa domiciliar, tem um presidente que é ex-presidiário e que vive defendendo o bandido, entendeu? Com suas palavras. Tu queres o quê, homem, desse país? País que a impunidade começa já lá dos políticos. Então, nego, virou bagunça, Edinaldo. Não tem como a gente ter esse país mais, não. É o país dos bandidos, infelizmente. E o povo ainda tem seus políticos de estimação, seus bandidinhos de estimação. Abraço grande, meu irmão.
0: Um abraço, obrigado. Revolta, né, que ele terminou externando aqui no nosso programa. Fechando o assunto, agora 5h25.
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0: Chegou a turma do Scratch. Alô, alô, Raldinei Alves.
8: Muito boa tarde para você, Edinaldo, e para todo mundo que está nos acompanhando aqui no Balanço. Às 8 da noite, o Náutico entra em campo para tentar colocar para trás a sequência que já dura 7 jogos sem vencer. CRB e Náutico, daqui a pouco no Bola Rolando, a gente fala sobre a preparação do Timbu, como é que chegam os alvirrubros para essa partida importantíssima. Um confronto direto para se afastar da zona de rebaixamento. O Náutico destaca aqui na Rádio Jornal, Rádio Notícia.
0: Esporte, o Ale Santos.
9: Valeu, Edinaldo. Boa tarde para você, boa tarde para todo mundo que acompanha o Balanço de Notícias. E daqui a pouco, no Bola Rolando, nós vamos falar sobre a negociação envolvendo o volante Zé Lucas do Sport. Inclusive, agora há pouco, o Sport já comunicou que não mais vai relacionar o atleta para os próximos jogos. O motivo? A negociação. Então, faltando poucos detalhes para Zé Lucas viajar para a Europa. Daqui a pouco eu conto tudo o que aconteceu, inclusive do treinamento do Sport no CT Rubro Negro. O Sport é destaque aqui na Rádio Jornal, Rádio Notícia.
0: Alô, Leonardo Boris.
10: Boa tarde para você, Edinaldo Santos. Boa tarde para você que está ligado no Balanço de Notícias. Uma quinta-feira de feriado aqui na capital pernambucana e mais um dia de treinamento do Santa Cruz, que está se preparando para a partida do dia 25 contra o Figueirense. Ontem a parcial foi divulgada e 7 mil ingressos já foram vendidos. Para a partida contra o time catarinense, técnico Christian Souza tem a volta do zagueiro Edson Miranda. E atacante está deixando Santa Cruz e está indo para Portugal. Os detalhes daqui a pouco no Bola Rolando.
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0: Agora 5h26.
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0: Voltamos a Brasília com Romualdo de Souza. Boa tarde, Romualdo.
12: Olhando aqui do ângulo em que eu estou, muito boa tarde para você, Edinaldo. Boa tarde também ao nosso ouvinte. Você olha a esplanada dos ministérios, ao fundo tem o Congresso Nacional, ali à esquerda o Palácio do Planalto. Parece que todo mundo aqui em Brasília perdeu um tempo danado com essa história das negociações sobre o tarifaço previamente anunciado pelo governo dos Estados Unidos. Não foi surpresa para ninguém, não foi surpresa para a imprensa, para o governo, para o Congresso. E agora vem o ministro das Relações Exteriores, Mauro Vieira, dizer que as declarações do secretário Marco Rubio são inaceitáveis e ofensivas ao povo e ao governo brasileiro. Olha, o povo brasileiro, os trabalhadores, a indústria brasileira, Edinaldo, esperou o quanto pôde, até que, quando viu que o governo do presidente Lula da Silva estava fazendo corpo mole nessa negociação, foi preciso a Confederação Nacional da Indústria, a CNI, e aos Estados Unidos mostrar que havia equívocos. Claro que não deu mais tempo para mudança nenhuma, mas havia equívocos da parte dos Estados Unidos. E agora, portanto, depois de todo o tarifaço, vem o ministro do Meio Ambiente, e aí o João Paulo Capobianco, e diz o seguinte: não é verdade o que o governo americano está dizendo de que houve aumento no número de regiões desmatadas na Amazônia. Olha, todos os institutos ambientais apontam o contrário, ou seja, apontam que o governo brasileiro está mais uma vez sendo negligente. O que não significa que a gente está aqui justificando o tarifaço. Ao contrário, o tarifaço é ruim para Lula, é ruim para o Brasil, é ruim para a indústria, é ruim para o trabalhador. Agora, que o governo brasileiro demorou um tempo danado de grande para tomar uma medida, para ir atrás dessa notícia que já se ensaiava há bastante tempo, isso é real, Edinaldo.
0: É, agora é muita coisa nessa história, né, Romualdo? É, eu estava vendo aquele depoimento, por exemplo, de Flávio Bolsonaro, ele dizendo, isso. Não, eu vou para os Estados Unidos para pedir para suspender o tarifaço, pelo menos agora na campanha, depois volta. Isso não existe, né, amigo? O cara é candidato a presidente da República, vai para lá só para tirar o tarifaço do período político. Tira do período político e volta depois. Quer dizer, não há interesse nenhum de ajudar também. Pelo amor de Deus, né?
12: Com toda razão, Edinaldo, ainda tem um detalhe. Essa tal da politização dos dois lados, seja do Palácio do Planalto, seja de Flávio Bolsonaro, de certa forma mostra que nós estamos muito longe de ter bons negociadores. As negociações tinham de acontecer do ponto de vista do Estado brasileiro. O Estado brasileiro tem ministérios, tem assessores, tem influentes, tem pessoas preparadas para isso, para negociar com o governo norte-americano. Mas aí fica também do outro lado, porque a gente agora fica o presidente Lula criticando até a dentadura de Donald Trump, aí realmente mostra que a vontade para negociar é pequena, Edinaldo.
0: É, rapaz, politizaram essa coisa e está aí o país agora sofrendo com essas decisões do senhor Donald Trump. Ok, meu caro Romualdo, vamos deixar esse negócio de lado e vamos tomar um cafezinho?
12: Cafezinho com maxixe. Roda a vinheta.
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12: Fui aqui no Ceasa E tinha lá um maxixe maravilhoso plantado aqui na região do Centro-Oeste, mais precisamente numa cidade satélite de Brasília chamada Braslândia. E lá tem um pequeno produtor, ele disse que trouxe os pés de maxixe, as mudas de maxixe de Tacaimbó. Não sei de onde ele trouxe, mas ele conhece Tacaimbó, a capital pernambucana do maxixe. E aí ele me disse o seguinte, o maxixe é 5 contos um pacote. E era um pacote assim, uns 10 maxixe, mais ou menos, 10. Aí eu levei o maxixe para casa, fiz um suflê de maxixe. Maxixe assim, refogado, com muita pimenta, com muito tempero e um queijo parmesão por cima. Ficou uma delícia. Aí eu fiquei olhando para o maxixe, aquela comida cheirosa, e pensei, uma comida temperada como essa cai bem com uma xícara de café. Passei uma xícara de café, Edinaldo Santos, agora à tarde. Café com maxixe é realmente divina essa combinação, Edinaldo Santos.
0: Opa, deixou a gente aqui com água na boca. Você sempre faz isso. Obrigado, Romualdo.
12: Até amanhã.
0: Até amanhã, 5h32. Fim do balanço de notícias. Daqui a pouco tem Na Cola das Seleções. E você participando, dando o seu pitaco e dando a sua opinião no nosso programa daqui a pouquinho. Voltamos já.
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0: 5:37.
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0: 5:37. Boa tarde, minha gente. Estamos começando mais um programa. Até a Copa do Mundo, que está terminando no próximo domingo. A gente continua aqui com vocês. Amanhã é o último programa, né? Amanhã é o último programa? Segunda tem, aliás. Segunda-feira tem jogo. É a briga pelo terceiro lugar. Aliás, briga pelo terceiro lugar. O jogo é no sábado, mas tem programa na segunda. Para falar da final. Ah, ok. Bem lembrado, bem lembrado. A gente vai ter que repercutir o que aconteceu na Copa do Mundo.
3: Até o dia.
0: Verdade. Bem dito aí pelo nosso Raul Neves. Pois é, são 5:38. A gente está começando na cola das seleções, nesse momento altamente decisivo da Copa do Mundo. Hoje aqui com as presenças de Raudney Alves, Marcelo Araújo e você dando o seu pitaco daqui a pouquinho com os assuntos que a gente vai levantar aqui para você acompanhar e dar sua sugestão, dar sua opinião, participar com a gente, como você faz todas as tardes. Agora, por favor, não mandem áudio, mandem só textos, digitem seus textos aí para dar sua opinião e mandar para a gente. 5:39. Rapaz, ontem foi fantástico, né? A gente chegou a comentar porque o programa terminou sendo apresentado paralelamente, praticamente, com a realização do jogo. Acompanhamos o jogo até o fim. E, na minha opinião, o mundo se emocionou com aquela partida. Porque o que a Argentina mostrou ontem, gente, é uma coisa que me dá até inveja, sabe? Eu sempre gostei muito do futebol argentino. Não tenho essa coisa de não gostar. A rivalidade é importante, tem que ser preservada. Mas ela tem que ser preservada dentro de campo. E a Argentina mostrou ontem uma das suas principais características na sua história, que é exatamente raça, que muitas vezes falta para o jogador brasileiro. E aqui para nós, convenhamos, né, gente? Vamos combinar. Faz muito tempo que o Brasil perdeu a sua originalidade, o Brasil perdeu o seu poder de inventiva, perdeu o seu improviso, a sua picardia. O Brasil era aquela seleção que jogava, o mundo inteiro ia ver para ver o futebol diferente. O que é que o Brasil faz ultimamente? Imitar o futebol europeu, esqueceu suas origens. A Argentina não. A Argentina é a mesma em todos os tempos. O povo exige da Argentina o que a Argentina consegue dar para ele. A Argentina pode até perder, mas é uma seleção que está em cima, tá? Vai atrás. O que a gente vê no Brasil hoje, gente, é covardia. Você perder para Noruega da forma que perdeu é uma vergonha. Não, mas o Ancelotti é um grande vencedor, pegou a seleção aí por apenas um ano, mas tinha tempo demais para corrigir muitos desses erros apresentados na Copa do Mundo, gente. Não vamos blindar aqui Ancelotti porque só passou um ano para preparar a seleção.

0: e porque é campeonismo. Ótimo, é um grande campeonismo, mas a Copa foi ridícula. Se é outro um treinador brasileiro, não tinha nem entrado no Brasil mais para atingir o que ele atingiu na Copa do Mundo.
1: Diniz, com 6 meses, foi dispensado.
0: Pois é, o treinador brasileiro, se errar como nós erramos, se jogar como nós jogamos, talvez ele nem comece a competição. Então, nós tivemos ontem uma Argentina que tem um diferencial, claro que eles têm Messi. Esse cara está sem dúvida na galeria dos maiores jogadores do futebol mundial em todos os tempos. Para mim, hoje, só fica atrás do Reinaldo de Pelé, porque aí é intocável. Mas o Messi, realmente, hoje, na minha opinião, é o segundo maior de todos os tempos. E a Argentina demonstrou isso com coragem. O que faltou também é o alemão, né? O Thomas Tuchel, né? Ele foi de uma covardia que me impressionou, rapaz. Quando ele estava ganhando de 1 a 0, ele simplesmente abdicou de jogar, ficou o tempo todo lá atrás. A Argentina não, tirava o meio-campista para botar mais um atacante, foi para cima, acreditou e conseguiu virar em cima da Inglaterra. Acho que foi um momento sublime o que a gente presenciou ontem. E eu que estou acreditando que essa Argentina vai ser campeã. Eu acho que ela está agora muito mais respaldada para enfrentar a Espanha nessa partida. O que é que você acha, Marcelo Araújo? Boa tarde.
1: Boa tarde, Edinaldo. Boa tarde, Haldinei. Meus amigos Big e Eduardo. Grande abraço aos ouvintes da Rádio Jornal. Assinar embaixo tudo que você falou, Edinaldo. Eu tive meus 15 dias de férias agora. Quando eu saí, o Brasil ainda estava na Copa, né?
0: Você estava em Los Angeles ou Nova Jersey?
1: Não. Tava pertinho. Tava no Jajá.
0: Não, pode dizer que o imposto de renda não vai em cima de você, não.
1: Tava muito próximo, tava mais
0: O
1: tranquilo. Ainda
0: imposto de
1: bem.
0: renda não vai botar você na relação de Schalde, não.
2: Ah, você estava próximo? Então você estava no México, né?
1: Não,
2: Vendo México e Inglaterra.
0: Eu quero dizer a ele que ele não vai estar na relação do Schalde, presidente da CBF,
1: Eu não
0: que andou
1: posso.
0: pagando passagem com dinheiro da CBF para as amantes, cara. É brincadeira.
2: O Marcelo pagou do próprio bolso. Marcelo não está nessa farra aí, não.
1: Não
0: Ele
1: passei a
0: estava com amante
1: vergonha.
0: lá, foi?
1: Não, não, não. Fala-se do Schalde aí, que é isso. Já me confundi.
2: Calma. Eu vou ficar calado, é melhor.
0: Eu vou contestar Raul por dizer isso e dizer o seguinte: se existe um cara que nunca traiu a esposa, é exatamente o Marcelo Araújo.
1: Eu pensei que era o
0: Eu boto a mão no fogo. Ai!
1: Bem, eu não passei essa vergonha, Edinaldo e Raul, pessoalmente, né? Graças a Deus que não. Mas tudo isso que você falou é bem interessante. E hoje, em tempos de redes sociais, de internet, é bom a gente diferenciar o que é torcida de análise. O que você fez agora é uma análise. É uma análise, não é uma torcida. Não necessariamente você vai torcer ou não, e você tem todo o direito de torcer ou não pela Argentina, que a gente tem
0: E eu quero
1: visto.
0: Dizer, viu, gente, que eu não tenho problema nenhum para torcer por qualquer seleção.
1: É um
0: Se a
1: direito, né?
0: seleção jogar. Eu sempre torci pelo bom futebol, seja quem for. Não posso torcer por uma seleção brasileira jogando o que tá, Marcelo.
1: É difícil, sofre.
0: Aí você diz, não é só esse ano, não. Eu estava dizendo ontem aqui, queria que você também opinasse sobre isso. Enquanto não tivermos uma seleção pentacampeã, o Brasil jamais vai ganhar a Copa do Mundo. Porque tudo que acontece, mas nós somos penta. Aí passa. Erra pra caramba na outra Copa, mas tudo que acontece, mas nós somos o penta. Por isso que eu torço que a Argentina, que vai, na minha opinião, vai chegar a 4 títulos. O jogo é difícil, mas eu acredito que a Argentina ganha. A Alemanha, que também tem 4 títulos. A Itália, que também tem 4 títulos. Que essas seleções cheguem logo a 5 títulos para ver se as coisas mudam no
1: A
0: Brasil.
1: Itália está quase chegando ao tetra, viu? Mas é o tetra sem estar na Copa, né?
0: É.
1: Ela já está no tri. Ela tem tetra de títulos e tem tri sem estar na Copa.
0: Ah, sim.
1: Daqui a pouco ela completa o tetra sem
0: É,
1: estar na
0: desandou
1: Copa,
0: ali,
1: né?
0: né?
1: Desandou
0: Desandou.
1: totalmente. E tomara que não aconteça isso com a gente, Arnaldo. Só não acontece porque nós disputamos as eliminatórias sul-americanas. Se a
0: Em
1: gente.
0: 10 seleções, 7 se classificam.
1: Exato. E se a gente. E a FIFA já está pensando aí em 64, né? Já,
0: Aí
1: seleções
0: não
1: para
0: vai
1: mais
0: ter
1: adiante.
0: mais eliminatória.
1: Se a gente disputasse hoje. Veja o que eu vou dizer aqui. Se a gente disputasse hoje uma eliminatória europeia, a gente correria sério risco de ficar fora da Copa. Talvez até sério risco de ficar fora da repescagem. Você vê, porque lá são divididos em mais de 10 grupos, 12 ou 13, classifica o primeiro para a Copa de cada grupo e o segundo vai disputar a repescagem. Foi aí que a Itália caiu. Então, num grupo daquele, se o grande tropeça contra o outro grande, acabou. É ida e volta. Se você tropeça os dois, acabou. Então, vergonha total. A gente vai conversar muito. Abrir o microfone para a Raul de falar.
0: Mas é isso. Rodney Alves, a gente termina perdendo a nossa identidade. Estamos aí há décadas

0: tendo péssimas atuações no futebol internacional. Hoje já não se olha a seleção brasileira como se olhava antes. Hoje o cara vê a seleção brasileira apenas como uma seleção comum. Ele respeita a história, os 5 títulos, mas dentro de campo passou a ser uma seleção comum para todo mundo. Boa tarde, Raulney.
1: Boa tarde para você, Adinaldo, para Marcelo, todo mundo que está acompanhando a gente. O Brasil, só restou para o Brasil assistir, né? Essas demonstrações espetaculares de como jogar futebol que a Argentina tem feito, a França, apesar da eliminação, tem feito nas últimas Copas, a Espanha com a juventude, a verdadeira renovação da seleção da Espanha, né? Uma renovação que funciona, que chega em final de Copa, que enfrenta as grandes. E os amigos tocaram num ponto que eu concordo muito, viu? Se as eliminatórias sul-americanas realmente não fossem tão fáceis como são, com quase todo mundo passando e com seleções fraquíssimas disputando, o Brasil iria, sem dúvida nenhuma, correr perigo de não se classificar para a Copa.
2: A gente ficou em sexto lugar.
1: Veja.
2: Em determinado momento.
1: Passavam quantos, Marcelo? Acho que seis
2: diretos. Isso, e um na repescagem. A gente ficou em sexto.
1: Olha, então...
2: Antes, né? Do
1: sim,
2: final.
1: sim. Mas mostra que o Brasil correu riscos, teve um ciclo muito problemático e vai precisar, mais uma vez, começar do zero, né? Nas últimas Copas, aliás, esse discurso tem se tornado repetitivo. Toda vez que passa uma Copa, vamos precisar de renovação, de reformulação, uma reestruturação até a próxima Copa.
0: E não acontece nada.
1: Chega na próxima Copa, o Brasil vai lá e fracassa.
0: Você sabe que essa semana teve a primeira reunião de planejamento para a Copa.
1: Sim.
0: Ancelotti não estava lá, cara. Ancelotti não estava lá.
2: Foi pro Canadá, né? Vancouver.
0: Tá no Canadá. Foi. Ele teria que ter voltado pro Brasil, cara.
1: Tá de férias, né?
0: Teria que ter encarado os brasileiros. Voltei, erramos assim, assado, vamos tentar melhorar. Primeiro que eu não tinha feito essa prorrogação de mandato dele, de contrato dele. Eu não sei por que essa pressa toda.
2: Acabou sendo um prêmio, né?
0: Prêmio.
2: Pra ele, né? Ou então, a Copa foi utilizada somente como laboratório.
0: É porque você tem que ter o treinador mostrando serviço. Vamos esperar a Copa para ver o comportamento, para a gente fazer uma análise melhor. Não é querer demitir o cara, não. Mas, minha gente, você fazer uma prorrogação para 2030, antes de começar a Copa, pelo amor de Deus, cara, não tinha essa necessidade, não. Porque, olha, treinador, eu sempre digo isso, seja de clube ou de seleção, ou ele tem desempenho, ou ele tem resultado, ou cai. Entendeu? Cai. Aqui não. Aqui vamos antecipar o contrato do cara e tal. Não tinha necessidade disso.
2: É pena, Edinaldo e Raulinho, me permitam. É pena que a gente só pensa seleção. Eu digo a gente enquanto Brasil. E aí eu convoco o meio do futebol. A gente só fala em seleção quando a seleção vai jogar. É amistoso, é Copa América, é Copa do Mundo. Pronto. Só que esses jogadores que chegam lá, eles são formados aqui. Mesmo que eles vão muito para fora, para a Europa... logo no início da carreira. Mas é o seguinte, qual é a cara que o nosso futebol está dando hoje? A gente começa a perder as Copas do Mundo, é óbvio que ganhamos 94 e 2006, as duas últimas. Mas a gente começa a perder, Adinaldo, com as derrotas de 2002. A gente começa a perder com 82 e 86, quando o Brasil inteiro disse, não, estamos atrás dos europeus e vamos ter que nos aperfeiçoar. O aperfeiçoamento foi a seleção de Lazzaroni de 90. Que a gente caiu feiosamente para a Argentina logo na segunda fase da competição.
0: Chegou aí nas quartas.
2: Isso. Em 94 a gente ganhou, mas se a gente for olhar também, é óbvio, é mérito, é título, é tetra, é nosso, é. Mas se a gente for olhar as seleções que o Brasil passou até chegar à final, você só teve um grande jogo contra a Itália no final. E quando você vai olhar, não é nem um tão grande jogo assim. É um 0-0 chato, muito chato, que acaba indo para a prorrogação, para os pênaltis. A gente perdeu a identidade de ser brasileiro.
0: Faz tempo.
2: Voltamos a conquistar em 2006, com a cara do futebol
0: 2002.
2: Brasileiro. 2002, eu só quero falar 2006. 2002, que é... Você tinha o Kaká, o Ronaldinho Gaúcho, o Ronaldo Fenômeno, o Rivaldo.
0: Rivaldo.
2: Pronto. Então, até ali, nós tínhamos a cara do Brasil. Depois a gente passa a perder essa cara aos poucos. E agora, com a tendência, novamente, de europeizar o nosso futebol... Somente para fechar, quando eu vejo o Brasil entregando a bola para a Noruega, com todo respeito...
0: Jogar de forma covarde contra a Noruega.
2: Pois é.
0: Isso não existe, gente.
2: A Inglaterra ontem foi o Brasil.
0: É, mesma coisa.
2: Entregou a bola para o adversário, toma.
0: Se perdeu totalmente, não teve

0: coragem para encarar. Botou 1-0, tá ganho o jogo, segura a onda aí. Aí a Argentina é o que a Argentina exatamente queria, era exatamente isso.
1: Eles fizeram 1-0, acho que 8 para 9 minutos do primeiro tempo. E a partir desse momento em diante, a Inglaterra já se fechou, né? É um negócio impressionante. Você, 9 minutos do segundo tempo, olha o tanto de jogo que ainda tem pela frente. E a Inglaterra já estava fechada, jogando só para se defender. O gol da Argentina estava cada vez ficando mais maduro. Teve defesa do goleiro da Inglaterra, bola na trave. Enfim, a Argentina martelando, pressionando. Ainda assim, o Tuchel não fez nada, continuou com a mesma estratégia e pagou o preço de abrir mão de jogar, de abrir mão de atacar. A Argentina não tem nada a ver com isso, foi muito competente também para conseguir a virada em mais um jogo histórico da Argentina nessa Copa.
0: Pois é, olha, são 5 da tarde, mais 51 minutos. Eu vou para o primeiro intervalo e a gente vai voltar também com a sua opinião aqui no nosso WhatsApp da Rádio Jornal. Daqui a pouquinho a gente volta. Agora, 5h52.
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4: 5h54.
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4: Você continua acompanhando Na Cola das Seleções. Está na hora do pitaco dos nossos torcedores. Sejam bem-vindos. O primeiro que está chegando aqui é Rosendo de Sapucaia. Boa tarde, Edinaldo. Boa tarde a toda a equipe. Nossa seleção não tinha futebol sequer para ganhar de Cabo Verde. Nossa seleção tem nosso país, só tem entregador de camisa e mais nada. É o que está dizendo aqui o nosso Rosendo de Sapucaia. Chegou aqui também. Boa tarde. Aqui quem fala é Nilson, tricolor do Varadouro. Aí ele disse que a seleção dele é só o Santa Cruz e mais ninguém. Santa Cruz está virando a Seleção Santa, né?
7: Voltou, né? Para com isso, para com isso. Deixa seguir o fluxo.
4: 15 anos entre a Série C e a Série D e Marcelo dizendo que ele voltou.
7: Deixa seguir o fluxo.
4: Deixa eu ver aqui mais. Chegando aqui mais uma mensagem. Cadê? Deixa eu abrir essa aqui, que essa aqui eu já tinha repetido. Bom, o Edivaldo Miranda mandou aqui o seguinte: olha, o treinador do Brasil não serve nem para treinar o Náutico. Vado de San Martín. Deve ser torcedor do Náutico ele, né? Quem mais aqui? João Cabral, de Boa Viagem. Seleção falta fundamentos. Bater falta, bater escanteio, saber dar um totozinho. Faltou isso a Endrick naquela jogada. Fundamentos para centroavante, zagueiro aprender da cobertura, convocar Cafu, os dois Ronaldo, Zico, para compor uma comissão para ensinar essa turma nova, inclusive a driblar. No Brasil, só quem sabe driblar é Vinícius Júnior. O resto tem cintura dura. Antes era o contrário, né?
7: Antes nós
4: chamávamos os europeus de cintura dura.
7: Tudo que ele falou aí tem fundamento.
4: Tem.
7: Nós hoje não temos laterais, não temos meia, não temos um atacante de referência.
4: Rapaz, a gente não tem um Messi, que é um cara extraordinário, acima da média. Mas sempre tivemos grandes camisas 10.
7: Sim.
4: Sempre tivemos, sempre fabricamos. Nunca mais apareceu um grande camisa 10 no futebol brasileiro. Hoje eu me limito a dizer que o menino lá do Cruzeiro, o meu campista,
7: Matheus Pereira.
4: É uma das poucas opções que existe no Brasil.
7: Eu vi uma tese interessante que vem das divisões de base. E aí eu vou consultar ainda nossos amigos técnicos aqui profissionais do nosso estado. Dizem, Edinaldo e Raulner, que quando os garotos estão na base e quando eles apresentam uma técnica mais apurada, eles são deslocados para as pontas. Por quê? Porque vão ter mais facilidade para abrir linhas e daí facilitar a venda para o futebol europeu. Não sei se... Mas eu vi dois ou três técnicos já falando sobre isso.
4: É bem provável.
7: Eu achei bem interessante, né?
4: Sumiram os camisas 10 do futebol brasileiro.
7: Pois é, você vai em qualquer bairro, no bairro onde você mora, você encontra garoto que joga bola, joga muita bola. E por que que some?
4: É verdade. Aqui tem Edinaldo, boa noite. Aqui quem fala é Nilson. Acho que eu já falei, Nilson, porque ele repetiu aqui a mensagem. Deixa eu dar um pulinho aqui. João Cabral já foi. Muita mensagem. Aqui agora, ó. Quem vem? O Brasil perdeu a sua forma de jogar ou as outras seleções evoluíram técnica e taticamente? E o Brasil parou no tempo. Meu nome é Sérgio Pinheiro e sou do bairro do Cordeiro. Para mim, meu amigo, o mal da gente foi perder o nosso DNA. Perdeu o que nós sabíamos. Nós tínhamos futebol de picardia, de técnica, de improviso. Driblava. Hoje você não vê mais isso no futebol brasileiro.
7: Eu tenho um ponto de vista bem semelhante, Edinaldo. Em qualquer setor da humanidade, tudo se evolui. Então, no futebol, era natural que se evoluísse também. Mas o nosso diferencial é justamente isso que você falou. Era a técnica, a habilidade, o jogar para cima, o propor o jogo. Perdemos isso. Viramos mais uma. E o pior, viramos mais uma das pequenas agora.
4: Das pequenas, né? Hoje o Brasil está sendo relacionado aí. Não, o Brasil, a gente passa. É impressionante. Deixa eu ver aqui mais uma mensagem. Essa aqui não entrou. Pronto, essa aqui, ó. Mais uma mensagem chegando aqui, dizendo o seguinte. Acabou o amor pela camisa da seleção brasileira. Agora é o amor pelos salários altíssimos desses jogadores estrangeiros. Quem está falando é Paulo Germano, de Rio Doce. Um abraço, Paulo. Muito obrigado. Um grande abraço. Deixa eu ver aqui. Mas é isso, gente. A gente está chegando aqui no finalzinho. Eu vou atender o nosso Edivaldo Cobrinha. Deixa eu ver o que é que ele nos traz. Alô, Edivaldo, um abraço. Cadê tu? Rapaz, olha, quem está aqui com a camisa de Santa Cruz, ele mandou. Mbappé, com a camisa de Santa Cruz. Aqui, para quem tem Quirino, para quem, Mbappé?
7: Similar.
4: Para quem tem Quirino, me diga. Para quem, Mbappé?
7: Fez gol, né?
4: É,
7: Quirino fez gol.
4: Precisa não, viu, Mbappé? Pode ficar lá pela França mesmo, no Real Madrid, entendeu? Porque aqui nós temos Quirino!
8: Eita que a seleção tá animada.
4: Olha,
7: Você vê, não, tava
4: Raimundo
7: de férias.
4: Da cidade de Pe...

0: Pesqueira. O Brasil foi campeão 5 vezes com treinadores brasileiros. O problema da seleção é jogador mascarado que não quer jogar. A Argentina vai ser campeã outra vez. Amanhã, no programa de amanhã, certamente a gente vai trabalhar mais o jogo da decisão da Copa. Amanhã é sexta-feira, no sábado não tem. Mas, sem dúvida, vai ser realmente um jogo sensacional. A Espanha é uma grande seleção, apesar de eu não gostar muito desse sistema tic-tac, né, que eles chamam. É muito lento, é muito maçante, eu não gosto. Mas reconheço o valor técnico de cada jogador da Espanha. Impressionante, né?
1: É, principalmente simbolizado hoje pelo Yamal, né? Que precisa jogar mais, ele Exatamente. Joga mais. Ele pode entregar mais.
0: E que coisa bonita aquela foto de Messi com ele nos braços, né, rapaz?
1: É.
0: Muita gente achou que aquilo era inteligência artificial.
2: Mas não é, né? Foi uma ação que o Barcelona fez em 2007. Uhum. E talvez uma das histórias mais malucas do futebol. 19 anos depois, Messi, que deu banho em Yamal bebê, vai jogar uma final de Copa do Mundo contra ele.
0: E o cara que foi buscar essa foto, hein, cara?
2: Impressionante.
0: Essa relíquia, né?
1: Eu ainda vou pesquisar. Eu tenho uma foto com o Ednaldo Santos. Eu pequenininho, no estudo da Tomandaré, então, com o Ednaldo lá, cara. Eu era fã desse cara. Então,
0: mas eu não... Eu botei... Deixa eu falar, depois eu falo. Olha, são 6 da noite, mas a gente vai encerrar. Você gostou? Foi o...
2: É melhor encerrar. Encerra, melhor, pelo amor de Deus.
1: Já foi.
0: Agora, só pra gente encerrar rapidinho, que eu já tô estourado. Decisão de terceiro lugar, bicho. Que coisa mais insossa, né?
2: É um anticlímax, né?
0: Que coisa mais insossa, né, cara?
2: Porque são duas seleções que chegam já pra baixo, né? São duas derrotadas
0: nada
2: da semifinal.
0: Nada motiva.
2: Tem o dinheiro lá, mas... Enfim, acho que a essa altura...
1: É um amistoso, né?
2: Ser quarto ou terceiro, gente. Vão ganhar muito dinheiro de toda forma.
0: O
2: então,
0: prêmio
2: emocional.
0: Aumenta, mas esses clubes são tão ricos que não estão nem aí pra prêmio.
1: Vai fazer a festa do público que tá lá, que é um público diferente do que acompanha os campeonatos. É outro público, público rico. Uma grande parte não costumeiramente vai a jogos de futebol. Agora isso aí faz parte dos 13 bilhões de dólares pra FIFA engordar o cofrinho, né, quando voltar.
0: Ok, amigos. Até amanhã, até daqui a pouco também.
1: Um abraço, Edinaldo, um abraço,
2: valeu.
1: Aldenei.
2: Estamos juntos, aliás,
0: estamos
2: hoje.
0: Estamos juntos na jornada, exatamente.
1: Tem Náutico e CRB.
0: Tem Náutico e CRB daqui
1: você
0: a pouco.
1: Você também está lá, Edinaldo.
0: 8 da noite. Exato. Eu estarei lá.
1: Exato.
0: Agora são 6h13, final de programa. Estamos terminando na cola das seleções e depois tem um Bola Rolando. Mas antes, oremos com a oração da Ave Maria.
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Esta é a hora do Angelus, a hora da Anunciação. A humanidade esquece por um momento a sua luta em glória. Deixa de lado os pensamentos pecaminosos, a perseguição desenfreada dos homens contra os próprios homens e contempla, na paz da natureza, uma sombra pálida do olhar de Maria. Nos templos, nas ruas e nos campos, as preces brotam espontâneas de todos os

Esta é a hora do Ângelus, a hora da Anunciação. Nós vos suplicamos, Maria, que olheis por nós, vossos filhos ingratos. Dai-nos a graça do arrependimento e a vossa bênção materna. Porém, mais do que nós, Maria, outros necessitam do vosso apoio nesta hora. Os que morrem de necessidade, os que blasfemam, os que não creem. Iluminai-os, Virgem Santíssima. Vós que fizestes os homens semelhantes a Deus, porque foste mãe de Jesus, olhai para os que perderam a fé. Protegei-os. Deslumbrai-os como um relâmpago aos olhos de Paulo. Lembrai-vos deles nesta hora, Maria, e sede para todo sempre louvada e bendita. Ave Maria, cheia de graças, o Senhor é convosco. Bendita sois vós entre as mulheres, bendito é o fruto do vosso ventre, Jesus.

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0: 18:08.
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0: Já é noite na capital pernambucana e o Bola Rolando está no ar. Bola Rolando, a mais completa resenha esportiva do rádio de Pernambuco. Atenção para as principais manchetes do programa de hoje.
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0: Clube Náutico Capibaribe, Raldinei Alves.
4: Náutico entra em campo logo mais para enfrentar o CRB em Maceió. Partida vai ser confronto direto para se afastar da zona de rebaixamento. Técnico Hélio dos Anjos falou sobre pressão e a permanência no clube.
0: Esporte, o Alex Santos.
5: E volante leonino não será mais relacionado para os próximos jogos do Sport. Técnico Gilmar Dal Pozzo vai mexer na equipe contra o Operário de Ponta Grossa. A última movimentação, o último treinamento acontecendo na manhã desta sexta-feira.
0: Santa Cruz, Leonardo Boris.
6: Atacante está deixando Santa Cruz indo para Portugal, mas Santa Cruz fica com o percentual do atleta. Treinamento hoje para preparar ainda mais o time para o jogo do dia 25 contra o Figueirense. A torcida coral está comparecendo. Mais de 8 mil ingressos já foram vendidos.
0: 18:11, vai começar o show! 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
2: Tem bola rolando para o Náutico. Alô, alô, Raldinei Alves.
4: Alô, Arinaldo, muito boa noite para você, para todo mundo que está nos acompanhando. Noite importantíssima para o Náutico, depois de 7 jogos sem vencer. O Náutico vai ter mais uma oportunidade de colocar essa sequência negativa para trás. Enfrenta o CRB logo mais às 8 da noite. O jogo vai ser no estádio Rei Pelé, em Maceió. A gente, claro, vai acompanhar tudo aqui na Rádio Jornal, ao vivo, para você. E o Náutico hoje vai ter a estreia de Jean Carlos. Conta com o camisa 20, pelo menos quando foi apresentado. Se Dodô sair, de fato, ele pode ser camisa 10 em breve. Mas seja lá qual camisa ele vestir no restante da temporada, ele vai começar essa trajetória hoje no Náutico.
2: Tá confirmado.
4: Tá confirmado. Jean viajou com o grupo e não tem por que não ser titular. O Náutico tá precisando e muito dele com a ausência de Dodô. A gente viu no jogo passado contra o Avaí o quanto essa ausência foi sentida. Aliás, muitas ausências foram sentidas no jogo contra o Avaí. Hoje o Náutico vai um pouco mais completo. Quem deve ter mais minutagem hoje também, eu acredito que seja o zagueiro Léo Índio, que não foi titular na partida passada. É possível que seja titular no jogo de hoje contra o CRB. Mas é um jogo dramático, viu, Edinaldo? Porque são duas equipes que estão tentando se afastar da zona de rebaixamento. O Náutico se perde hoje, aí de fato começa a viver uma situação delicada. Porque o Ceará, o 17º colocado, tem 18 pontos. O Ceará, se vencer, vai a 21. O Náutico tem 21. A diferença é que o Náutico tem duas vitórias a mais do que o Ceará. Então o Ceará não ultrapassaria o Náutico, mas já empataria em pontuação com o Náutico.
2: 21 pontos.
4: Isso. Se o Náutico não vence hoje, aí de fato o fantasma da zona de rebaixamento deixa de ser fantasma e passa a ser uma realidade.
2: Se o Náutico perder, e a gente espera que isso não ocorra, mas pelo que está jogando, é um risco grande que isso aconteça, mesmo com o CRB mal. Se o Náutico perder, o Náutico chega, Raldinei, a 8 jogos sem vencer.
4: É muito.
2: E Hélio dos Anjos vai continuar lá?
4: Olha, o futebol é dinâmico, né? A gente não sabe como seriam as coisas hoje, perto da meia-noite, se o Náutico perdesse o jogo. Mas na terça-feira o presidente

0: deu uma coletiva de quase uma hora bancando o trabalho que está sendo feito até aqui.
1: É, isso é verdade. Mas se as derrotas continuarem, ele vai bancar até quando?
0: E eu concordo com você, tá? Eu acho que se o Náutico perde hoje, o clima fica insustentável. Uhum. O clima insustentável deu uma amenizada essa semana com as duas entrevistas. Eu acho que o Náutico agiu muito bem nisso. Porque o presidente amenizou um pouco a situação, foi bem, deu a cara. E o Hélio dos Anjos também deu uma entrevista depois, enfim, daquele jeitão do Hélio. E foi uma entrevista legal, falou muita coisa. Mas se perder, nada adianta, né? A torcida não quer palavra bonita, a torcida quer vitória.
1: Eu, se fosse o presidente do Náutico, eu tiraria esses poderes todos que foram dados a Hélio dos Anjos, porque está provado que não funciona. Ele termina até atrapalhando o trabalho dele dentro de campo, porque ele é o cara do futebol. É o cara que contrata, é o cara que reformula. Todas essas contratações que chegaram aí, muitas delas não deram certo e ele insistiu pra caramba para que esses jogadores dessem certos, não aconteceram esses jogadores, não desabrocharam. Então ele é responsável pelas contratações, ele é responsável agora pela reformulação. Então é muito poder para um treinador, gente. É muito poder para um treinador. Eu esperava que o presidente do Náutico, não, nós vamos continuar com ele, é um bom treinador, mas vamos tirar essa carga de cima dele, porque está prejudicando o trabalho, cara. Está provado, o time caiu de produção, o time está em queda livre. Ah, mas o time andou desfalcado assim. Qual é o clube hoje no Brasil que não joga desfalcado? A maioria joga desfalcado com problema.
0: Pois é. Muita gente esperava isso, inclusive, do presidente. Não aconteceu, o modelo continua. A última vitória do Náutico foi no dia 22 de maio. Já vai fazer 2 meses que o Náutico não vence o jogo.
1: É verdade.
0: Se o Náutico não vencer hoje, o jogo contra o Londrina é só no dia 22 de julho.
1: E hoje, Raul, apesar de ser fora de casa, é o momento ideal para dar a volta por cima, né?
0: Sim, um adversário que está fragilizado, trocou de treinador
1: agora,
0: recentemente.
1: Tem que ter cuidado com o Mika Gol, né?
0: É, o Mikael.
1: É chamado pelo torcedor de Mika Gol, entendeu?
0: Sim.
1: Você fica rindo, é verdade.
0: Não, eu não estou dizendo que é mentira, não.
1: Você lembra que, quando ele estava próximo de sair do Esporte, apareceram aquelas faixas lá. Eu estava ouvindo a jornada, Haroldo transmitindo o jogo de Ralf. Uhum. Aí Haroldo disse, rapaz, tem uma faixa ali. Aí todo mundo começou a rir. Aí Ralf disse, não, deixa que eu vou dizer o que é que é. E tinha que falar mesmo. A faixa está botando ali o nome de Mika Gol. E é normal, né? É normal.
0: Pois é.
1: Cuidado no Mika, tá?
0: Mikael tá lá. É. Ele é o centroavante, deve ser titular no CRB hoje. Mas olha o trio de ataque, ouça, o trio de ataque do CRB. Tiaguinho, formado na base do Náutico, numa ponta. Dadá Belmonte, que já passou pelo Náutico numa outra ponta.
1: Santa Cruz também.
0: Sim. E o Mikael como centroavante. Então são 3 jogadores que já passaram.
1: Passou pelo Náutico, mas passou pelo Sport.
0: Pelo Sport, isso. Na zaga, o CRB tem Fábio Alemão, zagueiro que já passou pelo Sport. Hereda, na lateral direita, formado nas categorias de base do Náutico, passou recentemente pelo Sport. Ou seja, é um time cheio de ex-jogadores do futebol pernambucano hoje para enfrentar o Náutico.
1: Que não vingue a lei do ex.
0: É, porque o que não faltam são opções. Hoje não é um bom dia para ter lei do ex contra o Náutico.
1: É verdade.
0: O CRB é treinado por Fábio Matias, é apenas o segundo jogo dele à frente da equipe. Como eu disse, o CRB trocou de treinador recentemente para tentar colocar para trás a fase negativa, é o 15º lugar, tem 7 derrotas até aqui no campeonato, mas o Náutico perdeu mais, tá? O Náutico tem 8 derrotas. Esse número do Náutico ficou bem pior nas últimas rodadas. Uhum. Vamos ouvir Hélio dos Anjos falando sobre a permanência, se de alguma forma ele teme a saída do Náutico, se existe um limite para ele pedir a saída do Náutico? A resposta foi essa aí.
2: Ei, eu não vou sair do Náutico por espontaneidade minha. Você está entendendo? Sabe por quê? Porque eu tenho uma responsabilidade com o Náutico. Eu tenho uma responsabilidade, não é somente com o jogador, não. Eu tenho uma responsabilidade com funcionários, com todo mundo que está aqui. E eu sei, dentro dos meus limites de vida e também dos meus limites profissional, a importância que eu tenho para as pessoas aqui dentro. Então isso para mim é o que pesa, né? Incômodo muito grande, né? Eu não nasci para perder, eu não aprendo perdendo, tá? Isso é lorota de perdedor, tá? Sinceramente, que é lorota de perdedor, eu aprendo vencendo. Eu tiro muito mais proveito da vitória do que da derrota. Então é natural, ninguém está confortável, está todo mundo incomodado, tá entendendo? Agora eu só quero deixar bem claro, a pressão é gostosa. Não pensa aqueles, você entende, que estão achando

0: né? Que aqui está todo mundo desarticulado. Não, nós estamos fazendo aquilo que nós planejamos, aquilo que nós executamos. E, sabe, pressão. Eu sou assim, não vai ter pressão. Não vai ter alma vendida, sabe? Não vai ter acolchegozinho. Não vou usar imprensa ou qualquer amigo que eu tenho, você entende? Para me manter aqui. Não vou, você entende? O lado profissional é mantido. Ah, é prepotência? Não é prepotência, não. É convicção e confiança na vida. Daqui a pouco eu tenho mais confiança na vida do que até mesmo no meu trabalho. E eu estou muito, muito consciente de que isso passa, sabe por quê? Há 50 dias atrás esse era o melhor time do campeonato. Há 50 dias atrás esse time era o time que jogava mais bonito. Há 50 dias atrás, né, a coisa mais certa que o Náutico fez foi entregar para o Hélio dos Anjos e o Guilherme dos Anjos, né, o clube, que é o clube, né? Foi tudo aqui, sou eu, né? Então, há 50 dias atrás, era tudo muito certo. Futebol é dinâmico. Futebol é dinâmico. Ganha duas. Você passa a ter um valor até que você... Pô, será que eu tenho esse valor mesmo? Não é nada disso. Porque eu não me empolgo com elogio. Eu sou consciente porque, pô, não dá mais para apanhar e falar, pô, me pegou de surpresa. Pô, me pegou de surpresa. Nada me surpreende no futebol. Sabe? Eu não quero mudar o mundo, mas eu gostaria de debater mais. Porque eu acho que aí enriquece todo mundo. Né? Nós também precisamos disso para crescer, nós treinadores, né? Então, quem sabe que um dia a gente chega nesse nível.
1: Acho que achar do trabalho dele, que figura interessante de se ouvir, Hélio dos Anjos.
2: É, rapaz, mas é aquela história, né? Ele está na hora de mudar um pouco esse discurso. Náutico jogou bem, chamou a atenção do Brasil, mas a proporção que ele jogava bem e chamava a atenção do Brasil nessa Série B, as pessoas foram se acostumando com o esquema do Náutico. Foram assimilando como é que o Náutico joga.
1: Isso não é previsível, né?
2: É, e ficou uma coisa, exatamente, esse é o termo, Raudner. Ficou um time muito previsível, sem mostrar nenhuma novidade, e os caras estudaram o Náutico e estão vencendo o Náutico. E o Hélio dos Anjos não apresentou uma outra alternativa quando o esquema não dá certo.
1: E é o mantra deles, né? Dele e do Guilherme. É, a gente não muda a nossa forma de jogar, mesmo se for em casa ou se for fora de casa. Vamos ver hoje, contra o CRB... Tem Jean Carlos, Arnaldo volta a ficar à disposição, não deve ser titular, mas foi relacionado, fica no banco, opção para o segundo tempo. O Náutico ainda não tem Betão, zagueiro, e Vinícius também pela situação física dele, que vai demorar mais um tempo para se recuperar. Mas às 8 da noite estaremos juntos para CRB e Náutico no Rei Pelé, em Maceió.
2: Ok, combinado. Daqui a pouco, 8 da noite, vamos correr atrás da bola junto com o Náutico, que o Náutico reencontra o caminho da vitória. Porque se não. Ok?
1: Valeu.
2: Daqui a pouco a gente volta. Você acaba de acompanhar aqui dentro do Bola Rolando. Não. O Náutico ainda vai correr atrás da bola. Essa não é a quinta-feira alvirrubra ainda. Vai ser depois do jogo. A gente complementa as coisas. São 18h25.
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3: Dezoito e 29.
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5: Alô, alô, Edinaldo Santos. Boa noite pra você, boa noite pra torcida rubro-negra que está acompanhando o Bola Rolando aqui na Rádio Jornal. Sexta-feira, último treinamento, mas hoje é quinta. Eu já tava até me confundindo com os dias.
3: É, eu já ia falar. Hoje é sexta-feira, amigo?
5: Ainda não, amigo, mas fica tranquilo, porque é feriado aqui em Recife, a gente acaba meio que... Bom, é o seguinte...
3: É emoção, é emoção.
5: Uma quinta-feira, porque aquela conversa de intervalo mexe com a gente, né?
3: É verdade.
5: Uma quinta-feira
3: de... O padre é o nosso gladiador que provocou. Mas vamos lá, vamos trabalhar. Vamos
5: uma
3: trabalhar.
5: Quinta-feira de novidades na Ilha do Retiro. Vamos começar falando sobre as contratações anunciadas, enfim, de forma oficial. Começando pelo atacante Dudu Teodora. Ele foi confirmado oficialmente pelo clube, ele que jogou no México. A gente trouxe essa informação ontem. Hoje ele foi anunciado de forma oficial. E, enfim, o zagueiro Kaique Almeida, que já está aqui há mais de uma semana, também foi confirmado oficialmente para vestir a camisa do Sport. O Dudu Teodora tem 26 anos, é atacante e tem aquela característica também de ser um homem que atua pelas pontas. O zagueiro Kaique Almeida, 21 anos, conquistou o acesso da Série A do ano passado vestindo a camisa do Remo, da Série B para a Série A, e clube que ele também atuou nesta temporada. Então, do Remo para o Sport vieram o zagueiro Kaique Almeida e o meia Diego Hernandes. Agora, a novidade que chamou a atenção na tarde de hoje do Esporte Clube do Recife, Edinaldo, foi referente ao volante Zé Lucas. Mas antes de falarmos sobre o que emitiu uma nota do Esporte Clube do Recife, vamos ouvir o executivo de futebol do clube, o Ítalo Rodrigues, só para a gente ter uma ideia. Essa entrevista dele foi feita na semana passada, mas já vai dar para a gente debater um pouco do que ele falou. Vamos ouvir.
6: O Zé Lucas, como todo mundo sabe, é o principal ativo do clube. É um atleta que vem desempenhando e vem chamando a atenção de vários clubes. O que eu posso dizer para você é que constantemente a gente recebe consultas, né? E hoje a gente tem duas sondagens fortes ou negociações, eu poderia dizer. Ah, isso está perto de fechar, está longe de fechar, tudo muito dinâmico, assim como eu respondi para o teu colega quanto às renovações, mas... eu acho que é importante falar isso para o torcedor e para a imprensa. Né? O Zé Lucas continua sendo ativo, continua sendo procurado. Né? Não há uma falta de time na venda do Zé Lucas, e sim um cuidado muito grande, né, com o atleta e com o ativo do clube.
5: Pronto, tá aí o Ítalo Rodrigues. Trouxe logo ele, Edinaldo, porque sim, tem um detalhe que ele fala, é que existem duas sondagens fortes. Ele bem enalteceu esse ponto específico. E o que é que acontece? Vamos lá. Agora há pouco, 5 horas da tarde, o Sport emitiu, mandou o seguinte aviso para o grupo de setoristas do clube. O Sport Clube do Recife informa que, em decisão conjunta da diretoria e do departamento de futebol, o atleta Zé Lucas não será relacionado para as próximas partidas do Campeonato Brasileiro da Série B. A medida foi adotada em razão das negociações em andamento envolvendo uma possível transferência do jogador, buscando preservar todas as partes durante este processo.
7: O clube seguirá conduzindo as tratativas com responsabilidade e transparência, mantendo a torcida informada sobre qualquer evolução relevante. Esporte Clube do Recife. Agora, ou seja...
3: O fato... precisaria afastá-lo por causa dessa negociação?
5: Edinaldo, cá para nós, é uma opinião. Eu estou com uma joia do esporte, um ativo que pode render um valor que hoje o Leão precisa, o clube precisa para respirar, o famoso fôlego financeiro. Está quase tudo certo. Eu vou arriscar colocar ele para jogar contra o Operário de Ponta Grossa.
3: É, tem esse lado, né? Mas o jogador gosta de continuar em atividade. Foi assim com o Endrick, sem fazer qualquer comparação, mas só para lembrar. Quando o Endrick já estava negociado, ele queria jogar o tempo todo. O Palmeiras também botou ele para jogar. Aconteceu também com o Estevão. Ele continuou jogando até o dia em que foi embora.
5: Mas eram situações, eu entendo a sua linha de raciocínio.
3: Não,
5: fala na questão da necessidade. Hoje o esporte necessita...
3: É uma questão de cuidado, de precaução.
5: Precaução. Porque se acontece... Pô, o que aconteceu com o Yuri Castilho na semana passada, quando ele foi negociado junto ao futebol japonês, o Yuri Castilho pediu para o clube liberar, para ele jogar ainda pelo esporte naquela partida contra o Botafogo de Ribeirão Preto. Uhum. O clube dele disse, não, a gente não vai liberar porque você pode se machucar e aí a gente perde a negociação. Nessa mesma linha, acredito que, vamos deixar o Zé de fora para a gente não ter um problema enorme de uma contusão aí, de uma hora para outra, acontecer o que acontecer e ele ficar de fora e a gente perder justamente uma negociação que está muito bem encaminhada. E pela postura do clube, já dá...
3: A diretoria falou em valores, não?
5: Não falou. Agora o que é que acontece?
3: Houve uma especulação de 40 milhões, não foi?
5: Houve, isso. Era que ia falar agora para você. O Conselho Deliberativo do clube, ele recebeu um documento da gestão atual do esporte informando da necessidade de obter 50 milhões de reais referente a negociações envolvendo atletas para esse ano de 2026.
3: E o buraco é grande, né?
5: Tudo isso para manter justamente, a gente fala muito, mas é que tem que ser repetido várias vezes, a questão do fôlego financeiro, para o esporte poder arcar com tudo o que está pagando hoje, salários em dia, a famosa folha paralela também já está sendo paga, também em dia. Então o esporte precisa realmente desse valor, no montante de 50 milhões de reais para conseguir dar conta de tudo. E a informação que nós tivemos é que desses 50 milhões, 40 milhões de reais está envolvido nessa negociação do Zé Lucas. Uhum. Aí a gente conversava, né? De 120 milhões caiu para 40 milhões. Aproximadamente hoje 7 milhões de euros. Essa é a negociação que envolve o valor do Zé Lucas. Não é uma informação oficial, é uma informação que nós apuramos, mas que chega perto, sim. Se não chegar exatamente às 40 milhões, é aproximadamente isso.
3: Olha, você sabe que a venda de Pedro Lima, lembra dele?
5: Lateral direito.
3: Ela foi em torno de 10 milhões de euros.
5: A maior venda do
3: A maior venda. E foi uma festa. Será que Zé Lucas vai atingir um percentual desse de 40 milhões de euros?
5: Não, de reais. De 7 reais. Milhões de euros hoje.
3: Ah, 7 milhões de euros.
5: 7 milhões de euros, aproximadamente é 40 milhões de reais.
3: Então, o valor do Pedro Lima foi um pouco maior, foi 10 milhões de euros.
5: O problema do Pedro Lima foi administrativo, né? Foi questão de administração. Porque o Sport recebeu esse montante.
3: O Sport tinha administração.
5: E ainda está devendo.
3: Naquele período?
5: No papel sim, né? Mas na prática...
3: Na prática porque, era tudo errado.
5: Porque como é que você tem um jogador que foi a maior venda da história do clube, recebeu todos os valores e o jogador ainda continua sem receber do esporte?
3: O jogador e o empresário, me
5: empresário
3: parece.
5: Empresário, né? Exatamente.
3: Os percentuais do esporte não pagou ainda.
5: Então é uma coisa meio estranha. Mas nesse caso do Zé Lucas, há um cuidado muito grande referente a negociação do atleta. E eu entendo perfeitamente quando o clube emite essa nota para poupá-lo, né? Deixa quieto ali, fica fazendo os treinamentos aqui para dar tudo certo, já que a janela internacional está prestes a abrir. Então você, assim que for concretizada a negociação, você pode ir embora de forma tranquila e o esporte não perde a venda e o esporte também se organiza financeiramente. E falando em se organizar financeiramente, outro atleta, lembra que nós falamos disso ontem, que o Sport tinha três laterais direitos e que um poderia ser negociado?
3: Sim.
5: Falei até o nome do Augusto Pucci, ele realmente deve ser negociado. Há informação de um clube europeu que foi interesse no atleta, né? Agora não se falou em valores.
3: Eu acho esse jogador um jogador promissor, cara.
5: Também acho. Ele é de força, ele novo.
3: Ele está sendo bem aproveitado como deveria. Porque você pega um jogador de fora, porque é de fora, e você tem paciência, espera o cara acontecer, o cara vai embora, não acontece. E ainda paga caro. Veja o exemplo que aconteceu com o lateral direito contratado na época do Yuri Romão, por 9 milhões de reais.
5: Matheus Alexandre, né?
3: Então, o Pucci é um jogador que tem futuro. Tenho plena certeza disso.
5: Olha, tem informação só pra gente abrir aqui. O nosso querido Davi Saboia, ele tá mandando informação aqui. O Alex.
3: Grande Davi, um abraço pra você, meu irmão.
5: O Endrick e Estevão, que foram citados por você, né? Eles foram negociados antes dos 18 anos. Por isso que eles continuaram jogando. Depois que eles fizeram 18, é que eles foram embora.
3: Eu sei,
5: né?
3: Eu sei, meu querido Saboia, um abraço pra você. O problema é que eles jogaram até uma semana antes e viajarem, entendeu? Mas eu sabia que eles tinham um problema da idade. Isso aí é uma coisa que todo mundo sabe. E você reforça bem isso, na verdade. Mas, mesmo com a idade, esperando que completasse 18 anos, eles foram até próximo à viagem para o exterior. Porque jogador quer jogar. Jogador quer jogar.
5: Mas talvez, como eu falei, né, a questão a diferença dos clubes. Palmeiras estava bem financeiramente, né? É diferente do Sport. O Sport está com um buraco enorme, né?
3: Tem um peso também.
5: Tem um peso muito grande aí. Tipo, se não der certo, o negócio complica. Hoje eu aposto as fichas que o Sport está apostando tudo nessa negociação do Zé Lucas. É a salvação, Aguinaldo. E isso já foi dito, inclusive, pelos próprios diretores.
3: A salvação para resolver problemas momentâneos.
5: Momentâneos.
3: Porque só o passivo do Sport, deixado pelo senhor Yuri Romão, chega a quase 400 milhões de reais.
5: É muito dinheiro.
3: Quase 400 milhões de reais o passivo do Sport.
5: É muito dinheiro. E lembrando que esse mandato é um mandato que chamamos de tampão, né? Então, eles estão tentando organizar o máximo possível.
3: Daqui a 5 meses tem eleição, cara.
5: Se vão continuar ou não, a história é outra, totalmente diferente. Tá falado, Ed?
3: Ok.
5: Ok.
3: Valeu, nós acompanhamos aqui o nosso Alex Santos, destacando as notícias do esporte. E você acabou de acompanhar também a quinta-feira rubro-negra. São 18h41.
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12: A Copa do Mundo de 2026 chega ao seu capítulo decisivo neste domingo 19 de julho, com a disputa da final marcada para as 16 horas. Já com os finalistas definidos, a decisão será realizada no MetLife Stadium, em Nova Jersey, nos Estados Unidos. Esta é a 23ª edição da Copa do Mundo e a primeira com 48 seleções, novo formato adotado pela FIFA. Ao longo de quase um mês de competição, foram disputadas mais de 100 partidas em sedes distribuídas por Estados Unidos, Canadá e México, que organizaram conjuntamente o Mundial. Antes tem a disputa pelo terceiro lugar com as seleções que perderam na semifinal. O jogo ocorre no sábado às 18 horas em Miami. A partida deste domingo definirá o campeão da edição de 2026 e encerrará oficialmente o maior torneio de seleções do futebol mundial. E para o tradicional show de encerramento, Post Malone será a grande atração. O show será realizado às 14 horas e 30 minutos. De acordo com a FIFA, a ideia é que o evento celebre a união entre música, cultura e futebol para encerrar a Copa. A expectativa é de estádio lotado e audiência de milhões de espectadores em diversos países do planeta.
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3: Tem bola rolando para o tricolor do Arruda. Alô, alô, Leonardo Boris.
16: Alô, alô, Edinaldo Santos. Boa noite para você, amigo. Boa noite para a amiga e para o amigo ligados aqui no Bola Rolando. Como eu disse em manchete, atacante está deixando o Santa Cruz. Marquinhos, que pertence ao Maguari, ele está indo para Portugal. Santa Cruz ainda fica com 30%. O presidente já deve estar assinando a liberação dele, presidente Bruno Rodrigues, e ele está indo para o Chaves, que é um time de Portugal que subiu à primeira divisão do futebol português.
3: Santa Cruz só vai receber alguma coisa numa próxima negociação?
16: Ele fica com 30% aí dos direitos econômicos do atleta. Portanto, Marquinhos está deixando Santa Cruz, ele que estava na transição física. Por falar em transição física, para o jogo contra o Figueirense, o lateral esquerdo e volante Zé Mário fica à disposição. Não creio que vá começar como titular. Agora, uma notícia me chama a atenção, Edinaldo. Folga sexta, sábado e domingo.
3: Que?
16: É.
3: Então isso tem a ver com o salário atrasado, né?
16: Eu não tenho a certeza, seria, por minha parte, seria apenas uma ilação, mas é estranho, sentido.
3: Tem sentido. Eu acho que tem ligação,
16: Tem sentido.
3: Porque não, treinador nenhum vai jogar no final de semana e deixa o pessoal 3 dias mais de folga.
16: É, porque domingo, tudo bem. Agora, sexta, sábado e domingo,
3: complicado.
16: 3 dias. Você começou a semana treinando, aí de repente folga sexta, sábado e domingo.
3: E principalmente, Boris, quando já aconteceram 2 episódios em termos de recusa de treinamento, como protesto pelos salários atrasados.
16: É. Eu conversei hoje com o presidente Bruno Rodrigues rapidamente, e ele me disse que estava trabalhando 24 horas para resolver de uma vez por todas essa questão salarial. Porque essa questão salarial incomoda muito, incomoda os atletas. Tem atletas que no campo eles dão tudo de si, isso a gente não pode negar, mas eles estão incomodados durante a semana, eles ficam incomodados que tem outras propostas chegando e é perigoso. É perigoso para o Santa Cruz.
3: Independente de proposta, ninguém quer ficar sem o seu
16: salário. Não, não pode.
3: Nem pode, né?
16: Não pode. Isso é, você está certo. Inclusive, eu perguntei ao presidente. Presidente, como é que o senhor está arranjando dinheiro? Ele falou, depois a gente marca um café e eu vou ver se eu te conto. Eu imagino que loucura, que ginástica financeira
3: para
16: arranjar dinheiro.
3: E principalmente pelo momento que Santa Cruz está atravessando, já esgotaram todas as receitas que ele teria para receber, ele antecipou tudo, deve ser na base do voo ali no empresário fulano de tal, no empresário cicrano, aquilo que o Tonico Araújo sempre fez, ele deve estar correndo atrás, bicho, porque no Santa Cruz não tem outra fonte de renda a não ser a bilheteria.
16: É verdade.
3: A não ser a bilheteria.
16: É, aliás, por falar nisso, a torcida do Santa Cruz mostra que vai comprar a briga.
3: Engraçado, você deu isso na manchete e eu fiquei imaginando que o volume fosse um pouco maior, porque começou com 5 mil.
16: Mas são 2 dias só.
3: É, mas o primeiro dia já foi com 5
16: mil. Ontem
3: foi
16: 7.
3: Ah.
16: E hoje deve já ter ultrapassado a 8, 9.
3: É, eu tava aqui.
16: E ainda tem uma semana cheia pela frente, né?
3: Porque o Santa Cruz vai demorar a jogar, né?
16: Ele só joga no sábado desse. Outro, 25.
3: Eu não tinha lembrado desse detalhe, porque eu estava com a impressão de que o jogo já era
16: aí
3: final de
16: seria
3: semana.
16: Baixíssimo.
3: Bem lembrado.
16: Mas aí
3: o jogo é para semana.
16: É, 2 dias já. Ontem, oficialmente, 7 mil. Hoje já deve ter passado. Eu acredito que chegue a um público de 22 mil torcedores.
3: Eu vou um pouco mais além. Se o Santa Cruz.
16: Tomara.
3: Aliás, o Santa Cruz, com o resultado que teve nesse último jogo, vencendo e pela primeira vez convencendo de forma total, porque
16: é
3: o time jogou muita bola. Então, esse torcedor, para mim, chega a 30 mil fácil, viu, Boris? Para mim, chega.
16: Tomara.
3: Até porque o torcedor está se conscientizando que o Santa Cruz só tem essa receita, gente. Então, para resolver um pouco essa questão do salário atrasado, tem que depender da bilheteria. Quanto mais torcedor, mas o Santa vai ter condição de alguma forma, pagar esses jogadores.
16: E eu vou colocar mais um molho para ativar a vontade do torcedor ir à Arena de Pernambuco no dia 25. O Santa Cruz é o terceiro colocado, ele tem 24 pontos, há uma conta de 28, segurança para o G8, 30. E ele tem 3 jogos em casa. Ele tem o Figueirense, o Maranhão e o Caxias. E ele joga fora de casa, ele joga contra o Botafogo da Paraíba, apenas 2 jogos, e o último, que é o último dessa fase, contra o Anápolis.
3: São 5 jogos ao todo.
16: Então,
3: ele vai disputar 15 pontos, precisando de 3 ou 4.
16: O Santa Cruz, ele disputa 9 pontos, ele tem 24, prestem atenção, 9 pontos dentro de casa.
3: Uhum.
16: Vou repetir, contra o Figueirense, contra o Maranhão e contra o Caxias.
3: Ele tem que chegar no mínimo a 28.
16: No mínimo a 28. Conta de segurança, 30. Mas
3: 28, com
16: 28
3: ele
16: entra.
3: Já fecha, então são 4 pontos que ele precisa só em 15.
16: Tá vendo você?
3: O torcedor precisa chegar junto nessa hora, porque realmente a situação do Santa, gente, é muito difícil. É uma situação pré-falimentar. Mais do que nunca é uma situação pré-falimentar. Então, é a hora de você chegar junto. E o Santa Cruz, quando o time está bem, 30 mil pessoas é a coisa mais comum do mundo.
16: É verdade.
3: Né? Então, eu acredito que chega a 30 mil, talvez até ultrapasse.
16: Aí a gente vai botar o se, infelizmente, se tivesse o Arruda.
3: Ah, se tivesse o Arruda, era 40 mil.
16: Entendeu?
3: Sem dúvida nenhuma.
16: Pois é, aí temos que botar o se. Bom, vamos ouvir o novo preparador físico do Santa Cruz, o professor Jean Oliveira, perguntando a ele como é que ele recebeu o grupo, o trabalho, como está, como recebeu. Como é que está a forma física do grupo de Santa Cruz?
17: Primeira coisa, eu queria dar os parabéns para o antigo preparador físico, ele saiu. Ele deixou o clube numa condição muito boa. O que eu encontrei hoje no Santa, fisicamente, a equipe muito bem preparada fisicamente. Então, a minha intenção agora é manter o trabalho que vinha sendo feito e tentar potencializar as individualidades, as necessidades dos atletas, para que os atletas consigam, melhorar o seu rendimento dentro de campo. Então, ou seja, peguei uma equipe muito bem preparada e vou focar e vou trabalhar para tentar melhorar essa condição já que eu encontrei aqui. Tudo que um preparador físico sonha ou quer é tempo, é período para trabalhar. Então, na realidade, para mim, que estou chegando agora, é uma excelente oportunidade para começar a implementar a minha forma de trabalhar, sempre aliada com o modelo de jogo do treinador. Então, nós temos aí esse período para conseguir trabalhar todos os componentes que envolvem o treinamento do futebol, a parte técnica, tática, física, a parte psicológica, para que a gente consiga melhorar mais ainda, né, essa identidade da equipe perante o modelo de jogo e potencializar também essa parte física do atleta.
16: Aí a palavra do preparador físico, o novo preparador físico de Santa Cruz, Jean de Oliveira. O Figueirense, adversário de Santa Cruz, ele está na 16ª posição, 17 pontos ganhos, e não vence há 4 jogos. São 3 empates e 1 derrota. E o Santa Cruz está na 3ª colocação na tabela com 24 pontos e pode até chegar à 1ª colocação.
3: Esse aproveitamento do técnico do Santa Cruz é impressionante.
16: É impressionante. Né?
3: Chega a mais de 70%.
16: Né? Ele tem um aproveitamento que já vem desde o Amazonas, né? O individual dele, né? Ele como técnico. Uhum. Aí ele chega no Santa Cruz, ele tem apenas uma derrota.
3: Uhum.
16: Uma derrota e é impressionante o aproveitamento dele. O aproveitamento dele é de excelência e com problemas, né? Veja, ele é um técnico que vem de problemas desde o Joinville. Salários atrasados
3: perseguem ele.
16: É, e ele vai resolvendo. No Amazonas, salários também, atrasados.
3: Também.
16: Entendeu? Quando ele estava no Amazonas, o Amazonas estava invicto e era primeiro colocado. Quer dizer, o Christian Souza, ele tem o poder aglutinador, ele é um bombeiro, ele não deixa de ser bombeiro. E ele é inteligente, porque, veja, para evitar qualquer tipo de ilação ou qualquer tipo de disse-me-disse, eu dei a folga sexta, sábado e domingo. Pronto. Os jogadores precisam descansar a cabeça. É claro que a gente não é inocente futebol clube, né, Edinaldo?
3: E essas coisas sempre vazam, né? Certamente isso vai vazar e a gente vai saber o que é que realmente aconteceu. A impressão que fica para todo mundo, é impossível não pensar nisso, é uma relação com esses atrasos de pagamentos.
16: Claro, né? Claro.
3: E até porque a gente ainda tem uma semana aí, a gente vai descansar um pouco para aliviar a cabeça, não sei o quê.
16: Eu vou por esse caminho, entendeu?
3: E a direção fica sem nada para poder fazer alguma coisa, porque reconhece que está devendo.
16: Porque não tinha... quando eu falei com o presidente Bruno Rodrigues, eu pensei até que tivesse alguma expectativa para amanhã, entendeu? Mas ele falou, para a semana tem boas notícias. E aí,
3: talvez eles aguardassem algum dinheiro para amanhã, né?
16: O pra semana tem boas notícias, isso não é só notícia para mim. Claro que os jogadores sabem disso. Para evitar qualquer burburinho, a gente não vai treinar, não. Então, folga. Folga sexta, sábado e domingo.
3: É verdade. Mas o que eu queria dizer, só para a gente encerrar, é que daqui a pouco vão aparecer grandes propostas para o treinador, viu?
16: Não vai demorar. Eu tive informações que ele já tem uma proposta de Série B. Eu tive informações que outros jogadores estão tendo sondagens, não propostas. Não. E tem jogadores que estão forçando a barra para receber o salário e falar, ó, se não pagar, eu vou embora.
3: Pois é. Valeu, Boris.
16: Valeu, querido.
3: Pronto, torcedor tricolor acabou de acompanhar aqui no Bola Rolando a quinta-feira tricolor. Faltam 2 minutos para as 7 da noite.
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3: Bola Rolando, na sequência a Voz do Brasil, depois a grande jornada esportiva do Escrete, cobrindo Náutico e CRB. Boa noite Recife e até logo mais.
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21: Olá, boa noite.
19: Boa noite para você que nos acompanha em todo o país.
21: Quinta-feira, 16 de julho de 2026.
19: Vamos ao destaque do dia, aos destaques do dia na Voz do Brasil.
21: O governo brasileiro repudia a decisão dos Estados Unidos em impor tarifa de 25% sobre produtos nacionais.
19: O plano estabelece medidas para empresas atingidas pela taxação. Graziele Bezerra.
22: Ministro da Fazenda, Dario Durigan, explicou que o Plano Brasil Soberano, criado durante o primeiro tarifaço anunciado pelos Estados Unidos, será ampliado.
21: Produtores rurais e cooperativas afetados por eventos climáticos poderão renegociar dívidas.
19: É o que estabelece medida provisória publicada no Diário Oficial da União. Thaís de Araújo.
23: De acordo com a medida, produtores que registraram perdas de ao menos 30% em duas ou mais safras poderão renegociar débitos com prazo de 8 anos.
21: Controle do diabetes. SUS começa a oferecer insulina glargina, um medicamento de ação prolongada.
19: O público-alvo são pacientes de 2 a 18 anos e idosos com mais de 70 anos. Natália Koslick.
24: A insulina glargina ofertada pelo SUS permite um controle mais estável da glicemia.
21: Hoje, na apresentação da Voz do Brasil, Mariana Jungmann e Luciano Seixas.
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21: O governo federal reagiu após a divulgação de nova taxação imposta pelos Estados Unidos aos produtos brasileiros.
19: A nova tarifa de 25% será cobrada a partir da próxima semana a produtos que são importados pelos Estados Unidos do Brasil, como açúcar, etanol, tabaco, madeira e calçados.
21: A medida foi tomada após investigação feita pelo escritório do representante do comércio dos Estados Unidos.
19: Para o Brasil, as justificativas para um novo tarifaço não têm embasamento.
21: A repórter Graziele Bezerra acompanhou os desdobramentos e tem mais informações. Boa noite, Graziele.
0: Boa noite para você também, Luciano. Boa noite para Mariana e boa noite para o ouvinte da Voz do Brasil. A primeira reação do governo brasileiro foi uma nota da Secretaria de Comunicação Social da Presidência da República, e nela o governo diz que, segundo estatísticas do próprio governo norte-americano, os Estados Unidos acumularam nos últimos 15 anos mais de 424 bilhões de dólares em superávit de bens e serviços com o Brasil. E essa nota diz ainda que todas as alegações dos Estados Unidos foram refutadas pelo Brasil e que vai levar o caso à Organização Mundial do Comércio.
1: Agora, Grazi, o que os Estados Unidos alegaram para impor essas tarifas?
0: Bom, eles fizeram uma investigação que foi iniciada em julho de 2025 pelo escritório do representante comercial dos Estados Unidos, e esse escritório acusa o Brasil de adotar práticas consideradas aí prejudiciais ao comércio norte-americano em áreas como o mercado digital, PIX, regulação de plataformas digitais, propriedade também intelectual, acesso ao mercado do etanol, combate à corrupção e desmatamento. Bom, o ministro das Relações Exteriores, Mauro Vieira, falou hoje com a imprensa e informou que desde março de 2025 o governo brasileiro manteve mais de 30 reuniões presenciais, virtuais também ou por telefone, aí nos níveis presidencial, ministerial, técnico também, com autoridades norte-americanas. E citou o exemplo, segundo ele, o PIX é uma infraestrutura política, pública, na verdade, de pagamentos, que foi criada pelo Banco Central e está disponível a todas as instituições financeiras que atuam no Brasil e que não há competição desleal.
2: Não é sério falar em competição desleal gerada pelo PIX. As acusações sobre desmatamento também são absurdas. Desde 2022, reduzimos significativamente o desmatamento na Amazônia e no Cerrado. Estes são apenas dois exemplos. Todas as alegações dos norte-americanos para justificar a aplicação de tarifas não têm lastro na realidade.
21: Grazi, as exportações brasileiras para os Estados Unidos terão que impacto?
0: Bom, vamos lá, Luciano. O ministro do Desenvolvimento, Comércio, Indústria e Serviços, Márcio Elias, disse que 2.100 produtos ficaram de fora dessa nova lista, né, de taxação, produtos aí como café, suco de laranja, carne, fertilizantes e aeronaves, mas o impacto do novo tarifaço já foi calculado pelo governo.
4: Com essa nova tarifa, foi decidida ontem, nós vamos ter cerca de 18% das nossas exportações para os Estados Unidos atingida, que corresponde a 7,4 bilhões de dólares. Isso levando em conta o ano de 2024, antes, portanto, do início do tarifaço. Mas elas estão diversificando o mercado e nós vamos continuar nesse processo de diversificação do mercado. A participação dos Estados Unidos nas exportações brasileiras, que era de 12,1%, já caiu para 9,4%.
1: Bom, Grazielli, o governo detalhou as medidas que vão ser adotadas para socorrer esses setores afetados?
0: Já começou a falar, sim, como é que vai ser esse socorro. O ministro da Fazenda, Dario Durigan, explicou que o plano Brasil Soberano, que foi criado durante o primeiro tarifaço anunciado pelos Estados Unidos, vai ser ampliado, mas as novas medidas ainda vão ser detalhadas e dependem das conversas com os setores afetados.
6: Nós já temos prontos os mecanismos de proteção das nossas empresas e dos nossos empregos. Os setores afetados serão mais uma vez chamados ao diálogo e nós ampliaremos e reforçaremos o Plano Brasil Soberano, que dá apoio a quem foi injustamente afetado pelo tarifaço dos Estados Unidos. Seguiremos abertos à diplomacia e à negociação, seja com os Estados Unidos, seja com qualquer outro país.
0: E, além disso, o ministro da Fazenda disse também que o governo vai estudar se aplica a lei da reciprocidade nesse caso. Essa norma autoriza o governo, a aplicar restrições equivalentes, e aí, no caso, equivalentes aos Estados Unidos. Segue com vocês, Mariana, Luciano.
21: Obrigado, Graziele Bezerra, pelas informações ao vivo aqui na Voz do Brasil.
1: Pois é, e onde estão as principais oportunidades de exportação dos produtos brasileiros?
21: Informações como essa constam no painel Acordo Mercosul-União Europeia, lançado pela Apex Brasil.
5: A biodiversidade amazônica está ganhando espaço no mercado internacional por meio de itens como a castanha do Brasil e o açaí. Na Cooperativa Central de Comercialização Extrativista do Estado do Acre, por exemplo, 50% da produção é vendida para fora. Segundo Cássio Almada, gerente de vendas da cooperativa, os produtos já alcançam 17 países e a ideia é seguir conquistando novos mercados.
7: A gente vem buscando novas alternativas de mercado, verticalizando também a nossa produção para atender com subprodutos aí, tanto para castanha, principalmente agora para fruta, que nós vamos ingressar no mercado para exportação e atuar em todos os continentes.
5: Uma nova plataforma digital foi criada para apoiar as exportações do país. É o painel Acordo Mercosul-União Europeia, que permite identificar produtos com maior potencial de exportação e os benefícios tarifários previstos no acordo entre os dois grupos econômicos, como explica Laudemir Miller, presidente da Apex Brasil.
8: Todas as empresas, os produtores rurais, as cooperativas podem entender a realidade do Acordo Mercosul-União Europeia e aplicar a seu caso concreto, principalmente para planejar o aumento dessa exportação.
5: Em vigor desde maio deste ano, o acordo entre Mercosul e União Europeia prevê a redução e a eliminação gradual de tarifas para mais de 9 mil produtos exportados pelo Brasil. É possível acompanhar a situação de produto a produto por meio da nova ferramenta que está disponível no site www.apexbrasil.com.br. Reportagem Gabriela Noronha.
1: Pois é, a gente segue falando de vendas ao exterior, mas agora de frutas. Entre as principais que agradam os fornecedores estrangeiros estão a manga, o melão, o limão e a melancia.
21: Em 2025, foram mais de 1 milhão de toneladas exportadas para os mercados internacionais.
9: Ricas em sabor e em nutrientes, as frutas estão entre os 13 produtos brasileiros mais exportados para o exterior. E o país figura entre os principais exportadores internacionais. Os produtores brasileiros vendem frutas secas e frescas, como manga, melão, limão e lima, uva, melancia, mamão, abacate e banana. Os principais destinos são a União Europeia e os Estados Unidos. Em 2025, foram exportadas 1 milhão e 300 mil toneladas de frutas, que renderam em vendas 1 bilhão e 570 milhões de dólares. O secretário de Comércio e Relações Internacionais do Ministério da Agricultura e Pecuária, Luiz Rua, comenta os dados das exportações brasileiras de frutas.
12: O Brasil, a despeito de ser um grande produtor de frutas, tem uma posição no ranking mundial dos exportadores acima da 20ª colocação. E nós temos, entre as principais frutas exportadas pelo Brasil, as mangas com 340 milhões no ano passado, depois o melão com 230, o limão com 200 milhões de dólares exportados.
9: O produtor e exportador Celso Zancan trabalha com a produção de uvas e principalmente de maçãs, o carro-chefe das vendas. Para este ano, a expectativa da empresa é vender 10 mil toneladas da fruta para os mercados internacionais. Ele costuma vender os produtos para países como Índia, Rússia, Portugal, Bangladesh, Irlanda e Arábia Saudita. Celso conta que, para isso, há um trabalho contínuo para que a produção atenda às exigências dos potenciais compradores mundiais.
25: A qualidade, ela é a mesma no mundo inteiro. A maçã, você tem que entregar uma maçã apresentável, sem danos mecânicos, sem defeitos aparentes, assim como uma boa coloração e uma boa crocância. E a questão sanitária, a questão de segurança alimentar. Cada país tem uma exigência um pouco diferente sobre algumas moléculas, permitem no Brasil, não permitem na Europa. Então isso você tem que atender, porque chegou num país e a NASE, ela acusar que está fora desses limites ou está com uma substância não permitida naquele país, a carga vem de volta. Né?
9: Até maio deste ano, as exportações de frutas já somavam

0: de até 8 anos.
1: Uma medida provisória assinada nesta quarta-feira, 15 de julho, também dá suporte a agricultores afetados por eventos climáticos, como no Rio Grande do Sul.
0: Saiba como vai funcionar a renegociação.
2: De acordo com a medida, produtores que registraram perdas de ao menos 30% em 2 ou mais safras poderão renegociar débitos com prazo de 8 anos, incluindo 2 anos de carência, sem a necessidade de pagamento de entrada. Além disso, segundo o ministro da Fazenda, Dario Durigan, a medida provisória prevê condições para a renegociação de dívidas de produtores rurais afetados por eventos climáticos, incluindo os casos registrados no Rio Grande do Sul.
3: Em especial, olhando para o Rio Grande do Sul, para quem teve mais perda em razão de mudança climática, nós estamos reconhecendo que se tiver 3 perdas, o prazo vai para 10 anos.
2: A medida provisória prevê ainda a criação de um fundo garantidor de crédito, com aporte de até R$ 2 bilhões, para dar suporte às operações de renegociação. Segundo o ministro da Fazenda, Dario Durigan, o fundo poderá contar com a participação de estados e municípios na sua estruturação.
3: Também vamos convocar os estados e municípios que queiram contribuir com o fundo garantidor para que, de alguma maneira, a gente tenha mais proteção com redução de spread, redução de juros.
2: A medida provisória determina que as taxas de juros sejam definidas de acordo com o porte do produtor e a origem das perdas. Nos casos relacionados a eventos climáticos, os juros serão de 5% ao ano para beneficiários do Programa Nacional de Fortalecimento da Agricultura Familiar, o PRONAF. 8% para produtores enquadrados no Programa Nacional de Apoio ao Médio Produtor Rural, o PRONAMP, e 11% para os produtores de maior porte. A MP terá validade imediata de 120 dias após a publicação, mas precisará ser aprovada pelo Congresso para não perder a vigência. Com locução de Thaís de Araújo, reportagem Gabriela Noronha.
1: Uma ferramenta que auxilia produtores rurais e cooperativas a consultar crédito.
0: É o simulador do Programa Nacional de Fortalecimento da Agricultura Familiar, o PRONAF.
1: A plataforma online informa condições de financiamento compatíveis com o perfil do produtor e as instituições financeiras que operam na região.
4: A plataforma disponível online é voltada para agricultores familiares e cooperativas no âmbito do Programa Nacional de Fortalecimento da Agricultura Familiar, o PRONAF. A ferramenta pode ser utilizada também por técnicos de assistência técnica e extensão rural, agentes financeiros, sindicatos e outras organizações que orientam agricultores familiares sobre o acesso ao crédito rural. O produtor Natanael Dal Bianco tem uma propriedade de 10 hectares no município de Jaboticaba, no Rio Grande do Sul, onde investe no plantio de milho e trigo. Ele também é técnico agrícola e trabalha com outros produtores da região. Natanael conta que já utilizou o simulador de crédito do PRONAF para saber as linhas de créditos disponíveis.
5: Já fiz a utilização do navegador do computador, traz todas as linhas de crédito, então fazer a pesquisa de saber qual que é a linha de crédito ideal, inclusive taxa de juro e condição de pagamento. Né?
4: Para acessar as informações, é preciso responder algumas perguntas sobre a situação do agricultor, como renda familiar e localidade. O mais importante é responder o que pretende financiar. Se o objetivo é, por exemplo, a compra de maquinaria, reformas na propriedade rural ou projetos de energia solar. Em seguida, são informadas as linhas de crédito e as condições de financiamento compatíveis com o perfil e quais as instituições financeiras que operam em cada região. A ferramenta reúne todas as informações sobre o PRONAF, como explica a ministra do Desenvolvimento Agrário e Agricultura Familiar, Fernanda Machiavelli.
6: Ele responde algumas perguntas simples e já fica sabendo quais são as linhas de crédito que são adequadas ao perfil, quais são as taxas de juros e as condições de pagamento. Porque a gente tem taxas de juros que variam de acordo com a renda da família. Depois que você faz a simulação, aí sim você pode se dirigir a uma das instituições bancárias que operam o PRONAF. Todos os bancos públicos, bancos cooperados. O banco vai analisar a sua capacidade de pagamento de acordo com sua renda e com seu histórico.
4: Seu Natanael, que já acessou o simulador diversas vezes, explica como vai planejar os investimentos da próxima safra.
5: Custeio de milho agora, safra de verão, e depois custeio de trigo, safra de inverno. Tem os demais investimentos para maquinários.
4: Vale lembrar que a plataforma não substitui a análise realizada pelas instituições financeiras, nem garante a contratação do crédito. Para conhecer a ferramenta, acesse simuladorpronaf.mda.gov.br. Reportagem Edinaldo Júnior.
0: Pois é, e a projeção econômica para o setor agropecuário no mês de junho deve chegar em R$1,4 trilhão.
1: O levantamento mensal divulgado pelo Ministério da Agricultura e Pecuária é calculado com base no

0: desempenho das lavouras e no faturamento dos produtos rurais.
1: Em junho, o produto com maior participação na estimativa foi a soja, que representa cerca de 24% do valor total estimado.
2: O levantamento de junho do valor bruto da produção agropecuária, divulgado pelo Ministério da Agricultura e Pecuária, estima que o faturamento da produção dentro dos estabelecimentos rurais alcance R$1,4 trilhão. Desse total, 64% correspondem ao faturamento da lavoura, o que representa R$893 bilhões. A soja lidera com o valor estimado de R$335 bilhões. Na sequência, estão bovinos, milho, cana-de-açúcar e frangos. Juntos, esses segmentos representam 68,3% do valor bruto da produção agropecuária nacional. Na análise por unidades da Federação, Mato Grosso registra o maior valor estimado, seguido por Minas Gerais e São Paulo. O valor bruto da produção agropecuária é calculado mensalmente com base nas estimativas de produção e nos preços recebidos pelos produtores rurais. Thaisa Vitória para a Voz do Brasil.
0: Crianças, adolescentes e idosos com diabetes vão ter acesso à insulina glargina pelo SUS.
1: Esse medicamento possui uma resposta mais prolongada no organismo e permite um controle mais estável da glicemia.
0: Todos os estados devem receber o insumo até o final do mês, segundo estimativa do Ministério da Saúde.
3: A insulina glargina ofertada pelo SUS tem ação prolongada e, na maioria dos casos, permite apenas uma aplicação diária. Outros tratamentos podem exigir até 3 aplicações no mesmo período. Além disso, permite um controle mais estável da glicemia, como destacou a secretária de Ciência, Tecnologia e Inovação em Saúde, Fernanda Denegri.
4: Ela é mais estável porque ela é de longa duração, então ela permanece no corpo por 24 horas, então ela reduz as chances de hipoglicemia ao longo do dia. Reduz o risco de daquela hipoglicemia noturna, que quem usa a insulina às vezes se preocupa, né?
3: O público-alvo são pacientes de 2 a 18 anos incompletos com diabetes tipo 1 e pessoas com 70 anos ou mais com diabetes tipo 1 ou 2. O paciente, o Biratan Geraldo Pinto Ribeiro, de 80 anos, já começou a fazer uso do novo medicamento.
5: Comecei a aplicar esse remédio uma vez por dia. Pego no posto de saúde com receita médica, o enfermeiro me explicou como se deve aplicar, eu aplico e estou com a diabetes controlada.
3: Mais de 250 mil tubetes de insulina glargina foram encaminhadas a 16 estados. Também foram distribuídas 52 mil canetas reutilizáveis para aplicação do medicamento. O Ministério da Saúde estima que todos os estados recebam os insumos até o fim de julho. De acordo com a secretária Fernanda Denegri, de Ciência, Tecnologia e Inovação em Saúde, a transição para um novo tratamento será feita de forma gradual.
4: São cerca de 2 milhões de pacientes que usam insulina no SUS. Então a ideia é que neste ano 30% das pessoas já possam migrar para essa insulina mais moderna. No ano que vem seria 60% e ao longo de 3 anos a gente completaria para chegar até 80% dos pacientes.
3: Para ter acesso ao medicamento, o cidadão deve procurar a unidade básica de saúde mais próxima de sua residência, com a receita médica carimbada. Pais, responsáveis ou cuidadores também podem solicitar a substituição pela nova insulina. Junto ao medicamento, será entregue uma caneta reutilizável para aplicação, com validade de 3 anos, além das agulhas necessárias para administração correta. Reportagem Natália Koslick.
1: Se você é motociclista e pensa em comprar um capacete novo, atenção.
0: Uma mudança na fiscalização promete dar mais segurança na hora da compra.
1: Desde o início do mês, todas as lojas e fabricantes só podem vender capacetes com um novo selo do Inmetro.
0: A novidade é a presença de um QR Code que permite checar a autenticidade do equipamento usando o celular.
6: Muito além de um acessório obrigatório, o capacete pode ser a diferença entre a vida e a morte. E os números mostram por quê. Em 2024, mais de 37 mil pessoas morreram no trânsito brasileiro. Quase 42% dessas vítimas eram motociclistas. Em Brasília, o aposentado e motociclista Getúlio Hahnemann viveu na prática a importância de um capacete certificado. Após um acidente de moto, ele escapou de sequelas graves graças ao equipamento de segurança.
7: O carro na minha lateral deu uma freada e apareceu um camarada que estava atravessando. O carro não atropelou ele e sobrou para mim. Não tive mais nada grave porque eu estava usando o capacete.
6: Histórias como a do Getúlio reforçam a importância de escolher um produto certificado. Desde 1º de julho, fabricantes, distribuidores e lojas só podem vender capacetes com o novo selo de conformidade do Inmetro. A principal novidade é um QR Code que permite ao consumidor verificar na hora da compra se o produto é autêntico. O chefe da Divisão de Regulamentação e Qualidade Regulatória do Inmetro, Hércules Antônio da Silva Souza, explica a mudança.
8: A gente identificou uma série de fraudes nos selos da conformidade ao selo do Inmetro que eram usados até então, que vai levar o consumidor a ter uma informação falsa. O segundo é que a gente está criando uma ferramenta que agora permite uma informação muito mais qualificada. Ele agora pode se utilizar de um QR Code que vem no selo, único, inviolável, que não pode ser falsificado. Ele, ao utilizar essa leitura do QR Code, ele passa a ter informações muito mais qualificadas.
6: Quem já possui um capacete certificado com o selo antigo pode continuar usando normalmente. A mudança vale apenas para a comercialização de novos produtos. Capacetes vendidos sem o novo selo e sem o QR Code passaram a ser considerados irregulares, alerta Hércules Antônio do Inmetro.
8: Um capacete sem selo é, na verdade, uma compra inadequada, porque você está se colocando numa condição de risco, acreditando que o capacete vai te proteger, mas na hora que você mais precisar dele, ele vai falhar, porque ele não passou pelos ensaios de avaliação.
6: O empresário Iago Dias, dono de uma loja de capacetes em Brasília, defende a mudança e fala o que é preciso ficar atento na escolha de um capacete.
9: Verificar o selo do Inmetro, se realmente é legítimo, saber o tamanho certo. E o terceiro, que eu falo muito para meus clientes, é não economizar onde há segurança. Então, prezar sempre pela qualidade.
6: Na dúvida, a recomendação é simples. Comprar sempre em estabelecimentos confiáveis. Conferir o novo selo do Inmetro e verificar a autenticidade pelo QR Code. Afinal, quando o assunto é capacete, economia nunca pode custar segurança. Reportagem Pablo Mundim.
1: As inscrições para o processo seletivo do FIES, o Fundo de Financiamento Estudantil, para o segundo semestre do ano, acabam amanhã.
0: O FIES oferece financiamento a estudantes matriculados em cursos superiores de instituições privadas.
1: As inscrições devem ser feitas no Portal Único de Acesso ao Ensino Superior.
0: E essas foram as notícias do Governo Federal.
1: Uma realização da Secretaria de Comunicação Social da Presidência da República.
0: Com produção da empresa Brasil de Comunicação.
1: Fique agora com as notícias do Poder Judiciário e do Congresso Nacional. Boa noite.
0: Boa noite para você e até amanhã.
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12: Supremo Tribunal Federal divulga notas sobre manifestações do governo dos Estados Unidos.
13: Eleições 2026. TSE já pode divulgar boletins e orientações ao eleitorado.
12: Para o STJ, direito de retenção por benfeitorias em imóvel não se aplica a inquilino inadimplente.
13: Boa noite, eu sou Marcela Luiza.
12: E eu sou Walter Lima.
13: O Supremo divulgou uma nota nesta quinta-feira em resposta às manifestações do governo dos Estados Unidos sobre decisões da justiça brasileira.
12: O STF afirma que atua exclusivamente por força da Constituição Federal, reforçando que as decisões tomadas são públicas e fundamentadas na Constituição e nas leis do Brasil.
13: O Supremo destaca que a independência do Poder Judiciário é um princípio essencial do Estado Democrático de Direito e defende que as relações entre países devem respeitar a soberania e a autonomia das instituições.
12: Também afirma que eventuais divergências entre Estados devem ser tratadas por vias diplomáticas e pelo direito internacional, e não por ações que possam pressionar o judiciário. Por fim, o tribunal reafirma que continuará a trabalhar com independência em defesa da Constituição, da democracia, da separação dos estados e do Estado de Direito.
13: Em regra, inquilino que fez benfeitorias tem direito de permanecer no imóvel alugado até ser indenizado.
12: Só que para o STJ, se ele for inadimplente, não pode usufruir do direito de retenção. Fátima Uchoa.
14: A locadora ajuizou ação de despejo com pedido de rescisão contratual, retomada do imóvel e pagamento dos aluguéis e encargos em atraso. O juízo de primeiro grau decretou o despejo e condenou a inquilina a pagar os débitos, mas assegurou o direito de ela ser indenizada por melhorias comprovadas e ser compensada por valores gastos com reforma. O Tribunal de Justiça de Goiás afastou o direito de retenção do imóvel, mantendo os demais pontos da decisão. No STJ, a terceira turma negou o pedido de retenção. Segundo a relatora ministra Nancy Andrighi, a falta de pagamento rompe o equilíbrio contratual e afasta a boa-fé objetiva necessária para o exercício do direito de retenção.
13: Petrobras vai ter de indenizar viúva de mergulhador que prestava serviço para a estatal.
12: A decisão reconhece que a morte do profissional foi causada pela falta de segurança no ambiente de trabalho. Marla Lacerda.
15: O trabalhador terceirizado morreu durante uma operação de mergulho no litoral do Ceará. Com base em laudo pericial, a Justiça do Trabalho cearense concluiu que o acidente estava ligado diretamente às más condições dos equipamentos utilizados pelo mergulhador. O TST manteve a decisão e responsabilizou a Petrobras subsidiariamente por ser a tomadora do serviço.
13: A partir de hoje, o Tribunal Superior Eleitoral poderá utilizar espaços na programação de rádio e televisão para divulgar comunicados e orientações sobre as eleições 2026.
12: O objetivo é ampliar o acesso da população a informações confiáveis sobre o processo eleitoral.
13: Poderão ser veiculados, por exemplo, esclarecimentos e incentivos à participação feminina, a participação dos jovens e da comunidade negra na política.
12: O TSE também pode divulgar esclarecimentos aos cidadãos sobre as regras e os procedimentos de votação.
13: Justiça assegura a educação diferenciada para indígenas do município de Novo Repartimento, no Pará.
12: Sentença também invalida a exigência inconstitucional para a contratação de professores indígenas. Sabrine Menezes.
16: A ação foi proposta pelo Ministério Público Federal após atraso no ano letivo de 2025 nas escolas das aldeias. Ao analisar o caso, a Justiça condenou o município, a União e o Fundo Nacional de Desenvolvimento da Educação, o FNDE, a implementarem uma série de medidas corretivas e ao pagamento de R$ 750 mil reais por danos morais coletivos. A determinação garante que crianças indígenas da etnia Paracanã tenham direito à educação escolar intercultural, diferenciada e bilíngue.
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13: Uma boa noite.
12: E até amanhã.
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1: Eu sou Paula Groba.
0: E eu sou Humberto Pinheiro.
1: E estes são os destaques de hoje do Jornal do Senado, que começa agora.
0: Acordo entre Congresso e governo viabiliza a renegociação de dívidas rurais.
1: Senado aprova restrições ao compartilhamento de imagens de vítimas de crimes e acidentes.
0: Avança projeto que acaba com liberdade provisória para presos em flagrante por crimes hediondos.
1: Boa noite.
0: Boa noite.
1: Presos em flagrante por crimes hediondos podem perder o direito à liberdade provisória. A mudança está prevista em um projeto aprovado pela Comissão de Segurança Pública do Senado.
0: O texto prevê 7 hipóteses em que a liberdade provisória deverá ser negada pelo juiz. Os detalhes com Bruno Lourenço.
17: A proposta aprovada na Comissão de Segurança Pública proíbe expressamente que juízes concedam liberdade provisória ou apliquem medidas cautelares alternativas à prisão para quem for detido em flagrante cometendo cometendo crimes considerados de extrema gravidade. O relator, senador Wilder Moraes, do PL de Goiás, diz que a impunidade e a soltura reiterada de criminosos perigosos alimentam os índices de violência.
18: Indivíduos que pratiquem delitos de tal natureza não devem ser agraciados com liberdade provisória, sendo, por isso, insuscetíveis de qualquer imposição de medida cautelar diversas da prisão. Criminosos que praticam crimes hediondos devem permanecer presos. Foi esse o objetivo do nosso constituinte originário e, em último caso, do próprio povo brasileiro, verdadeiro titular do poder constituinte.
17: O texto prevê 7 hipóteses em que a liberdade provisória deverá ser obrigatoriamente negada pelo juiz. A proibição de soltura passa a valer para réus reincidentes, com histórico de múltiplas prisões em flagrantes anteriores, integrantes de organizações criminosas, armadas ou milícias, pessoas que portem ilegalmente armas de fogo de uso restrito ou proibido e quem cometer crimes hediondos, crimes com violência ou grave ameaça ou envolvidos com tráfico interestadual ou internacional de drogas. O projeto seguiu para a Comissão de Constituição e Justiça.
1: Também avançou no Senado o projeto que assegura a mudança de nome completo a mulheres vítimas de violência doméstica.
19: Uma medida especial de proteção quando houver risco à integridade física ou psicológica da mulher. Repórter Patrícia Oliveira.
20: Mulheres que sofrem violência doméstica e familiar poderão alterar o nome e o sobrenome para dificultar a localização da vítima pelo agressor em caso de perseguição. Pelo texto aprovado, a mudança dependerá de decisão judicial. Será solicitada pela própria vítima e tramitará sob segredo de justiça. O relatório lido pelo senador astronauta Marcos Pontes, do PL de São Paulo, estabeleceu o prazo de 5 dias úteis para os cartórios fazerem a alteração.
21: Pode envolver acompanhamento especializado, restrições de acesso a informações, mudança de localidade e outras providências necessárias a neutralizar a ameaças graves.
20: A proposta também prevê a alteração do nome completo dos filhos menores após avaliação para garantir a segurança da família. O projeto segue para a Comissão de Constituição e Justiça.
1: E por falar em proteção, o Senado aprovou um projeto com regras para a divulgação de imagens de vítimas de crimes e acidentes. Quem registrar ou compartilhar esse tipo de conteúdo poderá ser punido com pena de 6 meses a 2 anos de prisão.
19: A proposta, inspirada no caso da cantora Marília Mendonça, segue agora para a nova análise da Câmara dos Deputados. Repórter Pedro Pincer.
22: De autoria da deputada Laura Carneiro, do PSD do Rio de Janeiro, o texto aprovado estabelece que não haverá crime quando a divulgação for necessária à administração da justiça, atender a interesse público devidamente justificado ou ocorrer com o consentimento da vítima. A proposta ainda altera o Código Civil para prever que o registro ou a divulgação de imagens de vítimas de crimes ou acidentes e de cadáveres poderão ser proibidos quando atingirem a honra da pessoa retratada ou tiverem finalidade comercial. Atualmente, a legislação já prevê restrições para a divulgação de escritos e imagens de uma pessoa nessas situações. O relator, senador Marcelo Castro, do MDB do Piauí, explicou o que motivou a apresentação do projeto.
23: Foi o acidente que aconteceu com a cantora Marília e compositora Marília Mendonça, que foi filmada a imagem dela, foi divulgado. Isso causou um grande trauma e esse projeto visa exatamente a proteger essas imagem de pessoas que são vítimas de acidente ou de violência.
22: O texto alternativo de Marcelo Castro altera ainda a pena prevista no texto original. Em vez de reclusão, a punição passa a ser de detenção de 6 meses a 2 anos e multa. Por causa das mudanças aprovadas pelo Senado, o texto volta para a nova análise da Câmara dos Deputados.
1: A Comissão de Assuntos Sociais debateu regras para o trabalho por aplicativos. Representantes dos trabalhadores cobraram mais segurança, proteção social e transparência.
19: Já representantes das plataformas defenderam a preservação da autonomia e da flexibilidade. Repórter Henrique Nascimento.
24: Segurança, proteção social e regras para as plataformas estiveram em debate na Comissão de Assuntos Sociais. A audiência reuniu trabalhadores, empresas, especialistas e representantes do poder público para discutir a regulamentação do trabalho por aplicativos. A senadora Leila Barros, do PDT do Distrito Federal, defendeu um equilíbrio entre direitos e sustentabilidade do setor.
2: É esse equilíbrio que buscamos, assegurar direitos e condições dignas de trabalho sem inviabilizar o desenvolvimento do setor.
24: A presidente do Sindicato dos Motoristas de Aplicativo de Mato Grosso, Solange de Moraes, chamou a atenção para a segurança dos profissionais.
3: Porque o trabalhador por aplicativo não pede esse privilégio. Ele pede apenas aquilo que qualquer cidadão brasileiro merece. Direito de trabalhar, direito de viver. E é o direito de voltar para casa com segurança.
24: Segundo o IBGE, o número de pessoas trabalhando por aplicativos teve um crescimento de 25%, atingindo a marca de quase 2 milhões de pessoas.
1: E a senadora Roberta Scioli, do Republicanos de Roraima, defendeu a adoção de medidas para ampliar a oferta de voos e reduzir o preço das passagens aéreas no estado. A parlamentar destacou que dados do Anuário do Transporte Aéreo apontam Roraima como o estado com a maior tarifa média do país e afirmou que a situação compromete a mobilidade da população.
19: Segundo a senadora, o elevado custo das passagens dificulta o acesso a serviços de saúde, educação e oportunidades de trabalho, além de afetar o desenvolvimento econômico do estado. Roberta Scioli informou que solicitou esclarecimentos ao Ministério de Portos e Aeroportos sobre as ações previstas para ampliar a concorrência e reduzir as tarifas.
4: Não queremos apenas explicações, queremos planejamento, compromisso e resultados. Roraima precisa de mais voos, melhores horários, maior concorrência e políticas públicas que reconheçam as particularidades da região norte. Porque morar em Roraima não pode significar pagar a passagem aérea mais cara do Brasil.
1: O plenário do Senado aprovou o pedido de urgência para análise do projeto que muda as regras do seguro rural. Com a decisão, a proposta que veio da Câmara dos Deputados não precisará passar pelas comissões do Senado e poderá ser votada diretamente pelo plenário. O presidente da Casa, Davi Alcolumbre, afirmou que o acordo para a votação foi construído com o governo e destacou o apoio do ministro da Fazenda em exercício, Dario Durigan, nas negociações.
19: E um acordo entre o Congresso e o governo viabilizou a edição da medida provisória que trata da renegociação de dívidas rurais para produtores de todo o Brasil.
1: Segundo o texto, a medida é uma resposta ao salto da inadimplência no setor, que praticamente dobrou nos últimos 2 anos. Repórter Douglas Castilho.
5: Diante desse cenário, resultado da maior recorrência de eventos climáticos extremos, como as enchentes do Rio Grande do Sul, e da instabilidade internacional intensificada por conflitos como as guerras na Ucrânia e no Oriente Médio, a medida provisória cria novas linhas de crédito rural e permite que a União participe de um fundo garantidor para cobrir operações de empréstimos aos produtores afetados por catástrofes naturais. Ao agradecer pela parceria com o ministro da Fazenda, Mário Durigan, a ex-ministra da Agricultura, a senadora Tereza Cristina, do PP de Mato Grosso do Sul, falou da extensão da MP.
7: Atendendo não só o Rio Grande do Sul, mas a todo o Brasil, porque foi atendido não só os produtores que têm problemas de endividamento por conta de problemas climáticos, mas também por problemas de renda. Então, ampliou-se muito o escopo. Foi um ótimo acordo pelo Brasil.
5: A medida provisória, que tem eficácia imediata, será analisada por uma comissão mista de senadores e deputados federais antes de ser votada pelos plenários da Câmara e do Senado.
19: Edição de Paula Groba e trabalhos técnicos de João Lira, o Jornal do Senado fica por aqui. Acompanhe agora as notícias da Câmara dos Deputados. Boa noite.
1: Boa noite e até amanhã.
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25: Câmara prioriza atendimento de mulheres que sofreram perda gestacional.
26: Proposta cria sala exclusiva de perícia médica em crianças e adolescentes.
25: Comissão aprova penas à empresa que permite pornografia criada por IA.
26: Parlamentares analisam selo de inclusão para micro e pequenas empresas.
25: Boa noite. Avança na Câmara a proposta que cria o selo Empresa Inclusiva. O objetivo é reconhecer empresas de pequeno porte que contratam pessoas com deficiência, como informa a repórter Silvia Munhato.
27: A Comissão de Trabalho aprovou o projeto que cria o selo Empresa Inclusiva para micro e pequenas empresas. A ideia é reconhecer empresas de pequeno porte que promovam a inclusão de pessoas com deficiência em seus quadros de funcionários. A relatora, a deputada professora Marcivânia, do PCdoB do Amapá, defendeu a medida.
6: Eles vão ter um selo que vai dar credibilidade, vai fazer as pessoas também olharem para essas empresas de forma diferente, porque existe um sentimento, acho que de todo mundo, de valorizar empresas que tenham boas iniciativas.
27: O selo será uma certificação concedida pelo Poder Executivo, com validade de 2 anos, às empresas que cumprirem um conjunto de requisitos, como manter percentual mínimo de trabalhadores com deficiência, adotar medidas de acessibilidade física e digital e utilizar tecnologias assistivas. As empresas certificadas terão direito ao uso da logomarca oficial do selo, além de prioridade em programas governamentais. Segundo dados do Cadastro Geral de Empregados e Desempregados, citados na justificação do projeto, mais de 17 milhões de brasileiros possuem algum tipo de deficiência, mas menos de 1% dos vínculos empregatícios ativos correspondem a esse grupo. A legislação atual obriga apenas empresas com 100 ou mais empregados a reservar vagas para pessoas com deficiência. O projeto que cria o selo Empresa Inclusiva para empresas de menor porte será analisado agora pela Comissão de Defesa dos Direitos das Pessoas com Deficiência. Da Rádio Câmara de Brasília, Silvia Minhato.
8: Política. Chico Alencar, do PSOL do Rio de Janeiro, avalia que o volume de emendas parlamentares previsto no orçamento de 2026 enfraquece a articulação entre os poderes. O deputado também afirma que os recursos, estimados em R$61 bilhões, distorcem o planejamento nacional.
25: Chico Alencar ainda aponta que a falta de rastreabilidade e transparência na destinação das emendas mantém práticas semelhantes ao orçamento secreto, com prejuízo para políticas públicas de saúde, educação, mobilidade urbana e infraestrutura.
8: Tadeu Venere, do PT do Paraná, repudia a indicação irregular de emendas parlamentares por pessoas sem mandato eletivo ativo. Na opinião do deputado, a tentativa de criar o que ele chama de poder paralelo gera constrangimento e a perda de credibilidade do Congresso.
25: Ao elogiar decisões judiciais recentes de bloqueio de bens e recursos contra dirigentes partidários e ex-parlamentares, Tadeu Venere reforça que a indicação de verbas é um direito exclusivo de quem foi eleito pelo povo. Ele cobra investigações e punição dos responsáveis por irregularidades.
8: Roberto Monteiro Pai, do PL do Rio de Janeiro, critica o uso que políticos fazem do nome de Deus para se aproximar do eleitorado. O deputado cobra coerência ética e respeito aos mandamentos religiosos nas condutas diárias e no respeito ao próximo.
25: Roberto Monteiro Pai alerta que todos prestarão contas de suas ações e palavras. O congressista destaca que, mesmo defendendo seu campo político, a direita evita ataques pessoais a seus adversários em respeito aos princípios que professa.
8: Eli Borges, do Republicanos do Tocantins, manifesta preocupação com o que considera ameaças à liberdade religiosa no Brasil. Ele cita a interrupção de culto evangélico por policiais e questionamento a uma oração feita em um fórum de conselheiros tutelares.
25: Eli Borges afirma que manifestações de fé vêm sendo tratadas com restrições crescentes em espaços públicos e religiosos. Ele assinala que o país precisa levar a sério a defesa da liberdade religiosa para evitar que cultos sejam limitados por decisões institucionais.
9: Ciência e tecnologia.
8: A comissão aprova punições a empresas que permitem pornografia criada por inteligência artificial. A repórter Júlia Lopes nos conta quais serão as penas.
12: A Comissão de Comunicação da Câmara aprovou um projeto de lei que prevê multas e sanções para empresas de tecnologia e redes sociais que permitirem a criação e a circulação de pornografia gerada por inteligência artificial, as chamadas deepfakes. Pelo texto, fica proibido o uso de IA para criar imagens ou vídeos de nudez e conteúdo sexual sem autorização da pessoa envolvida. No caso de adultos, a prática só será permitida com consentimento expresso. Já para menores de idade, a regra é ainda mais rígida. Qualquer conteúdo desse tipo é totalmente proibido, mesmo que não envolva pessoas reais. A proposta estabelece que empresas que descumprirem as regras poderão ser multadas em até 2% do faturamento do grupo econômico, limitado a 50 mil salários mínimos. Em casos mais graves, a punição pode chegar à proibição do uso de ferramentas de inteligência artificial. O texto aprovado é do relator deputado Jadiel Alencar, do Republicanos do Piauí. Ele afirmou que o objetivo da medida é proteger crianças, adolescentes e adultos contra a manipulação de imagem. Dados da ONG SaferNet mostram que denúncias de abuso sexual infantil online, muitas vezes envolvendo o uso de IA para a criação de deepfakes, cresceram e ultrapassaram 63 mil registros em 2025, o segundo maior número em 20 anos. Para o autor da proposta, deputado João Daniel, do PT de Sergipe, a ideia é promover uma internet mais responsável e garantir punição para quem comete crimes no ambiente digital.
0: Nós precisamos utilizar a inteligência artificial, as redes sociais, para o bem, para o amor, para a solidariedade, para a boa informação. Não podemos aceitar esse tipo de ação que é cometida por criminosos que utilizam a inteligência artificial e as redes sociais para prejudicar e cometer crimes através da internet.
12: O projeto também determina que conteúdos gerados por IA tenham identificação clara como marca d'água, indicando que são artificiais. Além disso, obriga as plataformas a remover rapidamente conteúdos ilegais e a manter canais acessíveis para denúncias. A proposta ainda prevê punições para quem produzir ou compartilhar deepfakes sexuais envolvendo menores ou adultos sem consentimento. Nesses casos, as vítimas poderão ser indenizadas por danos morais e materiais. A proposta que impõe sanções a empresas de tecnologia que permitem a circulação de conteúdo sexual pornográfico gerado por inteligência artificial sem consentimento segue agora para análise da Comissão de Ciência e Tecnologia. Da Rádio Câmara de Brasília, Júlia Lopes.
9: Segurança Pública.
25: Contrária ao projeto de lei que criminaliza a misoginia, Clarissa Tércio, do PP de Pernambuco, afirma que o texto ameaça as liberdades de expressão e religiosa sem garantir proteção efetiva às mulheres. Segundo sua leitura, a proposta ainda pode prejudicar a empregabilidade feminina e gerar insegurança jurídica.
26: Clarissa Tércio contesta a informação de que o grupo de trabalho que analisava o projeto aprovou por unanimidade o texto. De acordo com a parlamentar, todas as deputadas de oposição votaram contra, e desmerecer esses votos já é, por si só, um ato de silenciamento e misoginia.
25: Já Maria do Rosário, do PT do Rio Grande do Sul, solicita aprovação imediata do projeto de lei da misoginia e faz um apelo pelo fim da obstrução da matéria. Ela argumenta que a proposta é urgente para salvar vidas e combater a escalada de violência contra as mulheres no país.
26: Maria do Rosário afirma que a violência de gênero mata 4 mulheres por dia no Brasil. A deputada critica o uso de discursos religiosos para justificar o ódio contra elas e observa que o projeto também ajuda a reduzir o número de crianças órfãos de vítimas de feminicídio.
25: Luiz Lima, do Novo do Rio de Janeiro, critica o posicionamento da bancada governista em votações que endurecem regras de cumprimento de pena para crimes hediondos. Ele defende punições mais rígidas como resposta ao aumento da violência contra diferentes grupos da população.
26: Luiz Lima sustenta que o combate à criminalidade exige medidas mais severas a quem comete homicídio e crimes contra crianças. O parlamentar afirma que a segurança pública deve proteger toda a população, sem distinção de raça, gênero, orientação sexual ou posição política.
9: Agricultura.
25: A Câmara aprovou e encaminhou para análise do Senado o projeto de lei que proíbe a comercialização de leite em pó importado reconstituído no Brasil.
26: A ideia é proteger o produtor brasileiro e garantir mais transparência ao consumidor, como informa a repórter Maria Neves.
10: A Comissão de Constituição e Justiça da Câmara dos Deputados aprovou o projeto que proíbe a reconstituição de leite em pó importado para que seja vendido na forma líquida no Brasil. Pelo texto, empresas que descumprirem a norma ficam sujeitas a multa de até R$1 milhão. O infrator também poderá sofrer suspensão do alvará de funcionamento de forma temporária ou definitiva. De acordo com a autora do texto, deputada Daniela Rainer, do PL de Santa Catarina, o produtor de leite brasileiro sofre uma crise sem precedentes, causada em grande medida pela importação de leite em pó, que é reidratado e vendido como leite fluido no mercado interno. De acordo com ela, além de defender os produtos nacionais, o projeto traz proteção para o consumidor.
13: Esse projeto de lei busca também que o consumidor saiba o que ele está consumindo, mas especialmente para que o nosso produtor de leite tenha o seu produto valorizado. Para que o agricultor brasileiro, o produtor de leite brasileiro, tenha, sim, condições de se recuperar e não tenha essa concorrência desleal batendo na porta dele todos os dias, que em muitos casos acabou inviabilizando a produção leiteira brasileira.
10: O relator da proposta na comissão, deputado Domingos Sávio, do PL Mineiro, também afirma que a medida busca proteger o mercado interno de práticas desleais de comércio. Segundo o parlamentar, a preferência pela utilização de leite nacional não configura discriminação arbitrária, representa apenas um instrumento legítimo de política pública voltada à proteção da cadeia produtiva do país. Domingos Sávio sustenta ainda que a norma não proíbe a importação do produto, somente busca restaurar um mínimo de isonomia entre o produtor nacional de leite e o produto reconstituído a partir de matéria-prima importada e subsidiada. O texto aprovado permite a reidratação do leite em pó para venda no mercado nacional somente em caso de desabastecimento do produto na forma líquida. Da Rádio Câmara de Brasília, Maria Neves.
14: Comissões.
25: A inclusão da injeção semestral contra o HIV no SUS esbarra em preço alto, segundo apontaram especialistas em debate realizado recentemente na Câmara. A reportagem é de Emanuele Brasil.
15: O Ministério da Saúde, especialistas e representantes da sociedade civil afirmaram em debate na Câmara dos Deputados que o alto custo e o monopólio imposto pela indústria farmacêutica dificultam a incorporação do medicamento lenacapavir ao Sistema Único de Saúde. O fármaco que previne a infecção pelo HIV, com apenas 2 injeções anuais, é defendido por especialistas e pela sociedade civil como a principal solução para reduzir o estigma e o abandono da prevenção diária em comprimidos. Embora o lenacapavir já tenha o registro na Anvisa, ele ainda não está disponível no SUS. O medicamento passa agora por uma fase de definição de preço pela Câmara de Regulação do Mercado de Medicamentos. Somente após essa etapa é que o CONITEC, Comissão Nacional de Incorporação de Tecnologias no SUS, avaliará se o custo-benefício permite a oferta gratuita na rede pública. Coordenadora da mesa, a deputada Duda Salaber, do PSOL de Minas Gerais, ressaltou que a atualização das tecnologias de prevenção é fundamental para atender as populações mais vulneráveis de forma digna. A parlamentar é autora de um projeto de lei que declara o medicamento como de interesse público, passo que pode facilitar uma futura quebra de patente.
16: Nós não queremos um SUS refém do mercado. Nós queremos lenacapavir no SUS e queremos vida acima das patentes.
15: O debate foi encerrado com a cobrança de que o governo federal defina uma estratégia clara para garantir o acesso ao lenacapavir antes da Conferência Internacional de AIDS, que acontecerá no Brasil em julho. Da Rádio Câmara de Brasília, Emanuele Brasil.
14: Direitos Humanos.
26: O projeto cria sala exclusiva nas perícias médicas ligadas aos estados para atendimento de crianças e adolescentes.
25: O repórter José Carlos Oliveira tem mais dados sobre a proposta.
17: Em fase final de análise na Câmara dos Deputados, o projeto de lei cria sala exclusiva nos institutos médico-legais para atender crianças e adolescentes vítimas de violência. A proposta do deputado Marcos Polon, do PL do Mato Grosso do Sul, já passou pelas comissões de Segurança Pública e de Previdência. Resta apenas a aprovação da Comissão de Constituição e Justiça para o texto seguir diretamente para a análise do Senado. A relatora, a deputada Daniela do Vaguinho, do Rio de Janeiro, explica o principal objetivo da proposta.
18: O projeto enfrenta um problema muito grave, a revitimização. Hoje, muitas crianças e adolescentes vítimas de violência precisam passar por perícias em ambientes comuns dos MLs, dividindo espaço com adultos, inclusive suspeitos e pessoas em situações graves, o que é totalmente inadequado. Isso aumenta o trauma.
17: O texto prevê que os IMLs destinem locais exclusivos para esses jovens sem risco de exposição a situações intimidantes ou vexatórias durante o processo judicial. Daniela do Vaguinho ressalta que as secretarias estaduais de segurança pública e as polícias civis terão prazo de 2 meses para cumprir a regra a partir da transformação da medida em lei.
18: O que buscamos é garantir proteção, respeito e cuidado nesse momento tão delicado. São mudanças simples, mas muito significativas. Uma sala exclusiva rompe com a lógica atual dos MLs. Garante privacidade, evita o contato com adultos e suspeitos e com um espaço adequado e equipe preparada, a escuta é mais segura, o exame é mais cuidadoso e a prova mais qualificada.
17: A proposta segue diretrizes da Constituição e do Estatuto da Criança e do Adolescente quanto à proteção desses jovens diante de todas as formas de negligência, violência e opressão. Da Rádio Câmara de Brasília, José Carlos Oliveira.
2: Saúde.
3: A Câmara aprovou prioridade de atendimento no SUS para mulheres que sofreram perda gestacional. Entenda a medida com a repórter

0: Sofia Peçanha.
1: A Comissão de Constituição e Justiça aprovou o projeto que garante prioridade de atendimento psicológico e social pelo Sistema Único de Saúde, o SUS, para mulheres que sofreram aborto espontâneo, óbito fetal ou perinatal. O aborto espontâneo ocorre quando a gestação é interrompida de forma natural. O óbito fetal ocorre quando o bebê morre ainda durante a gravidez. E o óbito perinatal envolve mortes registradas no fim da gestação ou nos primeiros dias após o nascimento. O texto aprovado altera a Lei Orgânica de Saúde, além de reunir outros 5 projetos que estavam sendo analisados em conjunto e que tratavam da humanização do luto parental, do atendimento especializado no SUS e da adoção de protocolos específicos para esses momentos por hospitais públicos e privados. A relatora das propostas nas comissões de Previdência e de Constituição e Justiça, a deputada Cris Tonietto, do PL do Rio de Janeiro, destacou que os serviços de saúde devem estar atentos para o sofrimento das mulheres cuja gravidez resultou em óbito do bebê.
2: Desse modo, resta mais que evidente a necessidade que haja acompanhamento profissional dessa gestante, a fim de que o luto, o sentimento de perda enfrentado por elas, seja devidamente conduzido.
1: Entre as medidas previstas estão: prioridade de atendimento psicológico, acompanhamento multiprofissional, separação de alas hospitalares para mães que sofreram perda gestacional e possibilidade de registro do nome escolhido pelos pais para bebês natimortos na sessão de óbito. Segundo o parecer aprovado, a proposta busca estabelecer diretrizes gerais de acolhimento e humanização no atendimento às famílias, sem detalhar procedimentos específicos em lei. O projeto também prevê medidas para evitar constrangimentos às mães em situação de luto durante a internação hospitalar, além de ações de orientação e capacitação de profissionais de saúde. Segundo a deputada Cris Tonietto, a proposta tem impacto direto no processo de recuperação emocional das famílias.
2: São medidas que, inclusive, levam em conta o tratamento respeitoso para com a família e, principalmente, para com a mãe, já que seu efeito também tem natureza psicologicamente benéfica e integrativa.
1: O projeto que garante prioridade no SUS para mulheres que sofreram perda gestacional será analisado agora pelo Senado. Da Rádio Câmara de Brasília, Sofia Peçanha.
3: Homenagem.
4: Paulo Teixeira, do PT de São Paulo, homenageia Valmir Rodrigues Chaves, conhecido como Bill do MST, falecido em abril. O deputado registra que a liderança popular contribuiu para a organização de trabalhadores do campo, assentamentos, cooperativas e comunidades rurais.
0: Termina agora o Jornal Câmara dos Deputados, produzido pela Rádio Câmara, com trabalhos técnicos de Wellington Teles e apresentação de Val Monteiro e Márcio Aquilissardi. Uma boa noite para você.
4: A Voz do Brasil volta amanhã. Boa noite.
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6: Marcelo Araújo.
7: 20 horas, abraçando você, ligado conosco a partir de agora, acompanhando mais uma grande jornada esportiva no som da Série B do Campeonato Brasileiro, 18ª rodada. De um lado, Timbu, de Conselheiro Rosa e Silva, o Clube Náutico Capibaribe. Do outro lado, o Clube de Regatas Brasil, Náutico e CRB. A bola vai rolar no Rei Pelé em Maceió. E aí, momentos bem parecidos, tanto do Náutico quanto do CRB. As primeiras informações com o garoto de ouro do Scratch. Um abraço, ótima jornada para você, Raldinei.
8: Um abraço para você, meu amigo Marcelo Araújo. Duas equipes que estão pressionadas, lutando para se distanciar da zona de rebaixamento. As escalações: o Náutico tem Muriel 1, Matheus Ribeiro 14, Léo Índio 15, Gustavo Henrique 46, Igor Fernandes 23, Wenderson 8, Luiz Felipe 27, Jean Carlos 20, Vitor Andrade 11, Reginaldo 93 e Júnior Todinho camisa 29. O CRB tem Vitor Caetano 1, Hereda 32, Bressan 22, Fábio Alemão 27, Lucas Lová 36, Danielzinho 10, Pedro Castro tem a camisa de número 21, Christopher 8, Tiaguinho 17, da W Monte 97 e Mikael 28.
7: Apita o árbitro, começa o jogo!

com você, vivendo as emoções da 18ª rodada da Série B do Campeonato Brasileiro. No campo defensivo, a equipe do CRB vem com Christopher. Christopher para Bressan. Bressan abre um pouco mais à direita, vem com Hereda. Hereda é garoto do CT da Guabiraba. Vai evoluindo pelos setores que direito defensivo recupera.

0: Mais vem com Bressan, deste até o goleiro Vitor Caetano, na grande área do Clube de Regatas Brasil, toca com Fábio Alemão, vai abrindo o jogo, na sua frente tem o Júnior Todinho posicionado hoje pelo meio, daqui a pouquinho tem Edinaldo Santos, o toque de classe do Scratch, tentando abrir a brecha do campo defensivo, a equipe do CRB. Bressan vai avançando, toca de perna direita, buscando a evolução do campo de ataque, ele busca Mikael, me pareceu, está um pouco à frente, ele aciona o Dada Belmonte pelo lado esquerdo de ataque da equipe do CRB, vai pra cima da marcação, abriu perna direita na bola, resvala na zaga, é o primeiro esquinado, hein, Raldinei?
1: É, o Dada Belmonte tentou a finalização, mas houve um desvio no meio do caminho. Me parece ter sido no Luiz Felipe, volante da equipe do Náutico. Escanteio pro CRB no lado direito de ataque no Rei Pelé.
0: Olha o CRB buscando o lado direito de ataque, vai pra cima, Dada Belmonte deslocado, perna direita na bola, faz o cruzamento, quem corta acaba afastando o Igor Fernandes. Bola no setor defensivo, Alvirrubro, vai tentando sair do sufoco, fica ainda com o Bressan de longe, o Bressan de perna canhota, a bola acaba subindo, indo pra tiro de retorno. Edinaldo Santos, o toque de classe do Scratch, um grande abraço, boa noite, Edinaldo.
2: Boa noite, meu caro Marcelo Araújo, boa noite ao grande público esportivo de Pernambuco e de todo o Brasil. Hoje é o dia do Náutico voltar para o caminho da vitória, porque o time do Náutico está com 7 jogos sem vencer, gente. Problema extracampo, salário atrasado, enfim, uma série de problemas que o Náutico tem que superar para voltar ao caminho das vitórias, meu caro Marcelo Araújo.
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0: Olha a pressão no setor defensivo da equipe do CRB, abre o jogo pelo lado esquerdo com o Lucas Lovato, ele mata no peito, mata bonito, toca agora com o Fábio Alemão, no campo defensivo tem uma linha de 4, o Náutico na marcação da saída de jogo da equipe alagoana, ele para, observa, tem 2 na sua frente, abre novamente um pouco mais na extrema com o Lucas retorna, vem com o Fábio Alemão de perto da canhota, tenta fazer a ligação direta no campo de ataque, responde Léo Índio, de cabeça, acaba tocando, fica com Christopher faz o lançamento agora com Danielzinho, ele evolui pelo setor direito de ataque, solta na direita agora com Thiaguinho puxa para a canhota, samba na frente da marcação, acaba trocando figurinhas com Hereda faz a tabelinha com o Danielzinho, novamente vem com Hereda, acaba recuando no campo de ataque a equipe do CRB, 3 minutos do primeiro tempo do Clube de Regatas Brasil, vai pra cima, trocando figurinhas, chegou o Danielzinho, agora vai bater pra frente, Thiaguinho, perna canhota, ele chuta, a bola passa à direita da meta do goleiro Muriel. Um bom chute do Danielzinho, hein, Raldinei?
1: Foi o Thiaguinho na entrada da grande área, ajeitou para a perna esquerda, na frente dele estava o volante Luiz Felipe, mas o Thiaguinho, que é cria das categorias de base do Náutico, fez a finalização. A bola saiu no lado direito da meta defendida pelo goleiro Muriel. Segue 0-0 no Rei Pelé.
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2: Marcelo.
0: Edinaldo Santos.
2: Brincando, terceira investida do time do CRB. Náutico tem que ficar de olho, hein?
0: Pois é, jogo muito importante para as pretensões Timbu. Sabemos que é apenas a 18ª rodada, mas por tudo aquilo que Raldinei trouxe, o próprio Edinaldo também, de que o Náutico precisa da recuperação no Campeonato Brasileiro da Série B. Bola com Gustavo Henrique no setor defensivo, Timbu de perna canhota, ele ergue no meio, buscando o campo de ataque, o Júnior Todinho, a bola acaba saindo, é arremesso manual para a equipe do CRB, 4 minutos da primeira etapa. Clube de Regatas Brasil, Clube Náutico Capibaribe, duelo de Alvirrubros na 18ª rodada. Thiaguinho recua, vem com Hereda, o setor direito do CRB, interessante, né? Formado no CT da Guabiraba. Thiaguinho e Hereda, né, o Raldinei?
1: Exatamente. Dois jogadores das categorias de base do Náutico. Tem o Mikael, que é da base do Sport. O Fábio Alemão já passou pelo Sport. Dada Belmonte já passou pelo Náutico. Tem muitos jogadores ex-futebol pernambucano aí nesse time do CRB.
2: Dada Belmonte também esteve no Santa Cruz, né?
0: Isso, também ainda no Salgueiro, né? Que foi onde ele despontou, o sertão pernambucano. A estreia de Jean Carlos traz um alento para o torcedor do Náutico na noite de hoje, ô Edinaldo.
2: Ah, sem dúvida nenhuma. O Jean Carlos é um jogador que veio para resolver os problemas do Náutico. Pelo menos até onde ele pode atuar. É um jogador importante, tem um legado importante na equipe do Clube Náutico Capibaribe e voltou para fazer boas partidas. Vamos torcer para que essa estreia represente significativamente a participação dele no jogo, Marcelo.
0: E você acompanha comigo o tempo e o placar da partida. Olha o Timbu no campo de ataque, o lançamento afasta, pressão bem colocado, bola na entrada da grande área, vem com o Vitor Andrade tentando o setor direito agora com o Reginaldo, vai pra cima da marcação, o Náutico tentando nesses instantes iniciais, você acompanhando agora com o Jean Carlos para, vai a figurinha, vai pra cima, implementou um pique, perna canhota, solta pelo lado esquerdo, vai avançando, Vitor Andrade, ele vai pra cima da marcação na entrada da grande área, o lançamento, corte, apareceu o Bressan e chuta pra cima, em nome do Feijão Turquesa. Feijão Turquesa confirmando pra você o tempo e o placar do jogo, 5 minutos e 40 da primeira etapa no Rei Pelé, capital alagoana, é Série B, CRB 0, Náutico também 0. Um grande abraço, ótima jornada, meu querido Leonardo Boris.
4: Seja bem-vindo das suas férias, grande Marcelo Araújo. Depois de 47 dias, bola rolando na Série A, Botafogo 0, Santos 0, Vitória 0, Vasco 0, primeiro tempo.
0: Ouvi o número 47, meu querido Boris?
4: Pois é. Depois o quê?
0: Depois de 47 dias?
4: Não, a Série A.
0: Ah, entendi.
4: Pensei não, que você, férias, você, né? Tirou 3 meses.
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0: 6 minutos e meio do primeiro tempo, a bola com o Lucas Lovatti pelo setor esquerdo defensivo da equipe do CRB, tentava o lançamento, a bola toca no braço do Jean Carlos, marca o árbitro da partida, o Náutico tentando nesses instantes iniciais, o CRB também, vem o CRB agora com Christopher, bola com Christopher no meio campo, ele aparece, dá combate, o Anderson aparecendo agora, recuando para o Bressan, Bressan para, organiza o jogo, tá difícil a saída de jogo da equipe do CRB, vai tentando agora pelo lado direito, quem aparece é o Thiaguinho samba para cima da marcação, marcação feroz em cima do Igor Fernandes, puxa pela camisa, ele faz a cena para o árbitro, deixa, está valendo, Bressan recua para o goleiro Vitor Caetano, vai recomeçar todo o jogo. 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
0: Acompanhando com você a 18ª rodada da Série B, olha o CRB no campo defensivo e vem com o Lucas Lovatti, ele limpa, opa, deu um rapa ali no jogador da equipe alagoana, vai evoluindo, Dada Belmonte faz o cruzamento, a bola cruza toda a extensão da grande área, vai saindo do outro lado, evita a saída, Thiaguinho, mas aí não deu, muita rapidez, mas escapou a bola do seu domínio, né, Haldinei?
1: Exatamente, o Thiaguinho deixou escapar, ela acabou saindo pela linha de fundo, tem tiro de meta o time do Náutico, segue 0-0 em Marcelo.
0: Edinaldo.
2: Uma observação rapidinha. Espero que, com tantos jogadores que já passaram pelo futebol pernambucano, não aconteça a famosa lei do ex, né?
0: É.
2: E outra coisa, Jean Carlos tem sempre a mania de jogar com o meião abaixado, né, cara?
0: Exatamente, né?
2: Se expor ao risco de uma lesão maior, né?
0: Voltamos lá ao passado. Você lembra do Renato Gaúcho, Edinaldo?
2: Também. Renatão marca, ficava, né, com o meião bem baixo.
0: Exatamente. 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
0: Bola com o Náutico no campo defensivo, Léo Índio, ele toca de perto a canhota, buscando a jogada com o Matheus Ribeiro, ainda no seu campo defensivo, ele levanta a cabeça, liga o telescópio, solta na frente, buscando a passagem do Reginaldo. Queria escutar o Reginaldo, porque tem uma dobradinha ali do lado direito, Matheus Ribeiro e Reginaldo, que são os laterais do Clube Náutico Capibaribe, né, Edinaldo?
2: Exatamente, o técnico Hélio dos Anjos mudou, né? Colocou aí o Reginaldo para percorrer aquele corredor ali da direita. Vamos ver se está certo. O Reginaldo é um jogador que tem um potencial ofensivo muito bom, né, Marcelo?
0: É verdade. 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
0: Olha o Reginaldo no campo de ataque, a bola escapou ali dos seus pés, acaba saindo o arremesso manual do campo defensivo da equipe do CRB, vai Lucas Lovatti para a cobrança, 9 minutos e 40 da primeira etapa, CRB e Náutico vão empatando por 0-0, é 18ª rodada da Série B do Campeonato Brasileiro, demora muito para a cobrança o Lucas Lovatti, ele agora encontra o seu ponto de apoio com Pedro Castro, aí o Pedro recua, vai sair para o jogo com Fábio Alemão, tudo isso no campo defensivo da equipe alagoana, ele abre agora fazendo a ligação com o Hereda, Hereda ainda do seu campo defensivo, ele cruza a linha que divide o meio, vai avançando, faz o lançamento buscando o Mikael no campo de ataque, o toque salvador de cabeça Gustavo Henrique para o goleiro Muriel, e você confere comigo o tempo e o placar da partida. 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Feijão Turquesa comunicando o tempo e o placar do jogo. 10 minutos da primeira etapa no Rei Pelé. 18ª rodada da Série B, CRB 0. Náutico também 0, Boris.
4: E no Campeonato Brasileiro da Série A, 2 jogos. Primeiro tempo, bola rolando, Botafogo 0, Santos 0, Vitória 0, Vasco 0.
0: Da nossa equipe técnica com Aldo Leite, também Emílio Bezerro, Guga Laruso, trazendo a categoria, a superioridade no som que você já conhece, o som da Rádio Jornal. Matheus Ribeiro, ele vai avançando, vai pra cima da marcação de perna canhota, abre o

0: viu? Sentiu dor. É aquela dor da pressão. Um cruzamento do Matheus Ribeiro e a bola buscava o Júnior Todinho. Só que antes de chegar no Júnior Todinho, foi por pouco que o goleiro Vitor Caetano conseguiu se antecipar ao atacante alvirrubro e tirar a bola dali. Mas se tocasse nos pés do Todinho, era o primeiro gol do Náutico em Maceió.
1: Edinaldo, o Náutico dando sinais de vida no jogo.
2: Momento bom, memorável do Clube Náutico Capibaribe. O primeiro, na verdade, né? O primeiro com consistência. Essa participação muito boa do ataque do Clube Náutico Capibaribe. Principalmente o Todinho quase toca nessa bola, como falou o Haldinei. Mas o Reginaldo fazendo um bom cruzamento. O Reginaldo atuando bem aí no corredor da direita, viu, Marcelo?
1: Tá certo, Edinaldo. A bola cobrando o campo defensivo da equipe alagoana. Ele solta na frente com o Hereda. Hereda vai pra cima e vem a marcação. Vem em cima o Vitor Andrade. Puxou pelo pescoço. O árbitro diz aí não vale. Sábado que vem, continuidade da 18ª rodada. Ilha do Retiro. A bola vai rolar para Sport Operário de Ponta Grossa. 16h. Alexandre Costa, Ralf de Carvalho, Alex Santos, Igor Moura e Leonardo Boris. 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
1: 12 minutos do primeiro tempo, bola com pressão na equipe alagoana, jogo movimentado. Ele abre agora um pouco mais o compasso com o Hereda. Hereda recua, vem com o Danielzinho. Danielzinho perdeu a bola, a posse de bola agora fica com o Náutico. Júnior Todinho busca com quem jogar. É o passe, foi errado para o Fábio Alemão. Ele tentava o Reginaldo, que ia avançando ali pelo meio. Bola vem ser buscada com o Dadá Belmonte. Ele vai para cima da marcação, cruza a linha que divide o meio. Tem dois agora no seu encalço. Ele puxa para o lado direito, breca, toca com o Danielzinho. Danielzinho novamente com o Dadá Belmonte. Tenta o lançamento, a bola bate no Matheus Ribeiro, acaba sobrando no meio. O campo do Náutico com o Reginaldo. Desce para o Jean. Jean para o Anderson. Recuando até o goleiro Muriel. Dá uma tranquilizada na casa alvirrubra. Pernambucana. 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
1: Junto com você, vivendo as emoções da Série B do Campeonato Brasileiro de Futebol. E você acompanhando conosco, bola no campo defensivo da equipe do CRB. Vem com o Bressan, perna canhota era o Lucas Lovato. Ele acaba recuando para o goleiro Vitor Caetano. Vitor Caetano para, observa com quem pode jogar. Vai saindo com o Fábio Alemão.
2: Essa recuperação ainda há pouco do ataque do Náutico funcionando muito bem. Por pouco não saiu o primeiro gol. Mostra que o Náutico está um pouco mais precavido, mas chegando sempre no ataque, o que é importante para marcar o gol.
1: Fábio Alemão do campo defensivo, de perna canhota, ele toca na frente buscando o jogo. Quem aparece é o Pedro Castro pela equipe do CRB, perna direita, faz a inversão, buscando agora pelo lado direito, vai pro campo de ataque. Quem aparece é Thiaguinho, tem a passagem do Hereda. Ele aciona justamente o Hereda, livre de marcação, puxa para a canhota, afasta Gustavo Henrique. Deixaram sozinho o Hereda, pode não, viu, Raul? Pode não.
0: Na entrada da pequena área, o Hereda teve espaço para ajeitar e tentar a finalização. Mas o zagueirão Gustavo Henrique é alto, ele, né? Apesar de jovem, conseguiu tirar a bola do CRB.
1: Olha o Thiaguinho novamente pelo lado direito, perna canhota na bola, passa direita da meta do goleiro Muriel. Tá um corredor ao lado direito de ataque da equipe do CRB, Haldinei.
0: É o lado do Igor Fernandes, né? Tá como lateral esquerdo hoje no time do Náutico. O Thiaguinho teve espaço para ajeitar para a perna esquerda, tentou a finalização já dentro da grande área, mas a bola acabou saindo no canto direito da meta defendida pelo Muriel, que tem a posse de bola, segue 0-0.
2: Deixa Marcelo, tem, o Edinaldo. Tem...
1: É, antes do Igor Fernandes, tem que ter uma proteção ali até chegar lá, né,
2: O Náutico está repetindo os erros, né, de dar muito espaço ali na sua área. O pessoal se desliga, tem que ter foco nessas horas, tem que ficar ligado, aceso o tempo todo.
1: Exatamente, é o que tem acontecido, tá preocupado o técnico Hélio dos Anjos. Papai Hélio tá preocupado. 15 minutos e meio do primeiro tempo. CRB e Náutico correndo atrás da bola pelo lado direito de ataque, tem um arremesso manual. Vai recompor a bola em jogo o Matheus Ribeiro. Ele toca um pouco mais atrás, bola com o Léo Índio. Léo Índio que também é da casa. CT da Guabiraba também? É, não, né?
0: Foi contratado recentemente. Ah. O Léo Índio chegou nessa janela. É que tem o Índio, né? Que também é zagueiro.
1: Exatamente.
0: A família
1: exatamente.
0: Índio tá crescendo no Náutico. Tem o Índio que também é zagueiro, mas o Léo Índio é um recém-contratado no
1: Deve
0: mercado.
1: Deve ter sido bem recebido pelo seu companheiro da casa. 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
0: Obviamente, Índio é um apelido, tá, gente?
1: Ah, exatamente. Olha o Náutico no campo de ataque. Júnior Todinho vai tentar, vai para cima da marcação. Vitor Andrade, o árbitro lá, o Jean Carlos chuta a bola, bate e rebate no Bressan. Acabou sobrando novamente. Vitor Andrade, dentro da grande área, o Júnior Todinho recua, vem com o Jean novamente. Belíssimo chute do Jean Carlos, explodiu na zaga do CRB. Ele faz o lançamento agora buscando o Matheus Ribeiro um pouco mais recuado. E você confere comigo o tempo. E

0: o placar da partida. 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Olha o Náutico no campo de ataque. Júnior Todinho, abertura na direita com o Reginaldo. Ele abre para cima da marcação. Prefere recuar agora com o Anderson na frente da grande área. De longe, experimentou, bateu! A bola passa direita da meta do goleiro Vitor Caetano. Que chutaço do Anderson! Aldinei!
1: O Náutico tá tentando. O Anderson de lá da intermediária arriscou um chute que quase... fez perigo pro time do CRB. Saiu no canto direito da meta defendida pelo goleiro Vitor Caetano. A posse de bola é do CRB, mas o Anderson tentou e essa assustou a defesa da equipe alagoana.
2: Esse chute, Marcelo, do Anderson é o primeiro que o Náutico faz direto pro alvo. Porque até então o Náutico estava chegando no ataque, mas sem chutar. A minha anotação aqui mostra 4 finalizações do time do CRB e uma agora do Náutico.
0: E você conferindo comigo 17 minutos e meio do primeiro tempo em nome do Feijão Turquesa. 0 CRB, 0 Náutico, Leonardo Bori.
3: Finalzinho do primeiro tempo, Campeonato Brasileiro da Série A. Lucas Emanuel faz pro Botafogo. 1 Botafogo, 0 Santos.
0: Olha o time do campo defensivo, bola com o Léo Índio, ele ergue no meio, aparece o Anderson. O Anderson organiza o jogo, vai abrindo agora pelo lado direito com o Matheus Ribeiro. Matheus Ribeiro faz o lançamento buscando a dobradinha, buscando o Reginaldo no campo de ataque, aos trancos e barrancos contra o Lucas Lovatti. Chegou primeiro o Lucas, afastando a bola, sai arremesso, uma lateral para a equipe do Timbu. Reginaldo com boa jogada, como se fosse o antigo ponta direita. 18 minutos e meio do primeiro tempo. Olha o Timbu no campo de ataque, o árbitro para um pouco, fica escutando algo, agora sim, vai autorizar a cobrança. Matheus Ribeiro para a cobrança no manuseio, ele encosta, curtinho, vem com o Júnior Todinho, tentando novamente, olha a bola no campo de ataque, vai o Matheus Ribeiro, ele puxa, recua para a perna direita, afasta Fábio Alemão, bem colocado, bola para Mikael, lá vem um verdadeiro trator, é um tanque o Mikael, ele faz o lançamento, buscando o Danielzinho pelo lado direito, aparece o Thiaguinho, lado direito, toca a bola no Igor Fernandes, vai saindo, se esforça Igor, e aí evita o ensinado. Foi legal agora o Igor Fernandes com muita raça. Bola acaba sobrando com o Christopher no campo de ataque da equipe do CRB. Ele para, recolhe, toca um pouco mais adiante. Aí tem que chegar na marcação. Fica com Pedro Castro, recua. Fica novamente no campo de ataque agora com Hereda. Faz a tabelinha. Avança agora, foi puxado e aí vai sair o amarelinho, viu, Raul? Amarelinho, né?
1: O Anderson. O Anderson cometeu essa falta em cima do Christopher. Era um lançamento para o Christopher, mas o Anderson, para evitar que ele tivesse a oportunidade de sair cara a cara com o goleiro, dentro da área do Náutico, acabou puxando a camisa por trás do jogador do CRB. E é uma falta perigosa, viu, Marcelo? Uma falta no bico direito da grande área a favor da equipe do CRB. Cartão amarelo para o Anderson.
0: Dadá Belmonte está aparecendo por ali. Vamos ver quem vai para a cobrança. São decorridos 19 minutos da primeira etapa. Uma falta que leva muito perigo para a meta. É o Lucas Lovatti ali, né? Para a meta do goleiro Muriel, do Clube Náutico Capibaribe.
1: O Dadá também, tá? Perfeito. E além do Lucas Lovatti, são os dois juntos, viu, Marcelo?
0: Os dois juntos, a dobradinha, a dialética do CRB. Vamos ver quem vai para a cobrança. O Lucas conversa com o Dadá Belmonte, o outro retribui, os dois olhando atentamente para os 7 metros e 32 ali de comprimento da meta do goleiro Muriel. Autorizado, o Lucas bateu! Muriel! Bateu, voltou para fora! Um bate-rebate incrível embaixo da meta. O atleta do CRB perdeu o gol, Haldinei.
1: Incrível o que acontece no estádio Rei Pelé. A cobrança de falta do Lucas Lovatti. O Muriel faz uma grande defesa, mas tem a infelicidade de espalmar para frente e ela bater no zagueiro do Náutico, Gustavo Henrique. A bola bateu na barriga do Gustavo Henrique e seguiu em direção à meta alvirrubra. A sorte foi que o Mikael, que estava muito perto de chegar na bola, não conseguiu alcançar. E aí a defesa tirou de todo jeito, mas a grande chance do CRB no jogo.
0: E você acompanha comigo o tempo e o placar da partida. Olha o Gavião. Tava com saudade do Gavião. Olha o Gavião cantando muito alto, mais alto que o drone. Você acompanhando o tempo e o placar do jogo. São decorridos 21 minutos da primeira etapa. No estádio Rei Pelé, o Trapichão. CRB 0, Náutico também 0, Boris.
3: Campeonato Brasileiro da Série A, intervalo Botafogo 1, Santos 0. Intervalo, primeiro tempo para o segundo. Vitória 0, Vasco 0.
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0: 21 minutos do primeiro tempo. A bola no campo de ataque de Jean Carlos Rafa.

0: afasta Bressan de perna direita. Bola fica na grande laranja do campo, tem uma disputa. Mikael, ele é um tanque, ele ganha na disputa com o Gustavo. Acaba saindo, perna canhota na bola, pode erguer o passe para o Dadá Belmonte. Chegou primeiro o Anderson, chegou na bola. Chegou bem demais o Anderson. Faz o lançamento no campo de ataque, afasta Vitor Caetano, goleiro da equipe do CRB. 22 minutos do primeiro tempo, Edinaldo Santos, é o toque de classe do Scratch Ed. 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
0: Edinaldo Santos, um jogo de troca-troca. Vai o CRB, ora vai o Náutico, né, Edinaldo?
2: É um jogo de troca-troca, você colocou bem. Agora o CRB está chegando melhor, hein? Náutico tem que ter cuidado, principalmente nessa conexão da sua zaga. O time do CRB chega com mais perigo, mas o Náutico também não está brincando do ataque e dentro da sua característica está tentando o gol. Mas é preciso conter os espaços que estão dando ao ataque do time do CRB, Marcelo.
0: Ok, Edinaldo, estava observando aqui, né, Raul? O Hélio dos Anjos literalmente não tem limites, nem a área que delimita ali o seu, a sua atuação, né?
3: E tá tomando uma bronca, viu? Tomando uma primeira bronca do Lucas Paulo Torezin, árbitro do jogo, tá mandando ele baixar a bola, parar de reclamar, porque o Hélio estava revoltado agora há pouco. Lembrando que o Hélio, assim como o Guilherme dos Anjos, estão pendurados. Se tomarem cartão amarelo, ficam de fora. Tem. Ou um ou outro, né?
0: Eu tava pensando nisso quando você tava falando lá no Bola Rolando. Tem que ter um revezamento ali de reclamação, viu?
3: O bom é que o Náutico tem dois técnicos, né? Se um for suspenso, o outro fica à beira do gramado.
0: Mas o problema é se os dois tomarem hoje, entende? Se o Guilherme não se contiver ali do outro lado.
3: Aí não dá.
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0: Olha a bola do campo defensivo da equipe do CRB, vem com pressão de perna direita, ele toca ao seu lado esquerdo agora com Fábio Alemão. Fábio Alemão tem a presença do Júnior Todinho, marcando a saída de jogo. Pedro Castro recolhe, toca de perna canhota agora com Bressan. Bressan no campo defensivo, vem ainda agora com Fábio Alemão, vai surgindo a equipe do CRB. Aos 24 minutos do primeiro tempo, tabelinha agora com Pedro Castro, tentando o Danielzinho. Olha a roubada de bola, chegou com tudo ali o Vitor Andrade, o árbitro acaba marcando falta de ataque da equipe do CRB. 24 minutos da primeira etapa. Sábado que vem tem o prosseguimento da 18ª rodada do Campeonato Brasileiro da 2ª Divisão. Esporte Operário de Ponta Grossa, Ilha do Retiro. Alexandre Costa, Ralf de Carvalho, o Alex Santos, Igor Moura e Leonardo Borges. 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
0: Olha a bola com o João Carlos no meio-campo da equipe do Náutico, perna canhota, vai tentar se desvencilhar do primeiro, tenta o lançamento, acaba cortando Pedro Castro no meio do caminho, tem uma disputa de jogo da Dadá Belmonte, ele se deu bem, 24 minutos e 40, faz o lançamento no campo de ataque, tranquilidade do goleiro Muriel, nem tão tranquilo assim porque a bola não chegou na grande área, ele teve que se antecipar e de perna canhota acabou cortando, a bola sai para arremesso manual para a equipe regatiana, e você confere comigo o tempo e o placar da partida. Feijão Turquesa, Feijão Turquesa comunica o tempo e o placar do jogo, são decorridos 25 minutos da primeira etapa, você acompanhando na Rádio Jornal com o Scratch de Ouro, Série B, CRB 0, Náutico também 0, Leonardo Borges.
5: Pela 18ª rodada só tem esse jogo hoje, CRB 0, Náutico 0, que Marcelo Araújo está narrando. Scratch de Ouro, Rádio Jornal.
0: Isso aí, bola no campo defensivo com Muriel. Muriel acaba tocando do lado esquerdo. Defensivo ainda do Timbu com Igor Fernandes. Igor Fernandes para Gustavo Henrique. Gustavo Henrique. Então, é o seguinte, vamos fazer um acordo. Não vou lhe fazer perguntas, viu, Boris? Não tem
5: como. Pode, né? Pode fazer. Eu tô preparado para isso.
0: Olha o CRB no campo de ataque. O lançamento, Muriel saiu bem na bola, Raldinei.
3: Foi um levantamento na área, mas o Muriel estava atento, conseguiu se antecipar. O ataque do time do CRB encaixou a bola dentro da pequena área. Segue 0-0 em Maceió.
0: 26 minutos da primeira etapa, campo defensivo do Timbu. Matheus Ribeiro tentando sair para o jogo com Reginaldo e a coçada é tocado por baixo. Falta dupla ali, amigo. Pessoal do CRB chorando por um tornozelo, viu, Raul?
3: Exatamente, falta cobrada rapidamente, Marcelo.
0: Rapidamente, o Timbu quer jogo, bola invertida agora com o Igor Fernandes, vem pelo lado esquerdo, toca um pouco mais à frente com o companheiro de ataque, o Vitor Andrade. Ele vai para cima da marcação, imprime a quinta, faz o lançamento, perna canhota, acaba afastando o Fábio Alemão, bem colocado. Edinaldo Santos, 26 minutos, que achas do jogo, Edinaldo?
2: Jogo bem movimentado, mas o que me preocupa é o espaço que o time do CRB está tendo para chegar com facilidade.

0: na área do Clube Náutico Capibaribe. Náutico tem que redobrar essa vigilância, tem que melhorar e diminuir esse espaço, porque o time do CRB termina atacando um pouco mais do que o Clube Náutico Capibaribe.
1: 27 minutos da primeira etapa. Olha o Timbu. Bola com Jean Carlos funcionando pelo meio-campo de perna canhota. Ele toca aí. O árbitro atrapalhou. Ô, seu juiz! Aí foi displicência também do Anderson, né? O árbitro tava de costas, né?
2: É. Agora.
1: Dá pra dividir, não?
2: Eu acho que foi mais culpa do árbitro, viu,
1: ele
2: Marcelo?
1: Mesmo, né?
2: Porque o Anderson fez a dele, né?
1: Foi ele fazer um. Ele ainda é grande, ele ocupa muito espaço.
2: E assim, o Anderson viu o Jean Carlos e foi fazer um passe pro meio, pro 10. Mas o árbitro tava na frente. Tem aquela história, né? Tinha uma pedra no meio do caminho.
1: Exatamente.
2: No meio do caminho tinha uma pedra.
1: Ô, seu Lucas, eu tentei, mas o senhor viu que não deu, né? Não deu. 27 minutos do primeiro tempo. CRB e Náutico vão empatando por 0-0. É 18ª rodada da Série B do Campeonato Brasileiro. Timbu no campo de ataque. Aparece por ali, tentando girar o jogo, Luiz Felipe. Ele recua, vem com Gustavo Henrique. Gustavo Henrique abrindo o jogo agora com o Vitor Andrade pelo setor esquerdo de ataque. Ele pode ter a parceria com o Igor Fernandes. Deriva pelo meio com o Jean Carlos. Faz o lançamento. Afasta a pressão, bem colocado. Bola ainda no campo de ataque do Timbu. Na tabelinha, o árbitro diz, está valendo tudo isso. Luiz Felipe, o campo de ataque, o toque! Pra fora! Reginaldo perde o gol feito! Agora tinha a bandeirinha já no ar, mas que lance bonito, viu, Haldinei?
2: E de fato, o Reginaldo largou na frente. Por pouco, o Reginaldo não consegue fazer o gol, mas seria anulado de toda forma. Depois do cruzamento do Júnior Todinho no lado esquerdo de ataque, o Reginaldo se infiltrou entre dois defensores do CRB, conseguiu alcançar a bola na entrada da pequena área, mas mandou para fora, não valia nada a posse do CRB.
1: Quer dizer, o Náutico vai somando oportunidades da partida e vai criando situações de gol, né, Edinaldo?
0: E precisa, né? Afinal de contas, o Náutico precisa muito dessa vitória, tem que insistir mais, tem que ter mais ímpeto ofensivo. Agora, se não fosse um impedimento aí, o Reginaldo teria perdido uma das grandes oportunidades do jogo de hoje, né?
1: Olha o Mikael no campo de ataque, ele ergue no meio, toque por trás. E fiquei com medo dessa chegada agora, viu, Haldinei?
2: É.
1: Em cima do atacante do CRB, perigosa em cima do Danielzinho, né?
2: Foi o lateral direito, o Matheus Ribeiro, deu uma chegada na lombar do Danielzinho, camisa 10 da equipe do CRB. O Danielzinho ficou caído, tá lá reclamando de pênalti. Tem VAR no jogo. Vamos ver se vai ser checado ou não. O pessoal da comissão técnica do CRB também reclamando bastante.
1: É, o primeiro auxiliar ali não se conteve. Foi em cima do quarto árbitro pedindo a penalidade. Olha o time do Náutico com o Vitor Andrade. Vai avançando pelo setor esquerdo. Pode soltar com o Igor Fernandes. Preferiu ele mesmo cruzar a bola sobrando na entrada da grande área. Jean Carlos afasta a zaga do CRB colocando para fora. Haldinei.
2: Tá ficando maduro, né? O Náutico tá chegando. Dessa vez foi o Jean Carlos que quase alcançou a bola, mas a defesa do CRB conseguiu
0: força suficiente para derrubar. Jogador inteligente, jogador também se joga um pouquinho. Mas que houve um empurrão, houve. Não
1: ele
0: sei
1: vai levar,
0: se
1: né?
0: Com a contundência para se marcar uma penalidade. Vamos ver o que é que vai marcar.
1: 30 minutos, ele vai ao VAR. Vamos conferir então. Tempo e o placar da partida. Expectativa total, Lucas Torenzinho está observando o VAR. Você conferindo meia hora de jogo na primeira etapa. 30 minutos do primeiro tempo, CRB 0, Náutico também 0, Leonardo Boris.
3: Amanhã, pela Série B, São Bernardo e Avaí, América Mineiro e Ceará, Juventude e Cuiabá, Londrina e Botafogo de Ribeirão Preto e Fortaleza e Novo Horizontino.
1: Este Leonardo Boris, o âncora amigo, o Lucas Torenzin continua observando lá o VAR, é Torenzin, árbitro da Federação Paranaense de Futebol, vamos ver aqui a conclusão.
0: Uma coisa chega a gente já dá pra ver, né, Marcelo, impedimento não houve, o lance foi legal,
1: é.
0: Agora se a falta merece um pênalti, a gente vai esperar do VAR, que é um lance muito polêmico, cara.
1: É aquilo que o Adinaldo falou, o lance existe, o toque existe, é por trás, é nas costas, agora se é o suficiente ou não, a imagem nos mostra um toque por baixo no pé, isso aí pode complicar, viu, Adinaldo?
0: Muito complicado, muito polêmico, por isso a demora, né? O árbitro tá ali vendo e revendo e ainda não tomou uma decisão. Tá conversando com o VAR, mas agora vai.
2: Marcou, né, Marcelo?
1: Marcou sim, tá marcado o pênalti, o árbitro faz o gesto do VAR, o Hélio dos Anjos vai ali discutir com o quarto árbitro da partida, o senhor Felipe Tenório Urubá. Está marcado o pênalti aos 31 minutos
0: Você,
1: e meio.
0: Você, Marcelo, se estivesse no comando da arbitragem, daria esse pênalti?
1: Edinaldo, é muito complexo, eu tenho minhas dúvidas, só se estivesse em cima do lance, pelo VAR eu não daria.
0: Mas a gente tem que tomar uma decisão. Eu acho que é mais para não ser do que para ser, mas o árbitro entendeu diferente, né?
2: Eu até dando meu pitaco aqui, eu acho que é aquele típico lance que dar pênalti não é absurdo e se ele não desse também não,

0: seria um absurdo.
1: Exatamente.
0: É puramente interpretativo.
2: E não é porque é com o Náutico, porque é o clube pernambucano, não. É porque é um lance complexo mesmo. Aquela coisa de saber se houve intensidade total o suficiente para derrubar o atleta.
1: Aí, para mim, não houve. Essa intensidade não houve.
0: Muita revolta do Hélio, do Guilherme, o pessoal da comissão técnica do Náutico, jogadores também reclamando bastante, mas o pênalti está confirmado pelo Lucas Paulo Torezin. Eu até registrei aqui, Marcelo, um minuto a checagem, até que não demorou tanto, não. Não foi padrão Copa do Mundo, mas a gente já viu piores no futebol brasileiro.
2: Olha, o Mikael vai para a cobrança. 32 minutos e 50. O CRB tem a chance de abrir o placar da 18ª rodada da Série B do Campeonato Brasileiro de Futebol. Mas ali está, atento, alerta. Muriel, sem piscar o olho, somente observando, vai autorizar o árbitro da partida aos 33 minutos da primeira etapa. Tem uma penalidade à sua disposição. A equipe do Clube de Regatas Brasil observa muito o Mikael e ele não tem essa não, viu? Ele encara. Autorizou o árbitro, partiu, corrida lenta, canhota na bola, é gol do CRB! Gol do Clube de Regatas Brasil, aos 33 minutos da primeira etapa, perna canhota na bola, uma pancada no canto esquerdo do Muriel, ele foi nela, mas não deu, gol, o momento esplêndido do futebol, vem à tona a essência da paixão do torcedor regatiano, Mikael é o cara da vez, Raldinei.
0: O Muriel até pulou no canto esquerdo, mas o Mikael é aquele 9 clássico, né, um cara que tem o faro de gol. Mikael mandou ainda mais no canto, na bochecha da rede, da meta defendida pelo Muriel. Gol do CRB, depois de um pênalti evitável do Matheus Ribeiro, lateral direito do Náutico. Mikael aproveita a oportunidade e abre o placar no Rei Pelé. Agora o CRB tem 1, o Náutico tem 0.
3: É o gol de número 391 da competição, 27º gol do CRB. Mikael é o artilheiro da Série B com 12 gols.
2: Agora, Edinaldo, é partir e buscar a recuperação, né, Edinaldo?
1: Agora você observa o seguinte, esse Mikael é o principal artilheiro da competição, né? É muito perigoso, tem que ter cuidado com ele, ele bate pênalti muito bem, achei que ele bateu muito bem.
2: Tem proposta.
1: E tá cheio de propostas aí de clubes do futebol brasileiro para tirá-lo do CRB. O Náutico vai ter que redobrar as forças para chegar mais no ataque, mas acertar um pouco mais no alvo. Tá chegando muito no ataque, mas tá chutando pouco, Marcelo.
2: Tá certo, Edinaldo Santos, e você confere comigo o tempo e o placar da partida. Acompanhando o tempo e o placar do jogo, são decorridos 35 minutos da primeira etapa. O placar já está aberto do Rei Pelé. Capital alagoana, capital bonita, assim como todas as capitais do nosso Nordeste brasileiro. 1 para o CRB, gol de pênalti marcado pelo Mikael aos 33.
1: Ô Marcelo.
2: Oi, Edinaldo.
1: Eu tenho a impressão que esse time do CRB não deixou de marcar gol em jogo nenhum, viu? Me parece que é o ataque mais positivo. Daqui a pouco o Boris vai ver isso com mais calma. Mas me parece que é o ataque mais positivo da competição.
3: Tem 27 gols, o ataque mais positivo.
1: Olha aí, tá vendo?
2: E
1: outra coisa,
2: jogos,
1: né? O gol de Mikael fez a torcida gritar, Mika, gol!
2: E eu vou pro giro do placar. Vamos nessa. 35 minutos e meio, é melhor, 35 minutos e meio do primeiro tempo. CRB 1, Náutico 0. Diz alguma coisa aí, Boris.
3: Oxi. Complemento da 18ª rodada no sábado, Criciúma e Vila Nova... Esporte Operário, Atlético Goianiense e Atletique.
2: Você e as emoções do futebol da 18ª rodada da Série B do Campeonato Brasileiro de Futebol. Olha o CRB no campo de ataque agora com o Mikael. O drible bonito, passe pelo lado esquerdo, vai avançando. Dada Belmonte vai entrar na grande área. Ele serve na entrada da área, sobrou para Mikael, bateu, defendeu Muriel! Um bate-rebate depois e a bola acaba saindo em tiro de esquina, Raldinei Alves.
0: Deixou para o Mikael bater lá de fora da área. E depois da finalização, o Muriel defendeu, espalmou para frente, a bola acabou batendo no Igor Fernandes e saiu pela linha de fundo. É escanteio a favor da equipe do CRB.
2: Aos 36 minutos e meio, lado direito de ataque, tem a dialética da equipe do CRB, 37 minutos. Vai para a cobrança do tiro de esquina, Tiaguinho, ele se apronta, tem o Tiaguinho, tem o Dada Belmonte, perna canhota na bola, viaja pelo alto, quem sobe, a casquinha de cabeça, afasta a zaga do Náutico, e você confere comigo daqui a pouquinho o tempo e o placar do jogo, agora 37. 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
2: Olha a bola no campo de ataque da equipe do CRB. Quem aparece? O Christopher troca a tabelinha agora com o Lucas Lovato. Lucas Lovato vai para cima da marcação. Tentou passar pelo primeiro, não conseguiu. Bola fica recuperada com o Jean Carlos. Aos 37 minutos e meio, ele avança. Olha, o Timbu vai saindo do campo de marcação. Quem aparece? Júnior Tordinho. Ele ergue a bola agora pelo lado direito. Quem aparece? O Reginaldo. O Reginaldo vai avançando. Troca figurinhas. Jean Carlos aparece pela extrema direita. Perna canhota da bola, viajando na área. Acaba de soco. Mergulha na bola o Vitor Caetano e afasta pela equipe do CRB. 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
2: CRB no campo de ataque, vai tentar o chute por baixo, Muriel. Novo susto, mas ele foi na bola. Eu tive um susto danado aqui, Jaldinei.
0: Dada Belmonte fez o que quis com o Léo Índio, viu? O Dada Belmonte driblou, passou, saiu cara a cara com o goleiro. A sorte foi que o Muriel estava atento, se jogou na bola, conseguiu defender, segurar ela antes de qualquer chance de perigo do CRB.
2: Edinaldo.
1: Rapaz, o espaço que estão dando ao Belmonte é impressionante. Ele está solto, livre. Agora mesmo ele entrou com a maior facilidade do mundo. No lance anterior, ele também teve espaço para chegar no ataque, para entrar dentro da grande área. Essa zaga do Náutico continua um tormento impressionante.
2: Tá difícil, Luiz Felipe com a bola de perna direita, ele recua, fica com o Anderson. O Náutico estava até bem no jogo, né? O Edinaldo comentava, a gente constatando, mas aí deu uma baixa a partir do lance do ataque do pênalti, aí não se reencontrou no jogo. Olha o Timbu, Luiz Felipe vai avançando pelo lado direito, ele ergue com o Matheus Ribeiro, o Matheus vai fazer o cruzamento na área, bola tá fechada ali com o Dada Belmonte, ele tem dois na sua marcação, acaba se desvencilhando, recua, Jean Carlos bateu de perna canhota, resvala na zaga, a bola sai, tiro de esquina para o Timbu, Haldinei.
0: Tentativa do Jean Carlos, a bola acabou sendo desviada no meio do caminho, saiu pela linha de fundo, escanteio no lado direito de ataque para o Náutico, o próprio Jean Carlos que está se dirigindo para bater.
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2: Olha o Náutico, vai para o ataque, tentaram diminuir o placar ou empatar o jogo. Jean Carlos acaba afastando a zaga, bola no alto, acaba sobrando com Pedro Castro no campo defensivo da equipe do CRB. E você confere comigo o tempo e o placar da partida. 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Feijão Turquesa comunica o tempo e o placar do jogo. São decorridos 40 minutos da primeira etapa do Rei Pelé. 18ª rodada do Campeonato Brasileiro da Série B. O CRB tem um e vai avançando. Olha o Christopher no campo de ataque. Quem avança? Danielzinho. Tem uma linha de quatro ali do Náutico. Mesmo assim, teve espaço. Christopher! Bateu de perna direita para fora. Olha o espaço que deixaram pro meia da equipe do CRB, Haldinei.
0: Exatamente. O espaço é o que chama atenção, né? Na intermediária, ele teve total tranquilidade para ajeitar, bater. A sorte da defesa do Náutico é que estava longe, o Christopher não conseguiu mandar em direção ao gol.
1: Ô Marcelo, aquilo que a gente está dizendo há muito tempo, o Náutico deixa muito espaço, o Náutico não consegue fazer uma marcação mais forte, mais contundente. E o que está acontecendo? O time do CRB está tirando proveito, daqui a pouco faz o segundo gol. Não adianta ele dos anos ficar aí o tempo todo gesticulando se os buracos estão sendo mostrados e ele não corrige isso.
6: Eu queria um gravadorzinho para ouvir lá meu querido Raul descer no vestiário, no intervalo, hein? Para ouvir essa palestra de intervalo, como é que vai ser, viu, amigo?
0: Se for com a mesma tranquilidade que o Hélio tá na beira do gramado, então não tem tranquilidade, tá? Porque tranquilidade é o que não tá tendo na área técnica do Náutico. O Hélio vai, se levanta, volta pro banco, fala com o Guilherme, reclama com a arbitragem. Tá agitado o Hélio dos Anjos nesse primeiro tempo.
2: E você confere comigo e o placar da partida. Em nome do Feijão Turquesa, Feijão Turquesa comunica 41 minutos e meio, tem um esquinado para o Náutico, 41 e meio, 1 para o CRB, gol de Mikael de pênalti, 0 para o Náutico, Boris.
3: Com esta vitória parcial, o CRB vai para a 12ª posição, 23 pontos ganhos, e o Náutico cai para a 14ª com 21.
2: E o Timbu? Carlos na cobrança do esquinado, quem solta pelo alto, Bressan, acaba sobrando na entrada da grande área, no bate e rebate, acaba saindo para o contra-ataque, Mikael, ele recolhe pela equipe do CRB, tem dificuldade com a bola no bate e rebate, acaba sobrando para o Danielzinho, Danielzinho ergue a bola, perna direita, Lucas Lovato tentando o lançamento, acaba afastando de cabeça na primeira, Igor Fernandes, tem uma disputa pelo alto, acaba se dando bem, toca para trás o Pedro Castro, bola fica no campo defensivo da equipe do CRB com a Hereda, futebol é na Jornal.
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2: CRB tentando sair pro campo de ataque, bola pelo alto, não alcançou, Lucas Lovato, a bola acaba saindo, arremesso manual, o Náutico na reposição agora com o Matheus Ribeiro, ele serve rapidinho com o Luiz Felipe, tá tudo parado, tá valendo nada disso aí, viu, Haldane?
0: O árbitro tava batendo papo ali com o Bressan no meio do campo, porque o Bressan tava reclamando de alguma coisa, e agora o Mikael tá se dirigindo à beira do gramado com a mão no rosto, como se tivesse tomado alguma pancada, mas o jogo tá paralisado em Maceió.
2: 44 minutos, futebol é na Jornal.
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2: Olha o Náutico no campo de ataque, Gustavo Henrique de perna canhota faz inversão, buscando pelo lado direito, recuperação da equipe alagoana, vai tentar sair para o jogo agora o Pedro Castro, de perna direita faz o lançamento do campo de ataque, a bola quicou, tomou velocidade, não alcançou o Dadá Belmonte, ela acaba saindo, era o Tiaguinho, a bola sai, arremessou manual para a equipe do Timbu, e você confere comigo o tempo e o placar da partida. Resolvida a situação ali com o Mikael, né, Haldane?
0: Parece ter sido alguma coisa no nariz, mas já deram aquela enxugada e ele tá de volta ao gramado.
2: É, se fosse no meio era um problema porque é grande, né? O pequenininho ajeitou logo tudo, tá tudo tranquilo, tá?
0: Ok.
2: E você confere, 45 minutos da primeira etapa em nome do Feijão Turquesa.
0: Mais quatro.
2: Vamos até os 49. Olha o Dadá Belmonte novamente pelo campo de ataque. Quem aparece? Dadá Belmonte, ele gira pra lá, pra cá, na perna canhota, solta do seu lado. Vem agora com o Danielzinho. Danielzinho recua. Vai recomeçar jogo do campo defensivo, a equipe do CRB. 45 minutos e meio do primeiro tempo do Rei Pelé. CRB 1, gol de pênalti. Mikael aos 33, 0 para o Náutico. Oi, Boris.
3: Segundo tempo, bola rolando. Campeonato Brasileiro, Série A, Botafogo 1, Santos 0, Vitória 0, Vasco 0.
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2: Marcelo Araújo. Olha o Mikael, vai derivando pelo lado direito de ataque, ele toca curtinho com o Christopher. Christopher recua, vem com Pedro Castro no campo ofensivo, na meiuca da equipe do CRB, pelo lado direito aos 46 minutos do primeiro tempo, para meu querido Severino Tintel, grande abraço, grande Alvin Rubro, está ligado no som do Scratch. Christopher faz a inversão pelo lado esquerdo, vai avançando, olha o Lucas Lovato, vai fazer o cruzamento na área, a bola cruza toda a extensão da pequena área, jogadores ficaram apenas olhando, ninguém alcançou, Hereda novamente pelo outro lado, novamente cruza toda a extensão, somente que de um lado para outro, acabou sobrando na entrada da área, e aí um tirombaço, o Lucas se empolgou aí, viu, Haldane?
0: Mandou longe, muito longe, a bola saiu pela linha de fundo, acima da meta defendida pelo Muriel, sem perigo nenhum para a defesa do Náutico, que tem tiro de meta, é 1-0 para o CRB.
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2: 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Sport Operário de Ponta Grossa, Alexandre Costa, Ralf de Carvalho, Alex Santos, Igor Moura e Leonardo Borges. Pedro Castro no domínio de bola, ele toca um pouco mais na frente, aparece agora o Christopher. Christopher solta no campo de ataque com o Tiaguinho. Tiaguinho recua, tem um lançamento buscando o lado direito de ataque aos 47 minutos. Hereda vai para cima da marcação, faz o cruzamento na área. A bola passa por três jogadores do Náutico, acaba sobrando para um de branco do CRB e ele bota para fora, era o Christopher, Haldinei.
0: Perfeita definição, Marcelo, passou por três defensores do Náutico, ninguém tirou. A sorte foi que o Christopher, que conseguiu alcançar a bola, não finalizou em direção à meta, acabou pegando mal nela, ela saiu pela linha de fundo, tiro de meta a favor da equipe do Náutico.
1: Sistema de marcação do Náutico é de dar dó, gente. É impressionante, não se corrige isso em tempo algum. Por isso que o time está entrando aí na oitava partida com derrota. Vamos torcer para melhorar, porque se continuar assim, o time do CRB vai ampliar. Principalmente pelo espaço que estão dando. Um time que tem bons laterais, que apoiam,

0: que chegam com facilidade no ataque, tem que melhorar muito, viu, amigo?
1: Edinaldo Santos tem muito a falar no intervalo de jogo, no seu comentário. Toque de classe do Scratch. Luiz Felipe, ele encosta a bola com o Reginaldo. Reginaldo agora viaja pelo lado direito, agora com o Matheus Ribeiro, vai tentar o cruzamento. Adiantou muito a bola, uma dispersão danada. Acaba sobrando agora para o Lucas Lovatti. Vai tentar o passe, na minha opinião, tá na frente o Mikael, hein? Tá na frente, segue o lance, vai pra frente. Muriel com a bola! E é aquela questão do protocolo, porque ele tava bem adiantado, viu, Raul?
2: Você foi perfeito, viu? Sua visão, excelente. Você viu que o Mikael estava na frente, mas pelo protocolo, o assistente, que no caso é o assistente 1, João Fábio Machado, só levanta a bandeira depois do lance terminar.
1: Você sabe que esse termo aí está registrado em direitos autorais de Leonardo Borges.
2: Isso,
1: né?
2: Você foi perfeito. Você me permite, Leonardo Borges, em usar o seu termo?
1: Acho que sim.
2: O silêncio é o senhor da razão.
1: Exatamente.
2: Não é o tempo, né, que é o senhor da razão.
1: Agora temos um... 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Vamos nos encaminhando para o término da primeira etapa. E aí tem muita coisa, tem muita roupa suja para lavar nos vestiários. O técnico Hélio dos Anjos, ele está irritado da vida. O Hélio, também o Guilherme e toda a sua comissão técnica apitam o árbitro. É final de primeiro tempo. Em 9 minutos do primeiro tempo, final de jogo, primeira etapa, daqui a pouquinho o segundo tempo, daqui a pouquinho tem o comentário de Edinaldo Santos, o toque de classe, tem as informações com o nosso querido Leonardo Borges. Raldinei Alves, o intervalo, os jogadores ainda ficam ali discutindo. O Hélio dos Anjos fez questão de buscar o grupo, viu?
2: E o Hélio tá gritando alguma coisa ali no meio dos jogadores do Náutico. O Hélio é tão expressivo que eu não sei se ele tá reclamando com os jogadores do Náutico ou se ele tá motivando os jogadores do
1: Parece
2: Náutico.
1: Parece que a palestra já começou ali, né?
2: Ele já foi lá pro centro de campo, já
0: agora
2: tá gritando.
0: Agora tem um detalhe, viu, Rodney?
2: Oi,
0: a gente
2: Adinaldo.
0: Sabe que ele sempre se agita ali no banco de reserva, mas hoje ele tá ultrapassando os limites, cara. Isso é uma demonstração inequívoca da situação em que o Náutico se encontra, que tá afetando a cabeça dele. Aquela tranquilidade que ele tentou transmitir na entrevista que você participou, não tem nada a ver com o que ele está mostrando aí. Ele está desesperado, totalmente desassossegado.
2: E que fique o registro, desde o pênalti ele deu uma piorada, né?
0: Exato, piorou, caiu muito.
2: Olha, o Náutico tem as seguintes opções no banco de reservas: o goleiro Gaston Gurciaga, o lateral direito Arnaldo, os zagueiros Índio, o Wanderson, o lateral esquerdo Riquelme, também lateral esquerdo Luiz Paulo, os volantes Alanzinho, Auremir e Samuel, além dos atacantes Cauã Maranhão e Derek. Pelo lado do CRB, o dono da casa, do técnico Fábio Matias. As opções no banco para o segundo tempo são o goleiro Fábio Henrique, o lateral direito Kevin, os zagueiros Rui e Lincoln, o lateral esquerdo Léo Campos, o também lateral esquerdo Heverson, os volantes Giovani e De Luca, além dos atacantes Douglas Baggio, Guilherme Pato, Guilherme Cauã e Vinícius Barata. Marcelo Araújo.
1: Tá certo, valeu, Raldinei Alves. Raldinei Alves volta daqui a pouquinho conosco, também com Edinaldo Santos, para o segundo tempo de Náutico 0, CRB 1. 20:52 e a partir de agora, reassumindo o comando da grande jornada esportiva, vem aí um show de informações na sala nacional e internacional do Scratch de Ouro, com o âncora amigo
3: Leonardo Borges.
4: Este Marcelo Araújo voltou de férias, cheio de gás, pilha trocada, bateria recarregada, que narrou o primeiro tempo, infelizmente, da vitória parcial do CRB sobre o Náutico por 1-0 com gol de Mikael de pênalti. Pelo Campeonato Brasileiro da Série A, o Botafogo vai empatando com o Santos. Segundo tempo de bola rolando, Lucas Emanuel no primeiro tempo, 40 minutos fez para o Botafogo, e Barreal no segundo tempo, aos 11 minutos, marcou para o Santos. Em andamento, segundo tempo de bola rolando, Série A, Vitória 0, Vasco na zona de rebaixamento 0. Pelo Campeonato Brasileiro da Série B, só este jogo abrindo a 18ª rodada, CRB 1, Náutico 0. E com este resultado, o Náutico vai caindo para a 14ª posição, enquanto o CRB vai a 12º colocado. São 8:53 para comentar tudo o que aconteceu neste primeiro tempo. Derrota parcial do Náutico. Ele está chegando. O toque de classe.
3: Edinaldo Santos.
0: Valeu, Boris. Torcedor pernambucano, torcedor do Clube Náutico Capibaribe. O que a gente presenciou aqui não foi nada agradável. O jogo foi movimentado, foi, o Náutico tentou ir para frente, tentou, mas chutou, em termos de finalização, finalizou muito pouco, enquanto que o CRB, que não é um time de toque de bola, mas é um time muito vertical, é um time que propõe muito o jogo ofensivo. Por isso tem, inclusive, o melhor artilheiro, né, o grande artilheiro do momento do Campeonato Brasileiro da Série B, que é o Mikael. E o espaço que o Náutico está dando no seu sistema defensivo, isso é imperdoável, porque está se repetindo há 7 rodadas. Há 7 rodadas, e hoje já é a 8ª rodada. No momento o Náutico está perdendo, se prevalecer esse placar, alguma coisa tem que ser feita, gente. Não dá para continuar do jeito que está. Tem que mudar e muito, porque do jeito que está o Náutico vai se complicar mais uma vez. O Hélio dos Anjos, a gente comentava agora no final do primeiro tempo, que ele sempre foi agitado no banco de reserva, todo mundo sabe disso. Ele é muito participativo, reclama muito e tal. Mas hoje ele está reclamando tanto, ele está tão desequilibrado emocionalmente, que está ultrapassando todos os limites. Já foi advertido 2 vezes pelo árbitro da partida. E isso é um reflexo natural de quem está muito pressionado, de quem sabe que a situação não está boa. E ele não está conseguindo resolver os problemas. E vai conseguir com esse banco de reservas que ele tem, porque ele vai ter que fazer alguma mudança. Não é possível que ele volte com o mesmo time. Tem que mudar alguma coisa nessa zaga, se bem que ele tentou mudar, né? Ninguém vai dizer que ele não tentou. Botou aí mais uma vez o Léo Índio, o Gustavo Henrique. Mas, gente, está uma facilidade tão grande para chegar nessa área do Náutico por falta exatamente de competência no sistema de marcação da equipe do Clube Náutico Capibaribe. O time do CRB, eu não entendo por que ele está tão irregular na competição. Porque é um time bem postado dentro de campo. É a segunda vez que eu faço um jogo do CRB nesse campeonato. Teve uma do Sport, inclusive eles ganharam do Sport Clube do Recife com gol envolvendo um dos gols foi do Mikael. E agora, o time do CRB fazendo uma boa partida diante do Clube Náutico Capibaribe. Esse técnico que chegou agora, né, provavelmente é o Fábio Matias, provavelmente ele deu uma arrumada no time do CRB. Tem meias criativos, tem 2 laterais que apoiam muito. O lateral direito, que é de Pernambuco, que é da base do Náutico, Hereda, e o lateral esquerdo, Lucas Lovatti, são 2 jogadores que estão sempre lá no ataque, ajudando o setor ofensivo e cobrindo, né, todas as saídas ali pelo lado esquerdo e pelo lado direito. Isso está facilitando o futebol do Mikael, o futebol do Thiaguinho e principalmente o futebol do Belmonte. O Dedé Belmonte está tendo todo o espaço para explorar, para ter tranquilidade de pegar a bola, conduzir a bola, driblar, e é o que ele está fazendo. O time do CRB, pelo volume de jogo que teve, pelas vezes que chegou na área, pelas vezes que finalizou, para o alvo, não para fora, mas para o alvo, o time do CRB já poderia estar com um placar mais elástico, sem dúvida nenhuma. Mas o Náutico precisa melhorar e precisa fazer mudanças importantes. Se a gente for olhar o primeiro tempo no todo, o Náutico teve apenas 2 grandes chances, minha gente. Uma, que foi exatamente do Wenderson, naquele chute fulminante, levou perigo. E a outra foi numa jogada trabalhada, a única bola trabalhada que o Náutico teve nesse primeiro tempo. Foi quando a cobrança da falta aconteceu, Lucas Lovatti meteu a bola para o gol do Náutico, Muriel fez uma defesa exuberante, defesa de categoria colossal. A bola bate no Gustavo Henrique, quando ele espalma o Muriel, a bola bate no Gustavo Henrique, volta para o gol do Náutico e por pouco Mikael não se antecipa a Muriel. Foi uma sorte grande e uma providência importante do goleiro Muriel, que está fazendo mais um bom jogo. O CRB estava chegando melhor no ataque o tempo todo e o gol era questão de tempo, porque o volume de jogo maior era da equipe do CRB. O Náutico tentava, mas de forma muito desorganizada. Impressionante como esse time do Náutico se desorganizou, minha gente, nessas últimas 7 rodadas e agora a 8ª rodada. O gol aconteceu de pênalti, um pênalti polêmico, difícil, interpretativo, porque a gente percebe que houve um empurrão, sim, no jogador do CRB. Agora, para mim, ficou a dúvida se foi aquele empurrão suficiente para o jogador cair da forma que caiu, e a gente sabe que o profissional de futebol é malandro nessas horas, e ele se ajuda nisso, né? Ele se ajuda, dá uma focinha para parecer que o empurrão foi desse tamanho. Então fica essa dúvida, fica essa polêmica, mas não é um absurdo não marcar um pênalti desse, como também não é um absurdo não marcar um pênalti desse. Fomos para o jogo, antes o VAR teve que chamar o árbitro foi lá, analisou e botou a bola na marca da Cal. Quem vai bater? O artilheiro do Campeonato Brasileiro da Série B, que está numa fase extraordinária, está sendo já convidado por vários clubes do futebol brasileiro. Ele foi lá com muita categoria, com muita segurança e botou a bola no fundo das redes. 33 minutos, gol de Mikael, que a torcida chama de Mika Gol. E é realmente isso que acontece e aconteceu nesse jogo. E quem narrou foi o locutor que todo mundo gosta e você vai ouvir agora a emoção.
1: Alô, Marcelo Araújo! Olha, o Mikael vai para a cobrança, 32 minutos e 50. O CRB tem a chance de abrir o placar da 18ª rodada da Série B do Campeonato Brasileiro de Futebol, mas ali está, atento, alerta, concentrado no lance, Muriel, sem piscar o olho, somente observando, vai autorizar o árbitro da partida aos 33 minutos da primeira etapa. Tem uma penalidade à sua disposição, a equipe do Clube de Regatas Brasil observa muito o Mikael e ele não tem essa não, viu? Ele encaixa. Autorizou o árbitro, partiu, corrida lenta, canhota na bola, é gol do CRB! Gol do Clube de Regatas Brasil, aos 33 minutos da primeira etapa. Perna canhota na bola, uma pancada no canto esquerdo do Muriel, ele foi nela, mas não deu. Gol, o momento esplêndido do futebol. Vem à tona a essência da paixão do torcedor regatiano. Mikael é o cara da vez, Raldinei.
2: O Muriel até pulou no canto esquerdo, mas o Mikael é aquele 9 clássico, né? Um cara que tem o faro de gol. Mikael mandou ainda mais no canto, na bochecha da rede, da meta defendida pelo Muriel. Gol do CRB, depois de um pênalti evitável do Matheus Ribeiro, lateral direito do Náutico. Mikael aproveita a oportunidade e abre o placar no Rei Pelé. Agora o CRB tem 1, o Náutico tem 0.
0: Portanto, tá aí, portanto, o placar parcial de 1-0. Gol do Mikael com muita categoria ao bater o pênalti. E se vocês pensaram que isso amorteceu o time do CRB, muito pelo contrário. O time do CRB acelerou as jogadas, teve muito mais ataque, o Náutico caiu muito, sentiu muito a marcação do gol. E não é fácil, né, gente? Você pegar um time em queda livre, dentro da competição, chega na 8ª rodada precisando urgentemente se reabilitar, reencontrar o caminho da vitória. E de repente acontece um gol no primeiro tempo, e o time ainda por cima jogando menos do que o adversário, que joga em casa, com apoio da sua torcida, é realmente de deixar os jogadores desesperados. Mas o profissional está aí para superar esses momentos. Só que a gente não está vendo essa coisa ser superada. Já é a 8ª rodada que o Náutico apresenta os mesmos erros. Os erros de sistema de marcação é uma coisa que não está sendo corrigida pelo técnico do Clube Náutico Caparibe. Então, o momento do Náutico é muito delicado. É preciso que o Náutico empate, se possível, vire esse jogo. Porque a permanecer a vitória do CRB, e pelo que o CRB está jogando, não é difícil imaginar que isso é possível. Mas a permanecer esse resultado, a situação do Náutico fica muito delicada, minha gente. Muito, muito delicada. Porque o Náutico já está atravessando um momento perigoso, né? Um momento que deixa o clube realmente passando por momentos de tensão. Porque já é a 18ª rodada, o time está caindo cada vez mais, está em queda livre na classificação. E você tem uma série de problemas acontecendo com o Náutico. Não é só a queda livre, é problema extra-campo, é problema com salário atrasado, é problema com a reformulação do time. A conclusão a que chegou, que as contratações que foram feitas realmente não deram resultados. E tudo isso está sendo feito pelo Hélio dos Anjos, que ficou aí com a chave do clube na mão. O Náutico não gosta quando a gente diz isso, mas é verdade, entregaram a chave a ele e ele está tentando fazer tudo do seu jeito, da sua forma. É quem contrata, é quem bota para fora. Agora na reformulação é ele que vai indicar de novo todo o time. Então isso tem que dar um baixa nisso também. Eu até disse esta semana, depois da entrevista do Bruno Becker, que eu esperava ele dizer, olha, Hélio vai fazer o que ele mais sabe, que é treinar o time, botar o time para jogar, tentar conquistar vitórias, porque eu acho que ele não está nem tempo de focar só o futebol, já que ele assume a condição de um diretor de futebol dentro do Clube Náutico Caparibe. Então isso tem que ser corrigido. Eu espero, sinceramente, que o Náutico reaja, que o Náutico conserte os seus erros, tenha um mínimo de estabilidade.